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1: Agora são 9h01, vamos ficando por aqui. Você fica com a sequência da programação da CBN.
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0: Sábado 9 de maio de 2026, o senador e pré-candidato à presidência Flávio Bolsonaro, do PL, criticou a decisão do ministro Alexandre de Moraes, do Supremo Tribunal Federal, que suspendeu a aplicação da lei da dosimetria até que a análise do texto seja concluída pela corte. Ele classificou a determinação como uma canetada burocrática do magistrado contra uma decisão tomada pelo Congresso. Flávio também acusou o ministro de ter feito um jogo combinado com o relator do texto original, o deputado federal Paulinho da Força, do Solidariedade. O Tribunal Regional Federal da 2ª Região acompanha as investigações sobre o desaparecimento do desembargador Alcides Martins Ribeiro Filho. O paradeiro dele é desconhecido há mais de 3 semanas. O Gabinete de Segurança Institucional do Tribunal mantém reuniões semanais com os investigadores da Polícia Civil. As informações são do colunista do jornal Globo e comentarista da CBN, Lauro Jardim. O Partido Novo lançou a pré-candidatura do comunicador André Marinho ao governo do Rio de Janeiro. No evento também estava presente o ex-governador de Minas Gerais, Romeu Zema, pré-candidato à presidência pela sigla. Marinho deve enfrentar nas urnas o ex-prefeito do Rio de Janeiro, Eduardo Paes, e o presidente da Assembleia Legislativa, Douglas Ruas, que tenta assumir o comando do Executivo desde a renúncia do ex-governador Cláudio Castro. E a Federação de Futebol do Irã confirmou que a seleção do país vai disputar a Copa do Mundo de 2026, sediada por Estados Unidos, México e Canadá. A participação iraniana, porém, foi condicionada a uma série de exigências, entre elas a concessão de vistos americanos para 2 ex-integrantes da Guarda Revolucionária Islâmica, que são jogadores. No horário de Brasília, 9 horas e 3 minutos.
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1: Olá, muito boa noite. Bem-vindos ao CBN Noite Total deste sábado. Vamos acompanhar algumas das entrevistas recentes do programa. Vamos falar sobre artrite e artrose. Nós estamos aqui com a doutora Cristiane Comelato, ela é geriatra, diretora da Sociedade Brasileira de Geriatria e Gerontologia de São Paulo. Doutora Cristiane, muito boa noite.
2: Muito boa noite, Tânia. Muito boa noite a todos os ouvintes da CBN. É um prazer estar aqui com vocês hoje para a gente falar de um tema tão importante, né? Artrite e artrose.
1: Muita gente sofre com isso. Bom, a gente vai falar sobre cada uma delas, explicar direitinho. Mas antes, eu só queria entender se elas estão relacionadas, artrite com artrose, se há semelhanças entre elas. E depois a gente fala sobre as especificidades de cada uma.

0: doutora?
1: Certo, na verdade, para a gente, da parte técnica aqui, né? Artrite, artrose, osteoartrite, osteoartrose, trata tudo ser a mesma doença, né? Então, os nomes são diferentes entre si, mas a patologia é a mesma. Então, cada paciente vai usar de uma forma, mas a patologia quer dizer a mesma coisa aí da artrose.
0: Nossa, deixa eu ver se eu entendi. Os diagnósticos são diferentes? Não.
1: O diagnóstico é o mesmo, os nomes é que são
0: Então,
1: diferentes,
0: por que uma pessoa é
1: quase
0: diagnosticada com
1: confusão.
0: artrite e outra com artrose?
1: A osteoartrite, que é a deformidade das articulações como um todo, que acontece nos joelhos, no quadril, nos pés, nas mãos, mais comumente, é uma deformidade que ocorre em cada articulação. E tem uma doença reumatológica que é conhecida como artrite reumatoide. O nome correto de ser usado tecnicamente é osteoartrite, mas leigamente, pela população em geral, usa-se artrose e osteoartrose.
0: Porque aí quando a gente fala de osteoartrite, a gente está falando do osso.
1: Na verdade, a osteoartrite, ela é uma deformidade da cartilagem, do osso, da sinóvia e dos músculos que acometem aquela articulação. Então vamos pensar no joelho, que é uma das articulações mais acometidas aí. Então vamos pensar, se eu tenho uma osteoartrite, uma osteoartrose do joelho, o que que acontece? Eu tenho uma destruição da cartilagem do joelho, eu tenho uma destruição do osso que apoia aquela cartilagem, eu tenho uma inflamação daquele líquido que recobre aquela cartilagem e tenho também um músculo enfraquecido e inflamado. Então, não é só uma patologia pura e simplesmente da cartilagem, mas sim envolve todas essas outras estruturas que são daquela articulação acometida.
0: E é sofrido, hein? Conheço
1: É
0: gente que sofre com
1: sofrido,
0: isso.
1: Tânia, porque é uma das 10 doenças mais incapacitantes, segundo a Organização Mundial de Saúde. E é uma queixa muito comum no consultório dos ortopedistas, dos reumatologistas, dos geriatras, né? Porque é muito prevalente. Se você tem uma ideia, Tânia, acima dos 60 anos, quase 10% das mulheres que têm mais de 60 anos vão ter osteoartrite. Dos homens, desculpa. E quando a gente fala de mulheres, 18% das mulheres acima de 60 anos vão ter osteoartrite, que podem ser menos sintomáticas ou mais sintomáticas. Então é muito prevalente, né? 9,6% nos homens e 18% nas
0: Que
1: mulheres.
0: até
1: É
0: nisso a
1: muito
0: gente
1: prevalente.
0: consegue ficar pior de saúde dos
1: Na
0: que os homens.
1: verdade, são os fatores de risco das mulheres, né? Então, osteoartrite, quais são os principais fatores de risco para se desenvolver osteoartrite? Primeiro é a idade. Segundo é o sexo. A osteoartrite é muito mais prevalente nas mulheres do que nos homens. Claro que também acomete os homens, né? Fatores genéticos também é uma coisa muito importante e que também é um fator de risco que não é modificável. Porém, temos alguns outros fatores de riscos que são modificáveis e são muito importantes. Que é importante a gente saber já desde de quando a gente está começando a envelhecer,
0: Para
1: né?
0: cuidar, né?
1: Então,
0: Para prevenir.
1: para prevenir, perfeito. Então, obesidade é uma coisa muito importante. A osteoartrite tem uma ligação muito importante com a obesidade. E a gente, claro que pensa, quando é uma osteoartrite de joelhos ou de quadril, que é porque aquela articulação carrega mais carga, né? Mas mais do que isso, a obesidade, ela é inflamatória. Então, ela também atua mediando fatores inflamatórios ali, inflamando aquela articulação e também tem relação até com a osteoartrite das mãos. Então, é uma coisa super importante da gente saber quando jovem, né, tentar prevenir os fatores de risco para desenvolver a osteoartrite.
0: Depois também vai perdendo o cálcio, tem a ver?
1: O cálcio tem
0: Não.
1: mais a ver com a osteoporose, que
0: É.
1: também é uma outra doença muito prevalente nas pessoas idosas, né? Agora, a osteoartrite, diferente da osteoporose, a osteoartrite, os sintomas da osteoartrite, o que traz aquele paciente no nosso consultório é a dor articular, né? E com perda da qualidade de vida. Então, seja onde for acometido, aquele, vamos supor, o joelho, o quadril, você pode ter outros sintomas. E quais são os outros sintomas que você pode apresentar na osteoartrite? Dor, a crepitação daquela

0: articulação. Então, quando eu estendo e flexiono aquele joelho, você sente uma crepitação, a rigidez articular, né? Então, você pode ter uma dificuldade de começar a movimentar aquela articulação, que são o que as pessoas idosas falam: ah, eu acordo de manhã e tenho que esquentar a articulação e depois eu começo a andar melhor, eu começo a mexer as mãos melhor, né? Então, aquela rigidez articular que dura menos do que 30 minutos.
1: Bom, então a osteoartrite e osteoartrose são sinônimos.
0: São
1: Sinônimos.
0: sinônimos.
1: Artrite reumatoide é outra história.
0: É outra doença completamente diferente e com fatores de risco completamente diferentes e com tratamento completamente diferente.
1: Que bom, então já que estamos falando, só para as pessoas entenderem, quando a gente fala de artrite reumatoide, é o quê?
0: É, a doença reumatoide é uma doença inflamatória é uma doença autoimune, né? É uma doença que o seu corpo não reconhece aquela articulação e começa a destruir aquela articulação por um outro mecanismo de autoimunidade. Então, é um outro tratamento totalmente diferente. Para a osteoartrite, o que a gente tem? Isso aí é uma coisa muito mais comum. Né? A osteoartrite é muito mais comum do que a doença reumatoide, a artrite reumatoide, muito mais comum, muito mais prevalente nos idosos. Né? A doença reumatoide, ela é muito mais prevalente nos adultos jovens. A osteoartrite é muito mais prevalente nas pessoas idosas. Então, o que a gente quer? Né? Tentar prevenir uma coisa que é a osteoartrite. A doença reumatoide não tem como a gente prevenir de desencadear e aparecer aquela doença.
1: Ah, porque é autoimune, a pessoa já tem uma predisposição.
0: Isso mesmo,
1: E aí
0: exatamente.
1: vai sentir dor nas articulações. Ou
0: É,
1: tem?
0: na verdade, tem
1: Sim.
0: o tratamento, as duas têm tratamento, né? Tanto a osteoartrite quanto a doença reumatoide, mas são totalmente diferentes.
1: Sim. Artrite
0: É.
1: reumatoide e reumatismo são a mesma coisa?
0: O reumatismo, ele é uma grande síndrome reumatológica. Quando a gente fala de reumatismo, tem várias doenças que a gente pode enquadrar no reumatismo. Então, a osteoartrite, a doença reumatoide, espondilite anquilosante. Aí são outras doenças que são menos prevalentes, mas inflamatórias também e que alteram também a funcionalidade, a qualidade de vida desse paciente. Mas a osteoartrite é muito mais prevalente do que todas essas outras que a gente fala. Então, quando fala tem um reumatismo, o paciente pode estar falando que é uma artrose, uma osteoartrite, uma osteoartrose, né? Então, porque a
1: Entendi.
0: prevalência é muito maior da osteoartrite.
1: Então vamos voltar aqui para osteoartrite, artrose, com a doutora Cristiane Comelato aqui conversando conosco. É um desgaste da cartilagem, uma inflamação, né? Nas juntas.
0: Exatamente.
1: E aí não tem como repor essa cartilagem?
0: Por enquanto, não,
1: Não, né?
0: Tânia. Existem vários tratamentos para isso, né? Então, assim, a gente sempre parte do princípio de como que a gente pode prevenir isso aí. Então, de tratamento, é educar aquela pessoa, né, que está começando uma osteoartrite leve dos joelhos, por exemplo. Então, ela começou a ter dor no joelho. A pessoa precisa entender que aquilo é uma doença degenerativa progressiva e que a gente vai tentar minimizar a inflamação. Como? O principal tratamento para a osteoartrite é a perda de peso. Então, para pacientes que estão sobrepeso, a gente tem que orientar esse paciente a perder peso. Segunda coisa é fazer exercício físico, porque o exercício físico também ajuda na fraqueza muscular, ajuda nos desvios para não ficar torta aquela articulação. Então, você fortalecer o músculo que segura aquela articulação ajuda em muito. Mudança do estilo de vida, né? Sair do sedentarismo e depois a gente entra nos tratamentos farmacológicos. Aí temos outras coisas para fazer para a osteoartrite aí da parte farmacológica.
1: O que, por exemplo, tem medicamentos de ponta que tiram a dor e reduzem a inflamação?
0: Exatamente, exatamente. Então, o que que a gente quer como terapia alvo daquele paciente? A gente quer melhorar a dor e melhorar a função, a qualidade de vida daquele paciente. A deformidade, a gente vai pensar por último, mas eu quero melhorar a dor e qualidade de vida desse paciente. E, muito importante, prevenir quedas, porque queda é uma patologia geriátrica muito importante.

0: que leva a óbito muito das pessoas idosas. Então, a gente quer prevenir essas coisas. E daí, o que que a gente faz? A gente pode tratar com analgésicos comuns para tirar a dor, né? Em primeiro lugar. Uma coisa que é muito importante da gente deixar aqui para os ouvintes que fizeram essa pauta, né, pela importância dela, é que a gente não pode fazer um abuso dos anti-inflamatórios, porque eles têm muito efeitos colaterais, né? Então, sangramento intestinal, a disfunção renal, várias coisas aí, aumento de infartos e doenças cardiovasculares causadas pelos anti-inflamatórios. Então, não usem anti-inflamatório à torta e à direito, né? É uma coisa super importante.
1: A doutora Cristiane Comelato, geriatra, diretora da Sociedade Brasileira de Geriatria e Gerontologia de São Paulo, conosco, falando sobre artrite e artrose. Deixa eu ver aqui, ó. A Isaura Ferreira, existe algum movimento corporal na nossa rotina que potencializa as dores?
0: Ah, Isaura, perfeito. A gente sempre tem dúvida. Assim, eu tenho osteoartrite dos joelhos, eu tenho osteoartrite do quadril, da coluna, né? Eu devo ou não fazer o exercício físico? Então, assim, cada tipo, cada articulação que estiver acometida vai exigir um exercício diferente, né? Então, o que que fica como uma orientação em geral? A gente tem que mexer aquela articulação. Quanto mais eu mexo, mais eu consigo diminuir a inflamação dela. Só que eu tenho que mexer sem sobrecarregá-la e sem causar dor. Então, por exemplo, se eu tenho osteoartrite de joelhos e consigo fazer uma caminhada leve de meia hora que não me dói o joelho no plano, eu vou fazer a caminhada. Agora, se eu tenho osteoartrite de quadril e não consigo caminhar, não adianta eu querer caminhar. Eu vou ter que procurar uma hidroginástica, que procurar uma natação, eu vou ter que procurar um exercício de menor impacto para aquela articulação, né? Mas o importante recado é: mexa-se. Ache uma atividade física que não lhe desencadeie dor, mas que você consiga mexer a articulação como um todo, porque o exercício físico como um todo é anti-inflamatório.
1: Boa. E ela é sobre movimento, por exemplo, uma pessoa que pratica atividade física de impacto, por exemplo, isso pode levar a um quadro de osteoartrite lá na frente?
0: Pode sim. Então, traumas prévios, ocupações que levam muito trauma em determinada articulação, podem desencadear, sim, podem ser um fator de risco para você desenvolver osteoartrite.
1: O Toninho pergunta se gota tem relação com artrite.
0: Gota também é um diagnóstico reumatológico, né? Mas é um depósito diferente da destruição da inflamação, da osteoartrite. Então, a gota vem do aumento do ácido úrico, que todo mundo conhece, né? Então, o mecanismo de inflamação daquela articulação é diferente. Mas não quer dizer que quem tem gota vai desenvolver a osteoartrite. Não. A não ser que a gota não, você não consiga, controlar as crises da gota, que você inflama tanto aquela articulação que ela pode se deformar. Mas não quer dizer que a gota vá virar uma osteoartrite.
1: Bom, o Márcio Mercury, o que causa espondiloartrite? Fui diagnosticado com essa doença. Antes tive diagnóstico de artrite reumatoide, é aquela outra artrite, que é a reumatoide, é outra história.
0: Isso é. A espondiloartrite é uma doença reumatológica, é um reumatismo também, mas é muito menos, comum. Né? É uma doença meio prima da artrite reumatoide. É uma doença autoimune. Então, é totalmente diferente dessa que a gente está falando hoje como osteoartrite. Tem bons tratamentos hoje, com remédios muito bons. Estando em acompanhamento com o reumatologista, tem como conseguir controlar essa doença e conseguir melhorar a qualidade de vida desse paciente.
1: Muito bom, vamos lá. O Milton, gostaria de saber da doutora se condropatia patelar também é uma artrite artrose.
0: Ó, a condropatia patelar é uma destruição, uma inflamação da cartilagem da patela, né? E se um dia pode ser que isso evolua para uma osteoartrite se ficar inflamando demais. Então, o que que precisa fazer? Hoje, a condropatia patelar não é uma osteoartrite, porque ela só envolve a cartilagem, ela não tem a destruição do osso subcondral.

0: não tem a destruição da sinova, ela não tem uma inflamação generalizada daquela articulação acometida. Então, é uma coisa muito inicial. O que que precisa hoje? Hoje é não deixar inflamar, se ele estiver acima do peso, é perder peso e fazer atividade física para fortalecer a musculatura que sustenta o joelho.
1: Muito bom, doutora Cristiane Comelato. O pessoal mandando mais perguntas aqui. Só coisa difícil, hein, doutora? Bom, o perfil aqui é o V-Vecchia. Se a infiltração no joelho funciona a curto prazo ou a longo prazo? E alguém falou também aqui sobre corticoides.
0: Ah, perfeito. Isso aí a gente está falando tudo do tratamento farmacológico. Então, a gente falou dos analgésicos, a gente falou dos anti-inflamatórios. Aí existem os corticoides, que podem ser via oral, né? Mas também pode ser intra-articular ou intramuscular, que são as injeções, no glúteo, né? Então, a injeção intramuscular, ela vai melhorar, a inflamação do corpo como um todo. A injeção intra-articular vai melhorar localmente aquela articulação acometida. Então, pensando, eu tenho dor no joelho direito unicamente, eu vou e consigo fazer uma infiltração com o corticoide no joelho direito e vai melhorar. A ação daquele medicamento, você minimiza os efeitos colaterais sistêmicos do corpo como um todo e age só ali no joelho. Né? Então, o intra-articular é uma coisa muito boa. A gente pode aplicar também ácido hialurônico, que é uma coisa que tenta mimetizar a cartilagem e tenta fomentar o crescimento daquela cartilagem e diminuir a inflamação, o ácido hialurônico, e o corticoide, que é o anti-inflamatório esteroidal aí, hormonal, que ajuda muito na melhora da inflamação local.
1: Mas o corticoide também não pode abusar dele, né?
0: Outra coisa que é super importante, nenhum anti-inflamatório, seja os anti-inflamatórios não esteroidais, que são os não corticoides, né? Que daí tem vários no mercado e a gente compra sem receita. Então, isso precisa de muito cuidado. E os corticoides, os anti-inflamatórios que são corticoides, que são os hormonais, a gente também consegue comprar sem receita, então também dão muito efeito colateral, principalmente para os diabéticos. Então a gente precisa tomar muito cuidado com isso. Não se deve tomar esses tipos de medicamentos sem orientação médica.
1: Bom, as pessoas sofrem muito, né, com esse desgaste da cartilagem. A senhora disse que ainda não descobriu como repor a cartilagem. Tenta-se, né, pelo ácido hialurônico e tal, mas ainda não se descobriu. Espero que um dia se descubra. E aí, já vi de tudo, porque tem uma pessoa na família que sofre muito com dor no joelho. Aí cozinha o pé de galinha para pegar o colágeno, ou então toma cápsulas de colágeno e tal. Isso resolve? Não, vai resolver, mas ameniza em alguma medida? Ajuda ou não tem nada a ver?
0: Os estudos mostram que sim, que os colágenos, né? Na verdade, os colágenos eles têm um efeito nos estudos, que é um efeito muito pequeno, mas é um efeito positivo, é um efeito placebo que a gente chama. E a magnitude de efeito é muito pequena. Então, quem tomou o placebo, quem tomou o colágeno, melhorou um pouquinho mais, mas é muito pouco a mais, né? Então, por isso que a osteoartrite é tão difícil de ser tratada. Porque os colágenos, a diacereína, a condroitina e a glucosamina, o extrato insaponificado de soja e abacate, que são as drogas de ação duradoura, de uma ação lenta na cartilagem, que tentam desinflamar, ela sim tem estudos que mostram que ela tem uma boa, que podem ser usados, mas o benefício é muito perto do placebo. Esse é que é o grande problema dos estudos científicos que nos mostram atualmente. Então, eles melhoram, mas melhoram muito pouco, e elas custam muito caro, e têm efeitos colaterais também. Então, os nutracêuticos, que é uma outra classe, que daí entra cúrcuma, entra o apagófito procumbens, né, que é a garra do diabo, que muita gente conhece. Essas medicações, eles são os nutracêuticos. Pela nutrição, você tenta desinflamar aquela articulação que está inflamada. E uma coisa muito legal, ajudando também essa parte medicamentosa, é lembrar dos dispositivos auxiliares de marcha. Né, que são as bengalas, os andadores, as muletas. Então, o paciente que está numa crise, enquanto vai fazer toda essa

0: parte farmacológica, tomar remédio para dor, anti-inflamatório, né, prescrito direitinho, usar um dispositivo auxiliar de marcha. Então, usar uma bengala pode ajudar muito esse paciente naquela fase de flare, que a gente chama, né? O flare é uma crise, porque a osteoartrite é uma doença que vem em fases de crise, melhora, piora, ora melhora, ora piora, né? Então, nessa fase de crise, usar um dispositivo auxiliar de marcha contralateral ao pior joelho, né, ao pior quadril, na maioria das vezes, ajuda muito.
1: É possível cirurgia, doutora, para resolver a
0: Sim,
1: osteoartrite?
0: na verdade, acho que quando você falou, né, ainda não existe uma cura para cartilagem. Mas a gente fala educação, tratamento farmacológico, e aqui na ponta da pirâmide em cima, a gente fala que é substituir aquela articulação, né? Então, como que você vai conseguir tratar aquele paciente que falhou aquela terapia não medicamentosa, terapia medicamentosa? Se esse paciente não for tratado adequadamente, ele fica na cadeira de rodas, né? Então, fica imobilizado e com dor. Então, sim, existe a substituição da articulação acometida. Existe a prótese total do joelho, existe a prótese total do quadril, que são cirurgias hoje muito boas e que devolvem a funcionalidade e a qualidade de vida desse paciente. É uma cirurgia que a gente tem um pouco de medo, nós como ouvintes e como pessoas que estão envelhecendo. Porque a gente põe todo mundo no mesmo balaio de quem fraturou o fêmur. Então, só para ficar muito claro, quem substitui uma articulação eletivamente é muito diferente de quem fratura
1: Claro.
0: e substitui por fratura de fêmur, né?
1: Sim.
0: Então, são cirurgias,
1: Exato.
0: a cirurgia mesma, mas o desfecho é totalmente
1: Claro. É,
0: diferente.
1: o Paulo Galvão, nosso âncora da madrugada, ele tinha no quadril, fez a cirurgia, tá ótimo, tá todo
0: E
1: serelepe.
0: fica uma maravilha,
1: Tá ótimo,
0: é
1: super
0: lindo, é
1: feliz, sofreu
0: lindo.
1: tanto com dor e agora tá feliz. Doutora, muito obrigada, viu?
0: Obrigada, obrigada a todos os ouvintes, a você, Tânia, obrigada pelo convite.
1: Ah, eu que agradeço a doutora Cristiane Comelato, geriatra, diretora da Sociedade Brasileira de Geriatria e Gerontologia de São Paulo, conversando conosco sobre osteoartrite.
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0: Ai, que coisa linda! Está em cartaz em São Paulo o espetáculo de Book, o musical. O musical conta uma história inspirada na cultura judaica. Nós vamos entender, vamos contextualizar. O musical de Book está em cartaz no Teatro Sérgio Cardoso, em São Paulo. Estamos com o diretor, o Marcelo Klabin. Oi, Marcelo, bem-vindo. Boa noite.
1: Olá, boa noite. Boa noite, Tânia. Boa noite, os ouvintes. Boa noite, todo mundo.
0: Bom, então, antes de falarmos deste musical propriamente dito que você está montando e apresentando, só para entendermos o pano de fundo, né? É uma lenda, tem um clássico também, né, do teatro. Então, dá uma situada para gente, Marcelo.
1: Bom, vamos lá. O D-Book é um texto muito clássico, já foi montado algumas vezes no mundo. Ele já foi montado, inclusive a própria TV Globo fez, isso foi em 1972, a TV Globo fez um programa, tipo, Caso Especial, e eles fizeram exatamente o D-Book. Chegou a fazer, com a Regina Duarte e o Zé Wilker. Eles fizeram essa apresentação. A Globo montou, que era quando a Globo fazia uns teatros na televisão. E já foi montado aqui no Brasil também algumas vezes, e montado em Nova York, Paris, uma série de lugares. Mas é o quê? É uma lenda judaica, onde ela fala que um Dibo, o que é o Dibo? Dibo é uma alma errante, uma alma que tem uma missão e ela não acabou a sua missão aqui na Terra, então ela precisa entrar no corpo de alguém para poder terminar a sua missão. Ou uma missão, ou deixar um combinado, e ela tem que fazer esse combinado, ela tem que terminar. E é uma lenda que assim, durante muito tempo, nas aldeias da Europa Oriental, acreditava na existência do Dibuk. Acreditava que o Dibuk aparecia. Então, o autor dessa peça, que é o Hans Key, ele conta, tem uma história que ele conta muito boa, que ele conta que em 1911 ele estava viajando pela Europa Oriental e ele foi numa casa de um rabino, um grande religioso, na verdade, e ele chegou lá e conheceu uma filha. E essa filha desse rabino ia casar. E ele, conversando com a filha, ele percebeu que ela não estava muito feliz para casar, porque os casamentos eram casamentos arranjados, né, naquela época. Então, ele viu que ela não estava muito feliz. E ele já tinha ouvido falar das almas que perambulavam pelos lugares, então ele criou essa lenda, misturando sobre as almas e sobre essa menina que vai casar e não está feliz com a ideia de ter que casar. Então ele misturou um pouco as histórias.
0: Entendi. Aí ele fez o texto de teatro, que virou esse clássico. Entendi.
1: Que virou esse clássico. E que nesse texto de teatro, que é a história, para a gente entender um pouco mais o que, que é, existe dois grandes amigos, e eles estão terminando a yeshivá. O que, que é yeshivá? Yeshivá é o estudo religioso, né? Quando você vai estudar para virar rabino ou para virar um religioso. Eles estão terminando o estudo e os dois casaram, e vão se separar, são dois grandes amigos que vão se separar. Então eles combinam, como para eles continuarem sendo da mesma família, quando um tiver um filho e o outro tiver uma filha, os filhos vão se casar, e eles vão ser da mesma família para sempre. Eles combinam isso. Só que o que acontece? Os dois se separam, os filhos nascem, e os filhos acabam não se conhecendo, né? Eles não sabem quem é filho de cada um, porque os amigos se separaram, os amigos não se viram mais. Só que por acaso, a Leia encontra o Hanan, que é o filho desse amigo, e eles começam a se apaixonar, por acaso eles começam a se apaixonar, só que o pai da Leia não quer aquele menino, porque aquele menino é muito pobre, ele não é um partido bom para ela, então ele rejeita o Hanan, ele fala, não, esse menino não é bom para você, você vai casar, ele, né? Apesar que o Hanan é um menino estudioso, um menino que tem qualidades que o próprio pai da Leia, que é o Sender, ele vê qualidades dele, mas ele não tem posses, né? Então, ele
0: não
1: rejeita...
0: Não é um bom partido, né?
1: Não é um bom partido. É. Então, ele acaba rejeitando ele. Só que, não posso contar tudo, mas no fim, o Hanan acaba falecendo, a Leia acaba encontrando um outro

0: partido para casar, mas ela não está feliz porque ela gostava daquele garoto, né, que ela conheceu um pouquinho. E no dia do casamento dela.
1: Já tô pescando, Marcelo.
0: No dia do casamento dela, quando ela está para casar, ela recebe um espírito. E aí, quem será esse espírito?
1: Aí tem que assistir o espetáculo. Que bonito, é uma história de amor, né?
0: Exatamente, é isso. É uma história de amor, é uma história de. Ela tem um drama, né? Mas é uma história de amor, ela é um mistério religioso. É a primeira vez que está sendo feito musical. Essa história é um texto clássico, mas não é musical. Então é a primeira vez que a gente está fazendo um musical dessa história. Então a gente tem uma leveza que a gente consegue colocar, que é a leveza da linguagem do teatro musical, a gente consegue colocar isso no palco. Então a gente passa muito das danças judaicas, aquelas danças que são clássicas de casamentos judaicos, né, da cultura judaica. A gente passa esse conteúdo também, a gente mostra isso para eles, das cerimônias, mas ao mesmo tempo também tem o drama, né, dessa menina que acaba não casando com quem ela quer, né, e que ela fica muito triste.
1: Sim, é o espetáculo. Eu acho que eu errei, eu acho não, tenho certeza que eu errei na pronúncia. É Dibuk.
0: Dibuk, é.
1: Dibuk.
0: Mas não se preocupa que muitas
1: Todo
0: pessoas
1: mundo
0: falam
1: vai errar,
0: Dibuk.
1: né? É, Dibuk. Dibuk, é. A gente já erra no D já. Dibuk, o musical, em cartaz no Teatro Sérgio Cardoso, com essa história linda. E aí, quando você transporta toda essa história, esse clássico, para um musical, Marcelo. Aí você, como é que é a confecção das músicas? Porque aí é uma outra linguagem,
0: Sim,
1: né?
0: é
1: Você
0: outra
1: se
0: linguagem.
1: baseia no texto original e acrescenta as músicas? Como é que você
0: Então,
1: faz?
0: a gente tem uma equipe muito grande, uma equipe incrível de pessoas que trabalham junto com a gente. Vem os atores maravilhosos, né, a parte artística toda que a gente tem, cenário, figurino. A gente tem a equipe de dramaturgia, que são os idealizadores desse projeto, quem idealizou o projeto. Que no caso é a Paulinha e o Tindy. Eles pegaram o texto original, e começaram a transformar esse texto em musical. Então eles começaram a pegar o texto que não é musical, começaram a pensar, olha, aqui cabe uma música que fale sobre isso, aqui cabe uma outra música que fale sobre isso. Eles começaram a colocar no texto original músicas que falavam sobre um tema da peça. E depois chamaram um cara para criar as músicas, que é o Gustavo Kurlet. É um diretor musical e excelente, assim, o cara que cria músicas, você tem que ver a música musical para ver. Ele criou as músicas e criou as letras em cima das ideias que a Paulinho e o Didi colocaram para
1: Ah,
0: ele.
1: tá, entendi. Não é que é o texto musicado, né? No texto original,
0: Não,
1: ficaria esquisitíssimo. Entendi. É a
0: não, não. Não, não
1: ideia.
0: é outro. É um musical mesmo. É um musical. As músicas foram criadas especialmente para contar a história. Então, as músicas elas estão permeadas na história, contando realmente o que é o espetáculo. Por exemplo, a gente teve textos que a gente tirou do texto e transformou em música. Entendeu?
1: Muito bom. É o Dibok. O musical, que está no Teatro Sérgio Cardoso, em São Paulo. Então, sendo um musical, é aquele espetáculo com um elenco grande, né?
0: Sim, nós temos 30, 31 pessoas no elenco, nós temos mais de 80 pessoas nos bastidores trabalhando com a gente, a gente tem mais ou menos mais de 1.000 figurinos em troca de figurinos. Aqui, esse musical, você pode ver pelas imagens, a gente tem muita barba, né, porque os religiosos têm as barbas deles, então a gente tem muita barba, são barbas feitas fio a fio, cada uma, perucas, um monte de perucas. Sim, é incontável. Ah, e tem mais uma coisa legal que a gente coloca nesse musical. A gente tem uma equipe circense que faz parte do musical também. Porque em alguns momentos, como estão falando do sobrenatural, né, em alguns momentos, quando a gente extrapola o realismo, a gente coloca o circo como sendo essa linguagem que vai para além. Entendeu? Sobre o
1: A
0: surrealismo.
1: magia, né?
0: Exatamente, é isso aí.
1: Que bonito. E as danças são danças tradicionais judaicas?
0: Sim, as danças são, inclusive, compassos judaicos, né? A gente teve o Dindy, que é o coreógrafo, né? Que é o Alberto Workman, que também é o idealizador do projeto. Ele já tinha uma experiência muito grande com o trabalho de danças de rodas, danças judaicas, grupos de dança. Então ele trouxe esse universo das danças judaicas para essa linguagem do musical no palco, né? Então foi um trabalho muito interessante.
1: Que lindo! Bom, então no Teatro Sérgio Cardoso, deixa eu ver se eu estou.

0: A gente tem 31 microfones, todos os atores são microfonados, todos cantam, todos dançam. É um espetáculo grandioso.
1: Maravilha,
0: Grandioso
1: então.
0: mesmo.
1: Então é isso. Então a gente fecha aqui com esse áudio, com essa música, que é feita ao vivo lá no musical D-Book. Marcelo, muito obrigada, hein? Parabéns aí pelo espetáculo.
0: Eu que agradeço, te convido para vir assistir e convido a todos, todos os ouvintes dele para poder assistir Dibo com musical aqui no Sérgio Cardoso, de quinta, sábado às 20, domingo às 4. Venham.
1: Maravilha, obrigada. D-Book, o musical, em cartaz no Teatro Sérgio Cardoso. Vamos lá, carinho.
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2: Vamos celebrar Zico. Estamos com o João Weiner, ele que é o diretor do documentário Zico, o Samurai de Quintino. João Weiner, bem-vindo, boa noite.
3: Muito obrigado, um prazer enorme estar aqui com vocês.
2: Ah, prazer é nosso. Nossa, que bacana o documentário, né? Pela figura do Zico e também pelo formato, vocês conseguiram muita coisa, né? Tem material de arquivo, coisa preciosa, tem relatos, tem o próprio Zico ali interagindo com personagens, tem a família, enfim. Antes da gente falar um pouquinho sobre esses aspectos todos, eu quero saber do arquivo pessoal do Zico também. Mas dá uma geral pra gente, João Weiner, sobre o formatão assim, do documentário. O que a gente vai encontrar no documentário?
3: A gente tentou desde o começo fazer um documentário que fosse menos óbvio, né, do que o que a gente espera de um documentário de futebol que destrincha com, né, a carreira esportiva do cara, os títulos, os gols. Claro que isso está lá. Mas a gente tentou encontrar uma camada mais cinematográfica, né? Uma camada narrativa que ajudasse a gente, né? E os torcedores e os espectadores dele, com o clube que contratava ele, também era o time que ele torcia do coração dele, com os adversários dele, sabe? Então acho que a gente foi tentando colocar esse Zico em primeiro plano, né? E eu acho que à medida que a gente foi colocando esse Zico em primeiro plano, o atleta foi ficando mais claro pra gente, sabe? E eu acho que isso foi muito bonito do processo do filme, porque não era o que a gente planejava quando a gente começou, mas a gente foi entendendo que esse cara era essa era a história ali que a gente estava trazendo.

0: que as pessoas iam gostar de saber.
1: Tem uma figura humana interessante, né, para ser mostrada, um cara humilde, um cara que conversa com os torcedores, um cara que é um ídolo, né, uma estrela, mas não deixou isso subir a cabeça, né, é muito bacana mesmo, a gente humaniza esse personagem. E aí vocês têm esse material de arquivo, né, da família, tem coisas, tem preciosidades ali, como é que vocês tiveram acesso a esse conteúdo todo?
0: Cara, eu acho que isso tem o grande mérito disso tudo, na verdade, é da Sandra.
1: Da esposa dele.
0: A Sandra, ela sempre guardou tudo que era publicado do Zico, ela gravava fitas de VHS com matérias de jornal. Então tem imagens que a gente tem no filme que a gente só conseguiu encontrar porque estava na VHS da Sandra. Senão a gente não ia achar no meio da imensidão de arquivos da Globo, né? Que é parceira do filme. Então a Sandra, ela tem essa coisa de ter juntado todas aquelas peças que aparecem no cenário. As camisas, as flâmulas, os troféus, enfim, chuteiras, os presentes que ele ganhou, estava tudo lá. A gente contratou uma equipe de museólogos, a gente organizou aquilo tudo, a gente catalogou tudo que o Zico tinha e a gente fez aquele cenário, né, para que as resenhas acontecessem, que é uma outra característica do filme, né, de narrativa, que a gente evitou o Talking Heads. A gente não tem aquelas entrevistas do cara parado falando como o Zico é incrível, como o Zico é legal. A gente criou resenhas, né? Uma para falar do Flamengo com Carpegiani Júnior, uma para falar de seleção com Ronaldo e Parreira, e uma para falar de Japão com Milton Cruz e Alcindo, uma com jornalistas, enfim. E isso criou uma fluidez para o filme que fez com que a gente quase não precisasse fazer as perguntas, sabe? Os objetos que a gente colocava no caminho, eles eram os gatilhos para que os assuntos começassem.
1: Já surgisse a memória, né? Acessasse a memória, e um puxa, e o Zico também está ali ativamente, né?
0: Ele tem a melhor memória de todos, né? O Zico tem uma memória que é uma coisa inacreditável, a memória do Zico. Talvez um dos grandes superpoderes dele é a memória. Ele lembra de tudo. É impressionante.
1: Como surgiu a ideia? Você disse que originalmente era uma coisa e mudou. Como é que foi?
0: O projeto era um projeto da Voodoo Filmes e da Guará, né, que perceberam que o Zico não tinha ainda um filme, né, enfim, que conseguisse organizar toda essa história maravilhosa, né? E foi uma longa relação que foi começada com o Zico, começou com o André, com o Pedro, né, enfim, com o Thiago, filho do Zico também, que foi quem abriu as portas, né, para a gente chegar no Zico, e quem foi o grande intermediário, né? Então, quando eu entrei no filme, eu entrei um pouco depois, fui contratado para dirigir o filme e para encontrar esse arco narrativo, né, e para trazer esse frescor assim mais cinematográfico, para que não ficasse um documentário muito engessado de futebol. Então eu entrei para dirigir nos últimos 2 anos, mas é um processo que eu acho que durou 5, quase 6 anos, se não me engano.
1: Uau. E aí você estava presente nesses encontros no cenário do Zico com as pessoas e tal. E aí, como, bom, você já nos situou, né, que vocês montaram um cenário com todo esse material que a Sandra, a esposa do Zico, foi guardando ao longo da vida, né, camiseta, bola, enfim, troféu, né, e a conversa ia fluindo, mas não é assim também, né, você mais ou menos orientava ou de fato você só deixava eles lá e ia filmando? Como funcionou isso?
0: Não, tipo? A gente dava uma controladinha ali, né, aquela realidade, improviso controlado, né,
1: claro.
0: Tudo escapava do assunto, a gente trazia de volta, a gente ficava ali meio toreando, mas não precisou de muita intervenção. Porque como a gente desenhou uma mesa para falar de Flamengo, uma mesa para falar de seleção brasileira, uma para falar de Japão, uma da família e outra que eram jornalistas que davam o contexto da carreira dele inteira, naturalmente a gente conseguiu os blocos de informação que a gente precisava para cada um dos para sustentar a nossa narrativa, né? E obviamente que as coisas foram se intercalando, se falava de seleção também no do Flamengo e tal, mas eu acho que a gente encontrou um formatinho que eu acho que é interessante, que a gente também tirou os elogios, não sei se você reparou, mas a gente evita elogios muito rasgados e muita babação de ovo, porque não precisa, né? Eu queria que as pessoas contassem histórias que elas viveram com o Zico e que o espectador chegasse à conclusão de que o Zico é um cara incrível, entendeu?
1: Ah, eu cheguei, porque... e olha, eu não acompanho futebol, mas eu cheguei a essa conclusão, inclusive ele jogando, né? Eu não acompanho futebol, não tem nada. Ele jogava muito, né? Pelo que vocês
0: mostram. É muito legal.
1: É maravilhoso. O cara chuta a bola, vai lá e entra no gol.

0: né?
1: É muito legal que muita gente que não gosta de futebol tá gostando do filme por conta de ser uma história universal, né? Quando a
0: Exato.
1: gente coloca o Zico em primeiro plano desse jeito, a gente transforma numa história universal, que vai além do torcedor do Flamengo. Muita gente que não torce para o Flamengo está gostando do filme também, né? Porque entende que o Zico é uma entidade que está acima do clubismo, assim, né? Ele
0: Exato.
1: é. Eu brinco que eu não sou flamenguista, eu sou santista, mas eu sou ziquense, que é uma categoria que eu acho que todo mundo é no Brasil de algum jeito, né?
0: É. Aliás, falar em Santista, tem até uma imagem de arquivo dele com o Pelé, né? Lá atrás, ele falou: Pelé, chuta a bola, é assim, você faz assim. Ah, pô, que precioso. Isso é do arquivo da Sandra, da esposa do Zico?
1: Algumas coisas são, outras coisas vieram da nossa pesquisa que a gente fez na Globo. A gente fez uma pesquisa grande na Globo, isso eu acho que veio da Globo. Mas algumas preciosidades ali vieram por conta da Sandra. E aquele Super 8 todos, né? Porque o Zico entregou pra gente uma caixa com 40 rolos de Super 8 que a gente digitalizou, nem ele sabia o que tinha, né?
0: É.
1: Eles sempre tiveram uma noção muito grande de história ali, né? O Zico contratou um cinegrafista no Japão para filmar os jogos dele no Sumitomo, porque ele viu que não estava filmando direito. Então tem uma sequência de, sei lá, 20 gols do Sumitomo que eu acho que ninguém nunca tinha nem visto, porque estava lá nos VHS do Zico, sabe? Então tem muita coisa que mesmo quem conhece muito do Zico vai se surpreender, assim, né?
0: É.
1: Com o que viu.
0: Muito bom, é o documentário Zico, o Samurai de Quintino. O João Weiner é o documentarista, né, o diretor, e está aqui conosco. Bom, ele vai para o Japão, né, nos anos 1990, e era o momento em que ele estava, bom, para quem não sabe, ele foi vítima de uma falta muito desleal, né? Essa falta muito desleal foi muito determinante para a carreira dele.
1: Completamente, porque fez com que ele jogasse a Copa do Mundo de 86 sem joelho, né? Inclusive, ele disse que ele se arrepende, né? Porque ele não deveria ter ido, porque o joelho dele não tinha condições. E ele acabou perdendo aquele pênalti, né? Enfim, então, certamente essa lesão foi absolutamente determinante para tudo que aconteceu na carreira dele e no futebol brasileiro como um todo, talvez, né? Se você for parar para ver, o Zico jogou 5 vezes contra o Maradona, ganhou 4 e empatou uma, né? O Zico, se você for ver, ele tá, cara, ele joga, eu vejo ele muito mais eficiente muitas vezes até do que o Maradona. Os argentinos que me perdoem, mas eu acho que o Zico e o Maradona, o Zico não deixa nada a desejar pro Maradona. Só que o Zico não ganhou uma Copa do Mundo, porque ele jogou 86 com aquele joelho, né, estourado. Em 78 foi aquela roubalheira, porque ele fez um gol no último minuto de jogo e o juiz apitou o final do jogo antes da bola chegar na cabeça dele. Entre o escanteio e a bola chegar, o juiz apitou. Aquilo foi uma roubalheira e foi uma sacanagem sem tamanho. Então, uma Copa que o Zico jogou, ele foi roubado em 78. 82 a gente perdeu daquele jeito, né? Enfim, com aquele time maravilhoso. E 86 ele foi prejudicado por conta do joelho. Então, não dá para medir o tamanho do Zico por conta da falta de uma Copa do Mundo. O Zico é muito maior do que isso tudo, assim.
0: E aí ele, enfim, sofre uma falta terrível no joelho, né? E ele se reinventa no Japão. Ele tem uma importância no futebol japonês, né, João Vane? Aliás, o título do documentário é Zico, o Samurai de Quintino, né? Já fazendo referência ao Japão. Vocês foram para lá
1: Eu
0: também, né?
1: acho assim, né? Como eu falei daquela frase do ônibus, né? Eu tenho uma teoria, que é uma teoria meio maluca, né? Que me ajudou a construir o arco narrativo do filme, mas de que o Zico, na verdade, né? Pelo fato dele ser tão organizado, tão certinho, tão pontual, que ele é na minha cabeça, ele era um samurai ali no final do século XVIII, né? Que morreu e que reencarnou em Quintino, com a missão de aprender o futebol para levar de volta o futebol para casa dele, que é o Japão. E não haveria lugar melhor para
0: Bonito.
1: esse espírito desse samurai reencarnado que aquela família, com aqueles 5 irmãos jogadores, com aquele pai, com aquela mãe, com aquela disciplina. Então ele foi tratado como um Dalai Lama, quase ali, né? Ele foi criado como um Dalai Lama para ser o jogador que ele foi. Ele aprendeu aquilo tudo e alguma coisa levou, empurrou ele para o Japão de algum jeito. E quando ele chegou lá, por mais capenga que fosse o futebol, ele se sentiu em casa, porque lá ninguém atrasa, todo mundo pensa coletivamente igual ele, todo mundo tem. Quando você fala de uma parada, a pessoa faz, o ônibus chega no horário que foi combinado. Então, acho que o espírito dele ficou em paz e ele resolveu comprar essa briga. E ele, pô, chegou.

0: time de segunda divisão do futebol japonês, e hoje o futebol japonês é uma potência gigantesca, graças ao que ele fez lá, principalmente, assim, né?
1: Nossa, incrível essa história que você criou do samurai, do espírito do samurai.
0: Eu não botei no filme, lógico, porque eu não sou maluco de botar no filme, mas tá de algum jeito, entendeu? Num subtexto, numa camada.
1: Sim, tem uma poesia nisso. Bom, muito bom, João Weiner. Ó, a sua produção está me avisando aqui, ó. Quem for com a camisa do Flamengo na primeira semana do filme em cartaz, paga meia entrada. Isso vale para todo o país. É isso, né? Então estreia agora dia 30. Dia 30 é quinta, né?
0: Então, quinta-feira.
1: Quem for na primeira semana com a camisa do Flamengo assistir o documentário Zico Samurai de Quintino, paga meia entrada, né? Ou seja, os flamenguistas, né? A menos que você pegue emprestado uma camisa do Flamengo também já dá. Muito bacana, adorei o documentário, hein, João Weiner? Muito obrigada, viu? Parabéns. Quer deixar um recadinho final? Tem um minuto.
0: Eu quero sim, eu quero dizer que esse filme vale muito a pena ser visto no cinema, porque a gente fez um tratamento de som, onde a gente gravou todos os instrumentos de torcida em canais separados, a gente recriou os gritos de torcida da época, e a gente fez um tratamento de imagem para ter uma qualidade muito legal, que só as novas tecnologias permitem. Então, quando a gente regrava os instrumentos em canais separados, a gente cria um ambiente no estádio que o bumbo vem daqui, o gol sai de trás, o apito vem da frente, então você se sente realmente dentro de um estádio. Então, eu acho que vale muito a pena a experiência cinematográfica desse filme. Claro que vai ser legal de ver depois no streaming, mas no cinema é diferente, porque esse tratamento de som que o Edu dando o mix fez, cara, faz uma diferença de imersão que é muito legal, assim.
1: Muito bom, ó, o documentário Zico, Samurai de Quintino, dirigido pelo João Weiner aqui conosco. João, obrigada, viu? Parabéns. Beijo.
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7: A Polícia Civil de Pernambuco concluiu o inquérito sobre o atropelamento que deixou uma criança morta e outras 4 pessoas feridas em Escada, na Mata Sul. Josenildo Oliveira da Silva, de 48 anos, foi indiciado por homicídio qualificado, lesão corporal grave, 2 lesões corporais leves e embriaguez ao volante. Desde o dia 24 de abril, ele está no presídio de Igaraçu, por decisão da primeira comarca de Escada. O atropelamento ocorreu na noite do dia 19 de abril. A caminhonete dirigida por Josenildo desceu a ladeira sem controle e atingiu as vítimas em frente a uma residência. Revoltados, moradores do entorno lincharam o motorista e o carona e, em seguida, incendiaram o veículo. Entre as 5 pessoas atingidas, 2 precisaram ser encaminhadas ao Hospital da Restauração, no Recife. Entre elas, José Lorenzo, de 8 anos, que não resistiu aos ferimentos e faleceu no hospital um dia depois. Para a CBN Recife, a Polícia Civil informou que o inquérito já foi encaminhado ao Ministério Público de Pernambuco, que decide se oferece denúncia à Justiça ou arquiva o processo.
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Nós estamos aqui com o jornalista e pesquisador, o Rafael Sentossé. Ele está lançando o livro A Poeta da Cidade Maravilhosa, o livro que sai pela editora Autêntica. O livro conta a trajetória da escritora francesa que batizou Rio de Janeiro como Cidade Maravilhosa. Vamos saber quem

0: Quem é ela? Oi, Rafael, bem-vindo. Boa noite.
1: Boa noite, Tânia. Um grande prazer estar aqui com você e conversar com toda a audiência aí da CBN, do CBN Noite Total.
0: Ah, muito bom. É sempre bom a gente falar sobre personagens históricos, sobretudo aqueles que foram esquecidos, né? Que foram apagados. Em geral, as mulheres são apagadas. Eu vou deixar para você, Rafael, falar o nome dela, porque o meu francês eu já não estou querendo gastar, não, viu? Conta para gente quem
1: Ela é
0: é ela.
1: Jeanne Catulle Mendes, né? Ela fala esse Mendes, né? É Mendes em francês, tem esse
0: Mendes.
1: acento grave, né? No último E. E ela veio ao Rio de Janeiro em 1911, né? Para proferir três conferências sobre a mulher francesa em 1911, aqui no Rio de Janeiro. Uma dessas conferências até foi no Teatro Municipal. E foi recebida aqui na cidade, em plena Belle Époque, né, com uma grande festa. Foi muito festejada, porque era uma mulher muito famosa na França. Então, a alta sociedade na época a recebeu com muita festa.
0: Sim, e aí ela, enfim, teve muita repercussão na imprensa, né, que você traz isso no livro. Ela que batizou o Rio de Janeiro como cidade maravilhosa?
1: Exatamente, ela consagrou essa expressão, né? E é uma expressão que talvez fosse usada correntemente ali na cidade, mas ninguém nunca tinha batizado uma obra, né, que teve uma repercussão tão grande como a dela, né? Porque depois que ela volta para Paris, né, ela lança um livro de poemas com 33 poemas sobre o Rio de Janeiro, chamado La Ville Merveilleuse, que em português é A Cidade Maravilhosa. Então, a partir daí, os cariocas começaram a usar essa expressão para se referir à cidade, tanto nas suas coisas boas quanto nas suas mazelas. E eu encontrei, enfim, muitas referências assim depois que ela lança o livro, né, ao termo.
0: Aliás, você está usando uma camiseta justamente fazendo referência a esse livro, né?
1: É a capa do livro,
0: É a
1: a
0: capa
1: capa
0: do
1: do livro que
0: livro.
1: ela lançou, em 1900, saiu um pouquinho depois, né, em 1913.
0: E não tem, esses poemas não estão em português?
1: Então, foi isso que me causou perplexidade quando eu encontrei essa história, né, porque eu tive um blog sobre memória e patrimônio do Rio de Janeiro, que eu postava, isso tem uns mais de 10 anos, diariamente sobre algum personagem ou sobre algum episódio esquecido, enfim, procurava um enfoque diferente para personagens mais batidos. E aí um belo dia eu resolvi, vou falar sobre a origem da expressão cidade maravilhosa. E aí me deparei no Google ali, né, com a história do livro que ela lançou. E quando eu fui procurar, e a minha ideia inicialmente quando para postagem lá do meu blog era reproduzir alguns trechos dos poemas em português. Eu falei, um livro tão importante para o Rio de Janeiro, né, ao qual se atribui a origem de uma expressão pela qual a cidade é conhecida até hoje, certamente estarão traduzidos, né, para o português, pelo menos alguma parte, alguma coisa, e não estavam. Aí eu falei, gente, como pode? Aí eu comecei a pesquisar a personagem a partir dessa minha perplexidade de não encontrar os poemas traduzidos para o português, que no meu livro, né, A Poeta da Cidade Maravilhosa, agora eu traduzi alguns trechos, enfim, tem algumas coisas bem legais. Um deles até o Tony Ramos leu, né, lá para o Páginas do Rio, né, o programa que tem na CBN. Então, ficou muito
0: Legal,
1: bacana a voz do Tony.
0: que legal. E aí você escreveu a trajetória dessa escritora, dessa poeta francesa que veio ao Brasil, a Jeanne Catulle Mendes.
1: Exato.
0: Bom, aqui ela não é conhecida absolutamente. Na França ela tem uma trajetória também, não foi? Também ficou
1: Então,
0: esquecida?
1: também ficou esquecida, igualmente. E um grande exemplo do esquecimento pelo qual ela passou é a foto da capa do livro, né? Tenho ele aqui, vou ver se eu consigo
0: Nossa,
1: mostrar.
0: que
1: Essa
0: lindo.
1: foto aqui é a Jane, né? Um pouquinho antes dela ter vindo ao Rio, talvez uma década antes. Eu encontrei essa imagem num banco de imagens da França, e achavam que essa

0: era uma outra, na legenda dessa foto, atribuíam essa, falavam que essa mulher era uma outra mulher. Não sabiam que ela era a Jane Catilho Mendes, porque a Jane, ela foi casada com um poeta que tinha tido uma outra mulher antes dela, que tinha sido casada uma outra vez. Então, e naquela época era comum, né? A mulher, ela assumia o sobrenome do marido, né? Então, a primeira mulher desse poeta também foi Madame Catilho Mendes. Então, na hora de identificarem, em vez de usarem Madame Catilho Mendes, usaram o nome de solteiro da primeira mulher desse poeta. Então, e aí, na minha obsessão pela minha pesquisa, no momento que eu estava atrás de pistas dela, eu comecei a pesquisar não só o nome dela, mas também o nome da primeira mulher do poeta. Falei, ah, pode ser que eu encontre alguma coisa. E aí me deparei com essa imagem falando que ela era a outra mulher. E aí eu falei, gente, não é. E aí eu consegui, enfim, depois eu falei para o banco de imagens, em algum momento até o banco de imagens na França retirou essa imagem do ar, não estava mais disponível para licenciamento. E ficou assim durante 6 anos. E aí no ano passado, quando eu retomei a história do meu livro, que eu realmente estava lançando pela Autêntica, aí eu entrei em contato com o banco de imagens e eles falaram, ah, a gente tirou a imagem do ar e a gente percebeu que estava identificando essa mulher de forma incorreta. Aí eu falei, ah, porque essa é a Jane Catilho Mendes. Aí eles botaram de novo disponível. Então eu resgatei essa imagem do limbo.
1: Nossa, Anfia, bom. E qual a importância da Jane? Por que a gente deve lembrar dela? E por que você se debruçou para contar a história dela? Sim.
0: É, que a história dela tem, né, essa relação com o Rio de Janeiro e com o Brasil, né, de ter batizado, né, de ter consagrado essa expressão, mas vai muito além disso, porque a Jane, ela fez parte de uma geração de escritoras que lançavam livros e faziam sucesso na França naquele momento, ali no final do século XIX, início do século XX. E foi uma grande surpresa para mim, porque quando eu tive a ideia do livro, eu achava que escrever um livro sobre memória, aquela coisa da Belle Époque, o Rio de Janeiro, né, Pereira Passos, que é uma história até um pouco batida, assim, né, e muitos historiadores já escreveram sobre esse período, mas eu não imaginava que ia encontrar essas mulheres, essa geração de mulheres talentosas e escritoras bem-sucedidas, então a Jane, ela fez parte dessa geração. E eram escritoras que entendiam a atividade intelectual como uma forma de emancipação e de lutar pelos seus direitos. Então, isso foi uma grande surpresa para mim, porque não fazia a menor ideia de que o livro tomaria esse rumo. Então, eu me deparei. Então, a Jane, ela é uma autora, né, especialmente poeta, mas logo no início da carreira dela, que foi num jornal em Paris, ela escreveu alguns contos. E era um jornal até, não sei se eu posso falar rapidinho dele, muito interessante, porque era um jornal chamado La Fronde, que em português significa a tiradeira e tem um sentido também de insubmissão. E esse jornal, que foi lançado em 1897 por uma grande liderança feminista na França naquele momento, ele era todo produzido por mulheres. Assim, em todas as etapas, desde a parte administrativa até a redação.
1: Olha.
0: Então, assim, e naquela época a mulher não podia, por exemplo, entrar na Bolsa de Valores, mas a Marguerite Duran, que era fundadora desse jornal, ela era muito bem articulada politicamente, ela conseguiu uma permissão para que uma mulher fosse à Bolsa de Valores pela primeira vez para cobrir a noticiário de economia. Então, assim, a Jane presenciou tudo isso, porque foi o jornal onde ela deu o primeiro passo na carreira literária dela, e ela escrevia assim, com uma liberdade muito grande, uma liberdade assim, não ligava, não tinha questões com a moral e os bons costumes, ela expressava assim, o sentimento da mulher, enfim, e naquela época já era uma grande, né, conquista, assim, a mulher poder falar assim em primeira pessoa o que ela estava sentindo, os desejos. Os poemas são deliciosos assim de ler e de você perceber, né, aquela voz feminina, né, falando com tanta liberdade naquele momento que a mulher ainda

0: estava ali, né, enfim, não podia votar, enfim, tinham muitos desafios pela frente.
1: Nem direitos civis, quietinha, né? Imagina, quanto mais era, direitos sexuais é o desejo, não, imagina.
0: Exatamente, exatamente.
1: Mas então, e ela, não só ela, mas toda uma geração de escritoras e intelectuais ali da virada do século XIX para o XX ficaram esquecidas. E aqui no Brasil, quando ela vem para o Brasil, aqui também tem, ela se encontra com mulheres também, com importância, que também a gente desconhece a existência?
0: Sim, sim. Então, quando ela chega no Rio de Janeiro, ela acaba ficando muito amiga da Júlia Lopes de Almeida, né, que foi até uma escritora, né, que a gente está toda hora resgatando, né, que é incrível, enfim, tem romances maravilhosos. Elas ficaram muito amigas. Mas tinham outras mulheres aqui no Rio de Janeiro que eu não tenho certeza se ela chegou a conhecer ou se essas mulheres foram assistir às conferências que a Jane proferiu, mas talvez, porque tinha uma questão que, naquele momento, né, a elite aqui no Rio de Janeiro, no Brasil, todo mundo falava francês, né? E eles achavam que, né, qualquer pessoa entenderia uma conferência em francês. Mas aí eu não sei exatamente se as outras mulheres que estavam lutando ali pelo feminismo e que eu vou citar agora, se elas entendiam tão bem o francês, talvez. Mas eu não tenho certeza se elas assistiram a palestra da Jane, mas tinha a Leolinda Daltro, que era uma professora do município do Rio de Janeiro, do Distrito Federal, né? Ela foi uma grande liderança feminista no Brasil, e ela tinha uma origem assim, indígena, e tinha vindo da Bahia, já morava aqui no Rio há algum tempo, e ela lutava pelos direitos dos indígenas, era uma preocupação dela. Ela achava que os indígenas precisavam ser ter uma educação laica, né? Então, era a bandeira dela, era a Leolinda Daltro, e ela fundou um partido que tinha um valor muito mais simbólico, mas tinha o nome de Partido Republicano Feminino. E esse partido, ele foi homologado, foi reconhecido ali, enfim, o simbolismo dele ali, né? Mas foi reconhecido pela justiça, pela, enfim, junta comercial na época, em 1911.
1: Aqui então, no Brasil.
0: Aqui no Brasil. E quando eu comecei a escrever o livro, eu estava contando sobre a Jane em Paris, essas mulheres todas com quem ela conviveu lá, escritoras, intelectuais, eu não imaginava que ia conseguir encontrar essas mulheres aqui, né? Eu falei, o livro estava com um ponto de vista assim, muito da mulher, porque eu reproduzo muitos trechos de textos de mulheres na França.
1: Uhum.
0: Então, quando eu cheguei para contar a história no Rio, eu fiquei na dúvida se ia conseguir, mas aí encontrei logo uma foto, assim, numa revista que tem uma grande charge da Jane. Eu comecei a folhear aleatoriamente uma revista Fonfon, e folheando aleatoriamente essa revista, eu encontrei uma foto de uma marcha de mulheres, porque foi um período próximo, né, que as duas coisas aconteceram. Aí era uma marcha de mulheres na Rua do Catete, aqui no Rio de Janeiro, né, que era perto de onde ficava o Palácio Presidencial. E eu falei, gente, são essas mulheres que eu tenho que contar a história, né? E aí eu fui atrás um pouquinho da história do Partido Republicano Feminino.
1: Que legal!
0: E aí encontrei a Leolinda, que era essa liderança, e uma outra personagem que é muito interessante também, que estava ali atuante naquele momento, que é uma poeta que depois ficou muito famosa, que é a Gilca Machado. Foi reconhecida assim, em votações como a maior poeta brasileira nos anos 30, depois ganhou prêmios, né, do Machado de Assis, enfim, teve algum reconhecimento e era uma poeta realmente espetacular e muito avançada ali os textos dela para o tempo que ela escreveu, né, que tinha um caráter assim, até meio erótico, enfim. Então, o Nelson Rodrigues, ela é super fã da Gilca Machado, e ela era muito novinha nessa época, e ela escreveu o manifesto do Partido Republicano Feminino. Ela assinava na época com o nome de solteira, que era Gilca da Costa, e esse manifesto é uma coisa assim que é um dos grandes achados assim, do meu livro, uma grande contribuição assim, para o estudo do feminismo, assim, né? É esse manifesto que eu nunca li em lugar nenhum, assim.
1: Sim, a gente não conhece essas histórias.
0: Manifesto é muito...

0: É de arrepiar, assim, se você ler esse manifesto, é uma coisa assim, porque a gente percebe, assim, que algumas bandeiras, né, elas ainda são, não mudaram, né, teve avanço, né, claro, mas tem a fala ali, né, da Gilca no manifesto, ela ressoa nos dias de hoje muito forte.
1: Imagino. Estamos falando mais de
0: É.
1: 100 anos atrás, né? E
0: Pois é.
1: esse partido fundado por mulheres para mulheres não vingou na época.
0: Ele tinha ali a intenção de lutar ali pelo alguns reconhecimentos e tal, né? E até pelo voto, né? Reconhecimento do voto, enfim. Mas ele não lançava assim candidata, né, à presidência, né? Ele surgiu ali num contexto que a Leolinda, ela apoiou o Hermes da Fonseca, e aí acho que o Hermes da Fonseca, como um reconhecimento, e ela ficou próxima também da primeira dama na época, que era a Orsina da Fonseca, e então como um reconhecimento assim ao apoio que ele recebeu, o Hermes da Fonseca enfim, recebe, né, essas mulheres no Palácio Presidencial com uma faixa escrita Partido Republicano Feminino. Isso está no caderno de imagens do livro, que tem uma rica iconografia, enfim. Então
1: Nossa,
0: tem uma
1: mas
0: história muito
1: que
0: bacana.
1: legal, né? Essa coisa de puxando o novelo, né, Rafael? Você
0: Pô.
1: começa Bom, primeiro você começa a pesquisar sobre a expressão Cidade Maravilhosa. Aí você chega na Jeanne Catulle Mendès, que é a escritora francesa que veio ao Brasil. Aí, por meio da pesquisa com a Jeanne, você descobre intelectuais e mulheres ativistas aqui no Brasil nesse período ali do comecinho, né, de 1910, 1911. E aí seu livro conta tudo isso, reúne tudo isso.
0: Exatamente. E aí ele até vem, né, chegando até um pouco mais nos anos 20, 30, e aí fala de algumas outras mulheres que tiveram uma presença ali na cena artística brasileira, enfim, no período logo no início da era do rádio, enfim, tem um panorama assim, acho que ficou bem gostoso assim de
1: Bom.
0: acompanhar, porque realmente eu tentei convidar o leitor a fazer um mergulho assim, né, nesse momento da história, e eu me dei conta assim que a gente, quando fala de patrimônio de memória, a gente costuma recorrer muito ao patrimônio material, né, as coisas que a gente consegue ver assim, os prédios, né, mas eu me dei conta assim de tanto tempo que eu leio, né, sobre esse tema e que estudo e que escrevo sobre esse tema, que a melhor forma que eu encontrei de fazer com que o leitor mergulhasse nesse período foi através do aroma e dos sons, porque a gente consegue sentir um cheiro de óleo diesel, né, e misturado com maresia, e um som também de uma banda tocando e uma buzina de um carro antigo. Isso são elementos assim que a gente consegue ser transportado no tempo, né, por esses patrimônios assim que não são
1: Bom,
0: tangíveis, né?
1: Rafael. Muito legal. Parabéns pelo livro, pela pesquisa. O Rafael Sento-Sé, ele está lançando o livro A Poeta da Cidade Maravilhosa. Jeanne Catulle Mendès é a viagem que criou o sonho de um Rio de Janeiro na Belle Époque. É o livro que sai pela editora Autêntica. Rafael, muito obrigada, viu? Valeu.
0: Obrigado você, Tânia. Um grande abraço.
1: Abraço.
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10: O Departamento de Estradas de Rodagem de Pernambuco interditou a Ponte do Cumbi, na PE-50, sobre o rio Contunguba, entre Limoeiro e Feira Nova, por solicitação da Secretaria de Recursos Hídricos e Saneamento. A medida ocorre por conta do aumento no volume da água da barragem de Carpina.

0: em Lagoa do Carro, que está próximo a 110 metros, nível em que o protocolo de segurança da barragem estabelece atenção especial. A medida também precisou ser tomada devido à previsão de mais chuvas para o fim de semana. A orientação do órgão é que os condutores utilizem rotas como as rodovias PE53 e PE90. Um projeto para a construção de uma nova ponte está em fase final de elaboração. A liberação só deve ocorrer quando houver condições seguras para a abertura progressiva das comportas da barragem ou redução do volume acumulado.
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3: Vamos falar sobre doença celíaca. Muitas pessoas que têm a doença não sabem, é uma doença subdiagnosticada. Estamos aqui com a doutora Daniele de Castro Kwiatkowski. Ela é gastroenterologista pela Federação Brasileira de Gastroenterologia e especialista em endoscopia digestiva. Doutora Daniele, bem-vinda. Boa noite.
4: Boa noite, muito obrigada pelo convite.
3: Ah, eu que agradeço. Bom, tema importante, né? Muita gente talvez até se identifique, fale, nossa, talvez eu tenha, né, a doença celíaca. Bom, então antes de falarmos dos sintomas e tal, o que é doença celíaca, doutora?
4: Bom, doença celíaca é uma doença genética, ela é sistêmica, ela pode pegar, então, atingir todo o nosso organismo, e ela é uma doença autoimune, onde o nosso sistema imunológico atinge a ele mesmo.
3: Quando é genética, é hereditária, não?
4: Também. Então, o que acontece? Eu posso ter o gene da doença celíaca, eu nasço com esse gene, mas ele não necessariamente desperta assim que eu... após o nascimento, ele pode despertar em qualquer fase da nossa vida. Então, não acontece em todos os nossos familiares. Mas há realmente uma incidência maior nos familiares de primeiro grau. Pode pular gerações.
3: Ah, isso é uma coisa interessante, que às vezes a pessoa tem um gene e não manifesta, ou manifesta mais tardiamente. O que determina a pessoa tendo o gene, se esse gene vai ou não se manifestar, no caso aqui da doença celíaca?
4: Na doença celíaca podem acontecer algumas coisas. Então, desde um gatilho ambiental, por exemplo, aquela criança que tem várias infecções intestinais na primeira infância, faz antibiótico precocemente, ou até mesmo um gatilho emocional. E quando a gente fala no gatilho emocional, podem ser emoções boas ou ruins, desde que sejam grandes emoções. Então, por exemplo, um nascimento, uma gestação, um casamento, luto, vestibular, formatura. Então, qualquer grande emoção pode ser um gatilho para o surgimento de uma doença autoimune.
3: Qualquer doença autoimune?
4: Sim, sim.
3: Ah, que interessante, porque aí dá uma desarranjada,
4: dá uma chacoalhada
3: no sistema.
4: Dá uma chacoalhada no nosso sistema imune e ele pode manifestar. Então, qualquer uma doença mais séria, uma infecção mais grave, pode ser sim um gatilho.
3: Muito bom. Bom, então vamos lá. Quais são os sintomas da doença celíaca, doutora Daniele?
4: Ah, essa é uma pergunta difícil, porque aí está a chave para a dificuldade do diagnóstico. A doença celíaca, ela tem sintomas os mais variados. Então, desde os intestinais, que são os mais esperados, né, os digestivos, que seria diarreia, gases, distensão, aquela... Ai, tudo que eu como me estufa, desconforto abdominal. Isso é o mais esperado. É o que se imaginava serem sintomas clássicos antigamente. Até os sintomas mais absurdos, por exemplo, só uma queda de cabelo, unhas mais frágeis, anemia frequente, anemia de repetição, pode ser um sintoma. Ou nas mulheres, a primeira menstruação, que é a menarca tardia, a primeira menstruação depois dos 15 anos, ou uma menopausa precoce.

0: Então, aquela mulher que tenta engravidar muitas vezes e não consegue, tem uma infertilidade, um abortamento de repetição, essas pessoas devem ser investigadas para doença celíaca.
1: Nossa, porque é intestinal, faz mais sentido, né? Porque tem a ver com a absorção do
0: Sim,
1: glúten, é?
0: absorção dos nutrientes.
1: Dos
0: Mas
1: nutrientes.
0: veja, lembra que eu falei lá no começo que é uma doença sistêmica. Então ela pega realmente todo o nosso organismo. Claro, como ela atinge o intestino delgado, essa absorção dos nutrientes é prejudicada, faz mais sentido realmente que os sintomas sejam digestivos. Mas como altera a absorção do nutriente, posso fazer uma anemia, ou então altera e faz uma fragilidade óssea, uma osteopenia, uma osteoporose. Então, isso pode acontecer. E quando a gente pensa na absorção dos nutrientes, a gente tem que lembrar que isso nos faz crescer. Então, a criança que não cresce, que tem déficit de crescimento, pode ser também por conta de uma doença celíaca.
1: Porque ela dificulta a absorção dos nutrientes, é muito sério isso, né?
0: Sim. Imagina assim que a nosso intestino, ele é como uma toalha de banho fofinha, gostosa, assim, como os dedos de uma luva. E quando eu tenho a doença celíaca, essas vilosidades atrofiam e eu fico com essa área de absorção, ao contrário dessa aqui, que seria muito maior. Então, isso dificulta a absorção dos nossos nutrientes, deixa o nosso intestino careca, que a gente fala, e faz com que os nutrientes não cheguem adequadamente, não sejam absorvidos. Então, essa é a principal característica, a alteração da mucosa do nosso intestino delgado. Isso que faz a doença ser diagnosticada. Quando a gente olha lá no duodeno, lá no intestino delgado, e ele está alterado.
1: Uau, então é sério o negócio, né? É a absorção dos
0: Sim.
1: nutrientes. O intestino fica menos poroso, é isso? Menos
0: Sim, fica
1: aos
0: menos
1: nutrientes.
0: aos nutrientes.
1: Aos
0: Isso.
1: nutrientes. E aí entra o glúten.
0: Sim, a doença acontece quando a gente entra em contato com o glúten. Então, a pessoa tem esse gene e a doença só vai se manifestar a partir do momento que ela tem contato com o glúten. Então, por exemplo, bebê nasceu, está mamando, não vai acontecer nada. A partir do momento que acontece a introdução alimentar e ele começa a comer o glúten, a doença pode se manifestar. Então, o que é o glúten,
1: É, o
0: né?
1: que é o glúten? Porque o glúten é
0: Vamos
1: tudo,
0: começar por
1: parece,
0: aí.
1: né?
0: O glúten é uma proteína que está presente no trigo, no centeio e na cevada. A gente pensa assim, olha quanta coisa tem glúten. Os pães, os bolos, a cerveja. Então, quanto do nosso alimento hoje tem glúten na sua composição? Claro, hoje nós temos tudo isso sem glúten.
1: Tem aversão,
0: Mas
1: é,
0: o
1: sem
0: que nós
1: glúten.
0: conhecemos principalmente são os alimentos que têm glúten na sua composição.
1: Quer dizer, tem farinha de trigo, tem glúten.
0: Sim, trigo, centeio e cevada.
1: Então, realmente, teria que ser uma alimentação muito restritiva.
0: É uma alimentação restritiva e difícil, porque quando a gente fala da alimentação sem glúten, não é que tirar o glúten que nós estamos enxergando. Então, por exemplo, você vai comer na casa de um celíaco, não pode entrar o glúten na casa dele para não contaminar. Esse é o ideal, o mundo ideal. Agora, se um celíaco vem até a sua casa e você usar a mesma panela que você cozinhou o macarrão da sua família, ele será contaminado pelo resíduo de glúten que está naquela panela. Então, isso dificulta muito a alimentação,
1: Uau!
0: torna a alimentação mais complexa.
1: Sim. E aí o celíaco, a pessoa já tem, né, a manifestação da doença celíaca, e quando ele entra em contato com o glúten, aí é quando vai manifestar esses sintomas.
0: Sim, a doença vai despertar. Só que quando eu desperto o meu sistema imune, eu não sei exatamente o que meu organismo vai fazer com essa informação. Pode ser que eu tenha um sintoma de contaminação, uma diarreia, náusea, vômito, que nessas alturas a gente acha que tá bom já, né? Não precisa mais nada. Ou então, meu sistema imune pode agir de outra forma, trazendo outras doenças autoimunes, uma psoríase, um diabetes. Um vitiligo, outra doença qualquer, pode se somar à doença celíaca. Então, essa é a grande questão. Então, além das complicações que a gente vai falar daqui a pouquinho, ainda tem a possibilidade de se somarem outras doenças autoimunes.
1: E essa possibilidade de ser mais ou menos grave tem a ver com o sistema imunológico? É?
0: Sim, a gente não tem como calcular e descobrir quanto cada pessoa toleraria de glúten, de contaminação. Então, o que é estimado é que são 20 partes por milhão. 20 partes por milhão é menos do que um farelinho, assim, muito pequenininho. Então, essa é a possibilidade que já contamina o nosso paciente celíaco.
1: Agora, doutora Daniela de Castro Kwiatkowski, que é gastroenterologista, é quase um trava-língua, né? Emendar o seu sobrenome e a sua especialidade. Doença celíaca é diferente de intolerância ao glúten?
0: Quando a gente fala em intolerância ao glúten, na verdade é a sensibilidade não celíaca, o nome correto da doença. É quando eu tenho sintoma digestivo, mas eu não tenho uma doença autoimune, eu não tenho a doença celíaca instalada. Então, por exemplo, eu como pão, eu fico meio desconfortável, eu fico estufado, mas eu tenho exames negativos para doença celíaca. Esse é o mais importante. Uma investigação correta, uma investigação adequada. Então, exames negativos e sintomas positivos fica como sensibilidade não celíaca.
1: Tá, então aí para a pessoa que só tem uma intolerância, ela vai ter um desconforto quando comer um trigo, algo de trigo, por exemplo, né? Em contato com glúten, mas isso não pode desencadear, como no caso da
0: Outras
1: doença
0: doenças.
1: celíaca, outras doenças.
0: Essa pessoa ela vai restringir o glúten, mas ela não vai precisar cuidar dessa contaminação cruzada. Mas é importante que nós tenhamos essa diferença, que nós tenhamos esse diagnóstico, porque uma vez que eu afaste o glúten da minha vida sem que eu tenha um diagnóstico e não esteja cuidando da contaminação, eu estou exposto a todo o risco, todo o grande número de complicações que podem surgir daí.
1: Porque o mínimo contato com glúten para quem tem a doença pode ser muito sério. A
0: Sim.
1: alergia relacionada ao glúten é a mesma coisa que intolerância ou é outra história?
0: Não, alergia ao trigo é outra doença completamente diferente, é outro mecanismo, são doenças completamente distintas.
1: E aí, no caso da alergia, por ordem de gravidade, é menor do que a intolerância?
0: É diferente. Então, assim, na alergia eu posso ter sintomas tanto digestivos quanto respiratórios. Eu posso também ter uma diarreia, um desconforto abdominal pela alergia. E também posso ter crises de espirro, asma do padeiro, por exemplo. Então, existe uma situação respiratória que está ligada a isso. Então, o grau de complicação ou de gravidade vai depender da gravidade da alergia que eu apresento.
1: Porque alergia também a gente não pode subestimar, né?
0: Não, de forma alguma. É
1: Processo alérgico,
0: importante.
1: às vezes também ele pode se calornar.
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1: Doutora Daniela de Castro, os ouvintes estão mandando algumas perguntas aqui sobre doença celíaca. Vamos lá. Isaura Ferreira, doença celíaca atinge o sistema nervoso?
2: Existem algumas manifestações neuropsiquiátricas da doença celíaca. Por exemplo, ansiedade, a depressão, amortecimento das mãos e a ataxia, que são movimentos involuntários, que é uma manifestação neurológica da doença celíaca. Também pode sim.
1: O Tony diz o seguinte, tudo que eu como acaba me dando refluxo e digestão inconsistente, é o que ele diz. Seria sintomas da doença celíaca?
2: Toda má digestão deve ser investigada da forma adequada. Então, quando a gente fala investigar da forma adequada, são os anticorpos, né, exames de sangue, simples de se fazer, exames que estão disponíveis, inclusive pelo SUS, eles fazem parte do protocolo de investigação de doença celíaca do Ministério da Saúde, e endoscopia digestiva. Então, precisa investigar sim, Tony.
1: A Maria Valdelice Martins. Boa noite. Qual a diferença da doença celíaca para a síndrome do intestino irritável?
2: Essa pergunta é muito boa. Os sintomas podem estar sobrepostos. Então, muitos pacientes que dizem ter intestino irritável, na verdade, são celíacos não diagnosticados. Então, eu posso ter diarreia, constipação, gases e ser classificado como intestino irritável e, na verdade, não ter sido corretamente investigado. Não é errado o diagnóstico do intestino irritável. O errado é se conformar com ele, se contentar com ele e a gente não continuar essa investigação.
1: Entendi, porque a pessoa que tem o sintoma do intestino irritável pode ser o intestino irritável ou pode ser a doença celíaca.
2: Pode, ou pode ter os dois.
1: Ou os dois.
2: Eu posso ser um celíaco com intestino irritável.
1: O intestino irritável é o quê, exatamente?
2: É uma doença funcional, onde acontece uma alteração do movimento do meu intestino. Então, eu tenho uma exacerbação, uma percepção aumentada dos gases do meu intestino, do movimento intestinal. Então, é uma alteração funcional, não é autoimune. Essa é a diferença. E é uma doença que, embora cause uma alteração na qualidade de vida, ela não traz complicações também.
1: O Antônio manda aqui, ó. Minha filha tem doença celíaca diagnosticada através de exames de sangue e biópsia. É assim que faz o diagnóstico?
2: Perfeito, perfeito.
1: E aí ele fala da aveia. A maioria das que compramos em supermercado também possui glúten.
2: É verdade. A aveia, ela pode ter glúten pela contaminação. A aveia, naturalmente, ela não tem glúten. Então, quando a gente faz um diagnóstico de doença celíaca, a gente retira a aveia do nosso paciente também, até que ele normalize os exames. Depois que ele normalizou o exame, se ele tiver o desejo de consumir aveia, a gente pode reintroduzir e observar. O que acontece é que o nosso organismo, muitas vezes, confunde a avenina, que é a proteína da aveia, com a glutenina ou outra proteína presente no glúten. Então, ela pode simular um sintoma e o paciente, 6% dos celíacos, tem também sintomas com aveia. Então, além da gente cuidar se a aveia é sem glúten, se é segura para o celíaco, também tem que saber se nosso paciente celíaco não vai fazer sintomas com a aveia.
1: Nossa, mas é muito restritivo, doutora Daniele. Agora,
2: é.
1: O celíaco não pode...

0: porque para o celíaco é muito difícil. A gente consegue colaborar um pouquinho com isso. Então, se você tem um amigo celíaco, um familiar, quando for recebê-lo, não custa nada você providenciar um alimento sem glúten, seguro para ele. Comprar em lugares que produzem esse alimento. Talvez as pessoas não tenham ideia do quanto isso é importante.
1: Agora, se mesmo eu fazendo um alimento sem o glúten, né, sem a farinha de trigo, a cevada, eu fizer numa panela que eu tenha usado farinha, pode ter uma contaminação. Aí, nesse caso, tem que fazer o quê? Ferver? Colocar algum produto
0: Lavar.
1: específico?
0: Então, se eu tenho uma panela de inox ou de alumínio, lavar bem essa panela com uma esponja nova. Então, lavar muito bem, uma, duas, três vezes, o quanto for necessário. Porque essa proteína, ela pode ficar aderida ali no material por alta temperatura. E quanto mais poroso for esse material, mais difícil retirar. Então, a orientação que a gente dá é que não use para preparar um alimento para o celíaco uma colher de pau que usou para mexer alguma coisa com farinha. Não use uma tábua de madeira. Não use potes de plástico, que são materiais mais porosos. Então, tudo que for superfície fácil de limpar, louça, vidro, o próprio alumínio, né? For mais fácil de você higienizar, é possível sim. Desde que com segurança, uma bucha nova, então tudo isso, pequenos cuidados.
1: Nossa,
0: Nós
1: porque
0: temos muitas orientações a respeito disso, tem sites que explicam como se faz isso. No próprio IBREDOC, que é o Instituto Brasileiro de Estudo de Celíaca, a gente tem essas orientações, como cozinhar para um celíaco, como receber um celíaco em casa.
1: como é que procura? Onde que tem?
0: O site chama IBREDOC. Com C mudo no final. É o Instituto Brasileiro de Estudos de Doença Celíaca. O IBREDOC, ele é novo, ele é um recém-nascido praticamente, ele é de 2024. E o nosso objetivo é reunir os profissionais de saúde que têm um especial interesse em doença celíaca para a gente conseguir orientar a população adequadamente.
1: É sério, hein, gente? As consequências podem ser muito graves, né? No contato ali com uma partícula do glúten, né?
0: Sim.
1: É preocupante a doença celíaca. E bom, a Isaura Ferreira diz aqui, nossa, pelo visto, né? Porque a senhora está dizendo, até os médicos têm dificuldade de diagnosticar. A doença celíaca é subnotificada, subdiagnosticada, né? Por quê? Porque
0: Sim.
1: pode ser qualquer outra coisa. Esses sintomas todos podem ser qualquer outra coisa, né?
0: Pode ser qualquer outra coisa e muitas vezes os profissionais de saúde não pensam na doença celíaca. Então veja, a mulher com abortamento, a criança que não cresce, o jovem que cai e quebra, assim, de uma queda de nível, tropeçou, caiu, quebrou, o que eles têm em comum? Aparentemente nada, mas pode ter tudo, pode ser a doença celíaca. Então essa é a grande dificuldade. E nós temos um país gigante, então a dificuldade às vezes de acesso ao exame, acesso ao profissional. E nós temos uma outra questão, que hoje a gente tem muita informação e nem sempre essa informação é segura. Então se eu tenho desconforto, muitas vezes o que acontece? Ah, eu vou tirar o glúten e ver o que acontece. E com isso, eu postergo um possível diagnóstico. A partir do momento que eu tiro o glúten, eu posso ter um falso negativo. Então, acaba sendo mais difícil. Então, realmente, é difícil para os médicos porque envolve muitas especialidades.
1: Muito bom. Aqui pelo WhatsApp, um ouvinte. Tem o nome dela aí, Karina? Não. Pergunta. Na verdade, a senhora já falou o Nelson, mas só para reforçar. Se a pessoa nasce ou desenvolve a doença, a pessoa já tem que ter uma predisposição genética, né?
0: Sim, a gente nasce com essa predisposição e pode desenvolver ao longo da vida. Hoje nós temos 25% dos diagnósticos acima de 60 anos. Então, é uma doença que há muitos anos atrás era considerada uma doença da infância. Só aparecia em criança, pensava em doença celíaca nas crianças. Hoje nós temos que pensar em doença celíaca no idoso. Então, veja, 25% é muita gente, né?
1: 25%
0: Dos
1: dos
0: diagnósticos todos de doença
1: diagnósticos.
0: celíaca. Então, se é uma doença que atinge cerca de 1,7, 1,8 da população hoje, população mundial, ela não é uma doença rara. É muita gente.
1: Sim. E

0: ela pode desaparecer?
1: Não.
0: Não.
1: Uma vez instalada, é uma doença para o resto da sua vida. Para o resto da sua vida, você vai ter que ter esses cuidados. Mas eu costumo falar que é um diagnóstico de saúde. Parece meio estranho no primeiro momento, mas se você tem uma vida assim de dor, de sofrimento, de desconforto, a partir do momento que você tem esse diagnóstico, tudo isso vai embora. E você consegue ter uma vida plena, uma vida saudável, a criança volta a crescer, a mulher tem o ciclo menstrual regulado, o pai pode engravidar, pode gerar uma criança saudável, nascer do tempo certo, sem parto prematuro. Então, é um diagnóstico de saúde.
0: Sim, então precisamos ficar de olho, né? A pessoa que se identificou com alguns desses sintomas, procurar um gastroenterologista, essa
1: Exatamente.
0: especialidade, né? Muito bom, doutora, muito obrigada, viu, pela entrevista, foi muito esclarecedora, bom fim de semana.
1: Muito obrigada, obrigada pela oportunidade.
0: Muito bom, doutora Daniele de Castro Kwiatkowski, ela é gastroenterologista pela Federação Brasileira de Gastroenterologia, especialista em endoscopia digestiva, conversando conosco sobre doença celíaca.
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5: Estudantes universitários e representantes do Ministério Público de Pernambuco, MPPE, vão promover na próxima quarta-feira uma mobilização voltada à conscientização e orientação sobre como denunciar casos de racismo. A iniciativa faz referência ao Dia Nacional de Denúncia contra o Racismo. A programação será coordenada pelo Núcleo de Enfrentamento ao Racismo, do MPPE, e contará com ações simultâneas nas cidades do Recife, Caruaru, Garanhuns, Arco Verde e Serra Talhada. Durante as atividades, promotores de justiça, professores e estudantes de universidades e faculdades irão esclarecer dúvidas da população e apresentar os canais disponíveis para registrar denúncias relacionadas a crimes raciais. No Recife, a ação ocorrerá no Parque 13 de Maio, na Boa Vista, a partir das 8 da manhã. Em Arco Verde, o atendimento será realizado na Praça Virgínia Guerra, também às 8 da manhã. Já em Garanhuns, a mobilização acontecerá na Colunata, em frente à Ferreira Costa, enquanto em Serra Talhada, o ponto de orientação será em frente à Escola de Referência em Ensino Médio Cornélio Soares. Nas duas cidades, as atividades começam às 8 da manhã. Em Caruaru, a ação será realizada no bloco administrativo do Centro Acadêmico do Agreste da UFPE, no bairro Nova Caruaru, com início previsto para as 9 da manhã.

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1: Vamos falar sobre o funcionamento dos condomínios. É, estamos com o Roberto Viegas, ele é jornalista, ele atua no mercado imobiliário há mais de 25 anos, ele foi diretor de incorporadora, ele é consultor de incorporadoras, construtoras e administradoras de condomínio, mediador de assembleias, de instalação de condomínio, tem uma experiência vasta nessa área e está lançando o livro Viver e Trabalhar em Condomínio, um guia prático e sensível sobre o ambiente condominial. Livro publicado pela editora Alta Books. Roberto Viegas, bem-vindo. Boa noite.
2: Boa noite, Tânia. Boa noite a todos os ouvintes, quem nos acompanha também pela internet.
1: Nossa, é muito importante falar sobre isso, né? Porque, bom, pelo menos eu moro em São Paulo e eu vejo a quantidade de prédios construídos. Eu imagino que essa realidade se estenda também por outras cidades grandes pelo país, quer dizer, cada vez mais as pessoas

0: estão vivendo em condomínios, Roberto?
1: É bem isso mesmo, viu, Tânia? Inclusive, pelo horário que a gente está conversando, muita gente deve estar saindo de uma assembleia de condomínio agora, seguramente, ou muita gente estava participando ainda de uma assembleia de condomínio, que normalmente são realizadas à noite, né? É, não tem dia certo para acontecer, né? Mas o importante é que o mercado imobiliário, nos últimos 20, 30 anos, ele desenvolveu um volume muito grande de empreendimentos imobiliários com essa característica, né? Empreendimentos verticais, horizontais também, formados em condomínio, para poder otimizar o terreno, e garantir a construção de mais moradias simultaneamente e também em áreas mais próximas dos centros urbanos, né? Foi exatamente isso que aconteceu. E eu acompanhei essa transformação já há 25 anos que eu estou nesse mercado. Antigamente, Tânia, quando a gente entregava um prédio em São Paulo, era uma torre única, 40, 44 apartamentos, uma área de lazer pequena. Eram famílias que já estavam já estabelecidas, pessoas que eram ou comerciantes, empresários, tinham uma boa renda, porque poucas pessoas tinham condições de financiar o imóvel. O imóvel era uma tabela curta de financiamento. Hoje, as condições de financiamento são muito mais acessíveis e os prazos ainda mais longos, né? Então, isso, graças a Deus, também deu mais acesso à casa própria para muita gente. Os programas habitacionais de todos os níveis de governo também criaram condições para que isso crescesse. E é muito importante: gera emprego, gera negócio, valoriza as cidades, começa a criar bairros novos, agregando agora os condomínios clube, os condomínios multiuso, que tem outros elementos que compõem esse ambiente: é residência, é comércio, é escritório, às vezes tudo no complexo só. Só que tem um detalhe. Tem pouca gente nesse cenário todo pensando na vida em condomínio. Como as pessoas
0: Gente,
1: vão viver nesses
0: existem
1: espaços?
0: códigos específicos, né? Para viver em condomínio. Eu, por exemplo, eu sempre vivi em casa, e se eu for morar num prédio ou num condomínio residencial, eu teria que aprender. Mas uma questão aqui, Roberto, existem regras que são gerais, que se aplicam a todos os condomínios, ou cada condomínio tem as suas regras. Então, se você vai mudar de prédio para outro prédio, você vai ter que se reaprender a partir daquelas regras específicas.
1: Ó, Tânia, você vive a situação de boa parte das pessoas que hoje estão morando em condomínio, estão fazendo essa experiência pela primeira vez, morando em apartamento, ou até morando numa implantação de condomínio, que é muito mais complicado, é começar um condomínio do zero, né? Aquelas pessoas que estão muito animadas para morar em apartamento, são os primeiros a morar no prédio e depois não suportam o barulho que tem que enfrentar das obras de todos os apartamentos no entorno delas. E elas nem percebiam que iam enfrentar essa situação. Mas, no geral, o que que a gente enfrenta em relação ao condomínio? É que as pessoas compreenderem, né? Existe uma lei que trata da composição dos condomínios, e essa lei é seguida pelas incorporadoras e depois os condomínios instalados também a seguem. A partir daí, cada condomínio também desenvolve, a cada prédio lançado, uma convenção de condomínio. E a convenção estabelece regras específicas de operação daquele tipo de prédio. Então, às vezes, é um prédio que tem só unidades residenciais ou comerciais, ou às vezes misturam os dois, e tem que criar regras na própria convenção para que isso funcione bem, para as pessoas saberem quando estão comprando, como vai funcionar o prédio delas. E depois que elas mudam para o prédio, aí sim se cria o regimento interno ou o regulamento interno. E esse regulamento, ele varia mesmo de prédio para prédio. Às vezes você tem dois prédios idênticos, um lado a lado, mas a característica de cada um, do perfil dos moradores, é diferente. Eles querem um prédio mais restritivo em relação a barulho, a ruído, mais punições, mais advertências para qualquer tipo de infração. Criam ambientes que eles não querem circulação. Enfim, cada condomínio vai criando o seu. Por isso que é importante as pessoas participarem da vida em condomínio. Não só respeitando as pessoas, criando um ambiente, colaborando para um ambiente de convivência harmônica, mas também participando das assembleias de condomínio, para poder usar o seu voto e manifestar a sua posição.
0: Porque é na Assembleia que se estabelecem essas regras, né?
1: Há uma série de estudos antes para isso, né? Normalmente é criada uma comissão para elaborar sugestões. Essas sugestões são apresentadas no regimento interno para que todos analisem, vai para uma assembleia para votação. Inevitável que a maioria vai vencer, aí o quórum é simples, né? A maioria vem.

0: Só que muitas vezes as pessoas não se articulam, não se organizam para participar e deixam de ir na Assembleia. E aí quem foi, votou e decidiu por quem não foi também.
1: Gente, é que nem na política, né? Só que é num microcosmos, que é dentro de um condomínio.
0: É.
1: Mas é isso, né? Tem regras, a participação dos moradores, no caso, a participação popular, é importante para fazer valer, né, o interesse de cada um deles, mas precisa se organizar para. Precisa comunicar, né, conversar, deve também haver grupos, porque tem a disputa. Depois eu quero falar mais um pouco sobre o livro, é que agora uma coisa está puxando outra aqui, o Roberto Viegas lançando o livro Viver e Trabalhar em Condomínio. E aí eu fiz o paralelo com a política, e existem também, né, moradores que se organizam e defendem determinado síndico, e aí depois faz a eleição, e não tem essa coisa meio da campanha também, meio que eleitoral, assim.
0: A política faz parte da vida da gente. E o condomínio não poderia deixar de ter também esse ingrediente político. Se a gente fizer o um paralelo com a política, eu diria para você que o condomínio é como se fosse uma cidade. E que o síndico é como se fosse um prefeito. Os conselheiros do prédio são como se fossem os vereadores, representantes da maioria dos condôminos. E os condôminos, em geral, são os eleitores, cidadãos que votam, decidem, cobram, reclamam, né, pedem providências, e também falam mal do síndico, como falam mal do prefeito, né? Você entra numa cidade, tem uma lombada, você já vai e xinga o prefeito, né? Até folclore isso, né? Num condomínio, se tem alguma coisa errada, já vai a orelha do síndico, já vai arder, as pessoas já começam a falar dele. Então, e essa política, ela é uma política de boa vizinhança também, da convivência das pessoas, mas o que a gente percebe hoje é que o clima político que a gente vê no país. Às vezes com essa briga muito radical de poder, né, de dois lados, esses dois pontos de conflito inteiro, isso aí também se transfere para o condomínio. E as disputas no condomínio vão ficando nervosas, mais violentas até, não só para eleger ou manter algum determinado síndico, mas também para aprovar qualquer tipo de coisa. Então, se um determinado grupo defende uma ideia, as pessoas discutem as pessoas que propuseram aquilo e não a ideia que foi colocada em
1: Ai,
0: discussão.
1: meu
0: Esse que é o grande
1: Deus.
0: problema. Eu acho que o livro aborda um pouco disso. Por quê? A gente está hoje muito mais preocupado em desenvolver e entregar os empreendimentos imobiliários, criar os condomínios, mas há pouco trabalho sendo desenvolvido. Muitas empresas já fazem isso, incorporadoras e construtoras, mas há pouco trabalho ainda desenvolvido na medida da necessidade que esse mercado oferece. Para quê? Para preparar as pessoas para exercitar essa vida em condomínio. Significa respeito, tolerância, respeito às pessoas, respeito às regras do condomínio, respeito às leis. O que é lei para a gente aqui fora é lei dentro do
1: Dentro do
0: condomínio também.
1: condomínio.
0: E tem gente que acha que não é assim. Isso que é o
1: Mas
0: problema.
1: tem gente que não respeita a lei aqui fora, né? Tem gente que não
0: Também,
1: tem a noção
0: também.
1: de civilidade, que coloca o seu próprio interesse acima do outro. Aí isso se aplicar no microcosmo do condomínio, ou seja, quem sabe por meio da experiência do condomínio a gente possa criar cidadãos mais conscientes, será?
0: Eu acredito. Acredito, sabe por quê? A relação de condomínio, ela tem um outro lado, né? Por exemplo, se você vai no trânsito, a gente fala muito que o trânsito é violento, que as pessoas não se comportam adequadamente no trânsito, são violentas, agridem, xingam, mas ela passou, a pessoa vai embora, raramente você vai ter oportunidade de cruzar com aquela pessoa na sua vida, falando numa cidade grande como São Paulo. Agora, no condomínio, se você tem um mau desentende com o seu vizinho, você vai encontrar com ele no elevador quase todo dia, e você nem sabe, os seus filhos e os filhos dele brincam no playground juntos. Os filhos se dão bem, as mulheres às vezes se dão bem e os maridos brigaram por algum motivo qualquer. Riscou o carro, fechou o cara na hora da saída da garagem, enfim, alguma coisa do gênero. Ou até da posição de cada um em relação à eleição do síndico, aprovação de contas e tudo mais. Então, eu acho que se a gente conseguir melhorar a vida em condomínio, a gente cria um ambiente positivo para irradiar esse movimento para outros campos da nossa sociedade também.
1: Né, gente, respeitar o outro. Bom, Roberto Viegas, fala um pouco sobre o livro Viver e Trabalhar em Condomínio, um guia prático e sensível sobre o ambiente condominial. Que tipo de questões que você traz aqui para o livro?
0: Tânia, eu acompanhei perto o mercado imobiliário, atuando em incorporadora, fazendo entrega de empreendimentos. E aí eu fazia isso representando a incorporadora, no relacionamento com clientes também, e percebia uma angústia muito grande das pessoas que aguardam 2, 3 anos para receber o seu imóvel e às vezes não têm os argumentos necessários.

0: a manter a sua decisão de compra de pé. Elas chegam no final, pagando a sua parcelinha, até chegar no financiamento imobiliário e adquirir e tomar posse do seu imóvel, e ficam desconfiadas da incorporadora, achando que alguém as enganou. E hoje a gente percebe que quando vai para o prédio instalado, e a gente tem mais dificuldades hoje no mercado imobiliário, às vezes as incorporadoras acabam atrasando um pouco mais a obra, ingressam na carência contratual, isso afeta a rotina das pessoas, e poucas empresas, ou melhor, nem todas as empresas têm o cuidado de se relacionar com o cliente para informá-los a respeito disso, de trabalhar com eles essas dificuldades que são inerentes do mercado, às vezes acontece mesmo. E as consequências a empresa tem que assumir. Se é um atraso que ela tem que pagar multa, ela tem que pagar multa, mas fazendo o quê? Tem que entregar o prédio em ordem, que é a prioridade da gente. Quando receber o apartamento, depois não quer mais discussão sobre o que fazer no prédio, que é o prédio pronto. Então, essa é uma das questões que o livro aborda. A gente trata muito essa questão de o trabalho de implantação do condomínio, ou seja, a passagem de bastão. Olha só que interessante. Tipo, se você fizer uma compra pela internet agora, de qualquer produto, e ele for entregue para você daqui a 2 dias, que já é um prazo longo para uma compra online, você vai receber pelo menos 5 avisos no seu e-mail ou no seu WhatsApp informando: a compra foi separada, a compra está no transportadora, a compra está a caminho, chegou no seu condomínio. Às vezes você recebe antes do condomínio te informar, você já está sabendo. Uma compra no mercado imobiliário, você compra hoje, no stand de vendas, é o seu sonho de vida, o investimento, às vezes é o único imóvel que essa família vai comprar ao longo da sua história, e demora 3 anos para receber. Nesse intervalo, a comunicação mais adequada que ele tem, ou mais frequente que ele tem, é o boleto de pagamento da parcela dele. Às vezes ele vê uma publicação no Instagram da empresa, às vezes chega um comunicado, mas faltam poucos argumentos que valorizam a compra que ele fez, para ele ter certeza de que ele não fez errado. Olha só, eu ouvi muitas histórias assim. Pessoas compram um apartamento, aí na primeira reunião de família, comentam assim: olha, comprei um apartamento. Aí o outro pergunta: mas de que empresa? Ele fala: de tal empresa. Pelo amor de Deus, você fez errado. Essa empresa não presta, já teve problema lá no meu bairro. E aí ele fica em dúvida: será que eu comprei errado? Mas agora, a lei do distrato, ela é muito ruim para quem quer desistir do imóvel, né? Ou seja, você perde muito do valor que você já pagou. Aí você continua pagando. Daqui a pouco alguém fala para você: ah, mas a outra empresa atrasou a obra. Essa empresa atrasou a obra. Aí você ficando com mais argumentos negativos. E você nem sabe se de fato o seu prédio está atrasado ou não, mas está criando aquela minhoca na
1: Porque a
0: cabeça.
1: incorporadora não vai me atualizando.
0: Às vezes ela tinha que atualizar e te estimular: olha, estamos mais próximos da entrega, terminamos essa fase. Olha só o apartamento tipo que está
1: Informação,
0: pronto.
1: né? Para dar
0: Exatamente,
1: uma
0: é.
1: acalmada.
0: Na construção e também na vida em condomínio, o que a gente percebe é que a comunicação é a grande arma para a gente poder manter as pessoas informadas em relação a qualquer situação, ou seja, está esperando apartamento ou está vivendo em condomínio, e também é a mesma ferramenta que a gente precisa para quê? Para acalmar as pessoas, para tranquilizar as pessoas e para prepará-las para viver em condomínio, para que elas possam entender as regras do jogo. Ó, para você ter ideia, quando a gente entrega um empreendimento, eu faço assembleias de entrega de prédio também, os clientes têm tantas dúvidas que uma assembleia de 2 horas, às vezes, não é suficiente para esclarecer. Você tem que fazer o ritual de entrega do prédio, de síndico, escolher administradora, e deixa de falar 500 coisas que eles querem saber. Por exemplo: como é que eu faço com a reforma? Eu posso fechar a varanda? Ah, o lugar de cachorro está funcionando já? Ah, já posso alugar o salão de festas? Ou seja, se a gente não prepara as pessoas para elas entenderem que algumas questões vão demorar um pouquinho mais para entrar em operação, por quê? Precisam de regras internas que o condomínio precisa criar para que isso possa funcionar adequadamente. Ah, o condomínio tem que fazer investimentos. Investimentos no quê? Mas eu já não pago tanto o condomínio. Tem gente que está entregando prédio hoje, na hora da entrega, não quer aceitar pagar a taxa de manutenção, a manutenção de equipamentos. E nem sabem que existe uma norma técnica que obriga os condomínios a fazerem a manutenção preventiva. Senão, eles perdem a garantia. É como a compra do carro 0 quilômetro. Se você não fizer a vistoria que está determinada lá no manual do proprietário do carro, você perde o direito à garantia do veículo. Então, se a gente não começar a preparar as pessoas para entender esse ambiente, a gente vai ter as pessoas cada vez mais desinformadas, cada vez mais criticando, sem saber por quê.
1: Ou seja, nessa primeira etapa, a incorporadora tem que criar um canal de comunicação com o cliente, com quem comprou ali o apartamento na planta, né?
0: Ela e também a administradora e o síndico vão assumir. Isso é uma passagem de
1: Então,
0: bastão,
1: aí isso que
0: essa
1: eu ia falar, mas aí
0: transição.
1: o síndico e a administradora vêm num segundo momento, depois que o prédio está pronto, ou já estão.

0: Desde o início.
1: Tem, não, não, então desde o início. Normalmente as incorporadoras colocam nas convenções de condomínio uma prerrogativa que dá a elas o direito de indicar o síndico e a administradora. Na verdade, essas empresas de sindicância, sindicatura profissional e de administração de condomínio, então são chamadas na última hora, praticamente uma semana antes da entrega do prédio, 15 dias antes. Quem vai conhecer o prédio, que vai administrar, às vezes é um prédio majestoso, enorme, cheio de equipamento, técnica, parte hidráulica, elétrica, como você vai conhecer isso tudo, treinar pessoal para operar? É uma passagem de bastão. As empresas estão entregando para a administradora e para o síndico o maior patrimônio delas, os clientes. E o último produto que elas acabaram de desenvolver, um produto novo, um condomínio, um prédio novo que virou um condomínio. E não preparam adequadamente, deixam que eles peguem esse fluido de trabalhar sozinhos, né? Praticamente, né? E isso atrapalha também na implantação do condomínio.
0: Muito bom. O síndico agora é profissional? É uma pessoa contratada ou é um morador?
1: Olha, no passado, a gente elegia sempre síndico morador ou proprietário de unidade nos condomínios. Hoje, praticamente, nas implantações, pelo menos nas grandes cidades, é síndico profissional. São Paulo, salvo engano, mais de 40% hoje já é síndico profissional. No todo, é síndico profissional. São empresas que se organizam para administrar o prédio. Tem um síndico, ele tem assistentes, tem engenheiro, normalmente, na equipe para dar suporte nas questões técnicas do prédio. E funciona bem. Pode ter falhas? Pode, como pode ter falhas também com o síndico morador. Tudo tem vantagem e desvantagem. A questão é que o profissional, ele já passou por outras implantações. Ele tem isenção para poder administrar aquele condomínio. Ele não está ligado a grupos nesse momento. Pelo menos se espera que ele mantenha essa posição ao longo do trabalho dele. E ele vai ser julgado. Daqui a pouco ele tem outra
0: Depois tem
1: assembleia.
0: eleição, todo
1: Aí
0: ano.
1: sim, ele pode ser a cada um ano ou a cada 2 anos, depende do que estabelece a convenção de condomínio, né? Mas normalmente o primeiro mandato é de 2 anos, né? Hoje é um movimento muito grande, isso também é ruim, porque essa transição poderia ser feita de que maneira? A incorporadora, próximo de entregar o prédio, algumas já fazem isso, elas convidam os clientes delas para que escolham, sugiram nomes, analisem nomes que a empresa já selecionou, escolham, votem a respeito de um candidato. E ele, então, participa de alguma maneira da eleição. A mesma coisa para as administradoras de condomínio. Isso facilita um pouco, integra mais as pessoas para não achar que foi uma eleição indireta, que todo mundo indicou tudo, foi goela abaixo, como eles normalmente falam, né? E aí eles têm um ranço, né? A verdade é isso, né? E aquele ambiente ruim de relacionamento, achando que a administradora e que síndico estão ali para atender os objetivos da incorporadora e da construtora. Quando, na verdade, por serem profissionais, terem responsabilidade, terem trajetória, as empresas têm de administração de condomínio, a maioria em São Paulo são de décadas, são antigas, a maioria muito antigas, elas têm história, elas não vão se queimar por conta de um empreendimento. Elas têm que preservar a trajetória delas, né? E outra, tudo isso é auditado, tem que ser auditado para ser aprovado em conta, então, as contas do, na, na, na, na Assembleia de Condomínio, ou seja, você não pode querer fazer errado e prejudicar os próprios condôminos, né?
0: Sem
1: Agora,
0: prestar
1: todo mundo
0: contas,
1: tem que
0: claro.
1: ser vigilante, exatamente,
0: E aí o
1: né?
0: pessoal tem que ir na assembleia, né?
1: Sim.
0: Tem que ir na assembleia. A Isaura Ferreira pergunta sobre a atualização da convenção. A convenção é antes de entregar, né? Depois vira,
1: Então, a convenção
0: regulamento.
1: de condomínio. Não, a convenção, ela não muda. A convenção de
0: A convenção
1: condomínio,
0: é que fala
1: ela
0: antes.
1: quando a empresa resolve lançar um empreendimento, ela registra no cartório elas chamam de minuta, mas já é a convenção do condomínio.
0: Com as regras
1: É como
0: gerais.
1: vai todas as regras gerais. Quando o condomínio está operando e a maioria acha que uma determinada regra que está prevista na convenção, ela não é adequada, eles querem mudar a característica do prédio. Ah, era um residencial, a gente quer fazer comercial. Vamos chutar aqui um exemplo
0: Tá.
1: bem esdrúxulo, né? E pode acontecer também.
0: Também.
1: Aí eles têm que fazer alteração na convenção. E isso tem quórum qualificado, ou seja, não é só a metade mais um. Você precisa de mais gente votando, mais gente participando. Às vezes exige até o número de participantes e não só o de eleitores. A maioria não só de eleitores. E o curioso aí é que aí você tem que fazer um trabalho político, de convencimento das pessoas que não concordam, para que elas votem a favor, senão você não alcança o quórum qualificado que você
0: Interessante.
1: precisa.
0: Que é como
1: É,
0: uma
1: é.
0: PEC, né? Que você muda a
1: Isso,
0: Constituição.
1: exatamente.
0: Você precisa de um
1: É
0: quórum
1: isso mesmo.
0: qualificado e
1: É.
0: nas outras

0: opções aí é por maioria simples, né? 50%
1: sim,
0: mais um.
1: Sim.
0: É, gente. O Evandro Granza, que fala sobre o pessoal que está endividado, que está devendo condomínio. E aí, como é que faz com esse povo que está ali com os carros bonitos, mas não paga condomínio? Tem isso, né? Tem pessoal da cobertura que não paga condomínio. Como é que faz?
1: Olha, o condomínio, ele é mantido com o rateio dividido de todas as unidades, né? Que eles chamam a divisão pela fração ideal. Ou seja, é a participação de cada unidade no todo do empreendimento. Uhum. Então, hoje, o que prevalece é que quem tem apartamento maior paga um condomínio maior. Então, esse cliente da cobertura que você falou agora está devendo mais ainda do que a maioria dos demais condomínios do prédio. Uhum. O que acontece? O condomínio precisa desse rateio. Se ele não é pago, o condomínio vai ter que tirar de algum lugar. De onde ele vai tirar? Vai ter que aprovar um rateio extra para cobrir os devedores.
0: Pois é.
1: E aí, o que eu acho particularmente que está errado nesse processo aí? É, hoje, o processo de cobrança de qualquer atividade comercial, ele é muito rápido. Você não pode perder tempo. Se atrasou agora, imediatamente você tem que iniciar a cobrança para ser o primeiro a receber quando esse cliente tiver dinheiro na mão. Então, o que acontece? Em muitos casos, o condomínio deixa correr. Atrasa um mês, dois, três, quatro. No quarto mês que começa a tomar alguma medida mais drástica. Contrata um advogado, alguém para tomar uma ação judicial contra esse cliente. E hoje há 1000 recursos aí à disposição para agilizar esse processo de cobrança. E dependendo da situação, dependendo dos valores previstos, é até de tomar o apartamento da pessoa. Então, o condomínio não pode hesitar de fazer a cobrança, não pode abrir mão de cobrar imediatamente após a data específica de pagamento, né? E isso cria um ambiente muito ruim no condomínio, na convivência das pessoas, sabendo lá que tem devedores que estão prejudicando a vida delas.
0: Exatamente, complicado. Mas essas pessoas, ixi, eu tenho 30 segundos. Quem está devendo fica exposto rapidinho aqui, sim ou não? Eu sei quem está devendo?
1: Né? Não deveria, na verdade.
0: Mas fica no boca a boca,
1: coloca,
0: né?
1: Fica sabendo quem é, ou coloca as unidades, torre que tem mais, aí já sabe que torre que é,
0: já
1: enfim,
0: vem
1: por aí.
0: O rádio peão, né? Bom, Roberto Viegas, muito obrigada, viu? Daria para falar um monte de outras coisas. Agora, quem quiser, leia o livro. Muito obrigada pela entrevista.
1: Fico contente de ter colaborado de alguma maneira e, principalmente, o livro busca exatamente reflexões sobre a vida condominial.
0: Bom,
1: até mais.
0: Roberto Viegas lançando Viver e Trabalhar em Condomínio pela Alta Books.
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3: Olá, do CBN Debate desta segunda-feira, eleições na pauta do nosso bate-papo, ano eleitoral, e o CBN Total, como sempre, se antecipa para trazer informações aos ouvintes sobre o processo eleitoral. 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Eleições. 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
1: Em tragédias climáticas, as escolas viram abrigos, viram centros de apoio à população afetada e as aulas acabam sendo interrompidas. Nós estamos aqui com a educadora Carol Campos, que é especialista em educação nas emergências e diretora do Vozes da Educação. Professora Carol Campos, bem-vinda. Boa noite.
2: Oi, Tânia. Boa noite. Boa noite para você e para quem nos ouve. Obrigada pelo convite.
1: Ah, eu que agradeço. Bom, para entender, né, qual deve ser o papel das escolas em momentos como esses, né, de emergência climática, né, acabam as escolas virando ali um centro, centros comunitários nessas tragédias, isso acontece em detrimento das aulas, né? Qual deve ser o papel das escolas em situações como essas?
2: Tânia, em vários países, o papel das escolas é de continuar sendo escola. Porque nesses países existem abrigos, né? Então são chamados shelters, então as pessoas vão entrar ali numa situação de abrigamento porque perderam as casas, porque não tem para onde ir, e aí elas vão para esses abrigos comunitários. No Brasil, a gente ainda não tem esse tipo de serviço ou incipiente. E aí acaba que as escolas entram nesse lugar de fazer esse trabalho inicial de ajuda humanitária. E, muito embora seja um trabalho muitíssimo importante, é um momento de desespero das comunidades e a gente entende toda a dor, mas a gente precisa lembrar de duas coisas. Primeiro, é um equipamento da pasta da educação e os educadores que estão ali envolvidos, diretor de escola, né, as pessoas às vezes da limpeza e tal, são servidores da educação. E eles não têm a formação necessária para trabalhar com abrigos. Então, esses abrigos eles têm que ser organizados pelo pessoal da assistência social.
1: Uhum.
2: Assistência social, normalmente.
1: Exatamente.
2: Porque você tem toda uma questão dentro de abrigo de assédio sexual, assédio moral, furto, roubo, vandalismo. Então, existem essas questões, que são questões alheias à educação, porque as pessoas estão colocadas no mesmo ambiente, numa situação de profunda desregulação emocional. Elas acabaram de perder as casas delas. Então, assim, realmente é uma situação muito séria. Então, esse é o primeiro problema.
1: Sim.
2: O segundo problema é porque, se a escola está ocupada por pessoas, a escola não pode voltar a ser escola.
1: Pois é.
2: Então, ela não...
1: Ela mudou
2: aí,
1: a sua função, temporariamente.
2: Exato. Que é um temporário mais ou menos, porque às vezes esse é que é o ponto. É um temporário que às vezes se estica pelo tempo, porque as pessoas seguem sem ter para onde ir. Então, você retirar essas pessoas que foram abrigadas para que elas possam ir para outros espaços, às vezes é muito desafiador. E qual que é o ponto todo dessa questão? Numa situação de emergência climática, tudo que elas têm de bens materiais, elas precisam imediatamente ter as suas rotinas, o mínimo possível, reestabelecidas. Então, essas rotinas, elas precisam voltar o quanto antes, para que essas pessoas tenham um senso de tranquilidade, para que elas pensem algo do tipo assim: tá tudo um caos na minha vida, mas pelo menos eu estou entendendo que eu tenho que acordar, tenho que levar na escola, tenho que fazer as coisas, tem que... Então, isso vai dando um senso de continuidade da vida. E a escola é essa instituição reguladora da rotina das vidas das pessoas. E, sobretudo, para as crianças e para os adolescentes. Ir para a escola nesses momentos é muitíssimo importante. E eu nem estou falando só de aprendizagem, estou falando de vínculo, estou falando de construção de relacionamentos, sabe?
1: E aí as aulas ficam interrompidas, quer dizer, essas crianças, os alunos, né? As crianças, os adolescentes, os alunos, eles têm essa sua rotina quebrada porque a escola está sendo usada como abrigo.
2: Isso. Exatamente.
1: Ainda que seja para abrigar as próprias crianças. Ou para...

0: de delas.
1: Ainda que seja para abrigar as próprias crianças. Veja, não é que a gente esteja contra que a escola seja o abrigo.
0: Claro que não.
1: Muito embora existem outras alternativas, né, que eu, enquanto educadora, preferiria que fossem utilizadas. Mas, no momento em que a escola vira abrigo, a questão não é você fazer o abrigo, a questão é você desmobilizar o abrigo. Então, você precisa de protocolo para você criar o abrigamento e você precisa de protocolo para você desmobilizar a escola enquanto espaço de abrigamento. Então, esse é um ponto que a gente tem que considerar. E, normalmente, se as redes estaduais já não contam com isso, as redes municipais têm ainda mais dificuldade de ter esse tipo de protocolo. Algumas capitais que já estão mais... digamos assim, maduras, porque já experienciaram emergências climáticas de uma forma mais intensa, já desenvolveram esse tipo de documento. Mas a gente ainda tem um longo caminho pela frente, com certeza.
0: Porque aí aquele espaço fica responsável por aquelas pessoas. Você não pode despejar essas pessoas, né?
1: Exato. De qualquer forma. Onde é que eu vou colocar essas pessoas?
0: Claro.
1: Eu não vou conseguir em uma semana, eu não vou conseguir em uma semana pegar... 300 famílias que estão abrigadas dentro de uma escola e colocá-las em outro lugar.
0: Falou, as aulas vão
1: até
0: voltar,
1: porque...
0: agora vocês vão embora. Não dá.
1: Exato, não é assim? Até porque a região, às vezes, está bloqueada, porque, né, no caso que está acontecendo na Mata Norte de Minas, né? O que a gente está vendo é que as encostas... Tantos tem lama, tem terra, então eu preciso de gente limpando esses espaços e eu preciso de gente construindo abrigo temporário.
0: Meu Deus, realmente é confuso. E aí os alunos, né, os jovens e adolescentes que frequentam a escola, além de perder conteúdo, também perdem esse convívio social, essa rotina, que é importante, inclusive para o equilíbrio emocional deles, num momento já vulnerável para todas as famílias.
1: E perdem a possibilidade... Sim, e perdem a possibilidade, por exemplo, de ter acesso a informações confiáveis, porque nesses momentos as fake news proliferam.
0: Imagina.
1: Perdem a possibilidade de aprender como se regular, como acalmar seus próprios corpos, como acalmar suas famílias. Então, assim, realmente eles perdem a possibilidade de ter muitos ganhos.
0: Sim, perdem uma rede de apoio muito importante, que é a escola. Em geral, eu imagino que vai variar muito, claro, dependendo do nível da tragédia, mas quanto tempo que se prolonga a permanência da escola, desse espaço público, como abrigo? A gente está falando numa média de quanto tempo?
1: Varia muito, né? É difícil te dar precisar um tempo. Mas é importante a gente lembrar o seguinte, que às vezes a escola ela vai funcionar como abrigo porque ela tem ali a infraestrutura adequada. Ela não foi atingida. E aí a gente também tem que lembrar que é o seguinte, por que que a gente acaba, entre aspas, escolhendo a escola para ser abrigo? Porque é onde tem, é um espaço que cabem as pessoas, é um espaço que tem refeitório, é um espaço que tem vários banheiros. Então, assim, do ponto de vista de infraestrutura, resolve o problema.
0: Sim.
1: Mas a gente precisa pensar também que... A depender da tragédia, por exemplo, no Rio Grande do Sul, algumas escolas foram profundamente afetadas. O espaço físico da escola foi afetado. Então, teve escola no Rio Grande do Sul que ficou 2 meses fechada. Teve 40 escolas no Rio Grande do Sul, das chuvas de 2024, 40 foram embora com as águas. Então, o Estado precisou reconstruir essas escolas.
0: Olha o prejuízo para essas crianças.
1: Exato. Então, nesse momento, nessas situações, você precisa realocar essas crianças. E às vezes você realoca em escolas que ficam mais distantes de onde as famílias moravam, de onde as famílias estão morando. Então, é realmente muito complicado.
0: Sim. Agora, Carol Campos, educadora, especialista em educação nas emergências, diretora do Vozes da Educação. Em geral, as escolas são escolhidas para serem esse local de acolhimento das famílias desabrigadas. Aí você disse que Na sua avaliação, poderiam ser outros espaços que não a escola. Que outros espaços, por exemplo?
1: Esses espaços não existem hoje, mas eles precisariam ser construídos, se a gente estiver falando de abrigos mesmo, né? Mas aí eles precisam ser construídos em locais que a gente vai fazer ali um mapeamento naquele lugar e saiba onde eles são lugares mais seguros. Mas existem outras possibilidades. Então, eu posso abrigar essas pessoas, por exemplo, em ginásios de esportes. Eu posso abrigar essas pessoas...

0: vezes dentro de ginásio de escola, que também foi uma solução que o Rio Grande do Sul desenvolveu, que é uma solução muito interessante. Porque se eu crio um ginásio dentro da escola, se eu uso ali a quadra coberta da escola, que já tem banheiro, que é um espaço grande para abrigar as pessoas, eu não viabilizo as aulas, porque as salas de aula estão disponíveis para que a aula continue normalmente.
1: Muito bom. Questões aí para pensarmos a respeito. Agora, fazer abrigos, países desenvolvidos têm já espaços que serviram como abrigos
0: Sim. Sim, por exemplo,
1: para
0: quando a
1: ser.
0: gente fala do Japão, eles têm, como eles, né,
1: Por causa de
0: crises
1: terremoto.
0: climáticas, terremoto, tsunami, essas coisas,
1: Sim.
0: eles têm muitos abrigos, eles chamam de shelter. Nos Estados Unidos tem muito shelter. E é muito interessante porque são espaços, por exemplo, nos Estados Unidos eles usam muito quadras cobertas. Então, são espaços que às vezes funcionam ali como uma quadra de esportes. Mas só que eles têm algumas salinhas, e dentro dessas salinhas eles já deixam separado comida não perecível, colchão, colchonete, roupa de cama, travesseiro, material de limpeza, material de higiene. Então já está tudo preparadinho. Então, numa situação de emergência, as coisas já estão preparadas. Então, é isso que eu estou te falando, assim, países que já têm mais maturidade, porque já lidam com emergências climáticas há mais tempo, já estão preparados, já sabem.
1: Sim, a gente até pouco tempo atrás tinha poucas ocorrências trágicas. Agora, infelizmente,
0: Exatamente.
1: com os eventos climáticos extremos, infelizmente, esses casos estão aumentando, então as autoridades deveriam pensar nisso, é isso, fazer esses abrigos.
0: Essas coisas, não só abrigo, mas abrigo, protocolo, as escolas precisam de plano de contingência. A gente realmente vai precisar, Tânia, aprender a lidar com isso, porque agora a gente está num momento em que a gente já passou de uma situação ali de não retorno, então a gente vai ter cada vez mais, com mais frequência e mais intensidade, esses eventos climáticos extremos. Então, se é assim, a gente vai ter que aprender a lidar com isso.
1: Ainda mais num país como o nosso, né, em que tem tanta gente morando em área de risco, né? A gente falou dos Estados
0: Exatamente.
1: Unidos, de Japão, que não tem a situação, esse déficit habitacional que nós temos aqui no Brasil. Então, realmente, é uma questão mesmo a ser pensada, até para a gente poder liberar as nossas escolas. Carol Campos, muito obrigada, viu? Boa noite para você.
0: Imagina, eu que agradeço. Boa noite para você e para os seus ouvintes.
1: Valeu, educadora Carol Campos, especialista em educação nas emergências, diretora do Vozes da Educação.
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0: Vamos falar de atletismo um pouquinho? É, pela primeira vez na história de provas oficiais de maratona, um atleta consegue concluir o trajeto em um tempo abaixo de 2 horas. Isso é muito novo. Esse foi o feito do Sebastian Sawe, o queniano, tem 30 anos, cruzou a linha de chegada com 1 hora, 59 minutos e 30 segundos. É mais de um minuto, mais rápido do que o recorde anterior, que foi estabelecido em 2023. Vamos entender o tamanho desse feito. Estamos com a doutora Luciana Haddad, ela é médica, professora da USP, pesquisadora e corredora. Doutora Luciana, boa noite.
1: Oi, boa noite, Tânia. Tudo bem?
0: Tudo bem. Doutora, o que é que significa essa marca? É algo até recentemente considerado impossível no atletismo?
1: Na verdade, é uma marca sempre considerada muito desafiadora, mas que existia alguma perspectiva de que ela fosse quebrada nos próximos anos, né? Existiu, inclusive, aquele projeto onde foi feito a quebra das 2 horas, mas num ambiente controlado, com toda a estratégia focada nisso, mas não era um recorde válido. Agora sim, foi um recorde quebrado numa prova oficial e sem toda a estratégia que foi utilizada na tentativa prévia. Então, a expectativa é que não fosse quebrado tão cedo. Os recordes caíram, estão caindo por uma série de motivos, um pouco mais rápido do que se esperava pela ciência.
0: E por quê? Por que que agora os corredores estão ficando mais rápidos?
1: Na verdade, existe uma série de fatores que estão sendo somados. A gente pode considerar que houve uma melhoria no treinamento, então um modelo de treinamento que foi se aperfeiçoando graças à ciência e aos estudos que mostraram o que funciona melhor para a fisiologia humana. Então esse seria um dos fatores. Tem a questão nutricional, que também teve um grande desenvolvimento nos últimos anos, o que fez com que os atletas conseguissem consumir uma quantidade maior de energia, né, durante essas provas longas. Isso é fundamental para a performance. E houve desenvolvimento de produtos mais tecnológicos e até de um conhecimento que possibilitou que os atletas treinassem para essa ingesta. E teve o fator tecnológico dos calçados, né? Os novos tênis, os tênis de placa, que são chamados assim como tênis de placas, que também trouxeram muitos recordes desde do seu início, né? Do desenvolvimento. Eles ainda estão sendo aperfeiçoados. O tênis que ele usou nessa maratona foi o primeiro tênis com menos de 100 gramas, além de ser, obviamente, um tênis de placa. Então, essa tecnologia também ajudou na economia da corrida. Então, somando esses fatores, as coisas chegaram onde chegaram.
0: Menos de 100 gramas é muito pouco, né?
1: Exato.
0: É muito diferente do
1: muito
0: tênis. Esse peso de tênis não está no mercado ainda, né?
1: Não, ele vai ser lançado comercialmente.
0: Agora...
1: ele foi lançado na semana da prova. Mas é uma marca comercial e ele vai ser comercializado. Em geral, esses tênis que são usados nas quebras de recorde depois são né, muito vendáveis. Então, é toda uma estratégia de desenvolvimento tecnológico, mas também de marketing.
0: Claro, né? E o que é um tênis de placa? Placa, você falou?
1: Na verdade, é um tênis que tem entre o solado, né, no meio da espuma, uma placa normalmente de carbono, e essa placa tem uma formação que melhora o impulso na corrida. Então, a cada passada, ela tem é como se fosse uma mola, mas na verdade é um formato de S que impulsiona o atleta e favorece, então, essa passada mais dinâmica e com uma economia menor de energia. Então, o atleta gasta menos energia para dar uma passada com maior impulso. E tem essa questão da placa, tem a questão da espuma também, que foi sendo desenvolvida para ficar cada vez com maior propulsão, além da leveza do calçado, né?
0: Agora vou fazer uma comparação, quase uma heresia, mas é que me ocorreu agora falando com você, Luciana. Com a Fórmula 1, mas eu vou explicar. Porque na Fórmula 1, além da capacidade do piloto, você tem a tecnologia do carro. Aqui também a tecnologia do tênis entra como um fator também muito importante?
1: Não quanto. Não...

0: Eu não
1: Sim.
0: diria tanto quanto no
1: Paralelo não é direto,
0: não,
1: mas é um fator que pode fazer uma diferença?
0: Faz diferença, mas se esses atletas não fossem extremamente hábeis, extremamente bem preparados, fisicamente, mentalmente, eles jamais conseguiriam esse feito, independente de qualquer calçado. Tanto é que o calçado é comercializado
1: claro.
0: E nós mortais não corremos
1: Não,
0: nem
1: nós
0: próximos
1: não.
0: ao que
1: Não,
0: eles correm.
1: É que às vezes dois atletas com o mesmo preparo, com a mesma capacidade, se tem um diferencial na tecnologia do calçado, isso pode favorecer. Porque nós estamos falando de.
0: Os estudos mostram um ganho entre 2% a 4%. Então, é um ganho significativo quando a gente está falando de poucos segundos, minutos, mas é isso, não mais do que isso. Todo o resto
1: É
0: feito
1: treino, né?
0: com a capacidade do atleta.
1: É treino, nossa. E é um treino exaustivo, né, doutora Luciana Haddad, para ganhar uma maratona.
0: O que eu tenho lido é que esse atleta, o Sebastian, estava treinando entre 200 e 240 quilômetros por semana. Então,
1: Muita
0: é um
1: coisa,
0: volume
1: né?
0: altíssimo. Quem treina corrida sabe o quão alto é esse volume, né? Nenhum atleta amador corre próximo a isso. Chegar a 100 quilômetros por semana já é extremo. Então, é um treinamento bem, bem dedicado.
1: Bem dedicada. E a questão da alimentação, são suplementos alimentares? Eles que dão mais energia para o atleta na corrida?
0: Isso, eles usaram carboidrato, né, de uma marca europeia, e no formato de gel e de líquido com carboidrato. Então, aquelas garrafinhas, né, que tinham esse carboidrato, e também no formato de gel. Que são suplementos também disponíveis no mercado, né? Mas são os mesmos que os atletas profissionais usam.
1: Mas aí eles vão consumindo ao longo da corrida, da maratona?
0: Isso. Ele consumiu na largada, né, antes de começar, e depois durante a prova. Os atletas profissionais têm aquelas mesas especiais para eles, e cada um pode deixar sua garrafinha, e ali eles pegam a sua própria suplementação. E ele, no vídeo, a gente viu, né, ele fazendo esse consumo ao longo da prova, e também isso foi divulgado pela mídia, até dizendo, né, que ele consumiu 115 gramas de carboidrato por hora, que também é uma quantidade bastante alta, e que precisa ser treinada, né, para conseguir absorver essa quantidade que é alta.
1: Ah, você tem que gastar, né, senão faz mal.
0: Exato, e se você não treina, você não consegue consumir, porque fica enjoado, com o estômago cheio, às vezes até vontade de ir ao banheiro. Então, isso tem que ser praticado nos treinos para que na prova o atleta consiga executar e ter o ganho de performance que ele espera.
1: Bom, então, daqui para frente, a tendência é de que os recordes sejam cada vez batidos, o tempo de corrida seja cada vez menor.
0: Vem agora uma provável onda de sub-2. Isso também tem uma questão de aspecto mental muito relacionado à quebra de grandes recordes, né? Tem a história da quebra da milha, que também era abaixo de 4 minutos, e ninguém conseguia. Quando o primeiro atleta conseguiu, um monte conseguiu. Então, tem um pouco dessa questão, se ele consegue, eu também posso conseguir, e uma tendência de que esses atletas de ponta, que já corriam ali muito próximos às 2 horas, agora comecem a ultrapassar essa barreira, já que eles têm, né, as mesmas condições de treinamento e também de tecnologia disponíveis para isso.
1: Muito bacana, doutora Luciana Haddad. Muito obrigada, viu? Boa noite.
0: Boa noite. Boa noite aos ouvintes também. Tchau, tchau.
1: Valeu,
0: obrigada.
1: Doutora Luciana Haddad, ela é médica, professora da USP, ela é pesquisadora, ela também é corredora. Nos explicando, né, esse feito na corrida de longa distância, no atletismo, no maratonismo. O Sebastian Sauer, queniano, ele bateu o recorde e conseguiu fazer, então, uma maratona. E a gente está falando de maratona, é um pouco mais de 42 quilômetros, né? Ele bateu com menos de 2 horas, o que é absolutamente inédito. O tempo dele, 1 hora, 59 minutos e 30 segundos.
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3: Vamos falar sobre a cirurgia de catarata. O levantamento do Conselho Brasileiro de Oftalmologia, o CBO, mostra que o volume de cirurgias de catarata realizadas pelo SUS mais que dobrou ao longo da última década, vem se popularizando. Vamos conversar com a presidente do Conselho CBO, a Maria Auxiliadora Frazão. Doutora Maria Auxiliadora, bem-vinda, boa noite.
4: Boa noite, obrigada pelo convite.
3: Ah, eu que agradeço. Bom, então, antes de mais nada, o que é a catarata?
4: O olho é uma estrutura, é como se fosse uma bola, o globo ocular. E dentro dessa estrutura, nós temos uma lente, que é o cristalino. E é exatamente a opacificação dessa lente, dessa estrutura de dentro do olho, que se chama, e a gente dá o nome de catarata. Então, a catarata é a opacificação do cristalino, uma estrutura, um componente que está dentro do olho e que, em condições normais, ele é absolutamente transparente e permite que a luz do exterior entre para dentro do olho para a formação de uma imagem.
3: Ele vai ficando opaco, ou seja, ele deixa de ser transparente?
4: Exatamente. Ele deixa de ser transparente. Você imagina que você coloca um ovo para cozinhar. A clara do ovo, quando ela vai ficando branca, é exatamente isso que ocorre com o cristalino. Aquele aspecto transparente, ele começa a ficar opaco, esbranquiçado.
3: E aí atrapalha que a gente enxergue, claro, né?
4: Exatamente, porque a gente precisa ter todos os meios, as estruturas intraoculares transparentes, para que a luz possa entrar no olho e através de mecanismos bastante complexos, exista a formação da imagem. Então, a gente precisa de um olho saudável, com estruturas transparentes, para que a imagem se forme.
3: Ah.
4: E a gente consiga enxergar.
3: E a gente consiga enxergar. Agora, doutora Maria Auxiliadora, todos nós teremos catarata em algum momento?
4: Todos nós teremos catarata em algum momento. A catarata, esse esbranquecimento, opacidade do cristalino, ela faz parte do envelhecimento natural do olho, assim como as surdas fazem parte do envelhecimento natural da pele. Então, através de alterações que a gente vai tendo nesta estrutura, a gente vai tendo a opacidade, portanto, a catarata, ela acometerá 100%, vamos dizer, pode haver uma exceção, mas ela acometerá a esmagadora maioria das pessoas no processo de envelhecimento.
3: Cedo ou tarde, né? Em geral, tarde. Mas em que momento, assim, da nossa vida, que idade que a gente começa a ter problemas com a catarata?
4: De um modo geral, após 65 anos, a gente já vai percebendo, na grande maioria dos pacientes, que a gente já tem o início dessa opacificação. Existem pacientes que a desenvolvem de forma mais precoce e pacientes que a desenvolvem mais tardiamente. Mas se a gente tivesse que falar, então, por volta dessa década, a gente começa a ter opacificação do cristalino numa porção grande da população.
3: 65. Agora, é algo que vai, a catarata, ela vai acontecendo aos pouquinhos? Por exemplo, a partir dos 50, já começa esse processo e depois dos 60 é que vai ficar, vai comprometer a visão?
4: Isso é individual de paciente para paciente, mas ela vai iniciando com alguma alteração na estrutura e na coloração, e sim, ela é progressiva. Então, muitas vezes a gente detecta ela no início, a gente fala, olha, a senhora está com início de catarata,

0: ainda não é cirúrgico, é muito no início, a visão ainda é boa, mas nós, como oftalmologistas, já conseguimos, através de um exame armado com aparelhos específicos, detectar que naquela pessoa existe o começo do processo. E sim, ele vai evoluindo com o passar do tempo, alguns de forma mais lenta e outros de forma mais acelerada.
1: E se fizer a cirurgia logo no comecinho, previne que a coisa evolua ou vai evoluir de qualquer forma?
0: Na verdade, a cirurgia ela tem um momento certo de indicação. Pacientes que estão muito no início, com uma visão ainda muito boa, a gente pode aguardar. Então, a gente indica a cirurgia de catarata, a extração do cristalino, quando o paciente já percebe que aquela deficiência atrapalha suas atividades laborais, suas atividades sociais, enfim, seja lá o que ele for, esporte, trabalho, comunicação com a família, com a sociedade. Quando aquilo começa a atrapalhar e ele detecta isso, está na hora de retirar. Não existe prevenção da catarata. A cirurgia ela não previne, a cirurgia ela trata. Uma vez detectada a catarata, a gente extrai o cristalino que está opaco e coloca no seu lugar uma lente artificial que ela é transparente e que ela vai suprir então a função que anteriormente era feita pelo cristalino. Então, cirurgia de catarata não tem prevenção. Se a catarata existe, você extrai o cristalino, coloca uma lente no seu lugar e você trata a catarata.
1: Trata, ou seja, resolve, cura. Ela não volta
0: Resolve,
1: mais.
0: resolve. Não, uma vez a catarata retirada, a gente retirou o órgão, vamos dizer, a estrutura que é responsável pela catarata. Então, uma vez retirada e substituído o cristalino por uma lente artificial, você tratou a catarata e não acontece mais. O que pode
1: Pronto. É.
0: acontecer é, na retirada da catarata, quando a gente implanta este cristalino artificial, essa lente, a gente apoia esta lente numa membrana muito fina, tá certo? Então, esta membrana, ela pode eventualmente sujar um pouquinho, opacificar um pouquinho, mas isso não é que retornou a catarata, simplesmente depois a gente faz uma limpezinha com laser e isso retorna tudo ao normal. E isso não acontece em todos os pacientes, eventualmente acontece em alguns pacientes.
1: Aí uma limpezinha com um laser na
0: Laserzinho,
1: membrana resolve.
0: isso.
1: Nossa, mas
0: Na
1: que evolução.
0: verdade, é limpar uma sujeirinha da lente. É como se o vidro tivesse sujo e a gente passasse alguma coisa para limpar aquele vidro e volta a ficar transparente. É isso.
1: Maravilha.
0: Mas não é retorno da catarata.
1: Entendi. Muito bom. Então é algo simples, assim, é algo parece uma cirurgia sem grandes complicações. Parece.
0: Não, isso é um. Essa terminologia a gente tem sempre fala que tem que tomar cuidado. A catarata, ela é uma cirurgia muito difícil de ser aprendida, ela precisa de uma capacitação específica, de altíssima tecnologia, mas ela é sim, com a evolução da tecnologia e com a capacitação cada vez maior de cirurgiões habilitados, ela ficou se tornando uma cirurgia cada vez mais segura.
1: É,
0: Então, ela é
1: segura,
0: uma
1: no sentido
0: cirurgia,
1: de que ela
0: isto,
1: não tem
0: ela é uma
1: complicações, né?
0: cirurgia segura, desde que feita por profissionais habilitados, especialistas, portadores de RQE, especialistas em oftalmologia capacitados para fazer aquela cirurgia, o que é muito importante. Um ambiente seguro, equipado e absolutamente compatível e adequado para a realização de uma cirurgia onde você vai abrir os olhos. Para fazer essa cirurgia, a gente abre os olhos. Então, ambientes que não tenham todas as condições adequadas, sejam elas técnicas de higiene, de esterilização, são ambientes que, infelizmente, nós vamos estar ocorrendo um nível gravíssimo, uma imprudência, podendo levar a complicações
1: Claro.
0: que em mãos capacitadas em ambientes adequados, dificilmente elas ocorrem.
1: Sim, é porque pode ter uma infecção, por exemplo, né?
0: Sim, então, toda
1: Sendo.
0: cirurgia. Não existe nenhuma cirurgia, nenhum procedimento que

0: cirurgião possa falar que é 100% isento de complicações. O que existem é técnicas adequadas, cirurgiões capacitados e ambiente absolutamente correto para a realização dos procedimentos. Quando a gente envolve esses três fatores, o aparecimento de complicação torna-se muito raro. Agora, é possível que se tenha uma infecção pós-cirúrgica? Ela é possível. A literatura fala de ser raríssimo se tudo que eu falei for levado a risco. Agora, se nós não seguirmos todos esses fatores que são importantíssimos para termos o sucesso da cirurgia, aí sim, como nós já tivemos, infelizmente, em alguns mutirões, em algumas localizações onde elas foram feitas de forma inadequada, verdadeiros surtos de infecções após as cirurgias, muitos pacientes perdendo o exame, inclusive.
1: É perigosíssimo. Pois é, gente. Então é o seguinte, cirurgia da catarata, ela precisa ser feita por um profissional, né, da oftalmologia especializado em fazer a cirurgia, seguindo todos os cuidados. Mas é uma cirurgia rápida, assim, né? Quer dizer, a gente, um pós-operatório tranquilo, né? Eu lembro da minha mãe que fez e foi muito tranquilo, assim. E logo ela já estava enxergando bem.
0: É uma cirurgia relativamente rápida, em mãos treinadas, ela é passo-dependente e, de novo, cirurgiões capacitados, eles têm condições de fazer num tempo que não é muito alongado, de fato, e a recuperação do paciente, quando tudo corre bem, é muito rápida e esse paciente volta a enxergar rapidamente, podendo voltar às suas atividades profissionais, sociais, em torno de 30 dias, estando totalmente liberado. É importante também falar que uma vez, sua mãe deve ter passado por isso, fez um médico especialista, uma vez operada, o paciente tem que ser acompanhado de perto pelo médico que a operou, pelo médico cirurgião, para que o pós-operatório seja feito de forma adequada, seguindo todos os protocolos pós-cirúrgicos para a obtenção de um bom resultado.
1: Sim, ela fez, deu tudo certo e hoje ela enxerga melhor do que eu, porque ela colocou uma lente de ponta.
0: Verdade.
1: Tem isso, né? Tem variações de qualidade de lente, doutora Maria Auxiliadora.
0: Os tipos de lente, hoje nós temos um arsenal, um cardápio de lentes muito grande. Então, que vão desde lentes que a gente pode oferecer para o paciente que ele vai enxergar de longe, usar o óculos para perto, lentes que corrigem astigmatismo, lentes que vão possibilitar que ele tenha, a exemplo dos óculos, uma multifocalidade, que as lentes intraoculares vão permitir que ele enxergue de longe e de perto, mas é muito importante pontuar que nem todos os pacientes podem usar todos os tipos de lentes. Para cada paciente, para cada caso, a escolha da lente, ela é individualizada, ela deve seguir uma série de critérios. Tamanho, a gente tem algumas questões que são importantes para definir qual é a melhor lente para aquele paciente. Tamanho do olho, curvatura da córnea, tamanho da pupila, da menina dos olhos, são uma série de fatores que devem ser observados. Então, de uma forma geral, a mensagem, sim, hoje nós temos um cardápio, uma variedade grande de lentes que podem ser colocadas para substituir o cristalino no mercado, muitas ou quase todas de altíssima tecnologia. Entretanto, não é toda lente que pode ser colocada em todos os pacientes. Essa escolha ela deve ser individualizada para cada caso.
1: Por exemplo, a pessoa que fez a cirurgia laser para correção, né, da capacidade de enxergar, ela fica com alguma restrição?
0: Isso. Então, você está falando da cirurgia refrativa, aquela cirurgia que o paciente fez com o laser para tirar miopia,
1: Isso,
0: hipermetropia,
1: é.
0: e que não é uma cirurgia intraocular, mas essa cirurgia, você falou muito bem, ela altera a conformação da córnea. Então, esses pacientes são os pacientes que precisam ser muito bem estudados para qual é a melhor lente que deve ser colocada. Às vezes, o paciente vem com uma expectativa. Ele pode colocar qualquer tipo de lente, uma lente multifocal. Não, ele não pode, não está

0: gado para ter um carro. Então, isso é uma conversa, vamos dizer, e uma escolha que tem que ser todos os prós e contras, indicações e contraindicações, deve ser colocada pelo especialista para o paciente, para que possa ser, então, tomada uma decisão, acima de tudo, técnica, mas depois também o paciente sabendo de todos os riscos e todas as observações frente a uma ou outra lente que vai ser implantada no seu.
1: Tá vendo? É delicado, né?
0: Eu falo
1: É um
0: para os meus
1: personalizado.
0: alunos, exatamente, falo para os meus alunos que hoje é tão difícil, mais difícil do que a questão técnica de você aprender a operar, a retirar o cristalino, é você também saber identificar e indicar a melhor lente para cada paciente, porque ela é uma escolha individual.
1: E como a gente sabe o momento em que deve se fazer a cirurgia? É a partir do relato do paciente ou tem uma técnica objetiva de perceber que aquela catarata realmente está comprometendo?
0: A gente tem uma forma objetiva, porque examinando o paciente, nós, como oftalmologistas, estaremos detectando qual que é o comprometimento, o grau da catarata, mas sem sombra de dúvida, o paciente é o sinalizador. Ele chega dizendo que está muito ruim a visão dele, tanto para longe como de perto, que começou a embaçar demais a visão, que ele via mais nitidamente, agora as cores estão menos vivas, enfim. O paciente, ele de fato vem dizendo que a qualidade de vida dele está piorando.
1: E a sensação é essa da catarata? É um embaçamento, como se tivesse uma
0: Um
1: pele na frente
0: embaçamento,
1: dos
0: como
1: olhos.
0: se você estivesse olhando através de um vidro sujo.
1: Um vidro sujo.
0: Imagina um vidro sujo que você está olhando através desse vidro sujo.
1: Agora é
0: Começa
1: gradual, né?
0: realmente a diminuir. É
1: A
0: gradual,
1: gente vai
0: é
1: meio que se
0: gradual.
1: acostumando.
0: Eu acho que alguns pacientes, talvez se acostumar é uma colocação interessante, porque alguns pacientes chegam dizendo, doutora, mas eu ainda estou enxergando. Então, eu queria trocar o óculos. E quando a gente vai fazer o exame de refração, a acuidade visual, a visão do paciente não melhora. E quando a gente faz um exame cuidadoso, através de todos os aparelhos que nós temos, a gente fala para o paciente, olha, na verdade, a sua catarata já está indicada à cirurgia, porque não adianta mais eu trocar os seus óculos, enfim, porque está instalada essa opacidade, então agora o tratamento de fato é cirúrgico. Algumas vezes, sim, o próprio oftalmologista alerta o paciente que pensa que pode estar com
1: É
0: problema do
1: só um
0: grau de um
1: problema de
0: cílio,
1: grau e
0: vamos
1: não é.
0: dizer, e a gente vai fazer o óculos
1: Ai, e é uma alegria, né, para o paciente de repente voltar a enxergar, perceber que, nossa, tudo ficou mais colorido, mais bonito, né?
0: As reações são bastante, bastante diversas e algumas bem emocionantes, até
1: É.
0: bem impactantes,
1: Eu
0: né?
1: imagino, Pro.
0: Porque, de fato, o paciente, principalmente esses casos, que eu falei, pacientes que chegam às vezes com cataratas avançadas, quando eles voltam, de fato, a sair da escuridão
1: É.
0: para a visão restabelecida,
1: É linda. Muito bom.
0: é um retorno à vida,
1: Eu
0: né? É um retorno à vida.
1: imagino a alegria. Muito bom, doutora Maria Auxiliadora Frazão. Muito obrigada, viu, pelos esclarecimentos.
0: Eu que
1: Bem.
0: agradeço. Boa noite a
1: Boa
0: todos.
1: noite. A Maria
0: O
1: Auxiliadora.
0: CBO está sempre à disposição.
1: Obrigada, Maria Auxiliadora Frazão, presidente do CBO, que é o Conselho Brasileiro de Oftalmologia, conversando conosco sobre a cirurgia de catarata. É, gente. Explicou o que é a catarata e a cirurgia. E o CBN Noite Total deste sábado chega ao fim, com produção de Luiz Del Boni e os trabalhos técnicos de Cláudio Antônio.
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1: Um ótimo domingo para todo mundo.

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1: Muito bom dia, você que está conosco aqui na CBN, em todo o Brasil, em diversas partes do mundo. Começa aqui o CBN Madrugada, hoje é domingo, dia 10 de maio de 2026. A gente abre o programa hoje com uma conversa interessante que tivemos na última semana sobre o Desenrola 2. Muito bem, aqui no CBN Madrugada, espaço para a gente falar um pouco mais aí sobre o novo Desenrola Brasil. E o nosso convidado é o professor Ahmed El-Khatib, que é coordenador do Centro de Estudos em Finanças da Fundação Escola de Comércio Álvares Penteado, a FECAP. Ahmed, muito bom dia, é um prazer tê-lo conosco aqui na CBN.
2: Bom dia, eu que agradeço, um prazer enorme estar aqui contigo.
1: Bom, já havia essa expectativa e hoje o governo oficializou esse novo desenrola, com a ideia de reduzir o nível de endividamento das famílias, também reorganizar o acesso ao crédito, né, uma iniciativa que vai ter duração de 90 dias, poderão participar aqueles com renda de até 5 salários mínimos. E a gente tem também aqui a informação de que as pessoas vão poder utilizar esse programa com dívidas que tiverem atraso entre 90 dias e 2 anos. Eu quero, é claro, falar daquilo que tem a ver com os endividados, com as nossas ouvintes, os nossos ouvintes, mas quero começar com a macroeconomia, Ahmed. Esse programa, ele tem condições para destravar a economia, que é um dos objetivos, o presidente Lula falou nesta segunda-feira, né, é reorganizar o acesso, né, ao crédito. Isso é factível, ou seja, a regularização da situação dessas famílias, desses devedores, pode aquecer a economia?
2: Excelente, uma excelente pergunta. Olha, o chamado Desenrola 2 é uma continuidade e ampliação do programa Desenrola Brasil. Ele precisa ser analisado em duas camadas simultâneas. Acho que o primeiro é o microeconômico, famílias endividadas, e o segundo é o macroeconômico, né, que é o funcionamento da economia como um todo. A resposta, de imediato, ela é muito curta. Ele ajuda, mas não destrava a economia sozinho. Então, o problema de origem é o Brasil endividado. O Brasil vive há anos um fenômeno estrutural de endividamento das famílias. Quando uma parcela relevante da população entra em inadimplência, acontece algo muito parecido com o motor econômico funcionando aí com um freio de mão puxado, vamos colocar dessa forma. Imagine que a economia seja um grande sistema de engrenagem. Então as pessoas, elas consomem, né, as famílias consomem, as empresas vendem, as empresas produzem, as empresas contratam e a renda volta para as famílias. Quando há inadimplência elevada, essa engrenagem trava, porque o consumidor perde acesso ao crédito, o score de crédito cai, o consumo diminui, o varejo se acelera e a produção recua. Ou seja, o problema deixa de ser individual e vira sistêmico. O que o Desenrola 2 tenta fazer na prática? Ele trabalha como uma espécie de mutirão de limpeza do passado financeiro. Então, a lógica econômica é simples. Reduzir dívidas antigas com descontos relevantes, permitir renegociação com prazos mais longos e reintegrar o consumidor ao sistema financeiro. Analogicamente falando, é como se o governo estivesse dizendo: vamos zerar parcialmente o histórico negativo das pessoas para que esse agente econômico volte a jogar. Isso é importante, porque no sistema de crédito moderno, o passado financeiro determina o futuro econômico. O efeito microeconômico é o indivíduo voltar a respirar. Então, para o indivíduo endividado, o impacto é imediato e relevante. Então, ele sai da inadimplência, ele recupera o acesso ao crédito, ele reduz o estresse financeiro, inclusive o psicológico, e volta a consumir gradualmente. Aqui entra um ponto muito importante, que a gente chama de ansiedade financeira. Então, quando a pessoa está endividada, ela entra no modo de sobrevivência. Então, o comportamento econômico, ele deixa de ser racional e passa a ser defensivo. Então, ele evita consumo, mesmo quando poderia consumir. Ele tem medo de compromissos financeiros e opera no curto prazo. Então, desenrola, ele atua como uma liberação cognitiva, não apenas financeira. Do ponto de vista macroeconômico, a gente tem um estímulo, isso é natural, mas não existe um milagre.
1: Sim.
2: Então, a grande pergunta é: será que isso destrava a economia mesmo? A resposta é parcialmente e com limitações importantes. Então, o programa, ele gera, de fato, aumento do consumo das famílias, reduz a inadimplência agregada, melhora os balanços dos bancos e expande de forma marginal o crédito. É como se a gente lubrificasse as engrenagens e os

0: sistema volta a girar melhor. Certo. Mas existem limites estruturais. Acho que o principal deles aqui é a taxa de juros. Né? Os juros ainda estão muito elevados, o crédito continua muito caro. E essa nova dívida ela vai substituir a antiga. Então, o ciclo de endividamento ele pode recomeçar. Você até limpa o nome, mas o custo do dinheiro continua proibitivo.
1: E o que fazer, professor Ahmed El-Khatib, para evitar a continuidade desse problema? Né? Você falou aí numa questão estrutural, juros elevados. Agora, a gente tem um comportamento do brasileiro que tem se repetido. Eu queria que você falasse um pouco em que medida também a questão das bets não está influenciando nesse aumento do endividamento. O que o governo precisa fazer? É questão de educação financeira para que a gente não tenha a necessidade de um novo, novíssimo Desenrola Brasil. Brasil, hein?
0: Perfeito. Olha, eu costumo dizer que o problema não é só a renda, é o comportamento. Então, a continuidade do problema estrutural do endividamento no Brasil, agora agravado pelo avanço, como você bem disse, das apostas online ou das bets, não é um acaso. Ele é resultado de um encontro perigoso entre crédito fácil, baixa educação ou alfabetização financeira e estímulos comportamentais muito fortes, principalmente vindo dessas bets. Se não houver intervenção coordenada, o país vai entrar num ciclo que retroalimenta o endividamento. Tentativa de recuperação, novas perdas, maior endividamento. É assim que a engrenagem, no caso das apostas, funciona. Então, o problema, como eu disse, não é só renda, é comportamento. Então, o erro clássico da análise econômica é achar que o problema do brasileiro é apenas a falta de dinheiro. Na prática, existem três camadas. Existe uma restrição de renda, ela existe, especialmente nas classes mais vulneráveis. O custo do crédito elevado, cartão, rotativo, cheque especial, continuam ainda figurando entre os canais mais caros do mundo e comportamento financeiro disfuncional, que para mim é o ponto crítico. Aqui a gente tem um ponto central, busca por ganho rápido, baixa tolerância à frustração financeira, confusão entre investimento e aposta e uso do risco como saída emocional. É exatamente nesse terceiro ponto que as bets entram com uma força brutal. Na verdade, as bets elas são uma espécie de novo vetor da fragilidade financeira do brasileiro. O crescimento das apostas online no Brasil não é apenas um fenômeno de entretenimento. E tem características muito específicas que o tornam economicamente perigoso. Porque as apostas elas têm uma arquitetura comportamental muito perigosa. As plataformas, por exemplo, utilizam princípios conhecidos da economia comportamental, como recompensas intermitentes, ou seja, a mesma lógica de um cassino, feedback imediato, ou seja, dopamina rápida, ilusão de controle, principalmente em apostas esportivas, né? Porque o futebol é a paixão nacional, então todo mundo entende futebol, isso cria uma falsa sensação de controle, e as quase vitórias. Quase ganhou, continua jogando. Perdeu, vou jogar para recuperar a perda anterior. Então isso ativa o mesmo circuito psicológico de um vício. Então a gente tem aí um problema bastante perigoso, né, com esse aumento ou liberação do crédito, só que indo ao encontro, né, das casas de aposta ou apostas esportivas ou ainda as bets.
1: Sim. Me vem na cabeça agora, professor Ahmed, uma analogia. Tenho falado muito aqui no CBN Madrugada também, na questão da saúde, nas canetas emagrecedoras. Né? Então, tem muita gente que, até sem orientação médica, pega, vai lá, usa a caneta, consegue emagrecer alguns quilos, mas mantém, né, o mesmo comportamento. Né? Continua comendo a mesma coisa, continua sem atividade física, e aí o resultado a gente já sabe qual vai ser dali a algumas semanas. E acredito que nessa questão, né, estou pensando isso aqui neste momento, na questão financeira, você falou em mudança de comportamento, né, acho que vale um pouco esse aspecto também. Então, queria que tipo de orientação você pode dar para nosso ouvinte? O nosso ouvinte é muita gente, né, o governo está estimando 20 milhões de pessoas, então, com certeza, tem muita gente que está nos acompanhando agora que está nessa situação. Que tipo de orientação prática você poderia dar para essa pessoa que vai agora conseguir uma renegociação para não cair numa enrascada de novo dali daqui a alguns meses, hein?
0: Olha, a analogia com a caneta emagrecedora é genial, né? Porque é exatamente isso que acontece, né? As pessoas, elas usam a caneta, reduzem o apetite, perdem peso, mas continuam, às vezes, comendo mal, não fazem exercícios, mantêm os mesmos hábitos, ou seja, há uma melhora no curto prazo, mas há um risco muito alto de recaída. Então, isso

0: absolutamente válido também para a questão da dívida. Né? Então não adianta tratar a dívida como quem toma remédio para emagrecer e continua comendo mal. Sem mudar o comportamento financeiro, o Brasil não vai emagrecer, só vai oscilar de peso. Né? Então o Brasil está na prática fazendo o seguinte, aplicando a caneta financeira, que seria a emagrecedora, que é o desenrola, mas mantendo um ambiente que estimula maus hábitos, como crédito caro, consumo impulsivo e, mais recentemente, as bets. Então, as bets, ou as apostas, funcionam como o oposto da caneta. Enquanto desenrola, reduz o peso, as bets aumentam o risco, reativam a impulsividade e criam a falsa sensação de solução rápida, né? Pensando aqui nas casas de apostas. Claro, que a questão das dívidas também tem uma analogia muito forte com o que você está dizendo, porque na obesidade, quando a gente pensa nas canetas emagrecedoras, existe a fome emocional, né? Recompensa imediata e o baixo autocontrole em momentos de estresse. Nas finanças, existe o consumo emocional, a busca por prazer imediato e o uso do dinheiro como regulação emocional. Em ambos os casos, o problema não é apenas técnico, é comportamental. Então, se a gente for direto ao ponto, em relação às dicas que você me pediu, evitar endividamento não é só uma questão de conta ou de matemática, é uma questão de comportamento, mas um sistema pessoal bem desenhado. Quem depende apenas de força de vontade, perde. Quem cria regras simples e automáticas, ganha. Então, eu diria que existem algumas regras de sobrevivência, né? A primeira delas é gastar menos do que ganha, né? Parece óbvio, mas se você fizer isso com um método, você consegue atingir a perfeição. Então, o problema é como fazer isso na prática. Então, existe uma estratégia funcional. O pessoal tem que definir um teto de vida, sei lá, 70% da renda. Os outros 30% tem que ter um destino, uma reserva, um investimento, uma segurança, ou seja, não tem que esperar sobrar para guardar. Tem que separar antes de viver. Acho que essa é a primeira dica. Segundo, as pessoas precisam criar um atrito entre elas e o gasto. Então, o maior erro das pessoas hoje é a facilidade. E que na internet eu vou lá e compro um cartão, uma dívida. A solução prática é, tenha dois cartões, um com limite bem baixo para uso diário e um guardado em casa para emergência. Desativar a compra por aproximação, se você for impulsivo, remover cartões salvos em apps. Então você não precisa de mais disciplina, você precisa de mais dificuldade para errar. Acho que essa é uma estratégia que muitos acabam não pensando. Outra coisa, não usar o crédito para consumo emocional. Esse é um dos pontos mais importantes. Se você está ansioso, cansado, frustrado, não tome decisões financeiras. A regra é simples. Se eu não compraria isso amanhã, eu não compro hoje. Outra coisa, tem um fundo de emergência. Isso muda tudo. Sem reserva, qualquer imprevisto vira dívida. Comece com R$100, com R$200, com R$1.000 e evolua para 3 a 6 meses de custo de vida. A reserva de emergência é um airbag financeiro. Né? Então, sem isso, qualquer batida vira acidente grave ou dívida grave. Outra coisa, em relação às bets, né? Trate como perda, não como renda. Se a pessoa entra em apostas achando que vai ganhar dinheiro, já perdeu. Então, se for apostar, defina um valor pequeno, considere como entretenimento, nunca use crédito para fazer aposta. Se você sair da sua dívida por conta de um programa, né? Ou do Desenrola 2, não use esse crédito para apostar. Né? Se você aposta para resolver um problema financeiro, você agrava o problema. Então, eu acho que o ideal é seguir essas dicas e ter uma clareza brutal dos seus números. Porque a maioria das pessoas não sabe quanto ganha líquido, não sabe quanto gasta, não sabe para onde o dinheiro vai. Então, um exercício obrigatório para quem nos escuta é, nos próximos 30 dias, anote absolutamente tudo. Isso sozinho já muda o comportamento aí das pessoas. E, claro, talvez mexer com a mente, projetar sua mente. Esse é o ponto mais importante. O maior risco hoje não é o banco, não é a dívida, não é o desenrolador. São as redes sociais, a comparação social e a influência de consumo. Que você começa a querer o que não precisa, no tempo errado, com dinheiro que não tem. Então, nem tudo que você vê é sustentável, nem mesmo para quem postou.
1: Sim. Professor Ahmed El-Khatib, a gente tem mais 2 minutinhos aqui. Você destacou a questão dos juros altos, que com certeza colabora para toda essa situação. Não há dúvida nenhuma de que para essas pessoas que estão endividadas,

0: essa solução é muito positiva. Agora, se a gente pensar do ponto de vista macroeconômico, o governo está colocando mais dinheiro na economia, inclusive com a possibilidade de tirar 20% do FGTS, ou seja, é dinheiro que está sendo jogado na economia, e isso, né, para quem acompanha um pouquinho a economia, sabe que dificulta a ação do Banco Central em reduzir a taxa de juros. O que fazer para que a gente possa ter uma redução dos juros nos próximos meses, diante aí de um ambiente externo hostil, cheio de incertezas, hein, professor?
1: O desenrola, ele pode até aumentar um pouco a demanda, mas dificilmente é sozinho um motor relevante aí para a inflação ou taxa de juros. O efeito ele existe, porém ele é pontual e diluído, e até mesmo condicionado a esse cenário mais macroeconômico. Então, o canal intuitivo é o seguinte: por que, que isso pode gerar inflação? Né? Quando você renegocia dívidas, acontece o seguinte: a parcela mensal cai, sobra renda disponível e parte dessa renda vira consumo. É isso que o governo quer. Em tese, isso daí aumenta a demanda agregada. Em macroeconomia, mais demanda pode gerar pressão nos preços, inflação, uma reação do Banco Central para aumentar aí, a taxa de Selic. Esse é o raciocínio clássico. Mas o desenrola, ele não cria renda nova. Né? E esse é um ponto importante que a gente precisa debater. Ele reorganiza o passado financeiro. Então, isso muda completamente a análise, porque ele não é um estímulo puro, como gasto público. Então, por exemplo, vamos imaginar que o governo aumente o gasto, injete dinheiro novo na economia e aumente a demanda diretamente. O desenrola, ele reduz dívida antiga, libera fluxo de caixa, então ele não coloca dinheiro novo, ele apenas remove um bloqueio. Então, parte do dinheiro liberado não vira consumo, porque quando a pessoa renegocia, ela tende a reorganizar contas, pagar outras dívidas e ficar mais cautelosa. Aliás, esse é o meu desejo. Então, nem todo alívio do programa Desenrola 2, ele vira consumo imediato. Então, o impacto mais provável que a gente vai ter é um pequeno aumento de consumo, diluído ao longo do tempo e concentrado em bens básicos. Isso gera uma pressão baixa na inflação. Quando é que isso pode virar um problema? O Desenrola só pressionaria a inflação em juros de forma relevante se tivesse combinado com uma economia superaquecida, com uma alta demanda e baixo desemprego, com crédito muito expandido, com os bancos liberando crédito de forma agressiva e com uma política fiscal expansionista, o governo gastando mais ao mesmo tempo. Aí sim, esse efeito combinado poderia gerar mais pressão para a inflação. Então, o Banco Central olha esse quadro completo. Né? Ele olha a inflação corrente, as expectativas e atividade econômica. Se o desenrola gerar um impacto relevante, o que é improvável isoladamente, ele poderia sim manter os juros altos por mais tempo ou reduzir mais lentamente. Mas acho que dificilmente esse vai ser um fator decisivo. O desenrola pode, inclusive, em última análise, ter um efeito anti-inflacionário indireto. Né? Porque ele reduz a inadimplência, ele vai melhorar o balanço dos bancos e ele diminui o risco sistêmico. Então isso pode ajudar a reduzir os spreads dos bancos no médio prazo e melhorar o funcionamento do crédito como um todo.
0: Muito bem, professor Ahmed El-Khatib, coordenador do Centro de Estudos em Finanças da FECAP, mais uma vez, muito obrigado pela gentileza aqui com a CBN, uma aula nesse nosso CBN Madrugada. Muito obrigado, Ahmed, e até uma próxima oportunidade, hein?
1: Eu que agradeço, um abraço a você e a todos que nos escutam.
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1: Fernando Andrade conversa com o jornalista e escritor João Paulo Charlot sobre o lançamento do livro As Regras da Guerra.
2: A gente fala agora sobre o livro As Regras da Guerra, o nosso

0: convidada João Paulo Charlot. Charlot, mais uma vez, bem-vindo à CBN. Tudo bem, obrigado por aceitar o nosso convite mais uma vez. O Charlot é jornalista, é escritor, foi repórter especial, editor e correspondente do Nexo em Paris. Trabalhou durante 7 anos no Comitê Internacional da Cruz Vermelha, em 5 diferentes países. É autor de Ser Estrangeiro, Migração, Asilo e Refúgio ao Longo da História. E agora lança As Regras da Guerra, pela editora Zahar. Charlot, eu vou começar pelo começo, porque você inicia esse livro levantando uma questão que eu achei bem interessante, que é: quando nós, humanos, começamos a nos organizar para nos matar mutualmente? E aí você vai ao Paleolítico, período mais antigo da pré-história, em busca de uma definição, de uma resposta. Eu queria saber de você: matávamos por quê? Guerreávamos por quê? Em quais ambientes, Charlot?
1: Água, pasto, comida, condições de vida, conforto, condições de subsistência. Essas são as evidências de razões pelas quais nós, seres humanos, nas cavernas ainda, movíamos a guerra contra outros grupos de seres humanos. Os primeiros vestígios arqueológicos de violência intergrupal, o que é a violência intergrupal? São pessoas se associando em grupo para cometer atos de violência contra outras pessoas. É na fronteira do Egito com o Sudão. Aí estão esses primeiros vestígios, mais de 13 mil anos atrás. E o que eu menciono no livro, que eu investigo no livro, nesse começo que você menciona, é se existia aí algum sinal de contenção. Ou seja, se tem algum sinal de que na pré-história, nas cavernas, a gente poupava, por exemplo, mulheres e crianças. E o que se sabe pela arqueologia desse período é que os esqueletos de mulheres e crianças têm os mesmos tipos de ferimentos letais que os esqueletos de homens adultos. Então, o que faz a gente supor que, como a guerra era movida por acesso à comida e todos comiam igualmente, todos eram também alvos legítimos e inimigos nessa guerra. Então, isso é uma constatação de um estado muito pré-histórico no qual a gente não tinha nenhum sinal de contenção, né? Mesmo pessoas que não eram adestradas ou que não tinham capacidade física para participar de uma guerra, eram vítimas igualmente. A gente continua tendo isso hoje em dia, mas a nossa consciência a respeito disso mudou muito, e esses ataques, por exemplo, a mulheres e crianças, correspondem hoje a anomalias morais, éticas e legais inaceitáveis, de maneira que o livro faz esse arco histórico, né? Partindo desse momento que você identifica aí no Paleolítico há mais de 13 mil anos atrás.
0: E aí você faz uma relação entre religião e guerra. Você analisa trechos da Bíblia, do Torá, do Alcorão, para mostrar que sim, todos pregavam a paz dentro ali dos seus pares, do seu ambiente. Mas quando há um intruso, algo de fora, alguém considerado um inimigo, as maiores e piores formas de morte também são, digamos assim, sugeridas, como se fosse uma ordem divina explícita. E aí eu fiquei surpreso nessa parte, Charlot, de estupro à aniquilação de todo mundo numa cidade, por exemplo. Que relação é essa? Religião e guerra.
1: A gente tende a pensar que as religiões são só fatores de contenção para a violência. Essa é a mensagem mais importante de todas as religiões. É amor, solidariedade, perdão, empatia. O próprio mandamento cristão de não matar, tudo isso é muito evidente para nós. Mas se a gente vai nos textos das três principais religiões monoteístas, do islamismo, do judaísmo e do cristianismo, todas elas têm, seus textos sagrados, trechos que, lidos isoladamente, mostram ensejos, que são ensejos, são incentivos, são recomendações divinas para que a violência seja cometida. É claro que tudo tem um contexto e depois tem o que as religiões chamam de exegese. Que é isso? É a leitura correta dos textos, à luz dos ensinamentos e tal. Mas o livro trata de pegar simplesmente qual é o registro histórico, o que esses livros históricos, o ministro de Israel está sendo acusado no Tribunal Penal Internacional, a ordem de prisão que existe contra ele é justamente pelo uso da fome como arma de guerra. Então você percebe que tem várias passagens em textos antigos, no caso do cristianismo, sobretudo no Velho Testamento, né, o Deuteronômio, esse livro, que também compõe a Torá, né, que traz essas recomendações. Então, basicamente, o livro faz uma constatação de que as religiões possuem passagens em seus textos originários que podem ser utilizadas por aqueles que buscam legitimar a guerra por meio da religião.
0: E de que forma as regras, as leis da

0: regra, as regras da guerra começam a ser determinadas, formuladas? Quem e quando isso tem início?
1: A gente tem vestígios na Grécia Antiga, no direito romano, no Império Romano, das primeiras normatizações a respeito do comportamento na guerra. Uma das primeiras normas que todo mundo deve imaginar que existe é aquela de não matar o mensageiro. Então, você imagina que numa época muito antiga, em que não havia, evidentemente, telefone, internet, rádio, telégrafo, nada, era preciso que uma pessoa se deslocasse pelo campo de batalha, provavelmente a cavalo, até a força inimiga para transmitir uma mensagem. Ainda que fosse uma mensagem de rendição, alguma coisa assim. Um dos primeiros combinados é o de não matar essa pessoa, que é até uma frase que a gente, como jornalista, usa muito, né? Não matar o mensageiro, não culpar o portador da má notícia. Ele não é o responsável pela notícia em si, ele está apenas levando. Então, essa é uma das primeiras determinações, não matar o mensageiro, por uma questão meramente instrumental, né? Porque sem essa pessoa, a guerra é um caos completo, você não sabe nem o que o outro lado está querendo dizer, em termos até de rendição, né? Depois você tem os sacerdotes, as figuras religiosas, que são entendidas como alheias ao conflito e que, portanto, não podem ser mortas. Você tem a questão das mulheres e crianças, dos civis, de forma geral, determinações que proíbem, por exemplo, envenenamento da água, esses comportamentos que provocam danos extensivos, significa mover a guerra contra toda uma população e não só contra os combatentes inimigos. Então, já a Grécia e Roma, a gente tem os primeiros rudimentos desses comportamentos. Ainda muito no âmbito metafísico, né, dos deuses, o que os deuses preconizam, não eram ainda determinações legais. Mas essa é a raiz do direito internacional que a gente conhece hoje em dia.
0: Tá. Bom, eu queria aqui compartilhar um bastidor que eu e Charlot, nós estivemos juntos em Israel no ano de 2024. Nós chegamos até a fronteira com Gaza. E aí, num determinado dia, num determinado momento, o Charlot estava lá e estava empolgado com uma entrevista que ia fazer. O Charlot já estava produzindo esse livro e foi muito legal porque ele conseguiu conversar com um militar israelense que era responsável em autorizar ou não um ataque. Você teve acesso ali a formulários que mostravam as características de um alvo. A partir desses dados, essa pessoa com quem o Charlot conversou determinava que tipo de arma, quantidade de explosivo teria que ser usado. Tal, o nome dele é Tomer. Charlot, foi muito legal ver essa história, ler essa história aqui que eu presenciei você fazendo a checagem, a reportagem. Está aqui na página 175. Conta pra gente como é que foi isso, o que o Tomer fazia e de que forma isso agregou no trabalho da construção e elaboração desse livro.
1: É bacana isso, né, Fernando? A gente estava junto, a gente estava no centro de Tel Aviv, e eu me desgarrei um pouco do grupo, bem preocupado em conseguir fazer essa entrevista que finalmente aconteceu. E ela é muito interessante porque, jornalisticamente, é muito importante a gente chegar nos atores, nas pessoas que são responsáveis pelas coisas, né? Então, se a gente fala de uma guerra na faixa de Gaza, a gente sabe que tem pessoas realizando esses ataques, tem pessoas autorizando, tem pessoas escolhendo que explosivo vai ser usado, em que quantidade, de onde vai ser disparado. São pessoas que sabem das mortes de civis, de crianças, sabem da destruição de escolas, de hospitais. Quem são essas pessoas? Como é que elas pensam? Onde é que elas estão? Elas têm nome? Elas têm um rosto? E finalmente a entrevista é um pouco isso, quer dizer, eu conversei com um oficial do exército israelense, que é do serviço de assessoramento jurídico, também uma espécie de procuradoria militar do exército israelense, que cuida também de julgar os militares que cometem crimes de guerra dentro de Israel. E conversei com ele sobre esses ataques. Israel tem uma acusação muito grave, feita pela África do Sul, na Corte Internacional de Justiça, uma denúncia de genocídio, que recai sobre comandantes militares e autoridades políticas, entre os quais figuras como essa que eu encontrei em Tel Aviv e fiz a entrevista, né? Então, basicamente, foi questionar ele sobre como ele vê os limites da regra da guerra e como ele vê o papel que ele mesmo desempenha nessa guerra, à medida em que ele e o país dele são alvo de acusações pesadíssimas de genocídio, de uso da fome como arma de guerra. Então, esse capítulo do livro traz um diálogo muito franco sobre como esse oficial militar vê os direitos da guerra. E é surpreendente, porque como você leu o livro e viu, ele não rechaça as regras da guerra, ele não desconhece, ele não diz que não aplica, ele não diz que é contra. Pelo contrário, a gente consegue entender como funciona ali a cabeça de um oficial que se crê respaldado e apoiado pelo direito.

0: internacional para fazer o que está fazendo. Então é interessante, tanto para quem simpatiza com a visão israelense, quanto para quem simpatiza com a visão palestina, porque é um capítulo e é um livro que enriquece o nosso nível médio de informação sobre as coisas, seja qual for a nossa opinião sobre o que está acontecendo. Então eu acho que é um capítulo que traz insumos muito de dentro da guerra, né, de um protagonista da guerra, sobre como funcionam as decisões e as operações no terreno.
1: Na prática, como é que era, Charlot? Porque você escreve aqui que ele era responsável em montar equações legais, estou lendo um livro aqui, montar equações legais cujo resultado final fosse um número de civis mortos que pudesse ser apresentado como dano colateral. Que dano colateral é esse?
0: O direito da guerra, ele proíbe que os civis sejam alvo deliberado, que sejam alvo direto de ataque. O que isso quer dizer? Você, como combatente, é proibido de fazer mira num civil, seja com a sua arma, seja com um bombardeio aéreo, com artilharia. Os civis não são alvos legítimos na guerra de maneira alguma, e toda vez que um civil é feito de alvo, isso é um crime de guerra. Isso não significa dizer, e aí vem uma nuance delicada, que toda morte de civil seja um crime, porque existe uma brecha, é aquela segundo a qual um ataque foi dirigido contra um alvo militar legítimo, mas se provocou com isso um dano colateral menor que acabou matando alguns civis. Então não é o que eu acho certo, o que eu acho errado, eu estou descrevendo o que o direito diz. Então o direito da guerra, o direito internacional humanitário, diz que o ataque direto a civis é proibido, mas abre uma brecha para que civis mortos de maneira colateral não sejam um crime. Então, cabe a esse oficial que eu entrevistei justamente fazer os cálculos sobre cada ataque para entender se as mortes de civis vão poder ser justificadas como dano colateral ou se isso vai resultar numa acusação de crime de guerra, né? Então, na visão dele, eles calculavam a munição necessária, o tipo de ataque necessário para atingir inimigos do Hamas, sabendo que isso mataria talvez alguns civis como dano colateral. A minha argumentação, e aqui vai a minha opinião, que eu expresso a ele, expresso no livro também, é que Israel exacerbou esse princípio do dano colateral de maneira completamente desproporcional, fazendo uma interpretação muito favorável para si mesmo, muito confortável do que seria esse critério de dano colateral, de maneira que o resultado final é a destruição quase completa da faixa de Gaza, o que evidentemente é difícil de justificar do ponto de vista legal.
1: É, quando você fala sobre a proporcionalidade, a questão central de Gaza, é isso?
0: A proporcionalidade é um conceito técnico também no direito da guerra que diz respeito a exatamente isso, né? Quer dizer, a vantagem militar que você obtém destruindo um lugar tem que justificar o dano colateral que você causou. Então, vamos dar um exemplo bem exagerado aqui. Israel não pode fazer um bombardeio aéreo sobre um bairro inteiro para pegar um terrorista. Isso é desproporcional. Mas talvez ele possa, destruir um quartel do Hamas matando 15 terroristas, e sabendo que ali dentro, ou na frente, ou na esquina, tinha um civil que morreu. O direito não traz essa expressão numérica, o que que é proporcional em termos de equação matemática. Ele fala de um princípio, fala de um espírito, de uma ideia. E é nessa brecha, na falta de números, que os beligerantes, que as partes em guerra vão discutir para tentar provar a ideia de que foi um dano colateral ou de que não. Foi um dano excessivo aos civis e, portanto, é um crime de guerra. Esse é o debate com esse especialista jurídico israelense que eu faço nesse capítulo.
1: Um outro ponto também eu queria te ouvir, Charlot, porque faz parte das leis da guerra avisar os civis para se retirarem de determinados locais para que haja um ataque. Nós vimos muito isso do exército israelense jogando panfletos de um avião para que os civis saíssem de lá porque haveria um ataque. Ou usavam uma gravação via telefone, ligava para todo mundo numa determinada região, tinha uma gravação, e eles mediam quantas pessoas atenderam essa ligação para fazer o ataque. No sul do Líbano agora também, Israel tem feito isso, tem avisado também a população para sair de lá. Que regras são essas e como é que ficam os civis em meio a isso?
0: Esse é um princípio chamado precaução, né? Então, uma força tenta provar que tomou toda a precaução possível para não matar pessoas inocentes. Então, vamos supor que eles identificam ali a existência de um quartel do Hezbollah ou de um quartel do Hamas. Eles sabem que esses quartéis estão em áreas densamente povoadas e que um ataque a esses lugares pode matar muita gente inocente. Eles querem destruir esse lugar, porque esse lugar fisicamente é um alvo militar importante e legítimo. Então, para tentar cumprir com esse princípio da precaução, eles avisam os civis que aquele local vai ser bombardeado.

0: e dão um tempo para que as pessoas fujam. Essa é uma estratégia israelense de tentar demonstrar que cumpre com as leis da guerra, né? Que não quer matar os civis deliberadamente. É claro que existe nisso um bocado de cinismo. E é claro que, às vezes, se fazem esses avisos por mero desencargo de consciência, porque muitas vezes os civis são alvejados de forma deliberada. Para dar um exemplo bem grotesco, a gente vê ataques que pulverizam escolas o tempo inteiro, onde não havia nenhum combatente, ou mesmo destruição, como a gente viu recentemente, de uma imagem de Jesus Cristo no sul do Líbano. Ou seja, são atitudes que não têm nada a ver com o objetivo militar. Ainda assim, falando em teoria, o que esses avisos procuram fazer é justamente poupar a população civil, dar o tempo para que as pessoas liberem o lugar, porque ali se considera que existe um alvo militar de tamanha importância que justifica um ataque que pode provocar danos colaterais. É claro que você sempre pode argumentar que esses avisos também engendram outros crimes, porque o deslocamento forçado de população civil é um crime, né? A destruição da propriedade civil é um crime. Então vão entrar de novo naquela grande equação que a gente dizia, para tentar determinar se os danos causados são colaterais e proporcionais, ou se ao contrário, são danos extensivos, excessivos e que constituem crimes de guerra. É com base nesse tipo de coisa que os tribunais internacionais vão julgar os casos que são levados até eles em relação à guerra em Gaza, no sul do Líbano e Israel.
1: Bom, por falar em tribunais, eu queria te ouvir sobre diferenças entre Tribunal Penal Internacional, Corte Internacional de Justiça. Quais são?
0: É simples, a Corte Internacional de Justiça julga estados e o Tribunal Penal Internacional julga pessoas. Então, por exemplo, Israel tem uma acusação contra si de genocídio. Que é o genocídio, é a decisão, é a atitude, é a ação voltada para exterminar um coletivo.
1: É o
0: Esse coletivo
1: processo da
0: pode
1: África do
0: ser.
1: Sul? É esse?
0: Isso,
1: Tá.
0: exatamente. Então, esse processo foi movido pelo Estado sul-africano, pelo governo da África do Sul, contra o Estado de Israel, né? O Brasil, inclusive, participa dessa ação do lado da África do Sul. Ninguém vai ser preso nesse processo por genocídio. Essa é uma condenação contra o Estado de Israel. E aí podem-se ditar medidas reparatórias. Pode-se ditar medidas de contenção, como para Israel não entrar mais na faixa de Gaza, enfim, mas não existe a prisão de ninguém, né? Depois, no Tribunal Penal Internacional, que você pergunta, ele é dirigido a pessoas. Então, é no TPI, é no Tribunal Penal Internacional, que existe uma ordem de captura contra o Benjamin Netanyahu, primeiro-ministro de Israel. Então, você vê que aí é uma ordem contra uma pessoa. É também no TPI, e tem uma ordem de prisão contra o Vladimir Putin, por causa da guerra na Ucrânia, né? Esse é um tribunal que pega as pessoas, senta no banco dos réus e produz uma sentença que pode ser de absolvição ou de prisão. Os dois tribunais dependem imensamente da cooperação dos estados, dos países. Então, se os países do mundo não estão dispostos a cooperar, é muito difícil que essas instâncias cumpram a sua missão e levem a julgamento os países ou as pessoas. Então, um presidente, um primeiro-ministro como Netanyahu, um presidente como Putin, em tese, deveriam ser capturados assim que pisassem no território de qualquer país que faz parte do TPI. Mas não é bem isso que acontece. O Putin, por exemplo, foi convidado a vir ao Brasil para o encontro do G20 pelo Lula, quando já tinha uma ordem de prisão contra si. Então, como a gente vê, é muito difícil que os países aceitem sacrificar seus objetivos de relação bilateral, de comércio e coisas do tipo, em nome de fortalecer o direito internacional. E essa é parte da explicação sobre por que é tão difícil responsabilizar criminosos de guerra no nível internacional.
1: É estranho esse sentimento de impunidade, né, que prevalece, não? Você fala isso também no livro.
0: Prevalece que é uma grande angústia, Fernando, porque, por um lado, tem essa questão da impunidade, mas, por outro, que eu costumo dizer o seguinte: talvez a saída para isso seria estabelecer uma espécie de polícia mundial, uma polícia que fosse atrás desses condenados e capturasse eles. Algumas pessoas podem desejar essa espécie de Liga da Justiça, mas basta a gente começar a pensar sobre quem comandaria isso para a gente começar a ficar preocupado. Você já imaginou uma polícia mundial nas mãos do Trump ou de outra pessoa que você não goste? Então, talvez o equilíbrio precário que a gente tenha hoje e que engendra tanta impunidade ainda seja melhor do que a ideia de um justiciamento em nível global com uma polícia que vá atrás dos criminosos, porque o juízo sobre quem é criminoso pode variar muito e essas instâncias, como a gente sabe, podem ser usadas politicamente para perseguir pessoas inocentes, né? Então, é um equilíbrio muito difícil, muito delicado.
1: Falamos muito sobre a guerra, mas eu queria te ouvir agora sobre a paz. Como é que você define?
0: A paz é a ausência de conflito, né? É quando você não tem uma dinâmica de violência se desenrolando. A gente costuma chamar isso de paz.

0: porque às vezes você tem uma situação de aparente tranquilidade, mas ela só existe porque pessoas oprimidas não conseguem força suficiente para se manifestar. Então, a ausência de guerra nem sempre é a paz. Muitas vezes a paz é só uma ordem imposta por um grupo que tem mais condições de manter a ordem. Às vezes essa ordem é mantida à força e sob pena de repressão em grupos étnicos, em grupos políticos, né? Então a guerra não eclode, mas a violência continua existindo na forma de pressão, na forma de subalternização, na forma de opressão, né? Então, eu problematizo um pouco esse termo da paz, porque ele é uma saída, às vezes, muito ilusória, né? A gente sente que quando não há conflitividade, todos estão bem. Não é bem verdade. E a história está cheia de exemplos de povos dominados, subalternizados, oprimidos, em situações que são tidas como de paz, mas nas quais esses povos oprimidos simplesmente não conseguem ter energia, força, coragem, condições para contestar uma ordem perversa, né? Então nem sempre a guerra é uma situação ruim, se eu posso fazer essa provocação.
1: Perfeito.
0: Pegar um exemplo aqui com o qual todo mundo vai concordar, eu acho que é o apartheid na África do Sul, né? Quer dizer, os negros submetidos a um regime de ódio racial, do qual só conseguiram se livrar através de uma luta que, do ponto de vista dos brancos que dominavam o país, era uma luta terrorista, né? Os conceitos são complexos e o livro trata um pouco de problematizar essas palavras de maneira um pouco mais provocativa.
1: Perfeito. João Paulo Charlot, autor de As Regras da Guerra, tem um lançamento marcado para o dia 5 de maio, terça-feira, em São Paulo, às 7 da noite, uma conversa do Charlot com a Patrícia Campos Melo, na livraria Megafauna, no Teatro Cultura Artística, Nestor Pestana 196. Esse em São Paulo. Tem mais algum, Charlot, que já em vista para a gente já divulgar? Outros são das
0: Não, a gente
1: cidades?
0: teve Santos, tivemos Rio de Janeiro e agora é São
1: São
0: Paulo na
1: Paulo. Então
0: terça-feira.
1: tá certo. Charlot, sempre um prazer ouvi-lo. Parabéns mais uma vez por esse trabalho. E até uma próxima. Um grande abraço, Charlot.
0: Muito obrigado, Fernando. Um grande abraço. Feliz de te ver. Tchau, tchau.
1: Muito obrigado.
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3: A gente vai falar de influência de verdade. Trouxemos aqui o papo sobre os desinfluenciadores, aqueles que criam rotinas absurdas, que mais desinfluenciam do que de fato influenciam nas redes sociais. Agora, esse cara que vai conversar com a gente é um influenciador de verdade, Júlio Mamute, é o Júlio Otávio Miranda da Silva, influenciador pernambucano, tem 35 anos. Ele viralizou nas redes sociais porque ele está documentando a vida dele, as mudanças de hábito dele e também as maratonas e provas que ele tem realizado pelo mundo afora. Inclusive, o Júlio está chegando correndo aí porque acabou de fazer uma maratona na Argentina. Júlio, bem-vindo. Obrigada, viu, pela sua participação com a gente.
4: Muito obrigado. É uma honra bater esse papo com vocês.
3: Honra
4: Quando eu
3: nossa.
4: iniciei, eu não imaginava que um dia seria entrevistado por vocês. Então, assim, é uma honra.
3: Pô, que legal. Obrigada, viu, Júlio, pela sua participação aqui com a gente.
4: Isso tudo começou. Bom, minha primeira postagem na internet foi pouco mais de um ano atrás, em janeiro do ano passado, né? É tudo muito recente. Quando eu iniciei, eu imaginei que em pouco mais de um ano teria hoje algo em torno de 4 milhões de pessoas acompanhando. Iniciei isso aqui só para documentar como um registro pessoal mesmo. O objetivo é documentar e registrar os altos e baixos desse meu processo de emagrecimento. E as corridas começou por causa da São Silvestre. Foi a minha primeira corrida que eu fiz no ano passado, no Réveillon. E ao fazer a São Silvestre, eu comecei a ser convidado para fazer várias outras e me apaixonei perdidamente. Eu quero continuar visitando outros países, e fazendo essas maratonas, participando dessas maratonas. Eu não sou maratonista, eu participo de maratonas, só para deixar claro. Eu não sou um atleta, eu só sou alguém que está tentando sobreviver, só isso.
3: Ah, é muito legal. E por que que você inspira tanta gente? Por que que a sua história tem ganhado tanta relevância? Porque o Júlio, pessoal, começou a documentar esse processo de emagrecimento quando ele chegou num peso que é considerado, enfim, super obesidade, 300 quilos.
4: Eu acho que não tem nem classificação.
3: Pois é. E você já está superando, já passou desses 300 quilos, você já emagreceu, já perdeu mais de 100 quilos em todo esse processo e vem mostrando que é possível sim uma mudança.

0: né, nessa tua vida. Queria entender, Júlio, para a gente iniciar nossa conversa, qual que é a tua relação com o seu peso? Essa mudança de hábitos, ela veio por quê?
1: Ela vem através de uma dor. A dor de achar que eu não ia viver mais, não ia realizar meus sonhos. Eu acredito que você, para iniciar um processo de emagrecimento tão grande, você precisa estar buscando equilibrar várias áreas da sua vida simultaneamente. Não adianta tentar só com uma área. E é isso que eu estou buscando fazer hoje. Claro que no passado, ninguém quer ser gordo. Ninguém acorda um dia e fala: olha, eu quero ser obeso e me torno obeso. A vida foi nos levando a essa questão. Eu não tive uma infância na obesidade. Eu tive uma infância completamente saudável. Eu era magro e a partir da adolescência eu comecei a engordar bastante. Mas, enfim, podemos bater esse papo e estou aqui para responder qualquer questão, qualquer dúvida sobre. Muitas pessoas têm curiosidade. Muitas pessoas perguntam, inclusive: ah, você teve algum problema na infância, algum trauma? Não, não tive absolutamente nada. Eu realmente atribuo ao ambiente, que foi, obviamente, pouco a pouco, deteriorando até mesmo meus hormônios. Aí você entra no ciclo destrutivo e deixa de ser uma escolha lá na página 7 e se torna algo até mesmo irracional depois de um certo tempo, né?
0: Pois é, a gente tem que sempre lembrar que a obesidade é doença, né? Que é uma compulsão alimentar que leva a situações extremas e que compulsões precisam ser tratadas, né? Inclusive, na tua trajetória, você conta que já tentou diversas coisas para nesse processo de emagrecimento. A gente ouve tanto falar de algumas soluções milagrosas, até os novos medicamentos, as canetas emagrecedoras que surgem como uma ótima opção, mas que muitas vezes, em casos extremos, elas precisam ser aliadas a outros fatores. Atores, né?
1: É porque o que acontece? Olha, eu costumo brincar, tá? Eu levo muito humor no cotidiano, porque de pesar, não precisa ser tão pesado esse processo, de pesado já basta eu, né? Então, eu levo muito humor. Eu costumo dizer que eu fui um gordo profissional, sou ainda um gordo profissional. Então, já tentei de tudo para emagrecer no passado, tá? Se alguém me perguntar: ah, por que que você não faz isso hoje ou deixa de fazer? Existem motivos para isso. Eu
0: Sim.
1: cheguei ao ponto, por exemplo, de colocar um balão gástrico. Isso consorciado a uma dessas famosas canetas que hoje em dia é uma febre. E engordei, depois de 10 meses, 40 quilos com balão, ao ponto do balão explodir na minha
0: Meu
1: barriga, e eu
0: Deus.
1: tive que tirar imediatamente. Fui para o hospital, passei a noite no hospital. Então, assim, como eu falei, ninguém acorda um belo dia: ah, quero ser obeso. Realmente, quando você adquire uma compulsão, e uma compulsão alimentar ao ponto de ultrapassar os 300 quilos, como foi o meu caso, se torna um caminho muito árduo. Porém, todas as vezes que eu queria ser emagrecido, vamos colocar dessa forma, seja por uma intervenção, por um procedimento, por um método, por um profissional específico, toda vez que eu tentava ser emagrecido, não dava certo. No início até funcionava um pouco, mas depois não dava certo. Até que eu entendi que eu precisava me equilibrar de uma outra forma, e, enfim, a salvação individual, até aqui Deus vem me ajudando muito.
0: E por onde começou a tua mudança? Para a gente ver se inspira também outras pessoas que querem mudar.
1: Olha, na pandemia, aquele isolamento social, aquela fobia social que provocou em muitas pessoas, foi o ápice do meu quarto escuro, tá? Digamos assim, daquela caverna, tá? As pessoas às vezes perguntam, já vi comentários nos meus perfis, e assim, muitas pessoas que mandam mensagem, mas já vi alguns, por exemplo, como é possível alguém chegar a mais de 300 quilos? E olha, não duvide da capacidade do ser humano a se aprisionar à sua própria sombra, viu? E naquele momento, com aquele medo, aquele pavor, era em casa, no aplicativo de comida, ao ponto que eu engordei em 2 anos e meio mais de 100 quilos, em apenas 2 anos e meio no ápice da pandemia. E quando eu me deparei simplesmente numa cama, sem nem conseguir mais andar direito, sem nem conseguir fazer coisas básicas direito, preso ali no meu próprio corpo, aconteceram algumas coisas e foi o ponto de virada na minha vida. E, se quiser, eu posso relatar rapidamente.
0: Por favor, pode relatar.
1: Olha, eu faço aniversário em novembro, e no meu aniversário, eu tenho um sonho. Vamos colocar da seguinte forma: meu maior sonho na vida é ter filhos, é construir família. E hoje, poxa, como é? Eu vou brincar como com meus filhos se eu não tiver condições nem de andar, né? Então, não tinha condições. Eu ainda não tenho filhos, porém, eu tenho um único sobrinho por enquanto. Eu sou próximo da minha irmã, enfim, eu fiquei muito feliz quando ela ficou grávida, e ficava.

0: ansioso. Eu brinquei com ela umas duas vezes ao longo do ano que provavelmente, olha, ele vai nascer na minha data, mas ele estava previsto para nascer em dezembro, ou seja, naquele momento, no meu aniversário, no meu pior momento, porque eu estava num quarto escuro, sem querer ver ninguém, com a fobia social. Imagina você, no seu próprio aniversário, mais de 300 quilos dentro do seu quarto. Então, o meu sonho, eu não estava tudo cinza, eu não sabia se aconteceria novamente ou não. Mas o meu sobrinho nasceu no dia do meu aniversário, 3 semanas antes do que estava previsto para ele nascer. Mas aí, até aí tudo bem, é algo que é uma grande coincidência, alguém pode achar, os mais céticos, porém, eu vou te falar algo que foge da racionalidade das estatísticas, tá? Ele não só nasceu no dia do meu aniversário, mas ele nasceu na hora que eu nasci também.
1: Olha só, estava
0: E
1: escrito, hein?
0: ali por diante eu
1: Presentão.
0: entendi. Ali por diante eu entendi algo muito claro. Eu entendi que o Criador estava querendo dizer que a vida valia a pena. E para me provar isso, mandou a primeira vida da primeira geração da minha família no dia e na hora que eu nasci.
1: Olha só.
0: Porém, uma semana depois eu fui tentar dar um presente a ele, tá? E eu não consegui, por causa da obesidade. E ali me gerou uma dor profunda. Eu me senti um lixo, me senti sabe? Você pode imaginar. E dali por diante eu tomei estratégias e decisões.
1: Agora, você acabou de fazer essa caminhada maratona de Mendoza, mas um vídeo teu que viralizou bastante, chamou a atenção dos europeus, é da maratona lá em Portugal. Você concluiu com seus 200 quilos, isso chamou muita atenção e viralizou ainda mais esse vídeo de você lá nessa maratona em Portugal. Agora, não foi a caminhada, o esporte que te abriu portas para essa vida mais saudável, né? Você também tem outros esportes, como por exemplo a hidroginástica, a natação. Queria que você trouxesse um pouquinho
0: Isso.
1: deles.
0: Então, com 300 quilos, na época, era difícil até pesar. Provavelmente eu cheguei a uns 315 quilos por aí. Mas com esse peso todo, você não tem condições nem de caminhar dentro de casa, né? Imagina, ir para a rua e fazer grandes, grandes caminhadas. Então, a estratégia foi ir para a água. Realmente, vamos colaborar com a gravidade, né? E não existe um exercício tão eficaz, na minha opinião, cardiorrespiratório do que a natação. Eu comecei na hidroginástica, porém, na hidroginástica, eu percebi um modus operandi da atividade que geralmente tem muitas senhoras na hidroginástica e elas conversam muito entre si. Então, era difícil, porque.
1: Era outro papo.
0: E aí saía de lá, queria levar para tomar chá, para tomar café, e tinha a festinha dela. Aí eu troquei de hidroginástica umas 3 vezes. Até que eu entendi que era um padrão, eu disse, sabe uma coisa, eu vou para natação. Aí na natação, eu te digo, a natação salvou a minha vida. A natação foi o esporte. O esporte está salvando a minha vida. Deus em primeiro lugar e a atividade física, o esporte está salvando a minha vida. A natação me fez emagrecer 100 quilos. A questão das corridas começou agora, depois da São Silvestre, ao ter percorrido todos os 16 quilômetros da São Silvestre. E hoje eu me apaixonei perdidamente,
1: Que
0: né?
1: legal.
0: Pelas caminhadas. A gente fala corrida porque é o nome, mas por enquanto é só caminhada. Quem sabe um dia eu vou recuperar essa habilidade de correr que a
1: Com
0: obesidade me
1: certeza
0: roubou.
1: vai. Com certeza vai. Hoje você trabalha com alguma meta? Quais são as metas que você tem hoje? Seus
0: Olha, se você
1: objetivos?
0: entrar lá no meu perfil, desde o primeiro momento, há um ano atrás, quando eu abri o perfil, tem lá objetivo: viver. Esse é meu objetivo. Para alguém que chegou ao ponto de achar que não viveria mais, então o único objetivo é esse, é viver. É por isso que tem muitas pessoas que também não entendem, acham que loucura eu estar hoje viajando para participar de caminhadas tão longas, mas é difícil alguém entender quando não sabe o que é viver incapacitado e perder a habilidade até mesmo de andar. Então eu me sinto vivo com isso. Esse é o meu objetivo. Ao todo, para chegar de fato assim. Tecnicamente, em questões de números, eu vou eliminar mais 200 quilos. Hoje eu já eliminei algo em torno de 112, 115 quilos. E meu objetivo é eliminar pelo menos mais 100 quilos. E eu vou um passo de cada vez, eu vou chegar lá, estou determinado a isso. Se até aqui Deus vem ajudando e já estou na metade do caminho, agora eu vou com tudo para a outra metade.
1: Vambora, com certeza. Você fez essas maratonas agora que eu citei, a da Europa, a da Argentina. Já temos outras à frente? Quais são os próximos desafios que você tem para ir?
0: Eu estou indo para o Chile, vou
1: Opa!
0: participar de uma prova lá.
1: Mas, gente, não tem
0: E
1: nem
0: no final,
1: descanso.
0: a vida me colocou assim numa sequência de provas.

0: Bom.
1: E eu vou diminuir mais na frente, só que, enfim, a vida foi me levando dessa forma. Eu recebi alguns convites e quando viu, estava todas uma próxima da outra. Eu vou fazer outras. Eu vou encar. Estou até querendo documentar isso. A gente está documentando para lançar um documentário no sentido de que é possível, independente de onde você esteja, independente de qual seja a sua alimentação, claro, com estratégia, com acompanhamento, com responsabilidade, você dá o próximo passo e você realmente começar a avançar. Então, eu vou para o Chile amanhã, logo na sequência eu farei a maratona de Montevidéu, capital do Uruguai, e depois eu volto para o Brasil para poder fazer a maratona do Rio de Janeiro, que é a maior do Brasil, né? Que será no início de junho.
0: Muito bom. Então, até julho você já está com a agenda cheia, vai continuar seguindo nesse
1: Ah, o ponto vai
0: propósito.
1: ter maratona na Ásia, vai ter maratona no norte
0: Eita!
1: da Noruega, onde o sol não se põe. Deus está me ajudando, eu vou
0: Caraca!
1: para esses lugares. Nossa Senhora,
0: Vamos
1: onde eu
0: embora!
1: vou?
0: Com certeza! E cada vez mais chegando nesse seu objetivo, que é viver e viver uma vida saudável, uma vida melhor. Agora, no seu, nas suas redes sociais, né, você fala disso, né, que você vence a obesidade com humor. E aí, um dos pontos que você traz também em alguns vídeos é as falas negativas, porque sempre tem um ou outro, e isso também é um impeditivo para muita gente que quer começar a documentar, a sua rotina, suas mudanças de hábitos. Sempre tem aquelas pessoas que não tem o que fazer da vida e utilizam as redes sociais para destilar ódio, fazer comentários maldosos, praticar bullying, enfim. E você encara isso também com humor. E eu queria que você desse justamente esse depoimento de como é que é encarar esses haters, esses comentários negativos a respeito do seu peso, a respeito das suas conquistas, minimizando até conquistas que são tão importantes para você. Como é que você encara tudo isso?
1: Olha, eu entendo o primeiro ponto que você falou, quando você disse que realmente existem muitas pessoas que se sentem amedrontadas em se expor. Olha, tem pessoas, eu já escutei, pessoas às vezes tiram até espelhos da própria casa para não se ver grande, não se ver daquela forma. E quando a gente para pensar, um alcoólatra, tá? A gente está falando de compulsão, ok?
0: Sim.
1: Vícios, de certa forma. Um alcoólatra ou até mesmo um drogado, claro, nas suas devidas proporções, no outro dia se tomar um banho e ele parece estar, né, tranquilo. O obeso, ele leva as consequências de uma compulsão também 24 horas por dia, o tempo inteiro, o peso disso. Então, mexe realmente com a autoestima das pessoas. Talvez as mulheres sejam ainda mais afetadas, né? Eu particularmente, Deus me graças a Deus, eu sinto que Deus me dotou de uma capacidade boa de resiliência, não me importar muito com as opiniões alheias. Claro que às vezes enchem o saco, mas a
0: Ninguém é de
1: gente segue em
0: ferro, né?
1: frente. Se você me perguntar qual dica eu poderia dar para as pessoas, alguma coisa nesse sentido, para melhorar a autoestima, é que a autoestima, na minha opinião, ela vem de dentro, ela não deve ser controlada por um fator externo. Mas para isso você precisa primeiro saber de onde você veio, quem te criou. Aí é uma questão pessoal. Eu tenho convicção plena que eu fui criado para algo, eu tenho convicção plena que existe um Criador. Então, quando você tem uma convicção de onde você partiu, da origem, independente da origem humana, sabe? Se você sabe quem te criou e você sabe para onde você quer ir, fica difícil alguém te abalar. Pode parecer palavras de coach e tudo mais, coisa que eu não sou, mas é o que eu sinto e o que eu acredito. Então, quando alguém se olha, se alguém me vê na rua e diz, ah, lá vai o gordo. Ok, eu tô seguindo em frente, entende? Mas eu entendo que cada um é cada um, cada ser humano é cada ser humano. Eu acho que minha mensagem nas redes sociais, acho que é que mais pesa, assim, a que mais contribui para as pessoas, porque assim, eu não sou coach, eu não sou guru de ninguém, eu não sou pastor de ninguém, eu não sou médico, né? Eu só sou um cara que está tentando sobreviver e vencer esse que é o maior desafio da sua vida. Mas se eu puder, através do meu dia a dia, através da minha personalidade, da rotina e das coisas que Deus está apresentando na minha vida, o que eu estou documentando, ensinar as pessoas de que é possível você seguir em frente, é possível você adquirir uma autoestima melhor, uma autoestima mais blindada, independente de onde você esteja hoje, se isso acontecer, eu acho que meu propósito vai estar sendo cumprido, além de salvar, obviamente, a minha vida, que é o objetivo disso tudo, né?
0: Júlio, agradeço muito ver o seu relato aqui com a gente, seu depoimento, trazendo essa história.

0: quiser acompanhar essa rotina do Júlio nas redes sociais, lá no Instagram é o Mamute Oficial com dois F's. Mamute Oficial com dois F's. Tem alguma outra rede social que você queira divulgar aqui pra gente?
1: É, eu tenho o TikTok também, que é o mesmo nome, e agora estou iniciando o YouTube, que é a mesma coisa, Mamute Oficial, que é YouTube, é vídeos mais longos. Sim. Por exemplo, essa rotina de viagens que eu estou me deparando aqui, eu estou documentando todos os dias, está sendo documentado lá.
0: Que legal, bacana demais. Obrigada, viu, Júlio Mamute, pela sua participação aqui com a gente. Sucesso, sucesso nessa maratona agora no Chile e nas demais que você vai ter aí pela sua vida e que você consiga atingir seu objetivo com muita saúde e muita determinação. Um beijo para você, viu?
1: Obrigado, querida. Como eu brinco, estou na jornada, eu sou o último mamute vivo que se recusa a ser extinto.
0: É isso aí, vamos juntos,
1: né? Um abraço.
0: Um abração para você, valeu.
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4: Olá, está começando Futuramente, um podcast da CBN sobre como as novas tecnologias estão impactando a nossa vida. Esse podcast é apresentado por Marta Gabriel, futurista, especialista em inovação e tecnologia, e por mim, Carol Tamacia, jornalista da Rádio CBN. Oi, Marta.
5: Oi, Carol. Nós aqui de novo.
4: Vamos lá. Bom, você consegue imaginar, assim, gente, quem você que está me ouvindo, né? Um médico operando um paciente que está em outro continente, ou um robô que realiza uma cirurgia inteira sozinho? A evolução desse campo da medicina até a chegada da inteligência artificial na cirurgia robótica é o nosso tema de hoje, é o nosso episódio. Marta, a sua história com os robôs é antiga, né?
5: É.
4: Em 2017, você escreveu o livro Você, Eu e os Robôs, em que apresentava todo um histórico dos avanços tecnológicos. O que mais te assusta, assim, ou chama atenção nessa escalada de evolução dos robôs?
5: Bom, agora a gente está com os humanoides, né? Então, se a gente for ver a robótica e a IA, a gente já falou aqui em alguns momentos, são áreas diferentes, que uma, né, interfere na outra ou alavanca a outra. E há cérebro e robôs, a gente pode dizer que são corpos, né? E o que a gente viu? Se pegar 2018, 2019, que a IA já estava avançando, ou mesmo depois da IA generativa bombando a partir de 2023, a robótica, nem tanto. Tanto que coisas que são fáceis, às vezes, para um humano fazer, para um robô é mais difícil, como trabalhar na sua casa, tirar a mesa, ter um ajuste fino para pegar coisas, etc. E o que a gente viu, especialmente agora, recentemente, um robô humanoide na China bateu o recorde de uma meia maratona. A gente tem visto eles dançando melhor do que a gente, eles jogando, né, esportes, fazendo coisas que a gente... E lembrando, a gente está falando de um robô e aí ele faz coisas que é no top de performance que a gente não consegue fazer. Talvez eu faça muito bem uma coisa, né? Mas ele consegue fazer e os vários tipos de robô também. Então a gente tinha os robôs já entrando, aliás, os robôs industriais existem desde o século passado, anos 70, anos 80, nas indústrias.

0: A gente viu foi essa evolução e agora mais nitidamente dos robôs humanoides. E aí, por que que o robô humanoide ele tem um impacto bastante significativo? Porque não é uma questão de estética, só para lembrar, o humanoide é aquele que parece com a gente, né? Com os humanos, né? Então ele tem o nosso mesmo formato, não precisa nem ser tipo androide, ginoide, que são perfeitos, tem alguns que são quase que, né, pele perfeita, etc. Mas ter o nosso tipo de corpo. Por quê? Ou se o robô tem o tipo de corpo igual ao nosso, ele consegue operar nos mesmos lugares que a gente. Então, se você pegar robôs industriais, ou braços robóticos, ou drone, qualquer tipo de robô que não sejam os humanoides, ele tem que ter os ambientes para ele poder trabalhar, né? Agora, se você tem um robô humanoide, ele entra no nosso ambiente com as ferramentas que a gente já usa e começa a operar no dia zero, né? Então, serviços físicos em ambientes não estruturados, ele começa a fazer aquilo que a gente falou, tirar a mesa, etc., e fazer essas outras coisas. E ele não substitui, isso também é interessante, porque quando a gente fala de robôs em geral, ele faz uma coisa bem feita, né? Específica, ele é bastante especializado. No caso dos humanoides, eles vêm com um pacote de atividades, né? Então, se ele está, por exemplo, na sua casa, ele vai fazer várias coisas, não só uma determinada. Se pegar na indústria, um braço robótico faz sempre a mesma coisa. Você pode até programar com IA para fazer coisas diferentes, né? Na medicina, nós vamos ter um papo super bacana aqui daqui a pouquinho, mas para mim, esse é o maior salto. E os robôs humanoides, para ajudar em ambientes sociais, porque eles têm o nosso tamanho para servir, também faz diferença, né? Então, se a gente for ver algumas coisas, né, que são fator de impacto dos humanoides. Não exige redesenho, né, nem hospital, nem loja, nem fábrica, nem nada. Substitui as tarefas humanas como elas são hoje, então eu não preciso ter algo especial para ele. Tem mais flexibilidade operacional, porque eles podem andar, entrar, manipular objetos nos ambientes que já estão criados, então eles entram em setores que a automação tradicional não entraria. Então, isso muda também aquela coisa que a gente tem discutido de impacto da tecnologia no trabalho. E veja como é rápido, Carol. Porque se a gente pegar uma evolução de robô que começa a estar disponível, e o preço também, se a gente pegar os robôs do Elon Musk, ele fala que esse ano, ano que vem, eles devem cair para uma faixa de 30 mil dólares ou menos até. E isso é um valor equivalente a um carro, por enquanto, né? E deve diminuir também, para você ter alguém que vai estar te ajudando em vários tipos de tarefa. E eles estão ficando cada vez mais sofisticados nessa parte, né? Ah, um problema que a gente tem no mercado de trabalho, eles reduzem a vantagem de mão de obra barata. Porque em alguns países, em alguns lugares, não vale a pena você colocar a robótica, o robô e tecnologia de maneira geral, porque ainda é mais caro e às vezes tem que fazer todas essas adaptações, não dá para você colocar. E a mão de obra no lugar é mais barato. Agora, com esse tipo de tecnologia, você começa a substituir atividades, né, ou entrar nessas áreas. Então, ele expande a automação dos serviços físicos, da mesma forma que a IA impactou bastante todos os serviços cognitivos, criativos. Os robôs, de maneira geral, mas agora especificamente os humanoides, eles tendem a impactar bastante os serviços físicos de humano. E perceba que é uma diferença entre na era industrial, que os robôs só faziam automação na indústria, para agora que eles entram no nosso dia, no cotidiano, e isso deve começar a acontecer de uma maneira. Até a gente teve um bate-papo no episódio do iFood com a Isabela, ela falando como ela experimentou isso na China, com os robôs entrando num grau de sofisticação maior, né? Se a gente pensar em termos de escala, obviamente eles criam mais papéis, porque os humanos vão ter que fazer manutenção, implementação, fluxos desses robôs, etc., mas em escala menor do que os outros tipos de robô, né? Então, de novo, lembrando, o impacto que a gente teve cognitivo, a gente deve ter agora físico, de maneira mais ampla. E se a gente for pensar, robô é corpo, e ele pode ser operado por humano também. Então, se a gente pegar um exemplo na medicina, que nós vamos ter um papo aqui, um médico pode operar um robô à distância para fazer uma cirurgia, né? Que é diferente de um robô que faz procedimentos usando IA, que ele vira autônomo para tomar determinadas decisões, que é o caso, por exemplo, de um drone autônomo, né? Eu pilotar um drone, e aí eu estou usando a minha inteligência para pilotar um robô, um corpo que voa, ou ele pode usar IA e ser autônomo e tomar decisão e voar para fazer um determinado tipo de objetivo, né? Então, basicamente isso, a gente está entrando na era dos robôs.
1: Bom, vamos ver então como é que isso funciona na mesa de cirurgia, convidando aqui para o futuramente Walter da Costa, que ele é gerente

0: médico do AC Camargo, professor livre docente em uro-oncologia pela Unicamp. Oi, doutor, bom dia, seja bem-vindo ao Futuramente.
1: Bom dia, agradeço pelo convite, um enorme prazer estar aqui. Vamos bater um papo sobre cirurgia robótica e o papel dela na saúde.
0: Muito bem. Você opera cirurgia robótica há muito tempo, né? Desde antes, talvez, dessa incorporação de IA nos sistemas que vem ocorrendo agora, né? A operação com robótica no Brasil começou há quase 20 anos, né? Como que era antes, quando você começou, e como é que está agora, por exemplo, para a gente visualizar um pouco dessa escalada?
1: A cirurgia robótica na saúde, ela vem lá da década, do final da década de 80, início da década de 90. Foi uma iniciativa das Forças Armadas americanas, porque eles tinham a expectativa e o desejo de fazer cirurgias de altíssima complexidade à distância. Então eles queriam operar os soldados e combatentes da guerra com um hub de experts dentro dos Estados Unidos. Então a cirurgia robótica, ela nasce dessa iniciativa. E ela vai ganhando popularidade, principalmente no início dos anos 2000. Então, aqui no Brasil, nós tivemos a chegada do primeiro aparelho de cirurgia robótica em 2008. Então, nós estamos hoje com 18 anos de cirurgia robótica. E de tempos em tempos, ciclos que geralmente demoram entre 4 e 5 anos, você tem uma renovação do modelo do robô cirúrgico. Então, hoje nós estamos na quarta linha de robôs cirúrgicos. Então, houve muita evolução, não só no que diz respeito ao hardware, né, ao robô em si, mas todas as funcionalidades que a máquina hoje está à disposição do cirurgião para promover uma cirurgia minimamente invasiva, mais segura e com menos impacto na qualidade de vida dos pacientes.
0: Que cirurgia hoje você não faria sem um robô, por exemplo?
1: Hoje, assim, o que vem em mente de primeiro momento, assim, é a prostatectomia radical, que é a cirurgia para tratamento do câncer de próstata, né? A gente tem uma série de evidências em literatura mostrando que utilizar o robô neste contexto desta cirurgia específica, que é uma cirurgia extremamente delicada, ajuda a preservar muito a qualidade de vida dos pacientes no pós-operatório. Então hoje, fazer esse tipo de cirurgia que não seja através da técnica robótica, você está expondo o paciente a um risco de complicação significativamente maior.
2: É por causa da precisão?
1: No caso da prostatectomia, o que que acontece, né? Na periferia da próstata passam uma série de terminações nervosas que regem duas funções biológicas muito importantes, que é o controle da urina, então o que a gente chama de continência urinária, e a função sexual do homem, né? A função erétil. Então, se durante a cirurgia, inadvertidamente, você tem uma lesão de parcial ou total desses nervos, o paciente vai ficar com incontinência urinária, que é o escape involuntário de urina, e pode nunca mais conseguir ter uma relação sexual porque ele não consegue ter ereção. Então, com o advento da cirurgia robótica, a gente consegue identificar melhor esses nervos e consegue remover a próstata, poupando os nervos ou na sua totalidade, ou o máximo possível, para que a pessoa consiga continuar tendo uma vida sexual ativa depois do tratamento e que não venha a sofrer com um quadro de incontinência urinária, que traz um impacto na qualidade de vida muito grande desse paciente.
0: O Sistema Único de Saúde, né, o nosso SUS, incorporou oficialmente, inclusive, essa cirurgia robótica para o tratamento de câncer de próstata ano passado, né? Isso coloca o Brasil na vanguarda ou a gente está correndo atrás do que já é feito lá fora? Como que a gente compara isso?
1: Se a gente fosse comparar com os países mais desenvolvidos, então aqui eu estou falando Estados Unidos, Canadá, Europa, Japão, Austrália, a gente está atrás, tá? Então a cirurgia robótica já é disseminada para o tratamento desse tipo de patologia nestes países. Se a gente for se comparar com países em desenvolvimento, o Brasil sim chega no momento ainda na vanguarda, né, para poder oferecer isso para a população da rede pública de saúde, né? Então, você falou bem. Então, nós estamos num momento de transformação. Então, até outubro do ano passado, esse procedimento ele não era oferecido no SUS e nem sequer era respaldado no rol de procedimentos da ANS. Então, para os pacientes que eram submetidos à cirurgia robótica, o faziam particular. Eles tinham que arcar com parte do seu tratamento. Então, a partir de outubro do ano passado, houve essa mudança de entendimento e foi dado para os serviços de saúde que estão oferecendo suporte ao SUS se prepararem durante o ano de 2026. E agora, Carol, dia 1º de abril, marcou uma data muito importante, que foi a data da incorporação da prostatectomia radical robótica no rol de procedimentos da ANS. Então, os pacientes que têm operadoras de saúde, convênios,

0: planos de saúde, essas operadoras são obrigadas a dar cobertura para a realização da prostatectomia radical robótica por conta de todas essas vantagens que eu acabei de citar alguns minutos atrás. Tá?
1: Então não é só o SUS, o plano também vai passar a cobrir para quem tem plano de saúde, isso é muito bom, né?
0: Exatamente. Né?
1: E a cirurgia realmente, então, dá uma melhora para a pessoa que está sendo operada? Não digo só no caso da cirurgia de próstata, né? Nas demais que vocês... Porque então, acho que a gente, eu não sei, pode ser que tenha gente que tenha medo ainda, né? Você operado por um robô, isso dá um pouco de medo, né? Em alguns
0: circunstâncias. Eu acho que isso é bom, assim, a gente desmistificar, né? Então, o robô, como a Marta estava comentando no início da conversa, ele tem graus de autonomia diferentes, né? Então, o robô cirúrgico, ele não opera sozinho, né? Então, essa mensagem é muito importante que todos que estejam nos ouvindo fiquem com isso claro. O robô, ele é uma ferramenta a serviço de um cirurgião. Então, o que o cirurgião gostaria de fazer com a palma da mão, mas de uma maneira minimamente invasiva, lesando o mínimo possível o paciente, é o papel do robô. Então, o que o robô traz de inovação e de melhoria tecnológica frente às tecnologias anteriores, como, por exemplo, a videolaparoscopia? Então, a gente tem uma ampliação visual da ordem de 10 vezes, então você vê uma estrutura 10 vezes maior do que você veria a olho nu. Nas cirurgias convencionais, como, por exemplo, a videolaparoscopia, cabe ao cirurgião segurar as pinças e fazer os movimentos. No robô, essas pinças são acopladas em um braço robótico que responde a todo o comando do cirurgião. Então, o cirurgião está sentado numa cadeirinha, ele veste como se fosse dois dedais e todo e qualquer movimento que ele gostaria de fazer com a palma da mão é transmitido na ponta do aparelho. O que isso traz de ganho para o doente? Você tem uma destreza, uma delicadeza de movimentos que as técnicas convencionais não têm. Você impede que efeitos relacionados à fadiga ou tremor durante a cirurgia aconteçam. Os movimentos são totalmente controlados e estáticos. Né? A imagem, numa cirurgia por videolaparoscopia, a gente olha, por exemplo, um monitor e faz os movimentos. A imagem no robô é uma imagem de alta definição e 3 dimensões, que dá uma noção de profundidade e de relevo das estruturas muito superior às técnicas convencionais. Então, quando você soma tudo isso, você consegue promover uma cirurgia que, do ponto de vista oncológico, é tão boa quanto os métodos tradicionais, mas que, do ponto de vista funcional e de preservação de qualidade de vida, é significativamente superior. Este é o principal apelo da cirurgia robótica em oncologia, na sua maioria das indicações, né? Para algumas situações específicas, como é o caso do câncer de próstata, isso é mais claramente notado, mas existem uma série de outras situações clínicas e outros tipos de tumores que o uso da cirurgia robótica traz bastante vantagem também.
1: Mas tem ainda alguma limitação, por exemplo, que ainda preocupa você? Algum risco ainda no caso da robótica?
0: Não, a limitação hoje aqui no Brasil ainda é uma limitação de acesso, né? Então a gente estava conversando, né? A única situação clínica que as operadoras e planos de saúde hoje se veem obrigados a dar cobertura é no caso do câncer da próstata, Carol. Todos os outros tipos de tumor ainda não estão inclusos no rol de procedimentos da ANS. Então, parte do custo do tratamento é o paciente que vai ter que arcar. E isso limita muito o acesso da tecnologia à população, né? Então, como a gente está nesse momento de transformação e de inclusão do tratamento do câncer de próstata neste momento, muito provavelmente a médio prazo, curto médio prazo. Outros tipos de situações clínicas e outros tipos de tumores nos quais a adoção da cirurgia robótica traz bastante vantagem, isso vai ser incorporado também. Mas a gente ainda está no momento em que só pacientes com câncer de próstata têm direito, através da operadora, de serem operados pela cirurgia robótica.
2: E os hospitais, de maneira geral, eles têm a infraestrutura já para utilização? Como que...
0: Então, nós temos hoje no Brasil, Marta, 200 plataformas robóticas cirúrgicas instaladas. Ah. Tá? Se você for ver a distribuição geográfica desses robôs, eles ainda estão predominantemente nas capitais. Então, São Paulo é o polo com o maior número de plataformas do Brasil, seguido aí por Rio de Janeiro, Belo Horizonte e Brasília, né? Então, a gente ainda tem algumas capitais de alguns estados que ainda não tem robôs, né? Então, boa parte desses pacientes prefere fazer o turismo médico. Saem dos seus locais de origem para vir para os grandes centros para fazer os procedimentos.

0: procedimentos. Agora, com essa obrigatoriedade da inclusão da prostatectomia robótica pelas operadoras, muito provavelmente o que a gente vai ver é uma pulverização maior.
1: Ah, sim.
0: Porque os convênios e as Unimedes, cooperativas do interior, vão ser obrigados a dar cobertura para os seus pacientes. Então, é muito provável que a gente veja uma popularização maior do uso dessas plataformas, né? Somado a isso, outros players de indústrias que fabricam plataformas estão entrando no mercado. Então, a patente da empresa que desenvolveu a plataforma robótica caiu há alguns anos. Então, o que a gente está vendo é uma competitividade maior dessas empresas que fabricam o hardware, né? O robô em si. E isso traz uma diminuição de custo, que é bom para o mercado, né? E aumenta o acesso para os pacientes também.
1: Ah, que legal. A gente está vendo, que nem você falou, um momento de transição, né? Mas eu queria perguntar uma coisa. Você falou que as cirurgias se beneficiam. Tem alguma cirurgia que ainda não se beneficie de robôs, que tem que ser feita mesmo no modo tradicional, porque o robô não agrega nada, nem precisão, nem nada?
0: Sim, existe uma série de situações, né? Então, aqui a gente está falando de situações em que a pessoa tem, por exemplo, uma doença localizada, um câncer localizado. Nessas situações, o uso da cirurgia robótica faz mais sentido. Uma doença mais avançada, um estágio localmente avançado ou metastático, muitas vezes a cirurgia aberta, convencional, ainda é necessária. Tá?
1: Ah, okay.
0: Agora, com a maior popularização e utilização do robô, o que a gente está vendo é uma ampliação das suas indicações. Então, à medida que você troca uma incisão, digamos, às vezes de 15, 20, 30 centímetros, por pequenos orifícios, por onde a gente entra com as pinças e a câmera e consegue fazer exatamente o que a gente gostaria de fazer com a palma da mão, você está traumatizando menos o doente, então você tem menos sangramento, você tem menos tempo de internação, você tem menos complicação, com um resultado oncológico similar. Então, cirurgias que até pouco tempo atrás eram impensáveis a gente fazer através da técnica robótica, hoje a gente tem conseguido fazer através do robô também. Então, para a imensa maioria das situações, principalmente em oncologia, a robótica consegue suprir bastante as necessidades. Em casos de doença muito avançadas, muitas vezes a robótica ela não consegue. A cirurgia convencional ainda tem o seu papel. Para vocês terem uma ideia, no Brasil, o ano passado, a gente teve algo em torno de 45 mil cirurgias robóticas no ano. Tá? Se você for pegar o volume total de cirurgias no SUS, é de 2,6 milhões. Então, hoje, a cirurgia robótica representa apenas 0,5% do total de cirurgias robóticas realizadas no SUS. Então, apesar da expansão e do aumento do número de cirurgias realizadas, ainda é um pedacinho muito pequeno do que pode ser expandido futuramente.
1: Tem um potencial enorme, né?
0: Enorme, enorme, enorme. Que é já que a gente vai disponibilizar isso para os pacientes do SUS, como que a gente forma essas pessoas, né? Parte delas já está formada, então são médicos, cirurgiões que já têm uma carreira híbrida, que não estão dedicados somente ao SUS. Então, eles também têm o seu consultório particular, ou trabalham em algum hospital privado e já fazem cirurgia robótica. Mas a ideia é que a gente tenha alguns hubs de cirurgia robótica no SUS, provavelmente distribuídos principalmente nas capitais, né? E que você tenha, assim, uma capacitação, um treinamento de cirurgiões que estão tratando no seu dia a dia pacientes do SUS, tá?
1: Uhum.
0: E aí a gente pode entrar mais a fundo nessa discussão, que é a questão do teletreinamento ou da teleproctoria, de você ter hubs de profissionais com altíssima expertise que ajudam a formar essa mão de obra de cirurgiões para operar os pacientes da rede pública de saúde, entendeu? Então, nós estamos justamente nesse momento de transição, de melhor capacitação, aumentando a abrangência da cirurgia robótica no Brasil e aumentando o acesso para a nossa população, que também depende da rede pública de saúde.
2: Boa. No meio de 2025, foi realizada, gente, a primeira cirurgia feita por inteligência artificial através de um robô. O feito histórico aconteceu na Universidade Johns Hopkins, nos Estados Unidos, e a máquina extraiu, sem nenhuma intervenção humana, uma vesícula biliar. Segundo o responsável por esse projeto, o médico responsável, antes os robôs eram capazes de executar tarefas cirúrgicas específicas, mas agora podem compreender os procedimentos cirúrgicos. Aí eu te pergunto, né, um robô hoje com a inteligência artificial, ele já entende uma cirurgia ou ainda está basicamente executando os comandos? Você concorda com essa provocação que
0: A provocação é ótima e eu acho que a gente está indo neste caminho, tá? Agora, falar que esta...

0: essa realidade, aí eu discordo, a gente está bem longe ainda. Hoje, a inteligência artificial na cirurgia robótica, ela tem muito mais uma função assistiva do que autônoma. Tudo bem? Então, aqui, a IA, ela ajuda o cirurgião a desempenhar o seu papel. Existem alguns estudos pré-clínicos, e você deu um exemplo deles, que é esse da Johns Hopkins, de que nós já teríamos algoritmos, inteligências suficientes para entender os passos da cirurgia, os momentos da cirurgia e eventualmente desempenhar algumas tarefas. Né? Então nós tivemos recentemente um artigo publicado de uma IA que fez uma anastomose intestinal.
1: O
0: Então,
1: que é a anastomose?
0: anastomose é quando você corta o intestino e depois você religa o intestino. Você precisa fazer uma sutura, fazer uma série de pontos para você fazer essa comunicação de uma alça intestinal com a outra. Então, já existem algoritmos que conseguiram fazer isso em laboratório. Então, ele consegue identificar qual que é a alça intestinal de um lado ou do outro lado, e a máquina passa os pontos sozinha, absolutamente autônoma. Agora, são estudos pré-clínicos. Você não pode, baseado em um único estudo, passar a utilizar isso na prática clínica. Então, hoje em dia, a IA na cirurgia robótica, ela ajuda de outras maneiras. Vou te dar alguns exemplos. Então, a gente tem alguns algoritmos que apoiam a decisão clínica, no seguinte sentido: será que o caso daquele paciente é cirúrgico? Se for cirúrgico, a cirurgia robótica é uma opção? A IA nos ajuda a apontar a indicação clínica daquela cirurgia. Você tem recursos de IA que assistem à cirurgia real no paciente. E após a cirurgia, analisam todo aquele vídeo e geram um relatório para o cirurgião. E falam para ele: olha, você poderia ter feito um movimento dessa forma, da outra forma, ou você demorou demais nesse passo da cirurgia, você deveria ter dado um movimento para sua pinça diferente do que você deu. A tração que você aplicou àquela estrutura foi excessiva. Então, isso ajuda o cirurgião a se capacitar e a se corrigir para futuros procedimentos. E nós temos também, recentemente, a adoção da IA na incorporação da imagem pré-operatória no campo intraoperatório. Explico. Então, o paciente fez uma ressonância de próstata que mostrou que o tumor dele está do lado direito da próstata. A IA pega aquela imagem da ressonância, faz um modelo em 3 dimensões, reconstrói e, durante a cirurgia, projeta aquilo na pelve do paciente. Qual que é a função disso? Olha, se eu sei que a doença está mais do lado direito, isso me ajuda a definir qual que é a margem cirúrgica daquele paciente. Então, no momento que eu jogo a reconstrução dentro do corpo do indivíduo, eu consigo ter uma visão mais detalhada, individualizada para aquele paciente. Então você personaliza o procedimento. E isso é feito através de algoritmos de inteligência artificial. Então a IA, no momento, ela tem apoiado a decisão do humano, do cirurgião, mas ela não ainda está sendo utilizada do ponto de vista de uma máquina que faz a cirurgia com autonomia total. Nós vamos chegar lá, eu não tenho dúvida. Tá? Quanto tempo vai demorar? Provavelmente alguns ou bons anos, mas ainda não.
1: Se a gente for fazer uma analogia, é muito o que está acontecendo no mercado. A gente também tem os agentes que poderiam fazer várias coisas hoje, então estão sendo usados em ambientes controlados, para não acontecer de você aplicar erros, riscos, tem que ter uma evolução nisso. Só que lembrando, na área da saúde é mais crítico, porque você está tratando com vidas. Qualquer erro pode ser fatal. Então, eu acredito que na área da saúde, apesar dos avanços enormes, e a gente deve ter esses avanços tanto na IA quanto na robótica do lado de cá, lá tem sempre um critério muito mais, e tem que ser, né, mais criterioso para você incorporar e substituir qualquer tipo de procedimento, tem que ter uma segurança total, né?
2: Eu fico pensando ainda, né? Porque a gente sabe que toda cirurgia tem risco, a gente sempre ouve falar isso, né? Mas a tecnologia, em algum momento, ela não pode adicionar mais riscos? Por quê que eu estou perguntando isso? Então, tem uma cirurgia feita à distância, aí tem um atraso na internet, um delay, né, entre o comando que o médico deu e a execução ali no paciente. Quem que responde? O provedor de internet pode ser acionado? Ou ainda, se o robô

0: falha, a empresa que desenvolveu o robô, ela também é arrolada no processo ali?
1: Esse é um tema também bastante recente, né? Então, nós tivemos uma lei do Ministério da Saúde de 2022, que chama-se Lei da Telesaúde, na qual você tem essa discussão da telecirurgia. E o CFM também, da mesma forma, soltou um parecer no mesmo ano, tentando definir responsabilidades, que é o que você está trazendo. Então, aqui, em discussão de telecirurgia, a gente tem duas esferas que são importantes a gente debater. A primeira é a questão técnica. Então, existe estrutura de internet, de velocidade, de latência suficiente para suportar aquela quantidade de dados nas duas instituições, aquela em que o cirurgião está promovendo a cirurgia à distância e na outra instituição, no outro hospital onde o paciente está. Então, existem critérios mínimos de latência e de criptografia, que a gente tem que falar de LGPD. Então, esses dados eles não podem escapar. Uma cirurgia não pode ser invadida por um hacker, por exemplo, é que você vai expor um paciente, todos os dados, ou eventualmente ter um efeito de um hacker durante um procedimento cirúrgico. Então, esse é um ponto de preocupação. Então, não é qualquer hospital ou instituição que consegue proctorar à distância, ou seja, ensinar à distância, ou receber essa orientação à distância, né? Então, esse é um ponto. O segundo é da regulamentação, que é da responsabilidade. E aí você tocou no ponto nevrálgico. Então, se acontece de nós temos ali uma irregularidade de sinal, e isso gera um dano ao paciente. De quem é a responsabilidade? É do cirurgião que está operando à distância? É da equipe cirúrgica que está lá no momento? É das duas instituições? É do provedor do sinal? Então, a gente ainda não tem isso tão claro, tá, Carol? Mas a gente caminha para uma responsabilidade compartilhada, em que todos os players que estão participando daquele processo vão assumir parte da responsabilidade, tá? Um ponto de suma importância. Qualquer procedimento de telecirurgia demanda que uma equipe cirúrgica capacitada esteja do lado do paciente.
2: Isso que eu ia perguntar, tá? Porque eu imaginava isso, que do lado de lá você tenha algo deu errado, tem alguém que possa assumir e continuar dali para frente. Né? Isso deveria ser um dos critérios.
1: Então, isso está na resolução do CFM. Então, qualquer problema técnico que interrompa essa transmissão, tem que ter uma equipe capaz de assumir por completo o procedimento.
2: Porque está acompanhando, inclusive, né? Está acompanhando o passo a passo ali, ou seja, acontecer alguma coisa, você tem como entrar naquele momento, não vai começar do zero, você já sabe o que está acontecendo, né? Está acompanhando. Essa questão da responsabilidade compartilhada é super discutida com os carros autônomos também, com qualquer coisa autônoma, né? Então, é a mesma coisa que pode acontecer. Um carro autônomo atropela alguém ou acontece um acidente porque alguém bateu nele e aí ele desviou. E de quem que é a culpa? É do dono do carro? É de quem fabricou? É do software? É do sinal da internet? É de... E essa é uma discussão recorrente, porque não tem uma solução fácil para isso, né? Para determinar e ver quem que contribui, tem cargas aí. É compartilhado, mas teria que evoluir para que as várias partes que estão envolvidas sejam não penalizadas inadequadamente, mas alguém tenha responsabilidade, ou alguém, né, alguns têm responsabilidade.
0: Essa coisa da telecirurgia, cirurgia à distância, chama muita atenção, né? Eu vi um caso de um médico na Flórida que operou a próstata de um paciente em Angola. Aqui no Brasil também tem outros exemplos, né, de cirurgião no local, paciente no outro. Traz pra gente mais alguns casos curiosos, assim, porque para muita gente isso ainda é coisa de ficção, né?
1: Não, você deu os exemplos mais emblemáticos, né? Então, no ano passado a gente teve esse caso desse paciente que foi operado em Angola por um cirurgião em Miami, né? Então, eram 11 mil quilômetros de distância entre os dois hospitais, a cirurgia transcorreu super bem. Recentemente tivemos o caso aqui no Brasil, entre um hospital privado aqui de São Paulo e outro de Porto Alegre, um tumor de próstata, inclusive uma prostatectomia radical. E mais recentemente, uma conexão entre o ICESP, que é o Instituto do Câncer do Estado de São Paulo, e o Hospital Universitário, que fica aqui do lado, de cirurgias que foram feitas à distância entre o ICESP e o HU. Né? Então, todos esses procedimentos mostraram que, do ponto de vista técnico, quando bem preparadas as duas instituições, é plenamente factível. Não existe uma limitação técnica. Eu acho que hoje a questão principal está justamente na questão da regulamentação e da responsabilidade. Mas, se me permite, eu acho que a telecirurgia talvez ela tenha um papel muito grande na questão da capacitação de jovens cirurgiões.

0: em que você pode estar realizando uma cirurgia num local um pouco mais longínquo, sendo monitorado ou proctorado por um cirurgião que tenha uma experiência maior em um grande centro. Então o Dr. Walter não precisa ir até Palmas para ensinar um cirurgião a fazer a cirurgia lá. Eu posso fazer essa orientação à distância. Posso apoiar esse jovem cirurgião a fazer o procedimento à distância. Então, nesse contexto de oferta da cirurgia robótica dentro do SUS e até mesmo dentro da saúde suplementar, talvez a telecirurgia nos ajude a promover uma melhoria de qualidade do procedimento cirúrgico para todo o território nacional. Então, de um hub super especializado aqui num grande centro, São Paulo é um exemplo, mas tem outros, você consegue disseminar conhecimento, expertise e técnica para esses jovens cirurgiões que estão entrando na plataforma há pouco tempo. Então, isso tem um potencial enorme para a gente, levando-se em consideração que somos um país continental e que é difícil você estar em todos os lugares ao mesmo tempo. Então, eu acho que isso tem um potencial muito grande de democratizar o método, sabe? Aumentar o acesso da cirurgia robótica em território nacional.
1: Isso é incrível, né? E dessa forma que a gente está caminhando, você pode, então, dar um palpite, o que você acha que pode ser da cirurgia robótica nos próximos 10 anos aqui no país? O que, que a gente pode alcançar com isso?
0: Eu acho que aqui vem uma discussão de acesso, de fato, como eu falei, câncer de próstata foi a porta de entrada, mas outros tipos de situações vão aparecer, né? Vão ser incluídas no rol de procedimentos da ANS, então vão ser cobertas pelas operadoras e vão estar disponíveis no SUS. Então, gradualmente isso vai acontecer e a popularização vai chegar. Outro ponto, como eu falei, é a chegada de novos players, novos fabricantes que barateiem a estrutura do robô e que possibilitem que instituições que até então não teriam como adquirir por questões financeiras consigam fazê-lo, né? Então isso de fato vai acontecer. O terceiro ponto é essa questão da telecirurgia, eu acho que veio para ficar também. Nós vamos ter que nos defrontar com a questão da responsabilidade, mas eu acho que tem toda uma justificativa para isso. E por último, vem a questão aí sim da incorporação da IA no movimento cirúrgico, né? Então, até que ponto os algoritmos vão poder auxiliar a realização do procedimento e que ganho isso traz no frigir dos ovos para o doente, né? Porque não adianta nada a gente vir com novidade, com custo adicional, sem que isso se traduza a um ganho real, prático, para a pessoa. Então, se esses estudos todos, iniciais, pré-clínicos, conseguirem nos confirmar que existem, por exemplo, uma recuperação mais precoce das suas funções biológicas, menos efeito colateral do tratamento, e você, ao permitir um tratamento menos invasivo, menos agressivo, você tem menos complicação, isso se paga, isso é custo efetivo, né? Então, acho que o próximo passo da incorporação da IA é, além de falar que é exequível, que dá para fazer, é qual é o resultado prático desta incorporação.
1: Benefício, né?
0: Isso ajuda a reduzir custo na área da saúde, no sistema de saúde, que é uma discussão enorme hoje em dia, né? Eu acredito que sim, é uma questão de tempo, isso vai acontecer. Então eu vejo que nos próximos 5, 10 anos tem muita novidade chegando. Nós estamos assim, começando uma grande transformação.
1: Posso fazer uma provocaçãozinha final?
0: Claro.
1: Porque na área de utilização de drones, outras áreas de robótica, você tem um distanciamento entre aonde a por exemplo, na guerra, onde a coisa acontece e quem está operando a distância, né? Tem risco de a gente ter esse distanciamento? Porque se você não está ali onde a coisa está acontecendo, e que é o caso da pessoa que está operando um drone, que está bombardeando um determinado lugar, ela não está vendo a dor, ela não tá ali, né? Claro. Como que fica isso na área da saúde?
0: Então, medicina é uma ciência do relacionamento, né, Marta? Assim, relacionamento médico-paciente é absolutamente fundamental. E tem um lado humano de acolhimento do paciente, principalmente um paciente oncológico, que é absolutamente fundamental, tá? Então, eu vejo que hoje, por exemplo, um paciente para fazer uma telecirurgia, ele tem que assinar um termo de consentimento que ele está de acordo de ser operado por um cirurgião à distância. Mas me preocupa também esse distanciamento. Eu acho que é fundamental que a gente consiga incorporar a tecnologia sem perder esse lado humano da profissão, né? E a telesaúde, a telemedicina tem nos mostrado que isso é possível. Então, hoje, você tem uma

0: interessante, que fala a respeito de uma entidade mística que tem o papel de, em 9 dias, selecionar se as pessoas merecem ter uma oportunidade e ingressarem na vida. Então é um contexto pré-vida. E aí ele faz uma série de testes e análises, seleciona alguns candidatos e no final só um vai ter a oportunidade de viver. Esse filme é altamente introspectivo e realça a sorte e a bênção que a gente tem de estar vivendo hoje em dia num mundo em constante transformação, cheio de coisa bonita, legal acontecendo. Então, ele dá uma mexida com a gente. É um filme lindíssimo, recomendo que vocês vejam, principalmente porque o diretor é brasileiro e é paulistano, e é um rapaz brilhante.
1: Que boa essa dica.
0: Esse vale a pena. O livro que eu tenho de cabeceira, que eu leio assim diuturnamente, já é um clássico, mas é o livro Meditações, de Marco Aurélio. Para quem não conhece, Marco Aurélio foi um grande imperador romano, ele era um imperador filósofo, uma pessoa brilhante. Escreveu esse livro como se fosse um diário para ele próprio. Esse livro não era para ninguém ler, era para ele ler. Então, frente a uma série de desafios, dificuldades que ele tinha no dia a dia, ele ia lá, anotava, e quando ele estava um pouco perdido, ele ia ler o que ele tinha escrito antes. E é incrível como você vê que os desafios e os conflitos humanos são os mesmos. De 2000 anos atrás para hoje é exatamente a mesma coisa. Então é um livro que te ajuda a não fugir da adversidade, não fugir da dificuldade, muito pelo contrário, persegui-la, se transformar e ter uma vida plena. Então é um livro muito bacana, que eu acho que ajuda a gente a encarar essas complexidades todas do mundo moderno.
1: Especialmente agora, né? Eu acho que esses livros de estoicismo, esse livro é incrível, mas, né, as pessoas às vezes não sabem o quanto que, lembra como um imperador romano, né? Mas o quanto que ele está ligado nessas reflexões profundas da vida. E agora, por isso que a gente está tendo esse aumento dessa corrente de estoicos, que é o momento que você precisa pensar nessa conexão. Eu adorei que você trouxe, no caso, a indicação do 90 Days. Eu não assisti, estou louca para assistir agora, mas é sobre a vida, né? Pensar na vida. E traz meditações, que também é para você pensar na sua relação com o dia a dia, na morte, né? Eles estão muito ligados em aceitar a finitude para que você consiga. Então, adorei, mesmo porque a minha, né, indicação era o Transcendence, que é um filme de 2014, que é outra provocação, né? Se a gente começa a ter não só cirurgias robóticas, mas as substituições, utilização de próteses, se misturar com a tecnologia cada vez mais, agora a gente já tem substituição de lentes, que a pessoa enxerga mais do que enxergaria com a vista natural, se no momento a gente transcende e vai ficar no computador, que é outra discussão também com relação à vida. Então, deixar aqui essa pimentinha para as pessoas lerem.
2: Boa. Marta, então, o que mais a gente pode levar dessa conversa? Vamos para o nosso quadro Takeaway.
1: Takeaway. A gente está falando aqui mais especificamente de cirurgia robótica, de robôs na cirurgia robótica, mas a gente começou falando um pouquinho dos robôs que são corpos e a IA que é cérebro, robô que é operado por humano, ele usa a inteligência humana, e os robôs que são operados por IA são os autônomos. No caso da cirurgia robótica, a gente teve o prazer de ter com a gente aqui o professor Walter da Costa, que é um especialista, cirurgião, falando que no Brasil e na maior parte do mundo ainda é feito por cirurgião. Então o robô, ele assiste os cirurgiões em vários graus, e a IA também assiste. Então ele usa o robô para melhorar a sua técnica, ele tem precisão, tira tremor, aumenta em 10 vezes a sua visão, além de trazer em 3D, e agora também a IA trazendo ajuda na decisão clínica, feedback, que eu achei sensacional isso, de a IA assistir a cirurgia para te ajudar a treinar, melhorar e praticar. E eu achei mais sensacional ainda IA trazer as imagens dos exames, trazendo durante o momento do procedimento em 3D, melhorando não só a personalização da cirurgia, como a precisão também, que são coisas, né, então, incríveis, que têm potencial para melhorar a vida do paciente. Outra coisa que achei muito interessante na nossa conversa é que o tratamento ou a cirurgia tradicional versus a robótica, talvez o resultado final...

0: de resolver o problema é o mesmo, né? Mas, ontológico, mas o resultado na qualidade de vida, no procedimento, etc., com a robótica muitas vezes é bem melhor. Algumas cirurgias que não podem ficar sem, que a Carol perguntou. Então, cirurgia para tratamento de câncer de próstata realmente precisa, porque ela traz N melhorias em termos de precisão, que podem impactar na vida do paciente. E tem algumas que ainda continuam sendo feitas da forma tradicional, porque elas exigem um cuidado maior, exploratório, tem que abrir. E isso está mudando também. A gente está no momento de transição. O Brasil hoje está na vanguarda dos países em desenvolvimento, mas tem outros países que estão na vanguarda mundial, Japão, Austrália, Estados Unidos, de maneira geral. Ah, no Brasil, a gente já tem 200 plataformas cirúrgicas que podem ser usadas. Lembrando também, nas capitais tem mais, a gente tem a questão do acesso. Desde o ano passado entrou como um procedimento vai ter que ser colocado obrigatoriamente para ser atendido no SUS, e isso deve dar um avanço bastante grande na disseminação dessas plataformas, por obrigatoriedade. E também, Dr. Walter trouxe a questão de os players que estão entrando, diminui a concorrência, diminui custos, também favorece bastante na adoção. A educação médica é outra questão, a gente já precisa dos médicos educados, então, além da capacitação que é feita hoje na residência, e a gente vai começar a ter isso mais disponível, também tem os fellowship, onde você é, e outra coisa interessante, a telemedicina pode ajudar os médicos especialistas a fazerem o treinamento dos cirurgiões mais novos, né, que estão entrando na carreira. Então, existem tipos de robôs diferentes, tem os generalistas, que fazem muito mais tipos diferentes de procedimentos, e tem os mais específicos, os mais especialistas. Questão de responsabilidade, ainda tem uma discussão bastante grande. A gente tem a parte técnica, que é ok, velocidade, LGPD, latência, internet nas duas pontas. A gente tem que ter uma equipe de backup também onde está sendo feita a cirurgia. Mas a regulamentação ainda tem um campo aí meio nublado, que em todas as áreas de regulamentação de IA estão assim. Então a gente já tem algumas cirurgias feitas remotas aí, né? Não só robótica mais remota, como Angola para Miami, Miami para Angola, na realidade, Brasil, São Paulo, Porto Alegre, Poa, né? E a ICESP e o Hospital Universitário. Futuros, Dr. Walter trouxe para a gente, acesso a mais procedimentos e necessidades, novos players com barateamento, telecirurgia e telemedicina, e a IA assistindo ou mais para frente fazendo toda a parte de autonomia. A gente falou também do distanciamento, da humanização, que é importante, mas com certeza isso está sendo levado em conta conforme isso vai evoluindo. Dica do doutor para a gente, 9 Days, que tem um diretor brasileiro, Edson Oda, que é sobre a vida, meditações de Marco Aurélio, e eu falo para você assistir Transcenda-se 2014, que também é para a gente pensar um pouquinho nesse nosso processo evolutivo, como que a gente vai se misturando com as máquinas e como é que a gente acaba indo para um outro contexto de humanidade. Então, é isso, Carol.
1: Obrigada, doutor, pela sua presença. Foi muito bom ter você aqui, trazendo tantos esclarecimentos, né, Marta?
0: Muito, muito bom.
2: Obrigado, pessoal.
1: O Futuramente, então, fica por aqui. A gente se encontra na próxima terça-feira com mais um episódio. Você pode encontrar a Marta no Instagram, @martagabriel. Pode mandar um e-mail para futuramente@cbn.com.br. Esse podcast teve a apresentação de Marta Gabriel e Carol Tamassia, produção de Ellen Menezes, edição de Priscila Gubiotti, trabalhos técnicos de Isabel Gomes, coordenação é do Thiago Barbosa e a direção é do Pedro Dias Leite. Tchau, gente. Até a próxima.
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0: 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Três pessoas morreram após suspeita de hantavírus num navio de cruzeiro que partiu da Argentina no final de março, com destino a Cabo Verde, na costa da África, passando pelo Atlântico Sul. A Organização Mundial da Saúde informou que um caso de infecção foi confirmado e outros cinco suspeitos estão sob investigação. E em conversa no jornal da CBN com Milton Jung e a Cássia Godoy, o comentarista aqui da CBN, Dr. Luiz Fernando Correia, explica o que é a doença.
1: O Dr. Luiz Fernando chamou atenção no noticiário internacional o caso envolvendo passageiros que estavam a bordo de um cruzeiro, onde surgiam sintomas com surto de hantavírus e três pessoas morreram a bordo. Conta para nós aí um pouco mais sobre essa história, nos explica o que é a doença, como é que isso se espalha, enfim. Dá uma geral para a gente entender.
2: Então, esse navio é um navio de cruzeiro, você falou, MV Rondios, ele saiu de Ushuaia, quer dizer, nessa perna da viagem dele, ele saiu de Ushuaia, na Argentina, no final de março, indo com destino a Cabo Verde, na costa da África. E passando pelo Atlântico Sul, um navio de cruzeiro polar, né? O primeiro pessoa a adoecer foi um homem de 70 anos, morreu a bordo. O corpo dele foi removido na ilha de Santa Helena, que fica também no caminho. A sua esposa, de 69 anos, adoeceu logo em seguida. Ela foi transferida para Joanesburgo, na África do Sul, onde também faleceu. E uma terceira vítima é um homem, um cidadão britânico, 69 anos, está internado em Joanesburgo, no CTI. Existem outros casos suspeitos a bordo. Nesse paciente que está internado no CTI em Joanesburgo, foi confirmada a causa da doença, que é o hantavírus. O hantavírus é uma família de vírus, né? Um único agente. Ele existe em dezenas de lugares diferentes do mundo, com cepas diferentes. A única coisa que elas têm em comum é que o reservatório natural são roedores silvestres. Ratos, camundongos, ratazana. Eles carregam o vírus, não adoecem, e eliminam esse vírus pela urina, pelas fezes, pela saliva, e o ser humano entra num local frequentado por esses roedores e inala essas partículas. Então, existem duas formas dessa doença. Existe uma forma hemorrágica renal, que é mais comum na Europa e na Ásia. Nos Estados Unidos, no Brasil e em toda a América do Sul, a forma mais grave é uma síndrome cardiopulmonar pelo rotavírus. E é essa forma que a letalidade assusta, Milton. Ela pode passar de 40%. Se você só fizeram o diagnóstico já no caso mais grave. Como eu falei, o jeito de pegar é pela inalação das partículas contaminadas.
3: Doutor, de pessoa para pessoa?
2: Aí é que é o problema. Nesse caso, a OMS levantou essa possibilidade, por quê? Em novembro de 2018, até uma publicação que está no New England Journal of Medicine, foi levantada uma variação desse vírus, típica da região dos Andes argentinos, numa cidade chamada Epuyén. Esse vírus causou um surto com 34 pacientes e 18 mortos. E nesse caso específico foi documentada a transmissão entre humanos e de uma forma muito semelhante, Cássio, ao que aconteceu durante a Covid. Vocês vão lembrar que a gente falava de eventos de super espalhamento ou super spreader, onde um paciente era capaz de contaminar muitas pessoas diretamente. Então essa é a preocupação da OMS nesse caso. Né? Por quê? Primeiro porque o navio passou pelo local onde isso já aconteceu antes. Então tem a possibilidade desse vírus estar naquela região, né? Então, e os pacientes desenvolveram a forma pulmonar grave da doença. A gente não tem mais detalhes técnicos, além do que já foi noticiado, a confirmação pela OMS do hantavírus como causa. Enfim, eles estão fazendo o isolamento das pessoas. Porque o que pode se fazer é medida de isolamento e utilização de máscaras, como máscaras N95, a gente também já lembra delas, né? E as medidas de higiene. E o tratamento, se o paciente estiver na forma grave, já é medida de suporte em terapia intensiva. Tem que aguardar as próximas comunicações da OMS, com dados genômicos e tudo mais. Vale a pena lembrar o seguinte: o Brasil tem hantavírus, tá? A gente tem casos registrados há décadas, principalmente nos estados do Sul, Sudeste e Centro-Oeste. Eu fui olhar uma estatística do Ministério da Saúde, de 93 a 2024, o Brasil registrou 2.376 casos de hantavírus, com 40% de mortes.

0: dentro desses casos. E aqui fica o alerta para as pessoas. Se você vai fazer uma limpeza de uma área que está na sua casa que está abandonada, num sítio, um galpão, onde pode o rato pode ter tá habitando, faça isso devidamente protegido com uma máscara N95 para evitar a inalação dessas partículas de vírus.
1: Por enquanto, desculpa, Cássio, só para lembrar, por enquanto o navio segue isolado, está lá no Cabo Verde, são 147 pessoas a bordo, e aí se avalia agora exatamente qual é o procedimento que pode ser adotado até para a repatriação das pessoas, deslocamento se faz por também aviões de ambulância, até para poder ter um atendimento a essas pessoas, saber como tratá-las. Você ia perguntar uma coisa,
2: Eu ia perguntar, doutor, se não tem nenhuma perspectiva de vacina para essa doença.
0: Não, porque como são casos muito isolados, né, a demanda dessa vacina fica complexa de você determinar, né? O que tem que se fazer é precaução. Quem mexe, é uma dessas doenças, Cássia, onde o ser humano entra em contato com um vírus que circula na natureza. Então é aquela coisa, tem que estar protegido. Da mesma forma que quem anda perto onde tem febre amarela tem que tomar vacina de febre amarela, no Brasil, no caso, no Brasil todo mundo. Ou então, nesse caso, se você for fazer uma limpeza, for mexer uma área, ou for entrar numa área de fazenda, alguma coisa onde existam roedores, se você puder usar máscara, é mais seguro, porque vacina não há perspectiva de desenvolvimento por falta de demanda, na verdade, né? Se for 2.300 casos em 20 anos, a gente não consegue justificar a produção de uma vacina para isso, né?
3: Espaço aberto agora para o Rossandro Klinge conversando com a Tatiana Vasconcelos e o Fernando Andrade sobre solidariedade.
4: E aí, Tati, quando você levou a sua queda, alguém parou para lhe ajudar?
5: Três meninos que vinham vindo atrás de mim. E me perguntaram se eu estava bem, se eu precisava de alguma coisa, checaram que eu estava conseguindo falar, pensar e me locomover. E enfim, seguiram em frente, mas sim, pararam. Cada vez mais raro, né?
4: Isso, mas fez uma diferença para você perceber
5: Foi.
4: Que nem todo mundo é indiferente, né?
5: Sim, sem dúvida nenhuma. Ainda mais na rua, né? Espaço público em que, em tese, todo mundo vê todo mundo, né?
4: Exatamente. Eu queria aproveitar isso, porque a gente teve esse evento recente, uma maratona nos Estados Unidos, quando o brasileiro parou a maratona para ajudar uma pessoa caída, né? E como esse programa que vocês dois fazem com tanta maestria sempre tem um olhar muito lúcido, nada maniqueísta, eu queria que a gente olhasse sobre esse evento para pensar sobre por que que em casos como esse é um para dois e o resto é indiferente. Porque se a gente for olhar, essa é uma história antiga, né? Porque a parábola do bom samaritano, ela é um clássico da literatura mundial, não só religiosa e espiritual, do fato de que a maior parte ignora, mas alguém, e aí está lá no texto, movido de uma compaixão, ou seja, há um movimento interno que faz a pessoa fazer um movimento externo. Agora, o que faz com que algumas pessoas não façam esse movimento? Sabe, um dos estudos feitos sobre isso gerou um conceito na psicologia social para dar conta dessa sensação. Tipo, você caiu numa rua pública em São Paulo, ele numa maratona, às vezes alguém desmaia no shopping ou tem uma crise epiléptica, enfim. E a maior parte ignora, e nos estudos de psicologia social percebeu que se chama de difusão de responsabilidade. Porque quando tem muita gente em cena, você acha que alguém vai agir. Aí a responsabilidade dilui. Quando está só você e o indivíduo no consultório que alguém cai, você só tem eu, você correr. Se tiver 15, você fica esperando quem vai fazer o primeiro movimento.
5: Verdade.
4: Isso é a primeira coisa. Para não achar que é porque todo mundo é ruim, não presta, não está nem aí. Não, é aquela sensação, alguém vai parar. Depois tem uma outra coisa que é a ambiguidade da situação. No caso lá, será que ele só tropeçou? Será que ele faz parte da prova? Será que alguém está fazendo um vídeo da internet?
5: Quem é esse cara?
4: Será que
5: cara?
4: Alguém da equipe vai resolver? Quem é esse cara? É. A dúvida paralisa a gente. Só que tem hora que a vida não deixa espaço para você passar muito tempo duvidando. Porque isso pode ser a diferença entre a vida e a morte. E claro, tem a pressão da competitividade, porque era uma maratona, todos estavam exaustos e focados, tentando sobreviver ao próprio limite. E às vezes é isso também, né? Você tá ali, você cai, e tá uma pessoa indo pegar um filho no colégio, a outra pessoa tá indo pegar uma mãe que tá fazendo quimioterapia no hospital. Nem todo mundo é ruim, né? Mas é importante que a gente pense sobre essas coisas todas. Tem também a chamada autoproteção psíquica, que é, às vezes, dá uma sensação de que poderia ser eu. E muita gente, diante dessa poderia ser eu, tem dois movimentos. Um, se afastam, porque não querem enfrentar a ideia de que um dia você também será

0: pode cair, e outros se aproximam, porque pensam que um dia, quando acontecer comigo, alguém chegue. E claro, não há como negar também que a gente tem na sociedade um monte de indivíduos, que a gente não vai dizer como é que a gente pensa sobre eles, mas a gente vai ser muito educado aqui para dizer que eles são pessoas com dessensibilização psíquica. Uhum. Ficou bonito?
1: Ficou.
0: Ficou palatável, gente?
1: Demais,
0: tipo,
1: demais,
0: né?
1: Demais, demais.
0: Eles têm... eles simplesmente estão indiferentes à dor do outro, com empatia zero, o que revela caráter, visão de mundo, o que pensam, onde moram, o que comem e em quem votam, igual o Globo Repórter sobre essa espécie. Né? E também tem a danada da cultura da performance, ou seja, ah, cara, tu caiu, eu tenho que ir, porque é o seguinte, eu tenho que dar conta do meu. Tem sim também uma sociedade com falta de formação empática, é verdade. Lembra daquele evento da pandemia, o cara humilhando um motoboy entregando uma pizza num condomínio de luxo? Que a gente achava que a pandemia geraria o melhor de nós.
1: Imagina, a gente ia sair melhor, né, da pandemia.
0: Todo mundo imaginou que Putin ia sair de braço abaixado com Biden, cantando Imagine, né? E no fundo, o que a pandemia revelou era o que tinha dentro de você. Quem tinha luminosidade iluminou, cuidou, chegou pro vizinho, se ofereceu para fazer a feira, e quem era pequeno continuou no mesmo status de pequinês, que muitas almas preferem ficar estagiando uma vida inteira nesse lugar sem nunca amadurecer. Esses eventos, eles sempre mostram isso. É um evento social que mostra toda essa coleção de tipos psicológicos e emocionais. Mas o mais bonito da cena que aconteceu com você e que aconteceu ali é que alguém ajuda. Isso diz muito sobre o ser humano, né? Porque a indiferença pode ser contagiosa, mas a compaixão ela também é contagiosa. Ela também chama atenção, porque quando o brasileiro parou, outros pararam também. Você cria um movimento de manada.
2: Tem essa questão, porque um só não conseguiria carregar o atleta que estava caindo.
0: Carregar.
2: E aí um outro teve que ajudar. Não sei quem foi o primeiro, se foi o brasileiro, se foi um outro. Mas quando os dois pararam, conseguiram carregar o atleta, ou seja...
0: Exatamente.
2: Esse movimento é lindo. É. Quando um para, o outro
0: para. É movimento.
1: E é contagiante.
0: Sim.
1: Né?
0: Exato.
2: Aí o cara pensou assim, dane-se o tempo. Ele estava quase... Talvez ele fizesse o melhor tempo da carreira dele. Né?
1: Abriu mão de uma conquista pessoal.
2: Dane-se o tempo, vou ajudar esse cara aqui. Foi lindo.
0: Não, engraçado é porque assim, a pessoa que ignorou e venceu, e nem venceu em primeiro lugar, teve uma vitória pífia. Mas a vitória emocional de quem parou isso ocorreu, essa é histórica. Essa é uma imagem que vai ficar guardada. É. Né? Esse tipo de vitória que as pessoas não conseguem entender. Às vezes, eu acho que como dizia Santo Agostinho, né? Se o homem soubesse como é bom ser bom, seria bom por egoísmo.
1: Que frase maravilhosa.
0: Se o homem soubesse como é bom ser bom, seria bom por egoísmo. E se os estúpidos entendessem o quanto são estúpidos, talvez mudassem muito a atitude.
1: Talvez de ser para não serem vistos como estúpidos.
0: Como estúpidos e não usufruírem da beleza que há em ajudar. Porque a indiferença ela nasce quando o outro deixa de ser percebido como alguém e vira apenas parte da paisagem. Já a solidariedade, ela faz o contrário disso. Ela começa quando alguém devolve o rosto. Quando percebe que há uma urgência, que tem uma dignidade, que poderia ser minha irmã que caiu ali, né? Esse movimento que lá está descrito na parábola do bom samaritano, como passou pessoas, e é bem irônico, né? Porque era um levita que cuidava do templo, era um doutor da lei que conhecia a lei só de texto, mas não praticava, mas o excluído do rolê, o samaritano, que era excluído daquele sistema de quase castas, né, naquela época, ele é o único que é movido de íntima compaixão, até porque talvez, vivendo numa situação discriminatória, sinta o que é ser excluído, caído, ignorado. Né? Às vezes, se você for conversar com essa pessoa, ela pode revelar que um dia ela passou por isso. Então, muitas vezes, tem pessoas que diante da dor ficam no trauma, na narrativa de sua vítima, e tem pessoas que dizem assim, quando for da minha vez, eu não serei o indiferente, muito menos o que chuta ou que bota a perna para cair. Eu serei a mão que estende, porque essa foi a que fez a diferença na minha vida.
1: Muito bom.
2: Valeu.
1: Obrigada, Rossandro, por hoje, por sempre.
2: Obrigado pela ajuda.
1: Um beijão.
0: Amo nós.
1: Até a semana que vem.
0: Beijo nos dois.
1: Conta Valeu. Com a gente, hein? Beijo.
0: Tchau.
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1: A partir deste ano, investidores em renda variável passam a contar com uma nova facilidade na declaração do imposto de renda, que é a importação automática de operações na Bolsa por meio da declaração pré-preenchida. E o Luiz Eduardo Gaio, que é professor de investimentos da Faculdade de Ciências Aplicadas da Unicamp, conversou com o Leandro Gouveia. A gente acompanha agora.
2: A partir desse ano, investidores em renda variável têm a possibilidade de importar automaticamente as operações na Bolsa usando a declaração pré-preenchida do Imposto de Renda. Os contribuintes têm acesso aos valores recolhidos via DARF, que deve ser feito mês a mês, e também são incorporados os valores retidos na fonte em operações comuns ou day trade, o imposto popularmente conhecido como dedo duro. Já a importação de quantidades e custo de compra de ativos, como ações e fundos imobiliários, é restrita aos contribuintes que autorizaram o uso da calculadora da Receita Federal em parceria com a B3. A calculadora se chama Revar. Vamos tratar desse assunto, o imposto de renda, como declarar os seus investimentos, agora aqui no Show da Notícia, com o professor Luiz Eduardo Gaio, professor de investimentos na Faculdade de Ciências Aplicadas da Unicamp. Ele é consultor em finanças também.
3: Para mim é um prazer estar aqui falando sobre investimentos.
2: Obrigado pela sua participação. E eu convido os nossos ouvintes a mandar sua mensagem pelo WhatsApp, que está na tela, é o 11 99911 9981, já para mandar dúvidas para o nosso entrevistado a respeito desse assunto, que é declaração de investimentos no imposto de renda. Vamos começar falando em renda variável e explicando para o nosso ouvinte que não está familiarizado, primeiro, o que é renda variável?
3: Bom, renda variável basicamente são aqueles investimentos pelo qual a gente não tem uma certeza de ganho. Então a gente está falando de ações, criptoativos, alguns fundos de investimento. Então, quando você não tem necessariamente o quanto que você vai ganhar no futuro, a gente classifica ele como renda variável, né? Que também são derivativos e outros. Já o renda fixa é aquele pelo qual a gente já tem um planejamento de ganho futuro. Então, já tem um planejamento de pagamento, de vencimento e demais. Então, a gente classifica como renda fixa. Então, é importante a gente diferenciar os dois investimentos para fazer a declaração de imposto de renda, né, Leandro?
2: E lembrando que questão de imposto de renda, a gente está falando sempre do que aconteceu no ano passado, até 31 de dezembro. Então, se eu comprei ação, fundo imobiliário, eu sou obrigado a declarar isso no imposto de renda?
3: Todos os investimentos pelo qual você tem, geralmente a gente é obrigado a declarar. Então, existe a Receita Federal, ela coloca os itens de obrigatório de declaração, que são rendimentos tidos por pessoa jurídica num certo período, 35 mil, e investimentos que você teve ou venda de bens. Então, basicamente, quem está nos assistindo deve observar se os seus investimentos e a sua rentabilidade ficou acima do teto da receita, portanto, é obrigatório fazer essa declaração de tudo que você teve no ano passado, né?
2: Agora, também em relação ao ano passado, se eu comprei a ação, depois vendi, e aí tive lucro ou prejuízo, esse imposto ele deve ser pago agora nessa declaração ou não? Eu estou atrasado.
3: Bom, em relação a, assim, o ouvinte ele tem que saber pelo menos primeiro quais são os investimentos que ele teve, né? Os investimentos em renda fixa, ele é retido em fonte, grande parte deles, o imposto a pagar. Os investimentos em ações, fundos imobiliários, fundos negociados,

0: fazem bolsa, esses que você citou, é um pouco mais complexo do que a gente imagina. Então, o investidor, ele deve, já deveria ter pago, viu, Leandro?
1: Tô atrasado.
0: Esses grandes. Está atrasado. Então, o que é o ideal? Quando você tem uma venda de ações, vamos citar o caso de ações, tá? Depois a gente pode falar as
1: Isso,
0: exceções, tá, Leandro? Que também é
1: uma de cada
0: uma
1: vez.
0: dúvida dos ouvintes. Mas, assim, no caso de ações, existe uma regrinha que se você vender no seu CPF mais do que 20 mil num determinado mês, você tem que recolher o imposto de renda. Então, se eu fiz essa venda em janeiro, eu tenho que recolher até fevereiro. Eu tenho um mês para fazer o recolhimento. E assim por diante. Se eu fiz em março, eu tenho que recolher até abril, né, e os demais meses. Isso referente ao ano passado. Esse recolhimento, ele é obrigatório, ele é feito no mês subsequente e é feito pelo usuário, pelo investidor. Então, está aí uma diferença muito grande dos investimentos em renda fixa que o investidor não precisa se preocupar com esse recolhimento. No caso de ações, cabe ao investidor fazer o cálculo que ele deve pagar desses investimentos, para aí entra o REVAR, que a gente vai falar depois, né?
1: Isso.
0: E fazer esse recolhimento pagando uma DARF com um código muito específico, viu, Leandro? Então, esse investimento já deveria ter sido pago. Se não foi pago, então agora na declaração, ele vai ter que recolher com juros e multa o referente aos meses do ano passado, viu, Leandro?
1: Então vamos falar, ficar em ações, claro que aí vai mudar a alíquota para fundo imobiliário, vai ter exceção para um lado e para outro, mas vamos falar de maneira geral, até para a gente poder falar dessa novidade desse ano. Então, sobre a ação, se eu vendi mais do que 20 mil reais em ações e tive lucro, esse lucro tem imposto de renda sobre ele, deve ser pago via DARF no mês seguinte.
0: Exatamente. Essa isenção do 20 mil, é importante o ouvinte saber, ela é somente para ações. Ah, eu tive um fundo de investimento imobiliário, eu tenho essa isenção? Não tem. Ah, eu tenho uma ação que o código dela é 11, que é uma, a gente chama de unit, eu tenho essa isenção? Não tem. Eu tenho um fundo de investimento em ações, um FIA, eu tenho essa isenção? Não tem. Ela é somente para ações, que é o título próprio, que é esse 20 mil. Então, se você naquele mês fez até 20 mil, está isento de recolher imposto. O que que seria esse acima ou abaixo de 20 mil? É que a gente compara com o valor que a gente adquiriu. Imagina que eu comprei 15 mil reais, em ações. Num determinado mês, eu vendi 21 mil reais. Opa, então foi acima do 20 mil. Então eu vou fazer o cálculo do 21 em relação ao 15 mil adquirido e eu vou pagar o imposto em cima dessa diferença. Aí a alíquota muda, viu, Leandro? Se essa operação foi de. Eu comprei vários dias atrás, mais do que um dia, a gente trata ela como uma operação comum, que nesse caso incide uma alíquota de 15%. Se foi uma operação no mesmo dia, aí essa não tem valor, não. Qualquer operação dentro do dia, que a gente chama de day trade, essa alíquota já vai para 20%.
1: Isso, que são as exceções que a gente falou, as mudanças de regra. Agora vamos supor então que eu fiz tudo certinho ano passado, né? Paguei minhas DARFs quando eu tive lucro, etc. Qual que é a novidade que tem do imposto de renda desse ano que eu citei na abertura da nossa entrevista, né? Que é importar automaticamente as operações na bolsa usando a declaração pré-preenchida. Que facilidade que trouxe essa novidade?
0: Bom, então vamos classificar. Então, o que seria o pré-preenchido é quando o próprio governo já monta para a gente uma declaração, de certa forma, quase pronta, né?
1: Eu acho que a maioria dos nossos
0: Dependendo.
1: ouvintes usou a pré-preenchida esse ano, já está habituado até, né?
0: E a gente recomenda muito usar a pré-preenchida justamente para não cair na malha, porque ali é o que foi informado para o governo. O governo vai falar assim: qual que é o valor que você informou, qual que a empresa me informou. Ele vai cruzar essas informações. Se for a pré-preenchida, bate, a gente não cai na malha. Então, a primeira coisa que a gente tem que saber é o seguinte: é pré-preenchida com o REVAR, pré-preenchida sem o REVAR. Então vamos pensar primeiro a pré-preenchida sem o REVAR, depois a gente pode explicar o que é o REVAR. Lá ele vai ter o preenchimento já dos ganhos que eu tive. Então os ganhos que a gente chama de rendimentos. Então não está dentro dessa venda das ações. Se eu comprei e vendi, lá não vai estar pré-preenchido. O que que vai estar pré-preenchido lá? Os ganhos que eu tive no período. Por quê? Porque a corretora ela vai informar para a Receita Federal, quanto que foi pagamento de dividendos, de juros sobre capital próprio. Ali que ele tem uma tributação específica, que a gente pode comentar também, já vai estar pré-preenchido. Agora, cabe ao usuário, sem REVAR,

0: ele preencher os demais itens, que são esses ganhos de capital. Ou seja, se eu comprei por um valor e vendi por outro, que é a tributação de 15% ou 20%. Esse ele vai ter que preencher
1: Preencher na mão.
0: mês a mês cada item pelo qual ele teve, né?
1: E o que é a Revar, então?
0: A Revar é porque, assim, o usuário, o Leandro, ele, de certa forma, ele, assim, imagina, você comprou uma ação, você não sabe se você, né, tem que pagar imposto, como que eu calculo esse imposto, qual que é a alíquota que eu vou ter, passou uns 20 mil? Não, como é que eu faço essa, né, o que que entra, o que que não sai, sabe? Então, isso era uma confusão no mercado financeiro. E aí, o que que aconteceu? A Bolsa de Valores, como percebeu antes, o mercado ele foi criando calculadoras, as corretoras, próprias já para ajudar os investidores. E aí, como as próprias calculadoras, às vezes ela cometia alguns pequenos erros, a Bolsa de Valores fez um acordo com a Receita Federal e falou assim: vamos nós dois criar essa calculadora oficial do governo, onde o usuário ele atesta que ele quer usar a calculadora, e é todo mês o sistema importa os dados dele e já fala para ele: ó, aqui você tem que pagar tanto de DARF. Ela emite, você paga, sabe? Então você não precisa necessariamente fazer a conta, já fica mais fácil. Então, quem usou o Revar, que a gente pode até detalhar um pouco mais depois, eu consigo importar essas informações dessas vendas, né, que seria esse ganho de capital em renda variável, o Leandro.
1: Agora, para eu me valer dessa facilidade, eu precisei ter usado o Revar até o ano passado, né? Não dá para começar a usar agora.
0: Para quem estiver nos assistindo e faz essas operações, a gente já recomenda entrar no site o quanto antes. Né, Revar vai estar dentro da área de investidor da B3. A Bolsa Brasileira, ela tem uma área só para os seus usuários. Entra lá e autoriza a Bolsa a passar essas informações para a Receita Federal. Agora, não fiz, não tem essas informações. E aí? Então, você não consegue usar o Revar do ano passado. Ele não usa retroativo, tá lendo? Ele usa só a partir do momento pelo qual você utilizou. Aí cabe ao usuário, né, preencher manualmente, porque lá na declaração a gente preenche todo mês qual que foi o ganho ou perda daquele mês, o imposto pago, ou se não foi pago. Para quem já fez esse cadastro desde 2024, que ele começou no final de 24, pegou o ano de 25 inteirinho, de janeiro até hoje, aí sim vai estar prontinho para importar perfeitamente. Para quem começou do meio do ano passado em diante, imagina que a pessoa, o usuário fez lá em setembro. Então, ele consegue importar de setembro em diante. Cabe, então, o usuário preencher de janeiro até agosto na sua declaração. Viu, Leandro?
1: Estamos conversando aqui no Show da Notícia com o professor de investimentos Luiz Eduardo Gaio, da Faculdade de Ciências Aplicadas da Unicamp. Ele que também é consultor em finanças. Você pode mandar sua dúvida aí. Tem um ouvinte perguntando, não a respeito desses investimentos em renda fixa ou renda variável, mas quem tem imóveis, né, como investimento. Então tem rendimento com aluguel. O Júlio Guilherme, que está ouvindo a gente do Acre. Como que eu faço para declarar aluguel?
0: Bom, primeira coisa, a gente tem que. A declaração ela tem dois grandes campos importantes. Primeiro é os bens e direitos que você tem. Então, você vai declarar todos os seus imóveis ali em bens e direitos. O segundo campo é os rendimentos que você teve. Aí, o usuário, né, quem nos perguntou, ele vai ter que optar em dois jeitos de preencher. Na verdade, três. De forma online, seja pelo celular ou pelo sistema do MIR, né, que é Meu Imposto de Renda, ou instalando o software. Por que que eu estou falando isso? Porque a forma de você enxergar o software é diferente, né? Então vamos falar do software instalado. Lá você tem quatro, cinco campos de rendimentos. Então a gente tem rendimentos de pessoa jurídica, que geralmente é os empregos que você tem, rendimentos de tributação exclusiva, que aí é muito específico nesse caso de rendimentos de aluguel, rendimentos isentos de tributação, então a gente está falando de lucros, dividendos e demais, e rendimentos de pessoa física ou exterior. Então ele tem que declarar esses dois campos: primeiro bens e direitos imóveis que ele tem, depois o rendimento que ele teve. E na declaração online, ela não abre esses tipos de investimento. Lá só tem uma coisa chamada patrimônio, que é bens e direitos, e tem outro item que chama ganhos ou rendimentos, que ali ele vai escolher, aí vai ter vários campos ali, ele vai ter que identificar os ganhos que ele teve com aluguel. Ele é importante ele tomar cuidado que ele deve colocar exatamente os valores que ele teve de recebimento. Por quê? Porque se esse imóvel alugado está sendo gerenciado por uma imobiliária, a imobiliária ela faz essa declaração para o imposto de renda, para a Receita Federal, e ela

0: coloca o CPF da pessoa que é dono do imóvel, o CPF da pessoa que, o inquilino que pagou o aluguel e o CNPJ dela, porque ela vai ganhar um percentual em cima dessa gestão. Então a própria Receita já fica sabendo que os dois CPFs, o pagante do aluguel e o que recebeu, tem os valores lá na Receita Federal, viu, Leandro?
1: E a gente falou de um tipo de investimento em renda variável que é o fundo imobiliário, que é como se você tivesse uma parte de um imóvel, né? Uma das modalidades aí do fundo imobiliário. E como você tem uma parte do imóvel, você recebe rendimentos também, como se fosse um aluguel. Esse aluguel, ele é tributado? Eu preciso declarar?
0: Bom, aí a gente está falando dos fundos imobiliários, ele entra naquela categoria de bolsa. Então, a primeira coisa que eu vou declarar é bens e direitos, eu vou falar as cotas do fundo que eu tenho. Assim como ações, eu falo as ações que eu tenho, né? E como é fundo imobiliário, esses fundos de investimentos, eles geralmente têm um código da bolsa, que a gente chama de ticker, né? Então, ele tem o código pelo qual eu adquiri. Então, lá, bens e direitos, coloquei o fundo que eu tenho. Lá, eu vou colocar quanto que eu tinha em 2024, quanto que eu tinha em 31/12/25. Tá? Se sofreu uma modificação, você deve escrever que você adquiriu mais cotas do fundo e tal. O que é importante também, antes de falar dos rendimentos, Leandro, é que o valor pelo qual eu declaro dos bens e direitos é o valor de aquisição, tá? Eu não posso atualizar esses valores à medida que o mercado vai subindo e caindo, porque quando ele sobe ou vender, eu tenho que ter o ganho e tributação em cima dele.
1: Quer dizer,
0: Agora, se eu adquirir.
1: se eu comprei um fundo imobiliário por R$ 10 e eu não comprei mais cotas por outro valor, vai continuar sendo R$ 10 até eu comprar mais ou vender, né?
0: Isso, vai continuar como 10 até você comprar mais ou vender. E se você comprar mais, você atualiza para o preço médio. Então, imagina que você comprou por 10, 100 cotas, depois comprou mais 100 cotas por 15. Qual dos dois valores que eu coloco? Você faz a conta, eu tenho 200 cotas vezes o valor que eu tenho, então vai dar aí uma média simples do, R$ 12,5, né? De
1: Isso.
0: 10 a 15. Então, esse é o valor médio que a gente declara lá. Maravilha, declarei. À medida que eu vou tendo rendimentos, tem dois campos que eu devo colocar eles. Então, primeiro que fundos imobiliários eu tenho uma isenção de imposto em cima dos rendimentos. Eu não tenho isenção de imposto quando eu vendo ele, mas dos rendimentos eu tenho isenção. Pessoa física, até um determinado valor de fundo, também tem que olhar essa regrinha. Lá dentro dos rendimentos isentos de tributação, eu entro lá e preencho os valores que eu tive, esses rendimentos do meu fundo. Por se tratar geralmente de bolsa de valores, a pré-preenchida já vai vir com esses valores preenchidos. Cabe então ele confrontar, verificar se essas informações estão corretas, porque a própria corretora, ela tem uma nota de corretagem, ela solta os valores de recebimentos que a gente teve no período. A própria Bolsa de Valores, dentro da área do investidor, também tem os valores, e geralmente esses títulos que são negociados na Bolsa tem um banco por trás vinculado, que também é obrigado a fazer o informe de rendimento. Conferido esses valores dentro dos rendimentos isentos, tem um terceiro campo que a gente lança, que caso eu tenha tido ganhos ou perda com a venda desses fundos no meio do período, então existe na declaração uma área de renda variável que eu coloco mês a mês, Leandro, quanto que eu tive de ganho naquele mês, quanto que eu tive de venda, de prejuízo aquele mês. O fundo imobiliário tem uma área própria das ações, tá? Porque a alíquota é diferente, é de 20%. Por que que a Bolsa criou esse. Por que que a Receita criou esse campo que eu coloco janeiro, fevereiro e março, esse ganho e perda? Justamente para eu abater a perda de um período anterior. Imagina que eu investi, tive um prejuízo, depois eu tive um ganho, mas não, né, não compensou meu investimento, né? Não vou pagar imposto ali. Aí você consegue abater os valores anteriores.
1: Você paga
0: Para isso, a
1: menos
0: importância
1: imposto,
0: do.
1: então, se você tiver prejuízo.
0: Pagar menos imposto. Então, assim, porque o imposto é do valor que eu adquiri em relação ao que eu vendi, né?
1: Mas
0: E assim.
1: voltando ao rendimento, o aluguel de fundo imobiliário, então, é isento de imposto de renda, mas eu preciso declará-lo.
0: Você precisa declarar em área muito específica, dependendo, assim, ele é isento até a página 2, porque a página 2 tem as exceções, tá? Se o fundo tem muito
1: Ah,
0: cotista,
1: tá, mas aí
0: sabe, se a
1: exceção. Não vamos
0: participação do
1: entrar
0: seu
1: em
0: fundo.
1: detalhes para não confundir o nosso ouvinte. Agora, Isaura Ferreira, aqui do Rio de Janeiro, faz observação aqui na ficha, declaração de bens, apareceu um campo novo escrito: tem usufruto? O que que significa isso?
0: É que se você pode usufruir daquele bem específico pelo qual a declarante tem.
1: Um
0: Então,
1: imóvel,
0: assim,
1: por exemplo.
0: é espólio, então você, né, você tem o direito sobre aquilo, né, e você pode usufruir sobre aquilo, necessariamente, às vezes o bem ele é distribuído em mais de de uma pessoa. Então ela tem que saber exatamente o que que ela está tratando, né? Geralmente a pré-preenchida, boa parte das coisas já vem preenchidas, então ela tem que ficar atento

0: a esses itens. Mas o bens e direitos é um dos itens que, dos preenchidos, ela não vem tanto. E aí, casos muito específicos, Leandro, a gente recomenda ela abrir um chamado na própria Receita Federal. Essa dica é interessante. E tira a dúvida com a Receita Federal, né? Porque lá tem o Fale Conosco que eles tiram essa dúvida. Por que que eu estou falando isso? Porque hoje em dia o usuário ele tende a quê? Entrar no ChatGPT, numa IA, e perguntar para a IA. A IA, ela, às vezes, ela está atualizada, as informações que ela dá é antiga, às vezes ela mente nas informações, a pessoa não vai encontrar onde preencher. Então, assim, como a legislação ela é dinâmica, a gente recomenda sempre entrar no, na dúvida, entra no Fale Conosco, manda a dúvidazinha lá, o pessoal da Receita responde. É o que, que caracteriza exatamente esse usufruto, Leandro.
1: Muito bem. Professor, agradeço demais sua participação aqui no Show da Notícia da Rádio CBN, tirando várias dúvidas a respeito de declaração de investimento, seja de renda variável, de renda fixa. Vamos voltar a esse assunto várias vezes na nossa programação. Agradeço por enquanto, um bom fim de semana.
0: Eu que agradeço a oportunidade, Leandro. Desejo aí um ótimo fim de semana a todos.
1: Obrigado, professor. Bom fim de semana. Professor Luiz Eduardo Gaio, professor de investimentos na Faculdade de Ciências Aplicadas da Unicamp e consultor em finanças.
2: Marcela Lorenzetto entrevistou a atriz Carolina Mânica, que faz 6 apresentações gratuitas no Teatro Municipal do espetáculo Na Sala dos Espelhos.
3: Ditadura da beleza. Parece tema batido, né? Quando a gente fala sobre a imposição que se dá ao corpo da mulher. Agora, queria trazer uma reflexão. Por que que as fotos que a gente vê rolar no feed, no Instagram, no TikTok, nas redes sociais, elas muitas vezes podem nos levar a sentimentos de ansiedade, de frustração, de raiva, de tristeza? Até de inveja. Por que será? Quando é que foi que a gente criou essa relação com o nosso próprio corpo, com a gente mesmo? Essa comparação com o outro. As redes sociais impulsionam esse sentimento que muitas vezes coloca a gente para baixo? Esse é um dos temas abordados em um espetáculo que está em cartaz em São Paulo, no Teatro Municipal, de graça, mas que também fala muito sobre a gente, sobre a ditadura que é imposta a nosso corpo, a quem nós somos. Estou falando do espetáculo Na Sala dos Espelhos, que tem como atriz a Carolina Mânica, que está conosco na linha hoje para falar um pouco sobre isso, para falar desse tema e desse espetáculo que está ganhando os corações aqui dos paulistanos.
4: Obrigada a você, muito prazer. Estou muito feliz de poder estar aqui conversando com vocês. Queria agradecer a todos os ouvintes que estão nos ouvindo, dar um oi para todo mundo. Obrigada.
3: Eu que agradeço a sua participação aqui com a gente, falando sobre esse espetáculo que, inclusive, foi indicado ao prêmio APCA por todo esse trabalho, né? Estreou em 2025, já teve uma temporada, foi um sucesso e voltou agora para São Paulo, justamente porque é um espetáculo que, de uma maneira irreverente, faz a gente ter essas reflexões, né? Faz a gente olhar para o espelho de um modo diferente. Acho que essa é a premissa do espetáculo. Queria que você contasse um pouco para a gente mais sobre o que você traz no palco, nesse solo, e o que que a gente pode esperar quando vai ao teatro.
4: Eu estou em cartaz, na verdade a gente estreou ano passado no Sesc Ipiranga, né? Aí esse ano a gente fez mais uma temporada no Sesc Santana, uma curta temporada. E aí a gente chegou no Teatro Municipal, na cúpula do Teatro Municipal, né? Que é um lugar assim que, imagina, é um lugar de honra, né? Você poder fazer um monólogo no Teatro Municipal é um sonho, assim, né? Então sempre foi algo que eu almejei muito, assim, com esse projeto. Eu achava que ele precisava encontrar esse lugar, assim, né? É um projeto que eu idealizo, que eu atuo, eu estou trabalhando nele há 3 anos já, então é um projeto de longa data, né? Eu comecei ontem, eu estou um tempão já nessa pesquisa, entre comprar os direitos, porque ele é inspirado num quadrinho, né? Da Liv Strömquist, que é uma autora sueca, né? Então eu comprei os direitos desse quadrinho. E aí fizemos uma adaptação. Quem fez a adaptação foi a Michele Ferreira e a Maíra De Grande, que são diretoras também do espetáculo. E aí a gente entrou em cartaz, né? É uma peça que fala sobre como as redes sociais elas influenciam na nossa autoestima e como isso serve como uma forma de controle aos padrões de beleza femininos, né? E principalmente diretamente ligado aos corpos das

0: mulheres adultas e jovens e adolescentes, né? Que eu acho que a gente tem aí uma epidemia, né? Que a gente, quando a gente fala em padrões de beleza, em posições,
1: Sim.
0: em padrões inalcançáveis, né? Então, a gente tem uma geração toda de jovens acreditando, né, que os padrões eles têm que seguir aquilo que aqueles filtros nos dizem, quando na verdade a gente não tem mais parâmetro do que é real e do que não é real, né? E com o advento da inteligência artificial, piora mais ainda, né?
1: Total, a
0: Porque
1: percepção dos corpos, né?
0: exato. Às vezes você está seguindo uma pessoa que você acha que é uma pessoa e na verdade é uma inteligência artificial, né? E você segue essa pessoa como um parâmetro de beleza, como uma referência, né? E aí essa pessoa nem real é. Então, o quanto que é nocivo, né? Esse sistema todo para os corpos femininos, também para os corpos masculinos,
1: Sim.
0: a gente não pode esquecer disso, porque os homens também estão numa onda de harmonização e de, né, e de querer chegar num ideal perfeito, né, que na verdade é inalcançável. E aí a gente também pode entrar para uma seara toda filosófica, que a gente encontra muito em filósofos como Byung-Chul Han, né, que falam sobre como que a gente chegou nessa estética do liso, né, essa estética do perfeito, né, o quanto que durante a nossa história isso na verdade mudou, né, porque os padrões eles vão se moldando, né, em épocas. Então tivemos épocas que o padrão era ser mais encorpada, aí o outro padrão era ser super magra. Aí a gente passa por um padrão tipo que é super saudável, que todo mundo tem que ser super forte. Aí volta agora para um padrão que todo mundo é a galera Monjauro, né? Tipo Ozempic, sei lá. Eu nem sei direito. Então é muito sério isso, né?
1: É uma obsessão por uma beleza que vai se tornando cada vez inalcançável, porque ela é mutante, né? Um padrão de beleza estabelecido. A gente tem a época das super magras, depois as curvilíneas, depois volta para aquela super magreza de novo. E aí, as pessoas que acabam entrando nesse loop infinito não conseguem nunca estar satisfeitas com os próprios corpos. Acho que isso é legal. E um ponto interessante da peça, como você fala nessa questão das idades, é que isso justamente, essa distorção não tem idade, ela vai se perpetuando de mãe para filha, de neta para avó, de avó para neta. E isso vai virando um ciclo vicioso dentro das relações entre até as mulheres da própria família, né?
0: E na verdade isso serve um pouco como uma forma de controle, né, ao feminino, né? Porque enquanto você está cobrando de uma mulher que ela atinja um padrão inalcançável, né, enquanto você está colocando na cabeça dela que ela tem que ser e se adaptar àquilo ali, ela está deixando de trabalhar sua autonomia, sua independência, né, se valorizar, enxergar o seu próprio poder mesmo, né? Porque, na verdade, a mulher, né? A gente tá vendo. Foi muito interessante que eu peguei você falando da Shakira, né? E a Shakira fez um discurso falando assim: ah, nós mulheres somos tudo, né? Nós somos a alegria da casa, nós somos as gatas, nós somos as que resolvem, nós somos as que temos que acolher, nós somos que, enfim, trabalhamos,
1: Sim.
0: né? E turnos duplos, na verdade, né? Porque, na verdade, a gente trabalha fora e trabalha dentro de casa,
1: Sim.
0: né? E a maior parte dos casos são raros os homens dentro de uma família hétero, né? Que
1: Normativa.
0: participam, heteronormativa, que participam desse ambiente familiar, né?
1: Sim.
0: A gente tem. Não, assim, existem diversos formatos de família, não estou excluindo nenhum, só estou trazendo para uma discussão entre o masculino e o feminino, né? Entre a questão do masculino e feminino. E aí ela ainda fala assim, e aí a gente tem as mães que sustentam os próprios filhos e que são mães solo também, né? Então, assim, o tanto que a mulher precisa corresponder a um olhar de um outro, a uma imposição de um outro, né, para poder se validar. E o quanto isso mexe com a nossa autoestima e o quanto isso nos exaure, né? Porque
1: Sim. Sim.
0: enquanto a gente está exausta, a gente está deixando de ocupar

0: lugares de poder, a gente está sendo controlada, porque é uma forma de controle, né?
1: Sim,
0: Então, a gente
1: sem
0: está sendo
1: dúvida.
0: controlada, né? Então, o quanto isso serve dentro de um sistema patriarcal, né? Para mim, assim, isso é uma questão bem
1: Importante,
0: importante,
1: né?
0: assim.
1: Sem dúvida. E é importante trazer esse tipo de discussão, levar esse tipo de discussão aqui nas conversas que a gente traz na imprensa, mas também na arte, no teatro, e é muito do que Sala dos Espelhos faz, trazendo justamente essa história de uma mãe que vê a filha vivendo ali naquela crise com a própria aparência e propõe uma reflexão partindo do alto desafio de se entender também. Como feminista, para
0: Exato.
1: poder criar essa. Porque quando a gente fala a palavra feminista, a gente acaba afugentando uma parcela de mulheres que acham que feminismo não está presente, que feminismo é uma pauta de um determinado grupo, quando na verdade nós, mulheres, todas somos feministas. Podemos ser femininas, podemos ser de direita, de esquerda, de centro, de qualquer lugar, mas o feminismo ele é muito abrangente, ele é maior do que qualquer ideologia. Então,
0: Exatamente.
1: é importante a gente entender isso e falar sobre esse assunto. Então, é um pouco do que traz Sala dos Espelhos, espetáculo que está em cartaz até o dia 10 de maio, né? A apresentação aqui em São Paulo. Quem tiver a oportunidade de viajar a São Paulo, venha acompanhar no Teatro Municipal. Os ingressos são gratuitos. Você pode pegar as informações digitando aí no seu buscador o Teatro Municipal, na Sala dos Espelhos, com Carolina Mânica. E já aproveito para perguntar: tem prospecção de ir para outras cidades do Brasil ou ainda não temos essa perspectiva?
0: Não, a gente está fazendo algumas apresentações pelo SESC, né? Então eu tenho aí algumas propostas de algumas cidades. Eu tenho uma apresentação já fechada no SESC Jundiaí e tenho algumas outras que eu estou fechando que eu não posso ainda falar.
1: Adiantar. Mas aí, você que está na sua cidade aí, tem SESC, está querendo acompanhar o espetáculo, pressiona, pede que quem sabe, Sala dos Espelhos vai até a sua cidade também. Carolina Mânica, obrigada pela sua participação, parabéns pelo espetáculo e sucesso.
0: Obrigada a você por todo esse apoio. É fundamental para a gente que trabalha com arte no Brasil, que a gente tenha espaço, possa criar esses canais de comunicação e de convergência de ideias e entender que a arte está aí para todo mundo, né? Que ela não é uma ideologia fechada em um grupo, né? Eu acho que a arte ela serve como ponto de reflexão para toda e qualquer pessoa. Assim como você falou do feminismo, eu queria estender isso para o campo artístico, né?
1: Sim.
0: Então, acho que. Muito obrigada, obrigada a todo mundo que está nos ouvindo. E espero que vocês possam vir ao teatro. E é uma comédia. Então, assim,
1: Por mais
0: a
1: que o
0: gente vai
1: assunto
0: dar
1: seja
0: risada.
1: denso, é uma comédia, né? A gente fala de assuntos sérios também de uma forma mais leve, né?
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4: Olá, tudo bem com você? Seja muito bem-vinda, seja muito bem-vindo a mais um capítulo do Mundo Corporativo, que hoje se dedica a falar de como a comunicação no ambiente de trabalho.

0: E aí, eu estou super feliz de estar aqui com você. Agradeço demais a oportunidade de compartilhar um pouco de conhecimento com alguém que eu admiro tanto quanto você.
1: Eu que agradeço pelas suas palavras e vou dizer a você aqui o que eu digo sempre diante de todas as fonoaudiólogas. Sou grato na minha profissão pelo trabalho que a fonoaudiologia realizou, porque ela foi transformadora na minha formação. E por isso eu respeito muito essa função que você escolheu, essa missão que você escolheu em vida. Isso há um pouco mais de 30 anos, alguns 30 anos aí pela frente, e que estiveram sendo desenvolvidos dentro do mercado de trabalho, nas empresas, com profissionais, com líderes, altas lideranças. Por isso eu já começo perguntando diretamente como que a comunicação nesse ambiente de trabalho pode afetar a nossa saúde.
0: Quando a gente pensa em saúde mental e trabalho, a comunicação, ela é a forma como muitos de nós compartilhamos o conhecimento, orientamos, dirigimos, falamos, apresentamos, fazemos uma reunião, damos um feedback. A percepção que eu tenho quando eu escuto alguma coisa, ela é a partir da minha história de vida. Então, se uma pessoa que está na liderança não se preocupa em ter clareza na forma de falar e garantir a intenção na emoção da voz que ela exprime, que ela fala, a pessoa que escuta pode interpretar de diversas formas. Então, eu tenho que ter um trabalho, e eu gosto de falar muito sobre isso, que a pessoa que fala é responsável por fazer o outro se sentir bem ou mal. Eu é que tenho que me preocupar em ter clareza na forma de falar para você se sentir bem ou mal. Se a minha voz, eu estou habituada a falar com agressividade, porque na minha história da família, meu jeito, todo mundo falava mais italianado, por exemplo. Não que italiano seja agressivo, porque não é, é festivo. Mas aí eu não estou habituada a um outro estilo de comunicação. E você tem um estilo que é mais suave, mais acolhedor. Isso pode dar uma percepção de que eu estou sendo agressiva com você, quando na verdade eu nem sei que eu estou sendo. Então, passa por uma autoconsciência da liderança na forma de montar e de preparar a fala, não só do conteúdo, mas de que voz e que gesto eu vou usar.
1: Mas quando eu vou me comunicar, ou quando eu vou emitir então a mensagem para o meu interlocutor, e vamos considerar que eu seja líder de uma equipe, eu tenho de considerar o contexto desse meu interlocutor, e lembrar de quem eu sou e como eu costumo me comunicar?
0: Mais ou menos isso. Eu preciso preparar qual é o objetivo daquela minha conversa, ou daquela fala, ou daquela condução da reunião, de que forma que eu vou, qual é a mensagem principal que eu vou levar e qual é a emoção que eu quero causar, porque eu também não posso ficar o tempo todo no papel de líder, fazendo uma fala que se coloque a par do papel que eu exerço. Eu tenho que exercer o meu papel e considerar a comunicação como parte desse papel. Então, é um pouco isso, mas faz parte da preparação. Eu costumo brincar, eu falo, com que voz eu vou? Eu vou falar com você, com que voz eu vou?
1: Ela tem que ser apropriada ao contexto e à pessoa com quem eu estou conversando.
0: Sim.
1: Quando uma empresa enfrenta conflitos internos, desalinhamentos, equipes desmotivadas, em que medida a comunicação costuma estar por trás desses problemas?
0: Está na falta de clareza muitas vezes, e clareza no sentido de que eu preciso falar tudo o que a pessoa precisa de informação para ela poder tomar uma decisão. Agora, tem um outro lado aqui que eu quero trazer para a conversa, que é a saúde social, que é uma teoria que está sendo trazida pela Casley Killam, e ela fala da solidão que a gente está vivendo. Então, as pessoas, quando elas se relacionam, de certa forma, têm tido um pouco de inabilidade social. Então, a pessoa não pergunta, por exemplo, você me fala uma coisa e eu presumo que você está bravo comigo. Eu posso simplesmente falar, mas Milton, por que que você está falando comigo desse jeito? O que que está acontecendo aqui? Não tenho certeza que eu entendi. Tem várias formas suaves de eu perguntar para você para garantir o entendimento, garantir a emoção que você está fazendo. E isso é parte de quem escuta.
1: Agora, vamos lá. Você falou de clareza. Agora, a boa comunicação ela vai além da clareza.
0: Sim.

0: Você, inclusive, costuma chamar a atenção para isso nos seus trabalhos. O que que as empresas ainda não entenderam sobre esse impacto real da forma de se comunicar?
1: Acho difícil falar que as empresas não entenderam. Eu acho que tem empresas que entenderam e aí elas acabam tendo uma pessoa que elas contratam para fazer um apoio para determinadas situações. Tem níveis diferentes de entendimento. Tem empresas que já estão entendendo que a comunicação é importante. Se você pegar a NRF que aconteceu em Nova York esse ano e o SXSW que acabou de acontecer, a inteligência artificial cresceu. A empresa está percebendo que ela tem que investir mais em comunicação. Por quê? Porque o relacionamento humano está se tornando mais importante. E isso é a diferença. A empresa que tem a cultura de perceber que o relacionamento humano é mais importante ou é tão importante quanto a inteligência artificial, mas ele assumiu um outro protagonismo, isso faz total diferença.
0: Bom, então o que você está dizendo é que, na sua percepção, pelo trabalho que você realiza no dia a dia, hoje as empresas já têm mais noção disso e isso se reflete, inclusive, no papel das altas lideranças.
1: Sim. Depende do mercado, né? Tem mercados, por exemplo, eu atendo muito empresas do mercado financeiro. Quando a gente pensa em dinheiro, dinheiro todo mundo trabalha muito para conquistar, a maior parte das pessoas. Se você conquista o dinheiro, você vai colocar numa instituição financeira, você vai fazer um investimento, você é um investidor anjo, precisa ter solidez. A solidez, ela é transmitida por uma comunicação firme, não clara, firme, uma entonação de voz que transmita segurança, a pessoa que vai colocar o dinheiro, ela tem que ter a percepção de que aquela pessoa é confiável. Então, é um mercado onde, teoricamente, a comunicação, ela é importante para essas relações com o dinheiro. Tem bastante gente investindo em comunicação nesse mercado.
0: Que tipo de situação de comunicação que se tem na empresa, sei lá, reunião, feedback, trocas de e-mails, que tipo de situação de comunicação costuma gerar mais ansiedade, mais insegurança nas equipes?
1: Feedback sempre, porque as pessoas têm a imagem de que feedback é ruim, e isso não é verdade. A gente, quando tem um feedback de coisas que a gente pode melhorar, isso é até uma coisa boa, porque você melhora, se você quer. E exposição. Eu tenho tido uma situação muito frequente de presidentes de empresa que têm desafios de comunicação com o conselho das empresas. Essa é uma relação que tem sido, eu tenho trabalhado demais com esse tipo de situação, porque conselho tem um determinado papel, que é um papel complexo, e o presidente, ele é, a grosso modo, o intermediário entre o conselho e a empresa. Então, ele é o representante, ele tem que falar dos dois lados. E existem desafios, e aí quando a gente pensa em empresas que estão bem, é menos desafio. Empresas que não tão bem, os desafios são maiores. Então, essa é uma situação, por exemplo, que dá bastante problema entre os meus clientes.
0: Você citou, por exemplo, a questão do feedback. Que há sim uma ideia de que feedback é para reclamar, de verdade, o problema é a forma como esse retorno que é oferecido para os seus liderados acaba ocorrendo. E existem estruturas para isso. A gente consegue aqui, nessa nossa conversa, passar algumas sugestões para aquelas pessoas que estão nos ouvindo aqui, já que o pedido de feedback. Isso é algo que eu venho percebendo no cotidiano, tem aumentado cada vez mais, principalmente por parte dos jovens, coisa que há 40 anos, quando eu comecei, não se ouvia falar em feedback e ninguém pedia feedback. Hoje, o rapaz, a moça chega na empresa, 2 semanas depois, quer um feedback. E você tem que estar preparado para isso. Que sugestões você me dá, por exemplo, para passar um retorno de uma avaliação de uma pessoa, até para que aquele feedback seja realmente produtivo.
1: Eu vou dar três sugestões.
0: Boa.
1: A mais tradicional é o feedback que é chamado de sanduíche. Você começa falando alguma coisa boa, daí fala algum ponto que tem que melhorar e termina com alguma coisa que é ou eu termino com algo um ponto positivo, ou eu termino, olha, pode contar comigo para eu te ajudar, tal. Esse é o sanduíche. A outra dica, que para mim é a que eu prefiro, é perguntar.

0: pessoa que pediu o feedback, qual é a expectativa que ela tem em relação ao feedback? Por que que ela está perguntando? Por que que ela está pedindo feedback? Porque daí existe ali uma percepção de por onde começar, e daí o começo é mais eficiente e o feedback flui melhor. E o terceiro ponto é começar pelo que está mais complexo, e depois falar, olha, está complexo isso, a gente tem que resolver e tal, mas eu quero reforçar que você é um excelente profissional, e daí terminar com os aspectos positivos. Porque a pessoa, quando recebe o feedback negativo no final, ela sai para baixo, e aí afeta a saúde mental. Se você termina com feedback positivo, a pessoa sai assim, ah, não está tão ruim. Deixa eu ver o que eu tenho que fazer agora. Então, a percepção de quem recebe é diferente.
1: Por outro lado, tem o silêncio na relação das pessoas. Como que eu lido, como que se deve lidar diante de líderes que não dizem o que pensam ou têm dificuldade para as conversas mais complexas? Como que a gente lida nessa situação e que impacto esse silêncio pode ter no ambiente das pessoas?
0: Eu sou super fã do silêncio, mas não nesse formato que você está falando. Esse é o pior que pode acontecer. O líder que faz silêncio, ele não lidera. Ele não inspira, ele não leva o time para frente, porque o time não sabe para onde está indo. Já dizia o Walt Disney na menina que caiu, esqueci o nome, Alice no País das Maravilhas, se você não sabe qual é o caminho, qualquer caminho serve. Então, o silêncio permite as pessoas tomarem decisões que nem sempre são as decisões ideais. Se você tem um líder assim, o ideal é você fazer pergunta, pedir feedback e, às vezes, olha, é fazer follow-up com o líder. Você me pediu para fazer essa planilha aqui. Quais são os pontos que você está querendo que eu entregue dessa planilha? Para quando essa planilha? Qual é o objetivo dessa planilha? E daí o líder vai ter que, no minimamente, responder. Curiosamente, muitos líderes que têm me procurado são líderes muito objetivos, que não é o silêncio, mas é tão, acha que está sendo tão claro ou clara, que não percebe que às vezes precisa dar uma informação a mais para o time render.
1: Agora, em que momento o silêncio é positivo?
0: Principalmente quando as pessoas começam a pensar na resposta antes de ouvir a pergunta até o final. Essa hora, o silêncio, gente, para que você vai já atropelar a pessoa, espera, internaliza, pensa, o que é de verdade que essa pessoa está me perguntando? Eu não sei se você percebeu, mas eu vou trazer aqui a primeira pergunta que você me fez, talvez porque eu estou emocionada de estar aqui com você, muito provavelmente, eu tive mais dificuldade de responder do que as outras. Teve um silêncio, teve um caminho ali de internalizar o que é meu papel. Eu tenho que responder? Qual é a melhor resposta? Nesse sentido, o silêncio, ele é bom. Ele demonstra que você pensou na pergunta que a pessoa fez antes de responder. Você valorizou a fala dela.
1: E o quanto o silêncio ajuda, me ajuda a escutar melhor você?
0: Aí é a cabeça de cada um. Tem um assunto que pensei trazer para você, e essa é uma boa pergunta para trazer. Quando a gente pensa em neurociências, dentro da nossa cabeça, nós temos os piores diálogos. Existe até uma pesquisa que são dos sabotadores e tal, e a gente tem um sabotador que todo mundo tem, que é o crítico, que fica ali na nossa cabeça, eu não estou indo bem, ai, eu falei errado, ai, aqui, que besteira, a pessoa está achando que eu sou chata, qualquer coisa que eu queira é sempre o ruim. E quando eu escuto uma pergunta, isso também está acontecendo na minha cabeça. Então, eu preciso silenciar essa voz dentro da minha cabeça. E quando eu silencio e eu escuto verdadeiramente o que você fala, eu tenho mais conexão.
1: Vamos lá, Juliana. Quais são os erros mais comuns que você identifica dentro das empresas quando o tema é comunicação?
0: Muitas pessoas ainda cometendo, vou chamar de falhas inconscientes. Relacionadas a piadas e brincadeiras racistas,
1: sexistas, enfim.
0: Todos
1: aqueles preconceitos que podem estar nos acompanhando e que se revela na palavra.
0: E se revela, mas se revela numa piada.

0: Ou se revela, por exemplo, também uma mesa cheia de gente que tem muitos homens, a mulher não consegue falar isso também, pessoas que são silenciadas pela fala do outro ou pela ameaça que o outro traz. São alguns problemas, né? O silenciamento, aí eu não vou falar, tá pegando fogo aqui, né? Por exemplo, eu não vou falar porque aí eu vou falar que tá pegando fogo, eles vão achar que eu pus fogo. E acaba com tudo, sabe? O medo que causa o julgamento do outro, né? E o julgar é super
1: E aí
0: complicado.
1: veja como isso tudo se conecta com a ideia central de como a comunicação impacta a saúde das pessoas. Porque uma
0: Sim.
1: pessoa que está nessa outra posição, ela está sendo violentada, está sendo assediada dentro da empresa e muitas vezes não tem nenhum espaço para alertar os demais sobre isso, passando novamente pelo tema da comunicação.
0: Exatamente, não tem mesmo. E quando isso acontece, os mal-entendidos, eles passam por vários caminhos, tanto que eles passam pela comunicação não violenta, né, que são as conversas que não são mal feitas. E aí, assim, tem uma solução muito prática para isso, que é, a hora que alguém vem falar com você, se você não tem possibilidade de prestar atenção naquela hora, você fala para a pessoa, olha, estou terminando isso aqui, vou levar 2 minutos, você pode esperar? Termina em até 2 minutos e vai lá falar com a pessoa. Ou, olha, isso aqui, vamos falar, vamos reservar um horário na agenda, vem daqui a pouco, eu vou conversar com você. Para não querer fazer duas coisas ao mesmo tempo, porque eu não vou conseguir me comunicar de uma forma eficiente. E às vezes, numa pergunta que alguém vem fazer, tem ali alguém que está precisando de acolhimento. Tem alguém que está precisando, por meio de perguntar sobre o trabalho, quer um pouco de atenção, de conexão.
1: Você trabalha com a ideia que comunicação também é autocuidado,
0: Sim.
1: né? O que que isso significa na prática?
0: Primeiro de tudo, falar coisas boas para a gente dentro da nossa própria cabeça.
1: É difícil, hein?
0: Super difícil. Eu aprendi recentemente, porque passei por uma situação muito complicada, que toda noite eu deito, a hora que eu deito, eu faço uma lista de pelo menos duas coisas que foram bacanas durante o dia. E isso tem mudado a minha forma de ver a vida. Eu aprendi isso num livro. É, de você ter uma conversa melhor você com você mesmo. Então eu tenho feito isso e é sempre uma escolha nossa olhar quanto de água que tem no copo. Porque o povo fica olhando, ah, o copo está meio cheio, meio vazio. Não, o copo tem a água que você colocar. A minha água, eu tenho bastante água, não está cheio, eu posso encher, mas ele não está vazio. E isso é uma escolha. Eu tenho estudado muitos estoicismos. O estoicismo, e para mim tem sido uma filosofia que tem ajudado muito nesse momento presente, o que está no meu controle, o que não está no meu controle, e isso tem feito com que eu tenha palavras muito boas na mente.
1: E o que, além disso, o que cada pessoa pode fazer já amanhã mesmo, assim que acabou de ouvir essa entrevista aqui, para melhorar a própria comunicação no ambiente profissional?
0: Se audiogravar, se escutar, e ver se gosta, o que precisa melhorar e escolher uma coisa para melhorar. Por exemplo, se você usa muito vício de linguagem, né, tá, por exemplo, que é uma coisa que acontece muito, você pode escolher uma hora por dia. Esse momento eu não vou usar um vício de linguagem. Este momento eu vou falar devagar. Todo dia, durante 15 dias, se você levantar da cama e falar, agora eu não vou usar vício de linguagem. Ou agora eu vou falar devagar. Agora eu vou falar devagar. Agora eu vou falar devagar. Você consegue
1: Se
0: fazer essa mudança.
1: ouvir, ou seja, se ouvir, prestar atenção em si mesmo, que daí você naturalmente já vai perceber algumas coisas que talvez você no dia a dia nem saiba. Os vícios de linguagem são um deles. Certamente, se a gente tivesse atenção voltada para eles, perceberia quantos nés, sims, ãs e outras interrupções que fazemos no nosso discurso a gente tem. Então, prestar atenção em si mesmo na maneira como você fala. A primeira coisa quando você falou isso foi pensar o seguinte: geralmente, quando a gente se ouve, a gente não gosta da nossa voz.
0: É,
1: Por que isso?
0: porque nós ouvimos a nossa voz por via aérea e via intramuscular e óssea, e formamos uma autoimagem da nossa comunicação, que é diferente da imagem que as outras pessoas escutam. E a voz que a gente escuta numa mensagem de áudio ou numa gravação é a voz que todo mundo está acostumado. Então, o que eu costumo dizer.

0: para os meus clientes é aceita que dói menos. É melhor você gostar da sua voz. Todo mundo que gosta de você com essa voz. Então aceita.
1: Assim que as pessoas conhecem você, reconhecem você pela voz. Não é o problema, não é a voz em si, né?
0: É.
1: É a própria, é o próprio discurso que você utiliza. Por mais de uma vez aqui você falou e você chamou a atenção, por exemplo, das palavras preconceituosas que muitas vezes usamos nos nossos discursos. O enriquecimento do vocabulário é importante para essa melhoria da nossa comunicação?
0: Sim, é super importante. O enriquecimento ele vem de duas formas principais. Uma é ouvir, por exemplo, um programa como esse, que traz conteúdo, traz vocabulário diferenciado, e a outra é ler e escolher. Eu até tenho uma cliente minha que me falou: eu preciso melhorar meu vocabulário. Eu falei, escolhe alguma coisa para ler. Ela falou, não, mas eu gosto de ler. Eu falei, escolhe livros que você vai poder usar no seu vocabulário de trabalho. E daí você pega duas ou três palavras que você acha que combinam com o seu estilo, porque isso também é importante, e com o seu trabalho e usa.
1: Bom, eu ia até terminar aqui essa nossa conversa dizendo o seguinte: e se quiser ler um livro, pode ler o livro Inteligência Humana e Comunicativa, Potencialize Sua Voz, da doutora Juliana Algodual, que você terá a oportunidade de conhecer e aprofundar um pouco mais sobre esse tema da comunicação. Mas antes de terminar essa nossa conversa, eu queria trazer aqui um olhar final seu. Sobre o tema da comunicação e uma mensagem que você deixe para as pessoas que estão nos acompanhando, que as faça entender um pouco mais da importância dessa competência hoje nas relações humanas, para que nós possamos tornar o ambiente de trabalho esse em que a gente despende horas e horas do nosso dia, e que é tão importante para o nosso dia, para que a gente torne esse ambiente realmente saudável.
0: Primeiro, assim, agradecer a oportunidade de estar aqui e dizer que o que diferencia o ser humano da máquina é a essência, é o que nós temos dentro. Então, ter também autoconhecimento, mas ter também autocompaixão e querer se desenvolver. A gente precisa querer, não existe, a comunicação ela muda. Eu não sei se você, eu vou bem brevemente, mas a palavra você, ela começou com vossa mercê. A palavra muda. Então, se a palavra muda, a forma de falar muda. Nós antes só ouvíamos o rádio, agora nós podemos ouvir e ver. Então, essas mudanças requerem contínuo, desenvolvimento contínuo da comunicação. Essa é a mensagem. Todos nós podemos melhorar. Basta querer. E escolher um primeiro passo e dar um passo de cada vez. A comunicação sempre tem espaço para melhoria.
1: Que assim seja, é o que a gente espera e espera que aqueles que nos acompanharam aqui nessa nossa conversa tenham conseguido, a partir do seu conhecimento, que você compartilhou com todos nós, elementos para pensar e refletir sobre como melhorar. Esse é um dos caminhos para que a gente se desenvolva e faça realmente esse ambiente mais saudável nas empresas, que se faz fundamental. Juliana Godoal, quero agradecer sua gentileza. Agradecer mais uma vez pelo trabalho que você, como fonoaudióloga, realiza dentro das empresas, hoje mais focado nas altas lideranças, mas que é um trabalho que se espalha por todo o ambiente de trabalho. Muito obrigado e até uma nova oportunidade.
0: Eu agradeço demais ter esse momento com você e eu desejo vida longa ao mundo corporativo que eu acompanho há muitos anos.
1: Muito obrigado. Juliana Godoal, fonoaudióloga, especialista em comunicação corporativa e linguagem do trabalho. Foi a nossa convidada no mundo corporativo. Juliana também é autora do livro Inteligência Humana e Comunicativa, livro esse publicado pela editora Memorável. 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Lá no meu blog, miltonjung.com.br. Jung você escreve com Jung. Tem o vídeo, tem os destaques da conversa e o espaço para você deixar a sua opinião. Colaboraram com este programa Carlos Greco, Wender Starles, Rafael Furugem, Débora Gonçalves, Isabel Gomes e Priscila Gobiotti. Até o próximo capítulo do Mundo Corporativo.
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3: Vamos falar sobre casamentos modernos. Na verdade, vamos falar sobre finais de casamentos, de descasamentos modernos. Porque separar dá um trabalho, né, Michel? Tem que dividir criança, tem que dividir patrimônio, criança. A gente não vai dividir criança, vai dividir o cuidado com a criança.
4: O cuidado, isso.
3: É, ou com as crianças. Patrimônio, rotina, né? Tem que mudar tudo e tal. Às vezes tem que até que disputar perfil nas redes sociais, né? Para o pessoal que gosta de fazer perfil de casal no Facebook.
4: Exatamente, olha a loucura. Você sabe, Tati, Fernando, que a gente gosta de acreditar que o amor não tem, que amor não tem nada a ver com dinheiro, que amor não tem nada a ver com patrimônio. Na nossa cabeça, desde o século XIX para cá, quando a gente foi consolidando esse negócio que a gente chama de amor romântico, a gente gosta de acreditar que é só porque borboletas sobem pelo estômago, ou o coraçãozinho bate diferente, você perde o juízo por determinadas semanas, não há nada mais que faça parte desse cálculo de quem é sua alma gêmea do que o próprio sentimento. E o que a vida material vem mostrando e o que a realidade tem comprovado é que dinheiro e amor estão diretamente conectados, ou que dinheiro e patrimônio fazem parte da mesma fórmula. A gente casa levando em consideração com quem a gente está casando, em termos financeiros, de classe social, não à toa. Casamentos intraclasse, ou seja, dentro da mesma classe social, são extremamente mais frequentes do que casamento interclasses, ou seja, gente pobre não casa com gente rica, e gente rica não casa comumente com gente pobre. Mas a gente também esquece que mesmo depois dessa fantasia toda de que estamos juntos só pelo amor, depois que separa, de um jeito ou de outro, você vai ter que pensar sobre o dinheiro. Você pensa sobre o dinheiro, sobre o patrimônio acumulado, pode ser aquele apartamento, pode ser só a geladeira que a tia deu, pode ser o sofá que a tua prima comprou para você na festa de casamento, e aí o debate vai se instalar de algum modo, quem é o dono daquilo. Mas também pode ser em relação aos pets, que é algo que tem determinado boa parte das conversas no fim dos casamentos hoje, na contemporaneidade, né? Porque o pessoal trata pet como filho, quando separa, discute a guarda dos filhos e também a guarda do pet. Mas um aspecto interessante, que foi fruto de uma matéria na BBC, em vários veículos internacionais, é que a quantidade de seguidores se transformou também em foco de disputa na separação. E é fácil da gente entender. Boa parte dos influenciadores aí que fazem muito sucesso nas redes sociais, eles ganham essa notoriedade toda falando não só sobre o tema que conecta eles à comunidade, mas sobre a vida pessoal. O influenciador dos mais clássicos é aquele que mistura essas fronteiras entre o público e o privado. Então você segue fulano ou fulana, porque você curte a maneira como ele se veste, sei lá, ou a percepção que ele tem sobre moda. Mas você acaba seguindo fulano ou fulana também, porque você acha o filho dele bonitinho, você gosta da rotina que ele tem com o marido ou com a esposa, você gosta da casa, decoração da casa dele, você acha esse um aspecto importante. Então a preponderância, o protagonismo de um influenciador está diretamente conectado ao engajamento que ele desperta na sua comunidade. E a vida em casal faz parte dessa construção do engajamento. O Renato Ortiz, que é professor de sociologia da Unicamp, já aposentado, mas é professor emérito da Unicamp, ele lançou um livrinho super interessante pensando sobre o que era influenciador. Esse fenômeno típico dos nossos tempos. O Renato tem uma carreira muito, muito interessante em termos não só da produção enorme de livros e estudos sobre o que é a sociedade brasileira, sobre religiões de matriz africana, sobre o mercado de luxo, mas ele recentemente tem se dedicado a pensar esse fenômeno dos influenciadores nas redes sociais. E o Renato vai mostrando que o influenciador ele só existe por conta da plataforma digital e por conta dessa comunidade que gira em torno dele. Não tem influenciador sem plataforma digital e não tem influenciador sem um bocado de gente querendo saber da vida desse influenciador. Dentro desse jogo, tudo que é uma forma que desperta o engajamento dessa comunidade se transforma num ativo em disputa dentro do mercado, porque você pode vender aquela audiência para as marcas que estão ali te patrocinando. Então, dentro desse processo, o que, que o pessoal que casou e ficou contando que estava casado, como é que era a vida de casado, a maravilha de viver casado, como é lindo ser casado, está tendo que se ver agora como chega na separação? Entende-se que aqueles seguidores que estão lá te seguindo não estavam só pelos seus belos olhos ou por aquilo que você tinha que dizer sobre a vida, mas estavam também pela construção dessa família perfeita, desse amor maravilhoso, dessa vida em casal que você vendia. Então o cônjuge que ficou chateado e sem os seguidores e sem o amor da vida, agora tem entrado na justiça para dizer, ó, nesse negócio aí eu quero a minha parte. E aí a confusão está dada. A escolha está meio salomônica, assim, sabe? E aí, para quem não sabe do mito da história do rei Salomão, né? Eu não sei muito bem, mas eu me lembro, pelo que eu vi, era de que um filho do rei Salomão tinha que se decidir com quem que ele ficaria, com o pai e com a mãe, até que chega um determinado juiz. Não era isso? Não lembro direito.
3: Nossa,
4: e aí
3: eu não
4: decide
3: tenho esse repertório,
4: cortar
3: não.
4: A criança pela metade, né? E aí até que a mãe verdadeira, tinha uma coisa de quem era a mãe verdadeira diz, eu aceito meu filho do jeito que está, eu vou doar o meu filho, né? Eu vou aceitar que fique com a outra parte. E aí descobre-se quem é a mãe verdadeira, porque uma mãe não verdadeira não aceitaria esse tipo de coisa. Então, a escolha agora é salomônica, assim, o que que faz com isso? Uhum. Acaba o perfil e todo mundo fica sem dinheiro, você dá um dinheirinho da publi que você está ganhando agora durante X tempo para cobrir
3: faz um contrato.
4: Essa comunidade que você construiu, tá agora discutindo tudo. Então, na hora de casar, antes de beijar e dizer que ama, vai ter que deixar tudo escrito. Com quem vai ficar o cachorro, com quem que vão ficar a geladeira,
3: e os seguidores.
4: O sofá e o tapete da sala.
5: A senha do Instagram.
3: A senha do Instagram, os seguidores e tudo, todo o dinheiro que eles proporcionam para aquele perfil. Que tempos bizarros, então, né?
5: Agora, assim, quando uma figura dessa se separa, eu fico imaginando quanto é privado, quanto é público. Na separação, tudo isso deve ser muito exposto, não?
4: Então, a separação pode ser um momento ótimo para esse influenciador, né? Porque como a lógica do influenciador, segundo o Renato Ortiz, se dá sobretudo a partir do vínculo que ele constrói de engajamento com a comunidade, se uma figura que se separa, apesar de estar muito triste, com o cotovelo machucado e muito magoado pelo fim da separação, pode ser um momento muito lucrativo, porque a comunidade está doida para saber por que ele está separando, como é que vai ser a vida dele, para que casa que ele vai se mudar, ou qual vai ser o rumo do futuro de cada um desses que compunham o casal. Então, separação pode ser até lucrativo nesse momento, né? Então, eu não sei. Qualquer dia a gente vai ver aí no STF os nossos nobres ministros tendo que decidir com quem ficam os senadores num jogo como esse, dado que a justiça brasileira às vezes é obrigada a se ver diante de grandes decisões para as questões que parecem menores.
3: E aqui, Michel, a gente está falando de, além de uma questão monetária, econômica e tal, o aspecto, como você disse, o aspecto emocional, claro, mas também o aspecto identitário, né? Quem eu sou sem uma esposa e quem eu sou sem um perfil conjunto no Instagram com ela, né?
4: Você tem uma confusão identitária, e aí é que é o ponto interessante, né? Porque se teus amigos de algum modo vão se acostumar com o fim da separação, com a separação ou com o fim desse relacionamento, os seus seguidores talvez não estejam tão preparados assim para se adaptarem ao seu novo momento. Então, pode ser um momento dificílimo, porque não é só um momento emocional difícil, mas um momento econômico difícil, porque eles saem de bandada, né? O professor Renato Ortiz chama muito a atenção que, quando a gente está pensando na lógica dos influenciadores, o conteúdo interessa menos do que a forma. As pessoas estão um pouco preocupadas se aquele casal é verdadeiramente feliz, se os assuntos que eles trazem são verdadeiros da rotina deles. Não é isso que gera o engajamento. O que gera engajamento é a lógica de casal que eles estão vendendo. Então, se eles não me oferecem mais isso, e é isso que me motiva a estar conectado com eles, eu saio em busca de outro casal, né? Então, é um momento delicado. É bom botar no papel.
5: Sim. A Josi Alva coloca uma questão interessante aqui. Ela lembrou de quando o casal que tem banda junto se separa.
3: Ai, cara, isso que difícil! Quem fica com o contrabaixo? Quem leva o bumbo da bateria?
5: E o sucesso da banda?
4: Exato. É a música do Chico, né?
5: Lembraram isso aqui também, é verdade.
3: O quê? A música do Chico?
5: É, alguém
4: falou. A música do Chico, lembra?
3: Aquela... Lembro, é... Como chama? Professor Pasquale, ajuda a gente, pelo amor de Deus. Não vou lembrar, mas sim. É, o Neruda, né, que você levou e nunca leu, não é mesmo? É aquela, né?
4: Exatamente.
3: Muito bem. Michel Conforado está com...

0: Trocando em Miúdos.
1: Trocando em Miúdos, muito bem. A memória da perimenopausa vai de mal a pior. Michel Cofrado está com a gente às segundas, quartas e sextas. Em Pra Onde Vamos. Valeu, Michel. Beijoca.
2: Cheio de referências, hein? Referências cheio. Capengas, né? O Rei Salomão, a gente não sabia qual era a história.
1: Cheio de repertório pela metade.
0: Até chegou aqui, ó. Outro Chico falou assim, ó. O rei fala para dividir a criança e a verdadeira mãe abre mão. Não tem nada a ver com casamento.
2: Aí. É só que a gente tem essa comunidade engajada de ouvintes.
0: Mandou aqui um site para você. Naiade.com.br. Diz que manja bastante. Pronto, já tem uma fonte.
2: Isso aí, exatamente. Vamos colocar Neru no lugar, Chico no lugar e também o Rei Salomão, no lugar.
1: Outro, tá, e se você levar o Neruda, faça favor de ler, tá bom? Beijo, Michel. Até sexta-feira.
2: Beijo, até sexta. Tchau, tchau.
0: Final caótico, tchau.
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4: No Bem-Estar em Movimento, Cássia Godoy conversa com Jairo Diógenes, que é profissional de educação física, pós-graduado em fisiologia do exercício e com mestrado em biomecânica do movimento. Ele explica o que é o Lagri, método que promete benefícios do Pilates com o resultado da musculação.
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5: Bem-Estar em Movimento no ar para falar sobre Lagri, que é um treino intenso, feito em movimentos lentos, que traz bastante tonificação, traz bastante tremedeira também, pelo menos no meu caso, eu fui fazer uma aula, e recruta grupos musculares muito diferentes. E para a gente entender melhor como que funciona esse método, a gente recebe hoje aqui no Bem-Estar em Movimento o Jairo Diógenes, que é profissional de educação física, pós-graduado em fisiologia do exercício e mestrado em biomecânica do movimento. Ele é diretor técnico da Nux House, que é um estúdio de Lagri aqui em São Paulo. Aliás, é o primeiro estúdio do Brasil. Jairo, muito obrigada por estar conosco hoje. Tudo bem com você?
6: Obrigado você, Cássia. Tudo ótimo. Fiquei feliz de saber que você foi lá, tremeu, sofreu, suou e gostou. Por isso que a gente está aqui, não é isso?
5: É verdade. Gostei bastante. Daqui a pouco você vai explicar tudo para a gente a respeito desse método. E eu tenho muitas perguntas. E para compartilhar a experiência com a gente de praticar Lagri, nós estamos aqui também com a Poliana Wang, que é consultora estratégica e é praticante da modalidade. Poliana, muito obrigada por ter vindo conversar aqui com os ouvintes da CBN, viu?
7: Obrigada, um prazer estar aqui com vocês e espero você para fazer uma aula comigo.
5: Tá certo, a gente vai
7: combinar. Eu, você e o Jairo na próxima.
6: Combinadíssimo.
5: Muito bom. Agora, Jairo, começando bem no início, explica pra gente esse método, essa modalidade, qual que é a origem do Lagri e no que o Lagri consiste exatamente?
6: A origem do Lagri, ele é um método que foi criado por uma pessoa chamada Sebastian Lagri. Ele é fisiculturista, ele teve uma lesão e ele praticou pilates por um tempo. Só que depois que ele se reabilitou em relação àquilo que ele teve quando ele se machucou, ele achou que o pilates ficou devendo em termos de intensidade. Mas ele ainda não podia treinar a musculação tanto quanto ele treinava. Então ele criou um método que fosse uma combinação de musculação e pilates. Que você tem os benefícios do pilates com os resultados da musculação. E ele criou esse método Lagri, que é um método que consiste em você realizar movimentos de forma muito...

0: muito lenta, muito cadenciada, de forma contínua, sem intervalo, sem pausa. Isso gera uma contração muscular constante e tonificação do músculo. Então você tem um método que gera benefícios como Pilates e resultados como a musculação. Foi daí que veio a ideia e que surgiu esse método.
1: E para fazer esses movimentos se conta com o auxílio de um equipamento. Conta pra gente como que é esse aparelho.
0: Isso, exatamente. É uma máquina, a nossa máquina é a Microformer, então você tem, é como se fosse um trilho por onde você tem carrinhos que deslizam para frente e para trás. Esses carrinhos você pode colocar mais tensão, menos tensão, de acordo com uma mola que você coloca lá, e você proporciona, através desse carrinho, mais intensidade para alguns movimentos que, se você realizasse fora do carrinho, você teria uma intensidade X. Por exemplo, você pode realizar um agachamento ou um afundo no chão, e você tem alguns músculos sendo trabalhados. Quando você realiza em cima daquela máquina, por ela gerar uma instabilidade no movimento, você tem, além dos músculos tradicionais, conhecidos, que todo mundo trabalha na academia, por exemplo, você tem outros músculos sendo trabalhados que são músculos mais profundos. Então, esses músculos mais profundos, eles estabilizam o seu corpo para realizar aquele movimento. É isso que faz o gasto calórico ser tão alto, a frequência cardíaca sobe, você tem zero impacto com um resultado um pouco mais expressivo do que seria no chão.
1: Poliana, como que você conheceu o Lagui?
2: Assim como você, a gente estava conversando um pouquinho, né? Eu agendei uma aula experimental. Então, essa minha vida saudável, fitness, não tem muito tempo, tá? Eu completei 40 anos há pouco tempo, então no ano passado eu estava reavaliando algumas questões de trabalho, saúde principalmente. E aí, a partir de julho, eu comecei a testar algumas coisas. Então, fiz diversas modalidades, yoga, diversos tipos, musculação, testei uma série de coisas. E aí, eu acho que com o Lagui, ali no aplicativo de experiências, agendei a primeira aula em novembro, né? Foi quando eu comecei. Achei que eu ia morrer, porque realmente é muito intenso.
0: Sim,
2: então,
0: fato.
2: Eu tinha começado com Pilates também, né? E fui achando que... Pesquisei também, achei que eu tinha entendido. Eu falei, de 0 a 10, eu entendi 2. Cheguei lá na aula, depois da primeira aula, acho que eu entendi 5. Talvez agora eu entenda um pouquinho melhor. Tem quase 6 meses que eu treino. Mas fui como curiosa. Gostei, achei diferente, saí da aula sem entender muito. Eu falei, mas o que aconteceu aqui, né? Por que eu tô morrendo, transpirando? Não entendi direito, mas continuei ali insistindo. E atualmente eu faço pelo menos 5 treinos na semana. E aí eu concentrei muitos dos treinos, deixei de fazer eletro, algumas outras coisas. E tô bem focada no Lagui, né? Porque realmente eu vi, acho que a diferença, senti o impacto... Na minha saúde, no meu bem-estar, no meu sono e no meu corpo. Essa parte de tonificação, enfim, poucos meses, eu vi ali uma mudança que eu gostei. E de força, gente, eu não conseguia fazer flexão, né? Eu não sei no geral, mas a maioria das minhas amigas, mulheres que eu converso, a gente tem menos força no braço.
0: Sim. Uhum.
2: Ao contrário,
0: claro,
2: dos homens.
1: É verdade.
2: Que tinha algum na sua turma.
1: Claro. Tinha um rapaz o dia que eu fiz aula.
2: Quando tem aula, a parte de pernas, normalmente os meninos dão uma sofrida.
1: Uhum.
2: Mas a parte de braço, pra mim, era muito difícil. Então,
0: sim,
2: passado algum tempo, eu falei, nossa, tô conseguindo fazer uma flexão. Tô gostando também de me sentir um pouco mais forte, mas sem ficar muito musculosa. O que eu quero é secar um pouquinho. Então, acho que essa combinação do dinamismo, aula e de ver o resultado, né? Assim, quando a gente começa uma dieta ou alguma coisa, acho que é isso que me animou. E aí, sigo.
1: Sim. Muito interessante. Agora, Jairo, quero abordar alguns pontos com você.
0: Claro.
1: Algumas vezes a gente fez referência aqui ao Pilates.
0: Uhum.
1: E quando a gente entra na página da Nux, uma das primeiras coisas que a gente lê é não é Pilates. Então, assim, tem alguma similaridade? Por exemplo, quando eu penso no equipamento de vocês, no Microformer, ele lembra um reformer de Pilates menor, compacto,
0: sim,
1: que fica ali no chão. Quais são as outras diferenças, né? Até para não ter essa confusão em relação a Pilates, porque eu fiz Pilates muitos anos,
0: uhum,
1: fiz uma aula de vocês e posso dizer que são coisas bem diferentes.
0: Sim, assim, a principal diferença está na metodologia, ok? O equipamento, ele se assemelha ao reformer, ele tem coisas muito parecidas, mas o nosso equipamento é mais no chão,
1: uhum,
0: então isso permite alguns movimentos que você não consegue realizar no reformer, porque ele é alto. Ele tem mais possibilidades porque você trabalha com duas frentes. Então você tem dois carrinhos, vamos dizer assim, que deslizam. Um carrinho é diferente do outro, você tem intensidades e movimentos diferentes por conta desses carrinhos. Mas a principal diferença está na estrutura do treino. O Pilates, normalmente, você realiza 6, 8, 10 repetições de um determinado movimento. E aí você troca de movimento. Lá no Lagui, não. No Lagui você vai fazer por tempo, você não faz por repetição. E você fica bastante tempo no mesmo movimento.

0: Então, o estímulo é diferente. Você tem um estímulo de mais resistência muscular localizada, a gente chama de RML. Então, você tem mais contração muscular por mais tempo, mais resistência muscular localizada, mais tonificação dos músculos. O método se difere muito nesse sentido. Ao invés de você realizar poucas repetições para e troca de exercício e troca de movimento, você fica muito tempo realizando o mesmo movimento, muito tempo sobre o mesmo músculo fazendo força sob tensão. Então, o treino, ele é muito mais intenso para o músculo do que seria num movimento de Pilates, uma aula de Pilates.
1: E agora eu estou me lembrando aqui da aula que eu fiz, parece ser uma coisa diferente também em relação àquela história de trocar o lado.
0: Sim.
1: Você faz exercício de um lado e em seguida faz exercício de outro no Pilates.
0: Sim.
1: No Lagree é
0: É
1: diferente.
0: diferente, porque o professor, ele estrutura um treino, ele monta uma aula de acordo com uma sequência lógica que você tem que trabalhar também a fluência entre movimentos. Então, quando você faz à direita, faz à esquerda, faz à direita, faz à esquerda. Você passa a aula toda fazendo isso. No Lagree, você faz vários para a direita na sequência. Depois faz alguma coisa e depois os mesmos vários para a esquerda. Mas entre um exercício e outro, você vai combinando coisas daquele exercício. É como se você pegasse a aula de Pilates, juntasse tudo que você fez para um lado de uma vez e depois tudo que você fez para o outro lado de uma vez. Ao invés de ficar indo e voltando. Provavelmente você sentiu isso, não sentiu?
1: Senti, nossa, eu percebi totalmente assim, que eu fazia um exercício lá, agora vai trocar de lado, fez a direita, agora vai à esquerda. E não, aí
0: E não
1: tinha
0: te,
1: outra,
0: não...
1: uma expert, né, fazia um pouco de pilates, um pouco de musculação, mas não dá a base que precisa. A gente, né, começava a contar ali até quatro, puxando mais rápido, tentando ganhar tempo, descansando muito. Mas enfim, acho que quando eu olho, né, para trás e vejo alguns fatores que combinaram. Então, como eu falei, eu gostei do resultado que eu vi, acho que diferente de outras coisas que eu estava testando, experimentando muito, tentando encontrar uma modalidade, mas eu vi uma força e uma tonificação que eu não tinha em outros exercícios. O efeito sobre o meu corpo também, o estúdio, né? Eu gosto ali das pessoas, dos instrutores, dos alunos, do ambiente, é agradável. Falei pro Jair, eu sempre marco nos mesmos lugares que eu sei que é bem baixo do ar-condicionado, porque dá um calor. Gente, dá.
0: Esquenta, né?
1: Esquenta, né? Eu tô sempre com a minha toalhinha ali e eu não entendia no começo, eu falei, mas por que que eu tô transpirando tanto? Porque eu tô quase morrendo aqui, né? Porque a gente falou que é conversando com o Jair, é um exercício de baixo impacto. Né? Depois ele pode explicar melhor esse baixo impacto, mas um alto gasto calórico. Né? Então, quando eu vi, eu falei, gente, acho que eu tô viciando nisso. Eu comecei em novembro, um pouco depois do estúdio abrir, fazendo 2 vezes por semana. Então, ainda ali meio devagar. Depois eu aumentei e fui para 3. Com 3 eu vi muita diferença. Foi aí que virou a chave. De 2 para 3 vezes, né? No início desse ano, estava correndo atrás do prejuízo aí das festas de final de ano, então eu vi a diferença. Aí, em março, organizei minha agenda, eu falei, eu vou focar. Ao invés de separar vários treinos, aí eu aumentei para 5, e há 2 semanas eu me desafiei, pus lá uma meta pessoal, falei, eu vou treinar 7 dias seguidos. Né? E aí eu fiz 7 dias, eu falei, caramba, cada dia que eu treinava de forma consecutiva, eu vi que eu ficava melhor. Ao invés de contar os 4 segundos, movimentos, eu sei que o pessoal, Jair, pode explicar também melhor, tem 8, 16, eu falei, eu vou tentar fazer esse em 8, em 10 segundos. Então, esse desafio foi ficando interessante, né? Mas uma série de combinação de vários fatores, na verdade, né? Me levaram a aumentar ali a frequência. Então, quando eu olho, eu falei, caramba, tô gostando. Né? Então, acho que saí de uma vida bastante sedentária, testei uma série de modalidades e foi onde eu falei, ah, acho que aqui eu consigo odiar menos o exercício e a atividade física.
0: E acho que um ponto muito interessante que a Poli está falando, Cássia, é uma coisa que é muito legal as pessoas saberem, entenderem e se policiarem em relação a isso, em relação à assiduidade, né? A frequência, a regularidade. Quantas vezes por semana eu devo fazer algum tipo de atividade física ou um determinado esporte para você evoluir, ver resultados, gostar, maximizar os seus resultados. A mudança de 2 para 3, ela é crucial. Porque para 3, quando você está fazendo 2, se você muda para 3, você aumentou 50% de estímulo. Percentualmente falando, você aumentou 50%. O seu corpo vai responder de uma forma absurdamente melhor. De 3 para 4, também é bom, mas percentualmente não é mais o que foi de 3, de 2 para 3. Então, para qualquer tipo de atividade física, de repente a pessoa está lá em casa assim, mas eu já faço 2 vezes isso. Muda para 3. Porque você está incrementando, você está implementando, você está acrescentando para o seu corpo 50% a mais de estímulo. Isso faz muita diferença.

0: Isso foi o que a Poli sentiu quando ela mudou para 3 aulas na semana.
1: Nossa, tem toda a razão. E essa questão do impacto, né? Explica para a gente como que funciona o método para ele conseguir promover esse tipo de exercício que vai te ajudar com o músculo. E hoje a gente sabe da importância de ter força muscular, de ter massa muscular, de fazer essa poupança para quando a gente estiver mais velho de músculos. Como que esse método ele consegue, com o baixo impacto, fazer a gente trabalhar tanta musculatura?
0: Justamente por ele ser um método onde você permanece realizando o movimento por mais tempo. Então, o exercício chama-se exercício resistido, né? A musculação é um exercício resistido, o Pilates é um exercício resistido, o Lagree é um exercício resistido. Vamos pegar a musculação como exemplo. Na musculação, eu pego um peso aqui, levanto e desço, certo? Eu agacho, agacho e subo. Quando eu subir, eu vou descansar. O meu músculo não vai mais trabalhar, ele vai descansar. Depois, eu repito aquilo 10, 12, 15 vezes. Ok. No Lagree, você não tem descanso, você fica o tempo todo fazendo força. Como você fica o tempo todo fazendo força e você tem músculos mais profundos sendo acionados, o seu gasto calórico vai subir e você não tem impacto, porque você está sempre com os dois pés no chão. O que gera impacto é quando você tem o que a gente chama de fase aérea do movimento. Vamos pensar numa coisa extrema: salto triplo. O atleta vem correndo, salta, fica numa fase aérea, pisa com uma perna no chão, salta de novo, outra fase aérea. Pisa de novo só com uma perna, salta de novo, outra fase aérea. Ele tem muitas fases aéreas. Isso aí é um alto impacto, porque ele vai, fase aérea, pula. Corrida, por que corrida é alto impacto? Porque tem fase aérea. Eu tiro uma perna do chão, até eu apoiar a próxima, meu corpo está no ar. Quando ele apoia, ele tem que frear, ele tem que frear o movimento. Então isso é alto impacto. Por que que a caminhada é baixo impacto? Porque sempre tem um pé no chão. Então eu tirei o pé para levantar, quando eu pisei no chão, o outro ainda está no chão. Então não tenho fase aérea. No Lagree não tem fase aérea. Você está sempre com os pés ou no chão ou na máquina. Ora, um no chão, um na máquina, que gera essa instabilidade. Então, ele não tem impacto, ele é baixo impacto e de alto gasto calórico, porque você tem muito músculo ali trabalhando ao mesmo tempo.
1: Quanto tempo, mais ou menos, a aula? Eu acho que, pela lembrança que eu tenho, 50 minutos?
0: 50 minutos é a aula. O professor sempre vai conduzir um aquecimento inicial, uma parte principal, composta de sequências que você sofreu lá, tudo para um lado, para depois tudo para o outro lado. Essas sequências, elas englobam, elas contemplam o corpo todo, os principais grupos musculares. Então é sempre um full body, que a gente chama. Você trabalha o corpo todo: perna, core, braços, ombro, peito, costas, bíceps, tríceps, perna, glúteo. Você trabalha o corpo todo e depois, lá uns 3, 4 minutos no final, uma volta calma e um alongamento. 50 minutos no total.
1: Eu tinha uma experiência, Jairo, quando eu fazia Pilates, que eu tive uma professora que ela me falava assim: falou, ó, se você estiver fazendo o exercício, estiver muito fácil, você está fazendo errado.
0: Ela não estava errada, Cássia.
1: Não, é bem assim. Quando eu falo, nossa, mas estou fazendo isso aqui, tá tão simples. Ela fala, então tá errado. Tem que ter um esforcinho aí, não é possível fazer nessa moleza. Para o Lagree, o que que a gente deve observar para notar que está fazendo direito, que está fazendo o método direitinho? Que tipo de premissa a gente deve observar enquanto estiver fazendo o movimento?
0: Lá nos Estados Unidos eles chamam de shake. É a tremedeira, Cássia. Você
1: Opa!
0: tremeu quando você
1: Nossa,
0: foi
1: eu
0: lá,
1: tremi
0: cara?
1: muito.
0: Pô, você treme quando você vai lá?
2: Toda vez. Eu falei para o Jairo, quando eu acho que eu estou melhorando no exercício, eles mudam e eles vêm com exercícios novos.
0: É.
2: Então a gente nunca fica pró.
0: Então, assim, lá você vai saber que está fazendo certo se você tremer. E você vai tremer. Você é prova disso, né? Você sentiu isso na pele.
1: Sim.
0: Porque a tremedeira vem justamente para estabilizar. Como o seu corpo está muito instável, os seus músculos se contraem para manter o seu corpo estável. Seja no quadril, no core, no joelho, no tornozelo, no cotovelo, no ombro. Mas como é muito lento o movimento, os seus músculos vão se acionando e aqueles receptores indicam para o seu cérebro: ela vai cair para a direita, empurra ela para a esquerda. Ela vai cair para a esquerda, empurra ela para a direita. Acionando esses receptores, o seu corpo começa a tremer, porque o músculo está sendo contraído, está sendo solicitado o tempo todo. Então, a dica é: foi para o Lagree e não tremeu, fez errado.
1: Olha aí, é uma boa dica, é um bom jeito de perceber ali como que você está em relação a esse movimento. Mas há quanto tempo vocês chegaram no Brasil?
0: Nós inauguramos em setembro do ano passado. Completamos agora 8 meses de vida no Brasil. É o primeiro estúdio do Lagree no Brasil. Já existem mais de 700 estúdios pelo mundo, mas não existia nenhum no Brasil ou na América do Sul. E é

0: curioso porque o Brasil é o segundo país no mundo em número de academias. Pelo sistema CONFEF, que é o Conselho Federal de Educação Física, nós temos mais de 60 mil academias e estúdios pelo Brasil. Então nós somos o segundo, perdemos só para os Estados Unidos. Mas ainda não existia esse estúdio, esse método, essa metodologia que é o Lagree, ainda não estava aqui no Brasil.
1: Você estava contando para a gente no primeiro bloco que o nome Lagree é o sobrenome do criador, né? Do
0: Isso.
1: Sebastian Lagree. Ele é vivo ainda?
0: Ele é vivo. Ele dá aula, ele dá treinamento, ele é um cara super ativo, ele é um cara que, além de propagar, além de difundir o próprio método, a própria metodologia, ele é um cara que faz com que as pessoas sintam-se muito bem. Porque provavelmente aconteceu com você, aquilo que acontece com o apoio, acontece com as pessoas que praticam atividade física. Fala assim, ninguém gosta de ir.
1: Uhum.
0: Todo mundo fala, vou ter que ir, né? Ninguém gosta de ir, mas todo mundo gosta quando sai, né? Você sempre sai melhor do que você chegou. Então, assim, ele é um cara que, além de propagar, além de difundir o próprio método, a própria metodologia que ele desenvolveu, ele faz um bem-estar, ele gera um bem-estar muito grande, porque ele põe o povo para fazer aula nele ponto, ele põe o povo para fazer aula na praia, ele põe o povo para fazer aula na beira da piscina, ele põe 50 pessoas, ele põe 100 pessoas. Então, ele também gera esse lado social, emocional, muito forte nas pessoas.
1: Aliás, falando nesse aspecto, Poliana, de exercício que faz bem para a cabeça, que para mim são todos, e
0: Sim.
1: tem um peso, essa questão do mental, para mim, muito grande quando a gente fala de exercício, de atividade física. O que, que você percebe na sua rotina a partir da prática do método?
2: Acho que a principal mudança é consciência corporal e alguns outros benefícios a partir disso. Sono, meu sono melhorou. Então, adequei o horário do treino para que eu tenha alta energia aí ao longo do dia, para que a noite eu esteja cansada, relaxada, durmo melhor.
1: Uhum.
2: E eu sempre comi bem, falando de prato, conteúdo, alimentação, mas às vezes indisciplinada com horário, alguns hábitos, né? Culpa aí da vida corrida e moderna que a gente tem. Mas acho que essa consciência também alimentar, não só por um lado, putz, treinei lá, quase morri em 50 minutos, né? Vou gastar tudo que eu queimei aqui, vale a pena? Mas também algumas coisas para melhorar a qualidade do meu treino, né? Essa performance. Então, meu objetivo não é ser a musa fitness do Lagree, né? Mas procurando essa qualidade de vida, enfim, acabei de fazer 40 anos, então já pensando numa perimenopausa, nos próximos passos, como você falou, pensando aí numa poupança para velhice. Então, acho que essa consciência combinou muito com o Lagree. E também de ficar melhor no próprio exercício, porque
1: uhum.
2: quando eu fazia várias modalidades, é difícil às vezes você se adaptar, você muda o professor, o treino, o tipo da roupa, o horário, o estúdio, então ficou mais fácil, eu gasto menos energia, porque eu já sei o que eu tenho que ir, como funciona, chego 5 minutos antes, me alongo, então eu despendo menos energia com algumas coisas, parece que não, mas que roubava um pouquinho da energia, e eu concentro na alimentação, no sono, no bem-estar e no treino. Então, eu tento cada dia me desafiar ali, porque eu falo, não, eu quero ser melhor naquele exercício, sabe? Assim, é uma disputa comigo mesma. E a questão também, acho que, enfim, eu sou muito pragmática, assim, então eu buco o horário da aula. Então, todo o meu dia já gira ao redor daquilo, eu tenho um compromisso.
1: Uhum.
2: Né? Eu agendei o horário, eu falei, putz, primeiro é comigo, depois eu talvez tenha tirado o horário de alguém, porque eu reservei ali o meu carrinho. Então, acho que essas coisas foram se conectando, né? Vocês abriram em setembro, eu comecei
0: Isso.
2: em novembro.
0: Uhum.
2: Então, logo depois, não é no primeiro, no segundo, mas
0: Sim.
2: olhando quase em 6 meses, né? Eu consigo ver essas mudanças e que aí no final fizeram muito bem. Até redução, eu bebo socialmente, a gente, né, tem uma série de eventos, mas eu também diminui o consumo de álcool, de bebida alcoólica. E vi também uma melhora, né, na qualidade de todo o restante.
0: É, isso veio acontecendo muito, né,
2: Cássia?
0: Eu imagino que o nome do seu programa não seja coincidência bem-estar e movimento, né? Porque uma coisa está muito relacionada à outra. O movimento gera um bem-estar físico, sim, mas ele gera um bem-estar em termos de qualidade de vida muito acima do físico.
1: Nossa, para mim é o principal.
0: Concorda? Você se sente mais disposta,
1: uhum.
0: você tem mais ânimo, você acorda mais cedo, automaticamente acontece o que aconteceu com a Poliana, você começa a se cuidar mais em termos de alimentação, de sono. Então, assim, todo esse contexto de bem-estar, de qualidade de vida, ele vem através do movimento. Eu falo que o movimento é o pano de fundo para um espetáculo que é melhorar a qualidade de vida. Então, qualquer que seja o exercício, né? Óbvio que se você arranjar uma qualidade de vida junto com um benefício estético, lindo, né? Mas a gente percebe muito isso. Isso mudou muito com o tempo. Eu tenho 51. Quando eu tinha 30, 35 anos atrás, quando eu tinha 15, o mundo não é o que ele é hoje. Então as pessoas não procuravam atividade física com o mesmo propósito que elas procuram hoje. A academia era só para marombeiro,
1: né?
0: Hoje em dia, não. Você aumentou o espectro de alcance absurdamente da criança.

0: a entender hoje o bem-estar relacionado ao movimento.
1: E como que foi o seu contato com o método LaGrip? Porque você é um profissional que já tem muita experiência, que já vem trabalhando muito antes, né, desse método chegar aqui ao Brasil. Quando que você começou a se interessar por atuar com esse método?
0: As pessoas que trouxeram o método do Brasil, eles experimentaram fora do Brasil, que é onde já existe muito estúdio. E trouxeram para o Brasil, quando vieram com a ideia para o Brasil, procuraram alguém da área para ajudar a colocar o negócio em prática. E um aluno meu, de personal, que era também, é também um dos sócios, me chamou e falou assim: Jairo, veja isso aqui, você conhece? Eu falei, não conheço, e não conhecia mesmo. Vê, o que, que você acha? E quando eu vi, eu já estava fora do mercado do fitness como gestor há quase 10 anos. E eu falei assim, eu só vou voltar para o mercado o dia que tiver alguma coisa nova. Vamos pensar num bolo, né? Já tem vários bolos, né? Pegar uma fatia de um bolo que já existe não me interessava. Eu falei assim, o dia que aparecer um bolo novo, eu vou atrás desse bolo. E apareceu. É um bolo novo, é uma coisa nova, é um método novo, é uma coisa que ainda não existia aqui no Brasil e dando muito certo fora do Brasil. Então, eu voltei para a gestão, eu voltei para esse mundo fitness como gestor, porque o meu contato foi via esse meu aluno. Quando eu li, quando eu vi vídeos e tudo mais, eu falei, não, estamos falando de uma coisa que vai ser muito bacana para todo mundo, inclusive para mim.
1: Tem um perfil específico de pessoas que estão buscando esse método? Ou é um perfil variado?
0: É variado. A gente tem clientes lá de 16 anos até clientes de 70 e tantos anos. Assim, é muito variado.
2: Mães e filhas, né?
0: Mães e filhas. Assim, tem muita dupla de mãe e filha que vai fazer, marido e esposa. Tem muita gente fazendo. Por que que a gente percebe que tem muita gente fazendo? A Poliana falou uma coisa muito legal. Você quer fazer atividade física, mas você quer ir para um lugar agradável. Então, você quer um ambiente aconchegante, você quer que a recepção seja acolhedora, você quer se sentir bem, você quer se sentir acolhido, né? Como lá é um estúdio menor, são 10 pessoas, 11 pessoas no máximo por vez.
1: Aliás, esse ponto acho que é muito importante, né? Não é um monte de gente em sala, até porque é um tipo de atividade que a pessoa, principalmente quem está começando, precisa ter uma atenção ali.
0: Muita atenção. É muito detalhe, né? Você tem muito detalhe para executar bem o exercício. Então, nós temos lá 10 pessoas fazendo aula no máximo. E aqui no Brasil, a gente conseguiu trazer o LaGrip com um professor auxiliar. Isso não existe fora do Brasil. Fora do Brasil é só um professor que comanda tudo. Aqui a gente preferiu colocar um professor auxiliar. Algumas pessoas chegam atrasadas.
1: Eu estava contando fora do ar a minha experiência, que eu fui fazer a aula e tinha uma obra lá perto e eu cheguei na aula 5 minutos atrasada. Eu falei, gente, primeira vez que eu vou fazer isso, já vou chegar atrasada. E aí eu cheguei e o professor auxiliar foi ótimo, me ajudou, me instalou ali no equipamento. Falou, olha, aqui é assim, assado, as molas estão aqui, a gente começa assim. Então, pelo menos para a minha experiência, foi fundamental.
0: Isso porque uma das coisas que mais afasta as pessoas da prática regular de atividade física é a sensação da incapacidade. Concorda?
1: Sim.
0: Você não se sentir capaz de levantar, de executar, de entender, né? Onde as academias perdem muita gente? Porque você chega lá na academia, ninguém olha para você, e você tem que chegar na leg extension. Você olha para aquilo e fala, meu Deus, por onde eu começo?
1: Sim.
0: Você não começa, você vai embora. Então, assim, ali você tem menos gente, nosso estúdio tem menos gente propositadamente, que é para ter mais atenção e um professor auxiliar, que é para justamente refinar, né, lapidar, ajustar sempre que for necessário para qualquer pessoa. Então tem gente de todas as idades, de todos os níveis de condicionamento. Tem gente que chega lá sendo atleta e tem gente que chega lá saindo do sedentarismo com a Poliana. E dá para fazer. No começo vai sofrer um pouco mais, óbvio.
1: Claro, como qualquer coisa,
2: que o atleta também sofre. Chega a gente lá que rei da musculação há anos, treme
0: também. Vai sofrer.
2: Então dá uma paz a gente olhar e falar, vai dar tudo certo para mim também.
0: Mas todo mundo consegue fazer lá numa boa. Assim.
1: Tem alguma idade mínima que vocês recomendam?
0: A gente só atende pessoas a partir de 16 anos. Porque assim, antes disso, não é que você não possa praticar atividade física. Você pode. Mas tem vários cuidados que você precisa ter alguém de forma mais particular, mais individualizada. Então, pessoas com menos de 15 anos, por exemplo, não pode ter sobrecarga discal, que a gente fala, que é uma sobrecarga de peso sobre a coluna, porque você espreme o seu disco intervertebral. Então, alguns cuidados, quando a pessoa tem menos de 16 anos, a gente prefere não trabalhar com esse público ainda, trabalhar com 16 mais, porque a partir dali você já tem uma liberdade de movimentos um pouco maior.
1: Agora, em relação a limite de idade, a gente está falando de pessoas mais velhas, aparentemente não tem, porque no dia que eu fui, tinham pessoas mais velhas também fazendo.
0: Não tem. O que a gente fala é assim, ó, não existe limite para

0: Exercício. Existe o limite para alguém que faz aquele exercício. Uhum. Por exemplo, se eu estou acostumado a fazer salto triplo, o alto impacto, faço isso a minha vida inteira. Posso fazer com 50 anos? Posso, porque o meu corpo está adaptado. Isso é um princípio da atividade física chamado adaptabilidade. Se o seu organismo estiver adaptado àquilo, você pode fazer. Então tem gente de 70, 80 anos fazendo Ironman, que a gente vê aí, né, nas notícias. Só que se você nunca fez Ironman, não vai fazer com 70 anos, certo? Então não tem limite de idade para você fazer atividade física. Tem alguns exercícios, alguns movimentos, alguns esportes que você não deve começar depois de muita idade. Como lá é baixo impacto e você tem a cama e o chão muito próximos, dá para fazer com qualquer idade, sim. Não tem desculpa, Cássia.
1: Não, é verdade, gente. Do chão não passa, o chão tá pertinho.
0: Exato.
1: Mas eu achei super interessante, por isso quis trazer aqui para o Bem-Estar e Movimento e quero agradecer demais a participação de vocês aqui conosco. Nós recebemos o Jairo Diógenes, profissional de educação física, pós-graduado em fisiologia do exercício, mestrando em biomecânica do movimento. Ele que é diretor técnico da Nux House, que é o estúdio de Lagree aqui em São Paulo e é o primeiro do Brasil. E recebemos também a Poliana Wang, que é consultora estratégica, é praticante da modalidade já há alguns meses. Poliana, muito obrigada. Continue com os treinos. Pelo que eu ouvi aqui do Jairo, você está indo muito bem.
2: Obrigada, espero você lá para treinar com a gente.
1: Vou voltar. E muito obrigada também, Jairo, por ter vindo conversar conosco aqui na CBN.
0: Obrigado você. Cássia, te espero lá de novo.
1: Eu voltarei. Combinado?
0: Então tá bom.
1: O Bem-Estar e Movimento de hoje vai ficando por aqui. A gente conta sempre com a produção da Ana Luísa Bessa, os trabalhos técnicos em áudio e vídeo da Priscila Gubiotti e a edição do Rafael Furugem. Eu volto na semana que vem e espero por você.
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4: A uroginecologista Rebeca Cavalcante conversou com a Marcela Lorenzetto sobre incontinência urinária. Vamos acompanhar.
5: Nós vamos falar sobre saúde da mulher. Isso porque, apesar de comum, a perda de urina ainda é tratada como algo normal, especialmente por mulheres que às vezes têm um escape. Tem mulher também que eu já ouvi muitos relatos, a pessoa está ali se divertindo, tem uma tosse e acaba escapando. Acho que isso é normal, sendo que não é. Existem escapes e escapes que não podem ser ignorados. Na maioria dos casos tem tratamento para evitar diversas situações de desconforto. É um tema importante que a gente vai tratar agora com uma especialista em urologia feminina, a doutora Rebeca Cavalcante, uroginecologista, ela que está com o movimento sobre incontinência urinária, conversa com a gente hoje aqui no Revista CBN. Doutora Rebeca, bem-vinda, obrigada pela sua participação.
6: Olá, Marcela, eu que agradeço pelo convite para falar desse tema que eu considero muito importante e que é de muito desconforto nas mulheres.
5: Pois
6: é. Um tabu ainda.
5: É um tabu, exatamente. Acho que é por isso é importante a gente trazer hoje nessa nossa conversa, nessa roda de conversa, justamente porque é tratado como algo normal, às vezes até de mãe para filha passa, olha, usa um protetor diário ou evita se você estiver tendo escapes, porque é normal, a gente nem precisa procurar uma ajuda especializada, quando na verdade é o contrário. Às vezes pode ser um sinal de algo que tem um tratamento super simples e que tira todo esse desconforto, né? Agora, doutora, por que é importante, de fato, identificar qual o problema por trás desse tipo de escape, hein?
6: Porque isso está relacionado com o nosso envelhecimento. Infelizmente, é comum, mas não é normal. Isso está relacionado com a falta de conhecimento que a gente tem sobre o nosso assoalho pélvico, com gestação, via de parto,

0: muitas pegar peso durante a vida toda, fazer atividade física, ter constipação intestinal, a gente tem vários fatores predisponentes, sendo que a gente não fala sobre prevenção e tratamento. E quando a gente principalmente entra no climatério, menopausa, onde a gente tem toda essa fraqueza, baixa hormonal, mudança da nossa mucosa vaginal, da musculatura do assoalho pélvico, a gente tem todo o enfraquecimento do nosso corpo, a tendência é que isso, se já acontecia de uma forma pequena, aumente. E aí as mulheres, normalizando como a gente tende a fazer, já está acostumada a usar o protetor, ou o preservativo, ou o protetor diário, pela menstruação, a gente acaba colocando e vai tocando a vida. E só deixa para procurar tratamento quando o negócio já não tem muito, sabe, está muito desconfortável, atrapalhando muito a qualidade de vida. E a gente pode evitar que isso aconteça.
1: Sem dúvida, eu até convido as nossas ouvintes e ouvintes também que estão, os ouvintes também que estão acompanhando aqui a nossa conversa, para caso tenha alguma dúvida, uma situação aí dentro de casa, conhece quem vive uma situação desse tipo, tem questionamentos para mandar para a gente aqui no nosso WhatsApp, o 11 99911 9981. Pode mandar suas dúvidas que a doutora Rebeca Cavalcante vai tentar respondê-las aqui nesse nosso bate-papo. Falando justamente sobre essa questão dos escapes da incontinência urinária, porque além do desconforto físico, esse problema também pode impactar outros aspectos da vida dessa mulher, né, doutora?
0: Sim, eu já tive paciente que foi procurar, depois de uma vida inteira perdendo xixi, porque ela fez uma viagem de família, era uma mulher jovem, com marido, com filho, e que falou que ela conheceu todos os banheiros da Disney, mas não conheceu todos os brinquedos.
1: Olha só.
0: Pessoas que deixam de sair, que deixam de passear, que deixam de viajar porque elas têm urgência urinária, então elas não conseguem segurar muito tempo. Senhoras que deixam de passear, que deixam de ir para a casa dos filhos, deixam de fazer qualquer coisa porque elas têm medo de perder xixi. Sim, ficar que as outras pessoas sintam que ela está perdendo xixi. Ou se elas já estiverem acostumadas, às vezes, a perda é tão grande que elas deixam de fazer porque elas não querem molhar a cama da família, da filha, o sofá. É uma coisa que chega a ser incapacitante. Tem mulheres que perdem durante a relação, então elas param de ter relação sexual por causa disso.
1: Nossa, é importante a gente ficar alerta. Tem algumas mensagens chegando, já vou trazer aqui. A Giovana diz que ela é jovem, tem 30 anos, e diz que, assim como essa ouvinte que você, como essa paciente que você citou da Disney, ela vai muitas vezes ao banheiro, mas pensava antes que a justificativa era tomar muita água. Ela não tem tomado muita água, reconhece que isso é um erro. Mas diz que mesmo sem tomar muita água durante o dia, vai diversas vezes ao banheiro. Isso pode ser um sinal de algo mais grave? É um alerta? Ela deve procurar ajuda?
0: Sim, com certeza. A gente não fala nem em algo mais grave, mas simplesmente o diagnóstico clínico simples, isso sugere uma síndrome da bexiga hiperativa, que é ter um desejo súbito, imperioso, uma necessidade de ir várias vezes ao banheiro, que pode estar associado ou não à incontinência. Como ela é jovem, ela provavelmente ela não tem perda. Mas quando ela envelhecer, ela vai ter essa urgência, esse aumento de frequência com perdas. A gente tem que entender o que está acontecendo, mas muitas vezes isso pode ser idiopático. Você não tem uma causa específica, a gente não sabe. Mas de qualquer forma, a gente tem tratamento.
1: Importante, né? Eu acho que esse é o principal foco aqui da nossa conversa. Existe tratamento. Você não precisa viver uma situação de desconforto achando que é algo pequeno, porque muitas vezes quando a gente fala sobre saúde da mulher, existe esse tabu também. E também por muitos anos, por muito tempo, as mulheres elas foram negligenciadas. A saúde da mulher, de certa forma, foi negligenciada, porque quando você chegava com uma queixa desse tipo num consultório médico, muitas vezes você era mandada embora para casa, diziam: ah, mas isso não é nada, é normal, acontece, é coisa da idade. E essas mulheres viviam com isso e perpetuavam esse tipo de relação para as demais mulheres da família, por anos e anos. E hoje a gente vê que não, que esse tipo de situação e tantas outras têm tratamento e podem melhorar e muito a vida e a saúde dessa mulher. Vou trazer mais uma pergunta de ouvinte, tá, doutora? A Brisa diz o seguinte, ela questiona quais são as principais causas dos escapes de urina em diferentes idades.
0: A gente tem três tipos principais de incontinência urinária. A incontinência urinária

0: de urgência, como dessas meninas, que é uma alteração da sensibilidade da bexiga, que muitas vezes pode estar associada à infecção, mas às vezes não está associada à infecção, que é esse desejo súbito, imperioso e frequente de fazer xixi, muitas vezes com a bexiga até relativamente vazia. Isso aí a gente chama de incontinência urinária de urgência. A incontinência urinária de esforço, quando a gente tem mais uma fraqueza do esfíncter, da musculatura, que sempre quando a gente tem um aumento da pressão intra-abdominal, você acaba perdendo. Isso está muito associado à tosse, ao espirro, à atividade física. E que se a gente não fizer nada, a tendência é piorar. Cada vez com um esforço menor, a gente vai perder mais. Mais vezes e mais volume. E a incontinência urinária mista, que é aquele meio do caminho, que mistura tanto a urgência quanto ao esforço. A gente tem outras causas de incontinência urinária, mas elas são menos prevalentes. Essas são as principais que acontecem no nosso dia a dia. E no decorrer do nosso envelhecimento, o que é mais comum? A gente ter a de esforço, que começa pequenininho, que acontece só de vez em quando, e a gente vai empurrando com a barriga. Quando o negócio começa a acontecer com mais frequência, a gente começa a botar o protetor diário ou o absorvente. Quando a gente começa a entrar no climatério, menopausa, aí a gente associa com a urgência, e aí a gente tem de esforço e de urgência, e piora todo mundo, e aí sim que normalmente as pessoas vão começar a procurar tratamento. E você falou sobre a negligência, ainda acontece nos dias de hoje. As mulheres costumam falar para a ginecologista. A ginecologista, se não tiver a experiência na área de atuação da uroginecologia, acaba pedindo um exame que as mulheres procuram no Google, que é o estudo urodinâmico, que assusta muito mais do que ele realmente é, sabe? Que simula o funcionamento do trato urinário inferior. E aí elas olham aquilo no Google e falam assim: não, não quero fazer isso, não. Vou usar meu absorvente, já estou acostumada, já usei isso a vida inteira. Ou muitas vezes elas ficam com vergonha de ir no urologista, porque a grande maioria dos urologistas são homens. E ficam com vergonha. E aí a gente segue nessa bola de neve da
1: Pois
0: falta de
1: é,
0: informação.
1: não dá para continuar assim, tem que ter informação e tem que procurar ajuda, né, doutora? São, olha, chuva de perguntas aqui, eu vou tentar organizar para a gente poder contemplar todo mundo que está com dúvida. Essa questão da incontinência urinária, tanto a de urgência, de esforço e a mista, existem terapias que podem ajudar a minimizar os efeitos, como, por exemplo, fisioterapia pélvica, algo nesse sentido, doutora?
0: A fisioterapia pélvica está sempre aplicada e está sempre indicada. Uroginecologia não existe sem a fisioterapeuta pélvica do lado. A gente tem que andar junto, não
1: Que legal.
0: adianta. Uma coisa que nós mulheres não sabemos, e eu gosto de falar, somos mulheres, temos vagina, que está no assoalho pélvico, deveríamos sempre fazer fisioterapia pélvica, nem que seja para conscientização e prevenção. Fortalecimento a longo prazo. Que medida simples, você aprender a contrair e relaxar o seu assoalho pélvico, ter consciência sobre ele e fortalecer. Mas, infelizmente, algumas vezes é ao contrário. Quando a gente começa a perder e aumentar essa perda, a tendência é que a gente contraia demais. E aí é músculo, acaba criando uma fadiga nessa musculatura e você perde mais e você cria outros problemas. Uma disfunção miccional, você não consegue relaxar para fazer xixi, você não consegue relaxar para fazer cocô. E aí é aquela bola de neve mais uma vez que a gente tem. Mas a fisioterapia pélvica é o inicial.
1: Legal, vale a pena então investir nesse tratamento nessa terapia, nesse tratamento, até para minimizar todos esses efeitos, principalmente quando a gente fala na questão da idade. Tem um ouvinte, achei interessante a mensagem dele, é um filho preocupado com a mãe. É um Navarro de Goiânia. Ele diz o seguinte: tem jeito para minha querida mãezinha? Ela tem 88 anos, teve 8 filhos, urina o tempo todo. Ela fica sem querer beber o mínimo de água que é necessário para ela, que ela precisa beber, por causa da quantidade de vezes que tem que ir ao banheiro. Chega até a ter infecção urinária recorrente. Já levei em vários médicos, mas eles dizem que é da idade, que não tem nada a fazer. Fico muito triste com isso. Tem algo que eu possa fazer para ajudá-la nesse processo, apesar da idade?
0: Tem, sim. Ele precisa levá-la no especialista, no uroginecologista, porque a gente vai fazer algumas avaliações. Avaliações mais simples, um ultrassom com a bexiga cheia e vazia. Porque uma senhora de 88 anos, fora o envelhecimento da musculatura, a gente também pode ter um envelhecimento da musculatura da bexiga. E às vezes ela perde por transbordamento, ela não consegue esvaziar satisfatoriamente essa bexiga. É uma bexiguinha que está mais cansada pela idade também. Então, isso. E o exame e a infecção urinária, ela predispõe aos sintomas também de urgência e de urgência incontinência.

0: Então, de uma forma inicial, esses exames, a gente tem medicação que melhora essa urgência urinária, esse desejo súbito e essa perda. Então, junto com a fisioterapia, que vai fortalecer, remodelar a inervação, a gente pode avaliar se ela tem indicação de reposição hormonal tópica, começar uma medicação adequada para ela, fazer a fisioterapia, avaliar esse esvaziamento vesical, tem como melhorar. A gente, muitas vezes, quando o caso está muito avançado, a gente não consegue falar em cura, mas o nosso objetivo principal é qualidade de vida. É melhorar para ela conseguir ter controle, conseguir chegar até o banheiro, não deixar de ser feliz, não deixar de passear. É equilibrar
1: Equilibrar.
0: custo-benefício.
1: Não, muito legal, ó, Navarro. Então, vocês já sabem, procura um uroginecologista ou uma uroginecologista para ajudar e leva aqui, ó, separa essa entrevista e já leva quando você for no médico, mostra aqui o que a doutora Rebeca trouxe para você. É importante ajudar a sua mãezinha. Obrigada pela sua participação, pela preocupação com ela e com a saúde dela. Tem várias mensagens chegando aqui, eu vou tentar juntar algumas. A Ana Paula fala que antigamente ela dormia direto, agora ela tem sido acordada à noite, muitas vezes à noite, para fazer xixi. Questiona se isso é preocupante. É preocupante, doutora?
0: É desconfortável, com certeza. A grande maioria das incontinências urinárias são benignas da urgência urinária, mas é uma coisa que atrapalha muito a qualidade de vida. Não é para preocupar, mas é para cuidar, sabe? É avaliar que isso vai te incomodar. Quem é que acorda várias vezes à noite e consegue ficar acordada na manhã seguinte descansada? Tem como melhorar isso. E muitas vezes, dependendo da sua idade, só uma reposição hormonal tópica já ajuda. Uma adequação, uma medida comportamental. O que que muitas mulheres fazem? Como elas perdem, elas deixam de beber água durante o dia inteiro, na hora do trabalho, para não ficar levantando e no banheiro toda hora, e chegam em casa e começam a beber. Aí, nem eu, nem ela, nem você, Marcela, vamos conseguir dormir a noite inteira.
1: É.
0: Se a gente pegar tudo que a gente precisa perto da hora de dormir. Então, medidas comportamentais, muitas vezes, são iniciais. Avaliar tipo de líquido, tem líquidos que são aumentam a sensibilidade vesical, como o álcool, a cafeína, o chá. A gente tem que avaliar cada pessoa para entender o que que aquela pessoa tem de fator predisponente e onde a gente pode interferir.
1: Perfeito, importante ter esse alerta. Quero trazer aqui o relato da Isabel Lima do Recife. Ela conta, não é uma dúvida, na verdade, ela conta um causo, né, pelo qual ela passou. Diz que por muito tempo teve incontinência e ela associou ao fazer pilates. Ela tinha uma força indevida na área da bexiga, fazia de forma equivocada, o exercício foi corrigido e depois que ela corrigiu a forma como fazia o exercício, parou essa liberação descontrolada do xixi. Quer dizer, o meu questionamento é, fatores externos também, como má. A forma como você faz algum tipo de exercício, beber água bastante, antes de dormir, isso também colabora, né, doutora, para esse tipo de incontinência.
0: Sim, com certeza. A gente fala algumas vezes que as pacientes têm uma disfunção miccional, uma incoordenação desse assoalho pélvico. Na hora que ela teria que contrair, ela expulsa. Provavelmente é o que estava acontecendo com ela. Então, ela conseguiu corrigir essa funcionalidade do assoalho pélvico, ela coordenou esse assoalho pélvico e melhorou a qualidade de vida dela. Porque muitas pacientes confundem fisioterapia pélvica com pilates. São fisioterapeutas normalmente que fazem pilates, mas um especialista em assoalho pélvico, os exercícios são diferentes. Fazem a cinesioterapia, mas têm exercícios específicos para a musculatura da continência, o levantador do ânus, toda a musculatura do assoalho pélvico, de uma forma diferenciada.
1: Olha, são muitas mensagens que estão chegando aqui para a gente ver como esse assunto ainda é tabu e afeta milhares de mulheres aqui no nosso país. Eu vou trazer mais algumas, doutora, conforme, se não puder responder uma ou outra, se for caso muito específico, a senhora, por favor, fique à vontade para dizer, mas acho que são dúvidas que são mais gerais, que também atingem outras mulheres e a gente pode tentar trazer aqui um pouco de conforto e esclarecimento sobre esse tema tão importante. A nossa ouvinte, Luciana, diz que ela questiona se o mioma que encosta na parede da bexiga pode causar incontinência urinária. Aí ela traz o caso pessoal dela, diz que ela tem um mioma que está pressionando a bexiga, tem 50 anos e essa incontinência dela já dura mais ou menos um ano.
0: O mioma pode predispor, ele pode comprimir a bexiga, mas ele sozinho provavelmente não é o único causador, sabe? Isso talvez ela tenha indicação.

0: Então, de realmente fazer uma histerectomia, depende do tamanho do útero, dessa compressão, mas não quer dizer que vá melhorar 100% essa incontinência. Talvez ela precise de algo mais, mas isso é uma coisa realmente que tem que ser avaliada antes.
1: Perfeito, tem que falar com o seu médico. Júlia Matos, segurar o xixi deixa a bexiga flácida?
0: Não, não deixa a bexiga flácida, mas você cria aquela incoordenação do assoalho pélvico. Você prender demais o xixi também não é normal. A gente diz, tem um número mágico, são de 2 horas. O intervalo entre uma ida ao banheiro e a outra para fazer xixi de 2 horas é considerado normal. Então, segurar muito o xixi não é normal e fazer muito perto um do outro, 1 hora, meia hora, também não é normal. Mas isso depende da quantidade de líquido que você bebe, da sua disposição. Poder segurar esse tempo é esperado, mas fazer isso de rotina também não é normal. Isso predispõe a infecção urinária.
1: E é grave, a infecção urinária, tem que ficar de olho. Uma última pergunta dessa rodada de ouvintes, depois a gente segue para falar um pouquinho sobre o movimento da incontinência urinária. Fazer isometria, prancha, exercícios como esse ajudam? Questiona o nosso ouvinte Paulo.
0: Paulo, ajuda sim. Fortalecer o core, que é do abdômen, ajuda na incontinência urinária. Mas você precisa também fortalecer o assoalho pélvico.
1: Perfeito. Então tá aí dúvidas respondidas dentro do possível. Tentei juntar aqui de alguns ouvintes. Agora vamos falar sobre esse evento, doutora, a respeito da incontinência urinária. Perder xixi não é normal. A gente está falando aqui, está vendo tanto de dúvidas que surgem a respeito desse assunto e por isso a importância de ter um evento desse. Queria que a senhora trouxesse um pouco mais de informações. É um evento que vai acontecer no Rio de Janeiro, né?
0: Isso, dia 17 de maio. Esse vai ser o terceiro evento, desde que eu comecei na coordenação da Urologia Feminina, da Sociedade Brasileira de Urologia, seccional do Rio de Janeiro. É um foco meu de conscientização de mulheres leigas, porque é o que eu vejo no meu dia a dia do consultório, que elas ficam quicando, quicando, quicando, que é um tabu, que elas têm vergonha. Para tirar essas dúvidas, explicar os tipos de incontinência, os fatores predisponentes, as formas de tratamento e prevenção. E o objetivo é qualidade de vida. Então, a gente associa todo esse bate-papo com especialistas. Os especialistas são ginecologistas, urologistas, fisioterapeutas pélvicas, com um café da manhã saudável e a aula de yoga, que é para consciência física e mental focada no assoalho pélvico, porque a gente tem a mania de sempre se deixar para depois. Então, o objetivo é cuidado, saúde física e mental de mulheres. Tirar todas as dúvidas. E Marcela, se alguém quiser mandar uma dúvida, eu tenho meu Instagram, que eu sempre gosto de responder as perguntas, que é o @urologiafeminina. Todas as dúvidas vocês podem mandar lá, que eu tento responder sempre na medida do possível. Estou
1: Muito
0: sempre à
1: legal.
0: disposição, tem vários vídeos, várias informações.
1: Muito legal, doutora.
0: Eu quero lhe
1: Agradeço.
0: ajudar.
1: É isso, né? Agradeço muito essa sua disponibilidade aqui neste sábado de feriado, tirando todas as dúvidas dos nossos ouvintes que estão participando aqui deste Revista CBN. Fica então o Instagram da doutora, é o arroba
0: Urologia Feminina.
1: Urologia Feminina. Por lá você pode tirar suas dúvidas e também ter informações a respeito desse evento que ocorre no Rio de Janeiro, no dia 17 de maio. Começa às 8h30 da manhã, vai até às 11h, no quiosque Quintal do Rio, lá na Lagoa Rodrigo de Freitas, no Rio de Janeiro. Na programação está incluída a caminhada com a panfletagem, tem bate-papo com vários especialistas também para você tirar essas dúvidas. Tem aula de yoga, imagina fazer uma aula de yoga ali pertinho da lagoa, que delícia deve ser. Quem é do Rio de Janeiro, aproveita essa oportunidade no dia 17 de maio, a partir das 8h30 da manhã. E você que não é do Rio, continuou com dúvidas, manda mensagem para a doutora Rebeca lá no arroba Urologia Feminina, é o Instagram dela. A doutora está disponível para tirar essas dúvidas que assolam as mulheres que infelizmente vivem com essa realidade, mas. Dica boa é dica dada. Você que também tem alguma amiga, mãe, irmã que sofre com esses problemas, aproveita. Acabou a entrevista? Já entra lá no site da CBN, cbn.com.br, também no seu tocador de podcast favorito e compartilha o áudio dessa nossa conversa. Compartilha o vídeo lá do YouTube também para esclarecer dúvidas que com certeza a doutora nos ajudou bastante neste sábado. Doutora Rebeca Cavalcante, te agradeço muito pela sua participação hoje aqui com a gente. Até uma próxima.
0: Eu que agradeço a oportunidade de falar e conscientizar cada dia mais mulheres. Muito, muito, muito obrigada.
1: Eu que agradeço, doutora Rebeca Cavalcante, uroginecologista, que tem essa especialidade.

0: em urologia feminina. Tá com a gente falando sobre o movimento e sobre incontinência urinária. Perder xixi não é normal. Procure um médico. Obrigada, doutora.
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3: 30 de abril, completaram-se 112 anos do nascimento de Dorival Caymmi, uma das bases do cancioneiro popular do Brasil, por que não do mundo. E no mesmo dia, chegou às plataformas o disco Caymmi. Uma visita da cantora e compositora Alice Caymmi, a obra do avô, e a Alice que a gente recebe agora com muito prazer no Show da Notícia.
4: Obrigada por me receber.
3: Eu que agradeço pela participação. Lindo disco para começar, que chegou nessa semana, tá fresquinho, parabéns. Uma cara toda diferente para as músicas do Dorival Caymmi. Aliás, como que você chamava Dorival Caymmi? De vô, de vovô ou de Dorival mesmo?
4: Vô. E vovô.
3: Ô Alice, quando é que você começou a pensar em gravar um disco com músicas do seu avô?
4: Olha, isso na verdade é uma ideia que sempre esteve, né? Aquela grande ideia que não foi eu que tive. Tá subentendida na minha existência, né? Seguindo a minha carreira, era natural que se falasse nisso e sempre esteve subentendido. Até que chegou a hora da maturidade, a hora da possibilidade de olhar para dentro e visitar essa obra sem ser engolida por ela.
3: Isso já, a preparação do disco, dos arranjos e tal, já começou há bastante tempo?
4: Não, na verdade esse disco foi feito em mais ou menos um ano e meio, dois anos no máximo. Ele foi feito de forma muito rápida, mas é aquela coisa que a gente diz, né? 10 anos de pesquisa, 10 anos de estudo para fazer tudo em 10 minutos. Eu acho que a minha união com Yuri Rio Branco é muito isso, sabe? A gente sabe muito bem o que a gente quer. A gente olhou para a obra dele, a gente entendeu o nosso encontro e a gente entendeu rapidamente do que se tratava.
3: Yuri Rio Branco é o produtor do disco.
4: Isso, justamente.
3: E eu vi que ele também toca um monte de instrumento, né? Um polvo, praticamente.
4: Sim, nossa! Eu tava vendo a ficha técnica assim, eu falei, nossa, gente, tô precisando bater uma laje também, viu, Yuri? E realmente eu vi ele tocando tudo isso, mas na hora eu não atinei, sabe? Mas é muito impressionante o como ele é um bom, excelente multi-instrumentista.
3: Ele tá onde? No baixo, na guitarra?
4: Cara, é baixo, é teclado, escaleta, é bateria. Ele é um exímio baterista. Impressionante. E um grande beatmaker, né? Então ele tá em muita coisa. É genial.
3: E a ideia, essa ideia, né? A concepção de usar música latina... entre outros gêneros aí, para dar essa roupagem para as músicas, tem mão dele, tem sua mão também, como é que foi esse trabalho?
4: Assim, eu chamei ele porque ele tem isso muito. Ele tem uma marca muito forte latina na produção dele, nos arranjos, e ele tem também uma coisa da rua, né, da vivência da rua. Ele não é um cara, ele não chegou aqui agora. É, ele tem uma cara de novinho assim, mas ele não chegou aqui agora. Então é muita experiência

0: música e música popular na rua. E eu sabia que ele ia ter uma visão sobre a música latina, que era o que eu queria trazer. Eu queria trazer a obra do meu avô, expandir para o continente uma obra que é do país, entendeu?
1: E por que isso?
0: Porque eu acho que isso é eternizar uma obra que não está sendo eternizada, né? A obra de Caymmi é eterna, mas não estava sendo colocada dessa forma no mundo. E aí ficou aquele dilema, né? Como é que a gente vai inovar com essa obra? E como é que a gente vai expandir uma obra que já é tão expansiva, já é tão colocada, já é tão firme? Como é que a gente vai expandir mais ainda? Vamos olhar para fora do país, então? Vamos pegar outras tradições? Vamos pegar outras músicas populares? Vamos pegar outras histórias musicais da América Latina e trazer para o cancioneiro dele, para expandir mais ainda, para ganhar e ser também atemporal? Transformar essa leitura não numa coisa pontual, o que seria Caymmi hoje, aí colocasse, por exemplo, assim, um trap, que é uma música muito atual, isso seria uma maneira de colocar ele aqui, mas não de uma maneira que ficasse. Então, como é que a gente podia trazer para uma coisa moderna sem ser algo que se perdesse em 2 semanas na história, entende? Eu acho que foi uma solução que a gente achou e acabou sendo uma solução ótima.
1: Vamos pegar um exemplo aqui, já ouvimos aí na abertura modinha para Gabriela, que é um dos grandes clássicos, que tem aí uma mudança de compasso e tudo, ficou bem legal. E aí tem outro clássico que é esse aí, O Que É Que a Baiana Tem?

0: Imagina, né? Uma música que a Carmen Miranda gravou lá no começo do século XX, né?
1: É. Essa é antiga, hein? Antiquíssima.
0: E aí tem essa bateria eletrônica que tá bem na moda, né? Você passa nos bares, assim, nas esquinas, você ouve aquele piseiro e tal, né?
1: É, na verdade o piseiro veio disso, né? O piseiro veio do bolero e ele é um filho do bolero com o reggae, né? Isso que a gente tá ouvindo aí é reggae. Reggae é um estilo musical mais ou menos antigo, não é um estilo musical muito novo, não.
0: E
1: ele é a base de tudo, e latino, e é a base de tudo, né? O piseiro, claro, tem influências disso, enfim. O reggae no Brasil é uma coisa muito difundida, e ele é feito de maneiras diferentes em cada ponto do Brasil. O reggae do norte não é o reggae do nordeste, que não é o reggae do sul, que não é o reggae do sudeste. Cada um faz a sua maneira, então... Brasil é um país continental. A gente trouxe o reggae à nossa maneira. O Yuri é de Brasília, digamos que é um reggae, assim, de Brasília.
0: Você falou uma coisa muito legal, que eu não tinha pensado, sobre eternizar uma obra, porque é o que você disse. Dorival Caymmi é gravado a todo momento, a gente vê discos em homenagem a Caymmi, eu cito alguns aqui. Tem aquele clássico da Gal, né? Anos 70... Eu lembro de... Eu entrevistei uma vez o Roberto Menescal sobre a Gal. Ele estava produzindo ela e sugeriu, né? Porque você não grava um disco só sobre Caymmi, né? Aí ela falou, nossa, mas eu gravar um disco sobre Caymmi? Ele falou, quem mais,
1: e
0: né?
1: E você, Gal, claro. Claro que
0: quem
1: você,
0: mais poderia
1: Gal.
0: Ser, ainda mais naquela época. Ah. Aliás, eu falaria, né? Quem mais, além de Alice e Caymmi, gravar Gal? Gal não, Dorival agora. Mas tem outros,
1: sim,
0: né? Outras homenagens.
1: Em outro tempo, é a mesma ideia que a Gal trouxe ali naquele momento daquele disco, é a mesma ideia que eu tenho hoje, eternizar uma obra que é eterna.
0: Mas o que eu queria pegar é justamente, né, como eternizar, não apenas gravando, né, porque você poderia gravar de novo com violão e tal, com a mesma pegada, isso você acha que passaria, né?
1: Não, é preciso contextualizar uma obra. Toda vez que você relê algo, você relê em outro tempo. Outro tempo é outro contexto. Cada tempo é um contexto sociocultural.

0: coletivo diferente, político diferente, entendeu? No tempo de Gal não se imaginaria o que é a geopolítica hoje, não se entenderia a música, jamais poderia se entender a música, uma música sem refrão como é feita hoje na gringa, e funcionando da forma que funciona. A estrutura da canção mudou, a maneira de comercializar a canção mudou. Como é que você vai reler a obra do Dorival que foi feita em 1920? Entendeu? Sem levar em consideração o contexto de agora. Entendeu? Mas é uma armadilha também. A gente podia ter caído numa coisa. O que está rolando agora? O que que é? Vamos conectar, vamos ficar
1: É
0: antenado.
1: perigoso, né? Você
0: Tá,
1: tá.
0: chamar um bilhão de feats que estão rolando agora. Eu não acho. Eu acho que isso é uma das maneiras de contextualizar uma obra. Mas eu não acho isso a maneira mais inteligente de contextualizar uma obra, principalmente uma obra como essa. Entendeu? Eu acho que se fosse uma obra de um artista que tem mais ou menos essa pegada, que tem mais ou menos essa ideia, tudo bem. Mas o meu avô, ele tinha uma coisa. É simples. É pouca letra, são poucas ideias sendo colocadas ali. É popular, é para ser dançado, é para ser ouvido. É facilmente compreensível na primeira audição. Estamos falando de uma parte da obra, tá? Não da obra como um todo. A gente está falando da parte que eu olhei nesse disco. Mas essas canções, a gente colocou em contexto sem esse ranço, sabe? De tipo, ficou moderno, sabe? Essa coisa, tipo,
1: Mas você gosta de estar na pista de dança?
0: Gosto, sem dúvida, é o lugar mais feliz para mim, sempre.
1: E gosta de ter a sua música lá também?
0: Sim, gosto também, faço muita coisa pra gente dançar chorando, eu gosto muito da
1: Dançar
0: dicotomia.
1: chorando.
0: Eu gosto. Isso são as minhas coisas, né, que eu fiz até hoje, antes do meu avô entrar em cena na minha trajetória. Agora que ele entrou, acabou esse negócio de chorar.
1: Muito bom. Vamos pegar mais um aqui, mais um clássico, Maracangalha.

0: Alice, e aí que recorte que foi esse que você falou, né? Como foi selecionar essas músicas? São músicas que têm uma ligação afetiva maior? Qual foi o critério?
1: Você sabe que eu não fritei muito nisso, eu não fiquei, meu Deus, qual vai ser o recorte, mas a coisa foi andando de uma maneira, a gente foi achando arranjos, a gente foi seguindo para essa coisa mais reggae, salsa, salseado e essa coisa latina, eu falei, o que, que cabe nisso? E fui trazendo, apesar de ter outras canções também, baladas bonitas, que a gente botou em trip hop, que a gente recontextualizou em outros lugares também, apesar de ter isso... É, eu fiz uma coisa, para a coisa ficar mais divertida e emocionante, eu ia escolhendo ao longo do, sabe, eu fiz uma pré-seleção, mas sem pirar muito, sem trazer um peso muito grande, e eu ia trazendo para o estúdio, eu falava, Yuri, o que você acha dessa? E aí eu botava para tocar assim uma vez, ele, ah, eu faço assim, assim, assim, assim, eu falei, então vamos. Entendeu? E era sempre muito assim, tudo muito rápido. De novo, aquela coisa que eu falei antes. 10 anos de estudo, 10 anos de pesquisa para fazer tudo em 10 minutos.
0: Mas não teve, não teve nenhuma crise, não, no meio do caminho?
1: Cara, a única coisa parecida com uma crise foi o Yuri, em dada hora, olhar para mim e ver se dava para a gente dar uma mudada em uma melodia ou outra. E eu assim, ó, meu amorzinho, a gente já tá mudando tudo, a gente já tá mudando a harmonia, tudo. Aqui a gente vai não brigar, mas aqui a gente vai ter um embate. Em vários momentos a gente teve embates assim, que eu tive que teve coisas que não se tornaram embates, era simplesmente eu sentada no sofá do estúdio pensando, eu não posso impedir isso de acontecer. Eu não posso deixar a Alice, que sacralizou a obra de Dorival, interferir nisso aí que está acontecendo. Eu vou ter que deixar rolar. Depois eu vejo isso. Deixa eu ouvir. E aí eu fazia o exercício de ouvir e ouvir e ouvir, internalizar, entender. Não, ele está certo. É isso. E está tudo bem isso. Mas a única, o único embate, o mais parecido com uma crise, foi... Ai, Yuri, não quero mudar essa nota.

0: não.
1: Melodia é mais delicado, né? A harmonia até vai melodia, lá, né?
0: Agora... Melodia é... Eu tenho essa opinião, né? Aí entre as minhas caretices, as minhas coisas. Alguma eu tenho que ter. E aí, a coisa da canção... Eu acho que o coração da canção tá muito na melodia. Claro que a harmonia influencia muito. Eu não tô diminuindo isso. A harmonia é uma coisa fundamental. Mas eu acho a melodia o coração da canção.
1: E aí, queria saber o seguinte. Quando o Dorival morreu, você tinha 18 anos, né? Então você teve uma convivência razoável com ele, né?
0: Tive.
1: Como é que é? Porque, assim, eu em casa ouço Dorival Caymmi, né? E lá, como é que é? Na família? Bota no rádio? Bota na vitrola? Como é que era?
0: Não, ele pegava
1: o violão, né? Mas depois e tal, assim, no ambiente familiar, como é que é?
0: Olha, deixa eu te dizer uma coisa sobre quem trabalha com música. Às vezes a gente precisa de silêncio, porque é tanta coisa. E uma coisa sobre quem trabalha com música também, principalmente ele, eu acho que ele tinha isso. A música, ela tá sempre tocando na nossa cabeça, independente do que a gente bota ali pra rolar. E uma coisa que acontecia muito com meu avô era o silêncio, claro, e a contemplação. Muito mais do que tocar e cantar e ouvir música o tempo inteiro, eu aprendi a fazer silêncio e contemplar. E eu aprendi com ele que a maior parte da criação dele, musical ou não, era feita em silêncio e meditação.
1: E a música dele tem muito disso, né?
0: Sem dúvida. Sem silêncio não há pausa, sem pausa não há música.
1: E você aprendeu isso já lá com 18 anos ou demorou?
0: Claro que demorou com 18 anos. Eu era uma adolescente ansiosa. Imagina, muitos anos até eu olhar para aquilo e falar: ai, era isso que ele estava ensinando, gente. E é claro que eu vivi a minha vida loucamente, com pressa demais e mil crises de ansiedade. É claro, eu sou da minha geração. Eu não tive o direito que ele teve ao silêncio e à contemplação. Eu não tive esse direito, eu fui atropelada. Eu fui atropelada por imagens, sons, por um tipo de artista, um viver como artista hoje, completamente diferente do que era viver como artista na época dele. Ele tinha direito a alguma privacidade, o artista hoje não tem o menor direito. Então eu sou uma Caymmi ansiosa, extremamente ansiosa. E hoje eu olho para ele e penso, poxa, seria bom recuperar isso.
1: Uma Caymmi ansiosa, isso é muito bom, né? Porque é completamente paradoxal, né?
0: É uma realidade. Né? Meu pai já é nervoso, eu vim mais esquisito ainda.
1: O pai da Alice é o Danilo. Aliás, eu queria resgatar o Danilo, porque há um ano, eu fui ver agora, eu não tinha sacado isso. A Nana morreu justamente no 1º de maio, né? Fez um ano ontem. E eu, no dia, por coincidência, também estava no ar aqui na CBN e conversei com o seu pai no dia, ali, minutos depois da notícia, ele teve a gentileza completa, né, de falar naquele momento. E uma das coisas que ele falou, né, eu falei da personalidade da Nana, personalidade forte, e ele falou, todas as mulheres da família Caymmi têm essa personalidade forte, é uma característica. O que, que você acha disso?
0: Eu acho um absurdo meu pai ficar me entregando assim na rádio. Eu acho isso um absurdo. Quando ele fala isso, ele me entrega absolutamente, porque eu tenho que ser fofinha, eu estou trabalhando há anos, eu faço análise há 15 anos, para ser um pouco mais legal, um pouco mais fofinha, para o papai chegar e dar uma entrevista na rádio e estragar todo o meu trabalho até hoje. Tentando
1: vai
0: ser
1: ter que levar essa. Vai ter que levar mais
0: exatamente.
1: Essa.
0: Exatamente. Aí ele vem e estraga tudo. Eu tô aqui, eu tava quase te convencendo, por exemplo. Aí você lembrou dessa entrevista.
1: Tava me convencendo que tava em silêncio e tal, né?
0: Ah, aqui é o que eu valorizo, a meditação, o silêncio e a contemplação.
1: Mas é louco, a gente tem que se forçar isso hoje em dia, né? Você falou uma coisa que é isso, né? A gente não sai sem celular e tal, tem que estar ligado. Uma coisa da nossa geração.
0: Eu fui tentar dia seguinte que lançou o disco, eu falei, ah, hoje eu quero ficar em paz. Quem disse? Esqueça. Não acontece, não há. É difícil, muito difícil.
1: E retomando a Nana, você fez show, inclusive, em homenagem a ela, ao repertório dela, recentemente. Sim. E a morte dela teve influência em se debruçar agora também sobre a obra do Dorival?
0: Não, e agora que o disco do meu avô já saiu, em homenagem ao meu avô já saiu, eu consigo contar a história toda, do porquê que eu enfiei, tipo, assim que ela morreu, eu botei a

0: negro. Esse show, Para Minha Tia Nana, já existia antes. E ele já tinha estreado há anos atrás. Eu circulei um ano com esse show para ela. É, uma época que ela já não saía mais de casa, não podia ouvir, mas ouvia falar do show e ficava toda feliz que o show acontecia. No advento da morte dela, eu falei, meu Deus, vai vir o Caymmi. Vai vir o disco Caymmi e eu não vou ter tempo de fazer uma homenagem a ela. Aí eu enfiei essa turnê, falei, gente, cancelei a turnê anterior. É, matei a turnê que vinha vindo, que era uma turnê voz e violão. Falei, gente, eu preciso de um show voz e piano agora, porque ela precisa ser louvada, ela precisa ser ouvida. Deixa eu viajar o Brasil inteiro aqui com ela, com o repertório dela, ela precisa ser ouvida agora, porque em mais ou menos 6 meses vai sair outro disco e eu não vou poder olhar para isso. Então, e por isso foi tão rápido, né? Mês seguinte eu já tava, até porque foi a minha maneira de processar a perda dela, era cantando ela. E até hoje, né, essa turnê ainda não morreu, tá se encerrando agora. Eu estou vivendo esse luto à minha maneira, que é me debruçando sobre a obra dela.
1: E como é que a ausência dela influenciou também em olhar para Dorival Caymmi?
0: Olha, é muito difícil você falar em ausência de Nana, porque
1: física,
0: não existe.
1: Física, né? Física.
0: Não, mesmo assim, não existe. Nana é uma coisa... Minha tia se tornou quase que uma entidade, assim. E eu, por ser muito espiritualizada, eu tenho uma relação com outro plano... É muito direta, engraçado. A minha relação com a morte é estranha. E em momento nenhum eu deixei de fazer ligações com ela e falar com ela e entender o que ela está achando. E não pense que as pessoas ficam mais fáceis de lidar quando elas passam para outro lado, não, porque não ficam, não, só piora, tá? Então, negociei muita coisa com ela, negociei muita coisa com o vovô para fazer esse disco, negociei muita coisa com ela, continuo conversando, negociando. Então, a ausência de Nana, assim, mesmo, não vivi ainda.
1: É mesmo? Não teve a virada de chave, assim, ó, agora que ela se foi do plano terreno, eu posso olhar com mais calma para isso, vamos dizer assim?
0: Ah, eu tenho mais calma, sem sombra de dúvida, porque ela aqui, terrenamente, ela já teria me pego pelo pescoço. Agora eu só olho e falo, ó, eu tô aqui, vou negociar com você, mas quem tá aqui sou eu, hein? Então eu tomo a frente e faço do meu jeito, mas tudo que eu consigo saber é que ela gosta e ela tá feliz.
1: Falando em religiosidade e família, vamos para mais uma então.

0: Essa aí é uma das músicas mais fortes, mais pra frente. A letra cita Caim, cita Estela, sua avó, Nana, Danilo, Dori. É, e eu acho que te emociona, né?
1: Muito, muito. É uma oração. É uma oração de proteção à minha família, à minha linhagem, à espiritualidade. Xangô é o orixá que protege a todos nós. Meu avô era Obá de Xangô, um dos 12 representantes de Xangô na Terra. Ele era Obá Onikoi. E o cargo dele era esse. Uma estela deu esse cargo a ele. É, ele, Jorge Caribé, entre outros grandes nomes. E essa música representa muito isso para mim. Essa música representa a minha ligação com ele, representa a minha família, representa as minhas raízes e a minha espiritualidade também.
0: Sobe o som.

0: Guilherme, aqui de São Paulo. A Alice trouxe música de quando eu era criança, né? Aí ele cita uma das músicas, já nem sei qual é. Maravilha essa composição. Ela é cheia de alegria e simpatia. Amei esse espírito disposto dela. Olha que legal.
1: O Guilherme. Viu como meu pai estava errado? Eu sou fofa.
0: Sensacional. Falar em fofice, tem uma das músicas aqui que mais me chamaram a atenção pela mudança com o caráter original dela, que é uma música de ninar. Vamos ouvir.
1: Acalanto.
0: Com esse acalanto ninguém dorme.

0: Aí foi uma brincadeira que vocês resolveram fazer? Como é que foi?
1: Ah, sem dúvida, foi uma brincadeira grande, assim, né? Porque é uma canção de ninar, e aí toda a relação do Yuri com hip hop, né? Yuri é um grande produtor de hip hop. Ele fez agora há pouco tempo o último disco do Don L, que é um super rapper. Enfim, as produções, os beats. Yuri é um beatmaker, né? Então ele olhou e falou, cara, eu acho que isso aqui é um hip hop. E aí a gente chegou nesse lugar e é aquela coisa que eu te falei, os momentos que eu sentei no sofá e falei, eu vou deixar. Tem um significado, claro, emocional, essa música que foi feita pra ninar as crianças da minha família e tudo mais. Mas eu falei assim, ai, vamos construir isso. É um exercício de desapego muito grande. Ai, é meu, minha história, minha família. Eu tive que botar a música na frente de tudo isso, entendeu?
0: Mas tem muita música
1: de... A música, a irreverência e a brincadeira.
0: É, e muita música de ninar dá medo mesmo, né? Boi da cara preta, tal e coisa. Então essa brincadeira ficou mais legal ainda. Sobe o som.

0: Muito bom, é uma pequena amostra do disco Caymmi, que acaba de ser lançado. Vai ser lançado também fisicamente?
1: Olha, Deus te ouça, como diz o meu amigo, que os anjos da boca mole digam amém.
0: Quem sabe, né?
1: E é isso, eu acho que vai sair sim. Os fãs ficam desesperados, cadê meu negócio, cadê meu negócio, cadê meu negócio? Mas a vida é muito doida e eles sabem que a minha vida é imprevisível. Mas tudo indica que vamos ter sim.
0: É, né? Mas por enquanto você acompanha nas plataformas digitais, a gente mostrou uns trechinhos aí, eu recomendo que você ouça o disco completo, que tem 12 faixas, todas de Dorival Caymmi, uma delas só o Canto de Obá, que tem parceria com Jorge Amado, né?
1: Isso, exatamente.
0: Muito bem. Alice, parabéns pelo trabalho, agradeço demais pela sua participação, ótimo fim de semana, até a próxima.
1: Eu que agradeço, querido, até a próxima.
0: Tchau, Alice Caymmi.

0: espaço aberto para Suzana Barelli, conversando com a Cássia Godoy e o Carlos Alberto Sardenberg sobre processos de fermentação e as leveduras que transformam a uva em vinho durante uma reação química.
1: Suzana, hoje, ouvintes, vai nos falar sobre os processos de fermentação e as leveduras. Suzana.
2: É isso aí. Na verdade, a levedura, ela tem até 1857, quando o Louis Pasteur descobriu que era a levedura que tinha, que era esse bichinho capaz de transformar a uva em vinho, era meio um mistério como é que o vinho, né? Como é que de repente da uva.

0: um vinhedo, e tem enólogo que prefere, em vez de adicionar uma levedura, trabalhar com a levedura do vinhedo. Isso dá um vinho mais autêntico, que mais fala com o seu terroir, mas nem sempre a levedura faz o serviço do jeito que o enólogo espera. Então, às vezes ela morre antes de terminar a fermentação. Tem uma série de questões entre as leveduras indígenas e as leveduras selecionadas. Mas o que eu queria trazer para vocês é que, assim, a gente está acostumado, então, com essa levedura, que é esse fungo que fermenta e fermenta os vinhos. E ontem eu tive a oportunidade de provar um vinho que ele não é fermentado com essas leveduras autóctones ou selecionadas próprias para o vinho, mas ela é fermentada com uma levedura própria do saquê, né, que é o vinho, entre aspas, não é vinho, né, a bebida de arroz do lado do Japão. E foi muito interessante porque é um vinho que é elaborado no Chile por um enólogo francês, que é o Pascal Marti, que é um enólogo importante do Chile. Mas, assim, é um francês no Chile fazendo vinho com uma levedura de saquê, ou seja, uma levedura japonesa. E ele estava contando que é muito difícil você ter o direito de poder importar essas leveduras, trazer essas leveduras. E elas são umas leveduras que fermentam numa temperatura muito, muito mais baixa. Então, assim, ele não precisa que o vinho vai ganhando uma untuosidade, vai ganhando uma particularidade toda, assim, um presente em boca, mesmo com uma levedura que fermenta devagarinho. Ela demora 3 meses para terminar o processo, mas dá um vinho que é muito interessante. Então, minha ideia hoje é contar para vocês que tem também levedura de saquê fermentando o vinho.
1: E tem muita diferença nos preços de uma levedura para outra?
0: De preço, Cássio, eu não sei te responder. Essa provavelmente é muito cara, até porque o vinho que está aqui no Brasil, que se chama Goutte d'Argent, uhum, o que eu provei é um Chardonnay 2022, ele é importado pela Casa do Porto e ele custa 340 garrafas, ou seja, não é exatamente acessível, né? Mas tem um custo maior aí. Eu não sei o preço da levedura, uhum, mas eu achei interessante, assim, o resultado do vinho, porque é um vinho, quando você coloca na boca, você tem uma untuosidade, uma textura, que é o que a gente imagina de um vinho que passou um período bom por uma madeira, por uma barrica. E esse vinho não passa por barrica nenhuma, é um vinho fresco, e essa untuosidade toda vem da levedura, que não é a levedura do vinho, vamos dizer assim, é a levedura do saquê.
2: Tá certo. E termina bom.
0: Termina bem bom, eu gostei bastante desse vinho. Só não gostei do preço, mas aí é uma outra questão.
2: Suzana Varelli, obrigado, Suzana. E até amanhã. Até amanhã não, até quinta-feira.
0: Até quinta. Até quinta.
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4: 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Carol Tilquian conversando com a Tatiana Vasconcelos sobre a peça Finlândia, apresentada no Teatro Cultura Artística, discute a destruição de nós mesmos e do amor na tentativa de salvar o amor.
5: Carol hoje vai falar sobre, a partir de uma peça, vai falar sobre o fim do amor?
6: Sobre a destruição de nós mesmos e do amor na tentativa de salvar o amor. Acho que, infelizmente, a gente vem falando muito, né, Tati, sobre o crescimento do feminicídio, das violências contra as mulheres e o quanto isso é muitas vezes...

0: representado por homens que não aceitam os finais das relações. A gente vê que grande parte dos feminicídios é feito por parceiros ou ex-parceiros das mulheres. É uma peça dirigida por Pedro Granato, estrelada pelo Gidu Pinheiro e pela Paula Cohen, tá? Aqui encartada em São Paulo, no Cultura Artística. E eu acredito muito e quero falar hoje sobre como a gente assistir relações na ficção ajuda a gente a elaborar maneiras menos destrutivas para lidar com as nossas dores conjugais, para que, quem sabe, eu fico até emocionada, mas quem sabe em breve a gente possa ter finais que não transformam a dor em destruição do outro. Essa peça acontece num quarto de hotel em Helsinki e são dois atores que estão em vias de se separar. Essa mulher está nessa outra cidade, no outro país, foi fazer uma peça lá. E o marido atravessa a Europa, sai de Madrid, vai até lá, para convencê-la a não se separar. Num movimento completamente destrutivo. E acho que quando a gente vê um casal se destruindo assim, fica muito claro, né? Quando a gente olha de fora, você fala: meu Deus do céu, já passei por isso, na tentativa de salvar. A gente vai machucando, machucando o outro. Então, já queria abrir perguntando para a audiência se você já foi machucado, atacado ou atacada no final de uma relação, se a pessoa foi grosseira, foi cruel, foi manipuladora, e o quanto você sofreu ou falou coisas cruéis. Porque muitas vezes também na tentativa da gente colocar um ponto final, a gente é muito cruel para quebrar qualquer possibilidade de retorno ali. Eu quero falar sobre isso, né? Sobre esse paradoxo fundamental. Então, se os ouvintes se sentirem à vontade para compartilhar relatos, eu acho que, assim como a gente aprende com a ficção, a gente aprende também com as histórias uns dos outros, né?
1: Demais.
0: Acho que quando eu trago essa pergunta para o começo da coluna, por que que a gente destrói o amor tentando salvar? Não tem como não começar falando de Freud, de Além do Princípio do Prazer, que traz como dentro de nós convivem duas forças pulsionais, que é Eros, que é a pulsão da vida, e Thanatos, que é a pulsão de morte. E essas pulsões não estão separadas. Não tem um amor puro sem agressividade, não tem vínculo sem alguma dose de hostilidade, mas o que existe é uma capacidade maior ou menor do sujeito de integrar essas duas forças. Quando a gente vê o crescimento do feminicídio, a gente está vendo essa incapacidade masculina de lidar com a pulsão de morte. E o que que eu percebo muito, né, nos finais de relação, eu que acompanho muitos finais na clínica e pesquiso sobre isso, e a gente vê isso muito na peça, é que o que acontece é como se a gente voltasse para um estado quase que infantil, né? Daí trazendo uma outra psicanalista que é a Melanie Klein, ela fala que quando a gente é bebê, a gente é como se cindisse a mãe. Então tem o seio bom, que é aquele peito que alimenta a gente, e o seio mau é o seio que não esteve. A gente chorou e a mãe demorou para vir, ou o leite secou. E conforme a gente vai crescendo, a gente entende que o seio bom e o seio mau são a mesma pessoa, porque a gente cinge. No final de uma relação, a gente regride a essa posição. Então, o outro vira o todo ruim ou o todo bom. E a gente começa a atacar aquela pessoa que não é mais espelho da gente. Até porque o final de um amor não é só o final de um amor, o final de um casamento. Também morre parte de nós, né? Então, o vínculo amoroso também é narcísico. A gente ama porque aquilo espelha a gente, confirma a gente, sustenta a gente. E quando o amor se rompe, é como se ele estivesse matando a imagem que a gente tem de nós mesmos. O que eu acho muito interessante nessa peça, e, de novo, quem estiver em São Paulo, assistam, tá no Cultura Artística.

0: É só até o final do mês de maio. É porque eles trazem um casal de esquerda desconstruída e como o nosso pensar é diferente do nosso agir. Acho que é interessante porque a gente vê ali dois personagens que estão em descompasso, onde o sentir e o fazer não seguem o pensar. Então, são dois personagens que conhecem e falam sobre o discurso feminista, sobre pautas de desconstrução, que conhecem a crítica às estruturas patriarcais. A gente vê um homem que fala sobre isso, que se sente orgulhoso de compartilhar as tarefas, mas que, ao mesmo tempo que fala contra a violência, é extremamente violento com aquela mulher. Mulher essa que é muito feminista, mas que ataca uma outra mulher quando pensa que esse homem pode estar com uma outra mulher. Então, aqui, o que que a gente precisa entender? Que o inconsciente não foi convencido pelo discurso. Freud já fala que o eu não é senhor da sua própria
1: Eu
0: casa.
1: tenho uma amiga que fala que
0: Então, não
1: saber não é sentir. Acho que cabe bem aí também.
0: é... Exatamente. Cabe muito bem. E não é, assim, é maravilhoso que a gente possa estudar e entender e estar de acordo com o discurso feminista, crítico, estrutural, mas ele não basta se a gente não tiver uma prática de desconstrução pessoal. E o que se vê ali é que, no momento onde o amor está sendo desconstruído, esses dois personagens e muitos de nós voltamos para um lugar altamente violento, machista, destrutivo. A gente ataca o vínculo, o outro e a si mesmo, né? Então, o que que a gente vê? A gente vê muito nesse personagem do marido. Quem quer que o outro fique, muitas vezes acusa ao invés de pedir, né? Não é que você fala, pelo amor de Deus, eu te amo, vamos ficar, olha como a gente foi feliz. As pessoas entram numa tentativa de fragilizar a autoestima do outro, né? Então, quantas vezes nesse movimento a pessoa que supostamente não quer se separar fala que você é uma mulher com três filhos que nunca mais vai achar ninguém? Isso eu estou citando isso porque tem uma outra peça que chama Barba Azul, onde a atriz divide essa experiência que aconteceu com ela. O marido não queria deixá-la ir embora e ele falava para ela: você tá velha, ninguém vai te querer.
1: Não é exatamente um fim
0: Ou
1: muito amoroso esse, né?
0: não, e não é um fim, porque ele fala: eu não vou te largar. Assim como na peça ele fala isso, ele fala: então volta para casa. Quantas vezes a gente se vê, né? É essa cara mesmo, Tati. Eu acho que é
1: Socorro.
0: importante a gente assistir a cena dos outros para perceber como ela está presente na vida das nossas amigas, muitas vezes nas nossas relações. Você hiperresponsabiliza o parceiro pela crise. Então, se você não tivesse vindo fazer essa peça do outro lado da cidade, se você não tivesse seguido os conselhos da sua família, que sempre me criticou, e traz também uma dependência financeira, emocional, simbólica. Muitas vezes o parceiro que quer que você fique fala: você não vai conseguir sustentar uma casa sozinha, você não vai ter condições emocionais para lidar com essas crianças. Ao sintoma de desespero, as pessoas muitas vezes agem com crueldade. É um amor que adoece no medo. E aqui eu penso muito na Maria Rita Kelly, que no Ressentimento fala que o ressentimento congela o sujeito nesse lugar de vítima onipotente, incapaz de elaborar a perda, e aí faz o outro o culpado e condenado a pagar. E por outro lado, quem quer ir embora e não suporta o peso da culpa de partir, de ser o vilão da história do outro, muitas vezes faz o que a psicanálise lacaniana chama de acting out. A gente até já teve uma coluna aqui sobre acting out. Ouçam nos players de áudio, mas vale trazer o acting out, porque eu vejo que nesses finais de relação, muitas vezes a gente machuca o outro tentando encerrar para que aí seja irreversível. Então, são as pessoas que

0: fazem traições providenciais. Então, de repente, você deixa o seu celular aberto com a mensagem, da pessoa com quem você está saindo para que o seu parceiro ou parceira pegue. Ou você conta tudo com detalhes sórdidos, e aí, na peça a gente vê isso e você até entende que aquela mulher talvez nem tenha vivido tudo aquilo, mas ela está sendo cruel porque ela fala: ah, então você não quer ir embora? Então agora você vai, porque eu vou te dar imagens, eu vou te dar material para você pensar. A gente vai machucando o outro, aonde a gente sabe que é a ferida dele, as críticas demolidoras ali aonde os pais criticaram, os amigos criticaram, onde essa pessoa já pediu colo para você e onde você já deu.
1: Isso
0: Porque
1: é
0: é como
1: cruel
0: se a gente
1: demais.
0: fosse. É muito cruel. E, assim, para mim, eu quis trazer essa pauta porque quando a gente vê que também quero convidar as pessoas a assistirem Cenas de um Casamento, que é uma série que está na HBO, e Histórias de um Casamento, que é um filme que está no Netflix, que são duas obras de ficção que também mostram essa crueldade e o quanto, quando a gente não consegue sentir a perda, a gente transforma em raiva e descarga no outro. Acho que a gente olhar a ficção é uma das formas mais potentes de evitar a destruição na vida, porque é essa cara que você está fazendo, Tati, assim, de meu Deus.
1: Eu tô
0: E quando a
1: lembrando
0: gente
1: agora de uma
0: tá.
1: frase que eu falei aqui numa outra conversa nossa, que era sobre outro assunto, que eu falei, porque tem gente que não sabe brigar. E aí você falou, mas aí você está pressupondo que existe um jeito certo de brigar. E por que que eu lembrei disso? Porque tem a ver com isso. Quando
0: É.
1: você discute, você pode estar puto, você pode estar com muita raiva e tal. Tem um limite para baixo da linha da cintura que você não pode passar. Porque aí vira crueldade, aí vira cutucar a ferida histórica do outro, onde você sabe que vai doer e que ele vai demorar para se recuperar e que você vai fazer um estrago mesmo, ainda maior no outro e tal. E sei lá, tenho dificuldades para lidar com isso.
0: Concordo completamente com você. Acho que não tem o um jeito certo de brigar, mas tem um jeito não violento, não agressivo, não destrutivo e não cruel. E o que eu acho mais perverso é que nessas brigas de casal, você vê um casal que não quer se separar e que muitas vezes usa os filhos também como escudo. Então, também tem essa outra camada na peça que eu convido a gente a pensar: quantas vezes a gente coloca a criança no meio e aí fala para a criança, fala para sua mãe que você quer ir comigo. Não, fala para o seu pai que você não aguenta mais ouvir ele gritar. E aí você muitas vezes coloca a criança até na frente do juiz para que ele tenha que verbalizar ali quem tem razão.
1: Muito comum.
0: Isso é muito cruel e muito comum. O Contardo Caligaris, ele fala que a clínica é uma narrativa, que a gente escuta o paciente como quem lê um romance, atento ao que se repete. E eu acho que a ficção é uma clínica coletiva. A gente poder assistir essas crueldades e essas ambivalências, seja assistindo Finlândia, seja em Cenas de um Casamento, em Histórias de um Casamento, Kramer versus Kramer, são formas da gente poder ensaiar esse insuportável, da gente poder sentir antes de julgar e pensar em caminhos menos destrutivos
1: Mais
0: para lidar
1: amorosos, mais
0: com a dor.
1: amorosos.
0: Exatamente, é tolerar a culpa sem deslocar ela para um ataque. É reconhecer a ambivalência. Eu quero ir embora e eu quero ficar. Eu te amo e eu te odeio. Você foi muito bom e foi muito cruel comigo. É não passar ao ato, não destruir o outro para tentar manter o amor. E eu acho que é muito importante a gente entender que existe um tempo do luto e que a gente vai ter que passar por esse luto sozinho, porque até

0: No final, a gente quer. Então, vamos aqui afundar os dois juntos, ou reconstruir os dois juntos.
1: E o
0: A gente
1: tempo
0: vai
1: das
0: sair.
1: pessoas, às vezes, não é linear mesmo, né? Às vezes eu diria
0: Exatamente.
1: quase nunca, né?
0: Que a gente não transforme os finais em campos de batalha.
1: Sim.
0: E que a gente entenda que não basta ter pensamentos desconstruídos se a gente não desconstruir as nossas posturas no momento onde a gente se sente terrivelmente vulnerável.
2: O diretor Fabrício Vitar fala sobre O Rei da Internet, que é uma entrevista ao CBN Noite Total com a Tânia Morales. Essa produção, que estreia agora no dia 14 de maio nos cinemas, mostra como um adolescente entrou no crime antes dos 17 anos.
3: Vamos então com o nosso entrevistado. Vamos falar sobre o filme O Rei da Internet. O filme estreia nos cinemas no dia 14 de maio e conta a história real de um adolescente que se torna um dos maiores hackers do país. Estamos aqui com o diretor do filme O Rei da Internet, o Fabrício Bittar. Oi, Fabrício, boa noite.
4: Tudo bom? Boa noite.
3: Tudo bem? Fabrício, bom, o filme é ótimo assistir, né? Ainda não entrou em cartaz, mas eu consegui assistir. É muito bem contada essa história. Depois a gente fala especificamente sobre como é que vocês fizeram o filme. Mas antes, só para situar o nosso ouvinte, né? Já que é uma história real e é uma história realmente que dá um filme, né? A história do Daniel Nascimento. Quem é o Daniel Nascimento, Fabrício? Conta pra gente.
4: Eu, na verdade, conheci a história porque o Daniel escreveu um livro, né, contando essa parte incrível da vida dele, né? Então, quando ele tinha 15 para 16 anos, ele descobriu esse da internet e descobriu que tinha muita habilidade para programação, para hackear as coisas, né? Então, desde muito cedo, ele começou a aprender isso em fóruns da internet e começou a hackear grandes empresas, né? E aí, o que eu digo sempre é que a família, a escola não perceberam ali o talento dele e acabou que criminosos perceberam. Então, ele foi chamado para participar de uma organização criminosa de Porto Alegre que desviava milhões. Então, ele acabou vivendo uma vida muito intensa, né, de ostentação, se transformou, foi conhecido como um dos maiores hackers do Brasil. E aí, óbvio que também viveu essa vida de ostentação, mas acabou sendo apreendido numa operação, uma das primeiras operações da Polícia Federal contra crimes virtuais, né?
3: Ainda menor de idade, né?
4: É ainda menor de idade, exatamente. Então ele fez tudo isso antes dos 17 anos.
3: Nossa, você vê que a inteligência dele é aguçada, e você falou uma coisa incrível, né? A família não percebeu, quer dizer, na verdade ele era esquisitão, né? Ninguém dava valor. Ele descobriu aí
4: Exatamente,
3: no
4: ele.
3: crime uma forma de ser reconhecido, né?
4: Exatamente, ele sofria muito bullying na escola, né? Ele sofria também de anorexia, então era um menino que não conseguia na convivência ali, né? Na vida real, vamos dizer assim, conseguir nenhum reconhecimento. Então ele na internet conseguiu esse tipo de reconhecimento, porque quando ele começou a fazer os primeiros golpes, né? Um primeiro golpe que ele fez foi assinar todas as revistas da editora Abril. Então ele começou com esses golpes a ser reconhecido, né, na internet, ser chamado de grande hacker. Então isso também deu uma visibilidade que ele nunca tinha experimentado, né?
3: Ele ficou popular. Bom, aí, Fabrício Bittar, você parte então do livro que o Daniel Nascimento escreveu, contando a história dele, para fazer o filme, O Rei da Internet. Você faz o roteiro também, né? Junto com Vinícius
4: Isso.
3: Pérez. Porque o filme é narrado em primeira pessoa, né? É o próprio Daniel que está contando a história dele. Vocês recorrem ao texto do livro? Como é que faz? Como é que vocês fizeram essa transposição?
4: Então, na verdade, eu depois que li o livro, né, que entrei em contato com o Daniel, falei que ia fazer o filme, a gente passou a conversar muito, né? Então, fiz muitas entrevistas com ele porque eu queria saber também a história além do livro, né? Então, o filme tem muitas outras coisas que a gente foi falando ali, entendendo.

0: a essência do que ele realmente viveu, né? Então, essas entrevistas, essa convivência com ele foi muito importante para a gente conseguir mostrar ali no filme exatamente qual que era o sentimento dele. E a gente escolheu fazer essa parte, fazer o filme em primeira pessoa, com ele narrando, né? Justamente para ter um pensamento crítico também sobre o que ele viveu. Então, é como se o Daniel de hoje estivesse assistindo ao filme junto com o público e comentando o que ele passou, o que ele viveu e até um pouco da reflexão que ele faz hoje sobre tudo que aconteceu.
1: Isso tudo, né, Fabrício? Essa história do hacker, que agora não é mais um hacker, né? Agora ele, inclusive, é o contrário. Ele atua justamente para ajudar a combater os hackers, né? Mas quando ele começou lá com seus 15, 16 anos, era o quê? Comecinho dos anos 2000?
0: Isso. Comecinho dos anos 2000 ali, eu acho que era um momento também que a internet não. As pessoas ainda não entendiam o poder da internet, né? Então não tinha todos esses sistemas de segurança que a gente tem hoje. Acho que as pessoas tinham uma certa ingenuidade também do que podiam ou não fazer na internet, né?
1: Mas é muito interessante porque vocês remontam lá aos anos 2000, quando a internet estava chegando, a internet discada ainda, né? Do barulhinho ainda. É um pouco
0: Sim.
1: nostálgico nesse sentido, né, Fabrício?
0: Total, é
1: É.
0: muito nostálgico, assim, para mim, né, que
1: É.
0: vivi exatamente essa época, tem uma nostalgia incrível, então foi muito interessante poder recriar isso, né, tem as comunidades do Orkut, né, tem o fato da gente ainda, né, a internet discada, tinha aquela coisa de você só poder usar depois da meia-noite ou no fim de semana porque era mais barato, né, então acho que tem toda essa questão. Eu acho que tem um outro lado também importante, que eu acho que, assim, quem protagoniza o filme é o João Guilherme, né, que não viveu exatamente essa época, mas eu acho que hoje a gente vive, acho que tem a juventude que vive essa nostalgia do que não viveu, né, porque eu acho que os anos 2000 estão voltando, assim, tem uma coisa de roupa, tem uma coisa de, né, estão querendo, eu acho que eu percebo, o João mesmo tá o tempo inteiro com uma câmera analógica, tá gostando de usar essas câmeras mais antigas, então acho que o filme vai conseguir atrair pessoas que viveram essa época e uma juventude também que não viveu, mas está agora aproveitando um pouco desses anos 2000 que estão voltando na roupa,
1: Exato.
0: na estética, enfim.
1: Que foi tudo muito rápido, né? Foi do quê? Dos 15 aos 17?
0: Então, exatamente, ele, antes de 17, né, ele foi preso mesmo com 16. Então, assim, foi tudo muito rápido, óbvio que teve o tempo ali, né, dele ganhar com o primeiro computador, ficar fazendo os primeiros pesquisas ali de como se tornar hacker, de como hackear, mas foi muito rápido, mas ao mesmo tempo muito intenso, né? Então aconteceu
1: Sim,
0: muita coisa
1: muito.
0: nesse pouco período, assim, que acho que muita gente numa vida inteira não vive o que ele viveu nesses poucos anos, né?
1: Não, você vê, a vida do golpista que ganha dinheiro fácil, esbanja, né? Me lembrou até o Daniel Vorcaro, que acho que imagina essas pessoas que ganham dinheiro muito fácil, né? Esbanjam muito, porque é carro, mulheres, tudo muito exagerado, né? E imagina um
0: Sim.
1: menino nessa idade, né?
0: E como o dinheiro, e
1: Adolescente.
0: como o dinheiro traz poder, né? Porque ele mesmo menor de idade dirigia os carros, comprava, né, alugava imóveis, dava festas, né? Então o dinheiro acaba comprando todo mundo, assim, né? Então quer dizer, viajou sozinho. Então acho que, assim, realmente isso que você falou, eu acho que a gente tem muitas histórias parecidas, né, de golpistas, pessoas que enriqueceram de forma muito rápido, e eu sinto um pouco de que, ao mesmo tempo, sempre tem de alguma forma, isso não é muito longo, né? Então, assim, a vida acaba cobrando um preço ali e não tem
1: Claro.
0: muito jeito, né?
1: Gente, você está fora da lei, né? Bom, e no caso do Daniel, como ele era menor de idade, então, porque ele, se ele fosse maior de idade, provavelmente ele pegaria uma pena bem, bem alta,
0: Sim.
1: né? Então, o fato dele ser menor de idade também acho que permitiu que ele. E porque isso também, aliás, é uma discussão que não vou entrar, mas sobre a oportunidade da pessoa tão nova, envolvida com crime, repensar e redirecionar a sua vida, né? Se ele já tivesse cumprido uma pena.

0: Elevado, certamente hoje ele seria um criminoso de muita periculosidade, porque ele é inteligentíssimo. E, na verdade, ele foi para um outro caminho, né? Vamos dizer assim, um hacker do bem, né, Fabrício?
1: Sim, eu acho que assim, a gente tem que refletir enquanto sociedade, né, o quanto né, as crianças, os adolescentes são nossa responsabilidade, né? Então eu acho que a gente precisa, de alguma forma, criar mecanismos para que a gente olhe essas crianças, esses adolescentes, o que eles estão fazendo, né? Eu acho que não dá para a gente colocar só a culpa num adolescente e não parar para pensar que a sociedade também precisa pensar como que está formando essas pessoas, como é que está olhando e direcionando o talento de cada um. Então eu acho que assim, e sem dúvidas, eu acho que é um exemplo de que, se lá ele não teve oportunidade, a partir do momento em que as pessoas começaram a perceber esse talento dele e começaram a usar esse talento dele para coisas positivas, que é, ó, você tem um talento de descobrir falha em sites. Vamos usar você para descobrir aqui, a gente corrigir? Então, hoje ele é um consultor de segurança, ele trabalha dando consultoria para empresas para que isso não aconteça. Então, acho que é um ótimo exemplo de como você pode direcionar um talento para uma coisa do bem, para uma coisa positiva, né?
0: E é importante que se diga, antes que alguém fale alguma coisa, que o filme O Rei da Internet não glorifica, né, o criminoso. Longe disso, né, Fabrício?
1: Então, é assim, eu gosto sempre de. Eu penso que o filme, ele precisa gerar reflexões individuais em cada espectador, né? Então, acho que me interessa muito quando o espectador acaba refletindo, né? E pensando, às vezes se identificando, às vezes falando, caramba, mas eu penso sobre isso e tudo. Então, a gente realmente tenta não fazer um filme que seja moralista de uma forma vazia, mas é óbvio que a gente está discutindo ali o quanto esse lado do crime muitas vezes acontece por culpa de toda uma estrutura social que incentiva esse tipo de atitude, né? Então, acho que uma coisa que me interessa muito é que muitas vezes a gente critica o crime e não para pensar as pequenas atitudes criminosas, vamos dizer assim, que a gente faz, né? Então, por exemplo, a pessoa critica ali o criminoso, né? Que tá, por exemplo, que se você baixa um filme pirata ou que você acaba enganando para pegar um troco a mais, e que até mesmo quando você às vezes cai num golpe, o golpe tá ligado a você levar uma vantagem ou você ganhar um dinheiro a mais, também tá ligado um pouco com essa, vamos dizer assim, mentalidade do jeitinho, né? De você dar um jeitinho, que isso acho que incentiva a corrupção e o crime como um todo, né? Então acho que tem uma reflexão sobre como a sociedade se organiza diante desse de sempre querer levar vantagem em tudo, né?
0: E como as pessoas que têm dinheiro são poderosas. E a hipocrisia, porque é óbvio que pelo alguma parte das pessoas que respeitam quem tem dinheiro não sabem que esse dinheiro não é possível, né, que um adolescente tivesse tanto dinheiro assim e que não fosse herdeiro, né? Então, tem uma hipocrisia também de quem tem muito dinheiro ser respeitado, ainda que esse dinheiro seja sujo, mas por ter o dinheiro, né, o dinheiro por si só compra o respeito. Isso já demonstra uma sociedade realmente que tem valores que precisam ser questionados. Aliás, há que se dizer aqui que o pai do Daniel Nascimento, né, desse personagem, desse hacker que é retratado no filme O Rei da Internet, ele é absolutamente honesto, né? E ele tenta passar para o filho os princípios de uma vida correta, né? Que o filho rejeita de início, né?
1: Sim. E porque rejeita, porque de uma certa maneira a nossa sociedade constrói o honesto como bobo, né? Como
0: Exatamente. Quem é
1: o então.
0: você? Quem sabe quem você é, né? Você não tem sucesso porque você não tem dinheiro, né?
1: Sim.
0: Exatamente. Muitas reflexões mesmo a partir do seu filme. Muito bom. Então, Fabrício, dia 14 de maio que estreia, né?
1: É isso, dia 14 de maio, eu queria dizer que, né, para sua audiência aí, que é muito importante a gente ir ao cinema nesse primeiro fim de semana, né?

0: Para o filme nacional é muito importante que a gente tenha o público no primeiro fim de semana, porque isso mostra para os cinemas que o filme tá indo bem e precisa continuar nos cinemas. Eu acho que é um filme, a gente tá percebendo em algumas sessões que é um filme muito legal de assistir junto com os amigos. As pessoas estão se divertindo, estão refletindo, estão conversando depois. Então, a gente tem esse desejo de ter as salas lotadas, as pessoas curtindo o filme. Então, eu convido todo mundo aí, a partir do dia 14 de maio, que consigam ir ao cinema assistir ao filme.
1: Muito bom, eu gostei bastante. Fabrício, muito obrigada, viu? Boa noite para você.
0: Muito obrigado a você. Boa noite.
1: Valeu, boa
0: Tchau, tchau.
1: noite, Fabrício Bittar. Ele que é o diretor do filme O Rei da Internet, o filme que conta a história real de um dos maiores hackers brasileiros, o Daniel Nascimento. Conta a história dele. Ele com 15 anos já começou. Ele era de uma inteligência absurda. E aí entrou assim para o mundo de hackear empresas e tal, ganhou muito, muito dinheiro, foi preso. Ainda menor de idade, essa foi a sorte dele. E hoje ele trabalha justamente para impedir, né, ataques hackers. Ele pegou todo esse conhecimento dele e ajuda na proteção dos sistemas hoje.
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4: Espaço aberto agora para Ana Letícia Lobach, editora de celulares no Tech Tudo, no papo com Sardenberg e Cássia Godoy.
5: Duas coisas. Primeiro, porque os iPhones são mais visados em assaltos? E segundo, dicas para segurança, dicas de segurança para os donos de iPhone. Primeira questão, por que os iPhones são mais visados em assaltos, Ana Letícia?
6: Olha, não tem a ver só com o fato de o iPhone ser um celular caro. Porque celular caro por celular caro, a gente tem modelos aí de outras marcas que ultrapassam com facilidade essa faixa aí de 8, 9, 10 mil reais. A questão é que o iPhone, diferente dos celulares de outras marcas, que acabam sofrendo uma desvalorização em questão de meses, né, cerca aí de 4, 5 meses, você já vê um celular da Motorola, da Samsung, muito mais barato, o iPhone, ele retém um valor de mercado por anos. A gente até brinca, né? Ah, lançou o iPhone 17, agora eu vou comprar o 13. Porque isso é verdade no mercado de usados e acaba sendo verdade no mercado paralelo também. Então, ele é um celular mais atraente para os bandidos. Tem também a questão, é claro, de todos os dados que o celular carrega, né? Então, a gente tem aplicativo de banco, tem uma série de informações sensíveis aí, mas mesmo que o celular esteja bloqueado, esteja com vários recursos de segurança ativos, ele ainda é um celular com muito valor, porque ele pode ser desmontado, né? A tela, as câmeras, as placas são revendidas, então mesmo que tenham essas travas digitais, que o iPhone não funcione, digamos, né? Seja um pedaço de metal inútil, ele ainda vale muito por conta do valor dos componentes. Agora, falando um pouco sobre como os usuários podem se proteger, porque a gente tem visto aí várias notícias, né, sobre roubo de celulares, né, os roubos de iPhone em alta em comparação com os roubos de celulares de outras marcas. Então, a primeira dica que eu deixo é ativar a proteção de dispositivo roubado. Eu sempre falo desse recurso porque ele adiciona uma camada extra caso o iPhone seja roubado e o bandido saiba a senha. E a gente sabe que essa é uma situação cada vez mais comum, né? Você

0: abordado, é assaltado e o bandido te pede a senha. Com esse recurso, as possibilidades do criminoso vão ser menores, porque, por exemplo, para acessar os cartões de crédito na carteira, o sistema vai exigir uma autenticação com Face ID, que é o reconhecimento facial, e não vai te dar a possibilidade de inserir a senha, inserir o código. Uma outra coisa que esse recurso faz é impor um atraso de uma hora para alterar senhas críticas do sistema. E aí a gente está falando da senha da conta da Apple e também da própria senha do aparelho. E aí é um tempo hábil para você avisar o seu banco, para você marcar o iPhone como um iPhone perdido, né? Para também bloquear o celular pelo celular seguro, te dar uma folga aí. Segunda dica que eu deixo é desativar o acesso à central de controle quando o iPhone estiver bloqueado, porque é muito comum que os bandidos acessem ali, arrastem para baixo na central de controle e desativem os dados móveis, para justamente evitar que a pessoa rastreie o celular. Então, indo lá em ajustes, Face ID e código, permitir acesso quando bloqueado, você tem uma lista e aí você pode desativar lá a central de controle. Eu recomendo que desative o acesso à carteira também, para que a pessoa não consiga ter acesso aos cartões que estão lá cadastrados na carteira com o iPhone bloqueado. E uma dica, talvez para mim, uma das mais importantes, é configurar o tempo de uso, impor um limite para o tempo de uso dos aplicativos. Essa dica, ela pode ser um pouco incômoda no dia a dia, mas ela é muito importante pensando em segurança, principalmente pensando nos aplicativos de banco. É um recurso que funciona assim. Você define um limite de uso para um grupo de aplicativos específicos e também um código, que é um código diferente da sua senha do celular para quando esse limite for excedido. Então, por exemplo, eu configurei meu celular para que os aplicativos de banco bloqueiem após um minuto. Então, eu mal consigo abrir o aplicativo, nem consigo fazer um Pix, ele já vai e me pede o código. Se eu insiro esse código, eu consigo prorrogar o tempo de acesso, mas sem esse código, o aplicativo é bloqueado e você não consegue fazer nada. E dá para ativar esse recurso lá em ajustes, nas configurações de tempo de uso. Uma última dica que eu deixo também, e ainda falando de aplicativos de banco, né, é sempre importante dar esse reforço na segurança, é você ocultar e trancar os aplicativos sensíveis. Com isso, o aplicativo não fica exposto ali no menu do celular, ele fica escondidinho numa pasta e você ainda precisa do reconhecimento facial para abrir esse app. E para ativar, é só você pressionar o aplicativo, vai aparecer lá exigir Face ID e depois vai ter uma opção chamada trancar e exigir Face ID. E assim você oculta e tranca o aplicativo.
1: Bom, como são muitas informações, algumas a Ana Letícia foi falando e eu fui dando uma olhada aqui nos ajustes do meu telefone. Tem um link que a gente possa acessar isso tudo, uma reportagem no Tech Tudo?
0: Sim, lá no Tech Tudo, indo no menu de aplicativos, a gente encontra uma série de listas, né, de dicas de conteúdos sobre segurança digital.
1: Uhum,
0: só boa. Buscar também por proteger iPhone, bloquear iPhone lá na barra do nosso site, você vai encontrar uma série de conteúdos.
1: Muito bom.
2: Tá certo, então. Obrigado, Ana Letícia. Até mais.
0: Até.
3: Álvaro Machado Dias comenta com Tatiana Vasconcelos sobre o Brasil, que ao contrário de países que fracassaram por escassez, possui abundância, mas continua convivendo com a sensação crônica de adiamento.
4: Estava falando aqui do problema do Brasil, né? Já que quando a gente ouve falar de um fracasso de um país, em geral esse país fracassa porque faltou alguma coisa. Aqui a gente tem insumos, valores, território, em abundância, gente, né? Em abundância. E por que que mesmo assim, esses todos elementos juntos podem nos dar a sensação de que esse, apesar de tudo isso, é um país que não se realizou? Qual é a natureza dessa sensação, Álvaro, de estar sempre atrás, sempre aquém da própria possibilidade? Porque a gente pode falar de pobreza, de uma desigualdade social imensa, porque esse é um dos problemas estruturais do Brasil, mas estou achando que podemos ir além disso, não?
5: Eu acho que esse argumento da pobreza, ele cansa, sabe? Ele tem a sua verdade, mas ele reduz todos os outros. O Edmar Baixa, capitão

0: esse ponto da questão brasileira de uma maneira muito assim, ácida, mas muito precisa na década de 70. Ele cunhou o termo Belíndia, que é uma espécie de Bélgica misturada com a Índia. Não é só pobreza, é contraste. Eu acho que essa imagem, ela traduz muito bem o que a gente vive, tá? Eu mesmo moro num condomínio onde essa brincadeira circula, tá? É a Belíndia, a Bélgica circulada pela Índia. E assim vai, tá? Assim todo mundo que tá, enfim, em bolsões que de alguma maneira blindam o sujeito do Brasil real, né? E qual que é a grande questão? A produtividade brasileira, fale-se o que quiser, mas ela está estagnada. Desde a década de 1980, quase estagnada, tá? Então, um paralelo é sempre a Coreia do Sul, né? A Coreia do Sul partiu de condições semelhantes, tá? Naquela época. Só que ela multiplicou várias vezes a sua produtividade, com isso, naturalmente, a riqueza e tudo mais. O Brasil, olha só, a gente é a nona economia do mundo. E já fomos à oitava, né? E ao mesmo tempo a gente tem 33 milhões de pessoas que ainda não têm saneamento básico. É o contraste que é o negócio, tá? O incômodo, aliás, vem dessa coexistência, né? Do que é bom com o que é ruim. Minha visão é que o termo, né, o país do futuro é o que traduz bem assim a alma brasileira e que sempre sobrevive porque o país é rico de ingredientes que dariam, né, em um grande caldo, mas acaba sendo pobre em receita. E assim que as pessoas veem a gente de fora também, tá? Tem uma outra coisa, né? O Brasil, ao mesmo tempo que tem assim uma docilidade, né, o brasileiro no trato das pessoas, no Brasil, por exemplo, é indelicado você falar um não muito seco para alguma coisa, alguém te convida para algo, você tem que dar uma disfarçada quando você não quer participar, porque a gente tem uma espécie de uma cultura da polidez. Mas também a gente tem violência. Então é outro tipo de contraste que eu acho que marca o Brasil de uma maneira forte. Tudo isso, para mim, acaba convergindo numa explicação em que o dia e a noite são mais importantes do que propriamente o cinza que se forma no horizonte. Está aí a explicação, tá? Dessa história toda. Só que eu quero adicionar uma última coisinha que está bem fora do óbvio. Olha só. Todo esse debate, né, que se trava na economia, que a gente lê nas revistas internacionais sobre o Brasil e tudo mais, ele está sempre pautado pelas condições materiais, porque elas são essenciais para a qualidade de vida, que é o grande fator quando a gente vai estudar a felicidade, um tema que a gente já discutiu aqui, nesse quadro algumas vezes e que precisa voltar porque vem se atualizando, mas é sempre qualidade de vida que importa, né? Então, o saneamento, sistema de saúde e tudo mais. Só que uma verdade difícil de ser capturada é que a felicidade não tem como único vetor a qualidade de vida. Isso no nível individual, da família e da nação. Tem um outro lado dessa história que eu acho que é legal também, né? Que explica por que pobreza não é a única maneira da gente caracterizar a nossa questão. Que assim, há um histórico que se consolidou por aqui de celebração, de satisfação de estar com o outro. E é um histórico que fascina e mostra porque, a despeito de todos os problemas, as pessoas no Brasil sorriem muito mais do que na Escandinávia. Tem um estudo sobre isso, tá? Seus países mais felizes do mundo, do ponto de vista comportamental, tem pessoas bem menos felizes. Isso é uma coisa que a gente tem que ter em mente, tá? Então, eu vejo que tem um outro lado da história que é de um potencial que se realiza sim, só que ele não é tão mensurável, ele não cabe nas pesquisas de campo e ele nem está alinhado a essas metodologias de estudo da desigualdade, da felicidade e tudo mais. Mas, nossa, eu conheço um bom número de países, imigrei criança, né, nem cresci uma parte da vida como não brasileiro. Não, você vê o Brasil e claramente você vê uma felicidade, uma exuberância da alma que, assim, existe em outros lugares, tá? Mas ela é rara, tem algo especial aqui também formado.
1: Álvaro, a geografia brasileira costuma ser vendida como uma vantagem competitiva. Em que momento ter um país desse tamanho deixa de ser um ativo?
0: aqui. Eu acho que esse papo da geografia brasileira ser uma vantagem foi superestimado, tá? Então, assim, existem óbvias vantagens, tá? Então, a primeira delas é que o Brasil é muito grande, então a gente naturalmente tem muito mais terra explorável. Mas a própria grandeza, o fato do Brasil ter muitos

0: ecossistemas, ambientes tropicais e amazônicos, tudo isso cria dificuldades logísticas. Quer dizer, a geografia brasileira, ela é um ativo, mas ela vira rapidamente um passivo, porque ela exige muito planejamento, né? Então, assim, o Brasil, por exemplo, Becker descrevia o Brasil como uma espécie de fronteira permanente, tá? Uma fronteira em movimento, com a produção avançando conforme a gente consegue dar conta dos desafios de infraestrutura, que quer dizer estradas, quer dizer, a gente tem hidrovias, que são muito importantes, ferrovias, tudo isso a gente usa muito pouco no Brasil. Então, essas coisas são fundamentais. Um dado importante, tá? No Brasil, o transporte rodoviário, ele responde por 60%, mais ou menos, tá? Do escoamento de cargas. Eu estava pesquisando esses números antes, assim, na preparação desse raciocínio para hoje. E isso daí está muito longe do ideal. Então, assim, o custo logístico brasileiro por causa disso, ou seja, quanto do nosso PIB, da riqueza brasileira, custa, né, em escoamento, ou seja, eu levar o grão até o porto, é mais ou menos 12% do PIB. É 50% a mais do que nos Estados Unidos, por exemplo, tá? Então, quando você soma isso com todas as dificuldades que a escala traz, a gente vê que a geografia brasileira, ela acaba cobrando uma espécie de uma multa da gente, tá? Porque apesar dela ser uma dádiva natural, ela exige muito mais planejamento. Esse é o grande ponto. Não é que ela é boa ou é ruim. Ela é boa se você conseguir dar esse salto. Se você não dá, ela se torna ruim.
1: Álvaro, a geografia, ainda falando de geografia, mas falando do clima, né? O calor pode ser entendido. Tem uma ideia antiga que entende o calor como atraso. O que eu já não consigo entender muito bem. Mas enfim, estou aqui para aprender. Quanto disso é geografia honesta e quanto é teoria moral e até preconceito disfarçado de ciência?
0: Pois é, essa é uma teoria assim muito forte, tá? Assim, sempre se disse isso, países quentes são países pobres, países das zonas temperadas são países ricos. Se a gente olhar do ponto de vista de distribuição média, né, estatística, tem um fundo de verdade. Você vai pegar um país como, por exemplo, todos que estão na faixa setentrional, Estados Unidos, uma boa parte dos Estados Unidos, o Canadá, os países europeus, né, a Escandinávia, que está lá no norte, tudo isso você vê que são países muito mais avançados do que, por exemplo, os países do hemisfério sul. Verdade mesmo. Só que, onde que está o golpe nessa história? Por assim dizer. É que não é por esses países do sul serem em si quentes. Então, por exemplo, a Austrália é quente. Ela tem zonas tropicais, ela tem zonas desérticas. Deixa eu pensar, Taiwan é super abafado, quente, é uma potência absurda. E assim vai. A gente tem muitos exemplos que rompem com essa regra, e do outro lado também, lugares frios e pobres, né, no leste europeu. Enfim, não é bem verdade isso, tá? Tem um ponto que vale a pena considerar, que é assim, de fato, do ponto de vista colonial, países em que havia um clima mais parecido com a Europa favoreciam um raciocínio de ocupação. Enquanto países que tinham um clima, ou pelo menos uma experiência de país, por exemplo, não é por causa do clima em si, o calor, mas, por exemplo, doenças infecciosas e assim por diante, é mais visto como mais ameaçador pelos europeus, favoreciam mais a extração, tá? A exploração pura e simples, sem o povoamento, né? Então, essa é uma ideia que o Acemoglu, Johnson, Robinson, que são ganhadores do Prêmio Nobel, exploraram como uma tese da subdesenvolvimento, mas também mostraram que, no fundo, quando você tira a questão das instituições da colonização, praticamente o efeito desaparece, né? Então, no resumo da ópera, o calor em si, a geografia brasileira, não é uma boa explicação para os nossos desafios econômicos. A boa explicação é que essa geografia, ela cria condições mínimas para o que acontece depois, que é a exploração colonial, que é o fato do país ser pensado, né, a colônia já na sua base, como um espaço de mera captação de recursos, e depois disso o que você tem é a formação de um país que segue nessa lógica. Qual que é o fator chave nessa tal lógica?

0: escravidão. Esse é um negócio. Um país em que, ao invés de você desenvolver um mercado interno, o empoderamento das pessoas, o respeito à humanidade do outro, você tem, a maior, né, a maior escravidão do mundo, é claro que vai ter suas instituições destruídas. Mas isso também não é destino. Então, por exemplo, o caso brasileiro do Cerrado é muito bom. Eu acho que ele encerra essa discussão, né? Até os anos 70, a região era considerada inviável para agricultura comercial. E vale lembrar, terra de coronéis, meio sem lei, todo esse papo que a gente sabe que tem um grande fundo de verdade. Só que depois do trabalho do Embrapa, de correção do solo, melhoramento genético, tudo isso, você tem o próprio processo de redemocratização do Brasil, a nova Constituição, tudo isso faz com que esse se torne um dos grandes polos, um maiores polos produtores de grãos do planeta, uma região em que você tem desenvolvimento de ciência, saneamento e tudo mais. Então, eu acho que está aí a prova de que essas coisas não são destino. Mas, de fato, existe sim alguma relação entre clima e desenvolvimento. A gente só tem que entender ela de verdade e não ficar reduzindo a questão da temperatura, chuvas e assim por diante.
1: Álvaro, para a gente terminar, vamos pensar no seguinte: poxa, o Brasil criou o PIX, que é revolucionário, tem um agronegócio de ponta, tem medicina, tem cinema, tem música, tudo de boa qualidade. E ao mesmo tempo deixa milhões sem saneamento básico, como você citou, sem uma escola decente. Por que que modernização brasileira chega como setor e quase nunca como uma vida comum?
0: Nossa, essa é uma boa pergunta, das mais profundas. Eu acho que a grande questão é que o Brasil vai se modernizando por enclaves, né? Por pedaços, né? Então, não é uma coisa sistêmica, né? Tem uma modernização tímida, né? Que acontece em alguns setores, depois vai para outros, não para todos ao mesmo tempo. É aquela ideia de que o atraso, né? O que é atrasado e o moderno, eles não são coisas distintas em que o que atraso está esperando para ser modernizado. Parecem engrenagens de uma mesma máquina no Brasil. Vou dar um exemplo. Você falou de Pix, né? Eu acho que é um exemplo excelente. Mas para pensar, o desenvolvimento tecnológico no Brasil, ele é muito dado pela precariedade do trabalho, né? Porque você tem precarizando o trabalho, ele custa menos. E aí a folha de pagamento é menor, e aí você tem mais investimento disponível para inovação. É o contrário de muitos lugares, muitos países, em que a inovação é o fator central, assim. Esse é o ponto, né, de transformação e geração de valor. No Brasil, não. Então, por exemplo, o Pix processou, sei lá, acho que foram 60 bilhões de transações, no ano passado, uma coisa assim. Só que a gente tem insegurança alimentar ainda. Tem um agronegócio super produtivo, mas 35% dos domicílios não tem coleta de esgoto. E muitos deles estão em regiões em que o agronegócio é forte. E outros não estão também, tá? Então eu acho que o grande lance aqui, para a gente entender bem por que né, a modernização brasileira ela não atinge tanto a vida comum das pessoas, é que ela não é dada de maneira sistêmica, né? Tem uma precariedade que acaba sustentando a maneira como o Brasil investe, né, assim como país. E isso daí, na minha visão, cria uma demanda nas pessoas, que é uma demanda que fica latente, né? O brasileiro, ele não quer ficar no básico, como ninguém quer ficar no básico, né? O brasileiro quer mais do que só comida, né? Os Titãs cravaram isso tão genialmente, né, nessa música, né? Comida de 87, né? Quando eles dizem: a gente não quer só comida, a gente quer comida, diversão e arte, né? E eu acho que pertencer ao Brasil, a um Brasil moderno, é justamente poder consumir diversão e arte também. É ter espaço de expressão subjetiva, é poder viver, com tranquilidade e expor o que você quer, é curtir as ruas, é tudo isso que a gente, em parte, vê como vitrine na média, né? E eu acho que é aí que a gente tem que avançar. Então, para fechar, se vocês me permitem, eu gostaria de chamar justamente Comida dos Titãs.
2: Beijo, Álvaro.
1: Valeu,
2: Obrigada por
1: Álvaro.
2: hoje.
0: Um abração para vocês, um beijo e até.

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1: Espaço aberto agora aqui no CBN Madrugada para o Marcelo D'Agosto, que cuida de finanças pessoais.
2: Mensagem aqui do seu xará Marcelo também. O Tesouro Selic é mesmo seguro para reservas de emergência? Aí segue a mensagem aqui do Marcelo. Em 2020, vi minha aplicação diminuir por conta da marcação a mercado e não pude resgatar para não perder dinheiro. Se a reserva serve para imprevistos, como lidar com esse risco de deságio que pode travar nosso capital justamente quando mais precisamos? E aí?
3: Olha, Marcelo, o Tesouro Selic é a alternativa mais segura para a reserva de emergência que existe comparativamente a todas as outras. Por exemplo, se você compra um CDB de um banco e esse banco é liquidado, você tem que esperar um tempo até receber de volta o que aplicou sem correção, como foi no caso do Banco Master. Uma caixinha e cofrinho funciona mais ou menos como um CDB. Um fundo DI também está sujeito à marcação ao mercado igual ao Tesouro Selic. Esse caso de 2020 que você diz foi porque houve um estresse no mercado de títulos públicos que depois de alguns dias foi resolvido. E não teve perda para quem conseguiu esperar para sacar. O mercado financeiro tem vários riscos, né? Teoricamente, quem estuda o assunto até lista os principais. Por exemplo, o risco de mercado, que é o preço cair quando você quer vender aquela aplicação. O de liquidez, que é não conseguir o dinheiro quando você precisa, como no caso do CDB do Master, que teve a intervenção. Ou o risco operacional, que é uma falha de sistema, como no caso dos ataques hackers. E por aí vai. Então, em resumo, o Tesouro Selic é a aplicação mais segura que existe para reserva de emergência. Agora, existem outros riscos relevantes para todas as aplicações que é preciso também ficar atento.
2: Perfeito. Muito obrigado, Marcelo D'Agosto, pela sua orientação.
1: Conosco agora aqui no CBN Madrugada, o professor Pasquale, que responde a uma dúvida do ouvinte Sérgio.
4: Bora. Professor, hoje dúvida de Sérgio Campelo, de Santana do Parnaíba, em São Paulo. Aproveitando a dúvida do ouvinte da redação Renato, isso foi no dia 18 Renato, de março, isso, sobre preservar o S em palavras como paralisar e analisar, por que isso não acontece nos plurais diminutivos, como em açõezinhas ou coraçõezinhos, sendo que no plural se escrevem com S e ações e corações. Grande abraço, parabéns aqui. Aliás, parabéns pela canção do Zé Geraldo como exemplo, coisa linda. Ele já dá aqui o auxílio?
5: Não, é que nesse dia 18 de março eu toquei o Zé Geraldo e ele gostou do auxílio que eu pus lá. Bom, a pergunta dele é interessante porque ele quer saber, afinal das contas, por que alguns diminutivos, né, como açõezinhas, por exemplo, coraçõezinhos, né, por que em alguns diminutivos a gente tem o Z, coraçõezinhos, se escreve com o Z, e em outros diminutivos a gente não tem o Z, tem o S, casinha, por exemplo, né, um freguesinho, né, ele é um freguesinho, uma criança que seja freguês, um freguesinho que vai se escrever com S e tal, afinal, qual é a explicação para isso? Então eu vou começar com um auxílio, parece uma coisa simples, mas é mais do que isso, é uma coisa interessante para a gente começar a pensar. O primeiro auxílio é um clássico do príncipe Paulinho da Viola, uma canção dele chamada Nada de Novo, que ele gravou em 70 no disco Foi um Rio que Passou em Minha Vida. A primeira palavra do trecho que eu destaquei parece uma coisa simples, mas é o começo de tudo. Vamos lá.
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1: Nada de novo capaz de despertar minha alegria, diz a letra. Qual é a primeira palavra dessa memorável canção de Paulinho da Viola? A palavra é papéis, papéis sem conta sobre a minha mesa, o vento espalha as cinzas que deixei e tal. Papéis, papéis se escreve com E-I-S, né? E é o plural de papel com L, cuidado para não confundir, o plural de troféu que é com U, troféu. O plural é troféus, não é troféis. Muita gente faz o plural troféis, se apoiando em papéis, só que a grafia do singular, papel...

0: Aí, e antes do plural diminutivo, a gente vê timidez, que se escreve com é tímido, e o substantivo que dá nome à qualidade possuída por quem é tímido é timidez. É, esse substantivo é formado pelo adjetivo tímido mais o es, sufixo, que nesse caso é com z. A mesma coisa acontece com triste e tristeza. Triste é o adjetivo para formar o substantivo que designa o nome da qualidade. Tristeza, eu acrescento esa, acrescento com z. Não é? É, isso vale para todos os casos análogos: belo, beleza; fraco, fraqueza; estúpido, estupidez, e por aí vai. E lá em cima, no começo da letra, luzes, fantasias e serpentinas, papeizinhos coloridos. Vimos na letra do Paulinho papéis, e agora papeizinhos, que se escreve com z. E é a pergunta do ouvinte: mas papéis termina em S, por que que papeizinhos é com Z? Porque papeizinhos é o plural de papelzinho. E o plural de e a palavra papelzinho se forma com a letra Z. Por isso, ó, tá chegando a pamonha aqui. Por isso, papelzinho é com Z. Consequentemente, o plural de papelzinho, que é com Z, é papeizinhos, que é com Z. Coraçõezinhos, que ele cita lá, é o plural de coraçãozinho. Coração mais zinho. De zebra. E o outro caso que ele dá é ações. Açõezinhas, que são pequenas ações, né? Então, ação, açãozinha, mas isso é uma açãozinha, nós precisamos de uma açãozona, né? Uma açãozinha que vai se escrever com Z, porque o diminutivo aí é feito com o Z, e de açãozinha a açõezinhas com Z. Então tá aí a explicação para essa questão, Sérgio Campelo, que é de Santana de Parnaíba, município da Grande São Paulo. E isso vale para todos os casos análogos. Certo?
1: Certíssimo. Obrigado, professor.
2: Sim. Beijo, professor. Até amanhã.
0: Ó, um ouvinte aqui, o Carmen, né, tá dizendo que o Vinícius tinha mania. Eu tô

0: Vendo aqui o chat, o Vinícius tinha mania de usar o diminutivo. É verdade, ele chamava todo mundo pelo diminutivo. Tonzinho, já que falei de Tom Jobim, ele chamava o Tom de Tonzinho. E por aí vai. É isso, beijo pra vocês, beijo. Até amanhã.
1: Te vai embora.

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1: A fonoaudióloga especialista em voz, Leni Quirilos, ensina como transmitir uma mensagem com objetividade e segurança.
2: Hoje nós vamos responder a pergunta da nossa ouvinte Paula, de Ribeirão Preto. Trabalho no RH de uma empresa e tenho o desafio de entrevistar candidatos para diferentes vagas. Tenho ouvido alguns absurdos e busco sua orientação para cumprir bem o meu papel. Essa pergunta da Paula nos remete a algo mais amplo, que é a arte de fazermos perguntas. E quando eu fui pesquisar a respeito disso para embasar o nosso comentário aqui, eu me deparei com uma postagem do Léo Kaufmann. O Léo é diretor de conteúdo e curador do RH Summit. Ele abre a conversa trazendo perguntas que são muitas vezes, infelizmente, habituais e muito ruins. Primeiro tipo, perguntas que tentam ler o caráter da pessoa, mas só revelam a cultura do entrevistador. Do tipo, qual político você admira? Você é de direita ou de esquerda? Em quem você votou na última eleição? Um segundo tipo de perguntas acaba abordando temas que são muito pessoais. Como você pensa a questão da gravidez? Você pretende ter filhos? Existe a permissão do seu marido para viajar? Nossa, muito ruim isso, né? E aqui, claro, tem uma alternativa muito mais interessante que seria: a função exige viagens X vezes por mês. Isso funciona para você? O terceiro tipo de perguntas rotativo, qual é o seu peso? E, finalmente, ele faz referência a perguntas preguiçosas, genéricas, com cara de quinta série. Seria, fale sobre 3 defeitos e 3 qualidades suas. Onde você se vê daqui a 5 anos? E por aí vai. A sugestão é que, quando o entrevistador precisar efetivamente identificar um bom candidato, usar perguntas que avaliem a competência de verdade. Então, olha só, eu tenho determinado cargo, que é o cargo-alvo, e eu tenho que identificar o que eu, como RH, espero que essa pessoa tenha. Algo como, me conte sobre uma decisão difícil que você tomou com informação incompleta. O que você considerou? O que você levou em conta? Qual foi um conflito profissional que você precisou resolver? Como que você conduziu? Descreva para mim um projeto que deu errado. O que você faria diferente? Deixe claros os critérios e as expectativas. Qual vai ser a rotina? Se existe a necessidade de viagens, os horários, as metas, a forma de trabalho, as prioridades. E também é importante aqui falar sobre como a liderança dá feedback. E, finalmente, estruture o processo para não depender do humor do entrevistador. Ou seja, crie um roteiro por competência, faça um treinamento apurado dos entrevistadores,

0: e alinhe o RH com o gestor da área. As perguntas só devem servir para medir capacidade de executar uma função e não outro tipo de condição ou de características que vão prejudicar. Pode acreditar que dessa forma vai ser muito mais interessante você encontrar a pessoa certa para aquela vaga.
1: Ponto final na edição deste domingo aqui do CBN Madrugada, produção da Karina Almeida, do Luiz Belboni, trabalhos técnicos do Cláudio Antônio, Claudinho. Mais uma vez, muito obrigado pela sua companhia, que você tenha um excelente domingo e a gente volta a se encontrar meia-noite com mais uma edição do CBN Madrugada. Até lá.
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0: Domingo, 10 de maio de 2026. O novo primeiro-ministro da Hungria tomou posse neste sábado em Budapeste. Diante de milhares de pessoas reunidas em frente ao parlamento do país, Péter Magyar disse que vai servir ao país e mudar os rumos do governo. A nova gestão de centro-direita deve marcar uma virada nos rumos políticos do país, que passou 16 anos sob o comando da extrema-direita com Viktor Orbán. A principal expectativa é de que a Hungria se reaproxime da União Europeia. O Tesouro Nacional vai lançar na próxima semana um novo produto destinado a incentivar os brasileiros a criarem uma reserva de emergência. É possível começar a investir no Tesouro Reserva com um real e a rentabilidade será diária pela taxa Selic, que está em 14,5% ao ano. O resgate poderá ser feito a qualquer momento. O novo título estará disponível a partir de segunda-feira para os clientes do Banco do Brasil e os outros bancos também ficam liberados para aderir. Ninguém acertou as 6 dezenas do concurso 3.005 da Mega Sena, realizado na noite deste sábado em São Paulo. O prêmio acumulou para R$ 52 milhões de reais. Os números sorteados foram 25, 42, 45, 48, 50 e 60. O próximo sorteio será na terça-feira. Horário de Brasília, 6:04.
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1: Olá, bom dia. Seja muito bem-vindo, muito bem-vinda a essa edição do Jornal da CBN de domingo, 10 de maio de 2026, domingo do Dia das Mães. Para todas as mães aí na audiência, feliz dia para a gente. Vamos às principais notícias desse domingo. O ministro do Supremo Tribunal Federal, Alexandre de Moraes, suspendeu a aplicação da lei da dosimetria até que o plenário da corte julgue as ações diretas de inconstitucionalidade que questionam a norma. Uma das ações partiu da Associação Brasileira de Imprensa e a outra da Federação Partidária Pessoal Rede. Na última sexta-feira, Moraes se tornou relator das ações que tratam do tema através de sorteio. O ministro estabeleceu um prazo de 5 dias para que a Presidência da República e o Congresso Nacional prestem informações. Na sequência, os autos serão enviados à Advocacia-Geral da União e à Procuradoria-Geral da República. Para o professor de Direito Constitucional da Universidade Federal Fluminense, Gustavo Sampaio, a medida do ministro não trata do mérito da lei, mas foi uma precaução.
2: Como a nova lei manda reduzir as penas naquela reavaliação da dosimetria, ora, se o tribunal fizer

0: isso agora e daqui a pouco decretasse a inconstitucionalidade da lei, nós teríamos uma consequência muito ruim. Então ele prefere aguardar o julgamento. Se a lei for decidida constitucional, ela será aplicada tão logo, reduzindo-se as penas na proporção de cada um. Se ela for entendida como inconstitucional, ora, lei inconstitucional é nula e, portanto, a nulidade retroage e não se beneficiará quem quer que seja pela nulidade da lei.
1: O PL da dosimetria foi vetado pelo presidente Lula em janeiro desse ano, mas o Congresso derrubou o veto. Como o presidente não sancionou o texto, ele foi promulgado pelo Senado na última sexta-feira. Desde então, condenados pelos atos antidemocráticos de 8 de janeiro de 2023, têm recorrido ao STF, pedindo a revisão das penas. A defesa de Débora Rodrigues dos Santos, conhecida como Débora do Batom, por exemplo, já pediu análise do caso. A mulher que pichou a frase "perdeu mané" na estátua à justiça na Praça dos Três Poderes foi condenada a 14 anos de prisão por abolição violenta do Estado Democrático de Direito, golpe de Estado, dano qualificado, deterioração do patrimônio tombado e associação criminosa armada. A suspensão da lei da dosimetria gerou repercussões opostas na esfera política. Parlamentares da base do governo aprovaram a decisão, considerando que o texto é inconstitucional, enquanto a oposição reclamou da medida. O pré-candidato à presidência, Flávio Bolsonaro, do PL, criticou Alexandre de Moraes.
2: Parece mais uma vez um jogo combinado, mais uma vez que a democracia que fica abalada. É uma decisão do Congresso Nacional, em sua grande maioria, defendendo a lei da anistia, e numa canetada monocrática, mais uma vez, o ministro do Supremo devolve a decisão de nós, os verdadeiros representantes do povo. Mas o Brasil parece que está se acostumando com isso, mas nós não vamos nos acostumar.
1: 6 horas e 8 minutos, cerca de 127 milhões de consumidores devem movimentar o comércio para o Dia das Mães em 2026, segundo o mapeamento da Confederação Nacional de Dirigentes Lojistas e do SPC Brasil, em parceria com a Offerwise Pesquisas. 78% dos consumidores adquiriram ou vão adquirir ao menos um presente. Um em cada 10 brasileiros deixou para comprar o presente na véspera. Com isso, o sábado foi de muito movimento nas lojas em todo o país. Na rua Teodoro Sampaio, na região de Pinheiros, zona oeste de São Paulo, uma consumidora disse à CBN que não ficou satisfeita com os preços que encontrou nas buscas por presentes.
3: Muito caro os preços. Tá um absurdo. Tudo, em roupa, calçado, todo quanto é presente que a gente vai comprar, tá um absurdo esse ano. Tô querendo mais ou é um buquê de flor ou a roupa, né? Eu quero uma coisa pra ela usar, não pra casa, né? Tá um absurdo, eu tô pesquisando. Tô pensando aqui ainda, o que eu vou fazer? Não tá fácil, não.
1: Até por isso, muitos brasileiros decidiram trocar presentes materiais por experiências mais simples nesse Dia das Mães. A revendedora de produtos de beleza, Daniele Couto, por exemplo, trocou o almoço fora por um dia na praia.
4: Nós escolhemos, no Dia das Mães, ir para a praia para passar um dia em família e ao ar livre, porque hoje em dia o custo para você... A minha família é muito grande, então nós somos em 6 irmãos, mais meu pai, minha mãe, meu x, então é muita gente. Seria um custo muito alto se a gente fosse fazer essa comemoração num restaurante.
1: A expectativa é de que a data movimente quase 38 bilhões de reais nos setores de comércio e serviços. 3 jogos abriram neste sábado a 15ª rodada do Campeonato Brasileiro. No estádio Couto Pereira, Coritiba e Internacional empataram em 2-2. No Maracanã, Fluminense e Vitória também ficaram em um empate em 2-2. Na Fonte Nova, em Salvador, o Cruzeiro venceu Bahia de virada por 2-1. Os demais 7 jogos da rodada acontecem neste domingo. Às 16h, o líder Palmeiras visita o Remo, penúltimo colocado em Belém. E o Atlético Mineiro joga em casa contra o Botafogo. Às 18h30, tem o clássico paulista entre o Corinthians, que tenta sair da zona de rebaixamento, e o São Paulo, que está na 4ª posição. A partida será na Casa Corintiana, na zona leste da capital paulista. No mesmo horário, o Santos recebe o Red Bull Bragantino na Vila Belmiro e a Chapecoense, última colocada, visita o Mirassol, que pode sair da zona de rebaixamento. Às 19h30, o vice-líder Flamengo joga fora de casa contra o Grêmio. E às 20h30, fechando a rodada, tem o jogo entre Vasco e Atlético Paranaense no Rio de Janeiro. O domingo de futebol terá ainda o clássico entre Barcelona e Real Madrid pelo Campeonato Espanhol. O Barcelona joga por um empate para conquistar o título com 3 rodadas de antecedência, enquanto o Real precisa vencer para adiar a definição do torneio para a próxima rodada. O jogo pode marcar a volta aos gramados do meio-atacante Rafinha, do Barcelona, que é titular da seleção brasileira e não joga desde março por causa de uma lesão na coxa. Agora falando de vôlei, Sada Cruzeiro e Vôlei Renata de Campinas decidem logo mais às 10 da manhã o título da Superliga Masculina de Vôlei. A decisão acontece em jogo único no ginásio

0: Ibirapuera em São Paulo. Os dois times dominaram toda a temporada. O Sada Cruzeiro foi o líder da temporada regular, depois eliminou o Goiás e o Minas Tênis Clube, com vitórias em casa e também como visitante. Já o time de Campinas se classificou em segundo lugar e depois conseguiu duas vitórias sobre o Monte Carmelo e o Praia Clube. No tênis, o brasileiro João Fonseca foi eliminado ontem à tarde na primeira fase do Masters 1000 de Roma. Ele perdeu de virada no tie-break do último set para o sérvio Hamad Medjedovic. Fonseca foi derrotado por 2-7-1, com parciais de 3-6, 6-3 e 7-6. Essas e outras notícias você acompanha a partir de agora aqui no Jornal da CBN. Vamos juntos até as 9 da manhã, contando com a sua participação, com a sua audiência também. Pode mandar mensagem para a gente no WhatsApp, que é o 11 99911-9981. Também lá no chat, na transmissão do YouTube, dá para mandar mensagem para mim pelo site da CBN, tem o Fale com Âncora. Estou de olho aqui também no e-mail, carolina.moran@cbn.com.br. E nas redes sociais, o @ Carol Moran, tem um demudo no final. Agora uma pausa para o noticiário da sua região, a gente volta já.
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6: A Polícia Civil de Pernambuco concluiu o inquérito sobre o atropelamento que deixou uma criança morta e outras quatro pessoas feridas em Escada, na Mata Sul. Josenildo Oliveira da Silva, de 48 anos, foi indiciado por homicídio qualificado, lesão corporal grave, duas lesões corporais leves e embriaguez ao volante. Desde o dia 24 de abril, ele está no presídio de Igaraçu, por decisão da primeira comarca de Escada. O atropelamento ocorreu na noite do dia 19 de abril. A caminhonete dirigida por Josenildo desceu a ladeira sem controle e atingiu as vítimas em frente a uma residência. Revoltados, moradores do entorno lincharam o motorista e o carona e, em seguida, incendiaram o veículo. Entre as cinco pessoas atingidas, duas precisaram ser encaminhadas ao Hospital da Restauração, no Recife. Entre elas, José Lorenzo, de 8 anos, que não resistiu aos ferimentos e faleceu no hospital um dia depois. Para a CBN Recife, a Polícia Civil informou que o inquérito já foi encaminhado ao Ministério Público de Pernambuco, que decide se oferece denúncia à Justiça ou arquiva o processo.
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1: O cruzeiro MV Hondius, atingido por um surto de hantavírus, chegou hoje às Ilhas Canárias, na Espanha, para dar início à retirada de passageiros e de parte da tripulação. O desembarque começou por volta das 5h30 da manhã, aqui no horário de Brasília, segundo o Ministério da Saúde local. A operação prevê que os passageiros sejam examinados ainda a bordo. Em seguida, o exército espanhol os transfere para a terra firme, em uma embarcação menor, e depois em ônibus isolados da população local até o aeroporto de Tenerife Sul. Assim que deixaram...

0: deixam navios, passageiros seguem em voos de repatriação organizados por seus países. O ministro do Interior da Espanha, Fernando Grande Marlaska, afirmou que o mecanismo foi montado para impedir contato com a população civil. Segundo ele, os espanhóis desembarcariam primeiro, seguidos por grupos organizados por nacionalidade, conforme os voos de repatriação estivessem prontos. Após o desembarque, o navio seguirá para a Holanda, onde o governo holandês e a empresa responsável pela embarcação ficarão encarregados do processo de desinfecção. Essa operação será acompanhada pela Organização Mundial da Saúde. O diretor-geral da entidade, Tedros Adhanom, chegou a Tenerife no último sábado para supervisionar o desembarque. Em carta aberta aos moradores das Canárias, ele tentou tranquilizar a população local, afirmou que o risco para a saúde pública era baixo. Tedros escreveu o seguinte, abre aspas, "Preciso que me escutem com clareza, isso não é outra Covid. O risco atual para a saúde pública derivado do hantavírus continua sendo baixo." Fecha aspas. Apesar disso, o chefe do OMS reconheceu que a cepa registrada nesse cruzeiro é grave. Segundo ele, 3 pessoas morreram em decorrência do surto. Ele escreveu que 3 pessoas perderam a vida, que nossos corações estão com suas famílias. O risco para vocês em sua vida cotidiana em Tenerife é baixo. Esta é a avaliação do OMS e não a fazemos levianamente. A chegada do cruzeiro também provocou apreensão entre moradores de Tenerife, especialmente na região do Porto, né, industrial de Granadilha. Pessoas ouvidas pela agência AFP relataram medo de uma nova crise sanitária semelhante à pandemia da Covid-19. As autoridades das Canárias chegaram a se opor à atracação do navio, né, do MV Rondes. O governo espanhol, porém, aceitou receber o cruzeiro depois de um pedido da OMS. Ontem, o primeiro-ministro Pedro Sánchez afirmou que oferecer ao navio um porto seguro era um dever moral e legal da Espanha com seus cidadãos, com a Europa e também com o direito internacional. Esse cruzeiro da operadora holandesa Oceanwide Expeditions partiu em 1º de abril de Ushuaia, extremo sul da Argentina. E aí teve esse problema, né? O diretor de Epidemiologia e Saúde Ambiental da província da Terra do Fogo, Juan Petrina, disse que a possibilidade de contágio em Ushuaia é praticamente nula. O navio seguiria para a Holanda, né? Aliás, o navio seguirá para a Holanda, onde o governo holandês e a empresa responsável vão fazer esse processo, então, de desinfecção. Passageiros vão ser examinados, então, a bordo do cruzeiro para iniciar esse processo aí de desembarque. O exército vai fazer essa transferência para a terra firme em uma embarcação menor e o transporte todo vai ser em ônibus também isolados da população até o aeroporto. É um aeroporto que fica a cerca de 10 minutos do porto, né, de onde o pessoal vai desembarcar e depois começa então o processo de repatriação. O ministro do Interior especificou que primeiro vão desembarcar, como a gente disse, os espanhóis e aí tem cidadãos de outros países como Estados Unidos, Reino Unido, França, Alemanha, Bélgica, Irlanda e Países Baixos. 6:20, há 20 anos, São Paulo ficou vazia. Uma série de ataques coordenados pelo PCC fez todo mundo ficar em casa com medo. Agora, em maio de 2026, a CBN e o jornal O Globo contam em um podcast tudo o que levou à guerra que deixou mais de 500 mortos e como aqueles dias mudaram o crime.
1: Em maio de 2006, a cidade de São Paulo parou diante do medo que uma organização criminosa conseguiu impor em quase toda a população da maior metrópole do país.
2: As forças de segurança estão em alerta máximo no estado de São Paulo.
3: Atentado aqui em Cubatão, na delegacia sede, tem polícia ferida, tem polícia morta, pelo amor de Deus!
1: Pela primeira vez na história, o PCC decidiu enfrentar abertamente o estado. Esse dia foi muito marcante para muita gente. Os boatos criaram pânico, mas nas ruas o que se viu foi de fato uma matança, com mais de 500 mortos. Dezenas de agentes de segurança atacados a esmo e um revide também sangrento dos policiais marcaram aqueles dias. Agora, 20 anos depois, a Rádio CBN e o Jornal Globo mergulham nos bastidores inéditos dessa crise com o podcast PCC O Salve Geral. A série reconta, em 5 episódios, a história que mudou a segurança pública no país. O podcast começa com os ataques, explica o que nos levou a essa situação, mostra os bastidores do poder público na época, revela muito sobre os grandes protagonistas dessa guerra no passado e como hoje atua a maior organização criminosa do país. A narradora do podcast é a repórter especial do Jornal Globo, Aline Ribeiro.
4: São Paulo, a maior cidade do país, ficou paralisada pelo medo.
1: A repórter Aline Ribeiro conta como

0: difícil conseguir as entrevistas e coletar as histórias que estão no podcast.
1: Eu cubro segurança pública e direitos humanos há mais ou menos 15 anos. E eu acho que eu nunca levei tantos nãos na minha carreira como nesse podcast. A gente entrou em contato com cerca de 50 pessoas, para mais até. E a gente só conseguiu falar, de fato, com mais ou menos 20 fontes. Muitas não quiseram mesmo falar com a gente. De todo modo, eu acho que a gente conseguiu reconstituir muito detalhadamente tudo o que aconteceu naqueles dias.
0: Para reconstruir tudo o que aconteceu em maio de 2006 com precisão, foi preciso um trabalho de pesquisa enorme e intensa apuração, como nos conta a produtora e editora Ellen Menezes.
2: Foi um trabalho de pesquisa minucioso. Por ser um tema delicado, reunimos o máximo de informações possível. Mas tratando-se de um caso de 20 anos atrás, enfrentamos desafios. Acesso difícil aos arquivos no Fórum da Barra Funda, processos com milhares de páginas que a gente folheou manualmente, além de idas e vindas e pedidos de desarquivamento que levavam até 30 dias cada um.
0: O podcast PCC, o Salve Geral, vai além dos ataques às delegacias e busca não só entender todas as motivações por trás de todo aquele terror e falta de controle do governo, mas traz os impactos humanos de tudo aquilo. No segundo episódio, por exemplo, ouviu famílias de policiais mortos e de jovens inocentes executados em ações de revide da polícia.
3: Meu filho levou tiro de fuzil. Olha, você tem um filho com um sacrifício, você põe na escola, você ensina, você alimenta, você dá roupa, você dá o calçado, né? Faz festinha de aniversário, depois você vê o seu filho fuzilado. Não, minha filha, fácil não.
0: Equilibrar tantas informações foi um dos papéis do Gabriel de Campos, coordenador da nova produção e um dos roteiristas da série.
4: Um dos principais desafios que a gente teve ao longo dessa série foi filtrar o amontoado de conteúdo que a gente conseguiu ao longo de 10 meses de apuração e pesquisa. Foram 15 entrevistas gravadas, mais de 15 mil páginas de documento e dezenas de matérias de jornal e reportagens aqui da CBN. Juntar tudo isso, entender o que ia entrar, o que ia ficar de fora, foi uma das etapas mais desafiadoras desse projeto.
0: Entre os personagens centrais do podcast estão o promotor Lincoln Gakia, alvo frequente de ameaças, conhecido como inimigo número 1 do PCC, assim como o ex-delegado-geral do Estado de São Paulo, Rui Ferraz Fontes, brutalmente assassinado pelo PCC, semanas depois de conversar com a produção do podcast e fazer revelações.
5: Normalmente eram as mulheres que entregavam esse dinheiro, ou mantinham o dinheiro para distribuir. Não tinham, assim, uma planilha financeira clara. Isso começa a surgir depois de 2004.
0: Com roteiro e edição focados em humanizar as estatísticas e explicar como o PCC opera hoje no mundo do crime, 20 anos depois dos dias de terror, o podcast PCC, o Salve Geral, se torna um documento histórico indispensável para entender como tudo isso influencia as nossas vidas de hoje. Os dois primeiros episódios do podcast PCC, o Salve Geral, já estão disponíveis nos principais aplicativos de podcast e nos sites da CBN e do Jornal o Globo. Com produção de Thiago Barbosa, de São Paulo, Marcela Lorenzetto.
6: Imperdível, gente. Vamos para o noticiário da sua região, uma pausa aqui no Jornal da CBN, a gente volta já já.
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8: O Armazém 11, ao lado da Praça do Marco Zero, no Recife, deve passar 10 meses fechado para reforma. O espaço abriga as lojas do artesanato, da moda autoral e de bebidas de Pernambuco, frequentados diariamente por centenas de turistas e visitantes de todo o estado. E com uma nova marca, passará a ser chamado de Mercado Criativo de Pernambuco. Enquanto a obra acontece, as lojas do artesanato e da moda autoral de Pernambuco passam a funcionar temporariamente no edifício Palazzo Italia, também no Recife Antigo, a 200 metros do Armazém 11. Já a loja Bebidas de Pernambuco fica durante esse período no Cais do Sertão, em um espaço ao lado da entrada do museu. O espaço temporário no edifício Palazzo Italia já conta com testes em relação a inovações que estarão no ambiente do novo Armazém 11, como detalhado pela secretária de Desenvolvimento Econômico, Daniele Souto.

0: O espaço novo, ele vem com uma ideia de inovação, porque ele vai estimular, de fato, a criatividade do nosso povo. E lá nós vamos ampliar para várias outras possibilidades que vão além do artesanato, além da moda autoral e além das bebidas, trazendo um pouco de design também e de muitas outras atividades que vão ser geradas e que vale a pena esperar.
1: Enquanto isso, o primeiro e o segundo andares do edifício Palazzo Italia também servirão para instruir os empreendedores sobre como monetizar toda a criatividade que tem e gerar desenvolvimento econômico. É o que pontua a diretora de Economia Criativa da Agência de Desenvolvimento de Pernambuco, Camila Bandeira.
2: E aqui nas nossas lojas, a gente tem artesãos de todas as regiões do estado. Para vocês terem uma ideia, hoje são cerca de 1.000 artesãos ativos, né, comercializando seus produtos aqui nas nossas lojas. A MAP tem 85 marcas pernambucanas sendo vendidas nas nossas lojas. E a gente tem aí cerca de 30 produtores de bebidas, de café, de vinho, de cerveja pernambucanos, todos pernambucanos, que tem nas nossas lojas um ponto para comercializarem e fazendo assim seus produtos chegar não só no pernambucano, mas no turista.
1: No novo mercado criativo, às margens do rio Capibaribe, o visitante pode esperar por layouts modernizados, exposições, espaço aberto para o cais e ainda uma praça, conectando o Armazém 11 ao Cais do Sertão. Reportagem Lucas Arruda.
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0: Vamos pro repórter CBN 6:30.
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0: Um em cada 10 brasileiros só vai às compras para o Dia das Mães na véspera da data. Como reflexo, o sábado foi de lojas cheias por todo o país. Segundo o levantamento da Confederação Nacional de Dirigentes Lojistas, os atrasados representam 10% do total de consumidores. A pesquisa também aponta que neste ano, cerca de 127 milhões de brasileiros devem comprar pelo menos um presente para a data, o que representa um movimento de quase 38 bilhões de reais nos setores de comércio e serviços. Três jogos abriram neste sábado a 15ª rodada do Campeonato Brasileiro. Curitiba e Internacional empataram em 2-2, mesmo placar da partida entre Fluminense e Vitória. O Cruzeiro venceu o Bahia de virada por 2-1. Os outros 7 jogos da rodada acontecem neste domingo. Às 16h, o líder Palmeiras visita o penúltimo colocado Remo e o Atlético Mineiro recebe o Botafogo. Às 18h30 tem o clássico paulista entre Corinthians, que tenta sair da zona de rebaixamento, e São Paulo na 4ª posição. No mesmo horário, o Santos recebe o Red Bull Bragantino e a Lanterna Chapecoense visita o Mirassol. Às 19h30, o vice-líder Flamengo enfrenta o Grêmio em Porto Alegre e às 20h30, Vasco e Atlético Paranaense jogam no Rio de Janeiro. Horário de Brasília, 6h31.
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1: A inteligência artificial deve tomar conta dos jingles produzidos para as campanhas eleitorais. Ao contrário do que se imaginava, a IA não está eliminando o mercado de produção das composições políticas, mas acelerando os processos e ampliando as possibilidades.

0: tão convincente que nem parece ter sido produzido artificialmente, não é? Pois este jingle foi criado a partir de uma simples letra inserida numa plataforma digital, e esse foi um dos resultados. Se neste caso não há ninguém disputando votos de verdade, pré-candidatos já começam a se beneficiar dessa facilidade. As paródias, que durante anos facilitaram e reduziram os custos de produção de jingles, estão proibidas pela Justiça Eleitoral desde 2024. E nesse cenário, a inteligência artificial surge como uma alternativa, especialmente para candidatos às eleições proporcionais, que costumam ter menos recursos para investir na produção musical. Enquanto uma canção de campanha com composição, vocais e arranjos inéditos, gravada em estúdio, pode custar mais de 10 mil reais, e campanhas presidenciais ultrapassam e muito este valor, jingles simples podem ser comprados pelas redes sociais por menos de R$50. A publicitária Natália Mendonça diz que já criou jingles com ferramentas sintéticas ainda nas eleições de 2024, e para ela, neste pleito, a IA será usada de forma mais frequente e estratégica.
1: Não eram as músicas oficiais que iam para as minhas campanhas, mas eram as músicas que iam para o carro de som na rua, que iam agitar a galera num bandeiraço. Então, assim, tem muitas possibilidades e traz, às vezes, até um nível de produção e uma quantidade de produção que as campanhas nem fariam se tivessem que contratar isso como música.
0: A música autoral, no entanto, não perde espaço. Conforme o músico e produtor Jane Cambai, com experiência de produção de jingles para candidatos a deputados, vereadores e senadores de vários estados, a popularização das ferramentas diminui o valor que pode cobrar por trabalho, porém, também lhe dá mais tempo para produzir mais.
2: O IA, ele me parece um arranjo completo. Eu posso refazer tudo do meu jeito, ou utilizar, por exemplo, só a bateria. Quando a gente está com prazo para entregar o trabalho, cada hora ajuda, né?
0: Para Ramon Quadros, fundador da gravadora Jingle Online, apesar da rapidez e praticidade, as ferramentas ainda não conseguem transmitir a mesma emoção de uma música de campanha criada por humanos.
3: Ah, vamos criar um jingle do zero, né? E o cliente aprovou a guia, a gente vai começar a fazer todo o instrumental, nada com IA. A gente não usa mesmo, porque acredito que IA, principalmente as vozes, né, de IA, é uma voz sem alma, sem coração.
0: Já o publicitário Paulo Vasconcelos Rosário, que está coordenando a comunicação da pré-campanha de Ronaldo Caiado, ressalta que
4: sendo usado com moderação e no tempo certo.
0: As equipes de pré-campanha estão definindo o tom e os formatos de comunicação dos candidatos, e um dos pontos centrais é justamente o uso da inteligência artificial como uma ferramenta estratégica. Os marqueteiros evitam revelar suas táticas, mas já recorrem à tecnologia para produzir vídeos, locuções e músicas. Na pré-campanha de Flávio Bolsonaro, por exemplo, jingles produzidos por apoiadores já vêm sendo usados em eventos. No caso de Lula, o cuidado é maior para evitar propaganda antecipada, e por isso as equipes não estão usando músicas e jingles de apoiadores. Ainda assim, simpatizantes seguem criando conteúdos espontaneamente. Caso do músico e produtor de jingles Juliano Madeirada, que afirma não utilizar inteligência artificial nas suas composições.
5: Ô, Lula,

0: uso de tecnologia para gerar imagens, vídeos e áudios artificiais tem regulamentação do Tribunal Superior Eleitoral. O responsável pela propaganda deve informar a utilização de conteúdo sintético multimídia de modo explícito, destacado e acessível. A novidade deste ano é a proibição de publicar ou repostar, com ou sem impulsionamento, conteúdos gerados por IA nas 72 horas que antecedem o pleito e nas 24 horas depois da votação. De Brasília, Samantha Klein.
1: Olha, por falar em inteligência artificial, não sei se você já viu aí circulando nas redes vídeos inspirados na estética da marca Lego sobre o conflito no Irã. Esses vídeos passaram a circular em massa nas redes sociais, mostrando bombas feitas de peças coloridas, líderes mundiais transformados em bonecos, né, e trilhas sonoras para retratar ataques militares. Essas produções passaram a integrar uma estratégia cada vez mais sofisticada de propaganda de guerra. São publicadas em redes sociais animações mostrando drones, explosões, confrontos militares em estilo de desenho. Em muitos dos vídeos, autoridades americanas como o presidente Donald Trump, soldados dos Estados Unidos e outros líderes aparecem como responsáveis por guerras e destruição, enquanto o Irã e grupos aliados são retratados como resistência. O Portal G1 fez uma reportagem sobre isso, ouviu especialistas que classificam as produções como uma nova forma de propaganda pensada para a internet, que usa linguagem simples, humor e uma estética mais leve para ampliar o alcance e ser facilmente compartilhada. Ao mesmo tempo, para quem consome, serve para simplificar temas complexos e pode acabar suavizando ou banalizando a violência que é retratada. Uma das principais organizações por trás desses vídeos de Lego é a Explosive Media. Em entrevista à BBC, um representante da organização explicou que a escolha da estética inspirada em Lego foi estratégica. Ele se identifica como o senhor explosivo. Diz que Lego é uma linguagem universal. Segundo ele, o formato também ajuda a suavizar a violência da guerra e evitar a rejeição do público. Ainda nessa entrevista da BBC, o grupo admitiu, depois de negar vínculos anteriormente, que o governo do Irã é, sim, um cliente da marca. De acordo com esse representante, a equipe responsável pelos vídeos é formada por cerca de 10 pessoas, entre operadores de inteligência artificial, pesquisadores e animadores. Ele afirmou ainda que o projeto se sustenta com doações do público, além de contratos com diferentes clientes. Muitas vezes as próprias empresas responsáveis pelas redes acabam excluindo as contas do grupo. Em março, o YouTube suspendeu o canal da organização por violações das políticas da plataforma sobre spam, práticas enganosas e golpes. Criado em 2025, esse grupo que publica as animações produzidas com inteligência artificial acumula milhões de visualizações. Na época, eles também faziam vídeos curtos voltados a comentários políticos. Falando ainda da guerra no Oriente Médio, o Reino Unido anunciou o envio de um navio de guerra para a região. Essa medida reforça uma coalizão internacional que tenta retomar a navegação no Estreito de Hormuz, fechado pelo Irã há 2 meses. A proposta de paz de uma página enviada pelos Estados Unidos ainda está na mesa dos iranianos. O governo americano esperava que Teherã desse uma resposta na sexta-feira, mas passou o sábado, já estamos no domingo, até agora nada. Fontes do governo americano disseram à imprensa que a Agência Central de Inteligência considera que o Irã ainda consegue resistir ao bloqueio naval imposto por Trump por cerca de mais 4 meses. Ontem, então, o governo britânico informou que vai levar um navio de guerra para o Estreito de Hormuz. Reino Unido e França lideram uma coalizão de mais de 30 países que pretendem juntos permitir a navegação no Golfo Pérsico. O Estreito de Hormuz liga o Golfo Pérsico ao Oceano Índico, fica entre o Irã e Omã. Por ele passa cerca de 1/5 do petróleo e do gás negociados no mundo. O Ministério da Defesa britânico reforçou ontem que só vai começar a agir quando houver condições, ou seja, sem novas hostilidades entre Estados Unidos e Irã. O envio do destroyer Dragon é uma resposta do governo britânico, do primeiro-ministro Keir Starmer, às pressões de Donald Trump. No mês passado, o presidente americano chamou Starmer de fraco por não concordar em enviar aviões para o combate com o Irã. Trump avalia que os iranianos vão ceder porque, segundo ele, perderam capacidade militar durante a guerra e porque o conflito atinge também a própria economia iraniana. O presidente americano disse esperar que a guerra não atrapalhe um evento em que ele pretende ser protagonista, que é a Copa do Mundo, que começa no mês que vem. Ontem, o Irã, que foi uma das primeiras seleções a se classificar, confirmou a presença no torneio. Previsão de que a seleção iraniana jogue todas as suas partidas da primeira fase na costa oeste dos Estados Unidos, nas mesmas cidades em que a seleção americana vai jogar, Los Angeles e Seattle. Teherã apresentou 10 exigências para participar da Copa nos Estados Unidos, pediu respeito ao hino e à bandeira, além de segurança reforçada à delegação. Uma exigência mais difícil é a concessão de visto

0: relator da comissão, inclusive, é quem já integrou a Guarda Revolucionária Iraniana, considerado um grupo terrorista pelos americanos. E o Irã informou ontem também que ataques contra embarcações iranianas terão resposta pesada, segundo um comunicado publicado na conta oficial do X da Marinha Iraniana. Essa nota diz o seguinte, abre aspas, alerta, qualquer ataque contra navios petroleiros e comerciais da República Islâmica do Irã resultará em um pesado ataque contra um dos centros americanos na região e contra embarcações inimigas. Fecha aspas. Além disso, os iranianos também disseram que estão com os mísseis e drones apontados para o inimigo e estão apenas aguardando a ordem. A declaração vem após os Estados Unidos atacarem dois petroleiros iranianos na sexta-feira em meio ao cessar-fogo que mantém com o país. As Forças Armadas americanas afirmaram que os novos bombardeios atingiram petroleiros vazios que tentavam furar o bloqueio naval dos navios americanos na entrada do Estreito de Hormuz. Na quinta passada, o Irã disse que os Estados Unidos atacaram um petroleiro iraniano e outro navio de Teerã que se aproximava do estreito. Já o presidente americano Donald Trump disse que a ação não violava o cessar-fogo e minimizou a ofensiva. Chamou essa ofensiva de um tapinha. Na sexta-feira, o chanceler iraniano Abbas Araghchi disse que seu país não se curvará à pressão, reclamou de ofensivas dos Estados Unidos durante negociações e acusou Washington de estar fazendo uma aventura militar irresponsável. Palavras aí do Araghchi. Toda vez que uma solução diplomática está sobre a mesa, os Estados Unidos optam por uma aventura militar irresponsável. Ele também disse que seu país aumentou o estoque de mísseis e a capacidade de lançamento ao longo da guerra com os Estados Unidos. Diz que estoque e capacidade de lançamento estão em 120% na comparação com 28 de fevereiro, data de início do conflito. A gente faz um rápido intervalo para o noticiário da sua região. Voltamos já aqui com o Jornal da CBN.
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3: A Polícia Civil de Pernambuco lançou a plataforma digital 197 Mulher, voltada a ampliar o acesso de vítimas de violência doméstica e familiar aos serviços de proteção do Estado. A ferramenta possibilita que mulheres registrem ocorrências, solicitem medidas protetivas de urgência e recebam orientações policiais de forma remota, segura e sem a necessidade de deslocamento até delegacias, garantindo mais agilidade e sigilo no atendimento. A plataforma pode ser acessada através do link 197mulher.pe.gov.br, 197mulher.pe.gov.br. Coordenada pelo Departamento de Polícia da Mulher, a iniciativa busca reduzir barreiras que dificultam a denúncia, como medo, distância e controle exercido por agressores. Segundo a delegada Bruna Falcão, a plataforma

0: atendimento policial diretamente às vítimas de maneira humanizada, ampliando a capacidade de resposta do Estado diante desses casos.
1: Por meio do 97, a mulher em situação de violência pode receber orientações sobre os equipamentos disponíveis para sua proteção, pode fazer notícia de uma violência sofrida e pode, inclusive, pedir medidas protetivas de urgência. Todo esse procedimento inicial vai ser concluído pela Polícia Civil em até 4 horas. A interface do site foi pensada em aplicativos de mensagens já existentes. A ideia é usar linguagem simples para que ela tenha acesso fácil às informações sobre sua proteção e que ela consiga responder aos questionamentos que são necessários para a Polícia Civil, inclusive aqueles presentes no Formulário Nacional de Avaliação de Risco, de uma maneira dialogada, com um chatbot que foi criado para interagir com ela.
0: Além de registrar denúncias e anexar provas, o sistema também oferece conteúdo educativo sobre violência doméstica e encaminha os casos para análise da Polícia Civil, fortalecendo a rede de atendimento e proteção às vítimas. Reportagem Pedro Aquino.
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3: Meio ao debate sobre o fim da escala 6x1, é preciso reconhecer o esforço das mulheres, que vivem na 7x0, né, gente? No Brasil, em média, as mulheres dedicam 21 horas semanais para cuidar da casa e da família, um total de 10 horas a mais do que os homens.
4: Tenho dois filhos pequenos, um menino de 4 anos e uma menina de 2 anos. E a minha rotina, ela é bem puxada, porque ela é dividida entre os cuidados com as crianças, o cuidado da casa e também o trabalho externo. E os finais de semana acabam sobrecarregando nas demandas de limpeza geral da casa, de fazer o almoço para a semana. E para lidar com essa demanda de sobrecarga, na verdade, materna, né? Eu tenho o apoio do meu marido.
3: De Maceió, a psicóloga Camila Monteiro é uma das muitas mulheres brasileiras que vivem na tentativa de equilibrar o cuidado com os filhos entre os afazeres domésticos e o trabalho remunerado. Enquanto as crianças estão na escola, Camila aproveita para atender os pacientes no consultório. Mais tarde, com os filhos já em casa, é preciso dar conta de fazer a comida, lavar a roupa, limpar a casa e ainda administrar a empresa que ela tem com o marido. O casal conseguiu alinhar a divisão de tarefas dentro de casa, assim como a diretora de escola, Angela Bertoli. De São Paulo, além de tocar a instituição, ela também é dona de uma loja de brinquedos adaptados para crianças com deficiência visual. Em meio à correria dos trabalhos e com 2 filhos, ela adequa a rotina para se dedicar também à própria mãe, que hoje em dia mora com ela e depende dos seus cuidados.
4: A gente também vai sendo um pouco de filha, vai comprando remédio, vai levando no médico, vai tentando ser um pouco de mãe, esposa, enfim. A escola, ela funciona de final de semana também, as atividades, as festas, as reuniões. Então, por exemplo, até o final de junho, eu não tenho nenhum sábado livre, todos os meus sábados estão comprometidos.
3: Ângela conta que desde sempre procurou ensinar para os filhos a importância de ter a ajuda deles nas tarefas de casa, responsabilidade que o marido também assume. Camila e Ângela, felizmente, escapam das estatísticas. A realidade é que o trabalho de cuidado dentro de casa costuma pesar de forma desproporcional nas costas das mulheres. De acordo com dados do IBGE, divulgados em 2022, elas dedicam, em média, 21 horas semanais, um total de 10 horas a mais que os homens, para cuidar da casa e da família. Essa divisão das tarefas, de acordo com o gênero, resulta numa dupla ou tripla jornada de trabalho. Em meio à discussão sobre o fim da escala 6x1 no Brasil, muitas mulheres vivem na pegada 7x0. Quando finalmente chegam em casa, o trabalho ainda não acabou. Entre os estados do país em que elas mais dedicam o próprio tempo para os afazeres domésticos e cuidado com os filhos, Alagoas ocupa a primeira posição. As mulheres gastam uma média de 25 horas semanais, já os homens, 13 horas. Em seguida, vem Sergipe, Ceará, Rio Grande do Norte e Pernambuco. Do Cariri cearense, a advogada familiarista e professora universitária Lívia Paliano explica que o trabalho de cuidado limita a inserção das mulheres no mercado formal.
5: Inclusive, uma tese que a gente sempre sustenta é o capital invisível investido na maternidade, que é justamente esse valor, que é o tempo, né, que não deixa de impactar na vida financeira

0: essa mulher, porque o tempo que ela despende no trabalho de cuidado com esses filhos, ela poderia estar despendendo na ascensão da carreira dela e melhorar aí o retorno financeiro do trabalho remunerado. Então, a gente fala de tripla jornada de trabalho, porque a maioria das mulheres, quando chega em casa, que deveria ser o tempo de descanso, vão enfrentar a terceira jornada de trabalho, que é cuidando dos filhos, fazendo atividade. Então, é um trabalho ininterrupto.
1: E todo o esforço durante anos para cuidar da família, mais para frente pode ser refletido nas conquistas desses filhos que agora reconhecem a dedicação da mãe. Aos 30 anos, Júnior Azuz conta que, numa infância de relacionamento mais conturbado com o pai, a mãe dele foi fundamental para que ele conseguisse ir à escola, ter acesso à leitura e fizesse cursos extras que tivesse vontade. Hoje, músico e educador, Júnior reconhece a importância do papel de Dona Edna para que ele seja bem-sucedido atualmente.
2: Então, minha mãe trabalhava escala 6 por 1, né? Aquela coisa muito louca de shopping. E ela tinha uma, acho que essa dificuldade mesmo de estar presente, mas ao mesmo tempo tendo que dar conta de todo o resto. Apesar de tudo, minha mãe sempre foi muito, muito incentivadora, assim, com tudo. E ela incentivou super a estudar também, desde sempre. Aí eu queria começar a estudar música, ela foi, me ajudou também. E eu acho que isso tudo fez muita diferença para que eu me desenvolvesse acadêmica e profissionalmente.
1: Esse cuidado das mulheres, que foram cuidadas por outras mulheres, vem com muita sobrecarga, muito esgotamento e deve ser reconhecido como um trabalho que constrói os filhos e filhas que movem a nossa sociedade, graças à dedicação de anos, dentro e fora de casa, das próprias mães. Com sonorização de Juliano Fonseca, de São Paulo, Maria Cecília Dalau.
3: A maternidade segue como um marcador que amplia a desigualdade do mercado de trabalho, né? Tem um levantamento com mulheres em cargos de liderança que mostra que 8 em cada 10 mães, são 79%, que tentam conciliar carreira e maternidade no ambiente corporativo, já vivenciaram algum tipo de obstáculo de gênero na profissão. O número é de 77% na média geral e de 73% no caso de mulheres que não têm filhos. É um estudo da Todas Group, em parceria com a Nexus, de pesquisa e inteligência de mercado, né, que aponta que 45% das profissionais sem filhos dizem ter sido ajudadas principalmente por outras mulheres ao longo da carreira, percentual que cai para 38% entre as que são mães. O levantamento ouviu 1.548 mulheres em fevereiro. Ao lidar com a maternidade, as profissionais também observam mais obstáculos. 33% das mães entrevistadas relataram ter enfrentado muitas barreiras para crescer por serem mulheres, enquanto 28% das profissionais sem filhos têm essa mesma percepção, né? Então a gente vê a diferença entre as mulheres que têm filhos e as que não têm filhos. Além disso, 9 em cada 10 se sentem sobrecarregadas, mesmo estando casadas ou em união estável, 83,7% dos casos. Aí a gente está falando de uma outra pesquisa, um estudo da Mames, em parceria com a consultoria Maia, que ouviu 400 mães, que mostra que 78,4% já deixaram de buscar crescimento profissional devido à maternidade. Quem tem filhos, né? Quem é mulher e tem filhos e trabalha, sabe realmente da dificuldade, do peso que é para o avanço na carreira e tudo isso junto também com o trabalho doméstico. O CEO da Nexus, o Marcelo Tokarski, afirmou que o estudo mostra que a maternidade não interrompe necessariamente a trajetória profissional, mas altera de forma profunda as condições em que ela acontece. Palavras dele: o que vemos é uma combinação de maior percepção de barreiras, redução da rede de apoio e aumento das renúncias. Agora no céu da sua região, a gente volta já já.
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6: Fazer uma pergunta indigesta para essa hora da manhã de domingo, hein? Você já entregou seu imposto de renda? Quer dizer, indigesta para quem não entregou como eu, né? Os atrasados. Atrasado não, que estamos dentro do prazo. Mas, fica aí um alerta, o primeiro lote da restituição do imposto de renda vai ser pago em 29 de maio e para aumentar a chance de estar nele, é necessário entregar a declaração de imposto de renda até hoje, 10 de maio, segundo a Receita Federal. Já perdi esse bonde, acho que não vai rolar Dia das Mães, não vou fazer imposto de renda, não. Expectativa do órgão é receber 44 milhões de declarações nesse ano, segundo a Receita. Das 21 milhões de declarações recebidas até a noite de ontem, 70% apresentavam algum valor a ser restituído. Quem entrega a declaração até o dia 10 de maio tem chance de concorrer ao primeiro lote das restituições. Depois dessa data, o lote já entra em formação. E aí, se a pessoa não entrou, fica para o segundo lote, segundo o Superintendente Nacional de Imposto de Renda, José Carlos Fonseca. Esses contribuintes terão mais chances de receber a restituição, mas isso também não é uma garantia, porque a gente tem uma lista de prioridades, né, que deve ser seguida pelo fisco, que começa com os idosos acima de 80 anos, depois os idosos entre 60 e 79, contribuintes com alguma deficiência física ou mental ou moléstia grave, aqueles cuja maior fonte de renda seja o magistério, também os que adotaram a declaração pré-preenchida, opa, aí tô nessa, simultaneamente optarem por receber restituição via PIX, contribuintes que adotarem a declaração pré-preenchida, optarem por receber restituição via PIX e demais, depois no final, os demais contribuintes, né, quem está ali no final. Não há uma precedência estabelecida unicamente em função da data da entrega pelo contribuinte, isso depende dos critérios de precedência conforme estabelecido pela Receita Federal, mas aí tem sempre uma chance maior se entregar até hoje, de passar na frente. No ano passado, a Receita recebeu mais de 43 milhões de declarações de pessoas físicas, das quais 56,4% resultaram em imposto a ser restituído. 7 horas.
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Domingo 10 de maio de 2026. Após meses de disputa interna, o PL oficializou neste sábado uma chapa puro sangue para disputar o Senado em Santa Catarina. Os indicados foram o ex-vereador Carlos Bolsonaro, filho do ex-presidente Jair Bolsonaro, e a deputada federal Caroline Tittone. O governador do estado, Jorginho Melo, que também é do partido,

0: Augusto será candidato à reeleição. A vaga de vice ficou para Adriano Silva do Novo, ex-prefeito de Joinville. Um desembargador do Tribunal Regional Federal da 2ª Região está desaparecido há mais de 3 semanas. Alcides Martins Ribeiro Filho foi visto pela última vez no fim da tarde do dia 14 de abril, quando sacou R$ 1.000 e pegou um táxi para Vista Chinesa, Mirante, na zona norte do Rio de Janeiro. O caso é investigado pela Delegacia de Descoberta de Paradeiros e o tribunal informou que está prestando apoio psicológico a familiares. As informações são do colunista do jornal O Globo e comentarista da CBN, Lauro Jardim. Mais de 10 mil pessoas visitaram o primeiro dia de edição de número 61 da Bienal de Veneza, na Itália, neste sábado. O início da maior exposição de arte contemporânea do mundo foi marcado por protestos motivados por tensões geopolíticas. A retomada da participação da Rússia, que estava excluída do evento desde a invasão da Ucrânia, foi um dos motivos de manifestação. Ativistas também protestaram contra a presença de Israel e o pavilhão do país precisou ter o policiamento reforçado. Horário de Brasília, 7:02.
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1: Na segunda hora dessa edição do Jornal da CBN de domingo, 10 de maio de 2026, relembrando as principais notícias do dia, o ministro do Supremo Tribunal Federal, Alexandre de Moraes, suspendeu a aplicação da lei da dosimetria até que o plenário da corte julgue as ações diretas de inconstitucionalidade que questionam a norma. Uma das ações partiu da Associação Brasileira de Imprensa e a outra da Federação Partidária Pessoal Rede. Na última sexta-feira, Moraes se tornou relator das ações que tratam do tema através de sorteio. O ministro estabeleceu um prazo de 5 dias para que a Presidência da República e o Congresso Nacional prestem informações. Na sequência, os autos serão enviados à Advocacia-Geral da União e à Procuradoria-Geral da República. Para o professor de Direito Constitucional da Universidade Federal Fluminense, Gustavo Sampaio, a medida do ministro não trata do mérito da lei, mas foi uma precaução.
2: Como a nova lei manda reduzir as penas naquela reavaliação da dosimetria, ora, se o tribunal fizesse isso agora e daqui a pouco decretasse a inconstitucionalidade da lei, nós teríamos uma consequência muito ruim. Então, ele prefere aguardar o julgamento. Se a lei for decidida constitucional, ela será aplicada tão logo, reduzindo-se as penas na proporção de cada um. Se ela for entendida como inconstitucional, ora, lei inconstitucional é nula e, portanto, a nulidade retroage e não se beneficiará quem quer que seja pela nulidade da lei.
1: O PL da dosimetria foi vetado pelo presidente Lula em janeiro desse ano, mas o Congresso derrubou o veto. Como o presidente não sancionou o texto, ele foi promulgado pelo Senado na última sexta-feira. Desde então, condenados pelos atos antidemocráticos de 8 de janeiro de 2023, têm recorrido ao STF pedindo a revisão das penas. A defesa de Débora Rodrigues dos Santos, conhecida como Débora do Batom, por exemplo, já pediu análise do caso. A mulher que pichou a frase "perdeu mané na estátua" à justiça na Praça dos Três Poderes foi condenada a 14 anos de prisão por abolição violenta do Estado Democrático de Direito, golpe de Estado, dano qualificado, deterioração do patrimônio tombado e associação criminosa armada. A suspensão da lei da dosimetria gerou repercussões opostas na esfera política. Parlamentares da base do governo aprovaram a decisão, considerando que o texto é inconstitucional, enquanto a oposição reclamou da medida. O pré-candidato à presidência, Flávio Bolsonaro, do PL, criticou Alexandre de Moraes.
3: Parece mais uma vez um jogo combinado, mais uma vez é a democracia que fica abalada. É uma decisão do Congresso Nacional, em sua grande maioria.

0: Descrevendo a lei da anistia e numa canetada monocrática, mais uma vez, o ministro do Supremo devolve a decisão de nós, os verdadeiros representantes do povo. Mas o Brasil parece que está se acostumando com isso, mas nós não vamos nos acostumar.
1: 7:06, cerca de 127 milhões de consumidores devem movimentar o comércio para o Dia das Mães em 2026, segundo o mapeamento da Confederação Nacional de Dirigentes Lojistas e do SPC Brasil, em parceria com a Offerwise Pesquisas. 78% dos consumidores adquiriram ou vão adquirir ao menos um presente. 1 em cada 10 brasileiros deixou para comprar o presente na véspera. Com isso, sábado foi de muito movimento nas lojas em todo o país. Na rua Teodoro Sampaio, na região de Pinheiros, zona oeste de São Paulo, uma consumidora disse à CBN que não ficou satisfeita com os preços que encontrou na busca por presentes.
2: Muito caro os preços. Tá um absurdo. Tudo, em roupa, calçado, todo quanto é presente que a gente vai comprar, tá um absurdo esse ano. Tô querendo mais ou é um buquê de flor ou a roupa, né? Eu quero uma coisa pra ela usar, não pra casa, né? Tá um absurdo, eu tô pesquisando. Tô pensando aqui ainda, o que eu vou fazer? Não tá fácil, não.
1: Até por isso, muitos brasileiros decidiram trocar presentes materiais por experiências mais simples nesse Dia das Mães. A revendedora de produtos de beleza, Daniele Couto, por exemplo, trocou o almoço fora por um dia na praia.
3: Nós escolhemos, no Dia das Mães, ir para a praia para passar um dia em família e ao ar livre. Porque hoje em dia o custo para você... A minha família é muito grande, então nós somos em 6 irmãos, mais meu pai, minha mãe, meu X, então é muita gente. Seria um custo muito alto se a gente fosse fazer essa comemoração num restaurante.
1: A expectativa é de que a data movimente quase 38 bilhões de reais nos setores de comércio e serviços. Três jogos abriram neste sábado a 15ª rodada do Campeonato Brasileiro. No estádio Couto Pereira, Coritiba e Internacional empataram em 2-2. No Maracanã, Fluminense e Vitória também ficaram em empate em 2-2. Na Fonte Nova, em Salvador, o Cruzeiro venceu o Bahia de virada por 2-1. Os demais 7 jogos da rodada acontecem neste domingo. Às 16h, o líder Palmeiras visita o Remo, penúltimo colocado em Belém, e o Atlético Mineiro joga em casa contra o Botafogo. Às 18h30 tem o clássico paulista entre Corinthians, que tenta sair da zona de rebaixamento, e São Paulo, que está na 4ª posição. A partida será na Casa Corintiana, na zona leste da capital paulista. No mesmo horário, o Santos recebe o Red Bull Bragantino na Vila Belmiro e a Chapecoense, última colocada, visita o Mirassol, que pode sair da zona de rebaixamento. Às 19h30, o vice-líder Flamengo joga fora de casa contra o Grêmio. E às 20h30, fechando a rodada, tem o jogo entre Vasco e Atlético Paranaense no Rio de Janeiro. O domingo de futebol terá ainda o clássico entre Barcelona e Real Madrid pelo Campeonato Espanhol. O Barcelona joga por um empate para conquistar o título com 3 rodadas de antecedência, enquanto o Real precisa vencer para adiar a definição do torneio para a próxima rodada. O jogo pode marcar a volta aos gramados do meio-atacante Rafinha, do Barcelona, que é titular da seleção brasileira e não joga desde março por causa de uma lesão na coxa. Falando agora do vôlei masculino, Sada Cruzeiro e Vôlei Renata de Campinas decidem logo mais às 10 horas da manhã o título da Superliga Masculina de Vôlei. A decisão acontece em jogo único no ginásio do Ibirapuera, em São Paulo. Os dois times dominaram toda a temporada. O Sada Cruzeiro foi o líder da temporada regular, depois eliminou o Goiás e o Minas Tênis, com vitórias em casa e também como visitante. Já o time de Campinas se classificou em segundo lugar e depois conseguiu 2 vitórias sobre o Monte Carmelo e o Praia Clube. No tênis, o brasileiro João Fonseca foi eliminado ontem à tarde na primeira fase do Masters 1000 de Roma. Ele perdeu de virada no tie-break do último set para o sérvio Hamad Medjedovic. Fonseca foi derrotado por 2-7-1, com parciais de 3-6, 6-3 e 7-6. Um rápido intervalo, noticiário da sua região, a gente volta já já.
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0: A Comissão de Acessibilidade e Mobilidade Urbana da Câmara do Recife aprovou um projeto de lei ordinária que prevê a conversão facultativa de multas de trânsito de natureza leve em doação voluntária de sangue ou cadastro para doação de medula óssea. A medida, de autoria do vereador Fred Ferreira, do PL, dispõe exclusivamente as infrações cometidas em vias do município. Agora, a medida segue para ser votada pela Câmara. De acordo com o vereador, a proposta parte do reconhecimento de que penalidades de trânsito, especialmente aquelas decorrentes de infrações leves, podem cumprir função pedagógica mais eficiente, com ações que promovam benefícios à população. Ainda segundo Fred Ferreira, o projeto respeita os municípios da legalidade, da razoabilidade e da eficiência administrativa ao prever regulamentação pelo Poder Executivo e ao não gerar direito adquirido ou restituição de valores já pagos.
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2: 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Até lá!

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1: De volta com informação agora no Rio de Janeiro sobre o lançamento de mais uma pré-candidatura ao governo do estado. Essa eleição aqui no Rio está tumultuada, né? O estado está sem governador oficial. Frederico Goulart tem informações para a gente ao vivo. Oi, Fred, bom dia.
2: Oi, Carol, bom dia. O Partido Novo, que lançou nesse sábado a pré-candidatura de André Marinho ao governo do Rio de Janeiro, o evento contou com a presença do ex-governador de Minas Gerais, Romeu Zema, que também é pré-candidato à presidência da República pelo partido. Durante o evento, o Novo adotou um discurso de oposição tanto ao governo federal quanto a nomes da política fluminense, virando principalmente o ex-prefeito Eduardo Paes, do PSD, e o presidente da Assembleia Legislativa do Rio, o deputado Douglas Ruas, do PL, que também deve ser candidato ao governo do estado. A TV Globo, Romeu Zema, defendeu, por exemplo, o fortalecimento do partido nos estados e enfatizou a importância do palanque construído no Rio de Janeiro.
3: Estamos aqui hoje dando todo o apoio ao nosso pré-candidato André Marinho, um jovem com um grande futuro pela frente, e também aos nossos pré-candidatos a deputado estadual, federal, que fiz questão de estar aqui no Rio de Janeiro para prestigiá-los.
2: O André Marinho é formado em ciência política e atua como influenciador, também comunicador, humorista. Aos 31 anos de idade, ele disse que o seu maior ativo é a juventude.
4: É exatamente a minha juventude que se torna o meu maior ativo. Não apenas pela faixa etária, que pode ser algo abstrato, mas simplesmente porque a minha imaginação não está cansada. De vez em quando você precisa de alguém que, ao chegar lá, não sabe exatamente tudo que você não pode fazer.
2: Bom, o novo candidato aí do Partido Novo, né, ele é filho do empresário Paulo Marinho, eleito suplente de Flávio Bolsonaro na eleição de 2018 para o Senado e um dos maiores apoiadores da campanha de Jair Bolsonaro naquela eleição presidencial que terminou com a vitória de Bolsonaro lá em 2018. Inclusive, era na casa de Paulo Marinho, na zona sul do Rio de Janeiro, que se concentrava ali o núcleo duro, né, do comitê de campanha de Jair Bolsonaro naquela ocasião. A família, no entanto, rompeu com os Bolsonaro pouco depois e a gente ainda tenta entender como é que vai ficar o posicionamento da família Bolsonaro

0: aqui no Rio de Janeiro. A gente tem a candidatura de Douglas Ruas, do PL. Deve ser ele que deve receber o apoio da família Bolsonaro. Além de André Marinho, vários políticos já confirmaram a pré-candidatura ao governo fluminense. Os que aparecem mais cotados nas pesquisas são o ex-prefeito do Rio, Eduardo Paes, que renunciou à prefeitura, deve ser candidato ao PSD. O atual presidente da Assembleia Legislativa, Douglas Ruas, do PL. André Português, do Republicanos. Bombeiro Rafael, do Missão. Ciro Garcia, do PSTU. Juliette Pantoja, do União Popular. Luan Monteiro, do PCO, William Siri, do PSOL, também devem concorrer nessa disputa, Carol.
1: Disputa que a gente nem sabe direito quando é que vai ser, né, Fred? A gente está falando da eleição regular, né? Mas existe a chance ainda do Rio ter uma eleição direta antes disso. Cada vez mais remota, porque o Supremo não resolveu, não decidiu ainda se a eleição é direta, se a eleição é indireta. Com esse tempo vai passando, vai ficando mais difícil até ter prazo hábil para fazer uma eleição direta antes da eleição oficial mesmo, né? Mas o negócio está confuso.
0: Está confuso. E a definição sobre essa eleição para o mandato tampão está paralisada no Supremo depois de um pedido de vista do ministro Flávio Dino, né? Que aguarda aí para recolocar em pauta. Quanto mais demora, mais difícil fica para a realização desse pleito.
1: Pois é, estava esperando o acórdão do TSE, chegou o acórdão, mas até agora não voltou para a pauta. Obrigada, Fred. Enquanto isso, o Rio vai ficando com o governador interino, né? Presidente do Tribunal de Justiça, desembargador Ricardo Couto. Ainda falando de eleição, um em cada 5 brasileiros, 22%, dizem já ter recebido oferta para vender o voto em algum período eleitoral. São dados inéditos da pesquisa Ipsos e PEC, divulgados hoje aqui no site do jornal O Globo. O levantamento também registra que a maioria dos entrevistados não se sente segura para denunciar o crime e tampouco saberia como fazê-lo. A pesquisa foi encomendada pelo Movimento de Combate à Corrupção Eleitoral, que lançou a campanha Voto Não Tem Preço, Tem Consequências. A sondagem mostra que os cargos municipais são os que mais motivam as tentativas de coagir eleitores. Sobretudo os vereadores, citados por 59% dos que relataram ter sido abordados por candidatos ou cabos eleitorais com a proposta. Depois vem os prefeitos, com 43%. Também chama atenção a percepção das pessoas sobre a frequência com que essa tentativa de cooptar os votos por meio de vantagens indevidas acontece onde elas moram, mesmo que não tenha sido diretamente essa pessoa ouvida, abordada. Para 39%, isso acontece sempre. E a soma dos que dizem frequentemente ou às vezes chega a 30%. É bastante coisa, né? No recorte regional, o Nordeste é a região com maior incidência de entrevistados que apontaram ter recebido abordagens para vender o voto. 32%, são 10 pontos a mais do que a média nacional e bem acima dos 18% do Sudeste, região mais populosa do país. O cofundador do Movimento de Combate à Corrupção Eleitoral e ativista, com muitos anos de atuação em causas do tipo, Chico Whittaker, foi ouvido aqui pelo Globo, ele destaca a diferença de perfil que costuma ser observada nas tentativas de compra de voto em cada modelo de município, dependendo do tamanho da população. Segundo ele, quanto menor a cidade, mais tem compra de voto. Mais gente depende de emprego na prefeitura, por exemplo. Esse dinheiro também é mais útil ao permitir mais facilmente a satisfação das necessidades. Já nas cidades maiores, as cestas básicas são mais práticas para os candidatos, né, a distribuição de cesta básica. Um dos objetivos da nossa dessa nova campanha é organizar os cidadãos para denunciar a compra de votos ao Ministério Público e à Justiça Eleitoral. Na pesquisa, 62% disseram que não sabem os caminhos para reportar uma ocorrência desse tipo às autoridades e 52% não se sentem seguros para fazer os relatos. Existem diferentes formas de relatar esse crime, de tentativa de compra de voto. É um crime que prevê pena de até 4 anos de detenção. Uma delas é por meio do sistema Pardal da Justiça Eleitoral e do Ministério Público. Esse aplicativo exige dados cadastrais, mas o denunciante pode depois solicitar a proteção das informações. Também é possível registrar um boletim de ocorrência em delegacias ou em promotorias, seja presencialmente ou por e-mail, e também na ouvidoria dos sites. O termo legal para compra de voto é captação de sufrágio, caracterizada aí na legislação por doar, oferecer, prometer ou entregar ao eleitor com o fim de obter-lhe o voto, bem ou vantagem pessoal de qualquer natureza, inclusive emprego ou função pública, desde o registro da candidatura até o dia da eleição. Então, prometer emprego depois da eleição também é compra de voto, tá? Não é só dar cesta básica, oferecer dinheiro, fazer Pix, não. A pesquisa foi feita pela Ipsos e PEC entre 4 e 8 de dezembro do ano passado, com 2 mil entrevistas em 131 municípios. O nível de confiança utilizado é de 95%. Margem de erro para as perguntas que englobam toda a amostra é de 2 pontos percentuais para mais ou para menos e varia nos demais universos. Quanto menos gente ouvida num tópico específico, maior então a margem de erro.

0: Acompanhe agora o noticiário da sua região. A gente volta já já.
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1: Faltando um mês para o início do próximo Mundial, a febre do álbum da Copa de 2026 já tomou conta das ruas do país. Entre bancas lotadas, encontros de colecionadores e até espaços montados no metrô, os cariocas, por exemplo, passaram sábado na caça por figurinhas consideradas raras, como as dos craques Cristiano Ronaldo e Messi.
2: A troca de figurinhas da Copa do Mundo já começou a movimentar bancas de jornal, livrarias e até estações de metrô. No Rio, os cariocas aproveitaram o sábado de sol para percorrer os pontos de troca espalhados pela cidade. Um dos locais mais tradicionais é uma banca de Botafogo, na Zona Sul, onde, pela manhã, dezenas de torcedores se reuniram em busca das figurinhas mais disputadas do álbum. A Meire Teixeira é mãe do filho Felipe. E o sábado deles foi totalmente no clima da Copa. Logo cedo ele esteve na escolinha de futebol e depois os dois seguiram direto para a banca de jornal. Mãe e filho agora estão na missão de encontrar a figurinha do Messi depois de já terem conseguido a do Cristiano Ronaldo.
3: Estava bem interessante e já conseguimos trocar bastante cartas aqui.
4: Tinha alguma que estava querendo muito e você conseguiu?
5: O Cristiano Ronaldo.

0: esperando muito o card do Messi, que tá bem difícil de encontrar. Ainda até agora a gente não encontrou. E eu percebo que várias pessoas aqui também estão atrás do Messi e nada.
1: Será que você consegue hoje, de repente, trocar o Messi, achar o Messi aí escolhido no lugar?
2: Eu acho que não.
0: Tamo aí na disputa, vamos ver se a gente consegue.
3: O Fábio Camelo é dono da banca há pelo menos 20 anos e ao longo desse tempo sempre buscou inovar. Por lá, não tem só troca de figurinhas, também tem venda de produtos personalizados, sorteio de brindes e outras ações para ajudar os fãs a entrarem no clima do Mundial.
4: Tem muita gente que a gente só vê há cada 4 anos e cada ano vai inovando, vai entrando outras coisas. Esse ano a gente fez chaveiro, copo personalizado para a galera, para os sorteios. E assim, é muito legal porque tem famílias aqui que a gente já está na segunda, terceira geração. Tem criança aqui que era bebê e hoje já está com 20 anos fazendo troca de figurinha. Esse ano a movimentação está maior, parece que a galera está com mais disposição de querer trocar figurinha, de querer participar, colecionar.
3: Outros pontos da cidade também montaram espaços dedicados aos colecionadores. Até o metrô entrou na brincadeira. 4 estações contam com espaços montados pela fabricante para troca de figurinhas, além da venda do álbum e dos cromos oficiais da competição. O álbum oficial da Copa do Mundo da FIFA 2026 tem 112 páginas e 980 figurinhas. Considerada a maior edição da história, a coleção reúne atletas das 48 seleções que vão disputar o torneio a partir de 11 de junho. Os pacotes custam R$7 e vem com 6 figurinhas. Do Rio de Janeiro, Ana Paula Jaume.
5: Legal. Agora 7h27, falar sobre a situação dos produtos da IP. Muita gente com dúvida ainda, né? A empresa decidiu manter a produção parada, mesmo com a suspensão temporária da proibição de vários produtos da marca, né? A IP apresentou um recurso. Esse recurso suspendeu a decisão da Anvisa de interromper a fabricação e venda de parte dos produtos da marca, mas o caso não foi encerrado, vai ser analisado nos próximos dias pela agência. A determinação da Anvisa, que tinha sido publicada na quinta-feira, envolvia parte dos detergentes, desinfetantes e lava-roupas líquidos de lotes com o final 1 da marca. E aí, além da suspensão desse lote, né, do recolhimento, havia então essa determinação da Anvisa de interromper a fabricação e a venda desses produtos. Aí a IP entrou com recurso, essa decisão de suspensão da fabricação foi suspensa, o lote que já estava fabricado, né, está suspenso, a gente não pode utilizar. Mas o que caiu foi a proibição de fabricação de novos lotes. Mesmo assim, a IP decidiu manter a produção parada. Segundo a IP, o objetivo é acelerar o cronograma e a conclusão de medidas apontadas pela Anvisa. O G1 ouviu um advogado especialista em direito regulatório e sanitário, Alexandre Nemer Elias. Ele disse que a primeira análise será feita pela instância máxima da Anvisa, a diretoria colegiada, que vai discutir nos próximos dias se mantém ou derruba o efeito suspensivo obtido pela IP com recurso. Em seguida, o caso passa pelo rito tradicional da Anvisa, com a análise do recurso em si, ou seja, os argumentos da fabricante para tentar reverter de vez a determinação da agência. Esse recurso deve ser avaliado pela Gerência Geral de Recursos. O advogado explicou ainda que o caso deve se desdobrar em mais de um acompanhamento paralelo pela Anvisa, já que a agência também vai analisar o recolhimento dos produtos pela fabricante. Esse segundo procedimento deve ser acompanhado pelo PROCON, né, pelos PROCONs aí estaduais, também pela Secretaria Nacional do Consumidor, que são os órgãos que atuam na defesa do consumidor. O que a Anvisa recomenda, então? A Anvisa confirmou na sexta-feira que o recurso feito pela IP tem efeito suspensivo automático, mas completou que a avaliação técnica de risco sanitário não foi revista. Portanto, a orientação é de não utilizar os produtos listados. As ações determinadas pela Anvisa estão sob efeito suspensivo até esse julgamento, né, no sentido de suspender a fabricação de novos produtos. Isso deve acontecer nos próximos dias, mas o lote suspenso continua sendo não recomendado para uso. Quando a agência reguladora define sanções a empresas, os eventuais recursos podem ser discutidos aí, portanto, em 3 instâncias, que é o que está acontecendo no caso da IP. Agora, 7h30.

0: Domingo 10 de maio de 2026, os passageiros do cruzeiro atingido por um surto de hantavírus começaram a desembarcar na manhã deste domingo nas Ilhas Canárias, na Espanha. A operação prevê que as pessoas sejam examinadas a bordo. Em seguida, o exército espanhol os transfere para terra firme e depois em ônibus isolados da população local até o aeroporto de Tenerife Sul. Assim que deixam o navio, os passageiros seguem em voos de repatriação organizados por seus países. Depois de provocar geada no Rio Grande do Sul no último sábado, a primeira onda de frio do ano avança pelo centro-sul do país e deve derrubar as temperaturas em parte do sudeste e do centro-oeste a partir deste domingo. Também há previsão de marcas abaixo de zero em parte da região sul e possibilidade de chuva congelada nos pontos mais altos das serras gaúcha e catarinense. A previsão é de que o ar frio comece a perder força somente a partir da tarde de quarta-feira. Sada Cruzeiro e Vôlei Renata de Campinas decidem logo mais às 10 horas da manhã o título da Superliga Masculina de Vôlei. A decisão acontece em jogo único no ginásio do Ibirapuera, em São Paulo. Os dois times dominaram toda a temporada. O Sada Cruzeiro foi o líder da temporada regular e depois eliminou o Goiás e o Minas Tênis Clube com vitórias em casa e também como visitante. Já o time de Campinas se classificou em segundo lugar e depois conseguiu duas vitórias sobre o Monte Carmelo e o Praia Clube. Horário de Brasília, 7h32.
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1: Muitos brasileiros vão trocar presentes materiais por experiências mais simples no Dia das Mães. A CBN ouviu histórias de famílias que vão usar a criatividade para comemorar a data, inclusive à distância.
2: Mãe, o seio da natureza que o bom Deus criou.
3: O Dia das Mães da revendedora de produtos de beleza, Daniele Couto, vai ser um pouco diferente esse ano.
4: Nós escolhemos, no Dia das Mães, ir para a praia para passar um dia em família e ao ar livre. Porque hoje em dia o custo para você... A minha família é muito grande, então nós somos em 6 irmãos, mais meu pai, minha mãe, meus tios, então é muita gente. Seria um custo muito alto se a gente fosse fazer essa comemoração num restaurante. Então a gente resolveu ir à praia porque é um ambiente que a minha mãe gosta muito e é um custo muito mais baixo.
3: Com uma família grande e orçamento apertado, a Daniele resolveu trocar o almoço caro por um dia ao ar livre. Assim como ela, muitos outros brasileiros vão recorrer a um piquenique no parque, uma ida ao cinema ou até um almoço simples em casa para não deixar o dia passar em branco. Os números ajudam a entender esse cenário. Segundo uma pesquisa Datafolha recente, mais de 90% dos brasileiros não conseguem ter sobra no orçamento a cada mês. Já o IPCA, índice oficial da inflação medido pelo IBGE, mostra que a alimentação fora de casa ficou 6% mais cara nos últimos 12 meses. Ou seja, tá difícil encaixar nos gastos das famílias a compra de presentes e saídas para almoçar ou jantar fora. A mãe do estudante Felipe Loureiro adora artes plásticas e, por isso, a comemoração será um passeio cultural gratuito.
5: Nesse Dia das Mães, eu e minha mãe, nós vamos fazer um passeio cultural por São Paulo. Nós marcamos de ir no Museu da Língua Portuguesa, que é um museu aqui na região central de São Paulo. Então, eu tenho certeza que vai ser um dia muito especial para nós, onde nós vamos curtir muito e comemorar essa data.
3: Há também quem tenha se programado para juntar dinheiro e caçar promoções. O presente de Dia das Mães da médica Adriana da Silva só foi possível porque a filha dela poupou e pesquisou muito. As duas vão

0: um spa.
1: Minha filha decidiu comemorar o Dia das Mães de uma forma um pouco diferente. Ela me mandou uma mensagem perguntando o que eu achava de spa, se eu já tinha ido. E falei que tinha, sim, curiosidade, achava legal. E aí ela falou, né, que esse seria o meu presente, que tinha conseguido um desconto por conta do Dia das Mães. Eu tô animada, tô bem animada.
0: E até quem vai passar a data longe da mãe encontrou uma forma de comemorar e sem gastar muito. É o caso da estudante Luísa Prevato, que organizou um piquenique com as amigas e as mães delas na Lagoa Rodrigo de Freitas, na zona sul do Rio.
2: Como a minha mãe mora em outra cidade e a gente infelizmente não vai passar o Dia das Mães juntas, mas eu e minhas amigas a gente combinou de fazer um piquenique na Lagoa Rodrigo de Freitas, e cada uma vai levar alguma coisa, vai levar sanduíches, doces, e aí cada amiga vai levar a sua mãe e a gente vai passar a tarde lá. É bom que é um programa barato e aí cada uma gasta um pouquinho e é um programa super agradável, é o ar livre. Eu adoro fazer esse tipo de piquenique e foi uma opção que todo mundo adorou.
0: Mas a CBN não ia deixar a Luísa sem um recado especial da mãe dela, a Joelma, nessa data tão especial.
3: Fiquei sabendo do programa maravilhoso que ela vai fazer no domingo. Dia das Mães, nos últimos 2 anos e agora o terceiro ano, tem sido um pouco complicado a gente passar longe. Mas uma das coisas que me deixa muito feliz é saber que a minha filha tá bem, tá acolhida, tá com seus amigos, tá sempre se divertindo, trabalhando, progredindo. Isso me deixa muito feliz. E saber que no Dia das Mães ela vai ser acolhida pelos amigos, pelas mães dos amigos também, isso me deixa muito, muito, muito feliz. E eu mando um beijo e já estou desejando que esse programa seja maravilhoso e perfeito. E de alguma forma vou querer participar.
4: Eu te agradeço mais.
0: Com a colaboração de Matheus Lins, do Rio de Janeiro, Rafaela Lima.
5: Essa programação em ar livre aí pro Dia das Mães só vai ser possível uma parte do país, viu? Porque boa parte do Centro-Sul tá fazendo uma friaca, gente. O tempo vai mudar aí ao longo desse domingo também, inclusive no Rio de Janeiro. Essa primeira onda de frio do ano já provocou geada no Rio Grande do Sul ontem, está avançando aí pelo centro-sul do país, deve derrubar as temperaturas em parte do sudeste e centro-oeste a partir de hoje. Em São Paulo, os termômetros devem cair para 13 graus nesse domingo, 12 na segunda-feira, com chuva e sensação de frio ao longo do dia. No Rio de Janeiro, essa virada também vai ser sentida. Depois da máxima de 34 graus ontem, bastante calor, a capital fluminense deve ter mínima de 21 graus hoje, e 19 graus na segunda-feira. Em Belo Horizonte, a queda vai ser menos acentuada, com mínimas em torno de 16 graus hoje e amanhã. O frio deve ser mais intenso em áreas do sul e do centro-oeste. Em Campo Grande, no Mato Grosso do Sul, mínima prevista de 10 graus hoje, 9 amanhã, com sensação térmica que pode ficar ainda menor. No Rio Grande do Sul, cidades já amanheceram com temperatura abaixo dos 3 graus. Ontem, Soledade registrou geada. Também a previsão de marcas abaixo de zero em parte da região sul e possibilidade de chuva congelada nos pontos mais altos das Serras Gaúcha e Catarinense. A gente tem, então, as mínimas despencando aí em boa parte do país. Essa forte massa de ar de origem polar começou a entrar pelo Brasil na última sexta-feira e aí vem derrubando as temperaturas no centro-sul do país ao longo desse fim de semana e começo dessa semana. É a primeira onda de frio do ano, a previsão de marcas abaixo de zero em parte da região sul, geada ampla em centenas de municípios e possibilidade dessa chuva congelada. Então, na serra, né, que é aquela chuva que acontece quando a neve cai da nuvem e atravessa uma camada de ar mais quente, com temperatura positiva, né, acima de zero grau, derrete parcialmente. Em seguida, ela volta a passar por uma camada de ar frio e aí recongela antes de atingir o solo, formando essas gotículas de gelo. Segundo os meteorologistas, essa massa de ar está avançando pelo interior do continente, não pelo oceano, como costumou ocorrer nas incursões frias anteriores desse outono. Com esse trajeto continental, o ar gelado avança com mais força sobre o território brasileiro e alcança um número maior de estados e demora mais a perder a intensidade. Então a gente tem possibilidade aí de geada com risco alto e generalizado nos 3 estados do sul, mínimas mais baixas nessas áreas mais altas aí da região serrana. A friagem chega até aos estados da região norte. Acre, Rondônia e sul do Amazonas devem ter friagem moderada, forte, de hoje até o dia 13 de maio, com elevação rápida

0: temperatura a partir do dia 14. Chuva congelada também tem chance de precipitação nesse domingo, nas áreas acima de 1.500 metros de altitude das Serras Gaúcho e Catarinense. E o domingo deve ter máximas baixas em grande parte do sul, com valor pouco acima de 10 graus em algumas cidades serranas e cerca de 16 graus em Porto Alegre, mesmo com sol. Só aquele sol engana a trouxa, né, gente? Parece que está quente, mas não está, está frio. Os meteorologistas apontam que muitas cidades do centro-sul devem registrar as menores temperaturas do ano aí nos próximos dias. Mínimas e máximas podem ficar até 10 graus abaixo da média histórica para o mês de maio. Previsão é que esse ar frio comece a perder força somente a partir da tarde de quarta-feira, quando o sistema avança para o oceano e abre espaço para uma elevação rápida de temperatura no centro-sul. Além do frio, a chegada da frente fria que antecede a massa de ar polar mantém o tempo instável nesse fim de semana em vários estados do sudeste e do centro-oeste. O mar também fica agitado no litoral do sul e do sudeste, com rajadas de vento que podem chegar a 70 km por hora em vários pontos do Rio Grande do Sul. Então, minha gente, em boa parte do país, o Dia das Mães vai ser com frio, e esse frio vai avançando aí ao longo dos próximos dias pela região centro-sul, vai chegando ao Rio de Janeiro, sobe também para o Espírito Santo, deve ter queda de temperatura a partir de amanhã. Mato Grosso do Sul também com uma sequência de madrugadas frias. Goiás também deve ter essa mudança de tempo hoje. E na região norte, essa friagem também chega. No extremo sul do Amazonas pode ter, então, essa friagem moderada a partir já da tarde de hoje. Indo, portanto, até a tarde da próxima quarta-feira. Agora você acompanha o noticiário da sua região. A gente volta já já.
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4: O Departamento de Estradas de Rodagem de Pernambuco interditou a Ponte do Cumbe, na PS-50, sobre o rio Contunguba, entre Limoeiro e Feira Nova, por solicitação da Secretaria de Recursos Hídricos e Saneamento. A medida ocorre por conta do aumento no volume da água da barragem de Carpina, em Lagoa do Carro, que está próximo a 110 metros, nível em que o protocolo de segurança da barragem estabelece atenção especial. A medida também precisou ser tomada devido à previsão de mais chuvas para o fim de semana. A orientação do órgão é que os condutores utilizem rotas como as rodovias PE-53 e PE-90. Um projeto para a construção de uma nova ponte está em fase final de elaboração. A liberação só deve ocorrer quando houver condições seguras para a abertura progressiva das comportas da barragem ou redução do volume acumulado.
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0: sejam removidas pelo IPHAN, o Instituto do Patrimônio Histórico e Artístico Nacional. Com esse isolamento, uma cachoeira do parque está com acesso proibido. Desde a notificação das pichações, no começo de maio, região de acesso às pinturas rupestres está com acesso bloqueado para preservar o local que será periciado, como explicou o chefe de gestão do parque, Gabriel Rezende.
1: O que a gente isolou foi justamente o acesso às cachoeiras de Congonhas de Cima, porque essas fichações elas estão na lata, né? Aqueles paredões, né? Que dá acesso às cachoeiras, né? É, por dois motivos. Primeiro, que a gente não ter muita gente chegando lá e ter danos, né? A questão da perícia, né? A gente quer deixar o local mais preservado possível, porque o pessoal do IPHAN possa tirar as conclusões, né, técnicas, e preservar o local.
0: Segundo a administração do parque, na próxima semana, o IPHAN e integrantes do Laboratório de Ciência da Conservação e do Centro de Conservação e Restauração de Bens Culturais da UFMG farão uma perícia no local do parque, onde foi violado, para fazer a remoção da tinta e restaurar o local. O caso foi denunciado às polícias federal, Polícia Civil de Minas Gerais e Polícia Militar de Meio Ambiente de Lagoa Santa. O padrão das pichações é investigado para tentar identificar os autores do crime. Até agora ninguém foi localizado e também não se sabe a data em que o crime foi cometido. O parque estuda a instalação de câmeras de segurança para evitar novos episódios. As pinturas rupestres mais antigas encontradas no parque são datadas de 8.500 a 12.000 anos, marcando a região como um importante sítio arqueológico. As primeiras populações que ocuparam a região eram pré-colombianas, coletoras e caçadoras. Entre os registros estão desenhos de animais e cenas de caça, principalmente nas regiões da Lapa da Sucupira e no Parque Arqueológico Pedra do Sol, que são patrimônios tombados. Parque Nacional da Serra do Cipó fica em um território de 4 municípios e ocupa uma área de 31.600 hectares. É um dos principais destinos do ecoturismo de Minas Gerais, com mais de 60 cachoeiras. De Belo Horizonte, Bruna Bentes.
2: A gente fala aqui do orçamento das famílias. Essa semana o IBGE noticiou que a renda média do trabalhador brasileiro bateu o recorde, né? A gente está com uma taxa de desemprego super baixa, mas ainda assim as pessoas estão sentindo bastante no bolso a elevação do custo de vida, né? Desde a pandemia, que afetou muito a economia e foi seguida de uma alta de preços, a principal despesa das famílias brasileiras, que é a alimentação, subiu 83,1%. A gente tem essa impressão mesmo quando vai no supermercado, né? Tem aquelas oscilações ali sazonais, mas da pandemia para cá, de fato, ficou tudo muito caro. O aluguel aumentou 51,1%. E os remédios e serviços de saúde, inclusive os planos de saúde, ficaram 55% mais caros. No movimento superior à média dos preços da economia, que é medida pelo índice de preços ao consumidor amplo, o IPCA do IBGE, de 41,8%. Despesas básicas dos domicílios não deram trégua desde 2020. Então, assim, alta dos preços na média de 41,8%, mas tem alguns que subiram muito mais, como a alimentação e os aluguéis. Essas despesas básicas estão pressionadas desde 2020, segundo um levantamento da Tendências Consultoria, publicado hoje pelo jornal O Globo. Com esses itens básicos tomando mais do orçamento, claro que sobra menos dinheiro para outras coisas, né? Para lazer, para consumo, para poupança. Qualquer dificuldade de fechar as contas fixas do mês vira porta de entrada para o endividamento, que tem sido um grande problema da população e que compromete 30% da renda das famílias, um nível recorde que agora o governo está tentando baixar com esse novo desenrola, que foi lançado na semana passada. Está meio enrolado, né? Foi lançado semana passada, mas os bancos ainda não estão conseguindo ter acesso completo lá ao sistema do Fundo Garantidor. Então, as pessoas ainda não estão conseguindo, de fato, se desenrolar. Mas não é só a dívida que pesa no bolso, mesmo com alta de renda e baixo desemprego. Além de itens básicos mais caros, há mais despesas com serviços que vão aumentando as faturas do cartão de crédito. A gente sabe que a taxa é altíssima, né? O rotativo tem juros anuais acima de 400%, com aplicativos de transporte, de entregas e de streaming. Então, a situação está puxada, as pessoas tendo que fazer mudanças aí na lista de compras, né? No caso da saúde, os serviços de saúde aumentaram 55,1% de 2020 até março desse ano, segundo a Tendências. Então, as pessoas também estão tendo restrição, gente que não está conseguindo pagar plano de saúde justamente por isso, né? Por essa questão. Alta dos alimentos, 83,1%, é mais que o dobro da inflação média. Fez o peso da cesta de alimentos aumentar de 25,8 para 28.

0: 1,6% no orçamento dos lares, com renda de até R$ 2.299. Então, isso pesa ainda mais para as famílias que ganham menos, né? E tem esse comprometimento maior da renda com alimentação. O rendimento médio subiu 12% acima da inflação desde 2020. Mas isso não significa necessariamente um aumento do poder de compra. O Globo ouviu um especialista da FGV, né, o professor Francisco Pessoa Faria, pesquisador do IBRE FGV, economista também da Logos Economia. Ele explica que as famílias passaram também a ter novas despesas. Gastos que antes eram considerados supérfluos, como internet, streaming, aplicativos de transporte, delivery, passaram a ocupar o orçamento de forma recorrente, principalmente nos lares da classe média. E, além disso, o IPCA atual é calculado de acordo com a última pesquisa de orçamentos familiares, a POF, que é de 2017 e 2018. Então, já é uma pesquisa mais antiga e que não reflete algumas mudanças de hábitos. Interessante essa matéria que é publicada hoje, então, pelo Globo, mostrando também que a conta de luz é uma outra despesa que as famílias, claro, não dá para abrir mão, né, que vem tomando mais espaço nas despesas. O levantamento da Abraça Energia, que reúne grandes consumidores de energia, mostra que a conta de luz, gente, olha esse número, aumentou 401,4%, mas é num período longo, tá? Do ano 2000 até 2024, 24 anos. Mas é bem acima dos 340% da inflação média no período. Nos últimos anos, essa pressão vem diminuindo um pouco. A alta foi inferior à alta da inflação de 2020 até esse ano, mas o alívio não é permanente. Houve descontos nos reajustes da energia, com a devolução de impostos cobrados a mais na conta de luz, mas a gente está sentindo aí a pressão também na conta de energia. Você acompanha agora o noticiário da sua região. A gente volta já já.
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1: A transferência do ex-presidente do BRB, Paulo Henrique Costa, para Papudinha, cresce a expectativa em torno das negociações de uma delação premiada. A defesa do ex-empresário espera conseguir acelerar o processo antes de um eventual acordo com Daniel Vorcaro. Especialistas avaliam que quem sair na frente terá mais benefícios.
2: Com a transferência do ex-presidente do Banco de Brasília, Paulo Henrique Costa, para o 19º Batalhão da Polícia Militar do Distrito Federal, área conhecida como Papudinha, cresce a expectativa por um acordo de delação premiada. A mudança foi autorizada pelo ministro do Supremo Tribunal Federal, André Mendonça, a pedido da defesa, que alegou a necessidade de preservação da integridade física e segurança do acusado. Os advogados correm contra o tempo para conseguir o acordo antes do ex-presidente do Banco Master, Daniel Vorcaro. O advogado Melilo Diniz explica as vantagens de sair na frente.
3: É muito provável que ele atire para cima, indique quem estava buscando a corrupção dele, buscando as negociações com ele. E é óbvio que Daniel Vorcaro é o primeiro da lista, diante dos indícios até aqui, que estão indicados, inclusive, pelas próprias revelações das investigações. Entretanto, o fato de sair na frente só faz sentido se vier também com o conjunto da obra, ou, melhor dizendo, o conjunto de pessoas que estavam também.
2: Lúcio Renó, professor de Ciência Política da Universidade de Brasília, pondera as chances de citação do ex-governador Ibaneis Rocha e da atual governadora do DF, Celina Leão, em uma delação do ex-presidente do BRB.
4: A autoridade máxima, vamos dizer, do BRB, em última instância, é o governador. Então, a expectativa é de que, possivelmente, uma delação do ex-presidente vá levar a informações que deixem mais clara qual foi a participação do governador, da vice-governadora, de secretários de Estado nesse processo de decisão.
2: O BRB tenta se recuperar de um rombo bilionário após a tentativa de compra do Master. Para tentar salvar o banco, o governo do Distrito Federal chegou a sancionar uma lei que permitia o uso de imóveis públicos do DF como garantia a empréstimos do BRB. Mas a Justiça do DF suspendeu alguns trechos por considerar risco concreto e imediato a bens protegidos pela legislação. A decisão foi derrubada pelo ministro do STF, Edson Fachin. E agora, os demais ministros da corte deverão avaliar se concordam ou não. A votação seria feita de forma virtual, mas o ministro Flávio Dino pediu que a corte vote presencialmente. Ainda não há data confirmada para a reunião. De Brasília, Mariana Machado.
1: 8 horas.

Domingo, 10 de maio de 2026, cerca de 58% dos americanos desaprovam a forma como o presidente dos Estados Unidos, Donald Trump, lida com a inflação e o custo de vida. A pesquisa foi divulgada neste domingo pelo Financial Times, há 6 meses das eleições de meio de mandato. 55% dos eleitores afirmam que as tarifas impostas pelo governo prejudicaram a economia dos Estados Unidos. A pesquisa também mostra que 54% desaprovam a condução do presidente na guerra contra o Irã. A IP afirmou que triplicou a capacidade de atendimento do serviço de atendimento ao cliente após consumidores relatarem dificuldades para entrar em contato com a empresa. A medida ocorre em meio à crise envolvendo produtos suspensos pela Agência Nacional de Vigilância Sanitária. Em comunicado divulgado nas redes sociais, a fabricante reconheceu os transtornos e anunciou novos canais de atendimento ao consumidor. Entre eles está o site ip.info/comunicado, com orientações sobre os procedimentos relacionados aos produtos afetados. A seleção brasileira conquistou o Sul-Americano Feminino Sub-17 na noite deste sábado, ao vencer a Argentina pelo placar de 3-2. O título se confirmou com os gols de Gabonal, Helena e Nicole, no Paraguai. O Brasil se isola como o maior vencedor do torneio continental.

0: com 6 taças levantadas em 10 edições. As brasileiras garantiram ainda uma vaga na Copa do Mundo Sub-17, que será realizada em outubro no Marrocos. No horário de Brasília, 8:02.
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3: Vamos para a última hora do Jornal da CBN desse domingo, falando sobre lei da dosimetria. O ministro Alexandre de Moraes, do Supremo Tribunal Federal, suspendeu a aplicação da lei da dosimetria, que reduz penas dos condenados pelo 8 de janeiro, até que o plenário da corte julgue ações que questionam essa norma. O pré-candidato à presidência da República, Flávio Bolsonaro, chamou a decisão de canetada monocrática. Já o vice-líder do governo no Congresso, o deputado Bongás, afirmou que a suspensão é justa.
4: O ministro do Supremo Tribunal Federal, Alexandre de Moraes, suspendeu a aplicação da lei da dosimetria até que o plenário da corte julgue as ações diretas de inconstitucionalidade que questionam a norma. Na decisão, duas foram citadas. Uma, protocolada pela Associação Brasileira de Imprensa, e outra, pela Federação Partidária PSOL Rede. Moraes foi sorteado como relator das ações que tratam do tema e, nesta sexta-feira, deu prazo de 5 dias para que o presidente da República e o Congresso Nacional prestem informações. Em seguida, os autos serão remetidos ao advogado-geral da União e ao procurador-geral da República para manifestação. Gustavo Sampaio, professor de Direito Constitucional da Universidade Federal Fluminense, explica que a medida do ministro não trata do mérito da lei, mas foi uma precaução para o caso de eventual conclusão por inconstitucionalidade.
5: Como a nova lei manda reduzir as penas naquela reavaliação da dosimetria, ora, se o tribunal fizesse isso agora e daqui a pouco decretasse a inconstitucionalidade da lei, nós teríamos uma consequência muito ruim. Então, ele prefere aguardar o julgamento. Se a lei for decidida constitucional, ela será aplicada tão logo, reduzindo-se as penas na proporção de cada um. Se ela for entendida como inconstitucional, ora, lei inconstitucional é nula e, portanto, a nulidade retroage e não se beneficiará quem quer que seja pela nulidade da lei.
4: Desde a promulgação da lei da dosimetria nesta sexta-feira, condenados pelos atos antidemocráticos de 8 de janeiro de 2023, têm recorrido ao STF pedindo a revisão das penas. É o caso, por exemplo, de Débora Rodrigues dos Santos, mais conhecida como Débora do Batom, condenada a 14 anos de prisão pelos crimes de abolição violenta do Estado Democrático de Direito, golpe de Estado, dano qualificado, deterioração do patrimônio tombado e associação criminosa armada. Ela foi a responsável por ter pichado a frase "perdeu mané" em 8 de janeiro na estátua A Justiça, na Praça dos Três Poderes. A suspensão da lei da dosimetria gerou repercussões na esfera política. O vice-líder do governo no Congresso, o deputado Bongás, disse nas redes sociais que a decisão do ministro foi correta, prudente e justa, afirmando que a dosimetria é nitidamente inconstitucional. Por outro lado, o pré-candidato à presidência, Flávio Bolsonaro, chamou a decisão de Moraes de canetada monocrática.
6: Parece mais uma vez um jogo combinado, mais uma vez é a democracia que fica abalada. É uma decisão do Congresso Nacional, em sua grande maioria, defendendo a lei da anistia, e numa canetada monocrática, mais uma vez, o ministro do Supremo revoga a decisão de nós, os verdadeiros representantes do povo. Mas o Brasil parece que está se acostumando com isso, mas nós não vamos nos acostumar.
4: A declaração foi dada em Santa Catarina, no ato público de lançamento das pré-candidaturas dele, bem como de Jorginho Melo ao governo do estado, Carlos Bolsonaro e Carol Detone ao Senado. De Brasília, Mariana Machado.

0: passado.
1: E a gente segue falando sobre esse assunto, porque a Rani Veloso tem atualizações sobre isso, novas repercussões ao vivo em Brasília. Oi, Rani, bom dia.
2: Bom dia, Carol, a você e a todos que nos acompanham. É isso, dessa vez, do relator do projeto de lei da dosimetria na Câmara dos Deputados. O deputado Paulinho da Força, do Solidariedade, rebateu as críticas do senador Flávio Bolsonaro sobre a suspensão da lei da dosimetria que reduz as penas para os condenados pela trama golpista, incluindo a do ex-presidente Jair Bolsonaro. Ontem a gente viu aí que durante esse evento em Santa Catarina, Flávio Bolsonaro criticou a decisão do ministro Alexandre de Moraes, chamando de canetada monocrática e sugeriu um jogo combinado, citando diretamente as declarações de Paulinho da Força, né, que foi o relator. Em resposta, Paulinho da Força divulgou uma nota afirmando que o projeto foi construído com amplo diálogo, ouvindo parlamentares de diversas correntes políticas da esquerda à direita, incluindo o próprio Flávio Bolsonaro, além dos presidentes da Câmara e do Senado. O deputado negou qualquer tipo de subordinação do Legislativo à opinião do Judiciário e destacou que o Congresso agiu com total autonomia, tanto na aprovação da lei quanto na posterior derrubada do veto presidencial. Paulinho da Força ainda disse que não é produtivo transformar o tema em disputa política ou pessoal e que o momento é de aguardar a decisão definitiva do plenário do STF. A gente lembra que na última sexta-feira, depois que Davi Alcolumbre promulgou a lei da dosimetria, uma vez que o presidente Lula não quis fazer isso, ele disse à CBN que a nova regra pode reduzir drasticamente a pena do ex-presidente Jair Bolsonaro de 27 anos e 3 meses para 2 anos e 4 meses. Carol?
1: Obrigada, Rani. E vale reforçar também a informação de que o ministro Alexandre de Moraes não suspendeu a lei em definitivo, né? Ele suspendeu a aplicação da lei da dosimetria porque ainda há duas ações diretas de inconstitucionalidade. Então ele entendeu que a aplicação dessa nova legislação só deve acontecer depois do julgamento dessas ações. Agora são 8h09, a gente já trouxe aqui no Jornal da CBN a informação de que os passageiros daquele navio de cruzeiro, onde teve o surto de hantavírus, iam começar a desembarcar nas Ilhas Canárias, né? Esse desembarque já está sendo feito. Quem tem informações para a gente ao vivo é o Clauson Dutra. Oi, Clauson, bom dia.
3: Carol, bom dia para você e para todos. Pelo menos 14 espanhóis já foram retirados desse cruzeiro que registrou um surto de hantavírus a bordo. Essa operação de desembarque dos cerca de 150 passageiros e tripulantes começou hoje na ilha de Tenerife, nas Ilhas Canárias, lá na Espanha. Parte dos espanhóis retirados seguiu em um avião militar para Madrid, onde vai cumprir quarentena num hospital das Forças Armadas. Essa operação é acompanhada pela Organização Mundial da Saúde, depois da confirmação de 6 casos da doença, entre 8 suspeitos no navio. Até agora, 3 pessoas morreram, sendo um passageiro e um casal holandês. Esse desembarque começou ainda pela madrugada no horário de Brasília. Os passageiros passam por exames médicos a bordo antes de deixar o navio. Depois, são levados em pequenas embarcações até o porto de Granadilha e seguem em ônibus isolados da população local até o aeroporto, onde embarcam em voos de repatriação organizados pelos próprios países. Equipes de apoio psicológico, inclusive, também foram mobilizadas para atender os viajantes, segundo o Ministério de Saúde da Espanha. Esse navio permanece ancorado sem atracar diretamente no porto por exigência das autoridades regionais das Canárias, que demonstraram preocupação com risco à população. Só que a OMS reforçou, Carol e ouvintes, que a ameaça à saúde pública é considerada baixa. Inclusive, o diretor-geral da entidade, o Tedros Adhanom, está em Tenerife acompanhando essa operação. O navio saiu da Argentina no início de abril em direção a Cabo Verde. A suspeita é de que o contágio tenha ocorrido fora da embarcação, possivelmente durante uma conexão aérea em Joanesburgo, na África do Sul. Após a retirada de todos os ocupantes, o navio vai seguir para a Holanda, onde vai passar por desinfecção. O hantavírus é transmitido pelo contato com urina, saliva e fezes de roedores silvestres infectados. Essa contaminação mais comum acontece pela inalação de partículas no ar. Em casos raros, também pode haver transmissão entre pessoas, como inclusive já foi registrado na Argentina e no Chile. Não existe um tratamento específico ou vacina contra o hantavírus, segundo a OMS.

0: se esse atendimento é feito para controlar os sintomas, evitar complicações respiratórias e cardíacas. A doença costuma começar com sintomas parecidos com os de uma gripe forte, como febre, fadiga, dores musculares, dor de cabeça e calafrios. Depois pode evoluir rapidamente para falta de ar e comprometimento pulmonar. Volto com você, Carol.
1: Valeu, Clauson. Obrigada. Agora uma pausa para o noticiário da sua região. Na volta vem aí o CBN Sustentabilidade com a Rosana Jatobá.
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6: Uma brasileira de 38 anos, natural do estado de São Paulo, foi resgatada pela Polícia Federal no Suriname após ter sido mantida em cárcere privado. O país faz fronteira com o Brasil ao norte. A informação foi divulgada pela Superintendência da Polícia Federal em Pernambuco, após a articulação com a adidância da PF no país vizinho. A identidade da vítima foi preservada pela corporação. Segundo a Polícia Federal, a mulher foi atraída ao Suriname com a promessa de oportunidade de emprego. Ao chegar ao destino, passou a ser mantida em cativeiro e foi obrigada a engolir cápsulas de cocaína que seriam enviadas para a Europa. Os dois países estão tomando as providências diplomáticas para permitir o retorno da vítima ao Brasil. Enquanto isso, a Polícia Federal em Pernambuco preferiu não repassar informações sobre quanto tempo a brasileira ficou em cativeiro e a trajetória até o Suriname. Entre 2017 e 2025, 238 brasileiros foram resgatados fora do Brasil em operações policiais após serem vítimas de tráfico de pessoas. Somente no ano passado, foram 54 casos. Exploração sexual e trabalho escravo também são crimes constantes nesses casos.
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1: Oi pessoal, tudo bem? O CBN Sustentabilidade de hoje aborda a agenda ESG no setor de beleza e higiene. Aqui comigo no estúdio a Lígia Annunziato, ela é diretora de ESG do grupo Beiersdorf, empresa alemã que no Brasil é a casa de Nivea e Eucerin. São líderes globais em cuidados com a pele e com o corpo. Lígia, que prazer te receber aqui no CBN Sustentabilidade. Tudo bem com você?
2: Tudo jóia, Rosana. O prazer é meu, viu?
1: Lígia, a gente estava comentando aqui nos bastidores sobre o creme da latinha azul. Todo mundo tem uma história com Nivea. Eu lembro da minha avó usando, da minha mãe usando, de como realmente está no inconsciente coletivo do brasileiro, né?
2: É, a empresa é uma empresa extremamente tradicional, né? Fomos nós que criamos a latinha, assim, o primeiro hidratante do mundo. Então ele parte de um momento que não existia.

0: existia nenhuma emulsão que realmente unisse água e óleo. Uhum. Então a gente lá atrás, em
1: 1911, que eu dei uma olhada, a gente é muito tempo.
0: É muito tempo,
1: né?
0: É muito tempo. Eu acho que, além da tradição, eu acho que passa de geração por geração. Acho que Nivea sempre fala de cuidado, de cuidados com a pele, de cuidado além da pele. E eu acho que a latinha é o mais icônico que a gente tem, que realmente vem, como você disse, da sua avó até os dias atuais, né?
1: Icônico como... é a palavra que define bastante. Agora, de lá pra cá, houve alguma mudança na fórmula ou vocês se mantiveram íntegros desde o começo?
0: A fórmula é praticamente íntegra desde o começo. Uhum. Obviamente, a gente, até falando um pouco de sustentabilidade, a latinha hoje em dia tem 80% de alumínio reciclado. Uhum. Então, eu acho que é uma tradição, mas é uma tradição que a gente vem acompanhando a evolução do mundo e muito o tema de hoje, que é a sustentabilidade.
1: Que a gente vai mostrar aqui as iniciativas de Nivea e de Eucerin, né, de como eles estão comprometidos com a agenda ESG mesmo. Bem, vocês começaram com essa latinha, né, o primeiro hidratante do mundo, e construíram um verdadeiro império, se tornaram um gigante global de skincare. Hoje vocês têm linha para rosto, corpo, proteção solar, cuidados masculinos. Então, de fato, é uma trajetória bem sucedida que conseguiu também uma grande expansão, né, nos negócios.
0: Sim, sim. Hoje a gente está mundialmente em vários países. Acho que no Brasil a gente hoje também é líder quando a gente fala de hidratante, de hidratante para rosto. Então, realmente é uma evolução, mas é uma evolução contínua, assim. A gente é muito forte, realmente, como uma empresa de cuidado e olha para as pessoas, para as mulheres, né, do como a gente traz realmente produtos que façam sentido para o consumidor.
1: Muito bem, Lígia, quero te perguntar sobre rastreabilidade, dois ingredientes, né, que é uma grande exigência quando a gente fala da agenda ESG.
0: Sim.
1: De onde eles vieram, como foram produzidos, que tipo de impacto causou o meio ambiente, se houve, por exemplo, na cadeia produtiva algum tipo de trabalho precário. Então, eu queria saber com relação aos ingredientes, especialmente óleos, fragrâncias, insumos químicos, como é que vocês fazem esse monitoramento, lidam com a origem sustentável de cada um?
0: Eu acho que a gente consegue fazer isso de uma forma muito efetiva no momento, principalmente no momento 1. Então, todo e qualquer fornecedor que entra para dentro da nossa companhia, a gente tem todo um protocolo realmente para fazer com que eles sejam os nossos fornecedores. Então, acho que o primeiro ponto é realmente na hora de trazer um fornecedor para dentro, a gente tem um check, uma listinha de pontos já pré-definidos como empresa, ainda mais uma empresa alemã. Às vezes no Brasil você fala, a gente não poderia abrir mão disso ou daquilo. Uhum. Não. A gente é realmente uma empresa extremamente séria. Acho que parte muito do começo dessa jornada. Então, como eu consigo validar fornecedores, homologar fornecedores que passem por critérios que a gente tem como padrão. Uhum. E, obviamente, quando você fala de rastreabilidade, isso é feito, esses checks vão sendo feitos de tempos em tempos. A gente tem uma agenda de compliance, de acompanhamento disso muito séria.
1: E os insumos brasileiros, da nossa grande biodiversidade, que é a maior do mundo? Vocês estão com um olho nisso? Está no radar de vocês explorar mais o nosso patrimônio aqui no país?
0: A gente está, sim, no radar. A gente até tem algumas questões agora de lei né, biodiversidade brasileira. Então, a gente precisa, inclusive, reportar quais são os ingredientes que a gente utiliza da nossa biodiversidade. Então, a gente, sim, valoriza bastante. E tem muitos ingredientes, realmente, cacau, as nossas fórmulas têm muita coisa da natureza. Então,
1: que conversa com a nossa origem aqui. Agora, as fórmulas biodegradáveis estão ganhando espaço no mercado?
0: Para mim, assim, para a gente da Beiersdorf, isso é realmente uma verdade. Assim, hoje a gente já tem produtos como fórmulas de sabonetes líquidos, elas são biodegradáveis. Então, não só biodegradável, mas como eu trago fórmulas sem microplástico, então eu já tenho a maioria dos nossos produtos onde a gente já não tem mais microplástico. E também aí você vai evoluindo, né? Quando você fala de embalagens e de fórmulas, você precisa entender também que não pegar mais plástico virgem, então, sei lá, Boris, Sam, a gente tem 50% da nossa embalagem de plástico já reciclado, então sim, está super no nosso radar, Rosana.
1: Muito interessante você falar dessa questão das embalagens, né? Que é ali o calcanhar de Aquiles da indústria. Você pode ter fórmulas maravilhosas, biodegradáveis, mas se você comercializa numa embalagem que explorou muito, né, o plástico virgem, que não está comprometido com a cadeia da reciclagem, por exemplo, se torna um grande passivo. E quando a gente fala de microplásticos, que eu acho que é um tema muito sensível, muito preocupante hoje, o microplástico é aquela partícula quase invisível

0: que vai se fragmentando ali ao longo dos anos do plástico e que entra, por exemplo, na corrente sanguínea, que pode provocar uma série de danos à saúde humana. Já está provocando danos à biodiversidade marinha, né, Lígia?
1: Com certeza.
0: E aí vocês estão com o olho atento com relação a isso, não produzir nada que tenha microplástico.
1: O microplástico foi uma das primeiras, acho que um dos nossos primeiros ações que a gente realmente conseguiu ser bem efetivo. Isso é uma evolução, né, Rosana? Então, acho que é uma procura, quando a gente fala de sustentabilidade, ela não é uma ação isolada ou específica. Eu acho que a gente precisa ir numa evolução enquanto estratégia. Ela precisa andar, né, a tradição da Beresdorf com a estratégia de sustentabilidade, que vai para o meio ambiente, mas vai para o social, vai para, né, para os nossos consumidores. E sim, quando a gente fala de microplástico, acho que foi uma das primeiras ações que são efetivas da gente conseguir tirar da maioria das nossas fórmulas.
0: Isso é muito interessante, né? E revela um pouco também da consciência do consumidor. Quando ele sabe que é um produto livre de microplásticos, de testes em animais, né, insumos que foram rastreados, todos esses critérios da agenda ESG, ele vai aprimorando essa consciência socioambiental, né? Porque a gente é que faz a diferença lá na ponta, né, do consumo.
1: E esse ponto, para mim, é super importante, Rosana, porque quando a gente é uma empresa global, né? Então, quando eu olho, por exemplo, para a Europa, essa consciência já está muito mais avançada. Eu já tenho, sei lá, locais que só vendem realmente produtos que estão relacionados, e a consciência do consumidor, ela já chegou num outro patamar. Eu acho que no Brasil, a gente, inclusive como empresa, a gente tem uma responsabilidade de cada vez, vocês jornalistas, de trazer essa responsabilidade, porque todo mundo, não é sobre, não tem a Beresdorf vai resolver o problema, sei lá, da questão climática, é um pouquinho de todo mundo, é você dentro da sua casa reciclando, é as empresas maiores, obviamente, que conseguem ter esse maior impacto, fazendo as suas ações e de forma consistente, mas eu acho que não tem milagre. Para mim é sempre uma questão de consciência, disciplina e uma agenda que seja realmente constante. Todo mundo pode fazer a diferença.
0: Você comentou que o creme Nivea, ao longo do tempo, foi se adaptando às inovações e hoje a latinha é de alumínio.
1: Isso.
0: Aí eu te pergunto, como é que está a questão do refil e da logística reversa? Por exemplo, eu viro consumidora de Nivea, minha latinha lá, o creme acabou. Eu tenho condições de retornar para vocês por meio da logística reversa, ganhar algum tipo de bônus por isso?
1: O que a gente faz hoje como empresa, a gente garante que as embalagens são recicladas. Então, parte do que a gente vende, eu monitoro quanto eu vendo, eu coloco no mercado, e a gente garante que parte disso seja reciclado internamente. Assim, a gente tem parceiros que fazem essa reciclagem. Então, eu não recebo essa latinha diretamente, eu recebo através de alguns clientes. Então, quando você pega esses grandes varejistas, a gente consegue fazer com que o nosso produto chegue, mas como a gente não tem loja própria, normalmente não vem para mim, mas eu como indústria garanto que a gente recicle o que a gente coloca de plástico, de vidro, de papelão, junto com parceiros, com cooperativas, para garantir que seja reciclado.
0: Minha entrevistada do CBN Sustentabilidade foi Lígia Annunziato, diretora de ESG da Beresdorf, empresa alemã que no Brasil é a casa de Nivea e Eucerin. Para ouvir a entrevista completa, acesse o site da CBN, o canal da CBN no YouTube ou a sua plataforma de podcast preferida. Lembrando que tem reprise no domingo, aqui na Rádio CBN, às 10h30 da noite.
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2: Diante dos prejuízos causados pelas fortes chuvas em Pernambuco, a Secretaria de Justiça, Direitos Humanos e Prevenção à Violência, em parceria com o PROCON Pernambuco, iniciou uma campanha de arrecadação para apoiar famílias atingidas. A ação convoca a população a contribuir com doações e reforça a importância da solidariedade em momentos de emergência. Estão sendo arrecadados itens essenciais para atender às necessidades imediatas das vítimas, como alimentos não perecíveis, água mineral, roupas, lençóis e materiais de limpeza. A mobilização tem como objetivo amenizar os impactos enfrentados por diversas famílias que perderam bens e se encontram em situação de vulnerabilidade em várias regiões do estado. As doações podem ser entregues de segunda a sexta-feira em dois pontos: no hall do PROCON PE, na rua Floriano Peixoto, número 141, no bairro de Santo Antônio, e no hall central da Secretaria de Justiça, Direitos Humanos e Prevenção à Violência, na rua do Bom Jesus, número 94, no Recife Antigo.
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5: Domingo 10 de maio de 2026. Um em cada cinco brasileiros diz já ter recebido oferta para vender o voto em algum período eleitoral, mostram dados inéditos da pesquisa Ipsos IPEC, revelados pelo jornal Globo. Encomendada pelo Movimento de Combate à Corrupção Eleitoral, a sondagem mostra que 59% dos entrevistados relataram ter sido abordados por candidatos a vereador ou cabos eleitorais. 62% dizem que não sabem os caminhos para reportar uma ocorrência às autoridades e 52% não se sentem seguros para fazer os relatos. A pesquisa foi feita entre 4 e 8 de dezembro do ano passado, com 2 mil entrevistas em 131 municípios. O nível de confiança é de 95%. A margem de erro para as perguntas que englobam toda a amostra é de 2 pontos percentuais. O Barcelona pode ser campeão do Campeonato Espanhol em cima do Real Madrid pela primeira vez na história neste domingo. Para conquistar o título, basta o Barça não perder a partida, marcada para as 16h. Há 4 rodadas do fim da competição, o Barcelona lidera a La Liga com 88 pontos, 11 de distância para o Real Madrid, o segundo colocado na tabela. O time da capital espanhola, Madrid, vive uma crise que atingiu seu ápice na última quinta-feira, quando Federico Valverde sofreu traumatismo craniano após uma briga com Aurélien Tchouaméni. Os dois atletas foram multados em 500 mil euros cada, o equivalente a quase 3 milhões de reais. Horário de Brasília, 8h31.
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1: No Dia das Mães, o faturamento do setor de comércio e serviços com as vendas para essa data deve se aproximar dos 38 bilhões de reais nesse ano. Apesar disso, consumidores reclamam dos preços elevados de alguns produtos. Segundo o Procon, pode haver uma variação de quase 80% no valor de itens como flores e perfumes.
2: O Dia das Mães, que será comemorado neste domingo, é uma das datas mais esperadas pelo varejo nacional. Cerca de 127 milhões de consumidores devem movimentar o comércio neste período em 2026, segundo um mapeamento da Confederação Nacional de Dirigentes Lojistas e do SPC Brasil, em parceria com a Offerwise Pesquisas. Além disso, de acordo com o levantamento, a expectativa é que 78% dos consumidores adquiram ao menos um presente, movimentando 37,91 bilhões de reais nos setores de comércio e serviços. Em relação aos presentes, quem pretende comprar perfumes ou flores, por exemplo, para o Dia das Mães, poderá encontrar grandes diferenças de preço entre lojas virtuais e até físicas sediadas na cidade de São Paulo. Uma pesquisa divulgada pelo Procon nesta semana mostra que alguns perfumes importados tiveram variação superior a 50%, enquanto buquês de rosas chegaram a registrar diferença de quase 79%, dependendo do estabelecimento. A reportagem da CBN esteve em um dos pontos mais conhecidos da capital paulista para fazer compras, a rua Teodoro Sampaio, na região de Pinheiros, Zona Oeste. No local, gerentes de lojas apresentaram diferentes expectativas comerciais sobre a data. Em uma delas, houve um aumento de 50% nas vendas em decorrência do Dia das Mães. A lista de principais produtos vendidos em forma de presente é liderada por buquês de rosas feitos de sabonete, que teriam durabilidade maior do que de plantas naturais. Em outro estabelecimento, as vendas aumentaram cerca de 10% neste período. No local, a campeã de vendas foi a bolsa feminina. Em contrapartida, a gerente de uma loja que pertence a uma rede bem conhecida no segmento de eletrodomésticos relatou que as vendas estão em platô, ou seja, não aumentaram e nem diminuíram mesmo com a bomba de promoções lançadas durante a semana. O pouco ou nenhum avanço pode ser explicado pelos preços. A reportagem conversou com uma consumidora que disse não estar contente com os valores que tem encontrado nas lojas na hora de comprar os presentes.
3: Tá muito caro os preços. Tá um absurdo. Tudo, em roupa, calçado, todo quanto é presente que a gente vai comprar, tá um absurdo esse ano. Tô querendo mais ou é um buquê de flor ou a roupa, né? Eu quero uma coisa pra ela usar, não pra casa, né? Tá um absurdo, tô pesquisando. Tô pensando aqui ainda, o que eu vou fazer? Não tá fácil, não.
2: Ainda de acordo com a Confederação Nacional de Dirigentes Lojistas, as principais presenteadas serão as mães, com 74% das intenções de compra, seguidas das esposas, com 19%, e as sogras, com 15%. O levantamento também aponta que os consumidores pretendem gastar, em média, R$ 294 com as compras. De São Paulo, Pedro Pupulim.
1: Sabe de onde vem essa data do Dia das Mães, essa efeméride? Aqui no Brasil tem um decreto publicado em 5 de maio de 1932 pelo então presidente Getúlio Vargas, instituído o segundo domingo de maio como Dia das Mães. É um artigo que fala que é um dia consagrado às mães, em comemoração aos sentimentos e virtudes que o amor materno concorre para despertar e desenvolver no coração humano. Interessante aqui os itens desse artigo de 1932, esse decreto, na verdade, né? Esse modelo da efeméride brasileira foi copiado dos Estados Unidos, segundo pesquisadores. O G1 ouviu alguns deles, por exemplo, o Sérgio Silva Dantas, que é professor de marketing do Mackenzie, diz que, apesar de já existirem manifestações, inclusive na Grécia Antiga, em outros países, o Dia das Mães, como a gente tem hoje, foi uma criação americana no fim do século XIX. Aqui no Brasil, então, em 1932, mas a consolidação mesmo ficou mais popular na época do regime militar, entre 64 e 85. A historiadora Mária Del Priori, que é autora do livro História das Mulheres no Brasil, também disse ao

um que se copiava tudo dos Estados Unidos, né? E que houve durante a ditadura uma valorização enorme da família e das mães em particular. Então a data acabou ficando mais popular durante o regime militar. Tem uma figura americana, a Anna Maria Jarvis, que é considerada a idealizadora desse modelo contemporâneo do Dia das Mães. Isso porque em 1905 ela perdeu a mãe, ficou muito deprimida, resolveu militar por uma data que homenageasse o sentimento materno. A mãe dela também se chamava Anna, era uma grande figura materna na comunidade onde ela vivia, né, no estado da Virgínia. Era participante da igreja metodista, participava de muitos trabalhos sociais, e aí a filha criou essa celebração. A filha era uma mulher solteira, sem filhos, e a coisa foi ganhando uma grande proporção nos Estados Unidos. Aqui no Brasil a gente deu uma copiadinha, né, com a oficialização da data em 1932 e todo esse apelo comercial que surgiu depois. Mas há registros até anteriores, por exemplo, de 1918, com uma celebração dedicada ao Dia das Mães no Rio Grande do Sul, por iniciativa de uma associação cristã por lá. A Igreja Católica aqui no Brasil também acabou incorporando a tradição em 1947, por iniciativa do então cardeal arcebispo do Rio de Janeiro. E aí a data virou o que virou. Agora, nem tudo é motivo para comemorar no Dia das Mães, né? Porque a gente sempre se depara com aqueles dados de desigualdade, de dificuldade das mulheres que têm filhos no mercado de trabalho. Por exemplo, o Brasil registrou uma queda no número de empresas que oferecem licença maternidade estendida. É o que mostra um levantamento da Receita Federal obtido pelo G1. O número de empresas participantes do programa Empresa Cidadã caiu de 30.545 em 2024 para 8.862 em 2025, uma redução de cerca de 71%. Em 2026, o total permaneceu praticamente estável, com 8.858 empresas cadastradas. Então, uma queda bem expressiva, né, entre 2024 e 2025. Segundo a Receita Federal, essa queda ocorreu após uma auditoria realizada em 2024, que resultou na exclusão de mais de 22 mil empresas do programa. As organizações foram retiradas por irregularidades cadastrais ou incompatibilidade com o regime tributário exigido para acesso ao benefício fiscal. Foi um programa criado em 2008, o programa Empresa Cidadã, que permite que empresas ampliem a licença maternidade de 120 para 180 dias e a licença paternidade de 5 para 20. Em contrapartida, podem deduzir do imposto de renda da pessoa jurídica o valor pago às funcionárias durante esses 2 meses adicionais. Entre os setores econômicos, a maior presença de empresas cadastradas está na indústria da transformação. São quase 2 mil participantes. Depois, comércio, reparação de veículos, automotores e bicicletas. Também se destacam setores de informação e comunicação e as atividades financeiras. Antes da auditoria, esse programa vinha registrando crescimento ao longo da última década. A série histórica mostra que em 2010, foi o ano que a minha filha nasceu, foi do primeiro programa de licença maternidade estendida aqui na rádio na época. Em 2010, havia 10.947 empresas participantes. Esse número continuou aumentando nos anos seguintes até atingir um pico aí de mais de 30 mil organizações em 2024. E aí veio então essa auditoria e o número caiu das empresas que oferecem a licença maternidade estendida. Números absolutos agora de 2026. Foram registrados cerca de 400 casos de licença estendida nos 3 primeiros meses de 2026. Segundo tem um levantamento aqui da AVR, com base em cerca de 4 milhões de trabalhadores formais que utilizam o serviço de RH digital da companhia. Estudo aponta queda na adesão às licenças ampliadas, né? Segundo o levantamento, os afastamentos superiores a 120 dias representaram 8% do total até o primeiro trimestre de 2026, percentual de 10% em 2025 e 2024 e de 11% em 2023. Então, aí tem esses números absolutos, né? 400 casos de licença estendida nos 3 primeiros meses nesse universo da pesquisa. Já a licença maternidade padrão de 120 dias concentrou a maior parte desses afastamentos. Tem sido bem mais comum, então, a licença de 120 dias e não a licença ampliada. A gente faz uma pausa para o noticiário da sua região? Voltamos já.

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3: O governo do estado anunciou a construção de um novo campus da Universidade de Pernambuco, UPE, em Caruaru. De acordo com o edital publicado no Diário Oficial do Estado, o investimento é superior a R$ 75 milhões, de reais, com capacidade para 3.192 alunos, sendo 1.064 por turno, manhã, tarde e noite. A iniciativa visa ampliar e democratizar o acesso ao ensino superior no interior, além de gerar desenvolvimento econômico para a região. O novo campus da UPE em Caruaru terá 12.600 metros quadrados de área e será construído em um terreno de 41.400 metros quadrados, localizado no bairro Nova Caruaru. O prazo de execução é de 1 ano e 2 meses, contados a partir da assinatura da ordem de serviço.
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4: A Vara de Execuções Penais do Rio de Janeiro manteve a nova prisão do goleiro Bruno Fernandes, condenado pelo assassinato da modelo Elisa Samúdio. Ele foi detido na quinta-feira após ficar 2 meses foragido. Segundo a justiça, o ex-atleta violou regras da liberdade condicional.
5: O goleiro Bruno Fernandes, condenado pela morte da modelo e ex-namorada Elisa Samúdio em 2010, teve a nova prisão mantida nesse sábado pela audiência de custódia. Bruno foi preso em São Pedro da Aldeia, na região dos Lagos do Rio de Janeiro, na noite de quinta. Ele era considerado foragido há 2 meses, quando teve um novo mandado de prisão expedido por descumprimento de regras da liberdade condicional. Ele havia progredido para o regime em 2023. A violação da condicional, de acordo com a justiça, aconteceu em 15 de fevereiro, quando Bruno viajou sem autorização judicial para jogar pelo Vasco do Acre. Pelas regras impostas pela justiça, ele estava proibido de deixar o Rio de Janeiro. O advogado do jogador, Lúcio Adolfo, disse que Bruno entendeu mal os termos da liberdade condicional.
6: Ele achou que não precisava de autorização, porque ele tinha autorização para trabalho. Ele foi a trabalho, estava a trabalho. Ele entendeu que não precisava de autorização, que estava implícita nas condições anteriores. Faltou depois a compreensão do magistrado, que faria com qualquer pessoa no mundo, só não faz com Bruno, porque não lhe dá a oportunidade exatamente de lhe encaminhar o destino que ele busca, que é ressocializar, ser pai, ser marido e ser um cidadão em busca da felicidade e do bom convívio social.
5: Bruno foi encontrado depois da troca de informações entre as polícias de Minas Gerais e do Rio. Ele não resistiu à prisão e foi levado para a delegacia de Búzios, onde passou pelos trâmites legais antes de ser transferido para a capital. Em 2013, o goleiro foi condenado a mais de 22 anos de prisão por homicídio, ocultação de cadáver, sequestro e cárcere privado. Ele cumpriu pena em regime fechado de 2010 até 2019. Com a colaboração de Pedro Bonenberger, do Rio de Janeiro, Diogo Bugalho.
4: A gente vai a Brasília, a Rani Veloso está de volta, agora com informações sobre a situação de um ativista brasileiro que estava numa flotilha com destino à faixa de Gaza, que fica

0: Difícil acreditar, afinal de contas, que as coisas sejam mais fáceis quando a era CR7 terminar. O time do técnico espanhol Roberto Martínez, aquele que treinou a melhor Bélgica da história em 2018, tem outros jogadores com grande potencial, sobretudo do meio para frente, onde estão Bernardo Silva, Bruno Fernandes e Rafael Leão. A Euro de 2024 acabou cedo, nas quartas de final, mas o título da Liga das Nações em 2025 mostrou a força da equipe portuguesa e foi também a última dança do jovem Diogo Jota, que faleceu em um acidente de carro menos de um mês depois da emocionante vitória nos pênaltis sobre a Espanha. Assim, trazendo Diogo Jota na lembrança, Portugal e Cristiano Ronaldo chegam à Copa.
1: Se eu jogo é porque é sinal que eu faço as coisas bem e que ainda faço a diferença. Eu sei quando eu jogo mal, quando eu jogo bem, quando eu sou uma mais-valia, quando eu não sou.
0: A caminhada de Portugal começa com duas seleções desacostumadas com a Copa do Mundo. Primeiro, a República Democrática do Congo, que disputou apenas um Mundial em 1974 com o nome de Zaire, que foi imposto pelo ditador Mobutu Sese Seko, que chegou a ameaçar os jogadores da seleção de morte depois de uma derrota por 9-0 para a Iugoslávia. A era Sese Seko terminou apenas em 1997 e depois disso o país voltou a se chamar República Democrática do Congo, nome que se fala na íntegra para que se diferencie da República do Congo, um outro país com o qual faz fronteira na África Central. A chegada à Copa do Mundo vinha sendo amadurecida. Em 2018, a vaga escapou para a Tunísia por um ponto. Em 2022, os democrático-congoleses pararam na última fase das eliminatórias para o Marrocos. Agora, a façanha veio quando parecia menos provável. 2025 terminou com a vaga direta, escapando por dois pontos para Senegal. Mesmo assim, a equipe do técnico francês Sébastien Desabre se agigantou na hora certa. Venceu a Jamaica na repescagem e garantiu seu lugar no maior mundial de todos os tempos. O time tem apenas um jogador que atua no futebol africano. É o atacante Fiston Mayele, do Pirâmides do Egito. A maioria do grupo joga em times pequenos ou médios da Europa. Alguns destaques são o capitão Chancel Mbemba, do Lille da França, e o atacante Cedric Bacambu, do Betis da Espanha. Outra seleção que conta os dias para aparecer neste grupo K da Copa do Mundo é o Uzbequistão, um pequeno pedaço da antiga União Soviética que começou a disputar as eliminatórias na Copa de 1998 e pela primeira vez alcançou o seu sonho maior. Os resultados ainda são modestos até mesmo no âmbito local. Na Copa da Ásia de 2024, a campanha terminou nas quartas de final. Nos encontros recentes contra seleções de outros continentes, vitórias sobre Gabão e Egito, empates com Venezuela e China e derrota para o Uruguai. O elenco é basicamente formado por jogadores que atuam ou na liga local ou em outros países asiáticos, como o Irã. Dos jogadores convocados para os amistosos do mês de março, jogam na Europa apenas o zagueiro Kuzanov, do Manchester City, e o atacante Shomorodov, do Istambul Başakşehir, da Turquia. Pelo menos no banco de reservas, haverá gente muito acostumada com a Copa do Mundo. O técnico do Uzbequistão será o italiano Fabio Cannavaro, capitão da Itália campeã em 2006. Ele assumiu a seleção no fim do ano passado com a vaga na Copa já garantida, substituindo Timur Kapadze, que conquistou a vaga na Copa após substituir o esloveno Zreko Katanec. Mas na cabeça dos dirigentes locais, seria apenas um bom auxiliar para Cannavaro na Copa. Kapadze acabaria deixando a seleção em novembro do ano passado. O Grupo K terá um dos jogos mais interessantes da primeira fase. Na última rodada, dia 27 de junho, Portugal joga em Miami contra a Colômbia, que viveu um ciclo de Copa do Mundo dividido em dois. Até o dia 14 de julho de 2024, um sonho de 13 vitórias e 4 empates em 17 jogos. Vitória sobre o Brasil, vitória sobre a Espanha, classificação para a final da Copa América. Mas depois daquela noite em que o gol do argentino Lautaro Martínez no segundo tempo da prorrogação impôs à Colômbia o seu vice-campeonato mais dolorido, a coisa mudou. Foram apenas 4 vitórias nos últimos 12 jogos das eliminatórias. Ainda assim, suficiente para se classificar em terceiro à frente do Brasil. E agora, em março, duas derrotas.

0: Derrotas em raros duelos europeus contra a Croácia e França. A seleção colombiana volta à Copa do Mundo após uma ausência em 2022 que poderia ter sacramentado o fim da geração 2014, que parou para o Brasil nas quartas de final da Copa quando estava entre os melhores times da competição. Poderia, mas não sacramentou. A Colômbia ainda traz, pelo menos no banco de reservas, o goleiro Davi Ospina, hoje com 37 anos, defendendo o Atlético Nacional. Juan Fernando Quintero, que tem 33 anos e joga no River Plate, dentre outros nomes daquela campanha. Além disso, a equipe do técnico argentino Nestor Lorenzo, que era auxiliar de José Pekerman em 2014, ainda conta muito com James Rodríguez, um dos craques daquela Copa. Hoje, decepção em uma série de clubes até chegar ao Minnesota United, mas que aos 34 anos continua sendo titular inegociável da seleção colombiana.
1: Es importante el nivel que traigan de sus clubes, pero no es, no es definitivo.
0: Quando perguntado sobre por que convoca James Rodríguez mesmo em momentos de baixa, Nestor Lorenzo responde que o que os jogadores fazem nos clubes é importante, mas nem sempre é definitivo. Existem jogadores e jogadores, e aqueles que já conhecem o trabalho podem ser adaptados e evoluir na preparação para a Copa. Colômbia e Portugal pode valer o primeiro lugar do grupo K, o que significa poder enfrentar um terceiro colocado na segunda fase. O segundo colocado, porém, terá de enfrentar o segundo colocado do grupo L, que também levará o primeiro colocado para um duelo contra um terceiro, e que também está polarizado por dois bons times, a Inglaterra e a Croácia. Os ingleses inventaram o futebol, mas nunca souberam direito como fazer para vencê-lo. Até hoje, apenas um grande título, que a cada 4 anos vai ficando mais empoeirado como quadro na parede, a Copa do Mundo de 1966. De lá para cá, algumas gerações promissoras ficaram marcadas por uma série de fracassos. A geração Gary Lineker não foi além da semifinal em 1990. A geração David Beckham nunca passou das quartas de final. E agora uma outra geração já corre contra o tempo para não ter o mesmo destino. É a geração do goleiro Jordan Pickford, do Everton, do zagueiro Harry Maguire, do Manchester United, do meia Declan Rice, do Arsenal, do atacante Marcus Rashford, do Barcelona, e sobretudo do mega goleador Harry Kane, que conquistou seus primeiros títulos na carreira depois de chegar ao Bayern de Munique aos 29 anos em 2023, e agora será uma das grandes estrelas da Copa. Essa geração já se mistura a outra mais jovem, que tem Jude Bellingham do Real Madrid, o gelado Cole Palmer do Chelsea, Phil Foden do Manchester City e Bukayo Saka do Arsenal. Um time que representa a maior liga de futebol do mundo, a Premier League, que deve oferecer todos os convocados do English Team, com exceção de Bellingham, Rashford, Kane e talvez o zagueiro Fikayo Tomori do Milan. Mas que apesar de tanto talento, ainda falha na hora mais importante. São 2 derrotas consecutivas nas finais da Eurocopa, em 2021 para a Itália e em 2024 para a Espanha. No fim da linha para o contestado Gareth Southgate, que por 6 anos foi acusado de subaproveitar os jogadores ingleses. E nas Copas caiu para a Croácia na semifinal de 2018 e para a França nas quartas de 2022. A Inglaterra, então, fez o impensável. Contratou um técnico alemão, mais ou menos como se o Brasil tivesse um técnico argentino. Thomas Tuchel, campeão europeu pelo Chelsea em 2021, classificou a Inglaterra para a Copa, mas já está marcado pelas inéditas derrotas para Senegal e Japão em amistosos disputados na Inglaterra.
2: We need these matches. We need to put it also into perspective. It's not the end of the world. It's never nice, and we don't like it. But yeah.
0: Depois da derrota para o Japão, Tuchel disse que aquilo não era o fim do mundo, que o time pode jogar melhor e que, independente de opções táticas, é preciso ter mais eficiência nos duelos de um contra um. A equipe pode jogar mais, mas há de se valorizar também a boa equipe do Japão. A Croácia, para variar, não brilha muito antes da Copa e, como sempre, parece estar guardando o seu melhor para a hora mais importante. Antes parte da Iugoslávia, os croatas nasceram para o futebol alcançando a semifinal da Copa em 98. Depois tiveram um breve período de baixa e então, de repente, lá foi a Croácia alcançar um antológico vice-campeonato em 2018 e um terceiro lugar.

0: chegar em 2022 deixando o Brasil pelo caminho. O time ainda tem alguns nomes que surgem como pesadelos na cabeça do torcedor brasileiro. O técnico ainda é o mesmo Zlatko Dalić, que está no cargo desde 2017. Além dele, temos o goleiro Livakovic, do Dinamo Zagreb, e o meio de campo forte com o capitão Luka Modric, que aos 40 anos defende agora o Milan e não o Real Madrid, e também Mateo Kovacic, que aos 32 anos volta de lesão no Manchester City. Resultados? Melhor não se enganar com eles, mas não são nada demais nos últimos 3 anos, desde que os croatas perderam a final da Liga das Nações da UEFA nos pênaltis para a Espanha. O resto do ciclo teve eliminação na primeira fase da Eurocopa, quarto lugar na edição mais recente da Liga das Nações e, em março, uma vitória sobre a Colômbia e uma derrota para o Brasil. A maior ameaça ao domínio de ingleses e croatas é a seleção de Gana, que em 2022, às vésperas da Copa, contratou Otto Addo, antigo jogador da seleção, que estava na época trabalhando como observador na categoria de base do Borussia Dortmund da Alemanha. Gana caiu na primeira fase, Addo voltou para o Borussia Dortmund, mas rapidamente voltou para a seleção ganesa, após a eliminação na fase de grupos da Copa Africana de Nações em 2024 com o irlandês Chris Hutton. Otto conseguiu o mais importante, classificou Gana para a Copa, mas pecou no que deveria ser mais fácil. Num fiasco histórico, deixou Gana de fora da Copa Africana de Nações de 2026. Se em 2022 ele chegou na última hora, em 2026 foi na última hora. Após levar 5-1 da Áustria e 2-1 da Alemanha nos amistosos de março, que ele foi demitido. Agora, o time jovem, que tem como jogadores mais experientes o zagueiro Alexander Djiku, de 31 anos, do Spartak Moscou, o capitão Thomas Partey, de 32 anos, do Villarreal, e o atacante Jordan Ayew, de 34 anos, do Leicester, será treinado por Carlos Queiroz, um português que comandou a seleção do seu país em 2010 e o Irã nas 3 Copas seguintes, marcado sempre pela rigidez dos seus sistemas defensivos.
1: I believe and I trust that we can do. We can bring success and happiness for the people.
0: Carlos Queiroz se apresentou mostrando a sua capacidade de engajamento, levando todos na sala de conferência ao delírio, dizendo que espera grandes coisas e perguntando se Gana está preparada para essa transformação.
1: Sorry, I didn't listen. Are you ready? Are you ready?
0: Completa o grupo o Panamá, que vai disputar sua segunda Copa do Mundo. A primeira foi em 2018, quando os panamenhos emocionaram o mundo ao comemorar como um título o gol de honra na derrota por 6-1 para a Inglaterra. Além da classificação para a Copa, os grandes resultados deste ciclo foram os vice-campeonatos da Copa Ouro de 2023 e da Liga das Nações da CONCACAF de 2025, além da classificação para as quartas de final da Copa América de 2024, nos 3 casos superando os Estados Unidos. Durante todo esse ciclo, o time do técnico hispano-dinamarquês Thomas Christiansen só disputou 2 jogos contra seleções oficiais que não do continente americano. Os dois foram em março, quando o Panamá somou 1 vitória e 1 empate contra a África do Sul. Às vésperas da Copa virão mais 2 bons testes, contra o Brasil no Maracanã dia 31 de maio e contra a Bósnia e Herzegovina no dia 6 de junho. O time é uma volta ao mundo por si mesmo e reúne atletas de equipes de 17 países diferentes. Da Arábia Saudita, de Honduras, do Uruguai, da Eslováquia, da Turquia, das divisões de acesso da Inglaterra e da Espanha, do Azerbaijão, da Venezuela, da Áustria, de Israel, do México, dos Estados Unidos, do Chile, do Equador, do Brasil, onde está o atacante Kadir Barrios, do Botafogo, e até do Panamá, onde joga o lateral esquerdo Eric David, do Plaza Amador. De São Paulo, Leonardo Dai.
2: Maravilha, Leonardo Dai, nesse serviço especial aí, apresentando as seleções que vão disputar a Copa do Mundo. A nossa pergunta de hoje, código do Rio de Janeiro 21 997 64 2381. Onde estão os camisas 10 da seleção brasileira? Tá sentindo falta? Tem alguém aí que possa preencher esse espaço na nossa seleção? Olha aqui, ó, o Matias é do Espírito Santo. Bom dia para você, Matias. Ele diz: para a camisa 10 da seleção poderia ser o PH Ganso, só falta preparação física ou o próprio Neymar. Mais uma aqui. Deixa eu ver, mais uma. Ah, isso falando que o último, olha aqui, ó, o último camisa 10 da seleção brasileira foi o Kaká, né? Opinião aqui do nosso ouvinte, que eu me perdi aqui em número. As inúmeras mensagens que estão chegando, tá aqui. Vamos lá, o Egídio Roberto Filho, Rio Branco, no Acre, o último camisa 10 da seleção foi o Kaká. O Neymar é muita mídia. Tá mandando um beijo aqui pra mãe dele, né? A Célia Maria. Beijo pra você, dona Célia. Participe, mande sua.

0: Domingo 10 de maio de 2026. Um em cada 10 brasileiros só vai às compras para o Dia das Mães na véspera da data. Como reflexo, o sábado foi de lojas cheias por todo o país. Segundo o levantamento da Confederação Nacional de Dirigentes Lojistas, os atrasados representam 10% do total de consumidores. A pesquisa também aponta que neste ano, cerca de 127 milhões de brasileiros devem comprar ao menos um presente para a data, o que representa um movimento de quase 38 bilhões de reais nos setores de comércio e serviços. Três jogos abriram neste sábado a 15ª rodada do Campeonato Brasileiro de Futebol. Curitiba e Internacional empataram em 2-2, mesmo placar da partida entre Fluminense e Vitória. O Cruzeiro venceu Bahia de virada por 2-1. Os outros 7 jogos da rodada acontecem neste domingo. Às 16h, o líder Palmeiras visita o penúltimo colocado, o Remo. O Atlético Mineiro recebe o Botafogo. Às 18h30 da noite, tem clássico paulista entre Corinthians e São Paulo. No mesmo horário, Santos recebe o Red Bull Bragantino. A Lanterna Chapecoense visita o Mirassol. Às 19h30, o vice-líder Flamengo enfrenta o Grêmio em Porto Alegre. E às 20h30, Vasco e Atlético Paranaense jogam no Rio de Janeiro. Na hora de Brasília, 10h04.
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0: Muito bem, de volta aqui com o CBN Esportes e já recebendo uma convidada muito, mas muito especial, porque ela foi o grande símbolo, né, da conquista do Praia Clube, conquista da Superliga, e eu falei aqui na abertura do programa, um furacão em quadra, a Denise tá aqui ao vivo com a gente, tudo bem, querida? Bom dia, parabéns, eu tô vendo a medalha tá no peito ainda, Denise?
3: Tá aqui ainda, não tiro pra nada. Oi, tá, Carlos, bem? Bom dia, tá tudo bem, graças a Deus, ainda estou curtindo, ainda tá caindo a ficha. Depois de uma temporada tão difícil, tão desacreditada, e hoje está com essa medalha no peito.
0: É um campeonato fantástico seu, né, Denise? Você, assim, coleciona títulos na carreira. Estou conversando com uma campeã olímpica, né, em 2012, a Denise. É uma referência para essa equipe do Praia, né, que conseguiu novamente conquistar o título, né, voltou, né, a conquistar o título nessa disputa, nesse clássico do pão de queijo. É, que há algum tempo vem polarizando também a disputa na Superliga Feminina. Mas, assim, quando você olha para trás, a campanha que você fez e tudo que você fez nessa Superliga, o que vem à sua cabeça?
3: É, a única coisa que vem assim na minha cabeça é que a gente não pode desistir nunca. É até meio chato falar isso, né? Porque o povo já fala, o povo brasileiro não desiste nunca. E foi isso com a gente. Então foi isso, a gente sofreu calado, a gente trabalhou muito, enquanto a gente ouvia muitas críticas de todos os lados, torcedores, até mesmo familiares, outros times. O que nós fizemos? Nós nos fechamos, nós trabalhamos em silêncio, pouca mídia e muito trabalho.
0: Eu vi um desabafo teu, né, depois do título. Você falando sobre o quanto você teve que vencer também estresses emocionais, né? Porque a carga de cobrança é muito grande. E você, olha que você extravasa pra caramba em quadra, né? A Denise, pra quem não acompanha, e quando eu falei que é um furacão em quadra, é isso mesmo. Porque ela resgata a comemoração como se fosse comemoração de gol no futebol, quando faz um bloqueio, quando bota uma bola no chão, vai pra galera, soca o ar.

0: Você joga muito com a torcida. É uma maneira que você encontra de despressurizar, né? Equilibrar essa cobrança que é enorme, ainda mais em cima de uma grande campeã como você?
1: Quando eu fui escolhida para ser a capitã do time, eu sabia que com ela, com essa tarja, ia vir muita responsabilidade. E dos 3 anos que eu estou aqui, estou indo para a minha 4ª temporada, esses 2 últimos sendo capitã, esse ano pesou mais. Pesou porque veio um técnico português que pode... Todo mundo pode falar, mas ele fala português. Não é a mesma coisa, não é... A entonação é diferente. Então, a gente começou a ter muita dificuldade, primeiro dentro, ali no nosso ambiente, no nosso dia a dia. Então, quando eu falei que eu tive muito desgaste, é porque eu sou a voz das atletas e eu sou a voz da comissão técnica. Então, eu tive que mostrar para ele como funcionava algumas meninas, como que funcionava aqui no Brasil, alguns técnicos brasileiros que eles usam armas de tirar primeiro o técnico para depois tirar as atletas. Então, eu tive esse desgaste de tentar mostrar para ele como funcionava aqui e mostrar para as meninas o que ele gostaria, porque ele é um técnico muito didático, ele é um técnico que cobra muito, ele chegou aqui cobrando nossa parte física, cobrando o nosso entendimento do voleibol, então tudo foi novo para a gente. Então, no início, para mim, foi pesado, depois com as dúvidas de todos os lados, tentar colocar o psicológico, o mental das meninas, o melhor possível para estar dentro de quadra também. Eu peguei isso como uma função minha, então junto com o psicólogo, junto com todos da comissão técnica, eu tentava organizar o time junto com ele.
0: Você está falando do Rui Moreira, né? A gente está falando do técnico português Rui Moreira, e até uma situação curiosa, né, Denise? Porque Portugal não tem uma escola tradicional no vôlei, né? E aí eu imediatamente penso também na abertura, né, que a gente está vendo já desde, por exemplo, Jorge Jesus, né, no futebol que eu estou falando. Jorge Jesus chegou no Flamengo e abriu, escancarou uma porta, viu Abel Ferreira, que se solidificou de maneira espantosa, abrindo uma porta ainda maior para os técnicos portugueses no Brasil, mas a gente está falando do futebol, onde Portugal tem uma escola de treinadores muito tradicional. Isso não acontece no vôlei. A que se deve, na tua opinião, esse sucesso do Rui Moreira? Se você acha que essa chegada dele abre portas para essa escola de técnicos portugueses também no vôlei brasileiro?
1: Como já tem alguns técnicos europeus no Brasil, o Praia fez essa aposta. Rui Moreira, ele estava fazendo muito bem lá no Benfica, onde ele estava, onde no Porto. Então, eles fizeram essa aposta meio que nas cegas, entendeu? Não conhecia realmente o trabalho do cara. E eles falaram, não, a gente quer tentar um europeu. Como o Minas tentou o italiano, tudo bem que o italiano tem uma tradição no voleibol. Foi uma aposta sem ter certeza se daria certo ou não. E quando ele chegou, ele mostrando tecnologia, ele mostrando, dando abertura para a gente falar, ele deu muita abertura. Muitos momentos eu briguei com ele assim, por ser mais perto dele. A gente debatia muito. Então, muitas coisas ele seguia, outras coisas não. Então, ele foi uma aposta muito boa assim, pro Dentil Praia Clube. A gente, desde o início, a gente acreditou, mesmo não dando certo. Então, a gente tinha TV dentro dos treinos, a gente tinha os treinos gravados. E ele falava desde o início, para vocês ganharem alguma coisa, vocês são o time mais baixo da Superliga. Fisicamente, vocês têm que estar 100% o tempo inteiro. Então, ele exigia muito isso da gente. A gente até teve meio um estranhamento, porque nos apresentamos dia 28 de julho. Em agosto, ele já queria que a gente estivesse bem fisicamente. E a gente sabe que aqui o campeonato é longo, que dá um tempo, a gente voltando de férias. Aqui a gente tem quase 3 meses de férias. Então, o atleta, ele relaxa mesmo, óbvio, cuida do corpo, mas relaxa do voleibol. E quando ele chegou, tipo, para ele foi uma surpresa, ele achou que a gente ia estar já pronta. E não, então foi difícil para ele, como foi difícil para a gente. E ele começou a entender que aqui o Brasil não é só o país do futebol, é o país do voleibol. Então, o vôlei fã,

0: ele é apaixonado, ele critica, ele cobra. Então, no início, ele assustou. Só que eu acho que essa troca que a gente teve de mostrar para ele o que é um voleibol de verdade, o que é uma paixão, e ele entender que aqui, a respeitar as atletas, a respeitar o momento de cada uma, saber que a gente não ia entender o que ele quer de primeira. Então, foi meio que uma troca. Hoje eu tenho certeza que o voleibol português, quando ele chegar lá, ele vai poder contar a história e o voleibol português, ele vai se reinventar através da gente.
1: É muito bacana essa troca, né? Sem dúvida alguma, o Brasil é o país do voleibol. Aliás, por falar nisso, Ginásio do Ibirapuera já começou a Superliga Masculina, grande decisão, Cruzeiro e Campinas, está 10-6 para o time do Cruzeiro. E Minas é o estado do voleibol, né? Porque na Superliga Masculina, dos quatro semifinalistas, três mineiros. Na Superliga Feminina, dos quatro, dois mineiros, uma final mineira, Minas e Praia Clube. Que coisa, né? Que domínio, né? Que relevância que o vôlei. Isso é uma relação histórica, mas a maneira como se firmou num recorte mais recente, impressionante. Minas, ou a Denise, é o estado do voleibol, né?
0: Eu até fui criticada, Carlos, porque quando eu estava em outra equipe e quando eu aceitei vir para Minas, era por esse cenário, pelo cenário que o voleibol em Minas Gerais estava muito forte. E como eu estou mais no meu final de carreira do que do início, eu queria realmente estar jogando uma final de Superliga, um Mundial, jogando Sul-Americano. Então, a minha escolha de vir para cá era por isso. Então, eu gosto de competir, eu gosto de estar, eu gosto dessa coisa de estar em final, em ser campeã. Então, isso era o que eu queria, foi um dos quesitos quando eu vim para Minas Gerais.
1: Você falou em final de carreira, que demore mais alguns anos, né, para você entender que acabou, né? Porque já, a gente quer usufruir muito, né, desse talento, ver a tua energia, você esbanja energia em quadra. E como você falou, desenvolveu também uma liderança. Como é que você desenvolveu essa liderança, né, para assumir essa posição de protagonismo, de ser a voz, mais presente numa equipe comandando dessa vez o Praia Clube? Como é que você desenvolveu essa liderança, hein, Denise?
0: Carlos, eu sempre tive isso em mim, essa
1: Sim.
0: liderança, essa vibração, eu sempre tive presente. No meu time, nos times que eu joguei, sempre tinha uma menina mais velha, porque essa é a capitã, né? Ou é a mais velha, ou é a mais, que mais, tem mais tempo ali de voleibol. Então, para mim foi uma coisa muito fácil, porque eu já tinha o principal quesito. O Adenísia fica muito de lado durante no dia a dia, nos jogos, no treino. Então, para mim, eu me preocupo mais com o bem-estar das minhas companheiras. Eu me preocupo mais com o que o técnico está tentando falar e que elas possam entender. Então, eu já tinha isso dentro de mim. Eu acho que a única coisa que faltava era a tarja. Então, eu sempre fui uma atleta que eu chego primeiro. Eu saio por último, eu treino muito. Eu tenho o Cristiano Ronaldo como meu mentor, assim, sem ele saber. Então, tenho minha fisioterapia em casa, eu me cuido muito, não tem férias para mim. Então, eu treino muito, porque eu falo que eu sou o Cristiano Ronaldo, porque eu não nasci com o talento como o Messi. Eu tive que trabalhar, eu tive que treinar, eu tive que lapidar muita coisa em mim. Então, o ter a tarja era só o que faltava, porque eu sempre fui uma jogadora que eu joguei muito para todas as equipes, onde quer que eu passasse.
1: E acabou desenvolvendo, né, essa fortaleza mental, né, que é fundamental no enfrentamento de alto nível no esporte, né? A gente daqui a pouquinho vai conversar também ao vivo com um tal de Zico, que ao longo da
0: Nossa
1: carreira
0: Senhora.
1: desenvolveu demais, né, essa função de capitão, de liderança. Daqui a pouquinho a gente vai receber o Zico, já começamos bem aqui o programa recebendo a Denise, esse furacão das quadras. A Denise, voltando para a campanha. Cara, quando o Praia Clube passou pelo Flamengo na semifinal do jeito que foi, eu pensei.

0: Amigo, olha, vai ser difícil para o Minas. Não imaginava, né, né, aquilo que aconteceu no ginásio do Ibirapuera, porque é uma final assim, atípica. Né? A maneira como o Praia Clube se impôs numa grande decisão contra o Minas é difícil a gente ver. Né? Terceiro set, então, foi uma avalanche. Mas vocês saíram de uma semifinal duríssima contra o Flamengo, onde sobraram na primeira partida, na segunda partida tiveram que digerir uma situação difícil também, que é sair de um 14-10 para uma virada no tie-break, 16-14, e no terceiro jogo aplicaram a virada no tie-break. Isso aí é força mental. Ouvi muita gente falar, olha, o time do Praia é muito cascudo, a experiência pesou muito, a começar pela sua experiência. Você acha que isso foi o ponto principal para essa conquista? Mas principalmente queria que você falasse, como que o time saiu, o quão ele saiu fortalecido daquela semifinal contra o Flamengo?
1: Olha, desde o início, Carlos, eu falava muito para as meninas, vocês precisam trabalhar o mental de vocês, porque não era sobre voleibol. Todas as derrotas, tudo que a gente estava vivendo, era nítido que o nosso mental não estava fortalecido. Então eu pedia para elas, gente, se vocês têm um psicólogo, trabalha, se vocês não têm, procure um, indiquei até o meu para elas. Eu falei, vocês precisam, o esporte hoje precisa ter um mental forte. Não adianta vocês ficarem o dia inteiro na mídia, nas redes sociais e não ter um psicólogo do lado de vocês, não ter um mental forte, porque a gente vai pagar o preço lá na frente. Então a gente foi pagando o preço até que a partir do SESI a gente se fechou muito e a gente teve trabalhos diários com o psicólogo Hermes, ele trabalhando muito aquela questão de Davi Golias. Nós éramos o tempo inteiro Davi. Primeiro a gente pegou a gente pegou o quinto colocado, que era o César. Ah, elas vão perder, elas não vão nem passar para a semifinal, porque o César está vindo engasgado, perdeu duas no detalhe. A gente foi lá e confirmou, mesmo perdendo jogadoras com viroses, a gente fez uma série de 2-1, nas oitavas. Depois a gente pegou o Flamengo. Ah, o Flamengo é o primeiro lugar. Agora o Praia vai cair, não vai aguentar, não tem psicológico para esse jogo, não vai conseguir. Ganhamos em casa, 3-0. Então aquilo nos deu força. A gente falou, nós podemos. Aí vai trabalhar mais ainda com o Hermes. Eu não estava aguentando mais ouvir Davi Golias, mas estava valendo, estava compensando. E a gente estava entendendo o que era aquilo, entendeu? O que realmente o significado do que ele estava passando para a gente. Então, nós estávamos quebrando barreiras. E a gente quebrou barreiras dentro de casa com o primeiro colocado, que tinha a maior atacante. Eu estudei Simone Lee, que eu falo, gente, eu dormia com a Simone Lee, acordava com a Simone Lee, eu só queria bloquear ela, de qualquer maneira. E quando deu a gente certo. Foi lá para o Rio, deu certo. Quando a gente foi para o Rio, ganhando 2-0, 14-10 tie-break, e a gente perdeu, a gente ficou assim, eu vi um vestiário, me lembrou muito Londres, a nossa Olimpíada de Londres 2012, que era um vestiário depois de uma derrota para a Coreia de 3-0, a gente nunca tinha perdido para a Coreia na vida, e a gente perdeu, era um vestiário triste, todo mundo chorando, umas meninas na ducha chorando, gritando, e aconteceu a mesma coisa com a gente chorou ali muito, naquele 14-10, e a gente não entendia. Eu acordei falando, gente, era um pesadelo, né? A gente ganhou o tie-break, foi 3-2, estamos na final. E não, a gente tinha perdido, a gente tinha uma semana para juntar os caquinhos e para ir novamente para o Maraca e ganhar lá dentro, para nos consagrar nessa final. E o Maraca estava lotado, estava a torcida do Flamengo.
0: Um cenário lindo.
1: Nossa, estava maravilhoso. E a torcida não parava de cantar nem um minuto, todas as músicas do Flamengo, e estava incendiando, ganhando 2-0, vem. Perde primeiro, o terceiro set, o quarto set, e eu só falava, Senhor, de novo não. Então, o Maraca ficou em slow motion para mim, eu falava, e eu virava para o Rui, eu falava, para de brigar com as meninas, não é sobre voleibol. Imagine o que está passando lá dentro da cabeça dessas meninas vendo o filme de novo. Então, agora

0: incentivar, é motivar. E ele passou a motivar, passou a vibrar junto com elas, e a gente estava perdendo de 11 a 8. Só que quando lá atrás, quando a gente estava no 14 a 10, eu falei, se acontecer a mesma coisa que aconteceu no jogo que nós perdemos, a gente não perde. E se você for ver o jogo hoje com mais calma, Carlos, os mesmos lances de quando a gente perdeu aquele tie-break aconteceu e nós ganhamos. Então, cara, eu acho que se eu pudesse falar, então, e para todo mundo que gosta do esporte, todo mundo que vive um problema na sua vida, ou atleta que está começando, primeira coisa, você tem que ter fé, você tem que acreditar e você tem que trabalhar. Porque o esporte, ele é magnífico. É, um dia a gente está aqui e o outro a gente está lá embaixo. Só que quando a gente está lá embaixo, a gente se fortalece para subir novamente.
1: É difícil encontrar um roteirista capaz de escrever uma história como essa, né? O esporte tem essa capacidade, né, de escrever histórias que nem o melhor roteirista seria capaz de escrever. E você citou aí a derrota, né, em 2012, que acabou sendo uma grande virada de chave, né, para a conquista da medalha. Eu te pergunto, você falou aí, quando você gritou com o Rui, Rui, não adianta gritar, não adianta brigar, agora tem que incentivar. Esse equilíbrio é difícil, né? Para quem está ali no calor do jogo é muito difícil, né? Porque ainda mais para quem não está jogando, né? Fica irritado com determinadas situações. É mais fácil administrar isso quando você está em quadra ali no calor. E essa questão é, quando você vibra em determinados momentos assim, a tua vibração, ela é uma vibração também consciente, também estratégica para mexer com a cabeça do adversário.
0: Sim, é, não só com a cabeça, porque eu sei que isso irrita muito. Eu sei que eu sou irritante. E porque se eu tô calada, o adversário, porque como eu sou uma das peças principais do meu time, se eu tô calada, o time vai achar, hoje dá, vambora. Agora, se eu tô comemorando, ele sabe, agora a gente vai ter que jogar muita bola. Porque além de irritar elas, eu boto a torcida pra cima, a torcida vem com a gente, que é o sétimo jogador, as meninas vêm, quando vê, tá todo mundo vibrando, a energia muda, tudo muda. Eu falo isso pra elas, eu falo, gente, se você tá nervosa, grita, grita, bota pra fora. A gente fez técnicas no jogo lá no Maracanã, de respirar e botar pra fora toda essa energia que não era nossa, porque a gente sabe que o atleta precisa extravasar. E muito atleta, ele vai colocando as coisas, os erros, a cobrança, tudo interno, e quando ele explode, aí vem ansiedade, depressão, dúvida, e ele não aguenta, e acaba pirando. Muitos atletas desistem, né, quando entra em depressão, quando entra em dúvida. Então, essa minha vibração, primeiro, é para eu me soltar, para eu botar para fora tudo aquilo, ansiedade, medo. Depois, é irritar o adversário. É irritar quando eu estou na casa do torcedor, porque eles irritam também na casa do adversário. É botar minha torcida para cima. E a primeira coisa, é a principal, é botar o meu time para cima. É que fazer com que essas meninas acreditem no impossível.
1: É, e acreditaram e conquistaram esse título fantástico com o Praia Clube, conduzidos por essa grande liderança que é a Denise. A Denise, agradeço demais esse bate-papo, parabéns mais uma vez pela conquista do Praia Clube, pelas suas conquistas. A Denise limpou o trilho, gente. Campeã, melhor central, MVP do campeonato, 39 anos, esbanjando energia. Agora, só para a gente encerrar, o pensamento, futuro. É, o futuro, será que ainda tem? Pode pintar uma camisa amarelinha que você conhece tão bem ainda, aos 39 anos. Você conversou tanto com o Zé Roberto ali depois da decisão, estavam tão sorridentes.
0: Não, eu tenho um carinho muito, muito grande pelo Zé, sou muito grata. Trabalho com ele desde 2005. Eu era uma menina quando eu conheci ele, e eu sei que eu poderia ser importante para a seleção, eu não escondo isso, mas eu também tenho que saber o meu limite. Eu tenho que saber que eu tenho um clube para representar. Se eu quiser jogar mais uns 2, 3 anos aí, com 39 anos, eu tenho que cuidar do meu corpo. Gostaria muito, como eu já dei entrevista, gostaria.

0: muito de estar na seleção? Sim, é óbvio que atleta que não quer representar o seu país, mas representar milhões de brasileiros é uma responsabilidade enorme. E eu entendo isso. E eu não sei se eu iria contribuir tanto para a seleção agora. É uma que eles têm grandes centrais, centrais que estão brilhando aí, eu torço muito por elas. Mas eu tenho que pensar no meu corpo, eu tenho que pensar na minha mente para estar mais fortalecida ainda, porque eu sei que eu vou ter que trabalhar mais, eu vou ter que treinar mais, eu vou ter que fazer tudo o dobro para estar no meu clube 100%. Então, o meu carinho pela seleção vai ser enorme, sempre a minha torcida. Estarei com a amarelinha assim, mas aqui em casa, torcendo. Mas é perto, assim, é muito triste falar isso, porque eu amo. Amo voleibol e eu amo estar na seleção, e o Zé sabe disso. Se eu não estiver 200%, eu prefiro ser honesta comigo e com ele e ficar em casa.
1: A Denise, obrigado mais uma vez, um feliz Dia das Mães. Obrigado por nos presentear com toda essa energia, com toda essa qualidade de vôlei. E siga firme, nos brindando com tudo isso. Obrigado, tá?
0: Ai, obrigada, Carlos. Eu queria dar um feliz Dia das Mães para todas as mamães do mundo afora, para minha mamãe lá em Governador Valadares, Dona Augusta, e dizer que para elas terem noção quanto elas são importantes para nós nesse momento.
1: Obrigado, querida. Beijo, bom domingo.
0: Beijo. Já já tô aí, viu? Porque eu tô estudando jornalismo.
1: Legal, seja bem-vinda. Mas
0: Obrigada,
1: demora um pouquinho, fica nas quadras um pouquinho mais, por favor. Valeu. A
0: tchau,
1: Denise
0: beijo.
1: conversando com a gente aqui. Beijo. Vamos fazer um intervalo? E aí, depois do intervalo, o repórter CBN, porque ele já está preparado, hein? Daqui a pouquinho vem aí Arthur Antunes Coimbra, o Zico, o Samurai de Quintino, para conversar com a gente no programa.
2: 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Náutico.
3: Com a base do Náutico para o jogo de hoje contra o América Mineiro, 16h nos aflitos, no dia da inauguração da iluminação e do novo placar eletrônico, é Muriel, Matheus Ribeiro, Betão, Wanderson e Igor Fernandes, Leonai, Wenderson e Dodô, Júnior Todinho, Vinícius e Derek. Paulo Sérgio recuperou-se, mas deve ficar como opção no banco de reservas. Luiz Felipe tomou o terceiro amarelo e vai cumprir suspensão. Juninho segue entregue ao departamento médico.
2: 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Ricardo Luiz.
4: A delegação do esporte está retornando ao Recife neste momento. A reapresentação do grupo acontecerá apenas na terça-feira à tarde, para iniciar a semana de preparação para enfrentar o CRB na Ilha do Retiro. CRB que, inclusive, está no Z4 da competição. Partida está marcada para o próximo domingo, dia 17, às 20h30 na Ilha do Retiro. Os ingressos serão disponibilizados pela direção do esporte ao longo dos próximos dias. O Leão, com a vitória de ontem diante da equipe da Ponte Preta, elevou os seus números, o seu aproveitamento na competição. Na Série B, o esporte tem 66,6% de aproveitamento. Em 8 jogos, 4 vitórias e 4 empates.
2: Santa Cruz, Osmar Cordeiro.
5: O Santa Cruz chega para jogar amanhã às 20h contra a equipe da Inter de Limeira, com mais um mês de salário quitado referente à imagem e também à moradia. No momento, o tricolor, que tem 2 meses de salários atrasados com a imagem, um com a moradia e agora um com a carteira, que venceu no último dia 5. O tricolor do Arruda, que terá desfalque na lateral direita. Thiago Enes, com torção no tornozelo esquerdo, não viajou. E Fabinho, que também pode fazer essa função, é outra baixa. Muito provavelmente, Christian de Souza usará um esquema com 3 zagueiros para encarar a Inter de Limeira.
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7: Náutico,
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2: Domingo 10 de maio de 2026, os passageiros do cruzeiro atingido por um surto de hantavírus começaram a desembarcar na manhã deste domingo nas Ilhas Canárias, na Espanha. A operação prevê que as pessoas sejam examinadas a bordo. Em seguida, o exército espanhol os transfere para a terra firme e depois em ônibus isolados da população local até o aeroporto de Tenerife Sul. Assim que deixam o navio, os passageiros seguem em voos de repatriação organizados por seus países. Depois de provocar geada no Rio Grande do Sul neste último sábado, a primeira onda de frio do ano avança pelo centro-sul do país e deve derrubar as temperaturas em parte do sudeste e do centro-oeste a partir deste domingo. Também há previsão de marcas abaixo de zero em parte da região sul e possibilidade de chuva congelada nos pontos mais altos das serras gaúcha e catarinense. A previsão é que o ar frio comece a perder força, somente a partir da tarde de quarta-feira. E a seleção brasileira conquistou o Sul-Americano Feminino Sub-17 na noite deste sábado ao vencer a Argentina por 3-2. O Brasil se isola como o maior vencedor do torneio continental, com 6 taças levantadas em 10 edições e garantiram ainda uma vaga na Copa do Mundo Sub-17, que será realizada em outubro no Marrocos. No horário de Brasília, 10:35.
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2: Muito bem, de volta aqui com o CBN Esportes. A gente segue com o tapete vermelho estendido, né? Depois de passar por esse tapete vermelho, a Denísia, melhor jogadora da Superliga Feminina de Vôlei. Agora eu vou conversar com o Samurai de Quintino. Vamos fazer contato com o Kashima, no Japão, ao vivo com a gente aqui. Zico, tudo bom, Zico? Bom dia!
3: Bom dia, Éboli, bom dia a todos aí da CBN Esportes. E antes de qualquer coisa, parabéns aí a todas as mamães desse querido Brasil, né? Pelo dia de hoje.
2: Mande um beijo, né, pra Sandra, né, sua esposa, mãe dos seus filhos. E reforço aqui um beijo para todas as mamães que acompanham o programa. E estamos conversando com um samurai mesmo hoje, né? Porque tá no Japão, tá em Kashima, tá na sua segunda casa, a gente pode dizer assim, ou é uma segunda, primeira casa?
3: É a segunda casa agora, né? Eu pensei que fosse Portugal, né? Por causa da ligação, ser filho de português e tal, velho Antunes, mas ele me entende, porque meu segundo ciclo de vida está sendo aqui, já são mais de 22 anos ligados aqui ao Kashima, ao povo japonês, então me sinto como se estivesse no Rio de Janeiro.
2: E essa relação, né, Zico, que você estabeleceu com o Japão, ela é muito bem explorada no filme, né? É um filme fantástico, assim, é um filme gostoso de ver, porque é um filme que explora as suas relações, vai além do campo bola, né? E, inclusive, revela imagens, para mim, assim, inéditas, né? Daquele seu momento que você aceitou o desafio, né, do Sumitomo, né, para encarar ali um time de fábrica. O Zico já era, meu Deus.

0: do céu, uma referência internacional no futebol, e assumiu esse desafio. Tem uma situação no filme, Zico, que eu acho assim muito, muito curiosa, que fica uma coisa no ar, ainda meio sem resposta, por que que você aceitou aquele desafio? A própria Sandra no filme fala, eu até hoje não sei por que que ele aceitou o desafio. Foi algo totalmente intuitivo, que até hoje você também não tem uma resposta?
1: Ah, sem dúvida, foi isso mesmo. Eu já conhecia aqui o Japão, tinha vindo aqui já 3 vezes, né? Aquela de 81, que não deu para fazer muita coisa, a não ser conhecer o hotel, o estádio e o aeroporto. Depois vim em 88 na Copa Kirin, que nós ficamos 15 dias e o Flamengo também ganhou essa competição. E aí pude conhecer melhor outras cidades, conhecer melhor a cultura japonesa e tal. E depois vim quando estava no secretário de esportes em 90, teve um evento, já se pensava na questão do futebol profissional aqui, e teve um evento de um jogo entre a América do Sul e contra a Europa. E eu tinha acabado de parar de jogar, estava em forma, fiz uma partida maravilhosa e tal, e o japonês se encantou por isso, falou, ó, 93 tem o futebol profissional que começa aqui, a liga profissional, e tem que trazer esse cara para cá. Eu, em 88, quando vim aqui na Copa Kirin, eu recebi uma proposta do Nagoya Grampus, né? Que na época era Toyota, mas acabou não dando certo. Uma proposta até que financeiramente era muito melhor, e eu estava jogando ainda, né? Mas quando veio essa questão, né, eu tinha acabado de sair da Secretaria de Esportes e aí os japoneses foram ao Brasil, eles olharam lá, eu mostrei como é que eu estava vivendo, eu falei, eu sei que não vai ter isso aqui aí no Japão, não, nem penso nisso, mas quero enfrentar esse desafio. Não falei com ninguém de casa, não falei, tomei a decisão instinto, e acho que tomei a decisão certa naquela época. Primeiro vou aceitar, depois vamos ver o que, que vai dar. E fiz assim um acordo com eles, né, por causa do problema no meu joelho, que eles queriam que eu jogasse. Eu estava crente que era para outra coisa, trabalhar mais fora do campo, mas não, eles queriam que eu jogasse. Eu falei, olha, se em 3 meses eu vou tentar fazer uma preparação, eu tiver legal e achar que posso seguir, aí tudo bem. Se não, vocês podem cancelar o contrato nesses 3 meses. Se quiserem também que eu continue fazendo outra coisa, eu faço, não tem problema. E eu queria vivenciar aqui o Japão, né? Eu queria realmente, pela aquilo que eu vi daqui. E lógico, eu fui até me preparar no Flamengo, fiquei lá uns 20 dias treinando, com o professor Bebeto, até ele me exigiu tanto, eu falei, Bebeto, não é para voltar a jogar no Flamengo, não, é para ir lá para o Japão, para com isso. E com 60, 70% de condição, eu joguei a segunda divisão inteira, classificamos em segundo, eu fui o artilheiro da competição, e aí a coisa foi embora, né?
0: E hoje quando a gente fala de futebol no Japão é antes e depois de Zico, né? É um negócio impressionante, o que você promoveu de revolução no futebol japonês, primeiro jogando, depois inclusive como treinador, dirigiu o Japão numa Copa do Mundo, e é uma revolução, né? Virou estátua, em Kashima tem estátua, mas onde é que tem estátua, hein, Zico?
1: Tem no Rio, né?
0: No Rio. É um colecionador de estátuas, né? Por tudo que representou. Foi um desapego? Foi um desapego, uma aula de desapego material, quando você encarou esse desafio no Japão? Isso é relatado no filme, né? Com bom humor até, com a própria Sandra fala, pô, ele trouxe roupa, uniforme para lavar em casa. O que tá acontecendo aqui? Foi uma aula de desapego material?
1: É, foi uma volta como se fosse a Quintino, né? Meus tempos de pelada, sim, de divertimento, de andar na rua sem, de não ter pressão e nada, de andar na rua à vontade, andar de trem, andar de ônibus, ninguém sabendo quem você era. Sabia que era um estrangeiro, lógico que o número de pessoas que eram ligadas a futebol era muito pequeno em relação à população japonesa. Então eu vivia numa tranquilidade, ia no supermercado e levava as crianças na escola, numa boa, então não tive esse peso da pressão do dia a dia que eu vivi muito tempo no Flamengo, seleção, Udinese, essas coisas todas. Então aqui eu estava muito mais relaxado, muito mais tranquilo, e eu acho que isso também foi importante para o meu trabalho fluir aqui, né? Porque eles... Eu estava muito motivado, muito. Quanto mais você vai lidando com o japonês e ele passa a confiar em você, ele acredita, ele quer aprender cada vez mais. É lógico que ensinar futebol não é fácil, mas pelo menos ensinar a postura, a você saber o que é a dedicação que você tem que ter. Né, que não era possível na época, eles trabalhavam nas empresas e não tinha condição de ter um treinamento. Por isso o Japão nunca competiu bem nas eliminatórias de Copa do Mundo com os outros países asiáticos, porque não tinha esse futebol profissional. Depois que se profissionalizou, foi embora, nunca mais deixou de disputar uma Copa do Mundo. Por quê? Porque os caras se dedicam só para o futebol. Então, eu tinha que treinar no final do expediente, dos caras. Eles chegavam lá para 4h30, 5h, às vezes estava escuro, não tinha refletor. Era problemático, mas a coisa foi andando, foi funcionando, e hoje está tudo certo.
0: Não, e uma cultura, né, que tem como grande característica a disciplina, né? E que enxergou em você também uma referência de disciplina. O Kashima até hoje usa um termo que é o espírito de Zico, né? Zico Spirit. O Kashima já é um desdobramento do Sumitomo, né? O Kashima já é uma versão profissional, né? Passou a ser... Foi um grande... O Kashima é um dos grandes campeões da Liga Japonesa. E o Zico
1: maior,
0: jogou uma barbaridade.
1: O maior
0: campeão. Zico jogou uma barbaridade no Sumitomo. Nove títulos?
1: Nove títulos e o segundo colocado tá com quatro, né?
0: Então, eu imagino com a sensação de orgulho, né? Quando vê esse Zico Spirit, né, nas faixas de um clube japonês, cara.
1: E foi até o Edu que colocou isso, né, que é trabalho, lealdade e respeito. E aí isso faz o espírito. Então, eles têm isso como um slogan muito importante para o clube, para o time, para novas gerações. Tem esse quadro em todas as áreas do Kashima. E eles são muito gratos por isso tudo e levam para o campo as faixas, as bandeiras, está sempre nos jogos, então é gratificante, né? Ver que realmente você plantou uma semente que deu certo e deu frutos.
0: E como? Zico, voltando ao filme, né? O Samurai de Quintino, que tem uma direção fantástica do João Weiner. Eu falei, é um filme que mexe muito com as suas relações, mexe muito com os pilares de família, né? Você cultiva, família linda que você construiu. Queria que você falasse mais sobre isso. Você já abriu a entrevista

0: de cumprir, que era o objetivo do velho Antunes, o desejo dele, que era o estudo, a manutenção do estudo, a formação, né? Para o meu pai, o mais importante era cada um ter o seu diploma, e os seis cumpriram. Eu fui o último, sofri um pouquinho mais pela minha carreira, as dificuldades, mas eu consegui ele em vida dar essa satisfação para ele também. Então, é lógico que essa questão familiar tem muito a ver, né? Do aprendizado, da personalidade que você adquire desde cedo, das coisas que você pode descartar e das coisas que você pode levar contigo, porque são exemplos vindos dentro da própria casa, né? Meus irmãos que chegaram em grandes momentos do futebol, mas também tiveram muitas dificuldades. Então, a gente já sabia que como é que era que a banda tocava. Então, tinha que estar bem preparado. Eu talvez já nasci um pouquinho mais perfeccionista de todos. Procurei, né, me aprimorar ao máximo, procurar fazer tudo do melhor. Eu tive uma inspiração de um alfaiate que era o meu pai, que gostava das coisas todas bem feitas, e realmente isso me inspirava quando eu ia para a alfaiataria. E lógico que o futebol, a gente sabe que se não tiver disciplina, se não tiver determinação, se você não tiver superação. Em momentos complicados, que eu tive diversos na minha carreira, você não chega a lugar nenhum, cara. Você não pode achar que na primeira dificuldade você vai desistir. E eu, na primeira dificuldade, quase desisti. Se não tivesse meus irmãos, talvez eu não seguisse no futebol pela decepção de ver uma coisa que aconteceu quando eu fui cortado da seleção olímpica, e eu quase parei de jogar por causa disso. Mas se eu não tivesse tido meus irmãos, eu não sei como é que a coisa andaria, entendeu? Então eu fui um cara privilegiado de ter dentro da minha própria família pessoas que poderiam me ajudar como me ajudaram, né?
1: E essa tua decepção, né, no corte da seleção olímpica, uma decepção que a gente pode falar muito motivada por um sentimento de falta de respeito. Nunca foi, você sempre pontuou a sua vida com respeito. Você sempre teve respeito pelos seus fãs, sempre teve respeito pela imprensa, respeito pelo seu status, pela condição que você ocupou de ídolo nacional. E esse respeito sempre foi muito recíproco. O grande exemplo disso é que se virou uma unanimidade, mesmo sendo uma referência no Flamengo, o maior ídolo da história do Flamengo, sempre cultivou o respeito dos adversários, porque também foi muito respeitoso com seus adversários. A falta de respeito é algo que te atinge demais.
0: Atinge muito, e principalmente mentira e a falta da palavra, né? Para mim, a palavra é muito mais importante do que qualquer documento assinado. Para mim, o que vale é isso. E lógico que a decepção vem daí, né? Porque você acaba não acreditando mais nas pessoas. Então, você tem uma pessoa que mente para você, é complicado, né? Você depois confiar mais alguma coisa. Então, para mim, foi realmente essa decepção grande naquela época, né? Uma pessoa, um treinador chega para você e pede para você voltar para a categoria de base, você volta, joga, é campeão, é artilheiro e depois você não é convocado, isso aí, como é que eu vou acreditar nas pessoas depois dali para frente? Você já está naquela coisa de amadurecer como homem, como profissional, e tem uma decepção dessa, e com certeza, se eu não tivesse meus irmãos na família que passaram por talvez momentos até piores do que o meu, eu acho que poderia ter outro destino, né, a minha vida.

0: Ainda bem que não teve. Ainda bem que não teve, para a gente poder se deliciar com toda essa, com essa história fantástica, Zico. E aí, lógico.
1: Eu queria falar uma coisa importante do filme.
0: Por favor.
1: A gente estava sempre com a preocupação, porque desde o início, a única coisa que não se falava, que foram 6 anos que começou o papo atrás, depois veio pandemia e tal, a gente deu um tempo a mais e tudo estava voltado, estava começando aquelas séries de pessoas do esporte. E o que foi combinado, mais ou menos, era em função disso, né? Da gente. E, de repente, foi tomando um caminho de filme. E aí havia uma preocupação muito grande da minha parte e em relação a isso, né? Porque a gente não é nosso ramo, né, tá, essa coisa. E a gente não quer ser ator, não quer ser nada. Agora, uma coisa foi importante, as pessoas que estavam envolvidas, cara, cada dia que a gente chegava no set, a gente via as pessoas com tanta felicidade, com tanto prazer de estar ali, trabalhando com tanto carinho, galera do buffet, galera que carregava os cabos lá, galera, né, lá de trás, né, e as câmeras, cara, era uma satisfação muito grande. Então dava vontade, passou um certo tempo, dava vontade de sair toda hora pro set para ficar naquele ambiente. E é uma coisa que só aí mostra a genialidade do diretor, do João, que ele, quando reuniu fez aquela casa lá com os troféus e tal, levou meu acervo inteiro para lá, ele criou umas pegadinhas ali em relação às pessoas que iam pegar alguma coisa e surgiu um papo em relação a alguma coisa ali. Quer dizer, então, ninguém estava olhando para a câmera, ninguém sabia se tinha câmera, que estava filmando, que estava nada. Parecia um papo de botequim. E eu acho que isso ficou muito, muito natural, passa aí essa imagem. Não foi aquela coisa de nego ir para lá, falar, ó, falar que eu sou isso, que era aquilo, que normalmente em documentários tem essas situações, né, das pessoas falando de você e tal, que você é isso, que você é aquilo. E nesse não tem. Tem as histórias alegres, as histórias tristes, momentos que eu vivi lá, a questão do Geraldo, do Dinamite, né, momentos de música, momentos de sabe, do futebol realmente, dos gols... E é importante que a galera vá no cinema, porque o som é outra história. Eles criaram um sistema ali de som, o Edu, que era o diretor de som, de áudio lá, ele levou a torcida do Flamengo para um canto e gravou os instrumentos separadamente. Então você está no cinema, você tem o som daquilo, com a coisa das músicas da época, a batida, né, os instrumentos, e, lógico, a qualidade dos gols que aparecem, né, na tela, é um negócio assim impressionante. E uma outra coisa, quer dizer, eles não esperavam contar com todo o acervo que eu entreguei para eles. Eles não tinham a menor ideia do que eu tinha em casa, do que a Sandra separou, cuidou. Então eu acho que tem esse diferencial no filme, entendeu? Que por isso é que o pessoal tem gostado e tem saído de lá muito feliz.
0: Por isso que eu usei o termo gostoso de ver. É um filme realmente gostoso de ver, porque é tudo muito ao natural, né? Os bate-papos, as rodas de bate-papo, e são vários, né? Com ex-companheiros do Zico. Eu não vou dar muito spoiler aqui não, mas tudo bem. Recebeu o Ronaldo, recebeu o Carlos Alberto Parreira, recebeu o Júnior, e assim vai. Mas e lembrando sempre as histórias, né?
1: Até outra coisa,
0: dos seus filhos com a Sandra, vendo as fotos, né? Muito legal também, fala.
1: É, a questão, não, tem um negócio do jogo de botão lá, não vai pensar

0: que foi uma treta
1: Ah,
0: que
1: não, é.
0: teve inteligência artificial, que teve montagem, não teve nada, não. Ali foi no pau mesmo para dar uma pancada no Mauro Betting, que chegou lá assanhado, dizendo que jogava muito.
1: Eu confesso que eu duvidei do talento do Mauro Betting, porque assim, era um tal da bola não sair do lugar, que tudo bem. Até enganou o garotinho, Zé Carlos Araújo. Mas você até no botão, você mete a bola no ângulo, né, cara?
0: Lá, pô, foi a inspiração para poder usar os gols de falta lá no filme, né?
1: Muito bom, cara. Assim, é lógico que é um filme que explora, como você falou, a tua relação lindíssima com o Flamengo, com o Maracanã, né? E aquilo que eu pontuei no início, é um filme que fala de relacionamento, né? A tua história com o Geraldo, a tua linda história entre rivalidade e amizade com o Roberto Dinamite, né? Dois que já nos deixaram. Mas assim, quando você vê um filme desse, quando você viu o produto final, é mais um momento de renovação da paixão, da relação que você tem com o Flamengo também?
0: Ah, sem dúvida, muita emoção. Eu vi 5 vezes em lugares diferentes e eu me emocionei cada hora. De algum lugar do filme eu me emocionava, porque via com mais calma, aí começa a lembrar, começa a ver como é que a coisa aconteceu, aí traz muita emoção para gente, para nós, familiares, para pessoal mais chegado, então, que vivenciou isso, traz muita emoção. E essa questão do Flamengo também nem se fala, né? Porque 14 anos, cheguei lá, fiquei 20 anos, e graças a Deus pude dar uma contribuição grande e mostrar mais ainda para o torcedor que ele sabia que dentro do campo tinha um torcedor igual a ele, querendo fazer o melhor para ele, né?
1: Que coisa, né? É um exemplo, cara. Assim, quando a gente vê a tua emoção falando do Flamengo depois de tanto tempo, né, com tanta história construída, tantas vezes você retornou a situações que te causam ótimas recordações, é um laço muito forte e que eu acho que fica de exemplo, né? Até para a atual geração, gerações futuras, né? O teu episódio, o relato também da tua relação com o Roberto Dinamite, essa coisa de que é um jogo, é entretenimento, é lazer, é paixão, e não pode ir além disso, né? Não pode faltar nunca a relação de respeito. Todos ali, cada um está defendendo o seu, mas todos construindo uma história que é para ser de alegria, né? Você sempre gerou muita alegria jogando, sempre se preocupou em primeiro gerar alegria. Essa sempre foi a tua missão, né, cara?
0: É verdade, é o prazer que eu tenho de dormir com a bola debaixo da minha cama. Era isso. O prazer era muito grande. Eu tinha lá, montava minha cama e a bola tinha que estar embaixo da cama. Então eu tinha muito prazer de jogar bola, era alegria. Então quando eu me tornei profissional, não perdi essa alegria. E falava isso para os meus jogadores, quando me tornei capitão, eu falava: olha, cara, a gente está num jogo decisivo aqui, mas a gente tem que estar alegre, feliz de estar aqui, cara. Quantos não gostariam de estar aqui? E nós é que estamos. Então vamos usufruir disso. Vamos desfrutar desse momento. Não vamos só pensar em pressão e tem que fazer, que tem que ganhar. Não é, não. É jogar com alegria que a gente sabe fazer. Se a gente tiver alegria jogando o que a gente sabe, a possibilidade de vitória se torna maior. Então, essa alegria eu nunca abri mão, não. Queria me divertir. Entrava dentro do campo para me divertir, como se estivesse jogando uma pelada lá em Quintino.
1: E quando é que a gente vai? Eu estou fazendo uma pesquisa do dia hoje aqui, Zico, perguntando: cadê os camisas 10 da seleção? Você ainda tem a expectativa de ver um camisa 10 na seleção brasileira? Sente falta de um camisa 10? Por onde andam? Né? A gente vai voltar a ter a alegria de ver um camisa 10 como você vestindo a camisa da seleção brasileira?
0: Ah, e tomara, né? Eu acho que tem que começar a preparar o camisa 10 já na base. O problema é que começa a tirar os camisas 10 da base. E aí?

0: E ninguém sobe com essa característica. A maioria dos camisa 10 estão jogando agora pelos lados, pelos cantos do campo. Não estão ali na zona do agrião, não estão ali onde você constrói a jogada e finaliza também. Então, tá tudo muito difícil, né? E não estão dando, não estão priorizando. Eu acho que nas peneiras e nas avaliações, o cara que tem qualidade, tem técnica, que vislumbra uma jogada antes dos outros, então já começa desde aí, né? E nós, infelizmente no Brasil, que teve os grandes camisa 10 da história, hoje nós temos os camisa 10. Todos, quase uma boa maioria, os grandes de jogadores internacionais. Entendeu?
1: Eu
0: Então,
1: lembro do
0: isso
1: Zé
0: é
1: da
0: o quê?
1: Galera. Você lembra do Zé da Galera em 82, né? Do saudoso Jô Soares. Ele brincava, ligava para a seleção: bota a ponta na seleção, Telê! Hoje em dia não precisa mais gritar isso, que o que mais tem é ponta. O Zé da Galera hoje falaria: bota meia na seleção, Ancelotti!
0: E ponta invertido, né? Com o pé invertido,
1: É,
0: né?
1: isso.
0: Hoje ainda tá isso. Antes era ponta, bota ponta com o cara com a perna de cada lado. Agora não, o ponta com a perna invertida. É o direito na esquerda, a esquerda na direita.
1: O mais importante é fazer o certo, né? Que é o que tá mais
0: Fazer,
1: difícil.
0: não importa, não importa. A gente teve jogadores aí excepcionais que antigos que jogavam invertido, né? Eu acho que se eu vou pensar um dos primeiros que teve no futebol mundial assim invertido, que assim de maior destaque, foi o Bruno Conte da Itália, né? Que jogava pela aí no Brasil, Paulo César, né? Caju, que pô, jogava pela esquerda, mas com o tempo todo com a perna direita. Então, foram dois caras que acabaram sendo referências, né, desse pé invertido, né?
1: Zicão, Zicaço, como gritava Jorge Cury, animado, para a gente fechar, animado, ou qual é o teu sentimento às vésperas de mais uma Copa do Mundo, agora com o
0: Meu
1: Ancelotti?
0: sentimento, cara, eu sou uma pessoa muito otimista em relação a eu não vejo assim nenhuma seleção que possa dizer tá muito superior e tal. Eu tenho falado muito a respeito de duas seleções que deram um saltinho de qualidade maior por manutenção e evolução, que a seleção francesa e a seleção espanhola pegaram mais gerações que vieram depois e se adaptaram com aquilo que já estava, mas no mais está tudo igual, cara, está tudo mesmo nível e não vejo assim o Brasil numa distância grande tanto de França quanto de Espanha. Agora, é lógico que a gente está com um treinador de alto nível, um treinador que pode muito bem trazer de volta um grande comprometimento dos jogadores com a seleção brasileira, que eu acho que é isso que pode ser o mais importante e decisivo nessa Copa do Mundo, acreditarem naquilo que o cara, né, faz, porque para mim é um dos maiores treinadores da história do futebol mundial. E tem um conhecimento muito grande do jogador brasileiro, ele sabe do que o jogador brasileiro é capaz, jogou contra, jogou do lado, foi treinador, teve sucesso como treinador com os brasileiros se destacaram muito com ele em clubes por onde ele passou. Cara, então é confiar, é acreditar, né, na palavra do cara, no trabalho do cara, para que você chegue confiante, seguro, para poder

0: defender o Brasil em função de lutar por uma conquista, né?
1: Samurai de Quintino, obrigado, tá, pelo papo, obrigado mais uma vez por nos atender, sempre gentil, generoso, parabéns pelo filme, tá demais, tá levando muita emoção aos cinemas, como você sempre levou ao longo da sua vida e obra. Obrigado, tá, Zico?
0: Nada, é um prazer, cara. E obrigado aí a todos, especialmente a toda a galera rubro-negra. São embaixadas, consulados, tenho recebido milhões de mensagens, seja pelas redes sociais, seja através de amigos. Continuem prestigiando, porque não vão se decepcionar. Eu acho que é um filme gostoso. Treino uma parada dura aí com alguns que foram lançados também. É complicado. E lógico que a torcida do Flamengo tem dado essa alegria muito grande para mim. Muito obrigado a todos que continuem prestigiando e que a gente siga em frente, que esse. Bom, agradecer a todos aqueles que trabalharam nessa produção, na forma como tudo aconteceu. Está todo mundo muito feliz com o resultado final e que a gente continue assim. Ah, em breve pode ser que apareça aqui no Japão, pode aparecer nos Estados Unidos, a gente pode aparecer em outros lugares também. Devagarinho a gente vai chegando lá.
1: Sem dúvida, vai sim, vai sim. Obrigado, Zico. Bom final de domingo aí para vocês, já é de noite. Bom final de domingo. Mais uma vez, um beijo grande para Sandra, tá? Nesse Dia das Mães.
0: Obrigado, Emerson.
1: Obrigado mais uma vez. Valeu.
0: Obrigado aí. Um beijo grande para todas as mamães aí desse Brasil.
1: Valeu, Arthur Antunes Coimbra. Zico conversou com a gente aqui no programa. Eu gostei demais. Você, lógico, também gostou. E vamos fazer o Repórter CBN.
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0: Domingo 10 de maio de 2026. Cerca de 58% dos americanos desaprovam a forma como o presidente dos Estados Unidos, Donald Trump, lida com a inflação e o custo de vida. A pesquisa foi divulgada neste domingo pelo Financial Times, há 6 meses das eleições de meio de mandato. 55% dos eleitores afirmam que as tarifas impostas pelo governo prejudicaram a economia dos Estados Unidos. A pesquisa também mostra que 54% desaprovam a condução do presidente na guerra contra o Irã. A IP afirmou que triplicou a capacidade de atendimento no serviço de atendimento ao cliente após consumidores relatarem dificuldades para entrar em contato com a empresa. A medida ocorre em meio à crise envolvendo produtos suspensos pela Agência Nacional de Vigilância Sanitária. Em comunicado divulgado nas redes sociais, a fabricante reconheceu os transtornos e anunciou novos canais de atendimento ao consumidor. Entre eles está o site ip.info/comunicado, com orientações sobre procedimentos relacionados aos produtos afetados. E ninguém acertou as 6 dezenas do concurso 3005 da Mega Sena, realizado na noite deste sábado em São Paulo. O prêmio acumulou para R$ 52 milhões. Os números sorteados foram 25, 42, 45, 48, 50 e 60. O próximo sorteio será na terça-feira. No horário de Brasília, 11:12.
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7: Hoje vamos fazer história usando aqui um discurso de uma figura importante. Ele diz aqui: a beleza na velhice, quer dizer, aspiado e agarrar, né? Ele está confirmando. Então diz aqui, ó: um dos mais respeitados especialistas em longevidade do mundo diz que o Brasil precisa correr para dar conta do envelhecimento da população e que não se deve temer a passagem do tempo. Doutor Edgar Vigo, o senhor acabou de dizer que vai festejar agora 88 anos. 88 anos, se festeja ou se lamenta?
8: A passagem do tempo é uma dádiva. Uhum. Não é? Então, eu acho que a variável mais importante nisso é a questão da saúde.
7: Sim.
8: É a questão da saúde. Você chegar, ficar longevo e ter tido numa idade precoce, ter tido uma doença limitante que lhe deixasse preso ao leito, por exemplo, uhum, é uma questão que você... É que eu digo, é a variável da saúde que você, uhum, tem que discutir em função da longevidade. Não é? É muito bom você ser longevo, você fazer 88, tendo preservado a sua saúde. Uhum. E isso depende de vários fatores. Depende de você fazer de ter um cuidado com a sua saúde, de você, as pessoas que lhe cercam, terem cuidado com você. Uhum. Isso é uma coisa fundamental. Uhum. Né? Você ter formado filhos,
7: amigos.
8: Uhum. Fundamental. Fundamental. Então, para mim, eu tenho um grande prazer em ter um almoço semanal com meus amigos. E veja que eles estão desaparecendo. Incrível, não é? Porque eu tinha um almoço semanal com um médico muito famoso aqui em Recife e que se foi.
7: Sim.
8: Então, eu vou num almoço hoje e almoço com o dono do restaurante, porque o amigo não vai mais. Uhum. Né? O meu irmão, que ia também, Edmar, se foi. Né? Aí você olha e diz: daqui a pouco vou eu.
7: Luiz Otávio Cavalcante diz aqui que, uma frase que acho que é dele, inclusive, ele diz: eu não tenho.

0: medo da morte. Eu tenho medo das notícias dos meus amigos que morrem. E essas notícias, quanto mais você vai envelhecendo, mas elas vão chegando, né?
1: Exato. Mas a gente não pode escolher como vai morrer.
0: Sim.
1: Não é? Porque fulano morreu, por exemplo, esse meu amigo que eu falei, médico, conhecido aqui em Recife, morreu dormindo.
0: Sim.
1: Ele tinha saído do Recife, foi para São Paulo, onde ele tinha estudado e tal, encontrou os amigos e passou, eu acho que tomou uns, foi dormir. A mulher encontrou ele morto. Uhum. Então, dormiu bem.
0: Sim.
1: Morreu bem.
0: Uhum.
1: Não é? E a gente não escolhe como. E do jeito que a gente vive com uma insegurança muito grande, a gente vive, né? Pode morrer de tiro, pode morrer de bala perdida, né? A gente não escolhe como vai.
0: Doutor, a gente está numa distância boa aqui, eu estou falando, o senhor está ouvindo tudo. O senhor escuta bem, como sempre escutou, ou reduziu alguma coisa, senhor?
1: Olha, eu acho que escuto bem.
0: Uhum.
1: Né? Minha mulher botou aquele aparelhinho aí.
0: Sim.
1: E disse, você precisa. Eu digo, eu acho que não preciso. Uhum. A questão do julgamento, você sempre acha que você é o fodão. Né? Mas eu, como respondendo como o governador, o Zema, você ouve bem? Ovo.
0: Agora, na memória, quer dizer, lembrar nomes, por exemplo, para mim já é uma coisa complicada de lembrar nomes. O tempo vai passando, eu agora estou anotando, deixando aqui na minha frente, porque brincou, ele escapole. O senhor, como é que está essa questão da memória?
1: Olha, a memória passada, realmente eu lembro muito bem. Eu lembro de coisas da minha infância, lembro de coisas remotas. Eu lembro muito da, por exemplo, de como morreu meu pai, a doença da minha mãe. Minha mãe morreu com 106
0: anos. 106
1: anos. Né? E até 102 anos era absolutamente lúcida. E sempre quis estar sozinha em casa. Ela disse, nunca eu vou morar na casa do filho de uma nora.
0: Sim.
1: E morreu em casa.
0: 106.
1: Com 106. Até 102 estava lúcida. E eu ia almoçar com ela, né, e conversava no dia a dia. Ficava vendo a televisão, né, as coisas, né?
0: Esse depoimento aqui é de um gerontólogo. Eu podia falar sobre gerontólogo? Gerontólogo briga com...
2: Não, gerontólogo é um termo mais amplo, Geraldo. Assim, é todo aquele estudioso do envelhecimento. A geriatria, o geriatra, é... A gerontologia na medicina.
0: Então o senhor é gerontólogo também.
2: É, exato. Um gerontólogo. Então, assim, porque você pode dizer, pode ter um arquiteto gerontólogo, um profissional de educação física gerontólogo, um fisioterapeuta. Né? O Alexandre Kalash, dessa reportagem que você está, eu tive a oportunidade de ter
0: tá com 80
2: de conviver
0: anos,
2: com ele, tá, com 80 anos. É um brasileiro, um carioca, mas uma pessoa brilhante. Ele, né, tem especialidade em gerontologia e um epidemiologista. Foi estudado cedo, né, em Oxford. Depois ele se dedicou muito ao estudo do envelhecimento humano e por décadas ele foi diretor dessa parte de envelhecimento humano da OMS.
0: Uhum.
2: E depois, agora, depois de um tempo, voltou ao Brasil, mas uma pessoa que dá muita palestra, entrevista, entende muito disso. Uhum. E ele traz aí algumas reflexões importantes, que ele traz sempre nas palestras que a gente tem com ele na Sociedade de Geriatria e tal. É essa questão, a preocupação que ele traz logo aí, de início, né, essa questão do... a rapidez com que o Brasil envelheceu. Se a gente pegar lá na década de 40, a expectativa de vida ao nascer era em torno de 40, 43, 45 anos de idade. Aquelas fotos antigas.

0: antigas, preto e branco, que a gente pega daquela, né, década de 20, 30, o idoso ali naquela foto daquela pessoa, aquela senhora que já tinha ali seus 40 anos, né? Uhum. Então nós hoje estamos em 77 e alguma coisa anos de expectativa, caminhando bem em breve para 80 anos de expectativa de vida ao nascer, uhum. né? Que é muito menor do que a expectativa depois que você já está com 50, 60, você tem expectativa de chegar uhum. aos 80, 90, muito maior.
1: A minha mãe morreu com 30 anos, eu sempre digo isso, aí pelos anos 50. E não foi novidade para ninguém.
0: Isso, né? Exato.
1: Uma mulher morreu com 30 anos.
0: Isso.
1: Tinha uma saúde de bicho. E pior, meu pai, que era mais novo do que ela, um ano, ficou um velho de 29 anos.
0: É.
1: Um velho de 29 anos.
0: E isso vem muito da vida que se tinha, né, uhum. naquela época. Hoje, até certo ponto, mais ou menos, né, no sertão ou no...
1: Sim, ou interior.
0: As pessoas da forma, né, no interior. Aí, eu lembro muito daquela da poesia de Morte e Vida Severino, uhum. Severino, né, de João Cabral de Melo Neto, que ele, morrer de velhice antes né, dos 30, de emboscada antes dos 20, de fome um pouco por dia. Então é por isso que assim, o envelhecimento é muito diverso. Né? A gente estava falando um pouco antes aqui, mas é que está muito na voga se falar de um termo NOLT, né, que é o novo idoso, né, o New Older Living Trend, que é um termo importado aí norte-americano, que é o idoso hoje que é ativo, que empreende, que reinventa a sua vida, o que é muito bom e muito positivo que isso ocorra, e envelhecimento ativo e bem-sucedido deve ser nossa meta e nosso objetivo, mas eu fico muito receoso quando a gente traz esses termos assim, como se o sucesso fosse só esse envelhecimento,
1: uhum.
0: né? Porque tem muitas questões que tem muitas pessoas que não vão conseguir atingir, né, esse nível de ter uma condição financeira boa, de segurança financeira, de reinventar a sua vida, porque as oportunidades são muito diferentes num país como o nosso, né? Então eu vejo também com muito receio quando se traz, né, essas ideias do anti-age, ou da juventude eterna e tal. Eu acho que envelhecer bem, e a OMS traz isso, e o Alexandre Kalash traz isso aí também, né, nessa entrevista, uma coisa que a gente, sempre que a gente traz, que a Organização Mundial de Saúde traz hoje como sinônimo de envelhecimento bem-sucedido, ou envelhecimento ativo, não é a ausência total de doenças.
1: Uhum.
0: E isso é uma coisa importante, é mais capacidade funcional que o idoso tem, né, a partir de determinada idade, do que não ter nenhuma doença.
2: Até porque... na prevenção de doenças. Isso que você falou, eu acho que, por exemplo, se aplica no universo, na Geórgia, por exemplo. Qual é a expectativa de vida na Geórgia?
0: Sim.
2: Não é? Então, há grupos de raças que têm uma longevidade muito maior.
1: Uhum.
2: Geneticamente formado.
0: A gente tem aquelas blusones, né? Professor Edgar, que se estuda muito hoje, locais do mundo onde as pessoas têm uma longevidade muito maior do que a média, onde tem maior quantidade de centenários, aqui Okinawa, ali ao sul do Japão, Loma Linda, né, Península da Nicoya. O que se vê nesses locais é que certamente tem um componente genético, né? A forma como você vive desde jovem é o que pesa mais como você vai estar nos 80 ou 90 anos de idade.
1: Uhum.
0: É menos, a genética é menos. Mas, obviamente, que alguns grupos podem ter um peso de genética maior. Mas, em média, a genética pesa aí uns 20%. A forma como você leva a vida, né, controlando os fatores de risco, de forma saudável, tem um peso de 80%.
1: Uhum. Doutor Edgar, o senhor que é um grande médico de coração, qual é a diferença do seu coração para desse seu neto aí que tem 20 anos?
2: Não, eu acho que meu neto está melhor do que
1: tá
2: eu estava na idade dele.
1: Uhum.
2: Aliás, meus netos eu não sei, porque o primeiro neto, que já me deu uma bisneta e está vindo aí um bisneto, ele tem quase 2 metros.
1: Uhum.
2: Não é? E os outros, os filhos da minha filha, minha mãe teve 3 filhos homens.
1: Sim.
2: A minha filha, que tem o mesmo nome da minha mãe, Maria Clara, teve 3 filhos homens.
1: Uhum.
2: Não é? E um desses eu digo que tem quase 2 metros.
1: Uhum.
2: E os outros são muito altos. E

0: aqui meu pai não era alto, não é? Eu sou mediano, não sou alto, mas vem lá uma coisa que talvez da maneira como eles se alimentaram desde que nasceram, não é? Da maneira saudável como viveram,
1: é.
0: Não é? Com os cuidados das doenças eruptivas, a criança tinha sarampo, não é? Então pesa essas coisas que... Agora, de uma maneira, a gente vê na população nossa, local e brasileira, você veja hoje que tem uma população de jovens que talvez desfilem com tornozeleira.
2: Sim.
0: E use tornozeleira eletrônica, em vez de ser uma vergonha, fica sendo uma medalha.
2: Uhum.
0: É incrível que
2: pode
0: isso.
2: Pode até ser candidato. Né? Pode até ser candidato.
0: É verdade. É.
2: Uhum. É. Mas olha, passando aqui para o outro lado, para a gente seguir agora, chegar na questão física, doutor Cláudio Barnabé, eu tenho um amigo muito querido que está com problema de memória, mas dá para conversar, tudo bem e tal, mas o que me preocupa nele é muito mais a mobilidade. Olha, porque quando você vê o doutor Edgar passando por aí, para lá e para cá, com a mesma idade, um pouco mais desse meu amigo. Se o doutor Edgar der um burro nessa mesa, ele abre ela no meio. Não é? Então, fazer o quê? Para que todos nós estejamos na situação do doutor Edgar aos 80 anos.
1: Sua pergunta, Geraldo, me dá uma oportunidade enorme de falar sobre o que seria um envelhecimento bem-sucedido, né? Que o doutor Alexandre nos preambulou muito bem. Sabe qual é o número de pessoas com envelhecimento bem-sucedido? Me corrija, doutor Alexandre, se eu estiver errado. 22%.
2: Uhum.
1: Então, assim, veja, o doutor Alexandre já nos preambulou mostrando que apenas 20% é genética.
2: Uhum.
1: Então, aí eu tenho 80% de condição epigenética. O que seria isso? Seria o comportamento, o meu ambiente social. O doutor Edgar nos preambulou com um presente, ou seja, eu tenho meu almoço semanal com meus amigos.
2: Sim.
1: Uma das condições para se chegar muito bem na condição dele é a interação social, na condição dele de 88 anos. Então, isso também faz parte das condições de um envelhecimento bem-sucedido.
2: Uhum.
1: É que eu tenha capacidade, força, condição cognitiva, não apenas a ausência de uma doença crônica importante, mas eu preciso de vários pilares. Agora, uma das coisas que a gente... Existem fatores modificáveis e fatores não modificáveis. Os principais fatores modificáveis estão relacionados com força e potência muscular. Qual é o único, ou melhor, se a gente fosse pensar num único preditor de longevidade, seria o condicionamento cardiorrespiratório, o famoso VO2 máximo ou a resistência cardiovascular. Isso diminui disfunção endotelial, melhora a vascularização do coração, diminui os acidentes cardiovasculares, mas isso não previne quedas. As quedas estão diretamente relacionadas com alto índice de mortalidade e morbidade em idosos. E antigamente a gente achava que era apenas exercício de força. Hoje em dia tem posologia, exercícios de potência, exercícios excêntricos. Até onde me consta, Recife tem poucos locais com exercícios físicos excêntricos e de explosão isocinética para os idosos. Então, quando você me faz essa pergunta que é brilhante, assim, como a gente faz para chegar numa idade mais avançada com funcionalidade, no envelhecimento bem-sucedido. Interações sociais, a prática regular de exercício, isso tem posologia. Sabe o que a ciência sabe hoje? Que de 2 a 6 vezes por semana, de sessões de 30 minutos de exercício físico diário, você vai postergar a mortalidade por todas as causas no idoso. E a gente tem um desafio gigantesco. Imagine que o Dr. Alexandre Kalash, da matéria que você se refere, nos mostra que a França levou 145 anos para dobrar a sua população de idosos. Nós, o eterno país em desenvolvimento, que nós chamamos o Brasil até de país subdesenvolvido em algum momento, hoje a palavra bonitinha é em desenvolvimento, em 19 anos sairá de 15% de idosos para 30%. Uhum. Nós não estamos preparados para essa senescência, para esse envelhecimento da sociedade. Não temos mobilidade pelas calçadas, não temos letramento, educação para essas pessoas, para o envelhecimento. Então, nós estávamos conversando um pouco antes de começar a entrevista com relação ao

0: uso de aplicativos, com relação ao uso de eletrônicos. Se nós pegarmos uma avenida muito famosa nossa aqui em Recife, como a Rui Barbosa, a Rosa e Silva, tente caminhar na Rosa e Silva. Eu fiz isso. No Dia Mundial Sem Carro, deixei minha motocicleta para revisão e fui a pé. É impossível caminhar na Rosa e Silva, porque tem uma árvore, tem a calçada quebrada. Então, uma pessoa com baixa condição de mobilidade, ela não tem condição de transitar a pé. O que vai fazer com que esse ambiente social me dê menos condição de mobilidade, menos movimento muscular, vai fazer com que eu interaja menos com meus colegas. Então, essa condição de como eu faço para chegar saudável, apto e com função, passa por sono adequado, alimentação adequada, paupérrima em ultraprocessados, embutidos, alimentos muito ricos em açúcar. Então, é um sono de boa qualidade, unifásico, sem apneia obstrutiva, analisar o seu ronco. Ronco é uma coisa importante, porque isso pode causar uma série de disfunções, como disfunção endotelial, risco cardiovascular, hipertensão arterial, hipertensão pulmonar. Então, um check-up médico. Homem, naturalmente, procura menos a medicina para saber como é que está a sua saúde. Todo mundo sabe que as mulheres procuram mais os cuidados, então seus cuidados anuais. Então, a gente vive hoje o envelhecimento bem sucedido para apenas 22% da população mundial. Curiosamente, 26% dos homens e apenas 19% das mulheres têm esse envelhecimento bem sucedido, mesmo as mulheres vivendo mais epidemiologicamente. Então fica a grande dúvida: eu estou vivendo mais ou estou durando mais? A diferença entre viver e durar está relacionada muito mais com a epigenética, com o comportamento, interação social e o ambiente. Essas são algumas das pequenas modificações que a gente precisa fazer e se preocupar agora. Eu estava agora saindo do consultório, quando eu vi uma moça na recepção e disse: estava chovendo muito, eu não fui para a academia, eu prefiro ficar gorda e comendo uma pizza. Eu acabei de ouvir isso é real. Então, assim, enquanto a gente tratar o envelhecimento como alguma coisa que eu vou tratar quando eu passar dos 60, a gente está perdendo anos de ouro para me preparar para uma velhice que ela vai chegar, está chegando, e a medicina hoje sustenta por mais 22 anos uma vida pouco apta. Então, a diferença entre viver e durar está na responsabilidade que eu tenho com os meus hábitos a partir de agora.
1: Na genética que o Dr. Edgar falou, se ele teve uma mãe que chegou aos 106 anos e uma que morreu com 30, quer dizer...
0: Não é uma sentença de morte para você, Geraldo, visto que o tempo passa para todos nós e não passa para você. Há 30 anos, essa historinha que Geraldo está envelhecendo, eu conheço aqui. O tempo só passa para mim. Está ficando mais jovem, daqui a pouco a gente inverte os papéis. A gente sim herda uma herança mitocondrial das nossas mães, tem uma carga genética importante, mas a gente precisa levar hábitos de vida. Então tem uma epigenética importante. Sua mãe, como você relata, era alguém do interior, tinha determinada condição de vida. Hoje em dia a gente tem outras condições de vida. Tinha menos medicamento, tinha menos acesso a medicamento. Então, assim, não se sabe todos os fatores que levaram a um falecimento tão precoce. Mas você mesmo... Isso é
1: certamente um caso de falta de assistência médica.
0: De uma assistência médica.
1: Porque hoje... apareceu um médico, ela teve uma dor de 8 horas da manhã, morreu de 8 horas da noite, do mesmo dia, e não teve um médico. Ficamos nós esperando e ouvindo os gritos.
2: Isso você diz que é inadmissível.
1: Sim.
2: Atualmente.
0: Hoje isso não acontece.
2: Seja em Pesquisa.
1: Nem lá, né?
2: Seja lá no Cafundó de
3: Júlio. Exato. Eram muitas mortes evitáveis, né? Sim. A gente se morria naquela época de doenças infecciosas.
1: Morrer de parto, que era uma
3: morrer
1: porrada,
3: de parto, né? Mortalidade infantil muito alta. Isso mudou muito e a pirâmide etária mudou por alteração também dessas questões epidemiológicas. E hoje se vive mais, embora com mais doenças crônicas degenerativas ou doenças crônicas não transmissíveis, mas é por isso aquela questão que Barnabé trouxe, eu estou colocando também, que a OMS, o Alexandre Kalash sempre coloca que não é apenas a questão de ausência ou presença de doença. O grande determinante do envelhecimento bem-sucedido vai ser o grau de capacidade funcional que o indivíduo vai ter, as escolhas que ele pode fazer, o que ele tem na sua bengala, ou ele sendo diabético, mas ele pode decidir o que vai comer, com quem vai conversar, com quem vai interagir. Capacidade funcional é fundamental.
1: Pronto, a gente vai pegar as notíciazinhas e a gente volta já para a nossa conversa.
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2: O Sport de Virada venceu a Ponte Preta ontem à noite em Campinas pelo placar de 3-1. E olha que a equipe pernambucana ficou com um jogador a menos depois da expulsão do zagueiro Marcelo Aju no segundo tempo de partida. A equipe rubro-negra momentaneamente ocupa a liderança da Série B com 16 pontos ganhos em 8 jogos. O Sport está invicto, são 4 vitórias e 4 empates. A comissão técnica rubro-negra agora tem uma semana inteira para trabalhar. O Sport só voltará a campo no domingo que vem, às 8h30 da noite, na Ilha do Retiro, para enfrentar a equipe do CRB. Por outro lado, na estreia do técnico Roberto Fernandes, o Retrô voltou a perder para o Sergipe, dessa vez por 1-0, jogando em Aracaju. A Fênix pernambucana permanece fora da zona de classificação no seu grupo na Série D.
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5: Seguimos fazendo história. O Cláudio Barnabé está ali, aquela manchete. Casos de Alzheimer vão triplicar em 20 anos. E aí nós temos uma esperança muito grande na preparação física para longevidade, para mobilidade. Mas para essa coisa da cabeça... Também vale?
6: Também, principalmente para a coisa da cabeça. É verdade essa questão de triplicar em 20 anos. Muito pela prevalência, incidências, nós estamos ficando cada vez mais incontingente, mais idosos, né? Visto que vamos duplicar em 19 anos, que já é amanhã, 2050, seremos o dobro, 30%. E muito pela ausência do exercício físico. O exercício físico promove uma espécie de adubo cerebral chamado BDNF, que é um fator neurotrófico derivado do cérebro. Isso vai fazendo com que eu tenha maior neuroplasticidade, maiores conexões neuronais, promovendo assim aquilo que o Dr. Alexandre estava falando antes, maior conexão com a vida real, maior conexão neuronal, melhor tomada de decisão executiva. Então, a prática regular de exercício, e o Dr. Alexandre também falou sobre o anti-age, né, o anti-envelhecimento. Quando se fala em retardar o envelhecimento, a primeira coisa que vem na cabeça é creme anti-aquilo, cirurgia plástica. Rapaz, isso é tudo... Evidentemente que tem o seu valor comportamental, na saúde mental, etc. Mas é inevitável o envelhecimento. Você começou o programa, Geraldo, dizendo: a alternativa de envelhecer é morrer, é escolher. Agora, como é que eu vou envelhecer? Está relacionado com fatores modificáveis. Então, o principal deles, se a gente se mover fazendo exercícios de força de 2 a 6 vezes por semana, além das caminhadas aeróbicas, a gente vai ter uma maior

0: migração, o maior adubo neuronal, através das células da glia, como foi falado, remoção das células beta-amiloide, que é reconhecidamente um dos fatores que precipitam o Alzheimer, a gente vai ter isso ou postergado ou até evitado que isso aconteça. Então, assim, 45% das demências nas fases mais idosas são absolutamente evitáveis. Então, isso está relacionado com o comportamento. Uhum. Então, de fato, a prática regular de exercício, hoje muito menos do que a estética, está muito mais relacionado com a manutenção da função. Não só a função muscular para evitar queda, mas também a função neuronal, a manter a capacidade cognitiva. Sono é um dos principais pilares, um sono de baixa qualidade, um sono com ronco, é um sono que pode causar apneia obstrutiva e, consequentemente, ter menos remoção desses detritos, desse lixo, que pode levar desse lixo neuronal acumulado ao longo do dia, que pode levar a doenças demenciais.
1: Doutor Alexandre, uma coisa é o senhor tratar do professor Edgar, que desde de tenra idade já gostava de caminhar, já se cuidava e tal. Aí se pega um lascado feito eu, entendeu? Ruim de dormir, ruim de caminhar, ruim de correr. Como é que o senhor me convence a fazer? Não vale a pena eu fazer agora o que o doutor Edgar faz há 80 anos?
2: Essa é uma boa pergunta, Geraldo. Isso é, frequentemente as pessoas conversam, perguntam isso, né? Porque, assim, olha, obviamente que quanto mais cedo a gente, como já foi dito aqui por Cláudio, por professor Edgar, quanto mais cedo a gente começa essa questão do estilo de vida, maior resultado vai ter. Como eu falei no início aqui, o que a gente vai estar vivendo de qualidade em saúde e longevidade nos 80, 90, depende muito mais de como vivemos a vida lá atrás, na juventude, quando adulto jovem. Porém, sempre é tempo. Uma atividade física, uma melhora de sono, esse tipo de coisa. Sempre é tempo, nosso organismo é muito adaptável, sempre é tempo de trazer algum benefício. Por exemplo, eu citei isso recentemente até numa entrevista, imagine que a pessoa, mesmo estando um idoso, muito idoso e vulnerável já, e com muita sarcopenia e alguma incapacidade funcional, se ele começa uma fisioterapia, mesmo nessa condição, só em ele conseguir usar o banheiro sozinho, usar o sanitário sozinho, ir, né, tomar banho só, isso já lhe traz muita dignidade. Então, a gente tem que ver em cada fase da vida, sempre é tempo de ter, né, algum impacto, uma atividade física dentro do grau de vulnerabilidade daquela pessoa, que a gente precisa ser adaptado. Mas uma coisa que eu queria voltar, e que Cláudio trouxe aí, sobre a doença de Alzheimer, que é muito importante que as pessoas entendam, esse aumento significativo, né, de demências de uma forma geral, tem muita relação com os fatores de risco modificáveis. Porque muita gente pensa que vai ter Alzheimer, vai ter demência, depende só vai ter ou não vai ter, está na genética ou não. A genética tem um peso nisso, existe genes de predisposição para isso, mas em torno de 50% dos casos hoje a gente sabe que pode ser evitável. Certo? E quais são os principais fatores de risco para isso? Hipertensão não, a mesma coisa que leva a risco cardiovascular, que o doutor Edgar trabalhou como cardiologista a vida toda, né? O risco para infarto, para doença, né, cardiovascular. Então, hipertensão não adequadamente tratada, dislipidemia, diabetes, sedentarismo, tabagismo, hoje já se sabe que é fator de risco não só para demência vascular, mas para neurodegeneração tipo doença de Alzheimer. Se você não controla isso, aumenta o risco desses depósitos beta-amiloide, da neuroinflamação. Então, hoje, a gente tem nas nossas mãos, não é um elixir, não é uma pílula para memória, não é um remédio que vai evitar. Muita gente chega no consultório e pergunta, o que é que eu posso fazer, qual o remédio, o elixir, né, da anti-Alzheimer. Existe isso baseado em evidências, não vai ser um comprimido, uma pílula, um elixir, né, dentro aí da pseudociência, que tentam vender muito isso, mas não. Mas a gente tem com base em evidência científica, tudo isso foi colocado por Cláudio, né, a questão do sono, a atividade física, o não tabagismo e o controle dessas doenças, hipertensão, diabetes, lipidemia, déficit auditivo corrigido, déficit visual adequadamente corrigido, tudo isso em conjunto pode diminuir em 50% o risco de ter uma doença de Alzheimer ou outras demências.
1: Escute, perder um amigo, como foi dito já aqui, é perder um pedaço da vida. Perder o médico é perder metade. Não tem nada pior do que você dizer, meu médico morreu. E o que eu estou lhe dizendo é que nós aqui, nesse espaço,

0: dados e aumenta o risco de ter demência. Obviamente, com uma pessoa dessa, como esses médicos que eu conheço, a gente já falou aqui fora do ar, eram pessoas muito ativas do ponto de vista intelectual, de estudo, tal. É, e isso é uma proteção para o cérebro. Quem é assim, quem aprende, quem continua aprendendo, quem tem um alto nível intelectual, é uma forma de proteção para o cérebro, mas não depende só disso. Uhum. Né? Então, existem fatores não modificáveis que algumas pessoas e algumas famílias vão ter esses alelos genéticos de predisposição que a gente até o momento não tem como reeditar esses genes.
1: No caso do médico, poderia ser aquela frase histórica de faça o que eu mando, mas não faça o que eu faço.
0: Pode ser, porque aí tem dentro dos fatores modificáveis, tem esses fatores do estilo de vida. Uhum. Aí não é porque a pessoa é médico, se a pessoa não tem um estilo de vida adequado, a pessoa vai ter.
1: Não é o diploma que vai fazer isso. Não é o diploma que vai ter.
2: Exatamente.
0: Isso.
2: Uhum. Não é a questão da sociedade encarar, porque eu creio que anos atrás, aí, talvez no início do século XX, você ser uma pessoa respeitável, você tinha que ter peso corpóreo, né? Uhum. Tinha que ser gordo, né? Tinha que fazia parte do...
1: Na música do Luiz Gonzaga, ele diz, gordo que parece um major. Uhum. E tem o tempo também da tuberculose, né? Que você, depois nós passamos até a preocupação do cara ficar magro no tempo da AIDS. Né?
2: Meu pai foi médico muito cedo, atendendo numa farmácia na várzea.
1: Uhum.
2: Né? E ainda estudante, ele passava a frequentar a farmácia que era de um cunhado dele e tal. E ele via os casos de tuberculose, de febre tifoide, e não ter nada o que fazer.
0: Eram as causas de mortalidade, eram as doenças infecciosas naquela época, né? Com vacinação, antibiótico, aumento dessas tecnologias de conhecimento médico. Esse tempo que a gente estava falando aqui no início, que nós ganhamos de tempo de vida, que foi uma grande conquista da civilização, né? Imagina, a gente estava falando aqui que a pessoa com 40, 45 Sim. anos era o idoso ali, década de 30, 40. Então, veja só, nós ganhamos aí mais de 30 anos de vida, de expectativa de vida ao nascer. É muito tempo que ganhamos. A questão hoje é se não se morre cedo com essas doenças infecciosas, ou se morre bem menos do que morria. A questão hoje, como o Cláudio já bem colocou, é com esse tempo de vida a mais, se vivendo até 80, 90 ou até 100 anos, o que é que a gente vai fazer com esse tempo de vida a mais? Quais são as escolhas, né, que a gente vai ter? E aí vem muito essa questão, e aí o Alexandre Kalash, né, que você traz aí, Geraldo, ele traz esses pilares do envelhecimento ativo, e ele fala muito, que a gente está tratando muito aqui, do pilar de que ele chama de capitais. São quatro pilares ou quatro capitais principais, né? O de saúde, que é o pilar vital, que ele é o estilo de vida, controlar os fatores de risco, hipertensão, diabetes, a nutrição, a atividade física. Mas ele traz outros três pilares muito interessantes. Por exemplo, o pilar intelectual de conhecimento. Eu falava há pouco ali com o Cláudio, né, quando eu estava esperando, que antigamente o que você aprendia até os 20 ou 30 anos de idade ia servir para toda a sua vida. Hoje isso muda tão rápido, tecnologia, que o idoso, se não estiver constantemente aprendendo, isso vai ter impacto dele não conseguir mais pagar suas contas sozinho, porque muda muito o conhecimento hoje, é muito mais dinâmico a informação. Então esse é um pilar importante. Outro pilar é o da participação social. Quanto mais conexões sociais você tem, menos solidão. Inclusive, solidão hoje é considerado um alto risco, fator de risco para adoecimento, comparado num estudo que teve na revista Lancet, a solidão comparada a uma pessoa que fuma 15 cigarros por dia, pelo aumento de inflamação, aumento de cortisol no organismo e tal. Então, solidão e baixa rede de conexão social é um vetor de morte e adoecimento muito grande. E ele traz um quarto pilar aqui, que eu acho interessantíssimo, o Kalash, que é a segurança financeira. Sim. A pessoa deve buscar ter alguma segurança financeira quando tiver idoso. Nós não temos muito essa cultura de poupar para quando tiver idoso.
1: Doutor Edgar está numa boa aí, que é um velho rico. E um velho pobre aqui, fazer o quê?
0: Mas veja, isso é uma coisa a se discutir realmente, porque não é só a questão da pessoa ter a cultura de poupar, tem as pessoas que não vão ter mesmo como fazer isso, porque realmente tem uma vida que não vai ter o dinheiro para comprar o básico, imagine

0: ter dinheiro para a velhice, né?
1: Aí não tem dinheiro para pegar um, começa a andar, né?
2: Veja, você apontou aí.
1: Se não for atropelado, deixa a gente correr no comercial e voltar já.
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1: Bom, a conversa que tivemos aqui no intervalo, puxado até pelo doutor Edgar, eu tenho um amigo do doutor Edgar que está com a sua idade. E o médico amigo meu e dele chegou e disse: olha, você não vai poder mais dirigir. Mas isso foi uma ofensa tão grave que ele passou dias sem falar com esse médico, que chega a ser parente dele. O senhor dirige normalmente?
2: Eu dirijo normalmente, não.
1: Uhum.
2: Eu, por exemplo, eu vim para cá com um motorista.
1: Sim.
2: Né? Eu fui renovar minha carteira.
1: Uhum.
2: E fui no Detran do Shopping Guararapes.
1: Uhum.
2: Me arrependi de ter. Olha, uma burocracia, uma multidão, e assina papel, e estou dependendo ainda do exame médico.
1: Sim.
2: Uhum. Eu paguei lá a coisa, eu ando, mas se eu puder, eu mantenho o motorista. Eu acho que eu mereço ter um motorista.
1: Uhum. Já

0: teve que... Chegou a hora de dar uma relaxada, né? Hein, doutor?
1: Essa questão é interessante, estar discutindo aqui também no intervalo de direção veicular. Eu lido muito com isso no dia a dia, no consultório, e essa nem todo mundo é como o professor Edgar, né? De entender ou aceitar isso bem, principalmente o sexo masculino, né? O que eu vejo lá muita... Diga assim, veja, dirigir um veículo é operar uma máquina difícil e requer... E aí não é a idade cronológica, isso é importante, Geraldo. Não é só a idade cronológica. Não é porque a pessoa tá, tem 80 anos, não pode mais. Ah, aquela pessoa já está com 78, está com 82, não dá mais para dirigir.
0: Às vezes você pode deixar de poder aos 30 anos.
1: Isso, exato. Uhum. A questão é que uma série de problemas de saúde, de incapacidades, aumenta a prevalência desses problemas quanto mais idoso a pessoa for. Principalmente problemas que impactam na cognição, na parte física, motora, em funções sensoriais. Né? Então, assim, e uma série de doenças impactam nisso. O que a gente vê mais na prática e pode que causa mais problemas são as demências, que a gente estava falando há pouco. Às vezes, um quadro demencial leve, a pessoa ainda toma sua decisão, em muitas coisas, tal, mas não tem mais o raciocínio, as funções executivas totalmente afiadas, está com um quadrozinho ali inicial. Para dirigir um veículo, isso é fundamental, que você tem que raciocinar e dali em poucos milésimos de segundo para colocar o pé no freio e tal. Então, assim, não é a idade cronológica. Mas esse idoso tem que ser avaliado do ponto de vista multidimensional, incluindo cognição. E a depender disso, é muito arriscado para ele e terceiros, né, continuar a direção veicular.
2: E na cidade do Recife, esse risco aumenta em função das motos. É uma loucura, rapaz.
0: E agora estão os patinetes aí, por cima das calçadas. É. Mas olha, como o tempo está voando, eu deixei essa... A que mais me incomoda aqui... do nosso inspirador para o nosso debate, ele está dizendo aqui agora, doutor Barnabé, ele diz, envelhecemos e continuamos tendo desejo, mas a vida sexual se transforma. As ideias mais tradicionais sobre como ser feliz na cama são substituídas pelo toque e pelo carinho. Isso me lasca. Me ajude.
3: Não se preocupe com isso não, porque envelhecer bem não é apenas viver mais, é viver com função. E essa questão da sexualidade do idoso é muito, como você diz, é muito motivo de chacota, né? Então, assim, há questões da vascularização periférica, há questões relacionadas à hipertensão, e há muita questão relacionada à cabeça também. Então, assim, quando o doutor Alexandre Kalashi fala sobre isso, há uma ressignificação do sexo. A grande questão é que nós temos também uma epidemia de idosos vivendo sozinho. Então, assim, homens e mulheres vivendo sozinho na sua fase mais idosa, e aí a gente tem a dificuldade de ter essa ressignificação sexual, não apenas aquele sexo do coito com penetração, mas a ressignificação para o toque. Então, não se preocupe não, porque quando eu chegar para você, vai estar muito longe ainda, então haverá toda uma ressignificação.
1: Porque isso aí, isso depende muito.
0: Isso é uma reclamação comum dos seus pacientes.
1: É porque na nossa sociedade, principalmente ocidental, né, tem muito essa questão, principalmente do homem, da questão da performance, da cama, e isso que Cláudio está trazendo é muito importante, que é o que o Alexandre Kalashi traz também, que você continua tendo desejo, mas a dinâmica da sexualidade muda muito, né? E aí a questão do afeto, do toque, do companheirismo, ou seja, dentro de uma outra dinâmica, de outro ritmo, que não é só aquela da alta performance sexual. Sim. É isso que o Alexandre Kalashi traz e que o Barnabé colocou há pouco. Eu acho que essa ressignificação é importante.
2: Apesar de eu não fazer mais consultório, mas eu tive muitos pacientes, então ainda tem gente que me consulta, como há poucos dias, um senhor com 93 anos, aí ligou para mim perguntando se podia tomar
0: Viagra,
2: 50 miligramas, aí disse, porque eu farrapei. Eu farrapei, foi o termo
0: 93,
2: de... 93. Eu digo, amigo, olha, não se incomode com isso não. Agora não use 50 miligramas de Viagra, não. Use 5 miligramas dia, tome à noite, de Tadalafila. Inclusive é indicado para hipertrofia prostática benigna. Diminui, tem já trabalhos

0: mostrando isso. Então, e satisfaz você. E estou aguardando a resposta dele.
1: Eu sou. Tem até uma piada que o cara disse que foi comprar um Viagra, um senhor já de boa idade, e disse à moça: olha, eu só quero meio Viagra. Disse, meio? Por quê? Não vai resolver seu problema. Disse, não. Eu só quero para não mijar nas calças. Gente, muito obrigado, viu? Vamos comprar Viagra e vamos viver.
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1: Começando mais um Ponto de Encontro, hoje recebendo radialista André Luiz Cabral, esse nome do esporte em Pernambuco. Obrigado, André, por atender a gente aqui.
2: Ah, eu que agradeço pelo convite.
1: Já perguntaram muito, obrigado, a você que time você torce, não?
2: Ah, às vezes perguntam, e é natural, e a resposta ela é muito simples. É claro que você, quando lida com o futebol, quando você trabalha com o futebol, né, é lógico que um dia você torceu por um time, você se envolveu com o futebol, por isso... Né, está dentro do futebol. É praticamente impossível. Eu não conheço nenhum cronista esportivo que não tenha tido um time. Aí, não, mas não diz o time que torce e tal. Mas é muito cultural nosso.
1: No Sul é diferente,
2: é muito,
1: André.
2: Pois é, porque no Sul não há problema. No Sul o cronista divulga. Zé Carlos Araújo torce pelo Fluminense, né? Penido tem o seu time do coração, João Saldanha era Botafogo,
1: Milton Neves é Santos, não
2: Milton
1: sabe?
2: Neves é Santos, Juca Kfouri é Corinthians, isso. PVC é Palmeiras. Então não há nenhuma dificuldade.
1: É mais Nordeste isso, então, né?
2: Aqui é muito arraigado isso de você não dizer o time, porque também acontece o seguinte, aliás, não é só o marketing, não é só não dizer. É que, na verdade, hoje, talvez para as novas gerações, para a rapaziada que vai vir aí, e não tenha muito isso. Quando eu comecei, em 91, você tinha uma identificação com o clube que você cobria. Normalmente você começa como repórter.
1: Exato.
2: Né? Então você passa a torcer pelos amigos que você fez.
1: Entendi.
2: Ao longo do tempo. Você passa a torcer pelo cara que lhe dá uma atenção, o cara que é gentil com você, seja um treinador, seja um jogador, seja um dirigente.
1: Uhum.
2: Então, você realmente não torce mais. Realmente você não torce mais. Ah, porque tem muito isso, tem muito aquilo, tem sempre a teoria da conspiração, porque o futebol...
1: Puxou um pouco mais pra lá? Pra cá.
2: Não tem. O profissional, ele tem que cuidar dele.
1: É isso. Né?
2: E assim, é um termo que Chico Anísio usava muito. Você tá 35 anos com o nariz fora d'água, não é fácil.
1: É verdade.
2: Não é fácil. E aí eu passei um período que não comentava futebol, mas transmitia futebol ou fazia cobertura de clube, viajava muitas vezes sozinho, você tem que fazer um noticiário, mano. Então você, de certa forma, tem que ficar neutro mesmo, porque não vale a pena, é a sua credibilidade, a gente tem que respeitar a cultura. No Ceará, por exemplo, no Ceará e em Belém.
1: Certo.
2: No Ceará, quem é Ceará não faz jogo do Fortaleza.
1: Não faz.
2: Não, no Ceará você teve muito tempo Mário Salles, transmitindo o Fortaleza e o Farias, o Gomes Farias, transmitindo o Ceará.
1: Interessante, né?
2: Gomes só faz jogo do Ceará. O Salles só fazia jogo do Fortaleza. No Pará, em Belém, o meu amigo José Tomásio, grande repórter, grande profissional do rádio paraense, embora seja carioca, mas radicado lá há muito tempo, ele é Remo. Ele não, ô Tomásio, eu certa vez na Rádio Clube ia transmitir um jogo lá.

0: acho que foi do Náutico. E, Tomás, toda vez que a gente precisa de um repórter, você nunca faz o jogo com a gente. Ele disse, no dia que for o jogo do Remo, eu faço com todo prazer com você. Mas na Curuzu eu não entro.
1: Entendi.
0: Então...
1: Tem esse limite ético aí, né?
0: Não é ético, não é? Porque ele é Remo assumido e os caras do Paysandu quer, a torcida do Paysandu quer matar ele. Então, será que esse é o racional?
1: Entendi.
0: Será que esse é o correto? Então, aqui criou-se a cultura de você não revelar o time. Agora, quem ele conhece lá de trás, quem ele conhece sabe desde história, garoto, sabe, evidente que qualquer um sabe. Eu me lembro, não é do seu tempo não, que você é muito novo. Nos anos 80, tinha uma revista aqui, O Campeão.
1: Certo.
0: Que, se eu não me engano, Júlio José tinha participação nessa revista. E eu me lembro, até a revista trouxe, eu já alucinado por rádio, já gostando do rádio, já acompanhando tudo que era resenha, já acompanhando tudo que era jogo, trouxe depoimentos dos cronistas daqui. Então tinha foto de Ivan Lima, tinha foto de Natan Oliveira, tinha foto de Roberto Queiroz, tinha foto de Barbosa Filho, os caras que eu via e admirava. E um depoimento de Ivan Lima eu nunca mais esqueci. Ivan trabalhou também no Rádio Potiguar. Ele trabalhou no Ceará, foi fundador do Sindicato do Radialista do Ceará, trabalhou na Bahia, aliás, trabalhou no Ceará, trabalhou no Rio Grande do Norte e trabalhou aqui. Ele disse que se arrependeu de ter declarado no Rio Grande do Norte que era ABC.
1: Entendi.
0: E que não foi mais bem visto
1: depois dessa declaração.
0: Porque você fica sendo mal visto por todo mundo, não é? O torcedor do ABC não vai lhe apoiar porque você disse que é ABC. Se ele achar que você não gritou o gol
1: como deveria,
0: com a ênfase que ele espera, ele vai lhe criticar.
1: Entendi.
0: O cara do América você já dividiu, o cara não lhe ouve, então não vale a pena. Deixa ele achar que você é tricolor.
1: O benefício da dúvida é melhor.
0: É claro, é o virrubro, rubro negro, tricolor, até outra coisa, né?
1: Exato.
0: Seja o que for. Então, realmente existe essa curiosidade, mas o cara não se envolve mais da forma que se envolve. E hoje, infelizmente, o futebol se afastou da imprensa.
1: Lamentável,
0: a imprensa, e aqui me parece que é o pior relacionamento do Brasil.
1: Sério?
0: Inclusive, eu quero fazer aqui um adendo e um registro e parabenizar o companheiro Diego Pérez, que é o responsável pela comunicação do esporte. Outro dia reuni o pessoal de esportes lá da TV Tribuna e eu já tomei conhecimento que vai levar todos os veículos que fazem futebol no Recife para uma conversa, para uma troca de ideia com o presidente do esporte, com o Cadico, o vice-presidente, com algum outro dirigente. Isso é importante, porque o cronista ele não é inimigo. A imprensa não é inimiga. Agora, a imprensa tem um espinhoso dever de noticiar, de informar. O cronista tem um espinhoso dever de criticar. Infelizmente, as pessoas preferem ouvir o que lhe agrada, né? Eu amante do rádio, como eu sempre fui, desde garoto, eu não me adaptaria. Se eu fosse hoje, eu talvez nem pensasse em fazer comunicação, porque eu não me adaptaria a só ouvir uma rádio que faz o clube tal, um podcast que só fala do clube tal, um site que só... Não, o futebol é plural,
1: né?
0: O futebol é plural, o futebol não pode ser singular. Você não pode viver em bolha, né? Se fala muito da bolha política, de lado A, de lado B, o futebol não pode ser bolha, né? Eu, quando garoto, fui para jogo de todo mundo, eu dei uma sorte danada. Eu comecei a acompanhar futebol na melhor década, depois dos anos 60 e 70, porque anos 60 o Náutico foi protagonista, tem o hexacampeonato, né? O Náutico, o Sport ganhou 2 campeonatos e o Santa Cruz 1. O Sport foi campeão, o Náutico ganhou 7 campeonatos dos anos 60. O hexa seguido e em 60. Ele foi campeão. O Sport foi bicampeão 61-62 e o Santa ganhou 1 campeonato, que foi 69, saindo da fila de 10 anos sem ser campeão. Então os anos 60 é Náutico. Os anos 70 foi de Santa Cruz, né? O Santa Cruz teve

0: 4 títulos do Penta nos anos 70, ganhou 76, ganhou 78 e 79. Então 4 com 3, 7. Repetiu os 7 títulos do Náutico numa década. Entendi. O Sport só ganhou 75 e 77. O Sport saiu da fila de 12 anos em 75. Então eu peguei a década mais equilibrada. Que 80. Foi nos anos 80, que o Sport teve um tricampeonato de saída, de 80 a 82, o Santa foi supercampeão, o Náutico foi bicampeão 84, 85, o Santa foi bicampeão 86, 87, o Sport voltou a ser campeão em 88 e o Náutico foi campeão em 89.
1: Bem equilibrado.
0: Então você tinha um equilíbrio. Então quando você tinha um equilíbrio, você tinha forças. Uhum. E todo mundo jogava a primeira divisão. Então eu morava na Estrada Velha de Água Fria, aliás, voltei a morar lá. E a maioria dos jogos dos anos 80, numa parte pelo menos, da década, era tudo no Arruda.
1: Sim.
0: Jogavam os três no Arruda. O Sport estava fazendo uma reforma, ampliação. Então, um amigo velho, no domingo a gente viu o Corinthians. Na quarta vinha o Grêmio. No outro domingo vinha o Palmeiras. Depois vinha o Atlético Mineiro. Depois vinha o Internacional. Então toda quarta e todo domingo eu queria estar. O meu,
2: independente do time.
0: O meu programa era estar no Arruda. Eu vi Hugo de Leon jogar. Eu vi Renato Gaúcho jogar. Eu vi Mazzaropi jogar no Grêmio e depois jogar no Náutico. Eu vi Zico jogar algumas vezes, não foi um jogo ou dois. Uhum. Né? Eu vi Zenon fazer um gol antológico jogando pelo Corinthians no Santa Cruz, 1-1 numa quarta-feira à noite, que é inesquecível. Eu vi o Náutico fazer 5 no Corinthians. 5 no uhum. Corinthians em 84. Então, você sempre tinha o Sport em 82, saiu do campeonato prejudicado pela arbitragem de Oscar Escofro, tinha eliminado o Flamengo 3 meses depois do Flamengo ser campeão do mundo. Então eu dei muita sorte. Eu comecei a acompanhar o futebol na melhor década de equilíbrio.
2: Isso lhe formou para o profissionalismo que você é?
0: Não, o Ivan Lima dizia assim: quando eu fui concebido, já fui concebido radialista. Ele era muito gentil, era muito gentil.
2: Na sua opinião, Ivan foi o melhor de todos os narradores?
0: Ivan tem um estilo absolutamente inigualável. Primeiro, pela voz, né? O potencial vocálico era uma coisa absurda, né? E Ivan não só foi o homem do microfone, né? Muita gente.
2: Ele conheceu rádio também.
0: Ivan foi superintendente dos associados e da empresa Jornal do Comércio. Quer dizer, na época dele eram as duas maiores empresas de comunicação aqui, né? A Globo ainda não era a Globo potente que é hoje. Uhum. A Globo chegou aqui em 72. Uhum. Ivan já era superintendente da Rádio Clube, quando a Globo foi inaugurada aqui. Então, no tempo que o rádio era realmente o protagonista em termos de comunicação no estado, né? Então, Ivan foi o superintendente. Ivan foi disque jockey, pouca gente sabe disso. Ivan foi quem criou a Cidade Aflita, que
2: foi.
0: Consagrou lá na frente Paulo Marques.
2: Meu conterrâneo, lá de
0: Carreira. Ivan Lima é o criador da Cidade Aflita. Então, é um grande nome. E eu reputo, com todo respeito aos demais, Pernambuco foi uma terra sagrada de narradores. Você ter, numa mesma época, Ivan mais velho, mas você ter Ivan Lima e Roberto Queiroz concorrendo,
2: era
0: uma delícia. Você ter Jaime Cisneiros, que infelizmente morreu muito cedo, uhum. Jaime morreu com um câncer com 45 anos.
2: Caramba.
0: No auge da carreira, narrando muita bola, né, uma grande figura. Né? Você teve Rubens Souza, uma das vozes mais bonitas do rádio, caruaruense. Natan Oliveira, que pouca gente lembra, Natan narrava muito no rádio.
2: Eu lembro dele, eu peguei o Natan. Na televisão também.
0: Natan foi da Globo.
2: Globo, sempre.
0: Natan Oliveira era contratado da TV Globo do Rio.
2: E era.
0: Quem pagava Natan Oliveira não era Recife, era o Rio. Né? E quiseram levar Natan algumas vezes para o Rio e ele terminou não indo. Eu falo Natan narrando no rádio no período da Rádio Clube, nesses anos 80.
2: Ah,
0: Natan
2: sim.
0: Fez Copa do Mundo. Né? Porque aí o cara vai para a televisão, desacelera.
2: Porque é outro ritmo, é outra coisa.
0: E você, não às vezes, quando volta para o rádio, não consegue ter a mesma batida. E o tempo passa. Né? O tempo é inexorável e cruel com todos nós. Né? Agora, ruim é morrer novo. É como dizia Chico Anísio, o cara tem, quantos anos você tem? 70 anos, pô, você tem 70 anos, é ruim é não chegar a tê-los.
2: É verdade.
0: Esse aqui é o grande ponto. Então, Ivan Cavalcante, Zé Santana, Luiz Cavalcante, eu pude ouvir e acompanhar esses caras, né? E a Copa de 82, que foi a primeira Copa que eu acompanhei.
2: Eu ia perguntar, das suas histórias de Copa,

0: aquilo que você viu como telespectador, ouvinte, você participou de algumas também, né?
1: Sim.
0: E o que é que marcou mais na sua trajetória?
1: Não, a Copa é 82, né? A Copa é 82 e que, para você ter uma ideia, eu assisto os gols até hoje e choro do mesmo jeito.
0: Ainda hoje?
1: Eu evito tá vendo.
0: Sério, né?
1: Eu evito tá vendo.
0: Por quê? Um peso
1: Porque me
0: emocional?
1: emociona. Eu era um garoto de 7 para 8 anos. É a primeira Copa do Mundo que eu assisto. Tinha uma
0: Uma
1: euforia muito
0: atmosfera.
1: grande e uma confiança enorme no título brasileiro.
0: Sim.
1: E era uma seleção linda de ver jogar. Linda de ver jogar. Não é? É uma seleção que é dessas coisas do futebol. Agora, com a passagem do tempo, eu não vou me lembrar o ano, mas nos 30 anos da TV Cultura. A TV Cultura reprisou todos os jogos,
0: Sério?
1: os 5 jogos de 82, que hoje é fácil.
0: É
1: Hoje
0: claro, foi no YouTube
1: está
0: aí.
1: no YouTube, está tudo lá. Aí eu digo, eu vou ver. E era escalonado, era uma sexta-feira à noite, uma na outra sexta, eu vou assistir, né? Porque aí você, fora do emocional, já trabalhando,
0: Com um olhar técnico.
1: tem uma outra visão e tal. E aí eu descobri que venderam uma grande mentira da Copa de 82, que a seleção da Itália era fraca.
0: E não é.
1: A seleção da Itália era um timaço também. Então, isso que meio que me confortou. O que é que aconteceu com a seleção da Itália? Eles estavam brigados com a imprensa.
0: Isso.
1: Os
0: E até o caso
1: italianos.
0: do Ernesto Palha nessa eleição,
1: Sim,
0: nessa Copa.
1: Ernesto cobriu
0: Isso, a Itália.
1: a seleção italiana. Eles não falavam com a imprensa italiana. Eles estavam brigados com a imprensa
0: Saíram
1: italiana.
0: rompidos da Itália.
1: Chegaram para a Copa do Mundo e tiveram 3 empates na fase de grupos. 3 empates. Eles jogaram com Camarões, com a Polônia e o terceiro adversário, eu não vou me lembrar. Eles classificaram porque fizeram um gol a mais. Ou seja, é como se tivesse tudo 0-0 e eles empatarem 1-1.
0: Entendi.
1: Tá? Então eles classificaram. Passaram e era
0: Na
1: diferente a
0: fase de
1: Copa.
0: grupo, né?
1: Você tinha a primeira fase, a fase de grupo, eram 6 grupos de 4, eram 24 seleções, e passavam 12.
0: Entendi.
1: Que aí se dividiram em 3 grupos, em 4 grupos de 3, para sair cada campeão do grupo para fazer a semifinal.
0: Certo.
1: E aí, pelo fato da Itália ter sido, não foi classificada como a cabeça da chave, como a primeira colocada.
0: Desprezaram ela.
1: Não, ela cai no grupo do Brasil.
0: Isso.
1: Ela só caiu no grupo do Brasil porque fez uma.
0: Que se tivesse saído primeiro, não era no grupo
1: Não,
0: nosso.
1: não cruza, porque a Copa do Mundo é toda direcionada. O
0: Isso.
1: sorteio é todo direcionado para você não chocar os grandes, quem atrai público, quem tem torcida, os tradicionais, logo no começo, o que faz total sentido,
0: Claro.
1: né?
0: É Copa do
1: Então,
0: Mundo, né?
1: pela derrota, da Argentina para a Bélgica na abertura da Copa. Porque naquele tempo quem abria a Copa era campeão do mundo. Então a Argentina era campeã de 78, o primeiro jogo foi com a Bélgica. E a Argentina perdeu de 1 a 0. A Argentina perdeu. Então, com essa derrota da Argentina e sem nenhuma vitória da Itália, o triangular ficou o grupo da morte. Brasil, Itália e Argentina para passar um.
0: Caramba.
1: Né? E aí o que aconteceu? Eles jogaram primeiro, a Itália ganha de 2 a 1. Gentili não deixa Maradona jogar. Né? Marca Maradona de uma forma fantástica e Maradona não joga. E eles ganham de 2 a 1. O Brasil pega a Argentina, faz 3 a 1, elimina a Argentina. O amigo ouvinte, o amigo internauta, vá lá no YouTube e preste atenção no terceiro gol brasileiro, que é o gol de Júnior. O passe que Zico dá na meia central para meia esquerda e deixa Júnior na cara do gol, é uma das coisas mais lindas e fantásticas que o futebol pode propiciar. Porque a graça do futebol tá no detalhe. Não é um cara, eu sei que o cara vai chutar e vai fazer o gol cruzado.
0: Mas na leitura do jogo,
1: A
0: né?
1: leitura do jogo.
0: Concordo.
1: Lindo passe de Zico. É uma coisa linda. Eu tô aqui todo arrepiado. É uma coisa linda. O Brasil ganha de 3 a 1. Pelo saldo de gols, foi 2 a 1. O Brasil jogava pelo empate
0: Claro.
1: com a Itália. Você sabia que os italianos foram para o Sarriá, em Barcelona, que era o campo do espanhol? Não existe mais. Hoje é um condomínio. O estádio de Sarriá foi demolido. Ele não existe mais. Em Barcelona. O Brasil começou a jogar em Sevilha e a segunda fase foi em Barcelona. Os italianos já foram para o estádio de mala pronta.

0: sabendo que é para casa.
1: Eles foram para ir para o aeroporto, para voltar para Roma, né? E o time brasileiro entra...
0: Salto alto.
1: Gentili... Não, não, não. Gentili faz a mesma marcação que fez em Maradona em Zico. Só que Zico, como era melhor que Maradona, ainda conseguiu jogar. Observe o primeiro gol... Aliás, os dois gols brasileiros são fantásticos contra a Itália. É porque fica a decepção
0: da derrota.
1: Mas o primeiro... O passe que Zico dá agora pro lado direito. O de Júnior foi do outro lado, para a esquerda. O passe que Zico dá para Sócrates empatar o jogo é outra coisa fantástica. Ele sai da marcação de Gentili, que não tinha deixado Maradona jogar. Sofre pênalti de Gentili. Ah, a camisa de Zico é rasgada.
0: Caramba.
1: E o Klein, o israelense, não dá o pênalti. E o chute de Sócrates entre Dino Zoff, uma lenda do gol italiano, entre Zoff e a trave. A linha de gol, o Cal, que era de Cal. Sim. Naquela época, o Cal esparrama do chute tão rasteiro e poderoso que o Sócrates deu. E o segundo gol, que aí eu fiz a pergunta a Roberto Queiroz, que estava no estádio, né, fez a Copa do Mundo pela Rádio Clube, disse: Roberto, 2-2, Brasil e Itália, no Sarriades. Eu achei que o jogo tinha acabado. E foi essa exatamente a sensação de todo mundo, porque o Brasil jogava pelo empate.
0: Então, 22
1: do segundo tempo. Observe, amigo, vá no YouTube, vá, que é uma das coisas fantásticas também do futebol, para se ver como essa seleção jogou muita bola. E é muito injustiçada porque não foi campeão. Toninho Cerezo, aliás, Falcão, Júnior faz a jogada da esquerda, vem por dentro, entrega a bola para Falcão. Cerezo passa na direita, vem no corredor.
0: Sim.
1: No que Cerezo passa na direita, os zagueiros da Itália vão para cima de Cerezo, esperando o passe. Falcão puxa por dentro e dá a porrada para empatar o jogo. E diz um palavrão. Se tivesse TV naquela época de 70 polegadas, ia encher a tela, né? E sai comemorando como um louco. E a boca desse tamanho com o palavrão que ele disse. Uma belíssima jogada. E o Zoff, quando levanta, paga geral pra zagueirada.
0: Entendi.
1: Porque abriu, ficou o buraco. Quando ficou o buraco, ele veio e mandou o sapato. Em São Paulo, tem uma avenida em São Paulo que o cara pintou o prédio, a fachada do prédio. É a comemoração de Falcão.
0: Interessante.
1: É uma coisa mais linda, a grafitagem que o cara fez e tal. Então é uma seleção que só faltou o título. Mas isso é do futebol.
0: Claro.
1: Isso é do futebol. Pouca gente lembra, teve um gol da Itália mal anulado. Era para ser 4-2 e não 3-2. Né? Mas
0: você... Ou 4-3 com o pênalti que não deu.
1: Ou 4-3 com o pênalti que não deu. Então você vai aprendendo. Então ali, e depois da Copa eu ganhei meu primeiro rádio, né, que minha avó me deu. Era um rádio lindo, alusivo da Copa do Mundo. Aí terminou de lascar.
0: Ela batizou você no rádio.
1: Aí,
0: né?
1: Lascou porque eu não largava o rádio. E até hoje eu não largo porque eu durmo sem mulher, mas não durmo sem rádio.
0: Ô, André, uma pergunta. De onde tu tira tanta memória? Porque é assim, impressionante a precisão das suas colocações. Não é à toa que chamam você enciclopédia do rádio, porque de fato é. Mas de onde você julga isso? É muita leitura? É a paixão pelo rádio mesmo? De onde você... Porque você coloca o ano, você coloca a precisão da jogada, você coloca... Isso não é só no esporte, não. Eu percebi que eu participei do debate recentemente com você, com o Geraldo Freire, até das eleições, você pontua quem estava candidato, quem não estava. Tem algum remédio para isso que eu quero tomar?
1: Não, primeiro assim, a gente é felizardo, né? Porque a gente conseguiu fazer na vida o que gosta.
0: É meu caso, eu então, não me sinto trabalhando.
1: Pois então facilita um bocado. Então você tem o prazer. Muitas vezes as pessoas perguntam, e para ser comentarista, veja jogo. Tem que assistir jogo. Tem que procurar ler, tem que procurar se informar, ouvir os mais velhos, é importante. Eu dei muita sorte, muita sorte. Eu trabalhei com todos os meus ídolos.
0: Caramba.
1: E sempre fui um garoto, porque eu ontem era o caçula, hoje eu não sou mais.
0: Quase decano, né?
1: Não, de tempo de rádio, aqui na equipe da CBN, tempo de rádio, eu não estou falando de idade. De tempo de rádio eu sou o segundo.
0: Olha aí.
1: Né, da equipe aqui. Então eu, quando comecei com 16 anos, eu era o caçula, né, e fui aprendendo. Eu trabalhei com Ivan Lima, eu trabalhei com José Santana, eu trabalhei com Luiz Cavalcante, eu trabalhei com Raul.

0: de Carvalho, eu trabalhei com Roberto Queiroz, eu trabalhei com Rubens Souza. A segunda vez que eu estou nem dividindo, né? Eu estou ao lado de Geraldo Freire, que eu não estou dividindo bancada coisa nenhuma. A bancada é dele. Enfim, então, se você não tirar proveito, não aprender, você tem que se dedicar, né?
1: André, eu queria pedir licença a você e a nossos ouvintes para a gente ter um rápido intervalo, tomar um pouco de água e voltar já aqui com André Luiz Cabral, o nome do Rádio Esportivo em Pernambuco. Voltamos já.
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6: A maternidade é atravessada por fases que tornam a experiência única, ainda que também seja tão coletiva. O lugar de origem, a trajetória, os sonhos, os medos, cada um desses elementos influencia a compreensão sobre ser mãe, que é marcada pela superação dos tantos desafios que aparecem no meio do caminho. Alguns antes mesmo dele começar. Para estudante Letícia Costa, sair de Moreno, na região metropolitana do Recife, para cursar Ciências Biológicas na Universidade Federal de Pernambuco, na capital, sempre foi uma determinação. E como, para muitos jovens, a primeira grande conquista da vida adulta, uma realização pessoal e dos tantos que sonharam antes dela. No quinto período da graduação, uma descoberta viria para mexer com tudo. Letícia estava grávida do pequeno Theo Costa. Eram sonhos que se encontravam, mas não necessariamente quando ela esperava que isso fosse acontecer.
7: Eu fiquei com bastante medo. Eu nunca pensei em trancar o curso. A primeira coisa que eu fiz quando descobri a gravidez foi ver se eu tinha como conciliar de casa os estudos, né, da graduação. Foi a primeira coisa que eu fui fazer, porque eu tinha bastante medo de trancar. Tinha muitos planos de fazer monitoria.
6: Letícia conta que a parte mais difícil de conciliar a maternidade e a vida universitária é ter que lidar com tantas demandas diárias. E nesse meio, quase não sobra tempo para ela. Segundo a professora da UFPE e coordenadora do projeto de extensão Maternagem, Mídia e Infância, Maria Collier, um dos pontos que mais escuta das mães na universidade é a solidão. Desde a falta de infraestrutura para quem precisa levar os filhos à sala de aula até o olhar atravessado dos professores e colegas de turma.
8: E a gente começou a escutar relatos tipo do professor dizer assim, olha, pode ir embora, eu te dou presença. E ela dizer pra gente assim, a gente só queria estar aqui para assistir aula, né? Então o que é que eu faço? Se não tem vaga na creche, se não tem como eu ficar. A gente começou a ler as pesquisas do IBGE e ver que, por exemplo, entre as mulheres que...

0: quando estudar gravidez ou maternidade, o cuidar de alguém era mais de 23% do motivo delas deixarem de estudar. A gente começou a ler as pesquisas do IBGE e ver que, por exemplo, entre as mulheres que deixam de estudar, a gravidez ou maternidade, o cuidar de alguém era mais de 23% do motivo delas deixarem de estudar.
1: Letícia não queria entrar para essa estatística e, para isso, contou com a sorte de ter uma rede de apoio dentro de casa. Não é uma realidade para todas as mães universitárias. Quando precisa se concentrar um pouco mais nos estudos, às vezes deixa o pequeno Theo com a mãe ou com o próprio pai da criança. Às vezes, não tem jeito. Tem que esperar ele dormir e seguir madrugada dentro. Uma decisão que Letícia entende ser importante para o futuro do filho.
2: O que me faz continuar estudando mesmo diante do cansaço é meu filho. Hoje em dia é meu filho. Para mim, a educação é tudo, sabe? Sempre, eu sempre pensei assim, que é só por meio dela que eu vou conseguir vencer. E para quem vem de baixo, sabe? Eu acho que é ainda mais importante. E agora que eu vou deixar essa prioridade de lado, sabe?
1: Se conhecimento é o poder que faz Letícia estudar por si e pelo filho, a construção de uma universidade mais preparada e aberta para receber as mães estudantes é o que motiva uma luta diária. A história de Letícia Costa é a de uma mãe brasileira que batalha, olhando para o hoje que está nascendo e para o amanhã que já nasceu. Com produção de Letícia Rodrigues, edição de Daniele Monteiro. Reportagem Lucas Arruda.
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10: Voltando aqui hoje no ponto de encontro, recebendo o radialista André Luiz Cabral. André, a gente começou falando e não continuamos. Você começou a carreira em 91 onde?
11: Isso é na Rádio Capibaribe do Recife.
10: Eita, coisa boa.
11: Que infelizmente não existe mais, né?
10: Lamentável, inclusive.
11: A empresa Jornal do Comércio promovia um torneio de masters. Isso final de 90.
10: Certo.
11: Sport, Náutico, Santa Cruz e América fizeram um quadrangular. Você tinha rodada dupla no estádio do Arruda. E eu já com muita vontade de entrar no rádio, de fazer o rádio, procurei lá o Gil Alves. Alô, professor Gil, um grande abraço. Para fazer um teste. E marcou o teste, final de ano, 30 de dezembro, final do ano, domingo, Sport Náutico. Tinha Sport Náutico e tinha Central e Santa Cruz, era rodada dupla. Vai fazer o clássico. Eu fui para uma cabine lá do Arruda, com dois amigos que foram comigo, ainda

0: Um comentarista e um repórter.
1: Foi mesmo, botasse a equipe.
0: É. Meu amigo Marcão.
1: O excreto de André
0: meu
1: Luiz.
0: Meu amigo Marcão, que entrou na loucura, e meu primo José Henrique, que também gosta de rádio e de futebol.
1: Que bom.
0: E a gente fez a transmissão.
1: E aí?
0: Rebobinamos
1: a
0: fita.
1: Você
0: narrou? Narrei, foi a narração. Rebobinamos a fita e entreguei a Gil a fita com a transmissão. Isso 30 de dezembro.
1: Em 90.
0: Em 90. Virada de ano, a família viajou, interior e tal. Minha
1: tu
0: mãe.
1: Tu és de onde?
0: Eu sou do Recife, do Recife. Mas meu pai era sertanejo e minha mãe era natural do Brejo da Madre de Deus. É, perto ali de Caruaru e tal.
1: Fazenda Nova.
0: Fazenda Nova, que é distrito do Brejo.
1: Isso.
0: Né?
1: Isso.
0: Então, só no dia 21 de janeiro é que eu voltei lá. Porque.
1: Quase um mês depois.
0: É, virou ano, aí mais 5 dias ou 6.
1: Isso gente... você tinha 16 anos?
0: Eu tinha 16 anos. Isso. A gente foi pro interior e tal, visitar a família, minha avó, enfim. 15 dias mais ou menos viajando, meus pais, meus irmãos. E eu volto, a gente volta na segunda-feira, numa segunda-feira, num domingo, uma coisa assim. Acho que meu pai ia voltar a trabalhar, ou minha mãe, não lembro bem, e fui lá na rádio que tinha um programa Futebol Sem Censura, que era às segundas, de 8 às 10 da noite. Era anteriormente criado, era um debate, e continuava o debate, mas com notícia, com informação. Uhum. E eu fui lá para saber o resultado. Vou lá saber o resultado. E cheguei, porque eu tinha avisado que ia viajar e tal, cheguei. E depois do programa, Gil disse: você quer começar amanhã?
1: Já assina e pronto.
0: Você já cobre o Santa Cruz. E aí, porque a natureza tem que ajudar, né?
1: Claro.
0: A Rádio Continental tinha colocado uma equipe esportiva. Marlindo Ximenes era o chefe, um ex-árbitro de futebol. Bartolomeu e a equipe de Gil foi quase toda para lá.
1: Entendi.
0: Era Bartolomeu Fernando, José Silvério, professor Clemente. A maioria foi.
1: Silvério é um craque.
0: Né? Sem dúvida. A maioria foi para a equipe de Marlindo Ximenes lá.
1: Uhum.
0: Na Rádio Continental. Rubens Souza, que não estava com Gil, mas foi para a Rádio Continental. E aí tinha a brecha. Você começa cobrindo o Santa Cruz.
1: Já assim, no outro dia.
0: Então, na terça-feira, 22 de janeiro de 1991, eu comecei cobrindo o Santa Cruz. O técnico era Sérgio Cosme, e daí caminhou. Quando chegou em agosto, Ivan me levou para a Rádio Continental. Porque em março, abril, Ivan foi para a Rádio Continental. Ivan Lima. Foi para lá. Já estava Rubens Souza, foi Ivan, e Ivan trouxe o Luiz Cavalcante.
1: Sim.
0: Que tinha saído da Rádio Jornal depois da Copa de 90 na Itália, né? E aí foram os dois para lá, Ivan e Luiz. Tanto que eu me lembro que quando falaram comigo, ó, Ivan quer falar contigo. Foi Silvério. Ivan quer falar contigo porque ele ouviu tu abrindo uma jornada, um jogo na Ilha, o Sport Vitória. O Vitória barbarizando, jogando muita bola, Mizinha. Era um timaço.
1: Mas você já começou fazendo a jornada, abrindo a jornada,
0: aí,
1: narrando.
0: Eu comecei repórter, né, fazendo reportagem. Quando chegou em julho, eu fiz o primeiro jogo, porque não tinha campeonato. O campeonato que fazia as preliminares era o campeonato de aspirantes.
1: Entendi.
0: O que era o campeonato de aspirantes? Era o garoto que estourou a idade dos juniores.
1: Entendi.
0: Era utilizado. E o jogador que estava precisando se recondicionar
1: ia para lá,
0: o profissional. Então, Sérgio Alves no Sport e outros jogadores no Náutico, né? Daquele Nivaldo, às vezes estava jogando, porque o cara se machucava ou estava suspenso, não podia jogar pelo profissional,
1: para não ficar
0: jogava parado, pelo aspirante, porque às vezes o cara fazia sacanagem, tinha um jogo em Serra Talhada, o cara tomava o terceiro amarelo de propósito, aí o treinador botava ele para jogar pelo aspirante, não tinha folga. Se o treinador sentisse que tinha sacanagem, o cara não curtia a sacanagem.
1: Se acontecesse isso, seria bom.
0: Aí eu comecei narrando no aspirante, Sport América. Foi o primeiro jogo na Ilha do Retiro. E o primeiro jogo de profissionais foi no fim de semana seguinte. Foi um jogo sábado à noite, nos Aflitos Náutico e Santo Amaro. Foi jogo profissional. Aí andou, acho que na outra semana, narrei num domingo o aspirante. No sábado, o profissional.

0: No domingo seguinte tinha uma abertura, que era uma final de fase do campeonato. O campeonato tinha dois turnos, duas fases em cada turno. Uhum. Então, final de fase. Sport Vitória. O Vitória deu nos três em Vitória.
1: Caramba.
0: Nesse ano. Náutico, Sport e Santa Cruz. Nos três. Caramba. Então, o Vitória, um timaço voando. Alô, Paulo Roberto, um grande abraço. Grande Paulo Roberto. Aí, que era o presidente do Vitória, sim, na época. E aí...
1: Hoje é o prefeito da cidade.
0: Isso, exatamente. Eu abri a jornada. O que é abrir a jornada? Você vai fazer a preparação para o narrador que vai transmitir o jogo.
1: Ivan. É o que levanta a bola.
0: Isso. Ivan morava ali na rua Dom Bosco. Pegou o carro. O rádio não era digital.
1: Sim, era
0: no dial. Era no cordãozinho. Sim, sim. Né? E a rádio, ele na Continental, eu na Capibaribe. Você vindo para a direita, que era bem no canto, bem à direita do dial, para chegar na Continental, passava na Capibaribe.
1: Aí ele foi lá sintonizando.
0: Aí ele veio puxando para puxar para a Continental. O som da Capibaribe muito bom, sempre teve um bom som. E aquela voz diferente, que ele nunca tinha
1: ouvido. Aí ele parou.
0: Ele parou. E veio da Rua Dom Bosco para a Ilha do Retiro, um trajeto.
1: Te ouvindo. 5 minutos, 10 minutos.
0: 10 minutos no máximo. E
1: ficou pegou no H-menor.
0: Estacionamento. Ficou no estacionamento um pouco vindo ainda. E passa José Silvério. Por isso que o universo tem que conspirar a favor. Passa Silvério, ele chama Silvério, que era da equipe de Ivan.
1: Sim.
0: Silvério, quem é esse menino? Quem é esse locutor? Esse é um menino, pô. É André, tem 16 anos e tal. E eu me lembro que ele chega na cabine e vai na cabine lá.
1: De falar contigo.
0: E eu tô aqui, mas pela periférica, eu
1: você
0: vi
1: percebeu
0: ele grandão. Ele não falou comigo, eu tava no ar, ele não falou comigo. Aí foi brincar com o Gil, aí me lembro ele da esquerda, assim, da minha esquerda, olhou pra mim. Passou. Quando foi na quarta-feira, Silvério me encontrou nos Aflitos, um jogo do Náutico. Ele disse, ó, Ivan quer conversar contigo. Aí marcou pra eu ir na Rádio Continental, que era em Tegipió, no sábado, pra conversar com o Ivan. Só que da sexta para o sábado faleceu a esposa de Haroldo Rômulo, que era sobrinho de Ivan. Aí Ivan não vai, eu fui para lá, mas Ivan não foi. Viagem, né? Aí na segunda ou na terça eu fui. E fui contratado. A minha estreia na equipe de Ivan foi em Timbaúba.
1: Caramba.
0: Jogo do Santa Cruz. Santa Cruz Estudantes. Eu e meu amigo querido Billy Santos fizemos o jogo. E aí trabalhei com o Ivan até o dia que ele nos deixou.
1: Foi mesmo, você manteve-se na equipe
0: até. Até fui coordenador da equipe um período, enfim. Já mais na frente.
1: Qual foi a maior lição que o Ivan deixou para você?
0: Não? Ah, a lição de que é essa de você ter muita responsabilidade, que Ralf também passou muito isso. Né? Você trabalhar com Ralf de Carvalho, com mais de 50 anos de produção só em Pernambuco.
1: Isso.
0: E Ralf era o primeiro que chegava.
1: Né? E sempre foi assim, né?
0: Eu, às vezes, trabalhando com o Ralf, a gente na Rádio Clube, depois sim, na Rádio Jornal, trabalhando com o Ralf, eu ia abrir a jornada, ele chegava primeiro do que eu.
1: Ou seja, você que chegava.
0: E olha que isso, eu
1: disciplina,
0: sempre,
1: né, André?
0: Cheguei cedo.
1: Isso é disciplina.
0: É responsabilidade profissional. Porque não deu pra chegar, não existe.
1: É isso.
0: No rádio não tem isso.
1: O ouvinte quer...
0: de 15 minutos, não. O anunciante, o cliente, claro. O parceiro comercial, tem que ser respeitado. O ouvinte tá ali esperando.
1: Claro.
0: O ouvinte está ali esperando. Então você tem que estar preparado. Né? E isso, você renuncia a muita coisa.
1: Isso.
0: O que eu perdi de festa, de churrasco, de aniversário,
1: batizado,
0: de família, certo. É uma festa e perco até hoje. Né? Porque se for no dia que eu tiver que trabalhar, opa, ah não, mas o batizado é 9 da manhã. Desculpe, mas eu tenho jogo à tarde e vou me preservar. E se for para narrar, mais ainda. Porque o desgaste é muito maior. O comentarista vai estudar o jogo, vai ler, vai pesquisar.
1: O tom é outro, né?
0: Sem dúvida. O narrador, ele tem a responsabilidade de ser a locomotiva da transmissão, ele que puxa.
1: Manter o ritmo. Né?
0: Ele tem os textos para chamar, ele tem dois repórteres para estar acionando, ele tem um comentarista para estar acionando, o colega da retaguarda para estar acionando. É uma grande responsabilidade.
1: André, nessa sua trajetória de narrador, comentarista, teve algum jogo que lhe emocionou ao ponto, que a gente também tem que ter esse limite, mas que você ficou envolvido emocionalmente com aquele jogo?
0: Não, você quando faz...
1: Claro que todo jogo tem uma emoção.
0: Claro, né? Você faz seleção brasileira, sim, e a gente fez eliminatória, a gente cobriu seleção, preparação para a Copa do Mundo. Claro que a seleção brasileira tem.
1: Tem um brilho diferente.
0: Tem, né? O jogo que o Brasil classificou com o Uruguai para a Copa dos Estados Unidos...
1: Você estava ali?
0: Estava com o Ivan, né?

0: semifinal. Naquele tempo a gente viajava muito mais, e eu já vinha de um jogo em Minas, do Náutico. Eu vi Fred, o atacante que foi do Cruzeiro, jogar no América Mineiro. Eu
1: transmiti
0: Fred no América Mineiro. Foi na véspera desse
1: jogo. Tá acusando tua idade aí, né?
0: Mas faz parte, não tem como. No sábado, na terça, na noite, 0-0 no Independência, o antigo Independência. Na quarta-feira tinha esse jogo, aí eu fui pro Rio de manhã. Depois fui para Goiás, transmiti um jogo Santa Cruz em Anápolis, com a Napolina, a Chata. Né? E depois vim para Petrolina para fazer jogo em Itacuruba.
1: Sim.
0: Um jogo em Petrolina e outro em Itacuruba. Então a gente vivia rodando.
1: Na
0: né?
1: rua.
0: Eu fui.
1: Ponte aérea.
0: Eu fui de Goiânia a Brasília, Brasília direto para Petrolina. E aí depois os colegas chegaram, a gente fez o jogo em Petrolina e fomos para Itacuruba, que a gente ficava em Floresta.
1: Uhum.
0: Então. Viajava muito, mas essa primeira vez como repórter no campo, porque em jogo internacional o repórter não vai para dentro do campo.
1: É isso.
0: Né? Então, eliminatória você fica na mesma posição do narrador, que foi o caso do Brasil-Uruguai. Primeira vez que eu entrei no gramado
1: do Maraca
0: para fazer reportagem foi uma coisa surreal. Né?
1: Passou um filme na
0: primeira
1: cabeça,
0: aquela escadaria linda do vestiário do Maracanã. O vestiário central, né? Você tá, ele tá bem no centro. E você vai subindo, e o Maracanã vai aparecendo. E tinha me dito o seguinte: tem a volta do PQP. PQP mesmo. É exatamente isso que você pensou aí.
1: Sim.
0: Porque o antigo Maracanã, né? Você dava a volta.
1: Eu já conheci o novo.
0: Chegava na metade do caminho, faltava pescoço. Né? Você dava o giro assim, você já imerso, o Maracanã já engoliu você.
1: Entendi.
0: Né? Você já foi engolido. Aí eu comecei a pensar um bocado de besteira. Quando eu vou subindo as escadas do vestiário pro gramado, pô, passou por aqui. Quem passou por aqui? Passou por aqui Gerson, Garrincha,
1: caramba,
0: Pelé, Iachim. Outros grandes nomes do futebol que jogaram aqui.
1: Subiram essa escada
0: eu
1: aqui.
0: Eu subindo essa escada. Aí eu chego à curva do PQP, né?
1: Sim.
0: Você olha, você ainda tem metade do estádio. Então ali você já está engolido pelo Maracanã, literalmente. E eu começo a andar do posicionamento da cabine do Maracanã, que o túnel fica do lado da cabine, à esquerda. Eu começo a andar para o gol da esquerda, dentro do gramado. E vou caminhando, e chego na marca do pênalti. Disse, aqui terminou de se consagrar um homem. Aqui um pênalti foi marcado e foi o milésimo gol de Pelé. Eu estou todo arrepiado.
1: Eu também.
0: E já comecei a me emocionar, já comecei a não enxergar direito, né? Tava tudo molhado. E vou para o outro lado, o gol da direita.
1: Sim.
0: Chego perto do bico da grande área, da pequena área, o bico da pequena área pela direita. E digo, aqui acabou-se a carreira de um homem, que é o gol de Gigia. Na final de 50,
1: sim,
0: que acaba com a carreira de Barbosa.
1: Isso.
0: Amigo velho, eu chorava tanto.
1: Caramba.
0: Eu chorava tanto que a única coisa que passou na minha cabeça foi ligar para minha mãe. Eu liguei para minha mãe e disse, pronto, já estou realizado.
1: É, posso encerrar?
0: Ela me consolou, me acalmou. Né, conseguiu
1: tinha jogo pra fazer, né?
0: E Haroldo Rômulo estava comigo, Haroldo e Adilson estavam nesse jogo pela Rádio Jornal. Eu estava pela Globo, quando ela na Zé Maria,
1: sim,
0: ali perto do Náutico. E Haroldo notou. E veio, bicho, tá tudo bem? Foi, pegou água, tal. O operador que estava dando assistência a gente lá da Globo do Rio, disse, não, tô tudo bem, tá tudo certo. E vamos agora trabalhar. Né? Então, o jogo emocionante foi esse. Né? Você fazer um jogo de seleção brasileira, Copa do Mundo, no estádio, que nem todo mundo teve essa sorte.
1: Isso.
0: Ou tem essa sorte. Também foi pesado. Brasil e Camarões.
1: Onde?
0: Em Brasília.
1: Em Brasília.
0: Que é a maior vergonha, isso, daquela Copa do Mundo, porque é um estádio suntuoso daquele, para uma cidade, isso, de Brasília, que praticamente não tem futebol, é uma coisa revoltante.
1: É um elefante branco de bilhão.
0: É uma coisa revoltante. E quando... A seleção está perfilada para tocar o hino.

0: e o estádio canta a capela.
1: Foi foda.
0: A vontade de 70 sair correndo da posição do comentarista. A minha esquerda estava Haroldo Costa, a minha direita estava Leonardo Boris. É emocionante. E quando eu entrei no estádio, a gente chegou no estádio 10 da manhã.
1: Que é um frutuoso estádio também.
0: A gente chegou no estádio 10 da manhã, o jogo era às 5 da tarde. Para quem pensar em brigar e fazer Copa do Mundo, pense duas vezes, que o negócio não é para menino, não. É, liguei para minha mãe de novo.
1: Ligou de novo para ela?
0: Pronto. Eu agora sim. E fiz o jogo 100 de seleção em Copas do Mundo, né?
1: 100?
0: É, o jogo 100. Pode contar aí, de 30, 30 foram 2, 34 teve 1, 38 teve 6 jogos. Pode contar os jogos, chegar 100. Brasil e Camarões, 23 de junho de 2014, é o jogo 100 da seleção brasileira. Então, são esses dois jogos que marcam. Claro, você teve outras emoções, os nossos times, você vitórias fora de casa que ninguém esperava, e o time daqui ganhar, o time jogando com dificuldade vencer, porque a gente torce por todo mundo daqui.
1: Do Pernambuco.
0: É, porque Pernambuco ganhando é bom para todo mundo.
1: É verdade.
0: Não tem essa de seca fulano, não, isso não existe. E se você está pensando em ser cronista e está com esse pensamento, você pode até dar certo fora de Pernambuco. Em Pernambuco não funciona.
1: E como é que André Luiz Cabral foi parar no Oscar?
0: Isso foi... É aquela história, o acaso da vida. O acaso da vida. Isso foi
1: em... Porque pouca gente sabe, mas esse homem aí foi indicado ao Oscar.
0: A produção do filme Agente Secreto estava procurando áudios originais do ano do filme, que é 77, né? 1977. E não sei como ele chegou a mim. Eu estava na Rádio Clube na época, em 23. Eu disse, olha, amigo, infelizmente, áudio original não tem. Porque teve um incêndio em 77, 8 de setembro de 77, o Palácio do Rádio pegou fogo.
1: Olha aí, como a memória do homem é boa, né?
0: E aí, perdeu tudo. Não tinha nada daquele período, né? E aí, eu disse, eu posso mandar um texto para... E você grava para mim? Posso. Manda o texto. Aí eu gravei, no zap mesmo. Mandei pra ele, era uma música dos Fíveres.
1: Sim.
0: Originalmente era uma música dos Fíveres. Passou. Quando foi mais à frente, eu disse, eu posso te apurrinhar de novo? Não, não, porque eu queria refazer, porque a música mudou, é o grupo Chicago e tal. E eu gravei. Eu só vim me ligar, vou usar um termo antigo. A ficha só caiu quando eu vi o filme em Cannes.
1: Sério? Tinha... Antes tinha...
0: Quando eu vi o filme em Cannes, aí eu achei o contato e mandei um áudio. Mas é o filme, aquela... É, sim, ouvimos você aqui e tal, quando ganhou Cannes. Aí foi quando eu me apercebi que era o agente secreto. Porque não sabia, em fase de produção, você grava e não sabe.
1: É, interessante
0: isso. É isso aí. Foi assim que eu fui parar no Oscar.
1: André, pra gente encerrar com você, por mim eu ficaria esse programa umas 3 horas, tá? Eu até vou reclamar a direção da rádio que esse programa de André devia ser 2 horas no mínimo.
0: E só pra dizer que a gente 2 da tarde tá de volta aí no Concentração CBN, tá?
1: Pois é.
0: É, exatamente.
1: Já tô apurrinhando ele aqui demais. Mas pra dizer a você, André, o que é que você diria pra o André Luiz Cabral, com 16 anos, lá em 91... O André Luiz de hoje dizendo aquele André Luiz lá de 91. O que você diria aí?
0: Valeu a pena a luta e eu faria tudo de novo. Porque eu consegui fazer... Atenção, muita gente fala em preconceito. Em preconceito racial, em preconceito de gênero. Mas eu fui um cara que sofri muito preconceito. Né? Um gordinho, um problema físico, né? Sendo... esse menino é doido. Né? Esse menino... Eu ia para treino no Náutico, que eu estudava no Agnes, não fazia educação física. E ia para muito treino no Náutico, eu narrava o treino.
1: O treino?
0: É. Martinelli tá aí, é testemunha. Pedro Silva tá aí, é testemunha. Porque era o que eu sempre quis mesmo.
1: Então você estava focado naquilo?
0: Não pensava em outra coisa. Eu não me via... Outro dia o Geraldo fez uma pergunta no acerto de contas. Se você não fosse o que é, seria o quê? Eu nunca pensei em nada. Talvez eu tivesse feito direito. Talvez. Não,
1: mas
0: não
1: era
0: sei.
1: Uma última hipótese.
0: Mas longe. Da hipótese longe. Né? Então eu diria que valeu muito a pena e a gente tem ainda muita lenha para queimar.

0: Deus a Deus.
1: E diga você, como ouvinte, que agora não como seu companheiro de rádio, mas como ouvinte, valeu a pena pra gente tê-lo também no rádio.
0: Ah, muito obrigado.
1: E a você obrigado. Que acompanha o Ponto de Encontro, até o próximo programa. Obrigado, André.
0: Um abraço.
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0: Domingo 10 de maio de 2026. Cerca de 58% dos americanos desaprovam a forma como o presidente dos Estados Unidos, Donald Trump, lida com a inflação e o custo de vida. A pesquisa foi divulgada neste domingo pelo Financial Times, há 6 meses das eleições de meio de mandato. 55% dos eleitores afirmam que as tarifas impostas pelo governo prejudicaram a economia dos Estados Unidos. A pesquisa também mostra que 54% desaprovam a condução do presidente na guerra contra o Irã. Pela 15ª rodada do Campeonato Brasileiro, às 4 da tarde, o líder Palmeiras visita o penúltimo colocado, Remo. O Atlético Mineiro recebe o Botafogo. Às 6h30 tem clássico paulista entre Corinthians, que tenta sair da zona de rebaixamento, e o São Paulo na quarta posição. No mesmo horário, o Santos recebe o Red Bull Bragantino e a Lanterna Chapecoense visita o Mirassol. Às 7h30, o vice-líder Flamengo enfrenta o Grêmio em Porto Alegre e às 8h30, Vasco e Atlético Paranaense jogam no Rio. Neste sábado, Curitiba e Internacional empataram em 2x2, mesmo placar da partida entre Fluminense e Vitória. O Cruzeiro venceu o Bahia de virada por 2x1. No horário de Brasília, 1h01.
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0: Segunda hora do Revista CBN, deste domingo, dia 10 de maio de 2026, Dia das Mães.
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0: Ô, Sandro Klinge, bem-vindo e boa tarde para você. Tudo bem?
1: Boa tarde, Fernando. Como é que você está, meu amigo? Tudo em paz?
0: Tudo bem, tudo ótimo. Ô, Sandro, vamos lá. Hoje, um dia que para muita gente é de celebração, é de festa, de confraternização. Mas também para muita gente não é um dia para festejar. É um dia de lembranças e às vezes umas lembranças tristes. E é sobre... são para essas as pessoas que a gente vai dialogar hoje, certo?
1: Exato. Acho que a gente sabe que a maior parte das pessoas tem memórias incríveis sobre as mães. São pessoas que têm a personalidade construída por essas mulheres sem as quais nós não estaríamos aqui. Mas é verdade também que tem pessoas que têm relações muito dolorosas. E que, sabe qual é a grande questão, Fernanda? Que elas não têm um nome para dar para essa dor. Porque quando você, por exemplo, perde uma mãe, você recebe o apoio de todo mundo, as pessoas vão ao velório, a gente se torna órfão. Mas e quando você é órfão de uma pessoa viva, sabe, que por motivos que eu não vou julgar aqui, não cumpre o seu papel e deixa traumas, dores, e as pessoas têm vergonha, então elas passam por duas dores, Fernanda. A primeira dor é a relação disfuncional em si com aquela mãe. E a segunda dor é exatamente o fato de que elas não podem nomear essa dor, porque as pessoas dizem, como assim, é sua mãe, você não pode sentir isso. E às vezes, quando a gente pensa isso também, a gente pensa só em uma coisa extrema, pessoas que passam por abuso, por abandono, mas tem dores silenciosas, Fernando. Pessoas que são excluídas na relação com os irmãos, pessoas que são preteridas em relação ao parceiro ou à parceira. Então, tem muitas camadas de dor que fazem com que algumas pessoas no dia de hoje estejam sentindo angústia ou que estejam sentindo um certo alívio porque não podem, porque fizeram um trabalho grande para poder se afastar.

0: aceitar para poder sobreviver a uma relação que foi muito difícil e destrutiva desde o início.
1: Pô, Sandro, a gente sempre discutiu aqui a necessidade, a importância de nomear os sentimentos, nomear as dores. Uhum. E agora eu fiquei até impressionado porque existem ocasiões, existem fatos em que a gente não consegue nomear a dor.
0: Existe. E, às vezes você está tão angustiado que você apenas sente de forma difusa, sem que você consiga definir. O que é que eu estou sentindo? Às vezes você pensa que é raiva, que é inveja, que é ciúme, que é angústia, que é medo, que é decepção. E um dos primeiros movimentos emocionais para que a gente possa desenvolver uma cura é dar nome à dor que nós sentimos. É como se fosse o diagnóstico emocional. Quando a gente está doente e a gente está com dor de cabeça persistente, qualquer coisa que o valha, a gente vai um profissional de saúde, que ele passa exames, a gente faz exames de sangue, e aqueles exames são apontadores biológicos para dizer que doença a gente tem. Essa dor de cabeça é por causa de uma gastrite, é uma úlcera, é uma outra coisa, é realmente um problema neurológico. A partir desse diagnóstico, você pode ter um tratamento. As emoções também precisam disso, só que elas não são tão fáceis de diagnosticar como ir para o laboratório, fazer um exame e saber o que você está sentindo. Lembra da música que diz que um joelho ralado dói bem menos do que um coração partido? Até por isso, porque um coração partido nem sempre tem um diagnóstico fácil da gente fazer.
1: Ô Sandro, como apaziguar esse sentimento? Eu acho que resolver não é viável no momento como esse, mas como agora amenizar? O que, que você sugere?
0: Minha sugestão é justamente essa. O primeiro movimento de apaziguamento é dar nome a essa dor e dizer para você que sente isso, que você não é uma pessoa perversa, não é má, não é ingrata, porque tem mágoas. Você é uma pessoa ferida. Então, o primeiro movimento hoje não é nem pensar em uma resolução, um apaziguamento, um perdão, mas muito menos uma cura, se é que a gente pode dar esse nome a esse evento. Mas, pelo menos, não se sinta pequeno, menor, ou uma pessoa ingrata, uma pessoa ruim, porque você tem mágoa de uma pessoa que é importante, mas que te machucou. Esse seria, digamos assim, um presente para quem nunca se permitiu sentir isso sem culpa.
1: E um bom momento para olhar para dentro, né? Essa é uma boa provocação, diria.
0: Sim, meu amigo, com certeza. E necessária, né?
1: Necessária. Ô Sandro, mais uma vez, obrigado pela conversa aqui. Eu sei que tem uma mãe nova aí perto de você, eu quero dar os parabéns para ela também. E um beijo a todos aí. Um grande abraço, ô Sandro. Tchau, tchau, grande abraço. 1:07 agora.

0: E a gente segue aqui então falando sobre Dia das Mães. Muitos brasileiros vão trocar presentes materiais por experiências mais simples neste Dia das Mães. A CBN ouviu histórias de famílias que vão usar a criatividade para comemorar essa data, inclusive à distância.
1: O Dia das Mães da revendedora de produtos de beleza Daniele Couto vai ser um pouco diferente esse ano.
2: Nós escolhemos no Dia das Mães ir para a praia para passar um dia em família e ao ar livre, porque hoje em dia o custo para você... A minha família é muito grande, então nós somos em 6 irmãos, mais meu pai, minha mãe, meu X, então é muita gente. Seria um custo muito alto se a gente fosse fazer essa comemoração num restaurante. Então a gente resolveu ir à praia porque é um ambiente que a minha mãe gosta muito e é um custo muito mais baixo.
1: Com uma família grande e orçamento apertado, a Daniele resolveu trocar o almoço caro por um dia ao ar livre. Assim como ela, muitos outros brasileiros vão recorrer a um piquenique no parque, uma ida ao cinema ou até um almoço simples em casa para não deixar o dia passar em branco. Os números ajudam a entender esse cenário. Segundo uma pesquisa Datafolha recente, mais de 90% dos brasileiros não conseguem ter sobra no orçamento a cada mês. Já o IPCA, índice oficial da inflação medido pelo IBGE, mostra que a alimentação fora de casa ficou 6% mais cara nos últimos 12 meses. Ou seja, tá difícil encaixar nos gastos das famílias a compra de presentes e saídas para almoçar ou jantar fora. A mãe do estudante Felipe Loureiro adora artes plásticas e, por isso, a comemoração será um passeio cultural gratuito.
3: Nesse Dia das Mães,

0: Eu e minha mãe, nós vamos fazer um passeio cultural por São Paulo. Nós marcamos de ir no Museu da Língua Portuguesa, que é um museu aqui na região central de São Paulo. Então, eu tenho certeza que vai ser um dia muito especial para nós, onde nós vamos curtir muito e comemorar essa data.
1: Há também quem tenha se programado para juntar dinheiro e caçar promoções. O presente de Dia das Mães da médica Adriana da Silva só foi possível porque a filha dela poupou e pesquisou muito. As duas vão para um spa.
2: Minha filha decidiu comemorar o Dia das Mães de uma forma um pouco diferente. Ela me mandou uma mensagem perguntando o que eu achava de spa, se eu já tinha ido. E falei que tinha, sim, curiosidade, achava legal. E aí ela falou, né, que seria o meu presente, que tinha conseguido um desconto por conta do Dia das Mães. Eu tô animada, tô bem animada.
1: E até quem vai passar a data longe da mãe encontrou uma forma de comemorar e sem gastar muito. É o caso da estudante Luísa Prevato, que organizou um piquenique com as amigas e as mães delas na Lagoa Rodrigo de Freitas, na zona sul do Rio.
3: Como a minha mãe mora em outra cidade e a gente infelizmente não vai passar o Dia das Mães juntas, mas eu e minhas amigas, a gente combinou de fazer um piquenique na Lagoa Rodrigo de Freitas e cada uma vai levar alguma coisa, vai levar sanduíches, doces, e aí cada amiga vai levar a sua mãe e a gente vai passar a tarde lá. É bom que é um programa barato e aí cada uma gasta um pouquinho e é um programa super agradável, é o ar livre. Eu adoro fazer esse tipo de piquenique e foi uma opção que todo mundo adorou.
1: Mas a CBN não ia deixar a Luísa sem um recado especial da mãe dela, a Joelma, nessa data tão especial.
4: Fiquei sabendo do programa maravilhoso que ela vai fazer no domingo. Dia das Mães, nos últimos 2 anos e agora o 3º ano, tem sido um pouco complicado a gente passar longe. Mas uma das coisas que me deixa muito feliz é saber que a minha filha tá bem, tá acolhida, tá com seus amigos, tá sempre se divertindo, trabalhando, progredindo. Isso me deixa muito feliz. E saber que no Dia das Mães ela vai ser acolhida pelos amigos, pelas mães dos amigos também, isso me deixa muito, muito, muito feliz. E eu mando um beijo e já estou desejando que esse programa seja maravilhoso e perfeito. E de alguma forma vou querer participar.
5: Eu te agradeço, mãe.
1: Com a colaboração de Matheus Lins, do Rio de Janeiro, Rafaela Lima.

0: Uma pausa no Revista para você acompanhar as notícias da sua cidade.
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5: Estudantes universitários e representantes do Ministério Público de Pernambuco, MPPE, vão promover na próxima quarta-feira uma mobilização voltada à conscientização e orientação sobre como denunciar

denunciar casos de racismo. A iniciativa faz referência ao Dia Nacional de Denúncia contra o Racismo. A programação será coordenada pelo Núcleo de Enfrentamento ao Racismo, do MPPE, e contará com ações simultâneas nas cidades do Recife, Caruaru, Garanhuns, Arco Verde e Serra Talhada. Durante as atividades, promotores de justiça, professores e estudantes de universidades e faculdades irão esclarecer dúvidas da população e apresentar os canais disponíveis para registrar denúncias relacionadas a crimes raciais. No Recife, a ação ocorrerá no Parque 13 de Maio, na Boa Vista, a partir das 8 da manhã. Em Arco Verde, o atendimento será realizado na Praça Virgínia Guerra, também às 8 da manhã. Já em Garanhuns, a mobilização acontecerá na Colunata, em frente à Ferreira Costa, enquanto em Serra Talhada, o ponto de orientação será em frente à Escola de Referência em Ensino Médio Cornélio Soares. Nas duas cidades, as atividades começam às 8 da manhã. Em Caruaru, a ação será realizada no bloco administrativo do Centro Acadêmico do Agreste da UFPE, no bairro Nova Caruaru, com início previsto para as 9 da manhã.

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1: Sabe que há 20 anos, esse dia, Dia das Mães, em São Paulo, era marcado por um ambiente totalmente diferente, amedrontador, eu diria. Porque há 20 anos, São Paulo ficou vazia, exatamente no final de semana do Dia das Mães. Naquele dia, ou naquele final de semana, aconteceu uma série de ataques coordenados pelo PCC e fez todo mundo ficar em casa com medo. Agora, em maio de 2026, a CBN e o Jornal Globo contam num podcast tudo o que levou à guerra que deixou mais de, não sei se você se lembra disso, 500 mortos e como aqueles dias mudaram o crime. Acompanhe.
2: Em maio de 2006, a cidade de São Paulo parou diante do medo que uma organização criminosa conseguiu impor em quase toda a população da maior metrópole do país.
3: As forças de segurança estão em alerta máximo no estado de São Paulo.
4: Atentado aqui em Cubatão, na delegacia sede, tem polícia ferida, tem polícia morta, pelo amor de Deus!
2: Pela primeira vez na história, o PCC decidiu enfrentar abertamente o estado. Esse dia foi muito marcante para muita gente. Os boatos criaram pânico, mas nas ruas o que se viu foi de fato uma matança, com mais de 500 mortos. Dezenas de agentes de segurança atacados a esmo e um revide também sangrento dos policiais marcaram aqueles dias. Agora, 20 anos depois, a Rádio CBN e o Jornal Globo mergulham nos bastidores inéditos dessa crise com o podcast PCC, o Salve Geral. A série reconta, em 5 episódios, a história que mudou a segurança pública no país. O podcast começa com os ataques, explica o que nos levou a essa situação, mostra os bastidores do poder público na época, revela muito sobre os grandes protagonistas dessa guerra no passado e como hoje atua a maior organização criminosa do país. A narradora do podcast é a repórter especial do Jornal Globo, Aline Ribeiro.
5: São Paulo, a maior cidade do país, ficou paralisada pelo medo.
2: A repórter Aline Ribeiro conta como foi difícil conseguir as entrevistas e coletar as histórias que estão no podcast.
5: Eu cubro segurança pública e direitos humanos há mais ou menos 15 anos. E eu acho que eu nunca levei tantos nãos na minha carreira como nesse podcast. A gente entrou em contato com cerca de 50 pessoas, para mais até. E a gente só conseguiu falar, de fato, com mais ou menos 20 fontes. Muitas não quiseram mesmo falar com a gente. De todo modo, eu acho que a gente conseguiu reconstituir muito detalhadamente tudo o que aconteceu naqueles dias.
2: Para reconstruir tudo o que aconteceu em maio de 2006 com precisão, foi preciso um trabalho de pesquisa enorme e intensa apuração, como nos conta a produtora e editora Ellen Menezes.
6: Foi um trabalho de pesquisa minucioso. Por ser um tema delicado, reunimos o máximo de informações possível. Mas tratando-se de um caso de 20 anos atrás, enfrentamos desafios. Acesso difícil aos arquivos no Fórum da Barra Funda, processos com milhares de páginas que a gente folheou manualmente, além de idas e vindas e pedidos de desarquivamento que levavam até

0: 30 dias cada um.
1: O podcast PCC, o Salve Geral, vai além dos ataques às delegacias e busca não só entender todas as motivações por trás de todo aquele terror e falta de controle do governo, mas traz os impactos humanos de tudo aquilo. O segundo episódio, por exemplo, ouviu famílias de policiais mortos e de jovens inocentes executados em ações de revide da polícia.
2: Eu fui devolvido de fuzil. Olha, você tem um filho com muito sacrifício, você põe na escola, você ensina, você alimenta, você dá roupa, você dá o calçado, né? Faz festinha de aniversário, depois você vê o seu filho fuzilado. Não, minha filha, fácil não.
1: Equilibrar tantas informações foi um dos papéis do Gabriel de Campos, coordenador da nova produção e um dos roteiristas da série.
3: Um dos principais desafios que a gente teve ao longo dessa série foi filtrar o amontoado de conteúdo que a gente conseguiu ao longo de 10 meses de apuração e pesquisa. Foram 15 entrevistas gravadas, mais de 15 mil páginas de documento e dezenas de matérias de jornal e reportagens aqui da CBN. Juntar tudo isso, entender o que ia entrar, o que ia ficar de fora, foi uma das etapas mais desafiadoras desse projeto.
1: Entre os personagens centrais do podcast estão o promotor Lincoln Gakia, alvo frequente de ameaças, conhecido como inimigo número 1 do PCC, assim como o ex-delegado-geral do Estado de São Paulo, Rui Ferraz Fontes, brutalmente assassinado pelo PCC, semanas depois de conversar com a produção do podcast e fazer revelações.
4: Normalmente eram as mulheres que entregavam esse dinheiro ou mantinham o dinheiro para distribuir. Não tinham, assim, uma planilha financeira clara. Isso começa a surgir depois de 2004.
1: Com roteiro e edição focados em humanizar as estatísticas e explicar como o PCC opera hoje no mundo do crime, 20 anos depois dos dias de terror, o podcast PCC, o Salve Geral, se torna um documento histórico indispensável para entender como tudo isso influencia as nossas vidas de hoje. Os dois primeiros episódios do podcast PCC, o Salve Geral, já estão disponíveis nos principais aplicativos de podcast e nos sites da CBN e do Jornal Globo. Com produção de Thiago Barbosa, de São Paulo, Marcela Lorenzetto.
5: Uma hora e 20 minutos, a gente volta a falar sobre Dia das Mães. E olha, esse é o momento do Dia das Mães, para você que está aí no carro. Digamos assim, é o ápice de... É assim, é quando todo mundo se encontra. É exatamente agora, entre 1 e 2 da tarde, é quando todo mundo sai de casa para ir almoçar em algum lugar. Então, agora é a hora do restaurante lotado, do trânsito. Tem um ouvinte que me mandou aqui uma mensagem, está pedindo um Uber, o Alessandro. Falou assim: Fernando, olha aqui, ó, hoje o preço está triplicado. Está pedindo um carro de aplicativo. Ele falou: a corrida que custaria 20 está custando 50. Gente, é isso, é o ápice, porque é hora do almoço. Só que tem muita gente ligeira nesse país que faz o seguinte: olha, não vou enfrentar uma fila de restaurante na hora do almoço e vou mudar a comemoração. Vou pegar ali um café da manhã, vou pegar um brunch, que tal? A Rafaela Lima, no Rio de Janeiro, conta mais sobre essa tendência. Muita gente escolhendo isso. Rafa, boa tarde para você.
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7: Oi, Fernando, boa tarde para você e para todos os nossos ouvintes. Pois é, a nossa equipe circulou de manhã por vários pontos aqui do Rio e tinha bastante fila, viu? O Dia das Mães começou diferente para muitas famílias aqui na cidade. Em vez do tradicional almoço, muita gente resolveu antecipar a comemoração e apostar no café da manhã, ou melhor, no brunch, né? Que é ali entre o café da manhã e o almoço. Virou uma tendência que vem ganhando cada vez mais espaço aqui na cidade. Logo cedo, no Forte de Copacabana, a cena já chamava muita atenção. Tinha uma fila gigante com várias famílias que escolheram começar o dia celebrando juntas, com mesa posta e uma vista privilegiada, né? A gente não pode negar que o Rio de Janeiro é lindíssimo. E foi justamente para aproveitar esse tempo antes da rotina que muita gente fez essa escolha, como contou a Jéssica Santos, que reuniu a família logo pela manhã para não deixar a data passar em branco, mesmo com o dia corrido.
8: Vim tomar um café da manhã com a minha família, minha mãe, minha irmã, meus sobrinhos. A gente veio aproveitar, né, esse domingo, que hoje eu ainda trabalho, aproveitar essa manhã. Eu já vim aqui algumas vezes, café da manhã maravilhoso. Minha preferência é a confeitaria Colombo e a gente vai aproveitar esse domingo. Então, eu escolhi café da manhã.

0: porque é, minha mãe já estava com vontade de conhecer aqui. E almoço para mim não vai dar já por conta da questão do horário. E na minha dieta não existe janta.
1: Teve também quem transformou o dia inteiro em celebração. Eu conversei com a técnica de enfermagem Débora Silva, que começou com a atividade física ao lado dos filhos e seguiu com o café da manhã, mostrando que o importante mesmo é estar junto.
2: Hoje, como é o Dia das Mães, né, nós escolhemos aqui vir participar da corrida Colo Reis em Copacabana, em família, eu e meus filhos. Aí agora nós vamos tomar um café da manhã, para simbolizar esse dia que é tão importante, né, o Dia das Mães, que a mãe se doa pelos filhos, né? E à tarde nós vamos ao almoço, à noite nós vamos no jantar, como à tarde, na hora do almoço é muita fila, nós preferimos jantar para comemorar esse dia tão importante que é na vida de todas as mulheres.
1: E nesse Dia das Mães, mais do que escolha entre café, almoço ou jantar, o que fica conversando com o pessoal foi o significado de cada gesto, de cada encontro, de cada palavra dita com carinho. Agora eu vou encerrar essa reportagem com um compilado de homenagens que os filhos das nossas entrevistadas fizeram. Eles aproveitaram essa data para dizer com simplicidade e muita emoção aquilo que muitas vezes fica em silêncio no dia a dia.
3: As mães, eu amo muito minha mãe, mas às vezes a gente não fala, né? A gente deixa muito de falar, só que eu acredito que a gente fala em fazendo gesto, né? Nem sempre tem que ser falado, mas eu acho que o dia a dia, o gesto fala muito mais do que só uma palavra.
0: Desejo a ela um feliz Dia das Mães, que Deus abençoe ela abundantemente, que eu estou aqui por ela, que ela pode contar comigo e eu te amo.
4: Queria falar que a gente te ama muito, mãe, a senhora é muito especial pra gente. Obrigada por tudo que a senhora fez até hoje e que a senhora vai fazer pra gente.
5: Te amo, mãe. Grande
1: amigo. É isso, Fernando. Os restaurantes estão lotados. De manhã, a movimentação aqui pela cidade também estava muito grande na Zona Sul. E eu desejo um feliz Dia das Mães para todas as mamães que estão escutando a gente. E é isso, volto com vocês.
6: Tanto obrigado. Essa Rafaela Lima com informações do Rio de Janeiro. E tem um ouvinte aqui no chat que perguntou assim, olha, eu gostei e tal, mas eu quero saber o que é o brunch. Vamos explicar o que é o brunch. O brunch é, simplesmente, bom, não é daqui, é dos Estados Unidos, é a mistura do breakfast, BR, com o lanche, que é o almoço. É o almoço com breakfast. E tem uma característica, eu sei porque eu já fui garçom. Vou contar, já fui garçom num restaurante nos Estados Unidos que servia brunch. E lá tem a mimosa. Conhece mimosa? Que é um drink que é o suco de laranja com champanhe. É legal. Então, se você está aí todo estressado na fila do restaurante, pense que no ano que vem você pode optar por comemorar mais cedo, fazendo um brunch. Agora, outro ponto importante é a questão econômica do Dia das Mães, o faturamento do setor de comércio e serviços. Com as vendas neste dia, e deve aproximar dos 38 bilhões de reais neste ano, hein? Apesar disso, consumidores reclamam dos preços elevados de alguns produtos. Segundo o Procon, pode haver uma variação de quase 80% no valor de itens como flores e perfumes.
7: O Dia das Mães, que será comemorado neste domingo, é uma das datas mais esperadas pelo varejo nacional. Cerca de 127 milhões de consumidores devem movimentar o comércio neste período em 2026, segundo um mapeamento da Confederação Nacional de Dirigentes Lojistas e do SPC Brasil, em parceria com a Offerwise Pesquisas. Além disso, de acordo com o levantamento, a expectativa é que 78% dos consumidores adquiram ao menos um presente, movimentando 37,91 bilhões de reais nos setores de comércio e serviços. Em relação aos presentes, quem pretende comprar perfumes ou flores, por exemplo, para o Dia das Mães, poderá encontrar grandes diferenças de preço entre lojas virtuais e até físicas sediadas na cidade de São Paulo. Uma pesquisa divulgada pelo Procon nesta semana mostra que alguns perfumes importados tiveram variação superior a 50%, enquanto buquês de rosas chegaram a registrar diferença de quase 79%, dependendo do estabelecimento. A reportagem da

0: Enes esteve em um dos pontos mais conhecidos da capital paulista para fazer compras, a rua Teodoro Sampaio, na região de Pinheiros, Zona Oeste. No local, gerentes de lojas apresentaram diferentes expectativas comerciais sobre a data. Em uma delas, houve o um aumento de 50% nas vendas em decorrência do Dia das Mães. A lista de principais produtos vendidos em forma de presente é liderada por buquês de rosas feitos de sabonete, que teriam durabilidade maior do que de plantas naturais. Em outro estabelecimento, as vendas aumentaram cerca de 10% neste período. No local, a campeã de vendas foi a bolsa feminina. Em contrapartida, a gerente de uma loja que pertence a uma rede bem conhecida no segmento de eletrodomésticos relatou que as vendas estão em platô, ou seja, não aumentaram e nem diminuíram mesmo com a bomba de promoções lançadas durante a semana. O pouco ou nenhum avanço pode ser explicado pelos preços. A reportagem conversou com uma consumidora que disse não estar contente com os valores que tem encontrado nas lojas na hora de comprar os presentes.
1: Tá muito caro os preços. Tá um absurdo. Tudo, em roupa, calçado, todo quanto é presente que a gente vai comprar, tá um absurdo esse ano. Tô querendo mais ou é um buquê de flor ou a roupa, né? Que eu quero uma coisa pra ela usar, não pra casa, né? Tá um absurdo, eu tô pesquisando. Tô pensando aqui ainda, o que que eu vou fazer? Não tá fácil, não.
0: Ainda de acordo com a Confederação Nacional de Dirigentes Lojistas, as principais presenteadas serão as mães, com 74% das intenções de compra, seguidas das esposas, com 19%, e as sogras, com 15%. O levantamento também aponta que os consumidores pretendem gastar, em média, R$ 294 com as compras. De São Paulo, Pedro Pupulin.
2: 1:31. 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

0: Domingo 10 de maio de 2026. A Universidade de São Paulo informou que a reitoria não foi comunicada previamente sobre a desocupação do espaço pela Polícia Militar. Em uma nota divulgada na manhã de hoje, a USP lamentou os acontecimentos durante o processo de reintegração de posse do prédio e repudiou que a violência substitua o diálogo e a convivência democrática. Os estudantes da universidade denunciaram a violência da PM para desocupar o local. Vídeos registrados pelos manifestantes mostram agentes usando cacetetes para agredir os alunos. Pela 15ª rodada do Campeonato Brasileiro, às 4 da tarde, o líder Palmeiras visita o penúltimo colocado, Remo. O Atlético Mineiro recebe o Botafogo. Às 6h30 tem o Clássico Paulista entre Corinthians, que tenta sair da zona de rebaixamento, e o São Paulo na quarta posição. No mesmo horário, o Santos recebe o Red Bull Bragantino e o Lanterna Chapecoense visita o Mirassol. Às 7h30, o vice-líder Flamengo enfrenta o Grêmio em Porto Alegre. E às 8h30, Vasco e Atlético Paranaense jogam no Rio de Janeiro. Neste sábado, o Curitiba Internacional empataram em 2-2, mesmo placar da partida entre Fluminense e Vitória. O Cruzeiro venceu Bahia de virada por 2-1. No horário de Brasília, 1h33.
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E a gente fala mais sobre os Dias das Mães, sobre o Dia das Mães neste Revista CBN especial, né? A gente está te falando bastante sobre elas porque merecem, sem dúvida nenhuma. E a nossa convidada agora é Rita Lisauskas, que é jornalista, é autora do livro Mãe Sem Manual, tem Mãe Sem Manual também no rádio, por pouco tempo, e também tem

0: O recém-lançado Os Mil Dias do Bebê saiu recentemente pela editora Planeta com o pediatra Daniel Becker. Rita, bem-vinda à CBN mais uma vez. Feliz Dia das Mães. Obrigado por conversar com a gente hoje.
1: Oi, Fernando, tudo bem? Boa tarde, um prazer estar com vocês.
0: Como e de que forma você começa a falar, a escrever, a entrar nesse mundo de maternar? Como é que é essa história?
1: Então, Fernando, na época do Facebook ainda existe, né? Mas a
0: Sim,
1: gente não usa mais do jeito que usava. Eu comecei a escrever algumas coisas sobre, né, essa experiência de maternidade, né, de criar uma criança. E aí os textos que eu comecei a escrever começaram a chamar atenção, começaram a me convidar a falar sobre o assunto. Aí nasceu o primeiro livro, aí nasceu a coluna na Rádio Eldorado. E aí eu acabei me reinventando a partir dessa reinvenção que eu tive como mãe.
0: Esse livro recém-lançado, Os Mil Dias do Bebê, com Daniel Becker, como é que surgiu a ideia e o contato com ele? Como é que foi?
1: Então, eu tinha entrevistado o Daniel Becker já para minha coluna, né? A gente se aproximou depois dessa entrevista. E aí a editora Planeta convidou a gente para escrever uma espécie de guia para os pais de primeira viagem. E pegou esse conceito dos mil dias do bebê, que é um conceito muito poderoso da medicina e da parentalidade, que é uma fase crucial para a vida de uma criança e começa na gestação. Então, quando você pensar, o que são os mil dias do bebê? Começa na concepção. E aí a editora chamou a gente para fazer esse guia. Na verdade, a ideia foi renovar algo que já existia quando a gente era pequeno, que chamava O Livro do Bebê, eu acho, que era do Dr. Delamare. Não sei se você lembra. Era um livro que passava de mãe para tia. Tinha uma prima grávida, você ia lá e emprestava esse livro para ela. Era um livro bem grande que falava sobre cuidado dos filhos, né? Mas aí eu até tive a curiosidade de comprar esse livro. A minha mãe tinha e
0: É
1: depois eu não
0: mesmo.
1: sei onde foi parar. Eu comprei esse livro e vi que era muito prescritivo, assim, sabe? Você tem que fazer isso e aquilo para chegar a tal objetivo. E hoje em dia não é mais assim, né? A gente sabe que existem várias formas de criar uma criança. Então, a ideia foi a gente fazer esse guia, né, para esses pais de primeira viagem, para eles entenderem a importância desses primeiros mil dias na vida dos filhos.
0: Legal. O Daniel Becker também, a gente sempre conversa com ele aqui. Tem duas bandeiras que nós levantamos, eu estou com ele nessa, que é a primeira, mais praças nas cidades e outra, menos lição de casa para as crianças. São as duas que a gente levantou. Vamos lá, vamos brigar por isso. Oh,
1: Esse de mais praças nas cidades eu acho que é fundamental, assim, né? Porque a gente reclama tanto das crianças nas telas, mas se a gente olha ao redor, onde que essas crianças podem brincar,
0: sim.
1: né? Antes a gente brincava na rua, hoje a rua não é mais segura. Daí não tem mais praça, a cidade está toda impermeabilizada. Então eu acho que. E é uma coisa que aparece no livro também, né?
0: Ah, que
1: Essa importância
0: legal.
1: da criança brincar ao ar livre.
0: E assim, a minha questão com a lição de casa com ele, que eu falei assim, poxa, várias vezes o filho chega em casa, daí assim, poxa, queria descer para jogar uma bolinha, tal, queria fazer alguma coisa diferente. Não, tem que fazer lição de casa. Assim, pô, mas tem lição de casa. Tem, às vezes o cara faz no carro, aquele garrancho, que é para poder dar tempo de chegar e jogar um futebol.
1: Tu já passa tanto tempo na escola,
0: Pois
1: né? Eu tô com
0: é, gente.
1: você nessa do menos lição de casa, viu,
0: Não, não
1: Fernando?
0: seria, não, assim, não precisa acabar, sabe? Mas, gente, chega em casa aquele volume gigante, cara. É o tempo que eu poderia estar com a figura tirando uma onda, saindo da tela. Não, tem que fazer a tal lição de casa. Rita, vamos lá. Tem os percalços que tá aqui nessa pauta, a gente vai falar um pouquinho sobre isso também para marcar esse Dia das Mães. Mas eu queria começar falando um pouco de felicidade, do sentimento de se sentir contemplada, realizada, ser mãe em praticar a maternidade. Como é que você descreve isso?
1: Então, eu acho muito, muito injusto você achar que toda a felicidade do mundo está na maternidade. É muito decepcionante quando você bota esse peso tanto nessa coisa de, né, de ter um filho, quanto nele trazer essa felicidade para você, né? Então, eu acho que quando um filho é bem-vindo, né? Quando você quer ter um filho, quando você planeja isso, eu acho que você tem que ter em mente que não vai ser uma felicidade imediata. Né? Porque isso está na idealização, e a idealização é muito ruim, né?

0: Então, assim, não vai ser uma felicidade imediata. Talvez você nem olhe para aquele bebê e fale, meu Deus, quem é essa pessoa, né? Porque existe esse senso comum de dizer que ah, você vai se apaixonar imediatamente pelo seu filho. E não pode ser assim, mas pode não ser assim, né? Então, eu acho que a felicidade pode estar nas pequenas coisas, não é só felicidade, tem muito perrengue, tem muita coisa no meio desse caminho. Então, eu acho que sim, eu sou muito feliz sendo mãe, mas eu acho que tem muita idealização nisso também, sabe?
1: Perfeito. Bom, vamos falar então sobre as imperfeições, já que a maternidade rejeita planejamentos, tem tudo a ver com o seu trabalho, que é o Mãe Sem Manual. Como é que você descreve isso? Está tudo bem errar? Está tudo bem falhar? A nossa geração lida melhor com isso ou não?
0: Olha, não tem como não falhar, Fernando, não tem como não errar, né? O verbo errar, eu até costumo falar, eu erro, tu erras, ele erra, né? Todos nós erramos. Então, acho que o erro faz parte de tudo. Eu acho que, pelo menos para mim, na minha experiência, é ter humildade de escutar também, sabe? Quantas vezes o meu filho já falou, mãe, não é assim, mãe, eu não concordo. E aí a gente tem que parar para ouvir por que que você não concorda, por que que você acha que não é assim, né? E aí a gente perceber quando a gente erra. Eu acho que os pais de hoje em dia, né, os pais da nossa geração, eles estão mais abertos a isso, porque não sei como é que você foi criado, mas eu fui criado numa família muito amorosa, mas ao mesmo tempo autoritária, né? Que era aquela coisa de é do meu jeito e é assim porque eu quero, né? E isso é muito ruim para o relacionamento entre pais e filhos. Então, eu acho que a gente pegou um pouco dessa experiência, né, de uma relação mais vertical, né, do pai e a mãe que mandam e o filho que obedece, e estamos construindo coisas mais horizontais, relações mais horizontais com os nossos filhos. Dá mais trabalho, viu? Porque é muito mais fácil quando você fala, é do meu jeito e é do jeito que eu quero, né? Não tem o contraponto quando você é autoritário, né? E quando você quer escutar, você tem que, às vezes, pedir desculpas, às vezes mudar de ideia, né? Então, eu acho que, pelo menos assim, o que eu tenho visto, são muitos pais querendo ter relações diferentes com os filhos, né? Diferentes daqueles que eles tiveram, com os próprios pais.
1: Sabe que no meu caso sempre teve uma relação que era de compensação ou de recompensa. Então era sempre muito atrelado ao estudo. Então, assim, se você passar de ano, você faz tal coisa. Se você passar de ano, você ganha tal coisa. E aí, às vezes o presente não tem nada a ver com às vezes não tem relação sobre isso, mas sempre foi algo nesse sentido. Só faz, só ganha se passa, se tira nota boa. Hoje eu tento não fazer isso, sabe assim, eu tento mediar melhor essa questão. Como é que você vê isso?
0: No meu caso, eu não ganharia nada. Era assim, você tem que passar de ano porque é sua obrigação.
1: Ah, é? Nossa, meu tio, tudo dependia disso.
0: Não, você ainda ganhou. Você no final desse rolê, você ainda ganhava um presente.
1: É, mas tinha que
0: Comigo
1: estudar a
0: não. Era
1: faca.
0: assim, você tem que passar de ano porque você tem que passar de ano. Você só estuda.
1: Mas no meu tinha muito disso, de compensação, de recompensa. É, não sei se é. Agora, tem outra questão também, que é a permissividade. Ah, isso é interessante da gente falar. Como é que você vê mães lidando com isso? Quais os problemas vê nisso? A importância, e é importante a gente falar dos limites, né? Não dá para fazer tudo. Eu não vou autorizar você a fazer tudo, não vou ser permissivo, em tudo. Como é que você tem visto mães ao seu redor lidarem com isso?
0: Então, eu acho que tem muita gente que confunde você ter uma relação horizontal e gentil, né? Sem bater, sem gritar, sem violência, com ser permissivo. Eu acho que dá para você colocar contorno, e as crianças e os adolescentes precisam de contorno, mas você pode fazer de um jeito amoroso, né? Então, assim, não, você não pode fazer isso. E pode ser dar os motivos ou não dar os motivos, e você pode fazer isso, você pode dar esse limite sem gritar, sem ser agressivo. Eu acho que o que acontece com muitos pais da nossa geração é que eles acabam confundindo do tipo, eu não posso dizer não. Não, você pode, você deve, você tem que dizer não. Porque você é o adulto da relação, né? Você que tem que dar o contorno, é você que tem que garantir a segurança dessa criança. É você que tem que garantir.

0: discutir a sanidade dessa criança, né? Então, eu acho que há uma confusão. Aqui em casa, a gente sempre deu limites de formas respeitosas, né? Não, você não pode fazer isso. Agora que eu tenho um adolescente em casa, que é muito mais difícil, e isso ninguém fala, tá, Fernando? É muito mais
1: Tenho
0: difícil ter um
1: certeza, estou
0: adolescente
1: nessa
0: do
1: também.
0: que trocar fralda de madrugada.
1: Gente,
0: Trocar fralda de madrugada era
1: não
0: fácil.
1: reclame dessa fase, não reclame.
0: Não, eu preferia mil
1: Mil
0: vezes trocar
1: fraldas.
0: cocô, às vezes explosivo de madrugada, do que ter que lidar com algumas questões de adolescente, né? É muito mais difícil. É assim, não é que é mais difícil, dá mais trabalho, né? Dá mais trabalho, é muito recompensador também, né? Não vou aqui criminalizar a adolescência, né? Adolescência é uma fase muito interessante. Mas assim, quando você tem uma relação horizontal e respeitosa, eu acho que quando chega nessa fase também, é só você continuar seguindo o que você já tinha feito, entendeu? Falar, poxa, não, você tem que chegar em casa a tal hora, entendeu? Não, você não vai sair tal hora por causa disso, daquilo, daquilo outro. E você pode fazer isso sem gritar, sem ser violento, sem colocar de castigo, né? Então, assim, eu sempre tentei fazer isso como uma constante, não é? Ah, agora que virou adolescente, eu vou ter que mudar o jeito de maternar. Não, mudou a fase, né? Que nem videogame. Ficou mais difícil, a fase seguinte é sempre mais complicada, mas você mantém ali o jeito de jogar que você, né, que você teve ali desde o começo.
1: Castigo funciona?
0: Cara, eu não me lembro de ter colocado de castigo. Não me lembro. Eu acho que nunca coloquei de castigo. Mas eu acho que funciona assim. Não sou contra castigo e assim. E castigo é de repente falar, cara, você não cumpriu o combinado, então agora você vai ficar sem essa coisa por tanto tempo, entendeu? Porque se tem um combinado, tem que ter uma consequência se o combinado não for cumprido, né? Então eu vejo castigo nesse contexto, né? Não aquele castigo de botar virado para a parede pensando na vida. Eu acho que o castigo tem que ter um porquê e tem que ter um combinado antes, né? Pô, nós combinamos um negócio, você não cumpriu, então você vai perder alguma coisa. Eu acho que nesse contexto, sim. Eu acho que vale a pena.
1: É, eu sempre também pensei no seguinte, e tem que ter relação com o fato. Então, assim, um brigou com o outro, tenho dois meninos, né? Aí
0: Ah,
1: brigou
0: isso
1: com o
0: é mais
1: outro,
0: difícil.
1: brigou no futebol, na quadra do prédio. Aí deu treta, então ok. Então a gente vai tirar um pouquinho do futebol, porque tem relação com o que vocês fizeram. Tentar colocar no mesmo ambiente essa consequência. Isso eu sempre pensei.
0: Sim,
1: Não sei se dá
0: eu
1: certo.
0: acho que ter
1: Tentando.
0: consequência, eu acho que ter consequência é muito importante. É muito importante, porque o mundo, você vai ter consequência dos seus atos no mundo, né? Então, assim, você não pode ter passado a vida inteira sem saber que existiam consequências para os seus atos e descobrir só depois que cresceu, né? Poxa, meus pais nunca me mostraram que havia consequência para as coisas que eu fazia, que não estavam de acordo com o que era combinado, né? Eu acho que essa coisa de, né, de fazer entender, porque muitas vezes o que acontece é que o castigo, principalmente quando a criança é muito pequena, ela não entendeu de onde veio aquilo, entendeu? Ela não entendeu por que que aquilo está acontecendo para ela. E aí para quê? Ali é só, poxa vida, esse adulto em quem eu confio está bravo e virando as costas para mim, entendeu? Por que que ele está fazendo isso? Então, eu acho que tem que ter ali uma consciência, né? Eu fiz isso, o combinado era aquilo, então eu vou ficar sem aquilo que a gente combinou.
1: Agora, Rita, a sabedoria de criar filhos, de maternar, era sempre foi passada de geração para geração. Então, assim, eu ouvi muito minha mãe e meu pai, acho que você ouviu sua mãe, o pessoal sempre passou de geração para geração. Isso tem mudado desde o surgimento das redes sociais, e aí tem muita gente que vai procurar alguma coisa na rede social, e aí talvez não haja aquela boa curadoria, e aí pode piorar o que está ruim. Você percebe isso?
0: Nossa, total, total. E quando a gente foi falar do livro, aí, nesse mesmo revista CBN com a Pétria, Pétria tá de folga no Dia das Mães, é
1: Tá de
0: isso?
1: férias, minha amiga.
0: Ah, tá de férias, tá de férias. Quando a gente foi, eu e o Daniel, falar do Mil Dias, né, aí no revista CBN, a Pétria falou exatamente isso, que ela gostava de ter um livro físico na mão, e é um livro grosso, de 600 e poucas páginas, porque ali ela sabia que havia uma curadoria. E que muitas vezes as redes sociais apresentam tanta coisa para gente que a gente não sabe o que escolher, né? Então, assim, eu acho que ao mesmo tempo em que colocou a gente

0: né? E de repente, se não tem alguém ali fazendo uma curadoria para você, se você não tem ali uma pista do que procurar, você pode ficar meio que perdido, assim, sabe?
1: Rede de apoio, né? Como é isso importante, não, Rita?
0: Nossa, muito, muito, muito, Fernando.
1: Tá. Agora, quem cuida de quem cuida?
0: Ah, pois é. E hoje, Dia das Mães, né? Eu acho que as mães são as mais sobrecarregadas quando a gente pensa nessa coisa de criar filhos, né? Porque o senso comum diz que só a gente sabe fazer tais e tais coisas, né? Ai, comida de mãe, ai, o colo de mãe. E caramba, o colo de pai também é muito legal, o colo da avó, o colo do vô. Né? Então, é sobre essa coisa da rede de apoio. A mãe é muito importante, mas se a gente for a única cuidadora ou a figura central, isso acaba sobrecarregando, né? Então, assim, eu acho que, inclusive, nós, as mulheres, precisamos aprender a dividir, a desapegar muitas vezes, porque às vezes a gente compra esse discurso, né? Ah, não, mas ele só dorme comigo. Ah, não, mas ele só come a minha comida, né? Isso pode ser pesado para a mulher também, né? Então, eu acho que a gente tem que perceber que é muito pesado se a gente tiver que cuidar de uma criança 90% do tempo, se a gente tiver que trabalhar, se a gente tiver que cuidar da casa, né? Então, eu acho que, né, respondendo essa tua pergunta, né, quem cuida de quem cuida, se tiver todo mundo cuidando da criança, a gente tem mais tempo de se cuidar, sabe? Eu acho isso muito importante.
1: Bom, você falou videogame, eu preciso falar sobre telas, porque para muitos pais e mães que eu converso, olha, Rita, tela tem sido assim um desafio, talvez esteja naquela prateleira lá em cima, sabe, num lugar de destaque, todo mundo perdido, muitos adoecendo. Como é que você tem visto isso? E onde a gente vai parar com isso?
0: Cara, Fernando, eu acho que essa coisa da lei, né, que proibiu as telas na escola, né, a não ser com fins pedagógicos, isso eu acho que foi um passo muito grande. E eu acho que a partir daí os pais viram, já com os primeiros dados que apareceram, que a gente está enfrentando um problema, ter colocado na mão dos nossos filhos uma coisa que vicia, né? Ao mesmo tempo, eu acho que quando a gente não tem essa questão da rede de apoio para as mães, por exemplo, aí a gente não pode cobrar delas, né? Poxa, por que que você está dando tela para o seu filho? Porque eu sou a única que cuida dele. Eu preciso trabalhar, eu preciso fazer isso, eu preciso fazer aquilo, né? Então eu acho que a gente tem um problema social, um problema de saúde pública e um problema de políticas públicas, né? A gente tem que pensar nos espaços verdes para as crianças, na divisão do cuidado, nas creches funcionando em horário ampliado, na creche para todo mundo. Então, acho que é um problema multifatorial. A gente não pode colocar esse problema no colo da mãe, no colo do pai, sabe? Mas que é um problema gigantesco, é.
1: Como é que você define a birra?
0: Então, até quando a gente estava escrevendo sobre isso no livro, o Daniel não gosta dessa expressão birra, né? Porque ela tem um peso muito grande, pejorativo, né?
1: Total, claro.
0: Só que a gente acabou usando o termo porque é o termo que as pessoas entendem, né? Então, assim, a birra nada mais é do que uma imaturidade cerebral da criança ali de não conseguir se frustrar, de não entender aquela frustração. Né? Então, assim, não é porque a criança é mal educada. Quantas vezes a gente ouviu, a criança se jogando lá no chão do mercado e você olhou para aquela criança e para os pais falou, nossa, que criança mal educada, né? Quem nunca fez isso, né? Só que a gente tem que entender, primeiro, que isso é uma coisa normal, né? Que as crianças vão passar por episódios de birra porque elas não têm maturidade suficiente para entender a frustração que elas estão enfrentando. Mas existem várias formas de você lidar com isso e nenhuma delas passa pela violência. Porque, como eu disse no começo do nosso papo, nós somos os adultos da relação, né? Então, a gente escreveu no livro um capítulo bem legal, assim, sobre como entender a birra, como lidar com a birra, né, com as crianças. Mas, assim, eu acho que o mais importante é o entendimento de que não é falta de educação, não é culpa das crianças, ninguém tem culpa, mas a gente precisa entender e precisa saber como abordar isso com os nossos filhos, e mais uma vez, não é na gritaria, não é na violência.
1: Rita, muitíssimo obrigado pela conversa. Um prazer falar contigo sempre.

0: E parabéns pelo seu trabalho e feliz Dia das Mães mais uma vez.
1: Obrigada, Fernando. Obrigada, eu adoro vocês. E amanhã dá um beijo na Tati Vasconcelos para mim, pessoalmente.
0: Perfeito, pode deixar.
1: Dá um beijo
0: Obrigado.
1: na bochecha dela e fala: ó, a Rita que te mandou.
0: Darei, sem dúvida. Obrigado, Rita. Bom domingo para você. Felicidades aí, divirtam-se todos. Rita Lisauska, jornalista, é autora do livro Mãe Sem Manual e também do Os Mil Dias do Bebê. Saiu recentemente pela editora Planeta, escreveu junto com o pediatra Daniel Becker. Agora, 1h56.
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Domingo 10 de maio de 2026. A Universidade de São Paulo informou que a reitoria não foi comunicada previamente sobre a desocupação do espaço pela Polícia Militar. Em nota divulgada na manhã de hoje, a USP lamentou os acontecimentos durante o processo de reintegração de posse do prédio e repudiou que a violência substitua o diálogo e a convivência.

0: e ser democrática. Os estudantes da universidade denunciaram a violência da PM para desocupar o local. Vídeos registrados pelos manifestantes mostram agentes usando cacetetes para agredir os alunos. O Irã enviou uma resposta à proposta dos Estados Unidos para pôr fim à guerra no Oriente Médio por meio do Paquistão, informou neste domingo a agência estatal iraniana. Segundo a agência, a resposta se concentra em garantir segurança marítima no Golfo e no Estreito de Hormuz. Drones foram detectados neste domingo sobre diferentes países do Golfo, apesar do cessar-fogo firmado há um mês. Ainda neste domingo, o navio do Qatar, transportando gás natural liquefeito, atravessou o estreito em segurança rumo ao Paquistão. Além disso, um navio graneleiro com bandeira do Panamá e destino ao Brasil também conseguiu atravessar o estreito utilizando uma rota indicada pelas Forças Armadas iranianas, informou a agência Tasnim. Minas Gerais registrou a primeira morte por hantavírus no país em 2026. A informação foi confirmada neste domingo pela Secretaria de Estado da Saúde, que aponta que a morte ocorreu em fevereiro deste ano. A infecção foi confirmada pela Fundação Ezequiel Dias após análises laboratoriais. O paciente, um homem de 46 anos, era residente do município de Carmo do Paranaíba, em Alto Paranaíba, e apresentava histórico de contato com roedores silvestres em área de lavoura. Segundo a secretaria, trata-se de um caso isolado, sem relação com outros registros da doença pelo país e nem mesmo com um surto em andamento num cruzeiro. No horário de Brasília, 2 horas 2 minutos.
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3: Pronto, amigo, amiga, tudo bem com você também? Bem-vindo, bem-vinda ao Torcedor CBN, aqui na 105.7 CBN Recife, 89.9 CBN Caruaru, emissoras do Grupo Asa Branca. O nosso encontro com o futebol, você e nós, do time de craques, começa cedo no domingo. Domingo de muito futebol, domingo de Série A, Série B, Série C, Série D, Pernambuco em campo e nas três divisões, exceto no Brasileirão da Série A, claro, mas nós temos muitas informações para compartilhar com você. Nesse domingo, que é especial, obviamente, né, as famílias reunidas, muita movimentação nos restaurantes, as famílias dedicando esse domingo especial às mamães. Que estejam, né, curtindo bastante, que seja um domingo especial para você, tá bom? Obrigado, hein, por estar aí na sua agenda também com a CBN. Reservar esse tempinho na sua agenda de domingo para acompanhar o Futebol Globo CBN com concentração. Muito bem, então o nosso Concentração CBN, a gente começa com aquele giro com os nossos repórteres que trazem os destaques. E a gente começa com o time que vai jogar hoje, o Náutico, entra em campo daqui a pouquinho, 4 da tarde, nos aflitos, o time de craques vai levar todas as emoções para você. A Eládio de Barros Carvalho, em clima de festa. Vamos saber os destaques com o Thiago Silva.
4: E os jogadores do Náutico estão concentrados para o duelo de hoje à tarde, 4 horas nos aflitos, contra a equipe do América Mineiro de Roger Silva. Time só será mesmo confirmado, pelo menos para a imprensa, momentos antes do duelo. Mas daqui a pouco, aqui no Concentração, você vai saber a base que deve enfrentar o

0: Coelho hoje à tarde nos aflitos. À tarde nos aflitos, que será de inauguração da nova iluminação de LED e do novo placar eletrônico.
1: O Náutico, portanto, aí na pauta. Já já o Thiago traz os detalhes. E o Rubro Negro, hein? Que ontem venceu, é líder da Série B do Campeonato Brasileiro. Uma vitória importante fora de casa. Os destaques do esporte. Alô, Ricardo Luiz.
2: Leão assume a liderança da Série B, se mantém invicto. E Márcio Goiano eleva seu percentual de aproveitamento, comandando o esporte. Treinador avalia rendimento do seu time após mais uma vitória fora de casa. E grupo começa essa semana preparação para enfrentar mais uma equipe na zona de rebaixamento.
1: Aí, portanto, o rubro-negro da Praça da Bandeira. Mas o tricolor está na expectativa, porque amanhã tem jogo. Santa joga em São Paulo, sexta rodada da Série C. Alô, Osmar Cordeiro, os destaques do tricolor.
3: Com três desfalques e algumas novidades na delegação, a equipe do Santa Cruz já se encontra em Campinas, onde finaliza hoje a sua preparação para jogar amanhã, às 8 da noite, pela sexta rodada da Série C, contra a equipe da Inter de Limeira, precisando voltar ao caminho das vitórias após quatro jogos consecutivos sem saber o que é vencer. Treinador Christian de Souza destaca como imagina o Santa Cruz jogando em campo nessas primeiras partidas sob o seu comando.
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1: Legal, muito bom. Aí esse giro com os nossos repórteres aqui no nosso Concentração CBN. Agora vamos conversar com o André Luiz Cabral. Os comentários, a opinião do nosso show de bola do time de craques está chegando na abertura do nosso Concentração CBN. Um abraço, boa tarde, André.
5: Um abraço aos amigos do Concentração. O Esporte Clube do Recife conseguiu mais uma vitória. E um aspecto importante a gente pôde observar na apresentação do Esporte Clube do Recife: o poder de superação. É verdade que o esporte está longe daquele futebol ideal, daquele futebol esperado pelo seu torcedor, de um futebol tecnicamente melhor do que vem sendo apresentado. Agora, alguns aspectos a gente precisa mencionar nesse início de caminhada do Esporte Clube do Recife. Vamos nos ater ao Campeonato Brasileiro da Série B, que é a competição mais importante do esporte para essa temporada. O primeiro aspecto que eu menciono é que o esporte precisa pensar na manutenção na Série B. Então, se você pensa num campeonato de manutenção, num campeonato evitando o rebaixamento para a terceira divisão do futebol brasileiro, o esporte vai muito bem. O esporte tem 16 pontos e começou o domingo como líder do campeonato. É verdade que toda rodada ainda vai ser desenrolada e claramente ele pode cair desta posição. Mas já ficará ali na parte de cima da tabela, o que é muito bom para quem inicialmente está pensando em não cair, para quem inicialmente pensa em ficar no chamado G16 da Série B. Torcedor do esporte pode ficar chateado, pode até ficar chocado com a colocação do comentarista, mas ao meu ver, esse é o campeonato do esporte. A questão de pensar em acesso, a questão de pensar em voltar à elite do futebol brasileiro, essa questão é mais à frente. Essa questão a gente vai ver no desenrolar do campeonato. Então, analisando o início da competição, não tem por que reclamar do Esporte Clube do Recife. São 2/3 de aproveitamento, é um excelente aproveitamento para o elenco com dificuldades em algumas peças que o esporte tem. O esporte tem iniciado as partidas com muita dificuldade, tem sempre crescido no segundo tempo, e isso é uma questão óbvia e clara do que a gente está vendo até aqui no campeonato. Agora vamos englobar todos os jogos do esporte, incluir aí a Copa do Nordeste. O esporte é semifinalista, teve para mim um erro de cálculo, poderia ter jogado com o que tinha de melhor contra o Fortaleza e ao menos ter empatado e eliminado um adversário pesado. vai ter que enfrentar na outra semana o Fortaleza buscando uma vaga na final, e realmente vai ser um confronto de osso duro de roer, tanto no jogo em Fortaleza quanto no jogo da Ilha do Retiro. Então, para mim, houve um erro de cálculo. Você deixou de eliminar um potencial adversário para a final da Copa do Nordeste, que é o objetivo do Sport nessa competição, que infelizmente foi um pouco abatida no seu interesse devido a mudança da fórmula de disputa e a diminuição de jogos mais atrativos na fase inicial da competição. Então, é normal que você aponte algumas dificuldades do esporte na Série B, que não faz uma grande partida. Ontem mesmo, novamente, apresentou problemas no lado esquerdo, não só com o Filipinho, como com o Marcelo Aju, tanto que o gol da Ponte Preta foi todo no corredor da esquerda defensiva do esporte, mas que o próprio Filipinho participou do gol, que foi uma pintura, o gol de empate ainda no primeiro tempo, e a virada do placar também na etapa inicial. Então, querendo ou não, sendo mais rigoroso ou não na análise, o esporte claramente apresentou uma melhora, porque conseguiu reagir ainda no primeiro tempo. É claro que o esporte não jogou sozinho, teve também as fragilidades, as dificuldades evidentes do time da Ponte Preta, que vem numa luta já há algumas temporadas, com questão de atraso de salário, sem poder contratar, sem poder reforçar melhor o seu elenco. E dentro de um contexto de uma Série B, é importante que venha uma janela aí. Então o esporte, a partir da janela do mês de julho, depois da Copa do Mundo, vai ter os seus adversários reforçados. Ele também vai poder se reforçar, evidentemente. Mas os adversários poderão ter mais sorte na abertura da janela e endurecer a disputa do Campeonato Brasileiro da Série B, sem dúvida nenhuma. Então é importante o esporte fazer essa gordura positiva, ter essa margem de pontuação importante para o principal objetivo. Não se pode esquecer. O principal objetivo do esporte é não cair para a terceira divisão. O que vier acima disso aí, em termos de Série B, é absolutamente lucro. O esporte foi encontrado pela atual gestão como terra arrasada. E o trabalho é muito duro, é árduo, é difícil, e por enquanto, dentro do campo, a situação está funcionando. Não é o time ideal, não é a apresentação ideal, o torcedor tem o direito de chiar quando assim entender, mas o fato é que o esporte está conseguindo os objetivos. Pontuação neste momento de início de campeonato, que é difícil, é delicado, é complicado para todo mundo. Então observem como é a Série B. O Náutico vai receber, daqui a pouco, no Estádio dos Aflitos, às 4 horas da tarde, o América de Natal, o América Mineiro. O América Mineiro, ele é o lanterna da competição com 2 pontos ganhos. O que significa dizer que em 7 partidas não ganhou de ninguém. Já trocou de treinador, Roger Silva, que estava no Sport Clube do Recife no campeonato estadual e na primeira rodada da Série B, não conseguiu vencer. Já é o segundo técnico do América nesse campeonato brasileiro e não mudou absolutamente nada. O América jogou contra o Sport há algumas rodadas, deu um trabalho enorme, merecia inclusive a vitória diante do Sport, fez um melhor jogo do que a equipe do Sport, mas o ponto de 2, o segundo ponto do América no campeonato foi conseguido exatamente na partida em Belo Horizonte contra o Sport Clube do Recife. Então é a dificuldade de implementação desse início de trabalho. O América tem um elenco com alguns jogadores que chamam a atenção de forma positiva, mas o time ainda não encaixou, e não seria nenhum absurdo você acreditar que uma derrota da equipe mineira hoje no Aflitos pode fazer balançar no cargo o Roger Silva. É a ciranda do futebol brasileiro. É o que eu já menciono há algum tempo. Os treinadores brasileiros, eles são sempre interinos. Eles não têm garantia de absolutamente nada, e é tanto que é tão falado que o técnico do Palmeiras, o português Abel Ferreira, já está na sexta temporada, né? Vai completar o sexto ano no comando do time do Palmeiras, o que é uma coisa absolutamente surreal na condição e na cultura, digamos assim, do futebol brasileiro. O Náutico é bem a cara do Hélio dos Anjos, é bem a cara do comandante, né? É aquele time intenso, é aquele time que busca o resultado de vitória independentemente de adversário, independentemente de onde seja o jogo, e isso é importante mencionar. O Náutico é um time que realmente busca o futebol ofensivo. Tem algumas deficiências, tem algumas dificuldades, tem jogadores que ainda não disseram por quê permanecem como titular. O Todinho é muito criticado pelo torcedor, o Derek não chegou ainda a um bom futebol, fazendo com que o torcedor do Náutico, mesmo com algumas ressalvas, tenha saudade do futebol do Paulo Sérgio, que hoje deve ser opção no banco de reservas, porque também vem de contusão, aí tem a questão de ritmo de jogo, tem a questão de física, que já não é um primor para o Paulo Sérgio, mas o Náutico é intenso, tanto que se espera nos Aflitos um público superior a 15 mil pessoas nesta partida contra o América, porque é raro nessa condição do futebol brasileiro, onde apenas 40% ou cerca disso dos jogos, ele é disputado no período diurno, né? E hoje é uma grande oportunidade para um jogo no horário clássico do futebol, que é o domingo às 4 horas da tarde. Então o Náutico é favorito sim para enfrentar a equipe americana, mas é importante ter cuidado. É sempre importante mencionar o lema do escoteiro: o Náutico tem que estar atento e alerta, porque uma hora essa vitória americana vai sair. É muito improvável que o América jogue mais 31 partidas e não ganhe de ninguém. Então o Náutico também precisa ter essa atenção. É claro que os três pontos são fundamentais, como já disse, o Náutico é o favorito, e a grande cobertura já para você, direto dos Aflitos do Futebol Globo CBN. E o Santa Cruz, que jogará amanhã, 8 horas da noite, no Major Levi Sobrinho, lá em Limeira, que é próximo a Campinas, no interior de São Paulo, contra a Inter de Limeira, que subiu da quarta divisão para a terceira divisão, assim como o Santa Cruz na temporada passada. Vai estrear mais um treinador, o terceiro treinador na temporada do Santa Cruz, que surpreendentemente para alguns demitiu o Claudinei Oliveira na última apresentação do Santa, onde o Santa realmente jogou mal. O Santa Cruz é devedor, isso é indiscutível. O Santa Cruz é devedor nesse início de Série C. O Christian surpreendeu, o Christian de Souza, deixou o Amazonas líder do campeonato, invicto, para vir pegar essa bananosa que é o Santa Cruz, dentro do contexto de toda a dificuldade de SAF. Ninguém sabe como vai ser o fim do mês, ninguém sabe como é a girada no mês, é a dificuldade de dinheiro. Agora, tem um aspecto importante que é preciso ser mencionado, e aí a gestão termina sendo prejudicada se isso não for mencionado. Santa Cruz toda semana está pagando. Toda semana está pingando dinheiro na conta da rapaziada lá, pelo menos do futebol profissional. Evidente que não são todos, né? Tem funcionário aí com um pouco mais de atraso, infelizmente. Mas o que concerne ao futebol, está pingando dinheiro, né? Tem atraso? Tem, mas sempre quita-se alguma coisa durante toda a semana, o que naturalmente vai dando tranquilidade aos jogadores. Também é preciso esse trabalho de convencimento e essa questão psicológica para dar um pouco mais de tranquilidade. É claro que a gente não vai ver, ou não deveremos ver, nada de muito diferente em termos de atuação do Santa Cruz para a partida de amanhã, mas já há uma perspectiva de um 3 zagueiros, de preservar ali a defesa para ver se não perde para a Inter de Limeira. Talvez nesse momento seria importante mais uma vitória, mas é verdade que o adversário é duro, jogar fora de casa é sempre complicado, e o Santa Cruz tem deficiência em todos os setores da equipe. Então, de repente, o Christian Souza, que está chegando agora a Pernambuco, já deve ter aprendido o ditado: farinha pouca, o meu pirão primeiro.
1: Legal, André Luiz Cabral, obrigado então com todos os detalhes da sua opinião, o que é realmente uma referência na comunicação esportiva. Legal, André, já você volta, hein, para trazer para a gente histórias da Copa, já aqui no Concentração CBN, e conosco também na jornada, já estará no nosso Enquanto a Bola Não Rola para Náutico e América de Minas. Mas eu falei na abertura do programa da Série A do Campeonato Brasileiro. Nós temos duas partidas agora à tarde acontecendo, né? O Atlético Mineiro contra o Botafogo, 16h, o Remo contra a equipe do Palmeiras. A rodada é número 15, hein? Estamos bem avançados com o Brasileirão da Série A. Ontem tivemos Coritiba 2, Inter 2, Fluminense 2, Vitória 2 e o Bahia perdeu em casa, hein? Para o Cruzeiro. O Bahia que é o sexto colocado, o Vitória que é o nono. Os dois representantes nordestinos. Eu falava de duas partidas.

0: das 16h, mas temos também Santos e Bragantino às 18h30, mesmo horário para Corinthians e São Paulo, clássico paulista, um dos maiores clássicos do futebol. Mirassol e Chape também às 18h30. O Grêmio recebe o Flamengo às 19h30. O Vasco joga contra a equipe do Atlético Paranaense às 20h30, a rodada de número 15, que tem Palmeiras na liderança, 33 pontos, hein? E uma vitória hoje faz com que ele abra ainda mais uma vantagem considerável para o segundo colocado, que é a equipe do Flamengo, tem 27, Fluminense também tem 27, mas o Flamengo tem duas partidas a menos em relação ao Fluminense e uma a menos em relação ao Palmeiras, as duas equipes jogando neste domingo. Vamos passar para a Série B do Campeonato Brasileiro, mas antes de eu falar de como está a classificação, vamos saber como está o Náutico para o jogo de daqui a pouquinho aqui nos Aflitos. Alô, Thiago Silva.
1: Um abraço, Eri. Muito boa tarde para você. Boa tarde ao ouvinte ligado aqui no programa Concentração. Hoje um boa tarde especial para todas as mamães. Hoje um dia realmente diferenciado. Vamos lá. Chegando com informações, Eri, do Clube Náutico Capibaribe, que joga daqui a pouquinho, 4 horas da tarde, com a cobertura total do time de craques do Futebol Globo CBN, expectativa de um bom jogo, expectativa de um bom público, com atrativos hoje no estádio Eládio de Barros Carvalho, nos Aflitos, com nova iluminação de LED, que inclusive terão 72 projetores nessa nova iluminação, com 72 projetores. O placar eletrônico, Eri, telão de 40 metros quadrados, já instalado, tudo já conferido, foi testado, então está tudo certo para o jogo de daqui a pouquinho. O Náutico, Eri, ainda não está confirmado oficialmente, pelo menos para a gente, na cabeça do Guilherme dos Anjos e do Hélio dos Anjos, já a escalação confirmada com certeza. Náutico não terá Luiz Felipe, suspenso pelo terceiro cartão amarelo, não terá Juninho, que segue em tratamento, fisioterapia na região do joelho, ligamento colateral. Matheus Silva provavelmente também segue de fora. Agora, a boa notícia, Paulo Sérgio recuperou-se a tempo da lesão de grau 2, está à disposição. Mas pelas palavras do Guilherme dos Anjos, que inclusive a gente vai ouvir daqui a pouquinho aqui no Concentração, Paulo Sérgio pode ser até com cautela ainda da comissão técnica, pode ser preservado. Deve ficar pelo menos como opção no banco. Acredito que fica como opção no banco de reservas. Vitor Andrade, muita gente pedindo a titularidade, vem fazendo gols, vem entrando e resolvendo. Mas pelas palavras também do Guilherme, Vitor Andrade ainda segue como opção no banco de reservas. Um time do Náutico provável para o jogo de hoje. Evidentemente que a gente pode colocar algumas dúvidas, pelo menos para a gente. Matheus Ribeiro ou Reginaldo, seria uma dúvida na lateral direita. Na lateral esquerda existe também aquela dúvida, Igor Fernandes ou Yuri Silva, vai depender muito da estratégia. O meio campo, como não tem o Luiz Felipe, quem disputa a vaga? Samuel, Leonai, está recuperado, e também o Ramon Carvalho. O Enderson e Dodô completando, Vinícius, Derek e Todinho, deve ser esse o time. Agora, uma base titular, um spoiler, Muriel, Matheus Ribeiro, Wanderson, Betão e Igor Fernandes. Samuel, o Enderson e Dodô, Vinícius, Derek e Todinho. Eu coloquei essas dúvidas na cabeça de área porque realmente tudo pode acontecer. Na cabeça de área, Samuel ou Leonardo ou Ramon Carvalho, essa é a principal dúvida, acredito. Matheus Ribeiro ou Reginaldo também, repito, seria outra dúvida. Igor Fernandes ou Yuri Silva também seria outra dúvida. Para esclarecer algumas questões, confirmar, vetar, vamos ouvir o Guilherme dos Anjos, que falou na entrevista na última quinta-feira e esclareceu alguns assuntos. Vamos ouvi-lo.
2: Na verdade, são as suas suposições. As nossas estão correlacionadas ao treino. Para ser muito sincero, Vitor, para iniciar jogo, o Vitor precisa melhorar muito em alguns aspectos físicos, né? Comportamento tático, mas está evoluindo. É um atleta que me impressionou no comportamento. Comportamento de dia a dia mesmo. Um atleta que eu esperava uma certa dificuldade, talvez, de adaptação ao nosso perfil. Pelo contrário, é um atleta que está pagando um preço muito alto e precisa. Ele precisa se desenvolver, está compreendendo que ele precisa desse desenvolvimento, vai ter seu espaço dentro do momento correto, né, dentro do momento que a gente entender que é o ideal. O Paulo está à disposição, ele ficou à disposição ontem para nós. Então ele está à disposição para treino, está à disposição para jogo. A gente vai entender até que ponto a gente pode arriscar ter o Paulo em jogo ou não.

0: porque é um atleta que teve uma lesão grau 2. É um atleta que o ano passado sofreu muito com esse ponto, que inclusive nós discutimos recentemente com ele, de bater e voltar. Bate, volta, sente. Poxa, nós temos uma característica de jogo de um nível de intensidade muito grande. Então a gente quer ter uma atenção, porque a primeira lesão considerável mesmo dele é dentro do ano, e ela foi um grau 2. Então a gente tem que ter uma certa atenção de como a gente vai utilizar o atleta, mas o atleta já está disponível para nós. Luiz Felipe fez um grandíssimo jogo para nós fora de casa, dois jogos, mas principalmente o último jogo. O Luiz nos deu uma opção que nós não tínhamos tanto, que é o atleta mais condutor na função que ele está executando. E realmente chegou agora sendo o Luiz que nós trouxemos, aquilo que a gente tinha de ânsia que ele desenvolvesse, ele conseguiu, com a pena ele ter tomado o terceiro cartão amarelo. Nós temos duas situações: ou a gente vai trabalhar com uma equipe com uma preocupação maior em posse, uma preocupação maior em manutenção, ou vai trabalhar com uma equipe com um primeiro volante já, uma sustentação. A gente está analisando. Nós estamos tendo uma dificuldade que eu acabei de trazer. Eu falo do campo de jogo, mas serve para campo de treinamento. É mais um ponto que a gente está discutindo com a direção e a gente conversando. Eu sei que eles estão correndo muito atrás para que a gente substitua nossos campos de treinamento, porque nós não tivemos condições de treinar na semana. E um time que quer disputar acesso, um time que quer construir uma disputa de acesso, seja esse ano, seja o ano que vem, eu creio num Náutico muito forte na sequência, independente do momento de disputa. Mas um time que quer isso, ele não pode ter uma condição dessa de infraestrutura. Então tudo isso a gente está batendo, está conversando, e a gente teve dificuldade de treinamento para inclusive poder observar um pouco mais essas duas circunstâncias. Mas são jogadores extremamente adaptados, estão aqui desde o começo do ano. Vai ser uma questão mais estratégica de jogo, de entender como esse adversário pode vir e o que vai fazer mais sentido a gente dar início ao jogo.
1: Pronto, aí as palavras do técnico Guilherme dos Anjos falando conosco aqui no programa Concentração. Portanto, 16 horas a bola rola, torcedor do Náutico. Vai chegando a perspectiva até de um público bom, mesmo sendo o Dia das Mães. A gente sabe que muita gente está almoçando, né? Aquele encontro familiar, mas mesmo assim, uma perspectiva de um bom público. O Náutico vem de bons resultados fora de casa, então o torcedor está um pouco mais animado, né? Mesmo o Náutico não fazendo boa campanha em casa na Série B, já que perdeu também do Criciúma em São Bernardo e só venceu a equipe da Ponte Preta. Que seja mais uma vitória do Náutico na competição, que se aproxime realmente da parte de cima na tábua de classificação. Volto com você, Ari Santos.
2: Legal, Thiago, obrigado. Aí com as informações do Timbu, vamos ver se o Náutico hoje faz festa, né, para o seu torcedor. Olha aqui, ontem nós tivemos essa abertura, né, da oitava rodada. Goiás venceu Vila Nova 1-0, Atlético e Cuiabá empataram em 0-0. Tivemos Ceará 0 em casa, gente. Perdeu para o Atlético de Goiás, Atlético Goianiense, né, pelo placar de 1-0. O CRB venceu o Operário 3-0 jogando lá em Maceió, no Rei Pelé. O Juventude empatou com o Criciúma em 0-0. Aí nós teremos hoje uma partida às 16h, apenas esse jogo Náutico e América às 16h. 18h30 Avaí e Fortaleza, 19h30 Novo Horizontino, Botafogo de São Paulo, e Londrina fecha a rodada contra o São Bernardo na próxima terça-feira. E vamos falar do Leão da Praça da Bandeira, que ontem conquistou uma vitória importante fora de casa contra a Ponte, 3-1. Casar ontem foi alto para o torcedor rubro-negro, líder da Série B. Alô, Ricardo Luiz, boa tarde.
3: Fala, Eri Santos, um abraço, ótima tarde para você e a todos que estão nos acompanhando aqui no Concentração deste domingo. Sport que ontem fez mais uma partida fora de casa, conseguiu a segunda vitória longe da capital pernambucana ao bater a Ponte Preta por 3-1 no Moisés Lucarelli. Pela primeira vez, depois de um bom tempo, Sport ali conseguiu ter equilíbrio dentro da própria partida. Fez um primeiro tempo razoável e melhorou ainda mais no segundo tempo. O rubro-negro saiu atrás do marcador, a Ponte Preta abriu a vantagem com o Danilo Barcelos. Ainda no primeiro tempo, o Sport conseguiu reagir com gols de Felipinho e também de Christian Barleta em cobrança de pênalti. Na segunda etapa, matou a partida com o terceiro gol marcado pelo Pedro Perotti. O técnico Márcio Goiano, após a partida de ontem, falou a respeito do rendimento e o desempenho da sua equipe.
4: Como nós falamos antes, né, jogar aqui.

0: sempre é muito difícil. A equipe da Ponte também tem as suas qualidades e jogadores que a gente sabe que faz a diferença, né? Um pouco diferente do que vinha jogando outros jogos, né? A gente entrou com uma linha de três defensivos e ali acabou criando um pouco de dificuldade no início do jogo. A gente não conseguiu ter o equilíbrio, não conseguimos ter posse de bola e aí a gente sofreu um pouco, mas lógico que já jogamos contra outras equipes com essa estrutura tática, né? De três zagueiros, uma linha de quatro, com três atacantes. Mas a gente conseguiu ajustar, tomamos o gol, infelizmente, mas depois a gente conseguiu ajustar, conseguiu chegar também ao gol, né, do adversário, fazer os gols, que foi importante pra gente. Mas o jogo, em todo momento, teve sua dificuldade. A expulsão em si também, né, traz essa dificuldade, mas a gente procurou fazer uma troca normal, né? A gente dava com placar de 3 a 1, né? Posicionamos os atletas. No intervalo também a gente procurou fazer um posicionamento com relação a Biel e Zé Lucas também, em função do encaixe de marcação. O próprio Carlos fazia a marcação no Rodrigo Souza, né, que era o volante, que também na construção. Então a gente procurou alguns encaixes, fizemos, deu certo, a vitória importante, né? A gente sabe da sequência, foram 3 vitórias seguidas, né? Se a gente pegar aí de 12 pontos, nós vencemos 3, empatamos 1. Então, de 12 você vencer 10 é muito positivo, a gente tem que enaltecer isso também. É como eu falei, jogar aqui é difícil, é uma pressão sempre, mas eu fico feliz, né? Primeiro pela vitória, em função da dificuldade que é jogar aqui, e de todo aquele início ruim que a gente fez, vamos colocar dessa forma, a gente conseguiu, né, reverter toda a situação e a vitória que é muito importante. Com relação
1: Liderança desse
0: à liderança, a gente fica feliz, né? Lógico que a gente sempre vai lutar por isso. Sabemos que a competição ainda tem muita coisa, né? É a oitava rodada, né? Mas é importante até porque o próximo jogo é na nossa casa, então nós temos uma semana de trabalho, né? A gente não tem jogo no meio de semana, então isso vai nos ajudar também. Falei para os atletas a importância que é você trabalhar forte, trabalhar focado nesse jogo de domingo, que é mais uma final, como se fosse o último jogo. Esse jogo realmente é muito importante, o torcedor tem jogado junto, a gente sabe que o torcedor vai estar presente. Então, realmente é muito importante esse jogo para nós no próximo domingo.
2: Aí a palavra do técnico Márcio Goiano. Sport que, sob o comando do treinador, sobe o aproveitamento na Série B do Campeonato Brasileiro. São 8 jogos, 4 vitórias, 4 empates. Um aproveitamento de 66,6%. Mas com Márcio Goiano comandando a equipe, em 13 partidas, são 9 vitórias, 3 empates. E uma derrota apenas, um aproveitamento de 76%. É claro que juntando também as partidas da equipe rubro-negra pela Copa do Nordeste. Com relação a esta competição, durante a semana, o Sport conheceu o seu adversário, que será o Fortaleza. Partidas que foram definidas pela CBF para os próximos dias 20 e 27 deste mês. Lembrando que, por ter melhor campanha, Sport vai fazer a primeira partida fora de casa e o jogo da volta na Ilha do Retiro. A reapresentação do grupo acontece na terça-feira à tarde, iniciando a semana de preparação para enfrentar o CRB no próximo domingo, 8h30 da noite, na Ilha do Retiro. CRB, que é mais uma equipe que vai enfrentar o Sport vindo da zona de rebaixamento. Esses os destaques rubro-negros aqui no Concentração.
3: Boa, Ricardo. Obrigado então com as notícias do rubro-negro da Praça da Bandeira, né? O Sport que está na liderança do grupo B, aliás, da Série B. O Fortaleza joga hoje. Se o Fortaleza vencer contra o Bavaí, se vencer, aí a equipe do Fortaleza, ela volta à liderança. Um empate deixa o Sport na liderança se o time do Fortaleza não vencer hoje a equipe do Bavaí. Vamos falar da Série C do Campeonato Brasileiro. Aliás, antes da Série C, lembrando que o Náutico, neste momento, é o nono colocado. Ele tem 10 pontos. Uma vitória poderá fazer o Náutico chegar no G6. Que além de Sport primeiro, Fortaleza segundo, tem o São Bernardo, que joga terça-feira, que é o terceiro, Vila Nova é o quarto, todos com 13 pontos. O Criciúma é o quinto com 12, o Operário, sexto colocado, com 12 pontos na classificação. Deixa eu falar aqui rapidamente dos jogos de hoje. Além de Náutico e América, teremos Avaí e Fortaleza às 6h30 da noite. O torcedor do Sport secando o Fortaleza. O Novo Horizontino contra o Botafogo de São Paulo às 7h30 da noite. E o Londrina contra a equipe do São Bernardo, fechando a rodada terça-feira, 7h30 da noite. Vamos agora falar da Série C do Campeonato Brasileiro. O Tricolor joga amanhã. Joga lá no interior de São Paulo. Como está o Santa, hein, Osmar Cordeiro? Boa tarde.
4: Muito boa tarde.

0: para você ir, para os demais companheiros e para todos os ouvintes ligados aqui no Futebol Globo CBN. A gente chega para destacar as notícias do Santa Cruz, que já está em Campinas, onde hoje finaliza a sua preparação para jogar amanhã, às 8 da noite, pela sexta rodada do Campeonato Brasileiro da Série C. Campinas, que fica a 50 minutos de Limeira, então uma logística fácil para a equipe do Santa, repetindo o lugar onde treinou na semana passada, quando jogou fora de casa contra o Guarani, agora para essa preparação final no confronto diante da Inter de Limeira, o último treino do técnico Christian de Souza visando esse confronto, e ele que terá três baixas para o jogo de amanhã. Lateral direito, Thiago Enes, jogador com a torção no tornozelo esquerdo, o único atleta da função do Santa, está fora de combate por conta de toda a semana no departamento médico, o tornozelo muito inchado, não teve nenhuma condição de viajar com a delegação, é desfalque. Outro desfalque é o volante Fabinho, um atleta que até poderia ser cotado para fazer essa função de lateral direito, também com alguns problemas musculares, não viajou. E o terceiro desfalque coral é o meia Regis, que treinou durante a semana, mas não teve a condição física adequada para conseguir fazer parte do elenco e viajar. No dia de ontem, o Santa Cruz realizou a sua viagem para Campinas, onde joga amanhã em Limeira. Então, o tricolor do Arruda com essas três baixas e terá novidades na formação, uma estreia de técnico, sempre reserva isso. E para entender um pouco sobre como joga a equipe do técnico Christian de Souza, ele explica isso agora no som do Futebol Globo CBN. Então vamos ouvir o novo técnico coral, Christian de Souza.
1: Trabalhar em cima de comportamentos, tá? Independente do sistema tático, eu quero desde hoje, né, junto com os jogadores, trabalhar um comportamento competitivo, tá? A gente pode jogar com linha de 4, linha de 5, isso para mim tanto faz, pouco importa. Eu quero que eles sejam competitivos e que busquem um resultado, sejam eficientes. As minhas equipes, e não é só as minhas equipes, mas hoje para tu gerar resultado no futebol, tu tem que defender bem, tem que estar organizado atrás, tem que ter uma bola parada também, com muita estratégia, muita análise acima dos adversários. Eu não faço mais projeção de curto prazo no futebol, eu trabalho sempre o próximo adversário, é dessa forma que a gente vai fazer aqui. Então é isso, cara, ser competitivo, saber jogar o jogo, saber entender a cultura do lugar, entender o campeonato, entender onde é que a gente vai jogar, que dessa forma a gente consegue se aproximar do resultado. Eu não consigo te dizer hoje qual é a minha ideia de futebol. Eu acho que ao longo dessas passagens todas que vocês falaram aqui, e basta ver meu currículo, eu acredito ter hoje uma capacidade de me adaptar muito rápido ao contexto. Tá? E dessa forma eu vou tentar fazer aqui. Me adaptar rápido, conhecer rápido o elenco, que alguns jogadores até já trabalharam comigo. Conheço quase todos, na sua totalidade. Vim acompanhando os jogos, olhando os jogos, como olhava de todas as equipes. Então, rapidamente, me adaptar e extrair o que tem de melhor deles. Eu acredito que é um dos melhores grupos da Série C, a nível de individualidade. Também foi um fator que pesou bastante para a nossa escolha. Temos aqui jogadores experimentados, jogadores que conhecem o cenário nacional, a grande maioria deles vencedor, com acessos, que já jogaram divisões acima. Então eu considero um grupo experiente, de ótima qualidade para a divisão. Então eu acredito que ainda temos tempo, temos bastante rodadas para poder remobilizar, reorganizar, e junto com eles, junto com a nossa diretoria, junto com o nosso torcedor, principalmente, fazer valer a força do clube e poder, num final aí da primeira fase, estar entre os classificados, que esse vai ser o nosso objetivo, estar entre os 8, porque a gente sabe que o campeonato ele muda.
0: E esse foi Christian de Souza, falando aqui no som do Futebol Globo CBN, aqui para o time de craques, e a expectativa do Santa Cruz de voltar a ter um resultado positivo após 4 jogos consecutivos sem saber o que é uma vitória. O Santa Cruz, que começou a rodada na 15ª colocação e teme por não cair mais posições na tabela. Então, para que isso não aconteça, o Santa Cruz precisa urgentemente voltar ao caminho das vitórias. A última, que foi na estreia do Campeonato Brasileiro da Série C, naquele jogo de muita chuva, quando venceu por 1-0 Itabaiana com gol de Marquinhos, precisa voltar a ter resultados positivos. O

0: Flor do Arruda, que de notícia boa conseguiu o pagamento de mais um valor atrasado referente à imagem e também à moradia. Nesse momento em atraso, o Santa Cruz tem 2 meses de imagem com os atletas e agora 1 mês da carteira, já que houve o vencimento no último dia 5 desse mês. Então o Santa Cruz tem 2 meses de imagem e 1 mês de carteira. Sobre as questões ligadas à recuperação judicial, o Santa Cruz que espera que a sua AGC, Assembleia Geral de Credores, aconteça entre outubro a novembro, o pedido realmente para que aconteça no final do ano, no segundo semestre, a título do Santa Cruz. Primeiro, fazer uma nova rodada de mediação com seus credores mais importantes, tentando ajustar alguns acordos, e também o ponto crucial, a recuperação judicial precisa da SAF. A SAF é a garantia financeira do Santa Cruz e hoje ainda tem essa negociação para a saída da Cobra Coral Participações, o grupo dos mineiros, para a chegada de uma nova SAF. Então, por isso, o prazo pedido para acontecer a Assembleia Geral foi entre outubro a novembro. As notícias do Santa Cruz você conferiu aqui e eu volto com você, Eri Santos.
1: Obrigado, Osmar. Aí as informações do Tricolor do Barruda. Deixa eu passar aqui na Série C, porque na classificação geral, o Santa Cruz, gente, está numa situação preocupante, né? O Tricolor é o 15º, apenas 4 pontos conquistados. Precisa, né, pontuar, precisa vencer amanhã e a gente vai ficar na torcida. O jogo terá a narração do nosso querido Romualdo Marques, o locutor Alegria. E esse giro, para a gente ir para o intervalo, e agora a gente fala a respeito da Série D do Campeonato Brasileiro. Tem time de Pernambuco em campo hoje. Ontem o Retrô jogou e acabou perdendo fora de casa para o Sergipe, placar de 1-0, jogo que marcou a estreia de Roberto Fernandes. Estreia nada boa, a situação do Retrô não é nada boa. Jogou pelo grupo A9 e perdeu, é o sexto colocado com 4 pontos. E hoje o Decisão joga contra a equipe do 13, o 13 é o terceiro com 7, o Decisão, quinto colocado com 4 pontos nessa luta na Série D do Campeonato Brasileiro. Lembrando que Decisão e 13 tem um jogo a menos, porque semana passada foi adiada a partida, que seria realizada em Goiânia, por conta das chuvas, o jogo foi adiado e ainda não há ainda uma nova data marcada para esse confronto do Decisão contra a equipe do 13 de Campina Grande. Mas daqui a pouquinho tem o Central em campo. Aliás, antes do Central, que é às 4, tem o Maguari contra o América, jogando em Bonito, hein? O Maguari hoje no grupo A8 é o quarto colocado com 7. Vai enfrentar o América, que é o segundo colocado com 10 pontos, mesma pontuação do ABC, que joga contra o Central no Lacerdão. Estaremos acompanhando também essa partida para você. Central e ABC às 4 horas da tarde no estádio Lacerdão. A gente vai para um intervalo e volta rapidinho com concentração, porque vem aí, hein? Histórias da Copa para você acompanhar aqui na CBN. Já até já. 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
6: De volta aqui no nosso Concentração CBN, destacando agora a Copa do Mundo. Antes de falar Copa do Mundo, que é o Histórias da Copa, com o André Luiz Cabral, lembrando que daqui a pouco, hein, bola rolando no Eladio de Barros Carvalho, o time de craques já está pronto. Estamos já por aqui para a transmissão da partida e já começa o nosso Enquanto a Bola Não Rola. Pois é, gente, faltam 33 dias para começar a Copa do Mundo 2026. E a Copa do Mundo você vai curtir aqui na CBN, já com direitos adquiridos para a transmissão de mais um Mundial. André Luiz Cabral chega com Histórias da Copa neste domingo. Alô, André!
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0: abraço, ouvinte do Concentração CBN. Chegamos com o História das Copas neste domingo 10 de maio de 2026, no Dia da Mamãe. Uma saudação especial a todas as mamães que também curtem muito, mas muito mesmo, a História das Copas. Faltando 32 dias para o maior mundial de todos os tempos, o primeiro em três países, o primeiro com 48 seleções. E vamos começar já com gols para você.
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0: Gols do Penta no jogo 11, semifinal da Copa do Mundo de 1962. Em 13 de junho, Estádio Nacional do Chile em Santiago.

0: de Garrincha, Vavá, marcando duas vezes cada um para a seleção brasileira. Toro e Sanches descontaram para a seleção chilena. Gilmar, Djalma, Santos, Mauro e Nilton Santos, Zito, Zózimo, Garrincha, Didi, Vavá, Amarildo e Zagallo, a seleção brasileira tirava da finalíssima a equipe chilena, os donos da casa. Agradecendo mais uma vez a Rádio Globo, a Rádio CBN, pela sessão dos gols de maneira original. A Globo já lá presente, lado a lado com a seleção brasileira. Os gols da semifinal você confere na narração de Valdir Amaral.
1: Abriu pela ponta canhota Zagallo, vai escalando Zagallo, calcula o centro, executa para Amarildo, passou, ficou para Vavá, ficou para Garrincha, falta gol! Gol do Brasil! Gol de Garrincha! Depois de uma escaramuça no centro do jogador que era Zagallo, passou por Amarildo, passou por Vavá, sobrou para Maré Garrincha, enfiou Garrincha um palaço à esquerda pelo alto de escute. Gol do Brasil, Mané Garrincha, número 7. 8 minutos na primeira etapa. Agora, Brasil 1, Chile 0. O entre-choque entre Amarildo e Eizaguirre. O balão espirra pela linha de fundo, tocado por Eizaguirre. É corner contra a seleção chilena. Rádio Globo e toda a frente esportiva brasileira, primeira linha do esporte no rádio. Vai cobrar o corner do Brasil, Zagallo. Prepara-se, Zagallo. Caminha para a bola. Centrou, entrou, Garrincha, desta gol! Gol do Brasil! Garrincha na cabeçada! Gol do Brasil! Garrincha na cabeçada! Cobrou com fita métrica outra vez a Eizaguirre, cruza o jogo para Rojas. Rojas ataca pela meia esquerda, domina, penetra, recebe um calço de Zito, agora é falta. Falta de Zito e agora marcada corretamente. Lá ia lá querendo briga Rojas. É pela meia esquerda. Atenção, bateu Toro! Gol! Gol da equipe chilena. Bateu Toro. A direita de Gilmar pelo alto. Estava inteiramente desatenta a defesa do Brasil. Bateu Toro com o gol escancarado pelo alto à direita de Gilmar. 41 minutos na primeira etapa. 160 mil lenços aproximadamente sacodem nesta altura o Estádio Nacional de Santiago do Chile, acenando para o gol chileno. Brasil 2, Chile 1 no placar Gelate no Estádio Nacional de Santiago do Chile. Caminha o jogador Garrincha, cobrou pelo alto, subiu o Vavá, testou, vai entrar, gol! Gol do Brasil! Vavá, Vavá! Gol do Brasil, Vavá na cabeçada! Escanteio cobrado por Maré Garrincha. Subiu, subiu espetacularmente Vavá. Testou de cima para baixo, à esquerda do arqueiro. Rojas tentou ainda salvar, confundiu-se com Escute. É o terceiro gol do Brasil, Vavá. 3 minutos na fase final, Vavá 19. Agora, Brasil 3. Abre Tobar pela direita, na cabeça da área do Brasil, um passe rasteiro até Ramírez. Ramírez para Tobar na área, atirou Tobar, cortou Zózimo, pênalti, meu Deus do céu! Atirou pela direita o jogador Ramírez, a bola bateu acidentalmente nas mãos de Zózimo. O juiz não pestanejou, marcou pênalti contra a seleção brasileira. Prepara-se Leonel Sanches para a cobrança. Caminha para a bola, apontou, gol! Gol do Chile, Lionel Sanches no pênalti. Gol do Chile e eu me permito dizer, gol do juiz peruano Yamazaki, muito mais do juiz do que do Chile. Agora, Brasil 3, Chile. Bola com Didi sobre a linha central do gramado, empurra pela esquerda para Zito sobre a intermediária chilena. Tomou Zito, vai descendo, atraiu Toro, passou por ele, picou a jogada pela ponta canhota, até Zagallo num passe curto. Toma Zagallo, calcula o centro, executa, lá vai Vavá, testa, gol! Gol do Brasil! Gol do Brasil, Vavá! Quarto gol do Brasil, Vavá na cabeçada! 32 minutos na fase final. Agora, Brasil, Brasil, Brasil, Brasil 4.
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0: E a curiosidade pra gente começar essa história

0: as Copas. Então vamos falar exatamente sobre esta semifinal dos gols que você acabou de ouvir. Na manhã da semifinal contra o Chile, a comissão técnica saiu para comprar salame, mortadela, queijo e pão. Os jogadores almoçaram apenas sanduíches antes da partida. A seleção brasileira, aqueles que comandavam a delegação, o Marechal da Vitória, principalmente, Paulo Machado de Carvalho, estavam com medo de algo pudesse acontecer na alimentação dos jogadores. Rapaziada chilena, batizar o almoço, né, dar aquele velho piriri na rapaziada. Então, jogadores brasileiros foram na base do lanche, na concentração, antes da vitória, diante do Chile.
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0: O nosso álbum das figuras das Copas, trazendo um brasileiro pela primeira vez, exatamente aqui no História das Copas. Mané Garrincha, o anjo das pernas tortas, a alegria do povo, Garrincha, que sem dúvida nenhuma foi um dos grandes nomes do futebol brasileiro. Faleceu muito cedo Mané Garrincha, em 20 de janeiro de 1983, aos 49 anos de idade. Ele, que era de outubro de 1933, portanto, o início do ano antes de completar 50 anos, nos deixava Mané Garrincha, que disputou ao todo 3 Copas do Mundo, 12 jogos e tendo marcado 5 gols. Foi absolutamente fundamental na segunda conquista brasileira, na ausência de Pelé, mesmo com toda a inspiração de Amarildo, o anjo das pernas tortas matou no peito e chamou para ele a responsabilidade. Até gol de cabeça Garrincha marcou na Copa de 1962 e, claro, foi o grande destaque, ou um dos grandes destaques da seleção brasileira na conquista do bicampeonato.
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0: Então chegou a hora de mais uma curiosidade para você. Já falamos aqui do medo do almoço batizado. Mas depois do jogo com a Argentina, na Copa do Mundo de 1990, fase de oitavas de final, onde o Brasil foi eliminado, o lateral esquerdo Branco saiu dizendo que havia pedido água ao massagista da equipe adversária. E depois de beber, tinha ficado zonzo. Estranhou que a água dada não fosse do mesmo frasco entregue a Maradona na ocasião. Ficou preocupado e comunicou ao Bandeirinha. Depois, na volta para a concentração, dormiu no ônibus e continuou sonolento no dia seguinte. A história, que parecia uma desculpa pelo fracasso da seleção naquele Mundial, acabou sendo comprovada. No início do ano de 1993, o massagista argentino Miguel Di Lorenzo, ele, em entrevista concedida ao jornal El Clarín, confirmou que na sua maleta havia 2 tipos de água, uma para os argentinos e outra para os brasileiros. Ambos lhe foram entregues pelo técnico Carlos Bilardo. E aí a culpa não é do argentino não, viu? A culpa não é do argentino não. A inocência foi de Branco. Na disputa com os argentinos, terminou realmente passando mal, mas não foi por isso que o Brasil perdeu, né, a vaga, perdeu a condição de seguir na sequência daquele Mundial em 1990.
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0: O jogo número 12 do Penta pra você é a finalíssima agora. Mais uma decisão do Brasil em Copas do Mundo, a conquista do bicampeonato. No dia 17 de junho de 1962, no Estádio Nacional de Santiago, Nikolai Laryetsky apitou o jogo, árbitro soviético, para 68 mil espectadores. Amarildo aos 16, Zito...

0: aos 25 e Vavá aos 34 do segundo tempo. Mazopust marcou o gol da Tchecoslováquia aos 18 da etapa inicial. Brasil 3, Tchecoslováquia 1. Gilmar de Jama Santos, Mauro e Nilton Santos, Zito e Zózimo, Garrincha, Didi, Vavá, Amarildo e Zagallo. A formação brasileira que conquistava na tarde daquele domingo 17 de junho o segundo título mundial. Era festa em todo o Brasil e você confere nos Jogos do Penta a narração de Valdir Amaral.
1: É uma tarde histórica, este 17 de junho de 1962 vai ser decidido o Campeonato Mundial de Futebol, a sétima Coupe Gilles Vimet. Com o Brasil a um passo da consagração, lutando pelo bicampeonato, o mesmo time das pelejas anteriores. Ganhou o toso time do Brasil. Vavá e Zosmi estão experimentando a bola. Vai autorizar o russo Letcher. Atenção, tudo pronto. Vai sair a Tchecoslováquia, ganhou o toso Brasil. O arremesso é de Mané, na intermediária da Tchecoslováquia, para Vavá. Voltou para Mané, Garrincha pela ponta direita. Vai a linha de fundo, centrou, entrou Vavá, bateu na trave. A bomba de Vavá no poste lateral esquerdo, num centro sob medida de Mané Garrincha. Salvou a defesa da Tchecoslováquia, entrando Massapuz de fundo na metade da cancha. Já pôs Gilmar pelo setor esquerdo a Vavá, mas cortou bem o zagueiro central da Tchecoslováquia, Popohár, entregando pela meia direita, até os pés de Popšal. Esse deriva o comando e via toma a bola para Massapuz, que apontou. Gol! Gol da Tchecoslováquia! Gol de Massapuz, médio apoiador, numa boa tabela com Popšal. Deus atenta a defesa do Brasil, atirou rasteiro, Massapuz, número 6. Encaixando a pelota no centro do arco do Brasil, no fundo das redes. Exatamente, 15 minutos da primeira etapa. Agora, Tchecoslováquia 1, Brasil 0. É lateral em favor do Brasil, atacando pelo flanco esquerdo. Prepara-se Zagallo, vai fazer a devolução. Pela porta da área, entregou para Amarildo. Amarildo passou por Kawasaki, vai encerrando, gol! Gol do Brasil! Gol de Amarildo! Empatou o rei do pênalti no tiro do ângulo impossível da linha de fundo. A bola foi a meia altura, correu ainda Vavá, mas o gol foi de Amarildo, número 20. Gol do Brasil, Amarildo, número 20, empatando. 16 minutos na primeira etapa. Gol de Amarildo, gol do rei do pênalti. Agora, Brasil 1, Tchecoslováquia 1. Joga Amarildo a sua melhor partida desde que entrou na seleção brasileira. Hoje sim, joga com tranquilidade e joga realmente muito bem. O substituto de Pelé. Amarildo está dominando uma bola na metade da cancha. Atrasou para Zito, Zito para Didi, Didi para Amarildo. Lá vai Amarildo abrindo o caminho pela meia direita, desce na intermediária da Tchecoslováquia, apontou, atirou pela boca da massa, linha de fundo. Tempo regulamentar esgotado, o juiz já está olhando o cronógrafo. Ataca Tchecoslováquia, um tempo a um no placar gigante. Desce pela direita, Pospichal. Atira, bola bate em Nilton Santos e sai pela linha de lado. Acaba também a primeira etapa do combate. As duas equipes são aplaudidas porque jogam um futebol emocionante, um bom futebol, disputado palmo a palmo. Gol da Tchecoslováquia marcado por Massapuz. Gol do Brasil marcado por Amarildo, número 20, final do primeiro tempo. Um para o Brasil, um para a Tchecoslováquia. Atenção, começou o segundo tempo, saída do Brasil. Bola de Vavá para Didi, Didi para Garrincha. Centra Garrincha para Vavá na intermediária da Tchecoslováquia. Corta por 24 minutos na etapa complementar do encontro, bola na metade da cancha. Alcança Zosmi, dá Zito. Zito foge, lançou para Amarildo. A jogada é boa, vai cerrando Amarildo, invade a área, passou por Tite. Atenção, centro, entrou Zito, pesa, gol do Brasil. Gol de Zito na cabeçada. Gol de Zito na cabeçada. Cruzamento de Amarildo, outra vez com fita métrica. Entrou Zito livre no interior da pequena área. Largou seu cartão de visita, cartão número 4 é a sua camisa. Zito na cabeçada desempata. Gol do Brasil, que é o segundo. Agora, no placar, Brasil 2, Tchecoslováquia 1. O lateral é da seleção brasileira aos 32:30 na fase final do encontro. No placar gelante no Estádio Nacional de Santiago do Chile, Brasil 2, Tchecoslováquia 1. Repõe Garrincha para Djalma, atira Djalma, larga o arqueiro, entrou Vavá. Gol do Brasil! Gol do Brasil! Gol de Vavá! Gol de Vavá, aumentando para 3.

0: na etapa complementar. Desequilibrou o arqueiro, largou, Vavá apareceu oportunamente, com a ponta da chuteira colocou no fundo das redes. Vavá 19, Vavá 33 minutos na fase final. Terceiro gol do Brasil. Agora, Brasil 3, Checoslováquia 1. Brasil a um passo da consagração. O Brasil é bicampeão mundial de futebol.
1: E observem como o futebol brasileiro sempre teve dificuldades com a chamada organização. Na elaboração de 43 nomes para a preparação para a Copa do Mundo de 1966, um dirigente da Confederação Brasileira de Desportos ponderou que havia pouca gente do Corinthians ao sugerir a convocação do zagueiro Ditão. Na hora de datilografar os nomes de batismo, porém, a secretária escreveu o nome de outro Ditão, o do Flamengo. Para não cair no ridículo, a comissão técnica não desfez o mal-entendido e ficou com por isso mesmo. Quer dizer, convocou o Ditão errado, meu companheiro. Veja aí a organização do futebol brasileiro. Já estava errado por convocar 43 jogadores. Você fazer a convocação de 43 jogadores para uma preparação de Copa do Mundo, você está de brincadeira, né? Está de muita brincadeira. Então, já começou errado. Vai digitar o Ditão, digita o nome errado. Foi levado no Flamengo, ficou por isso mesmo, e aí deu tudo errado, porque a seleção brasileira foi eliminada na fase de grupos, que naquela época era chamada de oitavas de final. Mas o Brasil ficou no caminho, só teve uma vitória, duas derrotas, perdeu para a Hungria 3-1, perdeu para Portugal por 3-1, sendo a pior campanha do Brasil nas Copas do Mundo. Isso contando o pós-guerra, o pós-Segunda Guerra Mundial, evidentemente. Então, a desorganização no futebol do Brasil, isso vem de longe.
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1: Para fechar o História das Copas, um gol do Brasil em Copas do Mundo. Vamos destacar o baiano Bebeto, campeão do mundo de 1994. Vamos a 16 de junho de 1998, Copa da França, a segunda vez dos franceses sediando o Mundial. Brasil 3, Marrocos 0, jogo que classificou o Brasil para a fase seguinte da Copa. O jogo na cidade de Nantes. Vamos ouvir o terceiro gol, o gol da vitória. Bebeto marcando e a narração do garotinho José Carlos Araújo e as reportagens do querido amigo Heraldo Leite, aqui na História das Copas.
3: Eu acredito no peso da galera. Vamos ver o jogo aqui da Rádio Globo. Ronaldinho pegou uma bola vazia, tenta entrar na área, entrou, trocou de cabeça, o goleiro e colocou, Bebeto e gol. Deu pro Bebeto marcar aos 4 minutos do segundo tempo, o terceiro do Brasil. Tá demais. Valeu, Heraldo.
4: Funcionou a dupla atacante do Brasil. Ronaldinho foi roubar uma bola pro lateral direito, Saber. Arrancou no contra-ataque, deu um drible sensacional no Rossi, chamou o goleiro, tirou dele e deu pro Bebeto marcar com o gol vazio. Bebeto faz o seu primeiro gol na Copa Brasil, 3-0.

Amigo, minha amiga, fechando mais uma audição do História das Copas, agradecendo a toda a equipe técnica da CBN, o timaço coordenado por J. Geraldo, trabalhando para você em mais um domingão. Vamos continuar.

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1: Pronto, gente. É bom fazer essa viagem no tempo, né? Através das histórias da Copa. Final do nosso Concentração CBN nesse domingo. Hoje foi curto, porque tem bola rolando daqui a pouquinho. Vamos focar nesse jogo do Náutico aqui nos aflitos contra a equipe do América para tentar uma vitória, né, Timbu? Vamos vencer dentro de casa. Comemoração aqui do torcedor, inauguração do novo, da nova iluminação, inauguração do novo placar, clima de festa no Melar de Barros Carvalho. Concentração CBN volta domingo, 14h, com muito mais do nosso futebol. Uma ótima tarde para você. 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
1: Pronto, gente, já começa o nosso Enquanto a Bola Não Rola. O nosso querido Ricardo Luiz já está pronto para comandar a programação para a bola rolar daqui a pouco aqui no Eladio de Barros Carvalho. 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
3: Náutico, América.

0: Apresentação, Ricardo Luiz. Olá, um grande abraço para você que se liga em mais uma jornada esportiva com a credibilidade e a competência do time de craques do Futebol Globo CBN. A partir de agora, oitava rodada da Série B 2026. Daqui a pouco, no Eladio de Barros Carvalho, tem o duelo entre Náutico e América Mineiro. Com a narração do Camisa 10,
1: Eri Santos.
0: Os comentários do Show de Bola. E também de Léo Medrado, as reportagens do Objetivo.
1: Tiago Silva.
0: E do Drone da Notícia,
1: Osmar Cordeiro.
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0: Técnica de externas com Carlos José. Na tecnologia de informação, Ramon Carlos. 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
3: Thiago Silva.
4: Aqui nos aflitos, time do Náutico escalado. Inauguração do novo placar eletrônico e também iluminação de LED que será inaugurada dentro de instantes aqui nos aflitos. Só voltando ao time, Náutico tem vários desfalques: Luiz Felipe, Juninho, Matheus Silva e o atacante Paulo Sérgio.
1: América!
3: Osmar Cordeiro.
5: A equipe do técnico Roger Silva busca conhecer sua primeira vitória na competição nesse Campeonato Brasileiro da Série B. Mais uma vez, tentando surpreender a equipe de Hélio e Guilherme dos Anjos numa escalação bem diferente. Já eliminado da Copa Sul-Sudeste, vai buscar agora sair da lanterna e se mostrar bem no Campeonato Brasileiro da Série B após um início sem nenhuma vitória.
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3: André Luiz.
6: Expectativa da vitória do Náutico esta tarde e noite no estádio Eládio de Barros Carvalho. Náutico vem com peças que já estavam sendo pedidas pelo torcedor e por parte da crônica no começo de partida, embora questões físicas, embora substituições já certas que serão feitas no transcurso do jogo, mas parece que a comissão técnica ouviu o clamor da arquibancada e dos microfones.
3: Léo Medrado.
7: Náutico e América, 3 pontos. Painel eletrônico, padrão Reebok de time grande, iluminação nova, 4 pontos, Atlético 1-0, Botafogo de Ribeirão Preto 1-1, 2 gols de Vitor Andrade. Eu falei, ele será o titular. Vão jogar Reginaldo, Samuel e Yuri Silva. Faca nos dentes do grupo. Roger Silva entrou na mente do técnico Hélio dos Anjos. O filho Guilherme comprou a briga. Nublado. Previsão, não há julga. Chuva. Gramado, tá bom. Dia das Mães, um beijo pra dona Dejinha e pra dona Patrícia. Tá tudo mundo bom, tá tudo muito bem. Agora, jogadores, joguem bola.
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5: 3:24, de volta aqui no Enquanto a Bola Não Rola, no Futebol Globo CBN. Daqui a pouco, 4:00, nos Aflitos, tem Náutico e América de Minas Gerais, pela 8ª rodada da Série B do Campeonato Brasileiro. 3:24, está na hora dos destaques, as principais informações das equipes que entram em campo daqui a pouco pela Série B do Campeonato Brasileiro. Começando com os donos da casa, o Timbu de Conselheiro José Silva, com um ânimo renovado para tentar a vitória diante do América de Minas Gerais. As informações na reportagem do Objetivo, Thiago Silva. Ótima tarde, bom trabalho para você, Thiago.
6: Para você também, Ricardo Luiz, um forte abraço, um bom trabalho para todos nós, uma boa jornada esportiva e que Pernambuco prevaleça. E que o Náutico conquiste uma vitória importante aqui na Série B daqui a pouco contra o América Mineiro. E um feliz Dia das Mães para todo mundo que está ouvindo a programação da CBN. Muriel, Reginaldo, Betão, Igor Fernandes e Yuri Silva. Deixa eu trazer primeiro os detalhes. Náutico tem vários desfalques para o jogo. O Náutico tem mudanças para a partida. Náutico não tem Luiz Felipe, que está suspenso. Não tem Juninho, que estava jogando como titular, mesmo sendo questionado, mas era o titular. Teve um problema no joelho, está fazendo um processo de fisioterapia no ligamento. Zagueiro Matheus Silva, que é considerado titular, está fora de combate com uma lesão na coxa. Paulo Sérgio recuperou-se a tempo.

0: O detalhe, as entrevistas pré-jogo, muitas vezes, os treinadores, às vezes, geralmente eles falam uma coisa e na hora é outra. Guilherme dos Anjos disse, na entrevista coletiva da última sexta-feira, que Paulo Sérgio estava liberado, estava à disposição, mas que tinha uma questão de cautela e prevenção. E aí, para ser titular, não, mas poderia virar opção no banco de reservas. E aí, tudo certo, opção, prevenção, ainda não está 100%, nem no banco vai ficar Paulo Sérgio. Agora, foi perguntado em relação a Vitor Andrade. E aí, o pessoal acha que esconder jogo ganha jogo, né? Esconder escalação já ganhou a partida. O Náutico já está ganhando do América. Ele disse na resposta em relação a Vitor Andrade: não, vocês que acham que a escalação é com o Vitor, porque ele está entrando e resolvendo, mas a gente tem as nossas escolhas e o Vitor Andrade não está pronto para começar como titular. Vitor Andrade titular. Saiu a escalação do Náutico e Vitor Andrade é titular. Time do Náutico tem novidade na lateral direita, que é Reginaldo. Matheus Ribeiro vai para o banco de reservas. Novidade na zaga, Igor Fernandes volta à zaga, sai da lateral esquerda. E Yuri Silva volta a jogar na lateral esquerda. Samuel é novidade no meio campo e Vitor Andrade é novidade no ataque. Muriel, Reginaldo, Betão, Igor Fernandes e Yuri Silva. Samuel, o Anderson, Dodô, Vinícius, Derek e Vitor Andrade.
1: 3 da tarde, 27 minutos, está na hora de ouvir as informações do outro lado da história da equipe mineira, de um velho conhecido técnico, Roger Silva, comandando a equipe do América, o Coelho das Alterosas, na partida de daqui a pouco diante do Clube Náutico Capibaribe. Com as informações, o drone da notícia. Ótimo trabalho, boa tarde para você, Osmar.
2: América!
3: Muito boa tarde para você, Ricardo. Há cerca de 2 meses, enquanto comandava o Sport, o técnico Roger Silva, nesse mesmo Estádio dos Aflitos, surpreendeu o Timbu. E hoje ele espera mais uma vez surpreender a equipe de Conselheiro Rosa e Silva para conseguir sua primeira vitória na competição. A equipe do Coelho Mineiro, até aqui em 7 partidas, tem 2 empates e 5 derrotas. Não venceu, é o Lanterna com apenas 2 pontos no campeonato. E agora que está eliminado da Copa Sul-Sudeste, o foco é 100% no Campeonato Brasileiro da Série B, evitar o rebaixamento, sair da zona dos 4 últimos. Para isso, para essa busca de uma surpresa, 4 mudanças foram feitas em relação à partida do último jogo, quando foi derrotado por 2-1 para a equipe do CRB. Saiu o Léo Alaba para a entrada do Johnny na lateral direita. Tem a volta do Rafa Barcelos, a zaga cumprindo suspensão, cumpriu suspensão rodada passada pelo 3º cartão amarelo. Rafa Barcelos e a equipe do América Mineiro jogando hoje com 3 zagueiros. As outras mudanças foram uma no meio-campo, a saída de Persson para a entrada de Otávio e a entrada de William Bigode na vaga de Mastriani. Na vaga do Rafa Barcelos que entrou, foi na vaga de um atacante do Segovinha. Ou seja, na última partida foram 3 atacantes, agora 3 zagueiros. Vai no 3-5-2, a equipe do técnico Roger Silva. Da seguinte maneira, o spoiler da equipe americana: Gustavo no gol, Jonathan, o lateral direito, os 3 zagueiros, Rafa Barcelos, Emerson e Natan. Na esquerda, Paulinho. O meio campo com Felipe Amaral, Otávio e Iago. E no ataque, Tauan e William Bigode. Essa equipe do técnico Roger Silva, o ex-treinador rubro-negro, voltando a encarar a equipe do Timbu, que tem no banco o lateral esquerdo, Arthur, que estava no departamento médico e agora volta a estar à disposição da equipe do América Mineiro.
1: 3 da tarde, 30 minutos. Aproveitando aqui, era para ter feito isso na abertura da jornada, mas para a gente seguir o padrão, é claro que da CBN Recife, agora sim, mandar um abraço para todas as mães, né, as mães dos nossos componentes da equipe do Futebol Globo CBN, toda a parte técnica também. Um abraço, um beijão para minha mãe, Dona Zefinha, que está acompanhando a programação da CBN Recife aqui nessa tarde. O filhão aqui trabalhando, um beijo, um abraço para todas as mães de todos os torcedores do futebol pernambucano. Um forte abraço e parabéns pelo Dia das Mães, esse dia que é especial, uma data especial, mas que o Dia das Mães, todos os dias a gente tem que abraçar, dar muito carinho para quem colocou a gente no mundo, para quem nos ensinou muita coisa nessa

0: vida, nessa vida de muita dificuldade. Feliz Dia das Mães para todos. 3 da tarde, 31 minutos, breve intervalo, já já a gente volta com a ficha técnica, escalação de Náutico e América Mineiro aqui no Futebol Globo CBN. Pode ligar que aqui tem jogo.
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3: 3:32, de volta aqui no Enquanto a Bola Não Rola, no Futebol Globo CBN, para CBN Recife, 105,7 FM, CBN Caruaru, 89,9 FM, para todo o agreste do estado de Pernambuco. A partir de agora, está na hora da ficha técnica, escalações de Náutico e América, no Futebol Globo CBN.

0: Náutico.
1: Anote, Muriel, camisa 1, 33, ou melhor, 93 para Reginaldo, 3 para Betão, 23 para Igor Fernandes, meia dúzia para Yuri Silva, Samuel, 41, o Enderson, camisa 8, e Dodô, número 10, Vinícius, número 7, Derek, camisa 72, e Vitor Andrade, camisa 11. Repetindo os titulares do Náutico: Muriel 1, Reginaldo 93, Betão 3, Igor Fernandes 23, Yuri Silva 6. 41 para Samuel, o Enderson número 8, 10 para Dodô, 7 para Vinícius, 72 para Derek, Vitor Andrade camisa 11. No banco, Guru Seaga, 55, Arnaldo, camisa 2, Auremir, número 5, Matheus Ribeiro, camisa 14, Alanzinho, garoto da base, camisa 18, Vitinho, número 22, Júnior Todinho, camisa 29, Felipe Cardoso, camisa 30, Wanderson, 34, Ramon Carvalho, número 40, Gustavo Henrique, 46, Felipe Saraiva, 98. Repetindo o banco, Guru Seaga, 55, Arnaldo, 2, 5 para Auremir, 14, Matheus Ribeiro, 18 para Alanzinho, 22, Vitinho, 29, Todinho, Felipe Cardoso, 30, Wanderson, 34, Ramon Carvalho, 40, Gustavo Henrique, 46, 98, Felipe Saraiva.
2: A equipe do América Mineiro, também América, escalada e definida, vem assim a campo. A formação do técnico Roger Silva, com 1 para no gol Gustavo, 2 o lateral direito, 42 o lateral direito Johnny, na defensiva 3 zagueiros, com a 4 Rafa Barcelos, 2 para Emerson e número 3 para Nathan, meia dúzia para Paulinho na lateral esquerda, o meio campo tem 8 para Felipe Amaral, 55 Otávio e o meia de ligação camisa 10 Iago. No ataque, 11 para Tauan e 9 para William Bigode. Repetindo, América, 1 Gustavo, 42 Johnny, 4 Rafa Barcelos, 2 Emerson, 3 Nathan e meia dúzia Paulinho. 8 para Felipe Amaral, 55 Otávio e 10 para Iago. No ataque, 11 Tauan e 9 para William Bigode. Esse o 11 inicial de Roger Silva. No banco, o goleiro 19, William, lateral esquerdo, Arthur,

0: o lateral direito, que também faz a zaga, Léo Alaba, com a camisa 16, Alê, o camisa número 5 é Fernando Eliezari, com a 88, Jonathan, 67, Yarlen, 23, Everton Brito, 77, Segovinha e 17 para Mastriani, as opções no banco de reservas da equipe do Coelho Mineiro.
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2: Arbitragem de Bruno Pereira Vasconcelos. Ele, Carlos Franco de Oliveira, auxiliar 1. Edevan de Oliveira Pereira, auxiliar 2, trio baiano. O VAR, a responsabilidade é de Douglas Marques das Flores, ele que é de São Paulo.
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3: Enquanto a bola não rola aqui no Futebol Globo CBN, 3 da tarde, 37 minutos, depois da ficha técnica das escalações, vamos ouvir os nossos analistas para a partida de daqui a pouco entre América e Náutico, Náutico e América, no Eládio de Barros Carvalho, começando com André Luiz Cabral, show de bola do Futebol Globo CBN. Há pouco, André, estava ouvindo na abertura do Concentração e você, uma fala sua me chamou a atenção. Em algum momento dessas 38 rodadas da Série B, o América vai ter que conquistar uma vitória. Não venceu ainda até agora e não pode vencer hoje, né? O Náutico tem que ter cuidado, não menosprezar o adversário por estar na lanterna da competição com apenas 2 pontos ganhos, porque foram em partidas em que o Náutico, me pareceu que entrou com muita confiança diante de adversários, que acabou caindo, sendo derrotado dentro de casa nessa Série B do Campeonato Brasileiro. Então, mesmo com o time embalado na competição, é bom ter muito cuidado nessa partida de daqui a pouco. Bom trabalho, ótima tarde para você, André.
4: A nós todos, Ricardo. É porque é exatamente isso. É você achar que o adversário tem 2 pontos, está na lanterna, não ganhou de ninguém, já trocou de treinador. A impressão que dá é que está um tanto quanto perdido no seu planejamento. Se bem que para o América Mineiro, bem diferente dos seus principais rivais em Minas Gerais, Cruzeiro e Atlético, pouca coisa acontece se o América for rebaixado para a terceira divisão, se o América tomar 2, 3 ou 4 do Náutico esta tarde e noite nos aflitos. Então, é essa aparente facilidade onde o Náutico precisa estar ligado. Claro que o profissional, ele tem que estar atento a isso. Mas o torcedor também precisa encarnar isso. Confiança é muito bom, achar que o time vai ganhar é excelente, incentivar o time desde o começo é fundamental, mas é preciso estar atento. O time do América deu muito trabalho ao Sport, há poucas rodadas, num jogo em Minas Gerais, onde merecia até ter vencido o jogo, embora o empate não tenha sido um resultado fora dos conformes ou fora do que o jogo demonstrou, mas o América esteve mais perto de vencer aquele jogo do que o Sport. Então este elenco, este grupo do América tem potencial para dar trabalho ao Náutico na partida de logo mais. Então vale aquele velho ditado, velho lema do escoteiro, sempre atento e sempre alerta para o pessoal do Clube Náutico Capibaribe na partida de daqui a pouco. O Náutico é aquele time, ame-o ou deixe-o, né? É o time que vai para frente. Sinceramente, eu gosto desse estilo. Futebol é para ser jogado, eu sei que pode se jogar em outros estilos, deixando a bola com o adversário, tentando pegar no contra-ataque, mas eu gosto dessa vocação ofensiva do Náutico. O Náutico, quando consegue encaixar e quando verdadeiramente consegue fazer o seu futebol, fazer a sua característica prevalecer, ele dá muito trabalho ao adversário. O segundo tempo do jogo do Náutico em Ribeirão Preto mostrou isso. O Náutico faltou um pouco de capricho para, no giro de fora de casa, contra Atlético e Botafogo de Ribeirão, voltar com 100% de aproveitamento. Voltar com 6 pontos disputados. Foi bom o aproveitamento, foram 4 pontos em 6. Mas, quando o Náutico consegue encaixar a sua verdadeira vocação, dificilmente se atrapalha. Essa é a realidade. O técnico Roger já surpreendeu a família dos Anjos e espera pregar essa peça, que o Náutico esteja mais atento do que esteve da última vez quando enfrentou o Roger Silva, Ricardo.
3: Ok, André Luiz Cabral, que vai estar conosco daqui a pouco.

0: na transmissão da partida entre Náutico e América de Minas Gerais. Léo Medrado também está conosco. É. Hoje um clima bem festivo, né? Inauguração de nova iluminação e é um bom tempo que a gente pede que essa iluminação possa ser colocada no Eládio de Barros Carvalho, que era um problema histórico, né? A iluminação, os refletores e também com o novo placar eletrônico. É, alguns aspectos que chamam a atenção, que convidam o torcedor para o Estádio dos Aflitos, mas maior convidativo, Léo, é realmente a campanha que o Náutico está começando a fazer, vindo de vitória, conseguindo bons resultados, né, e voltar a vencer dentro de casa, que é importantíssimo nessa luta para chegar ali nas primeiras colocações da tabela do Campeonato Brasileiro. Que esperar desse jogo cheio de nuances para que o Náutico possa conseguir uma vitória dentro de casa diante do América. Boa tarde, bom trabalho para você, Léo.
1: Boa tarde, Ricardo. Eu vejo um jogo fantástico. Você vê, são 10 torcedores do América. 10 torcedores do América. Lá estamos botando lá uma faixa lá. No torcedor do Náutico, eu falei 10 mil torcedores. Mas é dia das mães, né, amigo? Faltam 18 para o jogo começar. E nós temos aqui, eu vou dizer para você, 3 mil torcedores. Mas vamos passar de 7 mil, vamos torcer aí com... Vai chegando no torcedor na hora. Mas vamos lá. O jogo, o Náutico, para mim, esse time que vai jogar, para mim, só tem um time que está fora. O resto é titular. Vamos lá. Muriel é o titular. Na direita, ou Reginaldo ou Arnaldo é o titular. Ribeiro é banco, para mim. Betão é o titular. Igor Fernandes é titular. Yuri Silva, para mim, é da esquerda, lateral esquerdo, é titular. No meio de campo do Sport, do Náutico hoje, preste atenção, Samuel é o titular, porque o Luiz Felipe está fora, pela suspenso, mas está fora. Leonay não foi titular, jogou 3 partidas, levou amarelo, amarelo, amarelo, saiu e não voltou mais. Samuel, o Ederson e Dodô é o melhor time do Náutico. Samuel é o melhor volante para mim. Lá na frente, Vinícius, Derek é o titular. Lembram que eu falei para vocês que Paulo Sérgio, para mim, é titular ainda do Náutico. Se, quando ele tiver ok, vai jogar Paulo Sérgio, para mim. O que está acontecendo aí, deixa o Thiago tentou explicar. Eu não consigo entender o que está acontecendo com Paulo Sérgio. Desde que ele voltou para o Campeonato Brasileiro, eu não sei o que aconteceu com Paulo Sérgio. Não sei se ele é titular, se ele não é titular, se ele tem briga direto com o Hélio ou com o Guilherme. Alguma coisa está acontecendo muito complicado com Paulo Sérgio. Então, Derek é o titular. E prestem atenção na ponta da esquerda, o ponto esquerda. Falei para vocês, Victor Andrade era o titular do Náutico depois de muito tempo. Juninho, Todinho. Você vai pegar 6 jogadores que foram para a ponta esquerda do Náutico. Victor Andrade fez gol contra o Atlético e fez o gol no empate contra o Botafogo. Então é o titular. Esse é o melhor time do Náutico. Para mim, a exceção do Paulo Sérgio na vaga do Derek. O restante, esse é o melhor time do Náutico. Quanto o jogo, temos um painel eletrônico, muito bom, muito legal aqui, tá valendo. Eu moro aqui desde 2001, aqui no, bem pertinho aqui. E tá todo mundo querendo ver a nova iluminação do Náutico. Vamos ver. 11:20, 11:15, eles vão ligar os ventiladores, vão ligar os refletores. Aí nós vamos ver a nova iluminação, é outra bem interessante. Tá nublado, não vai ter chuva não, mas também não vai dar um sol muito forte não. Então tá bom, o gramado tá bom, tá tranquilo. Eu acredito que o Náutico é que conquista uma vitória importante. Foram 4 jogos nos Aflitos.

0: Contra o Retrô perdeu, Sport perdeu, Criciúma perdeu, São Bernardo perdeu. Quatro derrotas do Náutico aqui. Saiu, venceu a partida e empatou uma partida. Quatro pontos e voltou. Hoje ele tem que ir para cima e fazer a joga e fazer os jogos para ganhar contra o América de Minas. Roger Silva, eu pensei, eu entrei na mente do Hélio dos Anjos e ganhei o campeonato pernambucano. Eu estou ouvindo quem falou mais sobre essa história foi o filho, Guilherme dos Anjos. Uma coisa é bem prática. Os jogadores do Náutico vão para o jogo com a faca nos dentes. Vão para cima para tentar ganhar do América de Minas. Não pelo América, mas para brigar. Roger Silva. Ricardo.
1: Aproveitando que a janela está aberta e o nosso querido Eri Santos está sorridente da vida aí. E aí, Eri, a expectativa para a partida de daqui a pouco? A garganta está preparada para narrar muitos gols, Eri? Um abraço, ótimo trabalho para você, Eri.
2: Um abraço forte a você, Ricardo. É uma mensagem que eu recebi do meu querido Mavião Barbosa, tá ali.
1: Grande Mavi.
2: É, uma figura...
1: Como é que é, rapaz, a matéria que ele fez da Aura?
2: Isso. Rapaz, maravilhosa, né?
1: Agora depois eu vou procurar saber como foi a matéria, o título da matéria, mas foi muito bacana.
2: Muito bom, esse menino é de ouro, é de ouro. Um abraço a você, Ricardo, um abraço, Léo, André, Thiago, Osmar, você, torcedor. Cara, eu me preparava para um jogo aqui com 10 mil, 15 mil torcedores. Eu esperava isso, queria isso. Acontece que a data escolhida, e não foi culpa do Náutico, né? Bom que se diga, isso aí é a TV que escolhe, e é o jogo que tem, a TV, ela tem os direitos de transmissão, aliás, somente dois clubes, né? No Brasil, na Série B, tem contrato com a Globo, o Náutico é um deles, para transmissão de suas partidas. Eis que cai no dia que o Náutico havia marcado no calendário para fazer a inauguração de sua iluminação, que a priori, ou a princípio, melhor dizendo, era numa sexta-feira esse jogo, né? Seria ideal, né? Maravilhosa a data, seria sexta-feira passada, quer dizer, tudo para que fosse de fato uma grande festa, o que não deixa de ser hoje. Só que hoje caiu no Dia das Mães, cara. Aí, paciência, né? E tem que se cumprir, e o torcedor veio, mas não vem daquele número. E eu percebi logo isso. Quando eu chego no local, os locais que tradicionalmente estão super lotados, não estão ali assim, fora, né? Aquela turma de churrasquinho. Não, estava parecendo que era um jogo, assim, o Náutico contra o Decisão da Vida, do Campeonato Pernambucano. Com esse clima, sabe? Sim, rapaz, não vamos ter casa cheia. Mas o torcedor que veio aqui, Ricardo, tem a impressão que ele vai transformar esse caldeirão realmente numa efervescência máxima para que o Náutico consiga a sua vitória. Já há uma observação sobre o placar eletrônico, e aqui eu vou confessar, foi o Léo Medrado que fez aqui, a gente em off, porque o placar eletrônico colocaram Náutico versus visitante. Isso é do tempo que era o balança, mas não cai, né, Léo?
1: Tá de brincadeira, né?
2: Foi, cara.
0: Era só pra mostrar.
2: Era teste, rapaz, né?
0: Já tá o pessoal entrevista.
2: Não.
0: Tá tudo... Vocês não... Não é... Eu lembro do Arruda. Lembro do Arruda, se botava Santa, zero. Aí apaga. Náutico, zero.
2: Era isso mesmo.
0: Notemo, isso é um painel, meu amigo. Vocês estão vendo? É fantástico. Você vai ter Náutico e América.
2: Vai ter. Mas até pensei o seguinte, Ricardo, André, amigos. Será que não? Porque o Náutico não quer colocar o nome de um outro clube. Tem que ser o dele no primeiro, né, na estreia. E um outro detalhe. E aí, claro, isso é observação, não estamos aqui criticando não, mas chamou a atenção. Mas a excelente utilização desse placar, desse painel, que é uma tela gigantesca para fazer, né, o merchan favorável ao clube, o pessoal entrevistando torcedor e aparecendo no telão, legal, né, o Náutico está dando passos aí com muita dificuldade, mas vai dentro daquilo que a gente tem nos estádios mais modernos do país. Um abraço, vamos pro jogo, tomara que o Náutico aqui não seja surpreendido e que o Roger saia da mente do Hélio dos Anjos, seu Ricardo.

0: precisa melhorar o sistema de som. Não tava tão legal o som aqui dos apitos. E o detalhe em relação aos refletores, a gente fala daqui a pouquinho, Ricardo.
1: Beleza, Thiago, beleza. 5, 3, pois não.
2: Nada que com a questão do som que o Giovanni Martins não resolva, né?
1: Ricardo. Um minuto só, Osmar Cordeiro. 3 da tarde, 52 minutos, Futebol Globo CBN, para quem quer saber mais e melhor sobre futebol.
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0: 500 mil pessoas ou 500 pessoas?
1: Não, cerca de 500 pessoas, né?
0: Porque
1: 500 ou 1.000 pessoas.
0: Ah, sim.
1: Essa estimativa.
0: Eu ia pensar que estávamos aqui à frente do palco do show de Shakira na praia do Rio de Janeiro.
2: Só em 25% do público, né?
0: 3 da tarde, 54 minutos. A partir de agora, em definitivo, no comando do microfone da CBN Recife e CBN Caruaru, na transmissão do Futebol Globo CBN, para a partida entre Náutico e América de Minas Gerais, oitava rodada da Série B do Campeonato Brasileiro. A partir de agora, vem aí o Camisa 10 do Futebol Globo CBN.
3: Pronto, torcedor, tudo bem com você também? Bem-vindo, bem-vinda. 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
3: A bola vai rolar, vai rolar no som do seu rádio aqui do Futebol Globo CBN. Na CBN Recife 105.7, CBN Caruaru 89.9, emissoras do Grupo Asa Branca, para levar para você as emoções do nosso futebol Série B do Campeonato Brasileiro. Estádio Eládio de Barros Carvalho, recebendo um bom público, porém muito abaixo do que mereceria a partida, um dia histórico também. Podemos, devemos considerar assim, o Náutico vai estruturando o estádio Eládio de Barros Carvalho. Torcedor alvirrubro vai chegando, ocupando o seu espaço. O Náutico já está pisando no gramado dentro do instante, está chegando agora. Time do América Mineiro também, Série B do Campeonato Brasileiro. Vamos torcer e acompanhar para que haja uma grande partida para você curtir aqui no São do Futebol Globo CBN. Abraçando você, torcedor que curte

todas as plataformas cbnrecife.com, onde você tem também áudio e imagem da equipe aqui na cabine, dos estúdios. Você curte junto com o time de craques do Futebol Globo CBN, abraçando também você que acompanha dos nossos aplicativos de áudio, o melhor som do rádio esportivo. Também abraçando você no nosso canal no YouTube. Bem-vindo, bem-vinda. Já deixou o seu like? Já deixou o seu like? Já se inscreveu no canal do Futebol Globo CBN? Se inscreve aí, cara. Você vai compartilhando e participando do nosso timaço também, deixando uma mensagem na, no nosso chat para interagir com o time de craques. A gente conta com você. Agora, execução do hino nacional brasileiro dos aflitos. Vamos acompanhar o protocolo.

0: portanto, uma execução do hino nacional brasileiro, aqui no estádio Eladio de Barros Carvalho. A bola vai rolar dentro de instantes de um lado, Timbu, que está buscando o seu lugar no G6. O time do América, que não venceu nenhuma partida até agora, vai buscar a sua primeira vitória. E aqui, amigo, no som da emoção, está o time de craques para levar para você todos os detalhes. Bem-vindo, bem-vinda. Vai aumentando aí o volume do rádio para curtir a emoção do jogo do som da CBN. Informações à beira do gramado. Um abraço, boa jornada para você. E o Timba, Thiago Silva.
1: O Timba Eri Santos. Uma boa tarde para você, uma boa tarde para todo mundo, uma boa jornada para todos nós. Teve um abraço ali agora do Hélio dos Anjos, o Guilherme, acredito que no Roger. Estou vendo aqui de longe, mas acredito que aconteceu esse abraço. O detalhe é que o Roger fez uma ligação para a comissão técnica do Náutico, porque teve aquela divergência, aquele atrito, o Roger afirmando que sabia do Náutico mais do que o próprio Hélio dos Anjos e o Guilherme. E aí teve um entendimento. O Roger acabou ligando para a comissão técnica do Náutico antes mesmo desse jogo, evidentemente. Depois daquele atrito, depois que teve repercussão, acabou ligando e eles se entenderam. Náutico, Eri, escalado e as novidades: Reginaldo, Yuri Silva, Samuel e Vitor Andrade. Paulo Sérgio recuperou-se da lesão de grau 2, mas por prevenção, por precaução, ainda não estava 100%, questão física, cautela da comissão técnica, para de repente não ter uma lesão na sequência, porque é um jogador já com a idade avançada, então toda cautela é bem-vinda. Então, prevenção em relação a Paulo Sérgio, deve ficar 100% à disposição do próximo compromisso. Luiz Felipe, suspenso pelo terceiro amarelo, Juninho segue fora de combate por conta da lesão ligamentar no joelho, está fazendo fisioterapia. E o Matheus Silva também ainda segue fora de combate, o zagueiro. Náutico no aquecimento final aqui no campo de jogo, uniforme tradicional com listras nas verticais.
0: É o Futebol Globo CBN, é o time de craques para levar para você emoções de Náutico contra a equipe do América. Galera se fazendo presente, expectativa boa. As informações desse momento do time do América, Coelho Mineiro, que está aqui batendo bola, o Náutico também, os detalhes sendo ajustados. Um abraço, boa jornada, Osmar Cordeiro.
2: Um grande abraço para você e para o ouvinte do Futebol Globo CBN e para todas as mães que nos escutam. Um feliz Dia das Mães. A equipe do América Mineiro vem hoje para campo com uma camisa predominantemente verde, seu padrão número 1, com

0: listras verticais pretas, short preto e meias brancas. Quatro novidades: o lateral Johnny, o zagueiro Rafa Barcelos, o volante Otávio e o atacante William Bigode na escalação inicial de Roger Silva. Rafa Barcelos, que cumpriu suspensão pelo terceiro cartão amarelo no jogo passado contra o CRB, e Arthur, que estava no departamento médico como opção no banco de reservas de Roger Silva.
1: São os detalhes do jogo para você, torcedor que curte o time de craques. Vá se inscrevendo, mandando uma sua mensagem, preparando o coração. Quem sabe o Timba consegue uma vitória. Ao meu lado, duas feras da comunicação esportiva. Marca Léo Medrado, o nosso show de bola André Luiz Cabral, cumprimentando os nossos companheiros. Um abraço, André. A festa tá bonita dos aflitos, André.
2: É, e que essa festa termine mais bonita ainda, com a conquista de 3 pontos, que é o que o Náutico está precisando. E o bom é que hoje, nesse domingo, é Náutico de Náutico e América de América. Quando o cara olhar, sabe quem está jogando ali.
1: Boa, boa, é isso mesmo. O cara vai olhar e vai ver. Esse é o Timba, esse é o América. América com seu tradicional uniforme verde com detalhes preto. E o Náutico com seu uniforme alvirrubro, lindo, lindo, dos mais belos do país. Léo Medrado, vamos pro jogo. Que seja um bom jogo, hein, Léo?
3: Tranquilo, Eri. Bom jogo, vamos ter uma grande vitória do Náutico. Vamos lá.
1: Rolou a bola, galera!
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1: E todo timaço para contar histórias para você, torcedor. Torcendo muito também para que Pernambuco se dê bem lá em Caruaru Central contra a equipe do ABC. Lá vem o time do Náutico. Boa bola, desceu para Dodô na ponta direita. Pisou na bola. Deixou a bola para o jogador, que é o Vinícius. Girou, levantou na grande área. Afasta a defesa. Sobra de bola, é alvirrubro. Ela acaba sobrando agora para Igor Fernandes. Entregando lá no lado esquerdo. Aparecendo agora Yuri Silva. Resolveu devolver para Igor. Igor toca na frente, a bola volta para ele. Vai ter que recuar para Muriel. Não pode facilitar aí, Igor. Põe essa bola para ali, a lateral. Cara, ele dá um giro no próprio eixo e consegue ficar com uma bola dominada. O giro ali, né, no setor defensivo, e fica com a bola para a equipe alvirrubra. Abertura de bola lá para o lado direito. O Náutico vem tentando penetrar, tentando entrar na zaga adversária. Bola dividida, roubada do Dodô. Uma bola dividida entre Tauan e o jogador do Náutico. Último a tocar foi o jogador alvirrubra. A bola sai para a linha lateral. Começo de partida por aqui. Placar de 0-0. É o campeonato brasileiro para você curtir com o time de craques do Futebol Globo CBN. A bola dominada agora pelo time do América para bater uma arremesso lateral. Encostando bola para o William Bigode. Veio buscar aqui perto da linha lateral de campo, lado esquerdo do campo defensivo. Na sequência houve a falta ali cometida pela equipe do Clube Náutico Capibaribe. O jogo está parado. Qual é? Confusão ali. Um discute com um discute com outro. Qual é, Thiago?
6: É, foi o Vitor Andrade que chegou ali no lance. E aí os dois jogadores do América chegaram juntos, fazendo a falta no Vitor Andrade, que já levantou-se. Náutico vai se organizando para a cobrança, com a bola trocando passes. 0-0 aqui, comecinho de jogo nos aflitos.
1: E olha a bola recuperada pela equipe do América, dividida, cai aqui na ponta esquerda. Fica dominada pela equipe do Coelho, vem para dar o combate Vinícius. Último a tocar foi o jogador alvirrubro. É lateral para bater a equipe do Coelho. E para fazer aqui o registro, o placar está ali, com o escudo do Náutico de um lado, escudo do América do outro. É a inauguração de um placar eletrônico aqui. Já já tem a iluminação, assim que escurecer a gente tem a iluminação de LED. Nova iluminação no estádio Eladio de Barros Carvalho. Aperta a equipe do América agora pela direita. Ela vem, levantamento, explodiu na defesa. Johnny vai bater o arremesso lateral agora pela ponta direita. Movimentação na linha de fundo. A bola chega para o domínio ali do jogador, que é o Otávio. Tentou girar, saiu bola e tudo. Na verdade foi o camisa 11 ali, o Tauan. A arbitragem está dando lateral para bater a equipe do América. Começo de partida aqui no Belade de Barros Carvalho. É a Série B do Campeonato Brasileiro. É mais uma rodada para você curtir com o time de craques do Futebol Globo CBN. Lateral batido, vem buscar por aqui Otávio para a equipe do América. Devolveu. Bola vem na linha de fundo. Cruzamento. A bola faz a curva por trás do gol. É tiro de meta, né, Osmar?

0: Exatamente, tiro de meta. Foi a linha de fundo, o volante Otávio fazer o cruzamento. A bola fez a curva por fora. Muriel, sem muita pressa, vai fazer a reposição. O América mostrando pressão alta. O Náutico com dificuldades para sair, segue 0-0.
1: 0-0 o placar aqui no Melade de Barros Carvalho. Você curtindo o time de craques na Série B do Campeonato Brasileiro. 0 para a equipe do Náutico, 0 também para a equipe do América. É o Náutico no campo de defesa com dificuldade de sair do seu campo defensivo. Reginaldo tocou uma aqui atrás, chegou para afastar a zaga alvirrubra. A bola devolvida para a equipe do América. Otávio no meio, foi carregado. É falta para bater o Coelho no meio de campo. O América pisando insistentemente no campo alvirrubro, hein, Osmar Cordeiro?
0: É a mesma tática da final do Pernambucano, pressionar alto a linha defensiva do Timbu. E aí o Náutico já foi se complicando. Otávio roubou a bola na linha intermediária e sofreu a falta. Falta cometida por Samuel e tem perigo contra a meta do goleiro Muriel. É do meio da rua, cerca de uns 7 a 8 passos da meia-lua da área, mas é frontal contra a meta do arqueiro do Timbu. O placar segue em 0-0 nos aflitos.
1: 0-0, placar de jogo, 4 minutinhos, 4 minutos. É falta para bater a equipe do América. Estou gostando dessa aproximação do América na área do Náutico, não. É falta contra a equipe alvirrubra, 0-0, Série B do Brasileiro. Vai se cuidando, vai, Muriel, que lá vem problema, hein? Se prepara para a batida, camisa 55, ali o Otávio. Tá a média distância, vai tomando distância para a batida. Bola vem levantada na ponta direita, forte demais. Cruzamento do Natan. A bola acaba indo pela última linha. Tiro de meta para a equipe alvirrubra bater. Atenção, torcedor. Na capital de todos os pernambucanos, 4 da tarde, 8 minutinhos. É hora de viajar nas ondas do tempo. No Futebol Globo, CBN marque nos aflitos. Chegamos a 5 minutos dessa primeira etapa. Placar não mexeu.
2: Náutico
1: 0.
2: América
1: tenta no 0. Alô, alô, Ricardo Luiz.
3: Alô, alô, Eri Santos. Bola tá rolando também pela Série A do Campeonato Brasileiro. Nesse momento, Atlético Mineiro 0, Botafogo também 0. Remo 0, Palmeiras 0. 18:30 tem Santos e RB Bragantino.
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1: 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Aperta o América, bate e rebate, sobrou bola na ponta esquerda. Cruzamento de Talbã, pega Muriel. Ô, Ricardo. Ô, Rick.
3: Alô?
1: Me fala uma coisa, a genitora é Dona Zefinha, Rick?
3: Exatamente.
1: Tem a mesmo... minha também é Dona Zefinha,
3: Rick. As duas estão... Que maravilha. Cada um em seu bairro, né?
1: Sua mamãe, Thiago.
5: Oi?
1: Sua mamãe, nome dela?
5: Sueli.
1: Sueli. Um abraço. Você, Osmar.
5: Renata.
1: Dona Renata. Léo Medrado.
6: Dona Dejinha.
1: Oh, maravilha. Você, André.
7: A minha está nos abençoando, todos nós. Dona Neó está iluminando o domingo bem ensolarado no Recife.
1: É o domingo do Futebol Globo CBN, dedicado também às mamães de todo o Brasil. Toda a família CBN abraçando as mamães, agradecendo por tudo, tudo, tudo. Alô, Dona Zefinha, as Zefinhas, né, do time de craques do Futebol Globo CBN, né, Rick?
3: Exatamente.
1: Ai, coisa linda, maravilhosa. O jogo tá parado por aqui, caiu o jogador do América, tá tudo parado. 7 minutinhos desse primeiro tempo, o placar é 0-0. 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
0: 8, Felipe Amaral. Tá caído pedindo atendimento médico, não teve uma falta em si na jogada, mas acabou levando a pior na dividida, né? Caiu de mau jeito o atleta do América, o jogo tá parado para o atendimento, mas já parece que tá tudo bem com ele, já se levantando o atleta da equipe americana, segue 0-0 nos aflitos.
7: É o joelho, tá? Ele dobra a perna na hora do contato com o jogador, não é disputa de bola normal, mas ele vem por baixo e dobra a perna, né? E essa dobrada, de repente, de vez... Ele fez sentir lá o joelho, o Felipe do América. O choque com o jogador do Náutico no joelho do jogador americano.
1: Ele já está sendo atendido.

0: Ali fora de campo, tá, sai mancando, vem, sai mancando. A bola volta a ser movimentada aqui no Eladio de Barros Carvalho. A bola para Igor Fernandes entregar na esquerda, lá vem o Tibu, boa jogada, a abertura, se chocaram por ali, mas segue o jogo. Lá vem o Tibu, bola vem tocada para Dodô pela esquerda, se livrou do primeiro, do segundo, caiu, pediu falta, o árbitro disse que não houve nada. Foi marcado ali o Dodô. O Timbu dá o combate. E é falta na saída de bola do time do América. Tauan foi combatido na marcação. Pressão do Timbu. O jogo está parado. Jogadores do Náutico nem reclamam. E a falta aí, Dodô? Foi ou não foi, Thiago?
1: Veja, três jogadores chegaram, mas eu não vi o toque para ser falta não, viu, Eri? O Dodô viu que estava perdendo o lance e aí caiu. Reclamou de falta porque jogador de futebol tem mania de reclamar demais. Às vezes faz uma falta, merece cartão vermelho, leva amarelo e reclama. E aí, meu amigo, a falta para mim não aconteceu e na sequência teve a falta de ataque. Ou melhor, a falta em cima do jogador do América Mineiro que puxava o contra-ataque, campo defensivo. Segue 0-0 aqui nos aflitos.
0: Você está curtindo o time de craques do Futebol Globo CBN. Olha a bola dominada pela equipe do América. Campo de defesa, o Náutico pressiona. Deu certo, lá vem Timbu. Bola por dentro, desceu o time do Náutico. Foi falta ali, pode parar. Houve a falta em cima do Vitor Andrade. Já batida a falta na ponta direita. Aí a galera reclama porque o árbitro... disse Bobeira. Que era um pouquinho mais atrás, Léo.
2: Bobeira, Bruno. Bota o Dodon, bateu na direita, ele demorou pra atrasar o jogo.
0: Lá vem o Timbu, bola levantada na grande área, tira a defesa de qualquer maneira, bola sobrou, a tocada aqui na direita, vem para a equipe alvirrubra, dominando, tocando a bola aqui, Reginaldo, encostando a bola para Betão, Betão toca no meio, a bola vem de pé em pé, gira bem a bola, o time alvirrubra, o América todo no campo de defesa, bola com Betão, não tem opção lá atrás, ele preferiu tocar, tocou boa a bola para Reginaldo, tocou na frente, voltou para ele, deu errada a marcação, fechou ali com Rafa Barcelos, lateral para a equipe do Náutico, já batido. Lá vem Timbu, Anderson arrancava com ela, ele escapa e a bola volta para a equipe do Coelho, que afasta de qualquer maneira, a bola sobrou para a equipe do Náutico, vem trabalhando a equipe alvirrubra, passou do meio para receber a bola, recebe a falta, a galera reclama, o árbitro manda seguir, pediu falta ali o Samuel, a bola voltou para a equipe do América, tocada, vem à frente... Aí a arbitragem está dando saída de bola para a equipe do Náutico, bater aqui pelo lado esquerdo. Atenção, torcedor. 4 da tarde, 14 minutos no Recife. Hora de viajar nas ondas do tempo. Marque agora. 11 minutinhos. Lá vem o Náutico. Grande bola para Dodô. Entra na área. Zaga falhou. Voltou para ele. Puxou. Abriu espaço para bater. Bate cruzado. Corta. Rafa Barcelos mandando para a linha de fundo. Para tudo que é momento alvirrubro. Escanteio, Thiago.
1: É, numa saída errada do América Mineiro. E aí a bola chegou para o Dodô, que é habilidoso. Demorou um pouco com a bola, tentou a melhor ocasião para a finalização. E aí quando chutou, o Rafa Barcelos foi providencial e recuperou-se a tempo. Escanteio para o Náutico, da direita para a esquerda, na cobrança Dodô.
0: 11 minutinhos, quase 12. Para tudo, porque é momento alvirrubro. Dodô para bater o escanteio pela ponta direita. Correu, levantou. Afasta a defesa. É sobra alvirrubro. A bola tocada aqui. Bateu para dividir para... de qualquer maneira, resolver a parada o Samuel, porque a bola sobrava dividida. Se ele não consegue tirar essa bola, o Anderson, melhor dizendo, se ele não tira, sobrava contra-ataque. Agora caiu o goleiro do time do América. Qual é, Thiago?
1: É, o goleiro Gustavo caiu, eu não vi nenhum choque assim para ser o motivo dele pedir atendimento médico. Agora... é a questão, né? Tá pedindo atendimento médico, o árbitro tá conversando com ele ali, tá sentindo a verdade do goleiro, tá escutando ali, identificando se é Miguel ou não, mas se for, não for, o Miguel, ele autorizou o médico a entrar no campo. O médico entrou no campo, tá atendendo o goleiro Gustavo. Jogo parado aqui nos aflitos, agora chegou também o massagista. Recebe o atendimento médico, bom goleiro do América, ex-Criciúma, Gustavo.
2: Não sei se você está vendo o que está acontecendo aí atrás de você. Por que tem um espaço aberto? Não estou entendendo. Por que a torcida do Náutico fica tranquilo ali? E não, está separada do lado direito da torcida da...

0: social, não estou entendendo o que está acontecendo ali.
1: É a passagem dos jogadores do América.
0: É,
1: porque o túnel está alagado, né? E o pessoal do América teve que passar por esse setor. Isso. É a questão da margem de segurança ali, determinada pela polícia.
0: Ah,
1: é.
0: Eles foram, tá certo, foram por fora do vestiário.
2: Excepcionalmente hoje.
3: É, o acesso é como se fosse no meio da torcida, né? Que ele sai do túnel ali de saída, né? Então, muito bem, tá explicado. O goleiro já tá recuperado, o goleiro Gustavo. Estamos agora com 14 minutinhos, placar de 0-0. Bola no canto de defesa para a equipe do América afastar. Aqui vem Betão, deu combate, a bola sobra, dividida, Samuel conseguiu tocar. Sobrou para a entrada da grande área, Vitor Andrade bate por cima do gol. Era a grande chance ao Virrubra. De frente, Vitor Andrade. Era boa, não era, Thiago?
2: Era, ele está confiante, né? O Vitor tem muita força física e tem velocidade também. E aí recebeu a bola. O Derek pediu do lado esquerdo e o Vinícius e o Dodô estavam do lado direito. O Vitor chutou. Ele ficou gesticulando com os atletas, chutou porque estava abriu, e aí ele chutou, mas chutou por cima, tiro de meta, teve a reclamação dos companheiros, mas ele tentou justificar porque abriu a marcação, ele resolveu chutar a gol.
1: Ele,
3: pois não?
1: O time do América, né, vai amarrando o jogo como pode, né, e vem conseguindo seu intuito. A primeira finalização com o perigo do Náutico foi agora. Então o América vai amassando a bola, como se costuma dizer.
3: Olha a pressão do América para a entrada da grande área. Felipe Amaral passou da linha da bola, o Náutico recupera, vai embora. Desceu o Vitor Andrade, caminhou, pisou no campo adversário pela meia esquerda. Vai entrar na grande área, passou, abriu para bater. Gustavo toca na bola, manda para escanteio. Pressão, Timbu. Vitor Andrade quase aí, Thiago.
2: É, Vitor Andrade, jogada aí individual. O Vinícius está ali cumprimentando o atleta. Fez uma boa jogada, né? Tem muita força, tem explosão. Quando ele parte para cima, é difícil o jogador anular o Vitor. E aí ele chutou de perna esquerda, canto direito do Gustavo, que fez uma boa defesa. Escanteio para o Náutico, da esquerda para a direita. Vai chegando Dodô, camisa 10.
3: E atenção, torcedor, agora 4 da tarde, 19 minutinhos. Hora de viajar nas ondas do tempo. Marque agora 16 minutinhos. Segura que é escanteio para o time. Dodô para a batida. Está na hora de balançar essa rede e inaugurar esse placar. Novinho. Vai para a batida, Dodô, tomando posição. Derrubou ali o microfone, né? De ambiente. Já arrumou tudo. A arbitragem foi ali. Já chamou a atenção de jogadores, um puxa de cá, outro puxa de lá, vai para a batida, Dodô, levantamento, vem na primeira trave, o Dezinho bate e rebate, vai entrar, pega Gustavo, estava em cima da linha, o goleiro que bateu roupa em cima dele, tinha um jogador alvirrubro, o Igor Fernandes, só que não pegou na bola o Igor Fernandes, ficou fácil para o goleiro, né, Thiago?
2: Rapaz, por muito pouco não sai o primeiro gol do Náutico, porque bateu, visando realmente o primeiro pau, e aí o Vinícius desviou com muita inteligência, muita consciência de cabeça, sem ângulo. Fez uma boa defesa o Gustavo, quase a bola sobra para o Igor Fernandes. E aí depois o Gustavo segurou firme, quase o primeiro do Náutico.
3: Confirmando para você, torcedor, agora 17 minutinhos, 17 aqui, primeiro tempo de partida. Série B do Campeonato Brasileiro, aqui na CBN, placar não mexeu.
4: Náutico 0.
3: América 0, Ricardo.
5: Olha, pela Série D, grupo A8, 19 minutos do primeiro tempo em Caruaru. Segue Central 0, ABC também 0. No nosso WhatsApp, 99749-1414, tem o Canindé da Ipultinga. Está dizendo aqui, feliz dia das mães para todos. Ligado na CBN, direto do Ibura, trabalhando e torcendo para o Náutico. O Ismael Leôncio também interagindo conosco, mandando um abraço para todos do Futebol Globo CBN.
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3: Aqui 0-0, a bola se oferece para a equipe do América. Tauan levou pelo lado direito. Chega arrepiando por ali o jogador alvirrubro, metendo bola para a linha lateral. Yuri Silva foi o último a tocar na bola. Lateral já batido, mas agora desceu para Tauan. Na ponta direita, tocou curtinho, uma libra. Johnny voltou para ele. A marcação alvirrubra fecha a porta, fica com uma bola. Mas na saída tem precipitação, uma bola lançada à frente, o Derek acaba sendo desarmado.

0: É lateral para bater a equipe do Náutico. 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
0: 8 minutos desse primeiro tempo. Tá gostando, Léo Medrado?
3: São duas situações do Náutico no chute do Vitor Andrade na cabeçada do Vinícius. O Náutico saiu um pouquinho agora na partida, mas agora está conseguindo crescer mais velocidade na saída da bola.
0: 0-0. Olha a bola dominada pela equipe Albirrubra com o goleiro. E o goleiro Muriel tocou aqui na saída de bola. Lançamento vem na direita. De primeiro, Dodô desviou. Bola para Reginaldo. Fecha para cima dele a marcação. Uma falta cometida pelo jogador Albirrubra. Estamos com 19 minutinhos desse primeiro tempo. Qual é do jogo na sua visão, André Luiz Cabral?
4: O time do América ainda controla o meio do campo, né? O América não tem pressa. Vai irritando o time do Náutico. Vai buscar irritar o torcedor. Vai segurando o jogo como pode a equipe americana. Quando tem a condição, faz a chamada.
0: Segura o Náutico, lá vem Igor Fernando, limpou, vai bater. Travado na hora H. Bola sobra para a equipe do América Mineiro, que desce agora, lançamento, pingou aqui na meia direita para Thiago Souza, tocou, dominou, prendeu, vem de Comena, atrás por dentro, levou na direita, ele recebeu na esquerda, tocando bola para William Bigode, abertura, chega para Johnny, linha de fundo, ameaça cruzar, fecha a marcação, bem em cima dele a zaga Alvirrubra, a bola ainda com Johnny, dá de costas para a grande área, o toque do jogador Alvirrubra, lateral para bater o América. 0-0 por aqui. Quer completar o raciocínio, André Luiz Cabral?
4: Vejo o América dominando o meio do campo, né? O meio campo é a peça mais importante de um time de futebol, é onde passa essencialmente o jogo. O Náutico tem algumas escapadas pelo setor esquerdo, direito do América, mas o América tem mais jogo no setor de meio e começa a preocupar porque vai endurecendo a partida.
0: E atenção, torcedor, 4 da tarde, 23 minutos agora. Aperta o América, bola levantada para a grande área, afasta a defesa Alvirrubra. O América pressiona, Muriel salva porque tinha ali o William Bigode, mas estava impedido, pegou a marcação, impedimento no ataque da equipe do América. Confirmando para você, torcedor, agora na hora de conferir 20 minutinhos e 50. Primeiro tempo de partida da Série B do Campeonato Brasileiro, aqui placar não mexeu.
5: Náutico
0: 0.
5: América
0: também está no 0 aqui. Nada de gol, Ricardo.
6: É, também nada de gols pelo grupo A8 da Série D do Brasileiro. Segundo tempo em andamento, Laguna 0, Souza 0. Mesmo placar para Maguari e América de Natal.
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0: 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Bola escapou na ponta direita, correu Vinícius, ganhou, tocou no meio. Bola vem para Dodô, era para bater, demorou demais o Náutico. A bola vem para cruzamento, para trás. A defesa tira. Aí a galera fica a pé da vida, hein, Thiago Silva. Segura aqui, lá vem o América. É Laica, desceu Tauan. Desceu pela ponta esquerda, vai penetrar na grande área, tentou passar, ainda com ela, passou, bateu! A bola vai para a linha de fundo, tiro de meta. Pinta o gol pelo Brasil, diga Ricardo.
6: Série A do Campeonato Brasileiro em Minas Gerais, na Arena do Atlético, Cacierra, aos 22 do primeiro tempo, abre o placar para o Atlético Mineiro, que vai batendo o Botafogo por 1-0.
0: É o Mineiro. O Galo tá fazendo, o Coelho aqui tá 0-0. Aqui é Série B, lá é Série A. Ricardo Luiz acompanhando tudo. O jogo tá parado, o jogador do América tá caído. Quero ouvir o detalhamento da jogada com o Thiago Silva. Porque foi uma bola fácil, fácil. 3-1 e não souberam o que fazer, Thiago.
8: Pois é, o detalhe é o seguinte, Ari. Quando a bola chega no Vitor Andrade, ele tenta resolver só. Quando chega em outros atletas, tocam bola demais e ninguém resolve nada. Agora 3-1, como você falou, trocaram passes demais, demorou para finalizar, demorou para decidir. E aí na hora foi travado, interceptado e perdeu uma grande chance de ataque. Agora, detalhe do lance, Vinícius é experiente, né? O jogador esperto, sabido. Deu um empurrãozinho no jogador do América, um empurrãozinho, se fosse, acredito que até foi corpo, sabe? Mas é esperteza do atacante. O jogador do América pediu falta, o Vinícius na velocidade, na vantagem com esse empurrãozinho, teve esse lance perigoso favorável ao Náutico.
0: O que se questionou?

0: que teria sido uma carga por trás do jogador, mas estava lateral, né, Léo?
1: Sem dúvidas. Eram três jogadores do Náutico que tinham jogada para trabalhar bola e fizeram bobagem. Mas eu estou vendo com o treinador. Eu não sei quem trabalha muito, se é o árbitro Bruno Pereira Vasconcelos ou se os ceras que são gravados pelos jogadores da defesa do América. Eles passam o tempo inteiro caindo. E o técnico e o nosso árbitro errando pra caramba também. Ou seja, o árbitro Bruno Pereira Vasconcelos está atrapalhando o jogo. E lá atrás a saída do Atlético do América está muito forte também.
0: Placar de 0-1-0, a bola vem para a equipe do Náutico. O árbitro vai dar a falta retardada cometida aqui em cima de Dodô, porque o Vinícius ia pegando uma sobra para ir embora. O jogo está parado. 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
0: Foi derrubado por ali, Iago Souza tá valendo tudo, a bola para a equipe do Náutico. Caminhou em direção, uma grande área, abertura, vem agora na ponta, chegou para cruzamento. Yuri Silva foi bloqueado na hora H pelo Johnny. Lateral para bater a equipe Albirrubra, tá 0-0, agora o árbitro vai ali reclamar com o jogador do América, o Tauan. Diz que foi derrubado, o árbitro diz que não, tá reclamando o lance anterior. Lateral para bater a equipe Albirrubra, 0-0, você curtindo. 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Lateral para bater a equipe Albirrubra. Demora, agora sim. Bola batida aqui atrás para Igor Fernandes. Mas ainda está no campo adversário. Tocando bola lateralmente para Betão. Betão olhou para a direita. Todo mundo marcado. Deixando bola agora para Igor Fernandes. Atenção, torcedor. Agora aqui, 4 da tarde, 28 minutinhos. Lá vem o Náutico. Abertura de bola. Chegou para Vitor Andrade. Parou na frente do Johnny. Vai passar, passou. O Aberto cruzou. Afasta a defesa, Felipe Amaral dentro da grande área. Sobra o Albirrubra na ponta esquerda ainda. Lá vem o drible. No primeiro, do segundo, levantamento. Vem para Vinícius. Bateu! Golaço!
1: Que lindo gol, cara!

0: número 7. Jogada toda pela ponta esquerda, o Náutico tentou uma, tentou duas, a sobra veio, o levantamento, ela passa por todo mundo, vem aberta, Vinícius bate de chapa, ele bate com o lado do pé colocando, e o privilégio da visão que temos aqui na cabine da CBN, a bola viajando em direção ao gol, para a explosão da galera alvirrubra, Vinícius, camisa 7, do placar e escreve outro.
1: Náutico 1, América 0.
0: Aí, Thiago Silva.
2: Um golaço aqui nos aflitos do atacante Vinícius. A jogada do lado esquerdo. Náutico, quando a bola chega no Vitor Andrade, sempre é um perigo. A primeira tentativa do cruzamento foi do Vitor Andrade. E aí depois ficou para o Enderson, o volante, que aparece como elemento de surpresa, também tem qualidade. Driblou como quis aqui no lado esquerdo ofensivo, lado direito defensivo do América. Fez um belíssimo cruzamento. E aí o melhor de tudo, a finalização do Vinícius foi perfeita. Gaveta direita do goleiro Gustavo. Poderia ter uns 4 goleiros na meta e a bola ainda seria gol e golaço. Vinícius! Aqui nos aflitos, Náutico abre o placar. 1 para o Náutico, 0 para o América.
3: Golaço, golaço, Eri. A jogada do Dodô pela esquerda, porque ele ameaçou para cruzar a perna esquerda, puxou para a perna direita e levantou essa bola com ciência. Bateu na bola, ela veio na chapa direita do Vinícius. Ele bateu de chapa com ciência, meteu no ângulo direito, o goleiro só olhou e o Náutico fez o gol. Finalmente, o Náutico cresceu.

0: e saiu na frente do placar, depois de uma bela jogada, uma bola trabalhada na frente ali.
1: É como disse o Thiago, hein, André? Poderia ter 30 goleiros ali dentro, não pegava essa bola.
2: É, nem se fosse André da Saev dava pra pegar. Foi uma chapada bonita, a tranquilidade e a consciência do Vinícius colocar a bola onde era impossível pegar, não tinha como. Se o goleiro tivesse o auxílio de mais um zagueiro para tentar saltar, para tirar de cabeça, também não conseguiria. Quer dizer, a frieza, a tranquilidade, no momento que o jogo era muito duro, que o jogo era muito difícil, e apenas na terceira ou quarta investida do Náutico, saiu o primeiro gol, evidentemente agora, para destravar um pouco mais esse time do América, para ver se o América sai um pouquinho de trás e se cede um pouco mais de espaço para o Clube Náutico Capivari.
1: Eri. 29 minutos, segura. Lá vem Vitor Andrade, grande bola, meteu na ponta direita, correu para evitar a saída por ali, o camisa de número 11, aliás, de número 72 do Náutico, Derek não consegue alcançar, mas é lateral, prefiro que o time adversário bata lateral, o do que tiro de meta, houve um chamado da CBN.
3: Com essa vitória parcial do Náutico por 1-0 diante do América, o Timbu sobe 5 andares, sai da nona colocação para a quarta posição com 13 pontos ganhos.
1: Isso é que é pegar elevador, né, cara? Olha a bola pro Timbu, Dodô limpou na frente da grande área, levou pro lado esquerdo, tá na grande área ainda, Dodô. Ele saiu agora da grande área, trabalha curtinho ali, deixando a bola para o Yuri Silva, a bola voltou ainda para Dodô, cruzou, Vinícius subiu, aliás, Derek subiu, desviou, a bola vai para a linha de fundo. Atenção, torcedor, 4 da tarde, mais 3 minutos agora. Do Recife, a bela capital de todos os pernambucanos. Marque agora 30 minutinhos, 30. Primeiro tempo de partida, Série B do Brasileiro. Aqui, ó, placar mexeu, cara.
4: Náutico 1, América
1: 0-0-0.
5: Central.
1: Alô, Ricardo.
3: Pela Série D, Campeonato Brasileiro, Grupo A12. Jogando fora de casa, Tombense vai batendo o Rio Branco do Espírito Santo por 1-0. Já no grupo A13, fora de casa também, o Água Santa vai vencendo a Portuguesa do Rio pelo mesmo placar, por 1-0.
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1: Tempo fechou por aqui, tem cartão amarelo para jogador alvirrubro. O que é que houve aí, hein? Osmar Cordeiro,
6: o cartão amarelo foi para o camisa 8, o Enderson, porque a equipe do América Mineiro roubou a bola e saiu no contra-ataque. Falta, quem sofreu foi o Tauan, e o cartão para o Enderson, porque ele acabou dando um arrasteiro, um passapé no jogador da equipe mineira, que está caído agora com a mão no tornozelo esquerdo. Agora, a torcida do Náutico ficou na bronca, porque no início teve uma falta no jogador do Timbu, o juiz deu a vantagem, mas no entender da torcida não teve muita vantagem. Agora a falta é para a equipe americana na meia direita, vai se posicionando para fazer a cobrança. Paulinho por ali ao lado do Tauan, segue 1-0 para a equipe do Náutico.
2: É importante esclarecer que a vantagem ela se configura porque o Náutico desce para o ataque. Agora o Wanderson é que mata a jogada. O Wanderson não deixou a jogada seguir, matou.
6: Pois é,
2: o jogador do Náutico que tomou o cartão toma de forma acertada, mas lá na ponta esquerda o Vitor Andrade realmente sofreu uma falta dura.
1: E é falta contra a equipe do Náutico lá pela meia direita. O time do América buscando o seu gol de empate. O time vence por 1-0, um golaço de Vinícius. Lá vem bola para a grande área, subiu para desviar por aqui. Emerson dentro da grande área, ela ficou fácil para o goleiro Muriel. 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
1: Ligando pra descer, né, Ricardo, aí?
3: Isso, 34 do primeiro tempo, partida muito movimentada, Central criando boas oportunidades, mas segue no 0-0 com o ABC jogando dentro de casa, Eri.
1: Contra o ABC. Olha o Náutico, bola vem cruzada, Reginaldo mandou para a grande área, ela ia chegar aos pés do Vitor Andrade, a zaga tira. Lateral para o time do Náutico, bater aqui pela ponta direita, 1-0 para o time, diga lá.
6: Aquele lance com o Vitor Andrade, eu fiquei com a

0: pressão e agora confirmei. Amarelo para Otávio, camisa 55 do América Mineiro. Teve a vantagem, mas o árbitro ficou ligado. E aí amarelou primeiro para o Anderson e depois para o 55 Otávio do América Mineiro.
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1: Sendo o time do Náutico, bola para a equipe do América, o goleiro afasta ali porque o Timbu sobe a marcação na hora da saída. Diga lá, André.
4: Olha, o Bruno Pereira Vasconcelos...
1: Segura, André. Ser... Lá vem o Timbu, o Anderson caminhou na meia-lua, tocou a bola, Vinícius vai bater, bate na marcação, voltou para ele na ponta direita, cruzamento, passou por todo mundo. A bola sobra para a equipe do Náutico, ainda houve um período de falta, a bola aí insiste em ficar com o Timbu. Toca pra lá, pra cá, ela sobrava pra entrada da grande área, a zaga tira de qualquer maneira. 1-0 para o Timbu, complete, André.
4: Olha, o árbitro na condição do jogo pode até atrapalhar o Bruno Pereira Vasconcelos, ele é fraco, mas na parte disciplinar ele vem acertando. Os dois cartões que foram anunciados agora pelo Thiago, confirmados por ele, foram muito bem aplicados.
1: Aperta o América, bola na esquerda para Paulinho, cruzamento perigoso, afasta a zaga. Ela caiu fora da grande área para a equipe do América. Sobrou ali para Otávio, tentou chegar da linha de fundo para cruzar. Corta de novo o setor defensivo alvirrubro. Betão por ali junto com o Yuri Silva, fizeram bem o corte. Escanteio para bater a equipe do América. Agora 4 da tarde, 32 minutos aqui no Recife. É hora de viajar nas ondas do tempo. No Futebol Globo CBN, marque agora, galera, 35 minutinhos do primeiro tempo, a placar já mexeu.
5: Náutico!
1: Náutico tem um.
5: América!
1: Zero para a equipe do América, mas tem escanteio, Coelho para bater ali pela ponta direita. Quem vai na bola, Oscar? Osmar?
6: Lá vai a equipe do América, camisa meia dúzia, Paulinho.
1: Paulinho para bater o escanteio pela ponta direita. 1 a 0 para o Timbu, correu Paulinho, levantou, bola viajou, subiu para tirar a zaga do Náutico, uma faça da grande área, ela sobrou para Otávio, Otávio de primeiro, tocou aqui para Bigode, William Bigode recebeu, devolveu, bola para Otávio, Otávio meteu para a grande área, a bola fica para o goleiro Muriel. Confirmando para você, 35 minutos e 40 por aqui, 1 a 0 Timbu, pelo Brasil. Alô, Ricardo Luiz.
7: Hoje pela manhã, pelo campeonato inglês, a Premier League, o Crystal Palace ficou no 2-2 com o Everton, o Burnley empatou também em 2-2 com o Aston Villa, o North Forest ficou no 1-1 com o Newcastle e o West Ham foi derrotado para o Arsenal dentro de casa por 1-0.
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1: Para quem quer saber mais e melhor sobre futebol, aqui 1-0 para o Timbu. Deu uma subida legal aí, pegou o elevador, tá no G6. Olha, o William Bigode entrou na grande área, tá impedido. Mas ele perderia uma grande chance para o time do América aí, viu, meu caro Osmar Cordeiro?
6: Exatamente, no corte que fez o Igor Fernandes, a bola acabou batendo no jogador do América. E aí voltou para o William Bigode, que estava na pequena área em posição de impedimento. Agora, cara a cara com o Muriel, ele jogou quase no Country Club. Segue 1-0 para a equipe do Timbu.
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10: Gol na hora certa, os 25 minutos, tá com 10 minutos depois do gol. E o Náutico está jogando na erra, está tentando matar a saída com a bola do América. Quando o América sai jogando ali atrás, ele está dando para o Náutico com 2, 3, 4 jogadores mais na frente. Se o Náutico souber chegar com os dois lados, pode chegar a marcação do segundo gol.
1: A falta para bater agora, a equipe alvirrubra, placar de 1-0, vai vencendo o Timbu. Tá no G6 nesse momento a equipe alvirrubra. Olha a bola dominada agora pelo Igor Fernandes. Dominou o caminho do lado esquerdo, pressão alvirrubra. A bola vem para tentar passar. Vitor Andrade, a bola ficou presa. É para a equipe do América. Rede balançando por aí, Ricardo.
7: Isso pela Série D, grupo 8. Grupo A8. Matheus Bambu, 33 do segundo tempo. Abre o placar para o Souza, que vai vencendo fora de casa. O

0: Una por 1-0.
1: É a Série D em destaque, porque Pernambuco está na quarta divisão do futebol brasileiro e bem representado. Tem também o Maguari jogando contra o América, o Central está jogando contra o ABC, duelos complicadíssimos dessa rodada. E o time de craques contando para você a história do futebol pernambucano. Amanhã tem o Tricolor do Arruda lá em Limeira, no interior de São Paulo. O Tricolor contra a Inter. Romualdo Marques vai soltar a voz para você do time de craques. Aqui 1-0, 39. Diga, Léo.
2: É só você o seguinte, Eri. A saída do América, a saída do tiro de meta, eles erram demais, cara. O Náutico tá auxiliando, tá tomando lá na frente e tá conseguindo boas jogadas com o América, tentam sair jogar com defesa lá atrás.
1: Aperta Iago Souza para a equipe do América, pisou na grande área, linha de fundo, ninguém tira, ele cruza, a bola vai fora do gol, é tiro de meta para bater a equipe alvirrubra. 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
1: Espirrou o taco aqui, o Betão, lateral para bater a equipe do América. 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
1: Primeiro pelo segundo, ela sobrou na grande área. Jogada do Tauan para cruzamento. Bateu na defesa, não, a defesa afastou por ali, se estranhando o jogador do Náutico com o do América, pertinho de você. Acaba essa briga aí, Osmar.
7: É, deu uma esquentada no tempo, mas o juizão foi só na conversa. O América ia tentar bater o lateral rápido, o juiz não autorizou, estava na conversa, porque Betão e Tauan se estranharam para mostrar a raça. O jogador do Timbu foi dar uma peitada no atacante americano, ficou só na conversa. Segue 1-0 Náutico.
1: É o Futebol Globo CBN para você nas emoções do nosso futebol, galera. Aqui, atenção, torcedor, 4 da tarde, 43 minutinhos. 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No Futebol Globo CBN, Série B do Campeonato Brasileiro, aqui no Melado de Barros Carvalho, o placar já mexeu. Aos 41 minutos, agora 41, confira, o placar já mexeu.
8: Náutico, 1. América
1: 0, gol de Vinícius por aqui, Ricardo.
9: Olha, no Lacerdão, 42 minutos, em menos de 10 segundos, o Central meteu duas bolas na trave no mesmo lance, quase que abre o marcador no Luiz Lacerda. Segue Central 0, ABC também 0. Os outros jogos do grupo 8, aliás, vamos lá, outros jogos do grupo 10 da Série D do Brasileiro. Juazeirense vai vencer do CSA por 1-0. Jacuipense batendo o CSE também por 1-0.
1: Eri Santos. Aqui, ó, com timaço.
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1: Contando uma história de até agora, Náutico 1, América 0. Pode ter mais um gol. Arrancada de Vitor Andrade. Pegaram ele, tá expulso o jogador do América. Thiago Silva.
11: Emerson expulso, direto aqui nos aflitos. Matou a investida do Vitor Andrade. O árbitro estava perto do lance. Teria a sequência e a vantagem para o Náutico. Seria lance perigosíssimo, lance de gol. O lance foi parado. E aí o árbitro, meio que para compensar essa vantagem que ele não permitiu, ele está expulsando o jogador do América. Não era o último homem, mas o árbitro estava próximo do lance, ele viu a força suficiente no lance para expulsar o jogador do América. Nesse momento, protesto dos jogadores do América e o Vitor Andrade ainda deitado no gramado aqui dos aflitos.
12: A questão foi a violenta entrada, só foi perna. A única coisa perto de bola que o Emerson foi a bola do tornozelo do jogador do Náutico.
13: Ele deu.
12: A expulsão é acertadíssima, porque ele assumiu o risco, a entrada imprudente, a força desproporcional e o vermelho direto está muito bem aplicado.
9: E ainda quase pega no próprio árbitro, viu, a entrada do jogador do América.
2: Ele acertou na canela, ele foi em cima do Vitor, foi em cima.

0: E o árbitro estava em cima, deu o cartão vermelho, está expulso. Perfeito.
1: O jogo tá parado, tá sentindo ali o jogador do Náutico, já vai levantando. 43 Futebol Globo CBN, aqui tem jogo.
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1: Tudo ok com o Vitor Andrade, não é, o Thiago?
3: Tudo ok, já levantou-se, está ali caminhando para o banco de reservas. Deve tomar uma água por ali. Não recebeu nem atendimento médico. Está tudo tranquilo. O árbitro deve estar esperando alguma coisa do VAR, né? Mas o André já...
1: Aí não cabe VAR, né?
0: Não, eles foram... Chama o VAR para ver se era cartão, para ver se era vermelho ou não. Foi para vermelho, tá certo lá.
1: Cabe o VAR, André, nessa questão?
4: Pra mim, não. Pra mim, tá muito claro. O jogador do Náutico ia sozinho, com a bola inteiramente dominada e o pé em cima. Por muito pouco, não pega no joelho do jogador do Náutico. Não tem o que discutir. A entrada foi desproporcional, temerária. O árbitro teve que saltar o jogador do América pra não cair ou atropelar o jogador. A expulsão é corretíssima.
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1: Placar aqui, tá com o Timbu, 45-45. E o placar já mexeu.
5: Náutico
1: tem um.
5: América.
1: Zero para o Coelho. Aí, Ricardo.
6: Olha, pelo grupo A10 da Série D, os baianos Juazeirense e Jacuipense estavam vencendo os alagoanos CSA e CSE. E os dois, ao mesmo tempo, empataram as partidas. Juazeirense 1, CSA 1. Jacuipense 1, CSA, CSE também 1, Eri.
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1: É duelo, né? Do Rio Grande do Norte com o Pernambuco, 8. Da Bahia com o Alagoas e por aí se vai. 8 minutos, Osmar.
8: Exatamente, vamos até 53.
4: Bom, aí tem o seguinte, muito, porque ele tá compensando, tá recuperando o tempo, porque o Emerson demorou a sair de campo. O América que tá causando a cera aí. O árbitro foi muito complacente, ele tá acrescentando tempo, beneficiando o inflator. 8 foi muito, ele está contando o tempo da expulsão aí, porque o jogador do América demorou a sair de campo.
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1: Ando de fora da área, sai a pancada do Tauan, a bola vai para a linha de fundo. Ele partiu para a arbitragem para pedir um escanteio, alegando que houve um desvio. Eu não vi. Você viu, Osmar?
8: É, não vi o desvio, não. Ele está pedindo o desvio no bico da chuteira do Vitor Andrade, mas o árbitro, com convicção, marcou só tiro de meta. O Náutico vai trabalhando no campo defensivo. Segue 1 a 0 para a equipe do Náutico, que tem uma a mais. Emerson foi expulso.
1: Está reclamando que só eu na pelada, viu? Para com isso. Olha a bola do ataque do time do Náutico. Brigando pela bola por ali, o Derek. A zaga tira, a bola voltou para a equipe Alvirruba. Toca o time Alvirrubro. A marcação se aproxima, a bola sobrou para Igor Fernandes. Meteu para Dodô. Bora, Dodô. Bora para o jogo, Dodô. Abertura para Yuri Silva. Desceu pela ponta esquerda. Ele para. A marcação vem para cima dele. Fechando por ali o Johnny. Ele tocou para Dodô. Dodô recua a bola. Ela vem trabalhada agora por dentro com o jogador que é o Anderson. O Anderson tocou para Vitor Andrade. Sobrou para Vinícius. Limpou o primeiro. No segundo, bateu. A bola vai para fora. Tiro de meta para bater o América. 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
1: No G6. Tá no G6 o Timbu. E uma combinação de resultados faz com que o Timbu termine, né? Termine essa rodada no G6 do Campeonato Brasileiro. O Ricardo tá acompanhando tudo para você, torcedor. É o time de craque!

0: Anderson! Rata o placar e escreveu outro dos aflitos!
1: Náutico 2!
2: América
0: 0 para o América! Cada que começou com o Derek. O detalhe da finalização aí, Thiago Silva.
3: A finalização de Wenderson, o volante do Náutico que participou do primeiro gol com cruzamento perfeito para o golaço de Vinícius. E nessa o Wenderson avançou e aí chutou. A bola ia para fora, não ia para o gol. Mas com o desvio do camisa 3, Natan, foi morrer na rede, bateu perto da trave esquerda do arqueiro Gustavo, que estava indo para o lado direito. Foi traído o arqueiro do América. É o segundo do Náutico. Aquele cenário do jogo Sport e Náutico, quando o Roger era técnico do Sport. O Sport abriu 2 no primeiro tempo e teve a expulsão do Náutico. Agora o Náutico está dando esse troco contra o Roger do América. Abre 2 no primeiro e tem a expulsão do lado do Coelho.
4: A gente viu o seguinte, o América estava tentando sair nos pênaltis, no tiro de meta, estava errando nas bolas. Aí saiu, quando eles saíram, deram o contra-ataque. 5 jogadores do Náutico contra 3 do América, 5 do Náutico. Chegaram na bola, o Anderson foi bater, pegou errado, ela pegou na zaga, bateu no Juni, no Johnny, terminou, entrou. 2 do Náutico fazendo 2-0. Um jogo que bateu a partida, porque 2-0 com um jogador a mais, acredito que o Náutico faz o terceiro gol.
1: André Luiz Cabral, 2-0 o primeiro tempo, tá de bom tamanho para você?
5: Tá de bom tamanho sim. No jogo que até a primeira metade estava duro e equilibrado, com os dois times errando, com os times, o time do América enervando o time do Náutico, 2-0 dá muita tranquilidade. É evidente que não resolve o jogo, mas é muito mais tranquilo para o Náutico na sequência, com um homem a mais. Quer dizer, merece o resultado, está aproveitando o mando de jogo e vai faturando 3 pontos importantíssimos o Náutico.
1: Ali o placar registrando 2-0, o placar que fica na arquibancada, lá do oposto das cabines. Fica naquele lado onde era o balança, mas não cai, né? O histórico balança, mas não cai. Praticamente naquela mesma posição, só que é lá em cima. Mas naquela direção ali, torcedor. Um abraço, Luiz Boaventura, grande alviúmbro. Tinha acabado de mandar uma mensagem dizendo, Eri, narra mais um gol do Náutico. Nem demorou, né, Boaventura? Abraço, querido. Grande alviúmbro.
5: Um dos grandes profissionais.
1: É verdade,
5: da nossa imprensa pernambucana, competentíssimo Boaventura.
1: Tá lá em Caruaru curtindo o time de craques. Um abraço a toda a nação alvirrubra, feliz com 2-0. Aqui, 53, o árbitro deu mais um. Náutico tem falta pela ponta direita aí, Thiago.
3: Exatamente a falta do lado direito. Pode ser o último lance, já bateu.
1: Batida, rapidinha, voltou para levantamento, a bola subiu, caiu na grande área, subiu Vitor Andrade, briga por ela. Ela caiu na ponta esquerda, ele foi atrás, e dizer que esse cara não estava preparado para começar o jogo é brincadeira, hein? Ele vai para ali de fundo, faz o cruzamento, bate na zaga que afasta de qualquer maneira. Foi o Guilherme que disse a semana, Vitor Andrade não está preparado para começar o jogo. Titulares jogando muito, terminou o primeiro tempo dos aflitos.
2: Náutico
1: 2,
2: América 0.
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0: Campos, ao lado de André Luiz Cabral, o show de bola do Futebol Globo CBN, e também Léo Medrado, o do Novo Milênio, que acompanharam esse primeiro tempo de Náutico 2, América Mineiro 0, no Estádio dos Aflitos, trazendo as suas opiniões, começando com você, André Luiz Cabral, sobre o desempenho do Náutico nesse primeiro tempo, 2-0, placar convincente, na sua opinião, nesse resultado de vitória do Náutico parcial por 2-0, André?
1: Sem dúvida convincente, mas valendo o adendo de que o Náutico cresceu depois da primeira metade da etapa inicial. O jogo foi duro, foi difícil na primeira metade, ou seja, até 20, 22 minutos você tinha equilíbrio. Claro que o Náutico já tinha tido chute com perigo, o Vitor Andrade desequilibrou nesse aspecto, deu muito trabalho ao lado direito da defesa do América, mas o América começou fazendo a marcação alta, e o Osmar lembrou na transmissão do Eri Santos que parecia aquela marcação inicial que o Sport fez aqui mesmo nos Aflitos, na final do Campeonato Pernambucano desse ano, lá em março. E o Náutico teve muita dificuldade, e apresentou no início essa dificuldade com a marcação firme na saída de bola do time do América. Então tentou repetir o filme, o Roger Silva, e na primeira metade endureceu o caldo do jogo para o Clube Náutico Capibaribe. Evidente que o Náutico, com a velocidade, com a válvula de escape de saída pelo setor da esquerda, e não à toa o primeiro gol veio dali, evidente que com um gol aos 26 do primeiro tempo, a coisa muda de figura, o Náutico tem um pouco mais de tranquilidade, e merece, meu caro Léo Medrado, o resultado de vitória por 2-0.
2: Deixa só eu te postar para você. São 36 luminárias. 36

0: luminárias, do lado contrário da imprensa. Estão colocando agora. E a torcida tá. Todo mundo tá levantando as mãos aqui para ver.
1: Total 72. 36 de um lado, 36 do outro.
0: 36, 36, não é isso?
1: Isso.
0: É, vamos ver. Eles estão soltando agora. Vamos ver. Eles estão saindo agora. Mas vai ficar bonito, viu, André? Vamos lá.
2: Perfeito, que bom. Não estava merecendo, né? Uma iluminação de primeira. Iluminação de qualidade, faz tempo que o Estádio dos Aflitos merecia esse presente. Então, o jogo foi equilibrado e foi bem pesado para o Náutico na primeira metade da etapa inicial. Com o gol 1-0, evidente, o time do América dá mais espaço, induziu ao erro, começou a errar a saída de bola, teve mais dificuldade na construção de jogadas, mas até o gol do Náutico, perto do gol do Náutico, o meio campo, o América era melhor na disputa pelo controle do meio do campo. Depois do gol, aí o Náutico realmente manobrou a partida, praticamente mais de 26 minutos o Náutico mandando no jogo, porque o primeiro gol foi aos 26 e o jogo acabou aos 54. Então, se dividindo o primeiro tempo, o Náutico majoritariamente foi melhor que o América, se você divide o tempo. Mas o jogo foi equilibrado na etapa inicial e foi positivo, foi um achado para o Náutico na dificuldade, conseguiu 2-0, até mesmo porque o segundo gol, ele já aconteceu quando a equipe americana tinha um jogador a menos, né, que o Emerson foi expulso de forma justa, deixa eu só conferir aqui, aos 42 minutos do primeiro tempo de partida. Então, quando o Náutico fez o segundo gol, já aos 50, o time do América tinha um homem a menos. E isso é evidente, o Náutico não tem nada a ver com isso. Facilitou um pouco a vida ao Virrubra, mas o 2-0 não define a partida. O Náutico tem que voltar com muita firmeza, com muita seriedade, para garantir essa vitória, que está encaminhada, porém não garantida, Léo.
3: E aí, Léo, sobre o desempenho do Náutico nesse primeiro tempo, 2-0, o desempenho tático do Náutico em campo, na tua opinião, é um desempenho agradável e que traz confiança para que o rendimento da equipe possa sempre estar evoluindo, ô Léo?
0: Foi melhorando, André, foi melhorando, Ricardo, veja só, foram 10 minutos em que o Náutico ficou cozinhando, demorou, não foi para cima. Com 10 minutos, primeiro, tiro de meta que ia ser colado pelo goleiro Gustavo, os jogadores foram para frente e acabou, não conseguiu sair a bola, começaram a errar. O Náutico teve duas chances, do Vitor, pegou a bola pelo lado esquerdo, foi para cima, bateu e o goleiro espalmou, Gustavo. Depois uma falta cobrada e o Vinícius desviou e o goleiro espalmou de novo, Gustavo, foram as duas chances, aí saiu o gol. 25 minutos, bola vem pela esquerda, chega do Dodô puxa a mão esquerda, ele vai ameaçar cruzar pela esquerda, ele puxou pro pé direito, e aí levantou no segundo pau pro Vinícius, fora da meia da pequena área, essa bola vem atrás. No que o Vinícius foi bater, ele bateu com chapa, de chapa e vindo acertou no ângulo direito, amigo. Meteu no ângulo e fez 1-0. 25 minutos, matou o jogo. O time do América tentou sair um pouco mais e saiu a segunda expulsão do Emerson. Ele faz uma entrada forte, entrou com na perna do Vitor Andrade, pegou uma entrada forte e o jogador levantou o cartão vermelho e foi expulso. Tá certo o árbitro, sim. Era para expulsão, não tinha conversa, não. E ele ficou expulsão. Foi expulsão. Aos 49 saiu o segundo gol do Náutico. Quando o América foi para cima, veio o contra-ataque do Náutico. 5-3. 5 jogadores do Náutico contra 3 jogadores do América. Essa bola veio na direita, chegou no Ederson. O Ederson foi com a bola para cima da defesa. Quando ele foi bater, ele pegou errado.

0: pegou errado. Tinha três jogadores para tocar a bola. Ele pegou errado, mas a bola bateu na mão direita do... Bateu no Johnny e matou o goleiro Gustavo. 2-0 pro Náutico. Foram dois gols marcados pelo Náutico. E a expulsão do jogador que teve do Emerson tomou o cartão vermelho. Ali matou o jogo. Dois gols do Náutico e uma expulsão do Anderson. O Emerson ficou fora e aí o Náutico está tranquilo. Está tranquilo para fazer o terceiro gol no segundo tempo. O Náutico tem que melhorar jogando no erro do América de Minas. E o Náutico conseguiu 2-0, poderia ter feito mais situações, mas criou bastante quando partiu na velocidade. Abriu como quis a defesa do América, jogadores pegaram muito mal. Eu quero separar apenas duas coisas, André. Primeiro, o árbitro, ele é muito fraco, Bruno Pereira. Ele parou o jogo várias vezes, errou. Foi horrível. E o segundo ponto foi os jogadores do América, que começaram com 10 minutos cera, errando, enfim. O Náutico jogou a partida mais tranquila, cresceu na partida. Quando fez 1-0, segurou, fez dois gols, tirou a expulsão do jogador do Emerson e vai fazer para segunda-feira agora. Conseguiu uma boa. Tem como conseguir fazer o terceiro gol, o quarto gol e garantir uma classificação para conseguir uma vitória contra a equipe do América. Acho que o Náutico cresceu bastante quando jogou nos erros, nos contra-ataques, e criou várias situações e poderiam ter feito mais dois gols. 2-0 está daí para cima no que eu estou vendo, Ricardo.
1: André, e aí, para o segundo tempo, alguma alteração você faria? Ou diante dessa situação de o América estar com um a menos a partir de agora, foi na reta final do primeiro tempo, é lógico, a expulsão do defensor da equipe
2: aos capitão, 42.
1: Do defensor e capitão da equipe do América de Minas Gerais, mas o Náutico tem todo um segundo tempo pela frente, 45 minutos, mais acréscimos. É o ideal para tentar aproveitar para fazer um placar mais elástico ou fazer um segundo tempo burocrático? Tomando conta das ações, mantendo o ritmo para evitar que tenha algum risco de perder um atleta por expulsão, porque a gente sabe que futebol é assim, quando há uma expulsão, depois existe aquela lei da compensação. É claro que não são todos os árbitros, mas vez por outra acontece isso. É um segundo tempo para ser um pouco mais cauteloso diante do América ou não, manter o ritmo de jogo para esticar, aumentar esse placar ainda mais, hein, André?
2: Eu entendo que na volta para o segundo tempo tem que manter o ritmo, tem que manter a batida, sim, para tentar o terceiro gol. Claro que nada de forma irresponsável, com sangria desatada, né? Você controlando o jogo. O fato de controlar o jogo não significa dizer que você vai jogar atrás, esperando o adversário. Você pode controlar o jogo tendo a bola e indo jogar no campo do adversário, né? Você pode fazer isso, manter o adversário longe da sua grande área, manter o adversário sem a posse de bola. Agora, nós sabemos que mudanças irão acontecer. Há expectativa do Vitor Andrade, quanto tempo, né, ele tem na questão física. A gente sabe que ainda não dá para 90 minutos. E aí, certamente essa mudança virá mais à frente, certamente as mudanças passarão a acontecer dos 20 minutos para frente, principalmente se o Náutico voltar como a gente está esperando. Se o Náutico voltar na batida, voltar com firmeza, voltar controlando o jogo, mas me parece que vai ter mudança no Náutico, sim. Tem jogadores do América aqui, o Samuel me parece que vai sair do time do Náutico.
1: Pois é, daqui a pouco tem modificações do Náutico e do América de Minas Gerais para o segundo tempo. Dando uma passada aqui, olha, a bola está rolando, segundo tempo em andamento, 7 minutos de jogo no Luiz Lacerda, segue Central 0, ABC também 0. Os outros jogos pelo grupo do Central encerrados. O Maguari ficou no 0-0 com o América de Natal e o Laguna perdeu para o Souza por 1-0. Jogadores retornando, times voltando para o segundo tempo. De volta também no som do Futebol Globo CBN, no comando da transmissão, o Camisa 10.
3: Aí, portanto, uma análise do primeiro tempo. Náutico vencendo pelo placar de 1-0. Vai começar a segunda etapa.

0: Que pertence à equipe do América, com duas alterações. E uma delas é o Aleta por ali, perto da bola, para o pontapé inicial. Três alterações, na verdade, do América. Começa o segundo tempo dos aflitos.
1: Náutico
0: 2.
1: América
0: 0 para o América Mineiro aqui na Série B do Brasileiro. O Náutico tentou pela ponta direita. A zaga mineira ficou com uma bola.
1: Mexeu.
0: Osmar Cordeiro, as mudanças do América.
2: O Náutico, a mudança no Náutico, Eri. Saiu Samuel, 41, volante, para a entrada do meia, Vitinho. Meia ofensivo, Vitinho, camisa 22.
3: Pelo lado da equipe do América, sai o camisa 10, Iago, para a entrada do camisa número 16. Entrou o 16, Alê. Também sai o 11, Tauan, para a entrada do 96, Arthur. E também sai o camisa número 9, o William Bigode, para a entrada ao que me, no, do 88, Jonathan. As três mudanças do América.
0: Muito bem. Então, as mudanças, Arthur 96 e 88 para o Jonathan. Começo de segundo tempo aqui no estádio Melado de Barros Carvalho. Você curtindo o time de craques do futebol Globo CBN. Lateral, aliás, tiro de meta para a equipe do Náutico. Batida aqui, melhor para o América. Só corrigindo a informação, a bola acaba sobrando aqui no grande círculo para a equipe do América tocar na ponta esquerda, correu uma marcação alvirrubra, o árbitro vai dar um escanteio para bater a equipe do América, hein? Jogador do Náutico pediu ali uma falta, a arbitragem não deu, tá marcando escanteio, né, Osmar? Escanteio para bater a equipe do América, equipe mineira. Dois minutinhos, estamos chegando já para esse segundo tempo aqui dos aflitos. Vai para a batida do escanteio a equipe do América. Vai para a batida lá na ponta esquerda, tomando posição para levantamento na grande área. Vitinho subiu, desviou, a zaga do Náutico rebate na primeira. Ela sobrou ainda para o Coelho, tocando fora da grande área, tocando aqui atrás, a bola ficando com o jogador que é o Otávio. E o árbitro vai parar o jogo, tem jogador alvirrubro caído na grande área, Osmar Cordeiro.
3: É, o camisa 72, Derek, tá caído, o atacante do Timbu, colocando a mão na cabeça, já vai se levantando por ali, o jogo segue 2-0 para a equipe do Náutico.
4: O Eri.
0: Oi, André.
4: E o Hélio tirou o Samuel, né, que não tinha cartão, quer dizer, tirou um homem de contenção e botou mais um homem para rodar essa bola, o Vitinho que é meia. Então, Hélio colocando o time para controlar o meu campo, para ter posse de bola e, evidentemente, jogar com mais uma opção do meio para frente.
0: São as mudanças do jogo para você, torcedor. Aqui, placar de 2-0 para o Náutico. Gols marcados por Vinícius e o Anderson na primeira etapa. Segundo tempo está só começando. A bola subiu, desceu, caiu em poder da equipe do América no setor defensivo. Lado esquerdo da defesa ali, dominando o Paulinho, já toca à frente. O Náutico já dá o combate. Fica com uma sobra da bola. O camisa 8, alvirrubro, o Anderson. Gira, protege e traz para o campo de defesa ainda. Mais próximo da grande área. Sai trabalhando com Igor Fernandes. Igor toca para Yuri. Yuri Silva ameaça tocar na frente. Prefere recuar essa bola, deixar para Igor Fernandes, porque havia marcação para cima dele. A informação chegando.
3: Deixa eu confirmar as mudanças, porque na verdade não foram três, foram quatro. Também saiu 42, Johnny, para a entrada do 22, Léo Alaba.
0: Portanto, 22, Léo Alaba, né? De qualquer maneira, lá ele também. Olha a bola dominada agora pela equipe do Náutico, com dificuldade aqui pela esquerda. Yuri disputou a bola, bate e rebate, ela sobrou para cortar a equipe alvirrubra, a bola vai para a linha lateral, é para o América, para a batida aqui, o 22, Léo Alaba, está caído Yuri Silva, pede atendimento, o árbitro diz que está valendo tudo, ele já vai levantando, está tudo ok. O América tenta o levantamento na meia direita, a marcação do Náutico chega e fica com a bola, diga lá.
2: Só para esclarecer, essa mudança confundiu, foi tudo. Náutico sem mudança, tem mudança nenhuma no Náutico, viu? O 22 no Náutico, o Vitinho não foi, foi no América mesmo. Então, mudanças só no América.
0: Então apaga tudo.
2: É.
0: Muito bem, então tira, continua em campo Samuel.
3: Ele,
0: tá? Vitinho não entrou, diga aí.
3: É que o árbitro botou 41 no 22, aí 41 no 22 só tinha o Náutico, não tinha o América.
4: Isso. Ou seja, esse cidadão que fica aqui no meio, ele só faz isso. Que é levanta a placa. E ainda erra, você tá de brincadeira, né?
0: Ai,
4: mas,
0: meu Deus,
4: como
0: Deus
4: é dia da mamãe, não vamos falar mal
0: não,
4: né?
0: Não,
4: do rapaz, que a mãe vai ficar chateada.

0: casa, né?
1: Ah, vai. Ela não merece. O cara tá desatento, bicho. Que é isso? Olha a bola para a equipe do América. Esticada de bola no vazio, hein? É bola ao Virrubra. Muriel correu para evitar ali. Aliás, eu pensei que ele ia evitar a saída, não evitou. A bola vai da linha de fundo, é tiro de meta para bater a equipe alvirrubra. Atenção, torcedor, agora no Recife estamos às 5 da tarde, mais 17 minutos. Hora de viajar nas ondas do tempo, marque agora pelo meu. 5 minutos decorridos do segundo tempo aqui nos aflitos. Série B do Campeonato Brasileiro, aqui o placar não mexeu. Aliás, já mexeu, galera.
2: Náutico!
1: Náutico tem dois. Vinícius
2: América.
1: Anderson. Zero para a equipe do América Mineiro. Pelo Brasil, você, Ricardo.
3: Pela Série C do Brasileiro, três partidas em andamento. Volta Redonda e Ferroviário, Barra e Caxias, Amazonas e Figueirense, todas 0-0. No nosso WhatsApp, 99749-1414, tem a mensagem do Marcondes de Salete de Carpina. Torcedor do Náutico está acompanhando a transmissão e está lembrando do início da abertura da Copa Carpina, que já está acontecendo.
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1: Para quem quer saber mais e melhor sobre futebol, um abraço a galera em Carpina. Alô, Romualdo. Olha a bola dominada agora para a equipe do Náutico. Mais uma vez, o jogador que era aqui, Yuri Silva, perdeu a bola. Na sequência, o Vitor Andrade chegou, encostou nele, cometeu uma falta, o jogo está parado. 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
1: A-B-I-C-O!
2: Náutico!
6: É gol! É gol! A bola tá lá dentro, eu tô feliz nesse momento.
1: Uma bola que estava toda com a defesa do América. Foi recuada para o goleiro, Dodô foi lá. Pressionou, ele vai tocar, toque errado, bate na trave. O chute do goleiro e voltou para Dodô tocar para dentro. Dodô. Rasga o placar e escreve outro.
2: Náutico
1: 3.
2: América
1: 0. Que coisa, seu Gustavo, goleiro do América, ia fazendo um gol contra e acertou uma trave. Detalhe da festa alvirrubra, você, Thiago.
7: Farrapada total do arqueiro Gustavo do América Mineiro. Um recuo de bola para ele. E aí, meu amigo, a bola bateu no calcanhar dele. Foi na trave. Ficou livre para o camisa 10, Dodô, só empurrar para a rede. Falha bizonha do goleiro Gustavo. Presente pro Náutico. É goleada aqui nos aflitos. Esse foi muito fácil. Até Thiago Silva, esse amigo dos senhores aqui fazia. 3 para o Timbu, 0 para o Coelho.
1: Eu faria também, mas ainda tava um drible do goleiro.
8: 3 a 0. Eu não faria, porque eu jogava no gol e não dava uma lambança dessa.
9: Incrível, né? Foi a bola do Alê, ele foi trocar pro goleiro. O goleiro foi tentar bater, pegou errado, bateu na trave, sobrou e o Dodô fez 3 a 0.
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7: Caiu logo a bola, caiu logo no pé de quem gosta de brincar com a bola, né? Não sei que milagre, ele não inventou nada, viu?
1: Não sei.
7: Pra não levar uma bronca de Hélio, né? Pra não levar uma bronca de Hélio. Porque Dodô, a gente sabe, já subiu em cima de bola, ele pinta em borda.
1: É verdade, né? É verdade. É o Futebol Globo CBN para você, torcedor. Ricardo Luiz, ligadaço aí, né?
3: Das tô ligado aqui e tem expulsão do Lacerdão. Eita. Zagueiro do ABC foi expulso, trocou a expulsão. O gol pela expulsão,

0: E o Central vai jogar a partir de agora, 18 do segundo tempo, com um a mais, aliás. O ABC com um a menos em campo.
1: É o Futebol Globo CBN. A que pressão do time do Náutico. Era escanteio, a arbitragem marcou o impedimento. Eu estava falando aqui, viu, Ricardo, tem outra situação aqui no nosso StreamYard e tal, mas está resolvido. Eu tava meio desligado. Futebol Globo CBN com você, torcedor. Atenção, galera. 5 da tarde, 23 minutinhos agora. Hora de viajar nas ondas do tempo. No Futebol Globo CBN, marque 10 minutinhos do segundo tempo aqui. Placar novo, já mexeu e faz tempo.
2: Náutico 3,
1: América 0.
3: Central.
1: Alô, Ricardo.
0: E que estreia de placar, hein? 3 a 0. Olha só, daqui a pouco, 18h30, na ressacada pela Série B, tem Avaí Fortaleza. E em Novo Horizonte, tem Novo Horizontino e Botafogo de Ribeirão Preto. Partida às 19h30.
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1: Aqui a detalhes. Bola lateral para bater a equipe do Náutico no campo de defesa. O Ricardo falava agora desse jogo do Central. Central vencer o ABC, assume a liderança, hein? Vai embora nessa Série D. E no próximo domingo pega o Maguari e você vai curtir no time de craques aqui em Série B do Campeonato Brasileiro. Bola no campo de defesa. Diga, Thiago.
6: Dois detalhes. Agora há pouco o painel aqui do placar eletrônico apagou, mas já foi restabelecido. E o outro detalhe, tem 72 projetores no estádio todo, né? Essa iluminação nova de LED. 71 funcionando. Só tem uma torre que tem um que não está ligado. É. Então, só esse é o detalhe. Tem 71.
7: Tem 35 do lado de lá. Tem 35. É. Tem uma que está...
6: 35, apagado, isso. Né? E o outro, Léo, aí da cabine... Todos estão ligados, os 36.
1: E da próxima transmissão que eu vier aqui, eu vou ter que usar um boné, viu, amigo?
0: Ou um óculos escuro, né?
6: Se a pessoa olhar 5 segundos, não enxerga mais nada.
1: É verdade. O Náutico desceu pela ponta direita, foi impedimento. Rapaz, a gente vai olhar e realmente ele pega de frente aqui para as cabines, né? O refletor que está posicionado ali, não é reclamação, claro. Apenas o posicionamento aqui que não tem.
0: Você,
1: a iluminação está perfeita.
0: Vocês aí na cabine estão muito mais iluminados, viu?
7: Tem um torcedor que a gente ficou demais, Gilberto Valença, tá lembrando da questão do goleiro do América. A camisa dele é muito parecida com os jogadores. Então o calção é o mesmo, a meia é um pouquinho diferente. Mas tá atrapalhando pra caramba do goleiro.
1: É, a meia dele é verde, dos jogadores branca, mas a cor do calção e da camisa é muito parecido ali.
7: É, tá atrapalhando pra caramba.
1: 13 minutos aqui, lá vem o Timbu vencendo pelo placar de 3 a 0. A bola tá com o Vinícius, marca. A marcação chegou, mas ele limpa a jogada, organiza tudo, trabalha a bola com o Enderson empurrou a bola para Igor Fernandes, trabalhando na esquerda, a bola vem para Yuri Silva, voltou para Igor, aliás, encostando a bola para o jogador que é o Enderson conduziu para Vinícius, limpou, armou para bater, limpou mais um, conduziu, perdeu o equilíbrio na jogada, poderia entregar lá da direita para Reginaldo, mas a bola cortada pelo time do América, volta a ficar em poder da equipe alvirrubra, Igor Fernandes, abertura para Yuri Silva, tocou bola para Vitor Andrade e quando tentou sair, como era dominada, a marcação fechou para cima dele. A bola volta a ficar em poder da equipe do América. Agora está com o Timbu. Bola para Yuri Silva proteger perto da linha lateral, tocando atrás. A bola para o Enderson toca a bola para aproximação de Betão. Betão conduziu, agora entregou para Reginaldo. Lá na direita vem buscar ali o Vinícius. Recebeu na quina da área, traz um pouquinho mais para o meio, inverteu completamente, meteu bola agora para Vitor Andrade fez aquele gesto de esconder ali a iluminação para poder ver a bola, ele vem com ela, conduziu, a bola tocou para Vinícius, tá de longe, armou para bater, preferiu tocar na direita mais uma vez, Reginaldo recebeu, tenta devolver para Vinícius, a bola bate na marcação, sai lateral para bater a equipe alvirrubra. 14 minutos por aqui, 3 a 0 para o Timbu. Pintou o gol pelo Brasil. Alô, Ricardo.
0: Isso, pela Série D do Brasileiro, Grupo 10. Jogo começou agora há pouco, 5 da tarde, em Arapiraca. Ele, Alex Bruno, abre o placar para o Asa diante do Atlético da Bahia. 1 a 0 para a equipe do Terra do Fumo.
1: Olha o Náutico, pressão, cruzamento de Yuri. A bola passa na frente de todo mundo, mas a zaga tira. Ele cruzou.

0: tirou tinta
1: da área, né, ô Thiago?
0: E ainda tirou tinta na trave. Sem ângulo, Yuri Silva fez uma boa jogada, o goleiro estava no lance. Tirou tinta na trave, olha o Náutico.
1: Olha, Dodô dominou, limpou, vai bater, bateu pra fora! Essa bola pra fora do gol! A chance vai surgindo, as chances vão surgindo. Ele. E o Náutico se aproveitando, vencendo por 3-0. Diga, André.
2: Essa é a melhor e maior maneira do Náutico respeitar o América. É continuar jogando, é continuar insistindo, é continuar finalizando. Isso é muito importante. Essa aqui é a realidade. Primeiro, porque você se aproxima do quarto gol e aí mata de vez, né? Liquida de vez. E não permite que o América jogue. O América vai continuar acuado, vai continuar tentando se defender. E, evidentemente, isso é bom para o Náutico fazer o tempo passar, mas jogando, buscando o gol. Isso é que é importante.
1: Boa, boa, boa, Timbu. Tá bonito, tá vencendo por 3-0. Lá vem o América. Olha a bola dominada pelo Léo Alava. Tentou levar aqui da ponta, levar na linha de fundo a marcação do Náutico. Fecha pra cima dele, lateral para bater o time do América. Atenção, torcedor, agora. No Recife, 5 da tarde, 29 minutinhos. Hora de viajar nas ondas do tempo. No Futebol Globo CBN, marque nos aflitos agora. 16 minutinhos, pressão do América. O Náutico consegue tirar. Lá vem contra-ataque, Albirrubro desceu com o Mela Vinícius pelo meio. Lá da direita, tá pedindo, recebeu o Derek, limpou. Bateu nos braços do goleiro. Era pra caprichar um pouquinho mais. Ele tentou colocar. Aí não dá, né, Thiago?
0: É, e tá precisando de gol, Derek, pra ver se pega um embalo de confiança também. O Vinícius veio com muita velocidade, fez a escolha do passe. Quando chegou no Derek, ele recuou pro goleiro. Recuou pro Gustavo, tava passando o próprio Vinícius, tava passando também o Reginaldo, e aí ficou fácil para o goleiro do América. 3-0 Náutico aqui nos aflitos.
1: 17 minutos do giro do placar pelo Brasil. Alô, tia, alô, Ricardo.
3: Olha, pela Série D do Campeonato Brasileiro, 25 do primeiro tempo, Brinquedo abriu o placar para o 13, que vai vencendo decisão por 1-0. E aqui no nosso WhatsApp, 997491414, tem a mensagem aqui do Yuri da Hora. Ele é filho do escultor pernambucano Abelardo da Hora. Ele está no interior de São Paulo e acompanhando a narração maravilhosa aqui, segundo ele, nas palavras dele, na transmissão do Futebol Globo CBN.
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2: Ô Eri,
1: alô, da
2: consequentemente
1: hora.
2: O Yuri é sobrinho de Cláudio Anô Germano.
1: É, pronto. Vê?
2: Isso.
1: Simplesmente isso, né?
3: Que moral, hein? Já diria o outro, que moral é essa?
1: Olha aí, dando moral pro time de craques, obrigado, cara. 18 minutinhos por aqui, o Timbu tá bem, tá na frente, tá 3-0. Isso, 3-0. Dodô marcou, o Vinícius marcou, Anderson também marcou. Olha o Náutico, sobrou bola na grande área, bate e rebate, a bola fica para a zaga da equipe do América afastar. O Náutico pressiona, pegou uma sobra, deixou sair aqui o Anderson. Lateral pela esquerda, já batido, encostando para Igor Fernandes, na meia direita, conduziu, preferiu tocar no meio. Bola para Vitor Andrade, armou para bater, preferiu tocar para Dodô, na quina da área pela direita, levantamento, vem para Derek, sobe a defesa, tira, vem Vitor Andrade, Andrade brigou pela bola, zaga tira, ela sobe, desce e caiu nos braços do goleiro Gustavo, que pega com tranquilidade e fica com ela. 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
2: Até aqui, são quase 20 minutos de partida no segundo tempo. O América, evidentemente, tem muita dificuldade, mas não só porque tem um homem a menos, porque o Náutico está impondo essa dificuldade. A condição do Náutico de continuar jogando, de continuar buscando gol, está fazendo com que o América tenha ainda maior dificuldade. E aí sim, a melhor defesa é o ataque.
1: Ô, Léo, esse jogo ajuda a entender por que o América está na lanterna?
6: Eu vou falar o seguinte. Primeiro, o Náutico é o quarto colocado.

0: e ninguém vai passar o Náutico, tá? É o quarto colocado.
1: Boa, boa.
0: Na rodada. E o segundo ponto. É. Vai passar dos 5. Eu falei com 3-0, tomou um gol com 6 minutos. É. Vai sair mais 2 gols, anota o que eu estou dizendo.
2: É o Futebol Globo CBN, cara. Atenção, torcedor do Recife, 5 da tarde, 33 minutos. Hora de viajar nas ondas do tempo. Marque 20 minutos gravados no Futebol Globo CBN, o placar mexeu.
3: Náutico 3, América
2: 0, Ricardo.
4: Olha, pela Série D do Brasileiro, Iguatu vai empatando em 1-1 com o Motoclube. O Cianorte vai perdendo em casa para o São Luís do Rio Grande do Sul por 1-0. E o Fluminense do Piauí bate o Atlético Cearense, o Atlético de Alagoinhas, por 1-0.
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2: Jogo aqui que o Timbu está vencendo pelo placar de 3-0. Ele. 3-0, diga lá.
4: E o detalhe é que com 29 minutos do segundo tempo, apagou a iluminação do Luiz Lacerda. Os refletores que ficam para o lado do tobogã, todos apagados, e o jogo foi interrompido por conta da metade da iluminação estar desligada nesse momento, Eri.
2: É, deu uma pane. É, rapaz. Tudo escuro, tudo não, parte, né, do estádio está escuro lá e o placar está 0-0, é isso, Ricardo?
4: Exatamente, 29 minutos do segundo tempo, placar 0-0, o ABC jogando com um a menos desde os 18 minutos do segundo tempo.
2: É a Série D do Campeonato Brasileiro, aqui 21 minutinhos, 3-0 para o Timbu, que pressiona, deixaram um braço ali, atingiram, Vinícius está caído, foi disputar a bola. Com o Natan, sobrou um braço, né? O árbitro atendeu a marcação, foi do bandeirinha, né, ô Thiago?
7: Isso. A falta aconteceu em cima do Vinícius. Eu só vou confirmar quem foi.
2: Foi Rafa, né? Rafa Barcelos.
7: É o capitão.
2: Barcelos, né?
7: É. Isso. O capitão Rafa Barcelos matou ali a investida do Náutico, levando o cartão amarelo. Eu estava observando um detalhe aqui. Chega a estar doendo minha vista. Eu estava olhando para os refletores, para essa nova iluminação, e olhando para o estádio todo. E realmente aquele lado lá, do que tem o lado direito, o lado da sede, a barra da sede, onde está a torcida do Náutico, lá, a torcida dita organizada do Náutico, aquele setor ali está um pouco mais escuro, né? Não está afetando o campo de jogo, mas
2: está
7: afetando um pouco a arquibancada.
2: Três mudanças do Náutico vão acontecer. Agora o jogo está parado. Timbu 3-0, 22,5. 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
7: Já entrou vaiado, viu? Quando saiu o nome do Auremi no áudio aqui, no som dos aflitos, o torcedor deu uma vainha. É, Auremi no lugar do Samuel. Auremi, camisa 5, sai Samuel 41, sai o Anderson. O Anderson, número 8, entra Alanzinho, camisa 18, Alanzinho no lugar de o Anderson. E saiu Vitor Andrade e entrou Felipe Saraiva. Felipe Saraiva, 48, ou melhor, 98 para Felipe Saraiva.
2: A bola tá com o Timbu, bola para Igor Fernandes, levantamento de bola lá na ponta direita, chegou, dominou, Reginaldo traz por dentro, inverteu completamente, subia para desviar aqui o Alanzinho, a bola ficou para a defesa dominar, tentar sair no contra-ataque a equipe do América, bola tocada aqui para o lado esquerdo, um esforço feito pelo Otávio, e a bola fica para a equipe alvirrubra, 24 minutos. Vamos falar sobre as mudanças do Náutico, pois não, Léo?
0: É, além das alterações que o Náutico está fazendo, mas eu estou preocupado é no Roger. O Roger está perdendo de 3, eu falei que vai chegar a 5. Próximo jogo é contra o São Bernardo, lá em São Paulo. Não sei se o Roger vai chegar em Minas como treinador, não.
2: É, cara, também não sei não. Olha o Timbu, trabalhando com o Derek, abertura, chegou na direita, dominou o Balanzinho, traz pelo meio, encostou para Igor Fernandes, armou para bater e preferiu tocar a bola lateral.

0: frente agora, encostou para Betão, pisou na intermediária, armou para bater. Só. Mandou longe do gol, tiro de meta.
1: Só para explicar, foi 0-0 com o Sport lá em Minas, perdeu para o CRB lá em Minas, está perdendo para o Náutico 3-0 e vai perder para o São Bernardo e vai jogar para voltar para Minas. Não sei se ele vai chegar a quinta partida, não.
0: E atenção, torcedor, agora 5 da tarde, 38 minutos do Recife. É bom demais estar com você do Futebol Globo CBN. Marque nos aflitos agora, 25 minutos do segundo tempo. Placar por aqui, mexer.
2: Náutico
0: 3.
2: América
0: 0 para o América. Alô, Ricardo.
3: Olha, pela Série A do Campeonato Brasileiro, daqui a pouco, dentro de mais um minuto, aliás, acabou de ter início, porque a partida estava agendada para as 16h em Belém, mas devido às fortes chuvas, a partida teve o seu horário retardado. Então começou agora Remo e Palmeiras 0-0. Daqui a pouco, 18h30, tem Santos e Bragantino, mesmo horário, tem o clássico entre Corinthians e São Paulo.
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0: 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Oi. Anunciando para amanhã, 19h30 da noite, o time de craques entram em campo.
2: Inter de Limeira, Santa Cruz.
0: E na Série C do Campeonato Brasileiro, o time de craques entra em campo às 19h30 para rolar a bola às 20h com Romualdo Marques, Thiago Silva, Osmar Cordeiro e Ricardo Luiz.
3: Iri.
0: É o tricolor na Série C do Campeonato Brasileiro. Aqui, bola movimentada pela ponta direita, 3-0, Tibu, a informação.
3: Depois de 5 minutos de paralisação, a iluminação do Lacerdão voltou ao normal e a bola está rolando novamente para Central e ABC 0-0.
0: Os dois times empataram na semana passada lá em Natal em 0-0. Vão empatando no Lacerdão. Começando aí os jogos da volta. Jogos da volta, melhor dizendo.
3: Ele.
0: Aqui lá vem o Tibu. Segura que lá vem bola agora para o jogador, que é o Vinícius. Dominou, parou, pensou, vai tocar. Abertura, posição legal. Desceu lá pela ponta. Reginaldo, pela direita, voltou para Vinícius, esquina da área. Levou para o meio, armou para bater.

0: Sinal de cor.
1: É gol, é gol, a bola tá latindo.
0: Vinícius, camisa número 7. Jogada pela ponta direita que começou com ele, depois foi concluída por ele. Vinícius é o cara que faz a galera abrir um sorriso largo das arquibancadas dos aflitos e cantar. Ele é o TICO. Vinícius, 27 minutos e o segundo tempo. Rasga o placar e escreve outro. Náutico 4.
2: América
0: 0. 2 do Vinícius. O detalhe da festa, Thiago Silva.
3: Tem muita qualidade o Vinícius. É muito frio, tranquilo, sereno com a bola no pé. Dominou o lado direito. Olhou para a barra, o goleiro Gustavo estava relativamente no meio do gol. E aí o Vinícius tirou, chutou buscando a gaveta direita do arqueiro Gustavo do América, que ficou pequeno. Ficou pequeno, tentou alcançar a bola, não chegou a tempo. Golaço do Vinícius. É 1, é 2, é 3, é 4 para o Náutico aqui nos aflitos. Goleada 0 para o América Mineiro.
0: É, Roger, entraram na sua mente, Roger. E aí, André Luiz Cabral, 4-0.
4: É, o devido troco com o devido juro, né? O Vinícius realmente com uma tarde e noite inspirada. E as mudanças do Náutico lá atrás, as três mudanças, muito mais para dar uma rodagem à rapaziada. Ao Auremi, que o torcedor já pegou no pé, o Alanzinho, que é da base, e sabíamos todos que o Vinícius não terminaria, aliás, que o Vitor Andrade não terminaria a partida. Então, mudanças dentro do...

0: próprio planejamento e da tranquilidade que o jogo, que o Náutico está impondo ao jogo.
1: 4 a 0. Falei que chegava a 5. Próximo jogo é com São Bernardo lá. Pra mim vai embora. Só lembrando o seguinte: o América é o lanterna do campeonato. Com 2 pontos. 2 pontos somente até agora. Roger vai embora.
2: Balançou uma rede pelo Brasil. Será que é lá de Caruaru? Diga aí, Ricardo.
3: Não, é em Belém do Pará, Iri. Ah. Só foi começar o jogo, 5h40, 1 minuto de jogo. Aleph Manga abre o placar pro Remo, que vai vencendo o Palmeiras por 1 a 0.
2: Tá certo, Ricardo.
0: Português vai reclamar da chuva.
1: Olha o Remo, amigo.
2: Sei não, hein? Atenção, torcedor! 5 da tarde, 44 minutos agora. Hora de viajar nas ondas do tempo. 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No melhor som do Rádio Esportivo, Grupo Asa Branca, marque 31 minutinhos aqui, segundo tempo. Se o placar mexeu... Mexeu demais!
4: Náutico
2: 4!
4: América
2: 0 pro Meca! O América Mineiro, Mequinha! Aí tá o Mequinha mesmo, viu? 4-0 Timbu por aqui pelo Brasil, Ricardo!
3: Pela Europa também, viu, Eri? Pelo campeonato francês, a Ligue 1, Paris Saint-Germain vai empatando em 0-0 com o Brest, o Mônaco vai perdendo para o Lille por 1-0 e o Rennes vai vencendo o Paris FC por 2-1.
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2: Teremos um clássico na Série B no dia 30. Os dois times no G4, quem sabe, né? Tá caminhando para isso, né? Tem mais uma rodada até lá. Aliás, mais 2 jogos, né? Já o Ricardo confere pra gente. Até chegar ao
0: clássico.
2: Mais
0: 2 rodadas, sim.
2: Até chegar ao clássico, né, André?
0: Isso, daqui, o clássico é daqui a 2 semanas, né?
2: É, 3 semanas. Verdade. Né? Então tem 2 semanas até lá. Os dois no G4. Vai ser lindo de vivenciar essa história. O Náutico pressiona, a bola pingou na grande área. Igor Fernandes estava por ali. Caiu, a galera foi na onda, mas o árbitro não. Marcou apenas a bola em posse do time do América, mas o Náutico já recupera. Briga pela bola por aqui, o jogador Alvirrubro dominando aqui, o Alanzinho brigou por ela. E o árbitro deu o quê? Deu saída de bola? Não, deu falta, né? Falta cometida para bater a equipe do América. 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
2: Alterações do time do Náutico.
9: É, sai Dodô camisa 10. Entra Júnior Todinho camisa 29. E sai Derek. Derek 72 para a entrada de Felipe Cardoso camisa 30.
2: Muito bem. Só confere para mim a numeração do Alanzinho. É 98, né, Thiago?
9: 18. Aliás, 98 é Felipe Saraiva.
2: É o Saraiva, beleza, que eu tinha anotado aqui a parte. Felipe Saraiva, que está com a 98. Futebol Globo CBN com você, torcedor. 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Aqui 3-4-0. Gols do Náutico, eu digo para você, foram de Vinícius 2 vezes. Também nós tivemos gol de Wenderson e Dodô que caiu agora, camisa 10 do time Alvirrubro saindo. Mudanças, portanto, por aqui. Pressão do time do Náutico pela direita. Vence 4 a 0. Tem gol pelo Brasil, Ricardo.
3: Isso, pela Série D, no grupo A9. Grupo que tem pernambucanos. Decisão e o Retrô. E o 13 com Marquinhos aos 43 do primeiro tempo. Amplia a vantagem para cima do Decisão. 13 a 2, Decisão 0.
2: Olha a bola trabalhada pela equipe do Náutico, cruzamento para a grande área, passa por todo mundo, chega Paulinho para ficar com ela, mas o Náutico está lá pressionando com Reginaldo, a bola bateu nele, saiu, vai pela última linha, tiro de meta.
1: Lembrando o seguinte, ó, o Náutico joga com o Operário, fora, e joga aqui contra o Cuiabá. São 2 jogos, aí vem o jogo com o Sport. O Sport vai jogar contra o CRB aqui e depois vai sair para jogar com o

0: Juventude. Depois tem o jogo contra o Sport. A diferença é que o Sport tem dois jogos contra o Fortaleza pela semifinal da Copa do Nordeste. Então o Sport vai jogar quatro jogos, enquanto o Náutico tem dois jogos até eles se encontrarem no clássico no dia 30 de maio.
1: E atenção, torcedor! Agora 5 da tarde, 48 minutos. Hora de viajar nas ondas do tempo. No Futebol Globo, Serena e Marque. 35 minutos aqui, 35 nos aflitos. Segundo tempo de partida. Série B do Brasileiro, aqui, placar mexe.
2: Náutico
1: 4.
2: América
1: 0 para o Coelho, o Mineiro. Aqui está 4-0, Timbu. Pelo Brasil, você, Ricardo.
3: Ainda hoje, pela Série A do Brasileiro, 18h30, tem Mirassol e Chapecoense. 19h30, Grêmio e Flamengo. E 8h30 da noite, Vasco e Atlético Paranaense.
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1: O time do Náutico, Felipe Saraiva levou, conduziu, levando a bola, tocando aqui para Yuri, que já devolveu para Igor Fernandes, inverteu, tocou na direita, Betão recebeu, passa a bola para Reginaldo, ameaçou, cruzamento para a grande área, afasta a defesa. Foi o Vinícius, na verdade, que cruzou essa bola. Ela fica mais uma vez para a equipe alvirrubra, agora para o lado esquerdo, recebeu Felipe Saraiva, vai encarar a marcação, passou, vai entrar na grande área, ele escorregou, mas o árbitro pegou uma falta antes. Falta pro Timbu pela esquerda. Alô, Thiago.
6: Isso, pegou a falta em cima do Felipe Saraiva. A falta do Léo Alaba. 22, lado esquerdo. Leva perigo o goleiro Gustavo. Vai organizar a barreira. O Náutico já tem 4 gols. Pode chegar ao quinto aqui nos aflitos. Vamos esperar a cobrança. Está se organizando ali a barreira humana. 4-0 para o Timbu.
1: Falta para o Timbu, diga lá.
7: E tem mais um detalhe do clássico, viu? No dia 30. Porque depois do clássico, o jogo é sábado à noite, confere?
1: Isso.
7: Aí Léo Medrado vai levar todo mundo pra jantar, porque no domingo é aniversário dele.
1: Ah, entendeu? Tá fechado.
3: Opa, tô me escalando. Tranquilo.
1: Eu já venho pronto pra ficar a noite toda aqui, só vai segunda-feira.
3: Vai ser jantar mesmo, né?
1: É, deve ser. Tá aqui olhando pra mim.
3: É porque
1: aqui
3: mais cedo tem um outro evento, uma pelada almoço, então vou almoçar. Depois eu vou jantar no aniversário de Léo.
1: Olha aí. Olha a falta para bater o Náutico. Batida para a grande área. Afasta a defesa de qualquer maneira. Bola recuperada pela equipe alvirrubra. 37 minutinhos. 4-0 Náutico. 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
1: O Náutico está subindo para que posição no momento, Ricardo?
3: Olha, o Náutico está na quarta colocação com 13 pontos ganhos, mesma pontuação do São Bernardo, que ainda joga hoje, é o terceiro colocado, e do Vila Nova, quinto colocado, que ontem perdeu o clássico para a equipe do Goiás. Como o Léo falou, o Náutico não perde essa posição ao término da rodada.
1: Bom demais para o torcedor alvirrubra, para o torcedor pernambucano.

0: vai caminhar, tocou linha de fundo, desceu Tibula, vem cruzamento para trás, quem sobe, sobe primeiro, uma defesa do time do América, cruzamento de Felipe Cardoso. Pinta o gol pelo Brasil aí, Ricardo.
1: Isso, Série A do Brasileiro, 44 do segundo tempo. Arthur Cabral empata pro Botafogo em Minas Gerais. Agora Atlético Mineiro 1, Botafogo também 1.
0: Ao chamado
2: público.
0: Diga lá.
2: 7.450. 7.450 o público. Renda: R$224.280. Repetindo a renda: R$224.280.
0: E atenção, torcedor, 5:53 no Recife. Hora de viajar nas ondas do tempo. Marque dos aflitos agora, 40 minutos do segundo tempo, Série B do Brasileiro, sétima rodada aqui, placar neste.
3: Náutico
0: 4.
3: América
0: 0, cara.
4: Central.
0: E aí, Rick?
1: Olha, pela Série D do Brasileiro, Tombense estava vencendo o Rio Branco fora de casa por 2-0. E a equipe capixaba acaba de chegar a um empate, 42 do segundo tempo, Neto Oliveira. Rio Branco 2, Tombense também 2. E o Fluminense do Piauí tomou a virada para o Atlético de Alagoinha. E agora vai vencendo a equipe piauiense por 2-1 fora de casa.
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0: 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Ele. Anunciando para amanhã, tem Série C do Brasileiro em São Paulo.
3: Inter de Limeira.
0: E Santa Cruz, amanhã com Romualdo Marques. Aqui 41, 4-0, a conta aqui está quase fechada. Tem vaga para mais, tem informação para o torcedor CBN.
1: Não, eu queria saber só se vai ter loteria Mega Sena essa semana, vai? Será que vai ter? Tem, né? Sorteio, né?
2: Vai, tá acumulado, inclusive.
1: Então eu vou pedir os números a Léo, né? Porque ele acertou o público.
0: É... Ele falou 7 mil. Diz aí, Léo.
1: Eu quero os números para jogar na Mega Sena.
0: Tá certo, Ricardo. 7 mil.
2: Já tem dois.
0: É, né?
2: É porque a Mega só é até 60, né? Fica difícil. Mas os 50 você joga que é de rombo logo. Já joga os 50 aí.
0: Tá certo.
6: Detalhe.
1: Oi.
6: O cartão amarelo no lance anterior pro camisa 88, Jonathan, da equipe do América Mineiro.
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0: Parou, perdeu tempo da jogada. Mas estava impedido, né? Não, é apenas tiro de meta. Ou foi impedimento que ele deu aí,
2: impedimento,
0: Thiago?
2: Impedimento do Vinícius. Mesmo assim, ele se atrapalhou um pouco com a bola. O Rafa Barcelos estava no lance. O Vinícius se atrapalhou, mas o impedimento foi marcado na sequência. Lance invalidado. Segue 4-0 para o Ronaldo.
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0: Fica tentando diminuir aqui a gigantesca vantagem alvirrubra que vence pelo placar de 4-0. O América tenta trabalhar pela meia esquerda, tocando aqui, não tem opção de chegar ali na grande área, preferiu tocar bola para trás, bola chegando para Betão. O Betão se livra do primeiro, pisou no campo adversário, desarmado pela marcação alvirrubra que chegava por aqui para cima dele. E a bola fica para a equipe alvirrubra mais uma vez, avançando pelo lado esquerdo de ataque, bola com ela, Felipe... Inverteu na direita, subiu a marcação, tentativa do Felipe Saraiva. A bola voltou para a equipe alvirrubra, chegou agora na quina da grande área, lado direito para Vinícius, limpou, dominou, conduziu, tocou para trás. A bola chegou agora para o domínio de Auremir, levantamento, vem para a grande área, afasta a defesa de qualquer maneira. Ela volta a ficar em poder da equipe do América, comete a falta o jogador alvirrubra, o jogo está parado. 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
1: Para você, torcedor, na sequência dessa Série B do Campeonato Brasileiro, você acompanha o Futebol Globo CBN, toda a festa do nosso futebol, futebol pernambucano, vivendo um bom momento na Série B do na faixa de classificação. E pintou gol pelo Brasil, sentiu um clima, hein?
2: É. 53 do segundo tempo, com um a menos, todo exposto no contra-ataque, o Central toma o gol. Esquerdinha, ABC 1, Central 0, finalzinho do jogo. O árbitro deu 11 minutos de acréscimo, viu, Iri?
1: Último lance quase do jogo.
2: Praticamente, né? No último lance.
3: 3.
1: É. Aqui o jogo vai até 48, atenção, torcedor. 5 da tarde, 58 minutos agora. Hora de viajar nas ondas do tempo. Marque 45. 45 minutinhos é o segundo tempo aqui. Placar mexeu e muito.
3: Náutico 4.
1: América 0, Ricardo.
2: Olha, pela Série C do Campeonato Brasileiro, daqui a pouco, 19h30. Duas partidas, Ituano e Confiança, Brusque e Ipiranga.
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1: 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Bola recuada para Gustavo, aí a galera já vai junto, né? Saiu errado a zaga do América. Bola dominada agora para a batida. Que é isso, Alanzinho. Uma bola para armar. Tinha 4 jogadores contra 3 do América. Ele tenta o chute. Tentou colocar o nome dele na história do jogo. Assim não dá, né, ô Thiago?
5: É, o garoto Alanzinho, que vem se destacando na base do Náutico. Inclusive tem 9 jogos na temporada e 9 gols. E aí recebeu a oportunidade nesse lance, recebeu livre e aí chutou por cima, distante, tiro de meta já batido, 4 a 0 para o Náutico.
1: 46,5, 4 a 0 para o time. 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
1: Amarelo para jogador Alvirrubro. Foi para quem esse cartão, hein?
5: Yuri.
1: Ah, foi para Yuri Silva. Né? Lateral esquerdo, tomou cartão amarelo. Ele, né, no giro do jogador do América, ele deixou o braço, né? Ah, e aí a arbitragem entendeu como falta e cartão amarelo já batido. A falta, desceu o time do América pela ponta direita. Ganhou o quê? Ganhou o escanteio, hein? Ganhou o escanteio na batida ali do Léo Alaba. Vai para a batida do escanteio, 4 a 0, vai vencendo o time alvirrubro. E agora a galera aqui, né? Aqueles cantos elogiosos para cima do Roger Silva, né? Que volta pro banco de reservas por ali. A galera não larga o pé dele. Tá se vingando, né? Do Roger Silva. A galera alvirrubre. Escanteio cobrado, bateu na defesa, afasta de qualquer maneira a zaga da equipe do Náutico. O árbitro termina o jogo.
3: Náutico
1: 4,
3: América
1: 0 para a equipe do América.
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1: Festa alvirrubra aqui, comemoração da galera, pouco mais de 7 mil torcedores. Lembrando com a vitória do Náutico, 4-0. É o Futebol Globo CBN para você, torcedor da Série B do Campeonato Nacional. Você curtiu vitória alvirrubra e vai curtir todos os detalhes da análise do balanço geral desse jogo. 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
2: Só rapidamente, né, os jogos desse grupo A8 da Série D: Central 0, ABC 1, Laguna 0, Souza 1, Maguari 0, América de Natal também 0. A classificação do grupo ficou assim: ABC primeiro com 13, América segundo com 11, terceiro Souza com 9, quarto Maguari com 8. O Central é o quinto com 8 pontos. E na última colocação, Laguna do Rio Grande do Norte, com apenas um ponto ganho. Microfone aberto na beira do gramado do Estádio dos Aflitos para ouvir os personagens da partida, Thiago Silva e também Osmar Cordeiro, aí com a abertura liberada para entrevistar os jogadores de Náutico e também do América de Minas Gerais. Thiago.
3: Por aqui, Ricardo Luiz, deixa eu esperar aqui a passagem de algum atleta. Está vindo passando Samuel por aqui. Samuel. Ah, esse é o Anderson, confundi. Parece que só agora com o Samuel. Tá vindo aqui o Derek. Deixa eu ver o Derek aí. Derek, chega aqui para falar com a gente. Vitória maiúscula do Náutico hoje aqui, né?
4: Primeiramente, agradecer a Deus, todo o grupo aí que trabalhamos muito forte durante a semana para poder chegar aqui e concluir o trabalho.
3: Pronto, aqui o atacante Derek passou aqui rapidamente. É porque tem muitos jogadores se cumprimentando ali no meio campo. O Hélio dos Anjos também está por ali, cumprimentando um membro da comissão técnica do América Mineiro. Agora sim, Samuel está vindo por aqui. Chega aqui para ouvir, Samuel. Pronto. Uma palavrinha com o volante, Samuel. O time consistente, sofreu pouco e foi eficiente na frente, né?
5: Graças a Deus, a gente fez uma bela partida. A gente precisava provar para a gente mesmo, né? Que a gente é capaz e fomos coroados aí com essa excelente partida. Agora é focar no próximo jogo e, se Deus quiser, fazer mais um grande jogo.
3: Pronto, aqui o Samuel, que parece que só agota com o Anderson, com o Wanderson, o zagueiro, ex-Ponte Preta. Mesma estatura, o rosto muito parecido. Passou aqui o Samuel, se tiver alguém por aí do América, fica à vontade, viu, Osmar? Espera aqui. Não, outros atletas do Náutico, oi?
6: Os jogadores do América, todos eles passaram, ninguém vai querer falar após uma derrota de 4-0. Só o registro, né? Quando o técnico do América, Roger Silva, saiu, e aí passando ali pelo meio da torcida, não exatamente no meio, porque como falei, tem a separação com os cavaletes, o torcedor do Náutico provocou e xingou muito o treinador do América, e ele fez o sinal aqui, e aí colocou as mãos para cima como se fosse uma taça. Aqui fui campeão, ele quis dizer as provocações, Igor, do torcedor do Náutico, que provocou muito.
3: Igor Fernandes.
7: Fundamental para a gente recuperar a confiança dentro de casa, confirmar o trabalho que a gente vem fazendo na semana, e também dar esse resultado para a torcida que ela estava merecendo depois de desses duas derrotas em casa que a gente teve, essa vitória foi fundamental.
3: Pronto, aqui o zagueiro, lateral esquerdo, Igor Fernandes, falando com a gente, aqui no microfone da CBN. Esperar outros atletas do Náutico. Tá vindo por ali o Muriel, vai passar, tem o Anderson, tem Vinícius. Chega aqui para ouvir o Vinícius. Vinícius! Chegar aqui, o Náutico merecia, depois de duas derrotas, hoje fez uma partida muito boa, sofreu pouco atrás e foi muito eficiente na frente, né? Às vezes tem jogo que cria, não faz, hoje fez logo quatro.
8: É importante, a gente trabalha para isso, né? Ninguém entra dentro de campo para não fazer gol, para perder jogo, a gente trabalha muito forte para isso. E hoje nós tivemos tranquilidade para fazer os gols, né? E fazer um bom trabalho, né? A equipe toda está de parabéns, desde a da construção, todos fizeram um grande trabalho hoje.
3: Você fez dois golaços, né? Já tinha feito dois golaços numa partida assim, Vinícius?
8: Ah, glória a Deus, a gente trabalha pra isso, né? Já tinha feito dois gols na partida, né? Foi mais uma vez. Muito feliz, né? Trabalho pra isso. Feliz em auxiliar o Náutico.
3: Pronto, aqui o Vinícius, que fez dois golaços aqui nos apitos, nesta tarde e noite, nesta vitória por 4-0. Deixa eu ver se tem mais algum jogador do Náutico. Por ali tem mais algum jogador. Esperar. Acredito que tem mais ninguém do Náutico aqui no campo de jogo.

0: Vinícius foi o último a falar no microfone da CBN. Daqui a pouco, Hélio dos Anjos ou Guilherme dos Anjos na entrevista coletiva. Fim de papo aqui no gramado, dois aflitos, 4 Náutico, 0 América Mineiro, Ricardo.
1: Beleza, Thiago Silva, que entrevistou aí jogadores do Náutico na saída de campo. Osmar Cordeiro também trabalhou na partida, mas só que os perdedores geralmente não querem falar, como foi relatado pelo Osmar Cordeiro.
0: Dodô.
1: Tem o Dodô ainda, então vamos
0: apareceu
1: lá.
0: Apareceu por aqui mais um, Dodô.
2: Grandes coisas estão para acontecer no campeonato.
3: Me permita só mais uma pergunta. Essa marcação alta hoje funcionou com um gol, porque provocou um erro do goleiro.
2: Cara, essa marcação desde o campeonato pernambucano, nós, é o estilo do professor Hélio. E nada é... Nós coloca em prática, né, cara? Tudo que nós trabalhamos, as coisas aconteceram hoje. Valeu.
0: Pronto, aqui o Dodô. Agora sim, último jogador a falar no microfone da CBN após... a vitória por 4-0. Volto com você, Ricardo.
1: Ok, Thiago Silva, finalizando aí as entrevistas na saída de campo. Daqui a pouco ele volta e a gente fica com essa, como sempre, com essa interrogação para saber quem vai para a entrevista, se o Guilherme ou o Hélio dos Anjos. Daqui a pouco na sala de entrevistas do Eládio de Barros Carvalho, estádio dos Aflitos, pós-vitória do Timbu 4-0 para cima do Coelho pela Série B do Campeonato Brasileiro. Vamos dar uma repassada rapidinho aqui nos resultados desta 8ª rodada. O Goiás venceu o Vila Nova por 1-0, o Atlético ficou no 0-0 com o Cuiabá. Sport fora de casa venceu a Ponte Preta por 3-1 ontem. Ceará perdeu para o Atlético Goianiense em casa. O CRB aplicou 3-0 para cima do Operário. Juventude 0, Criciúma 0. E fechando as partidas, né, começaram ontem e hoje, essa partida entre Náutico e América, a partida começou mais cedo, 16h, Náutico vencendo por 4-0. Daqui a pouco, 18h30, tem Avaí e Fortaleza, mesmo horário, aliás, 19h30, tem Novo Horizontino e Botafogo de Ribeirão Preto, partida no Jorge Ismael de Biase, e fechando a rodada na próxima terça-feira, dia 12, 19h30 da noite, no VGD, tem Londrina e São Bernardo, pela Série B do Campeonato Brasileiro. Central da bola após vitória do Timbu 4-0 para cima do América. Estamos ao lado de André Luiz Cabral, o Léo Medrado, também Eri Santos, que vão falar a respeito desse desempenho da partida do Timbu, começando com destaque do show de bola do Futebol Globo CBN. André Luiz Cabral, e a partida do Náutico com destaque com relação a essa goleada do Timbu para cima do Coelho, André.
4: Na soma geral do jogo, mais que merecida a vitória do Clube Náutico Capibaribe. Realmente, o Náutico conseguiu se impor. Tudo facilitou depois de 1-0 aos 26 do primeiro tempo, mas não tira o mérito de um segundo tempo vigilante, de um segundo tempo buscando o gol, tanto que o Náutico dobrou o placar, né? 2 do primeiro, 2 do segundo, fica tranquilo com a vitória, semana de uma maior tranquilidade e na sequência do trabalho do Náutico nessa dura Série B. O torcedor que foi aos Aflitos saiu feliz e a vitória merecida do time Timbu.
1: Só confirmando, aqui no Central da Bola, ao lado de André Luiz Cabral e também de Léo Medrado. Léo Medrado, destaque seu com relação a essa vitória do Náutico, uma vitória consistente, 4-0 para cima do América de Minas Gerais, Léo.
5: 2-0 no primeiro tempo, a expulso do Emerson foi destaque para o América. E no segundo tempo, o Náutico fez mais 2 gols e poderia ter passado de 4, 5, 6. Poderia ter feito uma goleada bem mais forte contra a equipe do América.
1: 6 da noite, 12 minutos. Breve intervalo aqui no nosso Central da Bola no Futebol Globo CBN. Daqui a pouco a gente volta para ouvir muito mais de André Luiz Cabral, de Léo Medrado e também aguardando a coletiva de um dos técnicos do Náutico depois da vitória Timbu por 4-0 pela Série B do Campeonato Brasileiro. 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
5: A construção de toda a partida, de todo o placar, foi justíssima. E o que você tem a destacar a mais, André Luiz, com relação à postura do time em campo, a desenvoltura tática da equipe do Náutico nessa partida, em que pouco se viu o Náutico sendo, tendo um pouco, sentindo pressão do adversário, correndo riscos. Isso vai por muito mais mérito do próprio Náutico ou pela deficiência do América, que não conseguiu, né, trazer perigo contra o Náutico, mesmo jogando nos aflitos essa tarde e noite, hein, André?
6: Claro que você jogar o segundo tempo inteiro, né, com um jogador a menos, e no futebol de hoje, principalmente, onde a questão da força física e da questão da velocidade do jogo, de você ter que se empenhar muito mais fisicamente, muitas vezes até mais do que tecnicamente, evidente que isso conta, é óbvio. O time do Náutico ficou com um homem a mais a partir dos 42 minutos do primeiro tempo, com a expulsão do Emerson. Justíssima, uma falta desnecessária, dura, no meio do campo. Não tinha por que fazer, dar aquela entrada desproporcional o jogador do América. Então, evidentemente que isso contribuiu. Mas o Náutico impôs ao América o não espaço, a não oportunidade do América fazer o goleiro do Náutico trabalhar. O Muriel não fez nenhuma defesa no segundo tempo. Foi porque o América tinha um homem a menos? Foi porque o América é o lanterna do campeonato? Em absoluto. Foi pela postura do Náutico. E isso tem que ser ressaltado. Não só o placar, não só a goleada, como o Léo já mencionou, poderia ter sido mais. Sim, o Náutico teve oportunidade para isso. Mas foi pela postura alvirrubra de continuar atacando o adversário. O futebol, o objetivo do futebol é fazer o gol, é botar a bola na rede, é botar a bola na casinha, né? E o Náutico continuou com esse objetivo, continuou buscando, tanto que fez 2 gols no segundo tempo, poderia ter feito 3, poderia ter feito 4, porque continuou insistindo, continuou jogando. Não, e olha que com 7 minutos... já estava 3-0. 7 minutos já estava 3-0. Em outras ocasiões, a gente vê outras equipes entregando a bola para o adversário, tentando jogar no contra-ataque, né? Com 25 minutos, fez o 4º gol no segundo tempo e continuou do mesmo jeito. Agora, é claro, sem aquela sangria desatada, sem correr riscos relevantes. Né? Risco que digo, dividida de bola, sem entrar em provocação do adversário, sem deixar o adversário sequer provocar, né? Tá perdendo, tá de cabeça quente, dizer alguma coisa, dividida mais dura, machucar um jogador, tomar um cartão de graça.

0: O Náutico evitou isso ao máximo e conseguiu o seu objetivo. Ter a vitória tranquila, se desgastar menos, e isso também é importante para a sequência da temporada, e confirmar com altivez, confirmar com autoridade a goleada por 4-0.
1: E aí, Léo Medrado, com relação a essa vitória do Náutico dentro de casa, dentro dos aflitos, né? Uma vitória que traz essa consistência e traz essa confiança de que o torcedor estava querendo, apesar, até como falei com o André aqui, apesar do América ser o lanterna da competição, não tem vencido ainda, não vem muito bem. Você até citou que talvez o Roger possa cair, né, depois desse resultado, depois do desempenho do América frente ao Náutico. Mas você acha, Léo, que o desempenho do Náutico, a postura do Náutico hoje, trouxe muito mais confiança para o torcedor, pensando numa sequência melhor de jogos do Náutico nessa luta aí para conseguir o acesso ao final da competição, Léo?
2: Vamos voltar um pouquinho do tempo. O que aconteceu com o Sport e Náutico aqui nos aflitos no 3-0, lembra? Roger era o técnico do Sport, 2-0 para o Sport e uma expulsão do Dodô. E o Sport ganhou o jogo. Fez 2-0, um jogador a mais, e no segundo tempo fez o terceiro gol, na última partida ganhou 3-0. Vamos voltar um pouquinho para esse jogo de hoje? O que aconteceu hoje com o Náutico devolveu para o Roger? Lembraram o que eu disse? O que o Náutico fez hoje foi repetir, foi devolver para Roger o que aconteceu do Sport aqui no 2-0. O Náutico fez 2-0 aqui com Roger, como? Um gol aos 25 minutos, numa bela jogada pela esquerda do Dodô, ele levantou e veio no pé do Vinícius, que acertou de chapa, acertou o ângulo direito, 1-0 para o Náutico. Aí o América teve o jogador expulso, 49, a jogada do Emerson, acertou a entrada pancada no Vitor Andrade e foi expulso. E aos 29 e aos 49, o gol do Náutico, contra-ataque, 5-3, o Ederson bateu mal, mas ela pegou no Johnny e foi pro gol, 2-0 pro Náutico. Entenderam o que eu estou dizendo? O Náutico ganhou para o Roger aquilo que o Roger fez para ele aqui no Náutico. O Náutico ganhou por 2-0 com um jogador a mais e terminou por 2-0. Foi para o segundo tempo. Vamos tirar aqui o gol do goleiro, né? Porque a bobeira que fez o Gustavo, que fez até boas defesas, no primeiro tempo, antes do gol do Náutico. Teve uma bola do Vitor que ele fez uma defesa, uma cabeçada do Vinícius que ele defendeu também, mas depois, agora, nos 6 minutos, ele faz uma bobagem. Recua Alê recua a bola para o goleiro, ele vai bater, pegou errado, ela pega no tornozelo, pega na trave esquerda, volta nos pés do Dodô. Ele empurrou sozinho para o gol, fez 3-0. E aos 27 saíram o quarto gol do Náutico, um belo gol do Vinícius, pegou uma bola da direita, ajeitou do lado, cruzando a bola pela direita, ela pegou no ângulo direito e fez 4-0 para o Náutico. O Náutico poderia ter feito 5, poderia ter feito 6, mas ganhou por 4-0 e conquistou uma grande vitória. Eu vou separar dois jogos. Náutico e América foi um jogo do Náutico para cima do América, para ganhar. E a outra disputa foi do Náutico contra o Roger. Nos dois situações, no jogo 4 para cima do América, o Náutico foi melhor do que o América, era para ganhar e acabou. A vitória dele com o Roger estava com a na faca nos dentes. O Náutico precisava, para cima de Roger, devolver o que aconteceu, a vitória que ele, Roger, disse que abriu como é que falou, da mente.
1: Entrou na mente, né, do Guilherme e do Hélio.
2: Eu entrei no mente, do mente.
1: Agora, porque tem muita gente que confunde, né, essa frase do Roger, Léo, que ele teria como se tivesse entrado na mente dos dois para incomodar, mas ele quis dizer que ele entrou na mente dos dois para estudar o time do Náutico, né, naquela final. Então, porque fica meio diferente, né? Algumas pessoas entenderam errado, é que, tipo, por exemplo, eu vou entrar na sua mente. Aí que era para, quem sabe, para tirar o seu equilíbrio, para tirar a sua atenção, mas não foi isso. Foi entrar na mente para estudar o Náutico daquela final do campeonato.
2: Tava com chateado. Obrigado, Eri. Boa viagem, meu irmão. Eri tá voltando para Caruaru. Vai com Deus. O Náutico precisava jogar na partida de hoje. Tinha muita coisa. Vamos pegar aqui. É que o Roger não entende o América, não tem nada com o América. O Roger saiu do Sport e entendeu o Náutico. Então, de um lado tinha Roger Silva e o Náutico. Tinha Roger contra o Náutico e tinha o Náutico para pegar Roger Silva. Os jogadores inteiros do Náutico, o técnico do Náutico, os dois do Náutico, Hélio e Guilherme, eles queriam para cima de Roger. E conseguiram, e coincidência, por isso que eu lembrei agora há pouco, foi a mesma chance, foi a mesma situação. Primeiro tempo, Sport 2-0 do Náutico. 2-0, um expulso do jogador do Náutico. E o Sport ganhou por 2-0, acabou, lá. O que é que aconteceu hoje? O jogador do América foi expulso e o Náutico fez 2-0. Acabou, devolveu. Ele devolveu para Roger Silva, para mim, tudo o que tinha acontecido naquele jogo do Sport e do Náutico. Mas isso deixa para lá, isso é Roger, vai jogar contra Botafogo de Ribeirão Preto, perdão, do Botafogo do São Bernardo, perdeu, empatou com o Sport 0-0 lá, lembram do América 0-0? Perdeu do CRB 2-1 e agora está perdendo 4-0 para o Náutico. Não sei se ele vai aguentar de novo não, porque ele vai jogar com o São Bernardo, se ele perder lá para o São Bernardo, para mim ele não volta nem para Minas, para mim ele não volta mais. Bom, esquece lá, Roger, pra lá. Vamos ver o Náutico. Precisava ganhar, cresceu. Lembram do que eu falei do Náutico antes do jogo, Ricardinho, quando você perguntou qual era o time titular do Náutico? Lembra?
1: Sim,
2: Muriel
1: sim.
2: É titular. Reginaldo tá brigando com Ribeiro, mas Arnaldo, pra mim, tá brigando também. Os dois é titular. Betão é titular, Igor Fernandes titular, Yuri Silva titular, o Ederson titular, Dodô titular. Quem é esse segundo volante? Ele é Luiz Felipe? Estava suspenso, mas não é titular não. Leonai chegou no Náutico. Primeiro jogo, cartão amarelo. Segundo jogo, amarelo. Terceiro, amarelo. Saiu do time. Saiu do Náutico. Como terceiro cartão, caiu fora. Aí voltaram. Não, vamos botar o Ramon Carvalho. Vamos ter. Entrou Samuel. Ele entrou. Jogou tranquilo. É titular. Por enquanto é titular. Samuel, Wenderson e Dodô. A defesa é essa. O meio-campo é essa. Lá na frente, Vinícius. Vitor Andrade, falei pra vocês, fez o gol lá no Atlético, fez o gol, 1-0 pro Náutico, meteu o gol de empate contra o Botafogo do Ribeirão Preto, também, e ganhou a posição, acabou-se, ele é titular. Só tem uma dúvida do Náutico para efeito de centroavante, que é Derek ou Paulo Sérgio. Não sei se vocês concordam, André pode dar opinião também. Você também, Ricardo. Mas ou é Derek ou é Paulo Sérgio. O resto do Náutico está definido. E vou mais para frente. Nós vamos ter dois jogos aí. Estava anotando sobre aqui, meu Deus, eu lembrei. O Náutico pega Operário fora e depois vai jogar

0: contra o Cuiabá aqui, dois jogos, e vem o clássico. O Sport pega contra o CRB e depois joga contra o Juventude. E depois vem o jogo contra o Sport. A diferença do Náutico do Sport é que o Náutico tem dois jogos somente. Vai jogar contra o Operário, depois vai jogar contra o Cuiabá e vai jogar contra o Sport. Dois jogos só. O Sport tem quatro. Ele vai jogar com CRB, vai jogar contra o Juventude, mas tem jogos contra o Fortaleza. Um em Fortaleza e o outro aqui no Recife. Então são quatro jogos. Até o dia 30 de maio, o Sport vai enfrentar para jogar o Náutico. O Sport vai jogar com o Náutico. Ele tem quatro jogos e o Náutico tem dois jogos. Mas vamos ter um... Está bem interessante. Eu consigo... Não dá para dizer nada para vocês, não. Quem é que vai chegar à frente do outro? O Sport é líder, o Náutico é o quarto. É o quarto colocado. Não sei o que vai acontecer. Muita coisa vai acontecer. Mas está crescendo, né? Hoje o Náutico virou líder. O Náutico vai jogar em casa contra o CRB. Pode continuar líder. E o Náutico tem um jogo importante para tentar uma vitória contra o Operário. Quem sabe chegar outra vez para chegar ali para brigar com o segundo colocado. Tá bem, tá melhorando o Náutico Central. Náutico Sport, vou torcer bastante que essas duas fizeram nesses últimos jogos.
1: 6:29. Intervalo aqui no Central da Bola. Daqui a pouco a gente volta. 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
1: Ricardo Luiz. 6:30, de volta aqui chegou no Central da Bola. Thiago Silva, chegou, chegou, falou.
5: Queria que você analisasse essa vitória convincente do Náutico, vitória maiúscula. Não sei se foi uma orientação de vocês, mas a gente percebeu que os atacantes quiseram decidir hoje. Às vezes o Vitor Andrade, ele fez algumas jogadas com característica dele mesmo e finalizava. O Vinícius também tentou. Foi uma orientação de vocês também, essa poder de definição, poder de decisão dos atacantes. E em relação à entrada do Vitor Andrade, do Reginaldo, a tendência é eles terem sequência no time titular?
6: Nossos números permaneceram muito parecidos. Eu acho que o grande lance foi aquilo que eu um dia já comentei aqui, a efetividade. Não adianta a gente ter os melhores números, como mais uma vez tivemos, independente da expulsão. Até a expulsão nós estávamos com essa superioridade nas estatísticas, na questão física, rodando o jogo num nível muito bom. Nós estamos evoluindo enquanto clube, e ao evoluir enquanto clube eu passo a ter esse tipo de estatística, e esse é o primeiro jogo, eu passo a ter esse tipo de estatística em tempo real. Eu passei a ter a possibilidade de observar esses atletas fisicamente em tempo real. Tudo isso é crescimento, e a gente consegue analisar de uma forma cada vez mais específica, tomar melhores decisões. Mas é um mérito muito grande dos atletas que trabalharam incessantemente para tornar essa superioridade estatística, muitas vezes das nossas equipes, que a gente consegue performar nesse sentido, em gols, realmente. A gente fica nessa sensação de, poxa, a gente pode fazer mais gols, a gente está criando muito. E o gol é o ponto máximo do futebol, é o mais difícil, sim, ele vale muito.

0: no mercado. Então, se os nossos atacantes seguirem fazendo gols, seguirem dando assistências, e foi o caso de todos eles praticamente, apesar do Vitor, se eu não tenho certeza se participou de forma direta, assistência ou gol, mas ou não, mas participou muito bem taticamente. Então, aquilo tudo que eu mencionei sobre o Vitor dentro da última coletiva pré-jogo, que ele precisaria evoluir em alguns aspectos, ele evoluiu dentro dessa semana e por isso ele se tornou titular e transferiu para jogo. Nós não queremos o atleta perfeito, mas ele precisa entender que taticamente ele precisa entregar para a gente poder ter um conjunto efetivo. E a gente está tendo. Ele foi um precursor disso, do jogador de ir para gol, né? Assim como foi o Vinícius, assim como foi o Derek. Derek é um jogador tático. É tudo aquilo que a gente buscou num centroavante. Derek ataca o espaço, abaixa a linha do adversário. Ele é muito tático dentro da nossa estrutura em termos de pressão. Deu uma assistência hoje para gol, porque arrastou muito bem a jogada. Né? A mesma coisa o Vinícius e o Dodô, como vocês mesmos mencionaram, numa pressão, roubou, conseguiu fazer um gol. E o Vinícius destoou hoje, tecnicamente. Foi muito acima. Pisou na área, fez um lado direito, que é uma coisa que ele mesmo se propôs a fazer inúmeras vezes. Ele falou, faço lado direito, faço lado esquerdo, faço centralizado, professor. E fez muito bem todas as vezes. Fez muito bem já aqui com a gente lado esquerdo, fez muito bem falso 9, e fez hoje muito bem. Acho que talvez um dos melhores jogos dele, dos últimos aí 20, pelo lado direito. Não empolga. Acho que não pode empolgar. Isso é importante eu mencionar, porque a gente tem uma competição muito longa. Agora, fortalece, sem dúvida nenhuma. Nós ficamos fortes, tudo aquilo que as pessoas estão vendo dentro da divisão foi comentado por outros treinadores. Né? A gente fica feliz do reconhecimento do trabalho por alguns treinadores dentro que a gente enfrentou, perdendo o jogo, empatando o jogo ou ganhando o jogo. No caso do Atlético ganhamos, Botafogo empatamos, Ceará nós perdemos, e todos os treinadores mencionaram o nosso jogo, a forma da equipe, poxa, uma equipe que vai brigar, assim como foi o Eduardo Batista, que a gente perdeu aqui o jogo em casa. É interessante, né, observar isso, ver, mas nós temos uma competição muito longa e eu não tenho dúvida que com o resultado de hoje a gente traz cada vez mais o torcedor e não tenho dúvida também que nós vamos brigar por coisas talvez maiores do que as pessoas imaginavam no início da competição.
1: Guilherme, boa noite. Deixa eu pegar teu gancho aí sobre a questão do Derek, né? Que você falou sobre a importância dele na partida, de como ele participou do jogo hoje, foi importante. Mas a gente sabe que tem um Paulo Sérgio, né? Que sempre se fala muito sobre ele. Existe uma expectativa dele voltar hoje, porque você falou na sexta-feira que ele estava recuperado. Tem alguma possibilidade já no jogo contra o Operário, o Paulo Sérgio está à disposição, pelo menos no banco, para ser uma peça de reposição no segundo tempo, como vocês têm utilizado, e foi utilizado dessa maneira o Vitor Andrade, e hoje ele foi titular? Obrigado.
0: Como todas as semanas que antecedem qualquer jogo da nossa parte, a semana precisa falar, naturalmente os atletas vão treinar, vão disputar. A vida do atleta de futebol é complicada porque eles precisam disputar internamente. Isso que vai acontecer. Paulo fez um grande treinamento hoje. Estive lá de manhã, em loco, acompanhei todo o treinamento, gostei muito do desenvolvimento dele. Nós respeitamos, inclusive, para que não ocorresse, falei isso na coletiva, não ocorresse o mesmo que já ocorreu o ano passado. Então nós temos que dar uma cancha de trabalho físico, técnico, tempo de jogo para o Paulo. Né? Acredito que ele vai estar já num nível muito bom essa semana. E naturalmente a escolha entre os 23 que vão viajar, ela é minha, do professor. E acho que a semana vai dizer e o Paulo vai estar... espero eu, assim como todos os outros, num nível muito bom, assim como o Derek, assim como o Todinho, que agora é uma opção, os garotos que vêm em algum momento compondo ali banco e tem chamado a atenção, Rosa chama muita atenção, o próprio Luiz que voltou agora de lesão, a gente vai inclusive renovar o contrato dele, porque eu acho que é um jogador que tem possibilidade de crescimento, como a gente está vendo o Cauã Maranhão se desenvolver fora daqui, é bem legal. Acho que a gente precisa pensar, claro, de uma forma micro, né, no momento atual do elenco, mas a gente também tem que pensar no clube na hora de tomar algumas decisões da gestão desse elenco, desses jovens e também do...

0: dos atletas que estão disponíveis, mais né, prontos, que eu digo, de mercado, de perfil, para jogo.
1: Professor, boa noite. Duas colocações. Esse é o jogo para chamar de seu? É o modelo de jogo para o resto da competição? É assim que o senhor gostaria, com o professor, que fosse o Náutico? É claro que é difícil, tem uma variação, mas esse é o modelo de atuação que o senhor gostaria, junto com o professor Hélio dos Anjos, o time do Náutico tenha que atuar assim? É um jogo para chamar de seu?
0: Não posso ser demagogo e falar que não, né? Nós fizemos 4-0 num jogo brilhante da nossa parte. Sim, é um jogo espelho, é um jogo, um grande jogo para a gente tirar como exemplo de forma positiva, mas também aspectos negativos, um ponto ou outro que a gente vai desenvolver dentro da semana, como é de praxe. A gente desenvolve tudo aquilo que o adversário criou de dificuldade. Nós estávamos preocupados com a bola parada e ela trouxe um pouquinho de dificuldade para a gente em algum momento ou outro, mas a gente soube crescer nesse sentido. E o modelo de jogo, ele não muda. Ele não mudou. É complicado você vir e falar, poxa, contra o São Bernardo nós tivemos as mesmas ações, mas não fizemos o gol. E aí você toma o gol, e futebol muitas vezes é resultado. Né? Ocorreu a mesma coisa no outro jogo de São Bernardo, a característica também deles, né? Com a forma com que eles jogaram, e foram felizes. Eu espero sempre conseguir, como exemplo que foi esse jogo, sempre conseguir transformar essas ações em gol. Transformar essas ações em um percentual de aproveitamento de pontos grande, que muitas vezes você não vai conseguir vencer, mas você vai pontuar, né, não vai vencer 4-0, acho que talvez é o resultado mais elástico da Série B até o momento. Ele vai ocorrer pontualmente. Nós estamos enfrentando uma grande equipe e as pessoas precisam entender que não é simples enfrentar grandes equipes assim. Não, o América vem de recente Série A, tem uma infraestrutura muito grande, melhor do que a nossa, é exemplo, precisa ser exemplo para a gente. As pessoas comentam sobre gramado, e sim, impacta, eu sigo falando, e ele nunca vai ser muleta para nós desenvolvermos o que a gente desenvolveu hoje. Mas sigo mencionando, quem entrar dentro do nosso campo vai entender, como atleta, claro, como conhecedor um pouco, né, de gramado, nós precisamos evoluir, esse é o passo. Nunca, volto a dizer, nunca vai ser uma muleta para a gente gerar resultado, assim como não foi hoje, não foi no jogo do São Bernardo ou em qualquer outro jogo. Essa é a nossa realidade. Mas não quer dizer que a gente precisa aceitar ela. O clube está buscando. O presidente ontem conversou comigo sobre isso, falou, oh, agora a nossa batalha vai ser pelo gramado, pela troca desse gramado, pela evolução dele. Então isso é evoluir em todos os sentidos. Eu não tenho aqui um grupo somente de jogadores ou de comissão técnica, eu, o professor, que pensa em evoluir. Não, eu estou um clube que está pensando em evoluir, que entende os anseios, sabe que tudo que a gente fala aqui não é crítica, é sim constatação para que a gente possa evoluir. Porque se a gente não aceitar que a gente precisa crescer, se a gente não aceitar que a nossa infraestrutura dentro da divisão ela está nos últimos colocados ainda, nós não vamos crescer. A gente vai sentar em berço esplêndido e achar que a gente tem que construir dessa forma. Não. Todos nós podemos evoluir. Eu acho que o clube vem nessa avalanche de mudanças positivas. Eu acho que tem que aproveitar e que venham as pessoas para dentro, na maneira de dizer, para dentro do clube, para auxiliar, para ajudar. Né? Claro, com a orientação daquilo que nosso presidente vai definir. Né? Não as pessoas, mas eu acho que a gente está conseguindo fazer isso, aglutinar, realmente trazer uma maré muito positiva nesse sentido, e o Náutico precisa crescer se quiser subir de divisão.
2: Guilherme, boa noite. Eu gostaria que você fizesse uma avaliação do sistema defensivo do Náutico. Eu não estou falando só de jogadores de defesa, porque tanto você quanto o professor Hélio já falaram em várias coletivas que a ideia da marcação é começar lá na frente com os atacantes. Então eu gostaria que você fizesse essa avaliação do sistema defensivo e da partida do Samuel especificamente, que entrou no lugar do Luiz Felipe. Obrigado.
0: Na característica que a gente joga, é difícil para os defensores. Por isso que a gente treina muito, repete muito, porque eles precisam dar segurança. A gente fala muito isso. Eles precisam dar segurança para que a gente ataque. Os nossos dois zagueiros, os dois volantes, principalmente. Naturalmente, os laterais, eles estão muitas vezes no campo ofensivo, mas eles precisam retornar com a pressão na bola, com a pressão interna, ou recomposição de lado oposto para a linha. Então, exige muito.

0: deles, naturalmente. O outro aspecto defensivo que eu acho muito positivo da nossa equipe, que hoje ficou brilhante, principalmente em se tratando de Samuel e Wenderson, que foi a nossa pressão. Foi a segunda bola, foi você saber que a hora que você pressiona, eles foram muito agressivos na pressão para frente, mas quando o adversário trabalhava a bola atrás da linha, a gente tinha a primeira disputa da linha de zaga ou os laterais, eles precisam ser muito intensos para trás, para vir e pegar essa segunda bola no meio campo, contra um meio campo em alguns momentos, com superioridade do adversário ou dos adversários. Muita gente vem usando três homens por dentro. E aí, cabe aos nossos beiradas, cabe a esses dois homens que muitas vezes deixam um beirada do lado oposto respirar para vir, dar a vida para essa segunda bola. Então, vejo dessa forma o nosso sistema defensivo. Dar confiança, e dar confiança, dar sustentação é correr pouco para trás, o mínimo possível. Mas quando correr, a gente precisa correr, como foi no primeiro tempo, em dois momentos, que eu achei muito positivo, mais uma vez, da nossa equipe. A gente toma a transição. As pessoas ficam com a ânsia, né, que é da característica nossa de jogo, do modelo. Só que quando você vai para o número de atletas que chegaram no nosso sistema defensivo e o número de atletas nosso, do adversário nosso, a gente vê superioridade. Último jogo, eu fiz uma cobrança com os atletas de que foi uma das pouquíssimas transições que a gente teve igualdade e estava 1-0 para o Botafogo, a gente poderia ter tomado um gol. Aquela bola que o centroavante deles errou por cima e estava em igualdade. Ali foi uma reclamação nossa, uma constatação, conversamos com os atletas novamente e voltou ao que é o nosso normal. Né? Mas esse normal vem com um esforço muito grande. Samuel fez um jogo de terno, né? Realmente, ele fez um jogo em pé. Eu cobri ele, inclusive, em dois lances que eu achei que ele foi para emoção e ele podia roubar a bola limpa, assim como o Anderson roubou inúmeras vezes. Mas é do jovem também. O excesso que ele tem de força, de vigor, né? Ele passa em alguns momentos nesse sentido, mas hoje eles sobraram em campo, a verdade é essa.
1: Guilherme, boa noite. Todo sucesso tem um certo preço e o Náutico faz uma boa temporada. Atletas se destacam, Dodô é um exemplo, faz um 2026 excelente, Vinícius em evolução. Há receio na próxima janela de vocês perderem atletas, porque tem mercado que chega com muita grana, né? Mundo árabe, que vocês conhecem muito bem, asiático, com muita grana também, primeira divisão do futebol nacional. Há receio de perder atletas na próxima janela?
0: Nós estamos a 70 dias da próxima janela, acho que tem muita água para rolar, não tem porque eu ficar preocupado com aquilo que não ocorreu. Sinceramente, nós temos contratos em vigor. Se o contrato for respeitado e o atleta for muito bem e vier uma proposta, a gente vai ter que sentar, vai ter que conversar. Se o atleta tiver interesse de sair, vai ter uma multa. Acho que os contratos estão muito bem amarrados nesse sentido, dentro daquilo que é a realidade do Náutico. A gente precisa também ser inteligente a esse ponto, né? Saber que existe um mercado aberto e a gente entender também que a janela ela é para os dois lados. Você pode ter que abrir mão de um atleta, porque vai vir uma proposta, como você mencionou, do mundo árabe. Não tem nem como a gente brigar muitas vezes. Mas, ao mesmo tempo, a janela abre a nosso favor também, né? Então, acho que no momento certo, se as coisas assim ocorrerem, a gente precisa sentar, como a gente sempre fez, analisar, ver o melhor caminho, tanto para o atleta, se tiver algum atleta nesse sentido envolvido, e para o clube.
2: Boa noite, Guilherme. Parabéns pela vitória. Vocês, principalmente o Hélio, no começo, na estreia da Série B, disse que o time não estava 100%, mas não ia demorar muito para engrenar, para estar nesse 100%. Você acha que depois dessas três partidas que vocês conquistaram 7 pontos, o time está 100%, está pronto para competir, ou falta algum detalhe, está uns 80%, 90%? Obrigado.
0: Acho difícil a gente chegar, assim, é um pouco utópico a gente falar de perfeição, no caso do 100%. Tá? Uma maneira de dizer, claro. Mas, sim, estamos próximos num ponto muito positivo. Acho que as semanas abertas foram positivas para nós, diferente das outras séries B, que a gente não tinha muita semana aberta, principalmente no início da competição, era uma pancada de jogos em sequência. Eu acho que as semanas abertas, né, foram positivas para isso, para a gente alcançar um nível interessante, mas o campeonato ele é muito agressivo.

0: muito difícil. Nós vamos enfrentar agora uma grande equipe dentro de casa, com um dos mandos, na minha opinião, mais difíceis, que é o Operário, vem de uma derrota. Então, é um time agressivo, contratou bastante, fez um investimento alto esse ano, inclusive com uma folha salarial maior do que a nossa, né, creio eu, só não tenho acesso a esse dado, mas eu creio que sim. Nós precisamos evoluir, isso sem dúvida, até a 38ª, acho que a gente vai estar em algum momento cobrando algum tipo de evolução, porque o grande lance do futebol não é não oscilar, é o quanto você vai oscilar, e eu espero que a gente oscile pouco, porque quem sobe, quem alcança grandes objetivos, oscila pouco, mas vai oscilar negativamente em algum momento. Ano passado, todas as equipes, da primeira à 20ª, passaram 5-6 jogos sem ganhar um jogo. Então, a divisão é isso, é uma realidade, nós temos que adaptar, o torcedor tem que adaptar a isso, é importante ter esse discernimento, e eu vejo que está acontecendo esse discernimento, a gente vai acompanhando alguns comentários, algumas coisas, e eu vejo margem para a gente crescer, não só na maneira de dizer os 11 que estão entrando, os 12, 13 atletas que estão jogando, a gente pode crescer ainda enquanto grupo. E essa é a nossa tentativa, é o nosso trabalho, a obrigação de gerar resultado, de planejar, de mostrar onde está certo, onde pode estar errado dentro da nossa estrutura de jogo, ela é minha e do professor, né? E naturalmente de um staff que acompanha a gente, né? Com um trabalho que eu vejo muito positivo e até importante mencionar. Nós fizemos inúmeras mudanças dentro do clube e eu estou muito orgulhoso da equipe que a gente montou, da equipe de pessoas, de profissionais, a comissão que coloca esses atletas para dentro do campo. É um trabalho minucioso e sou grato também ao clube mais uma vez. Volto a dizer, o clube está buscando crescer. Nós estamos captando os melhores profissionais dentro da nossa possibilidade, nós estamos buscando a melhor infraestrutura, os melhores softwares, o melhor para fisioterapia, por exemplo, foi um dos maiores investimentos até desde quando a gente chegou, em torno de 400 a 500 mil já investidos no setor, e precisa mais. Volto a dizer, eu dei uma entrevista no... não sei se era Dia dos Pais, alguma coisa, eu estava em conjunto com o professor na entrevista, aquela da ESPN. E eu falei... qual o sonho que você tem? Ah, é o acesso, ah, é isso. Então, o sonho mesmo é 8 milhões para a gente poder mudar a infraestrutura do clube, eu falei sobre isso. Eu acho que é válido a gente sonhar com isso, é válido a gente, acima de tudo, fazer o que o clube vem fazendo. Correr atrás. Cada um dentro da sua possibilidade, é o comercial, é o marketing, é o presidente encabeçando isso, que buscou tudo isso que a gente viu hoje. É uma iluminação, é um placar, é uma mudança na nossa... Eu, só para você ter uma ideia dessa questão de iluminação, eu trabalhava muito mais os vídeos de jogos fora de casa do que os em casa. O jogo do Ceará, por exemplo, foi um jogo que eu pude utilizar muito algumas questões, porque visualmente, na imagem, na câmera tática, que ela é ampla, foi muito melhor. Isso é um crescimento. Para muitos pode parecer pouco, para muitas equipes. Né, grandes equipes que estão com a infraestrutura à frente da nossa, mas para nós é mais um passo. E eu gostaria que as pessoas pensassem assim, passo a passo, um passo de cada vez nós vamos conquistar aquilo que o Náutico merece, que eu acho que o Náutico tem também totais condições, né, independente de acesso, né, nós temos totais condições de melhorar, de colocar esses 8 milhões dentro do clube, de melhorar essa infraestrutura em todos os aspectos e começar a competir em todos os aspectos, além do orçamento, além da competitividade dentro de campo, competir também em infraestrutura.
1: Pronto, aqui a entrevista coletiva com o Guilherme Dois Anjos, finalizando aqui os trabalhos. Náutico, provavelmente a assessoria vai confirmar, a comissão vai confirmar. Amanhã folga, terça-feira reapresentação, quinta-feira viagem para o jogo do sábado contra a equipe do Operário. Luiz Felipe, que cumpriu suspensão hoje, estava suspenso pelo terceiro amarelo, fica à disposição para o próximo compromisso. E o Juninho, Matheus Silva, Paulo Sérgio, esses atletas serão reavaliados pelo departamento médico e departamento físico. Provavelmente Paulo Sérgio já fica à disposição para o próximo compromisso. Volto com você, Ricardo Luiz.

0: ao jogo, e também ele falou sobre a estrutura do Náutico, algo que te chamou a atenção nessa coletiva dele?
1: É, o que chama a atenção é a autovalorização do trabalho, né? É, quando fala principalmente na questão da estrutura. Porque o Náutico vive, né, essa, um pouco essa confusão de que o treinador também é diretor, né? Então, o treinador que só é treinador, que é o caso do Guilherme, e o só está entre aspas, não é nada pejorativo, nem nada irônico, mas a necessidade, né, de mostrar que o trabalho está fluindo. Porque o treinador falar dentro do campo, o treinador elogiar o jogador, até em certo ponto criticar aqui ou ali, como ele chamou a atenção em uma jogada do Samuel, e faz bem, porque é um garoto, então o chamado arrobo da juventude, às vezes você aperta demais o acelerador, e isso pode ser ruim num jogo não tão controlado, né? Como o Náutico teve hoje, hoje fica fácil de analisar, fica fácil de conferir depois de uma goleada e depois de que realmente o Náutico foi superior praticamente todo o período do jogo, né? É, o Náutico mandou na partida em 90, 80%, mais de 80% do tempo de jogo, um pouquinho de equilíbrio ali no começo, no início, a arrumação, a vontade do América, a marcação do América, mas depois do gol só deu o Náutico, o América sequer no segundo tempo, a gente já mencionou aqui, chutou uma bola no gol. Então, me parece que na brecha que se tem da coletiva, na brecha de algumas perguntas, porque eu também compreendo, o colega que vai ficando por último para fazer a pergunta, a variação para mudar a pergunta vai ficando difícil, né? O tema para se colocar a pergunta vai ficando complicado, porque além de tudo, ele tem uma boa eloquência, o Guilherme, assim como o pai, fala muito, fala bem, então fica difícil até de você voltar e ficar tão somente no jogo. Então eu destaco isso, é o autoelogio para o trabalho, sobretudo da parte diretiva da comissão técnica do Clube Náutico Capibaribe nesse momento.
0: Leo Medrado, algo a destacar da fala do Guilherme dos Anjos?
2: É isso que falou o André, né? Se a gente pegar o Náutico perdeu pro Ceará, perdeu 1-0. Aí tomou aqui 3-0 pro São Bernardo. Saiu, conseguiu uma vitória contra o Atlético, 1-0. Empatou com o Botafogo, 1-1. E veio jogar aqui, precisa voltar. 4-0 para cima do América. Ufa, é outra situação. O Náutico ganhou 7 pontos. Atlético, América e Botafogo. 7 pontos. E foi lá pra cima. Tá na quarta posição. Essa é a situação. É isso que tá faltando o Guilherme. Não falaram muito, né? Eles não sei se vocês perceberam também, mas ninguém falou no Roger, né? Sobre o que a gente falou agora há pouco. Mas enfim. O Náutico ganhou. Esquece Roger, como eu falei. Vai pensar agora na frente. Vai jogar com a América. O Atlético, o Operário tem 19 pontos, o Náutico tem 13 pontos, 13, o Operário 12, é esse próximo bem direto, tomara que o Náutico conquista uma grande vitória fora de casa, é outra situação. E aí vamos ver o que vai acontecer aqui, a situação do Náutico. O Náutico joga com o Operário fora, vai jogar com o Cuiabá aqui e vai jogar com o Sport aqui lá na ilha. Então são 3 jogos para o Náutico. Precisa voltar a jogar bem contra o Operário. Para mim, ganha contra o Cuiabá e vai para a briga contra o Sport. Do outro lado, o Sport tem CRB, tem Fortaleza, depois Juventude fora, vai jogar com Fortaleza aqui e depois vai jogar contra o Náutico. O Náutico tem 3 jogos, o Náutico tem 5. Mas eu estou muito feliz com o Náutico e o Sport estão na frente na Série B. Nas últimas partidas a gente viu o Náutico. E, aliás, pouca gente tinha dito, né? O Sport é o único invicto. É o único time que perdeu na Série B. A primeira partida foi o Náutico, foi o Sport. O Sport não perdeu o jogo nenhum ainda, não perdeu nenhuma partida. E tá nessa que vem as com o que conseguiu, e o Náutico cresceu também, então os dois estão bem lá na frente pela Série B, acho que está

0: dá uma boa situação para a gente na Série B.
1: Olha, pela Série C do Campeonato Brasileiro, partidas encerradas, até porque interessa ao Santa Cruz. Volta Redonda 0, Ferroviária 0, mesmo placar para Barra e Caxias. E o Amazonas, que perdeu o treinador para o Santa Cruz, o Amazonas conheceu a primeira derrota dentro de casa para o Figueirense. Figueirense venceu o Amazonas, até então invicto na competição, líder da Série C, perdeu por 1 a 0 e, consequentemente, está perdendo a liderança da competição agora, porque o Paysandu, que venceu, está chegando a 14 pontos. Aliás, o Paysandu venceu, já tinha chegado a 14 pontos, então ultrapassou o Amazonas, que agora é o segundo colocado. Então, derrota da equipe do novo técnico do Santa, da ex-equipe do novo técnico do Santa.
2: É bom que ele não vá a Manaus nem tão cedo, né?
1: É verdade. É verdade. 6 da noite, 59 minutos.
3: Troféu J. Raposo.
1: Vou começar por você, André Luiz Cabral. Quem merece esse troféu do J. Raposo, grande J. Raposo, saudoso J. Raposo. Quem merece o troféu da partida de hoje entre Náutico e América de Minas, André?
2: É o nosso querido Raposo, que foi embora bem antes do combinado. Vinícius.
1: O velho Vinícius. PC, conhecido como
2: o velho PC.
1: PC,
2: exatamente. Vinícius, pelos dois golaços. É claro que o conjunto do Náutico esteve bem hoje, mas Vinícius, para mim, leva o troféu.
1: Léo Medrado, para você, quem merece o J. Raposo de hoje?
4: Vinícius, dois golaços. Primeiro consciente, meter um ângulo direito, e o segundo agora acertou direito também, contratando do goleiro Gustavo. Dois golaços, Vinícius o melhor.
1: E o detalhe, né? O primeiro a chapada com o pé direito e o segundo a colocada com o pé esquerdo. Belíssimos gols realmente do Vinícius, que tá, até na saída na saída da partida de campo, o Thiago Silva perguntou se ele já tinha feito dois golaços em uma partida só. Ele disse, não, já fiz dois gols em uma partida. Sim, ele já fez dois gols, mas golaços realmente, como foram esses dois belíssimos gols, foi a pergunta que foi feita pelo Thiago. Talvez o Vinícius não tenha entendido. E o outro lado da história?
3: O pior em campo.
1: E aí, André, o pior em campo da partida de hoje?
2: Emerson, que não foi responsável por goleada nenhuma, mas foi imprudente, numa falta desnecessária, sendo expulso, podendo ter causado uma contusão mais séria no seu companheiro de profissão, e foi expulso aos 42 minutos pela entrada desleal. Para mim, foi o pior em campo.
1: Léo Medrado, para você, o pior em campo na partida de hoje?
4: Sem dúvida também. Emerson foi, modificou o jogo, né? Modificou o jogo, estava 1-0, tomou o vermelho, e aí a partir de 3 gols foram tomados para o Náutico. O Emerson, mas se eu só falar se eu falar com os amigos que eu estou conversando com vocês, porque eu estou falando com a minha fono, e elas estão dizendo, calma, você vai mudar, tenha calma, não é assim não, então vamos lá. Não é assim não. Eu tô botando um percentual também para os outros. Sabe quem são?
1: Sim.
4: Alê, sabe quem deu o passe pro Gustavo? E o que Gusto, e o passe do Gusto. Ele fez duas defesas fantásticas. Mas a bola que ele acertou a trave e a bola voltou pro Dodô. Vou dar um percentual para cada deles. Um
1: percentual para ele, né? Uma lambança incrível, viu? Eu não lembro de uma lambança de um goleiro como a do goleiro do América hoje, que quase faz um gol contra.
2: Essa de chutar para trás é difícil. Lambança de goleiro a gente vai achar um bocado.
4: Era por pouco era gol dele, ela pegou na trave.
1: Sabe o que me lembrou? Fantástico. Eu era pequenininho, não, porque eu ainda sou pequeno, né? Eu era criancinha. E aqueles vídeos, né, do Fantástico que a galera mandava, dos gols e tal. E tinha de um goleiro, eu não lembro mais o nome do goleiro, de uma pelada, de uma competição. Ele fez uma grande defesa, aí a galera na arquibancada elogiando, isso, goleiro fulano de tal. Quando ele vai repor a bola, ele joga a bola contra o próprio gol. Ele faz o arremesso para trás e faz o gol. E aí depois a torcedora, que estava elogiando ele, xingou ele pra caramba. Então me lembrei desse lance muito antigo, num vídeo, né, de futebol amador que foi mandado pro Fantástico. É brincadeira.

0: besteira.
1: Ô, Ricardo, o Léo vai lembrar de Jonas, que jogou no Náutico.
0: Sim.
1: Eu lembro de um jogo nos Aflitos, Náutico e Grêmio. Vai falar em torcedor incentivar. Naquele período só tinha uma troca, só tinha duas trocas, você não tinha cinco. E a torcida do Náutico, jogo duro, o time do Grêmio, um timaço, De Leon, Mazzaropi, um timaço. E aí o torcedor começou a pedir Jonas. Bota Jonas, bota Jonas. Aí o treinador do Náutico vai e coloca Jonas. Torcedor se anima, se motiva. O Náutico tem uma descida de ataque, a bola é cruzada, Jonas na risca da pequena área para fazer o gol. O jogo tá 0-0. Jonas chuta por cima. O que é que o torcedor disse? Tira Jonas! É a mesma coisa.
2: Eu me lembrei agora do saudoso Gil Soares, né? Bota a ponta, Tele, bota a ponta.
1: Perfeito.
2: Será que foi inspirado nisso aí? Bota Jonas. 7:04, e a arbitragem da partida.
3: A arbitragem do jogo.
2: O árbitro foi o baiano Bruno Pereira Vasconcelos, ele foi auxiliado pelo Willi Carlos Franco de Oliveira, também baiano, e o Edevan de Oliveira Pereira. Quarto árbitro foi o pernambucano José Marciano. No VAR, Douglas Marques, de São Paulo, e Herman Brumelvani, também de São Paulo. Arbitragem do jogo para você, André Luiz Cabral.
1: Olha, na parte técnica, ele é fraco, precisa melhorar, precisa aprender a se impor. Umas aulazinhas com o Wilson Souza Mendonça, ele vai aprender rapidinho. Na parte técnica, deixou o jogador reclamar muito, não se impôs, demora para marcar, e isso faz com que o jogador tente tumultuar. E o América tentou em determinado momento, enquanto teve força. Depois foi tomando gol, foi esquecendo a partida. Não deu cartão para o Roger. No intervalo do jogo, o Roger disse tudo a ele. Ele não deve ter desejado um feliz dia das mães, um abraço para sua mãe, uma excelente semana para o senhor. Evidente que o Roger não foi lá dentro do campo, no intervalo do jogo, elogiar o árbitro. É claro que não. E ele não deu cartão, né? Ele tinha que mostrar o cartão amarelo para mostrar a sua moral. Agora, na parte disciplinar, com a bola rolando, ele foi bem. Os cartões foram bem aplicados. A expulsão, ele foi assertivo. Ele não demorou, ele não esperou. Estava na frente dele o lance. Não teve, como se dizia antigamente, incontinente meter o cartão vermelho. Mas é fraco, é frágil. Não chega na segunda prateleira da arbitragem do futebol brasileiro. Eu vou dar uma nota 6. Para ele e uma nota 7 para o jogo.
2: Léo Medrado, você, arbitragem, a nota da arbitragem.
0: Primeiro tempo foi muito fraco, ele é chato, ele foi um técnico, um árbitro chato. Primeiro tempo foi mal, caiu um pouquinho no segundo tempo, mas eu vou baixar, ele deu 6, André deu 6, eu vou para 5 para ele, para a arbitragem todos.
2: Uhum.
0: 5 para os dois, tá?
2: E para a partida, Léo?
0: Ah, o jogo foi tranquilo do Náutico, né? O Náutico jogou tranquilo. 7, pela vitória do Náutico, 7. Fácil.
2: Léo, um abraço. Bom descanso. Até a próxima, Léo.
0: Um abraço para todos e agradeçam a minha amiga Fono, as minhas Fonos. Perdoem tudo que eu estou fazendo. Carlão está abrindo aqui.
2: Agora diga os nomes dela.
0: Perdão. A gente vai melhorando. Mais na frente a gente volta.
2: Fala os nomes dela, Léo. Delas, Léo. Das Fonos.
0: Ah, minha amiga, eu vou pra Glauci, minha amiga Lipe, né? Glauci, Lipe. Eu vou também falar dela, da Luciana, e falar também da Adriana. São 3 meninas. Parabéns por todas vocês. Obrigado por tudo que vocês fazem.
2: Parabéns pelo trabalho aí ao lado do nosso querido Léo Medrado. André, abraço, bom descanso.
1: Um abraço, ótima semana.
2: E até daqui a pouquinho, né? Já.
1: Mas agora está mais tempo. Ainda tem o show da vida para dar uma olhada, enfim. Vamos em frente. Um abraço, uma ótima semana a todos. Muita saúde e um abração para todas as mamães. Um abraço.
2: Valeu, André. Bom descanso. Até a próxima. André Luiz Cabral, que volta amanhã cedinho com o Geraldo Freire na programação da CBN Recife. Léo Medrado também volta com o seu comentário também dentro da programação da manhã da CBN Recife, amanhã com o Geraldo Freire. 7:07, breve intervalo, último aqui no Central da Bola. Daqui a pouco a gente volta na reta final do Central da Bola, Futebol Globo CBN. Pode ligar que aqui tem jogo.
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2: Ricardo Luiz. Reta final aqui de volta no Central da Bola do Futebol Globo CBN. Aproveitando aqui para passar alguns resultados pela Série A do Campeonato Brasileiro. Partida no segundo tempo. Remo 1, Palmeiras também 1. Primeiro tempo de partida, Santos 0, RB Bragantino 0. Daqui a pouco, com acompanhamento aqui na CBN Recife, com a rede, você vai acompanhar o segundo tempo de Corinthians e São Paulo. O Corinthians vai vencendo por 1-0. Em andamento, Mirassol vai empatando por 0-0 com a Chapecoense. Lembrando que ainda hoje, mais duas partidas. Tem Grêmio e Flamengo, 7:30 da noite, 8:30. Tem Vasco e Atlético Paranaense, as duas últimas partidas desta 15ª rodada da Série A do Campeonato Brasileiro. Pela Série B, a bola está rolando, primeiro tempo em andamento na Ressacada, Avaí 0, Fortaleza também 0. Daqui a pouco, 7:30 da noite, no Jorge Ismael de Biasi, tem Novo Horizontino e Botafogo de Ribeirão Preto. Na terça-feira, 7:30 da noite, no VGD, tem Londrina e São Bernardo. Rapidamente, a classificação aqui da Série B do Campeonato Brasileiro. Sport é o líder, 16 pontos. Segundo, Fortaleza está indo a 15 com esse empate. São Bernardo é o terceiro com 13. Náutico, quarto com 13. Quinto, Vila Nova, 13. Sexto, Criciúma com 12 pontos ganhos na sexta colocação, Criciúma. Sétimo, Operário, 12. Oitavo, Juventude, 12. Nono, Atlético Goianiense, 11. Décimo, Goiás, 10. 11º, Avaí, 10. 12º, Atlético de Minas Gerais, com 10 pontos. Na 13ª, Ceará, com 10 pontos ganhos. Na 14ª colocação, Botafogo de Ribeirão Preto, 9 pontos. 15º, Novo Horizontino, 9. 16º, Cuiabá, 9 pontos ganhos. E aí, na zona de rebaixamento, CRB, 17º, 8. 18º, Ponte Preta, com 7. 19º, Londrina, com 5. Na 20ª colocação, o América, com 2 pontos ganhos, por enquanto, na Série B do Campeonato Brasileiro. Na Série C, partidas encerradas. Partidas em andamento, em finalzinho, já está no finalzinho. Volta Redonda, 0. Ferroviária, também 0. Deixa eu refazer aqui, porque agora que atualizou. Finalizadas as partidas. Volta Redonda, 0. A Ferroviária de Araraquara, também 0. Amazonas foi derrotado para o Figueirense por 1-0. Ainda hoje, 7:30, tem Ituano e Confiança no Novelli Júnior. 7:30 da noite também no Augusto Bauer, Brusque e Ipiranga. E amanhã, partida agendada para amanhã, 8 da noite, tem Inter de Limeira e Santa Cruz no Major Levi Sobrinho, mesmo horário no estádio Willie Davis, tem Maringá e Guarani pela Série C do Brasileiro. Classificação da Série C do Campeonato Brasileiro, Paysandu, 14 pontos ganhos, primeiro, segundo colocado, Amazonas com 13, terceiro, Brusque, 11, quarto, Ipiranga do Rio Grande do Sul, com 10, na quinta posição, Maranhão com 10, sexto, Maringá com 9, sétimo, Barra com 9 pontos. Na oitava colocação, Guarani com 9, nono, Floresta, 9, décimo, Inter de Limeira com 8, 11º, Caxias com 8, 12º, Ituano com 7, 13º, Figueirense com 7, 14º, Botafogo da Paraíba com 6, 15º, Ferroviária de Araraquara, 6, 16º, Volta Redonda com 5, 17º, Santa com 4 pontos. Na 18ª, Confiança com 3. E nas duas últimas colocações da zona de rebaixamento, 19º, o Anápolis de Goiás com 3 pontos.

0: pontos e na lanterna da competição, o Itabaiana de Sergipe com 2 pontos conquistados. Pela Série D do Campeonato Brasileiro, lembrando que as equipes pernambucanas entraram em campo. Neste domingo, o Maguari em casa empatou em 0-0 com o América do Rio Grande do Norte. O Central dentro de casa foi derrotado, estava com 1 a mais em campo. O ABC jogando com 1 a menos, o ABC venceu o Central por 1-0. E a outra equipe de Pernambuco, né, em ação, o Decisão, perdeu para o 13 em Campina Grande por 2-0. As outras equipes, né, do futebol pernambucano em ação neste domingo. 7 da noite, 14 minutos, está na hora da gente colocar um ponto final aqui na transmissão do Futebol Globo CBN, mandando um abraço para todos que interagiram conosco aqui no nosso WhatsApp, o 997491414, também aqui no chat do canal da CBN no YouTube. Um ótimo fim de domingo para todos, uma ótima semana para todos. Contamos hoje com os trabalhos técnicos aqui na CBN Recife do Evandro Chaves, Djalma Teixeira, o Anderson Ricardo também, além do Lucas Barbosa e a coordenação do Jota Geraldo. Técnica de externas com Carlos José. Na tecnologia de informação, Ramon Carlos. Na CBN Caruaru, trabalhos técnicos do Erison Vaz, Nath Alves, Moisés Rush e Azenilson Vieira, além de ter também contado com os trabalhos técnicos do suporte técnico, na verdade, da TV Asa Branca, afiliada à Globo. Futebol Globo CBN, CBN Recife, CBN Caruaru, lembrando, são emissoras do Sistema Globo de Rádio, Grupo Asa Branca.
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0: Você agora vai ficar com a reta final do primeiro tempo e olha que o São Paulo acabou de empatar a partida pelo Campeonato Brasileiro, pela Série A do Campeonato Brasileiro. São Paulo 1, Corinthians também 1, Corinthians saiu na frente com o gol do Ranieri, e o São Paulo aos 40 do primeiro tempo com o Luciano empatou a partida. Então você vai ficar a partir de agora com o Futebol Globo CBN em rede para Corinthians e São Paulo pela Série A, 15ª rodada da Série A do Campeonato Brasileiro, com a narração de Oscar Ulisses, os comentários de Gabriel Dudziak, reportagens de Guilherme Pradella, no Central da Bola, Leonardo Dai.
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6: A maternidade é atravessada por fases que tornam a experiência única, ainda que também seja tão coletiva. O lugar de origem, a trajetória, os sonhos, os medos, cada um desses elementos influencia a compreensão sobre ser mãe, que é marcada pela superação dos tantos desafios que aparecem no meio do caminho. Alguns antes mesmo dele começar. Para estudante Letícia Costa, sair de Moreno, na região metropolitana do Recife, para cursar Ciências Biológicas na Universidade Federal de Pernambuco, na capital, sempre foi uma determinação e, como para muitos jovens, a primeira grande conquista da vida adulta.

0: uma realização pessoal e dos tantos que sonharam antes dela. No quinto período da graduação, uma descoberta viria para mexer com tudo. Letícia estava grávida do pequeno Theo Costa. Eram sonhos que se encontravam, mas não necessariamente quando ela esperava que isso fosse acontecer.
1: Eu fiquei com bastante medo. Eu nunca pensei em trancar o curso. A primeira coisa que eu fiz quando descobri a gravidez foi ver se eu tinha como conciliar de casa os estudos, né, da graduação. Foi a primeira coisa que eu fui fazer, porque eu tinha bastante medo de trancar. Tinha muitos planos de fazer monitoria.
0: Letícia conta que a parte mais difícil de conciliar a maternidade e a vida universitária é ter que lidar com tantas demandas diárias, e nesse meio, quase não sobra tempo para ela. Segundo a professora da UFPE e coordenadora do projeto de extensão Maternagem, Mídia e Infância, Maria Collier, um dos pontos que mais escuta das mães na universidade é a solidão. Desde a falta de infraestrutura para quem precisa levar os filhos à sala de aula, até o olhar atravessado dos professores e colegas de turma.
2: E a gente começou a escutar relatos tipo do professor dizer assim: olha, pode ir embora, eu te dou presença. E ela dizia pra gente assim: a gente só queria estar aqui pra assistir aula, né? Então o que é que eu faço? Se não tem vaga na creche, se não tem como eu ficar. A gente começou a ler as pesquisas do IBGE e ver que, por exemplo, entre as mulheres que deixam de estudar, a gravidez ou maternidade, o cuidar de alguém, era mais de 23% do motivo delas deixarem de estudar. A gente começou a ler as pesquisas do IBGE e ver que, por exemplo, entre as mulheres que deixam de estudar, a gravidez ou maternidade, o cuidar de alguém, era mais de 23% do motivo delas deixarem de estudar.
0: Letícia não queria entrar para essa estatística e, para isso, contou com a sorte de ter uma rede de apoio dentro de casa. Não é uma realidade para todas as mães universitárias. Quando precisa se concentrar um pouco mais nos estudos, às vezes deixa o pequeno Theo com a mãe ou com o próprio pai da criança. Às vezes, não tem jeito. Tem que esperar ele dormir e seguir madrugada dentro. Uma decisão que Letícia entende ser importante para o futuro do filho.
1: O que me faz continuar estudando mesmo diante do cansaço é meu filho. Hoje em dia é meu filho. Para mim, a educação é tudo, sabe? Eu sempre pensei assim, que é só por meio dela que eu vou conseguir vencer. E para quem vem de baixo, sabe? Eu acho que é ainda mais importante. E não é agora que eu vou deixar essa prioridade de lado, sabe?
0: Se conhecimento é o poder que faz Letícia estudar por si e pelo filho, a construção de uma universidade mais preparada e aberta para receber as mães estudantes é o que motiva uma luta diária. A história de Letícia Costa é a de uma mãe brasileira que batalha, olhando para o hoje que está nascendo e para o amanhã que já nasceu. Com produção de Letícia Rodrigues, edição de Daniele Monteiro, reportagem Lucas Arruda.

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1: O Bombadilha.
2: Gesto Bombadilha, né?
1: Se for o do Bombadilha, o Bombadilha faz o gesto à frente do próprio corpo, para cima e para baixo, mas ele não encosta, né, no próprio corpo. Isso daí quer dizer que é um gesto obsceno? Acho que aí a gente já está indo muito longe em interpretação, viu, Oscar?
2: Juiz Daron continua olhando o monitor. O jogo está parado.
3: Acabou.
2: Aqui na Neoquímica Arena. Finalzinho do primeiro tempo, 1-1. São Paulo empatou ainda há pouco com o Luciano. Acabou na Vila?
3: Acabou na Vila Belmiro. Final do primeiro tempo, Santos 1, Bragantino 0.
2: 1-0, o Santos está ganhando lá na Vila Belmiro. Belém do Pará, tempo e placar, Bruno.
4: 39 minutos, segundo tempo, Oscar Ulisses. Segue tudo igual, Remo 1, Palmeiras também 1. Zé Ricardo foi expulso por aqui, o Verdão tem um a mais.
2: O jogo está parado na Neoquímica Arena. Daronco continua olhando o monitor e discutindo com o pessoal da cabine. Vamos ver qual é a decisão dele.
5: Voltando.
2: Sai do monitor, vem para o meio do campo, vamos ver. Vai ter um pronunciamento, vai falar. O Daronco pedindo para que os jogadores se afastem. Vamos ver qual vai ser a posição do juiz depois de ter esse chamamento lá do VAR, depois dele ver o VAR.

0: voltando lentamente para o campo, por enquanto não fez gesto nenhum. Vai ser reiniciado o jogo e ele pede para que o jogador se afaste, porque ele vai explicar, vai falar o que ele viu no VAR. Vamos ver o que, que vai acontecer. Fala, Daronco.
1: Tendo.
2: Mic open.
3: Após revisão, percebo o jogador de São Paulo comemorando o gol. Ele não encosta na mão, na sua genitália. Ele comemora a situação de raça, ok? Sem cartão.
4: Grandes áudios da história, hein?
0: Sem cartão.
5: Puxa,
0: sem cartão. Não encostou na genitália e por aí vai.
5: Meu Deus do céu.
0: Saída pertence ao time do Corinthians. Vai ser reiniciado o jogo finalmente aqui na Neoquímica Arena, sem ninguém expulso. Tira o áudio. Só me fala de tudo, Luciano. Tá. Menos
6: vou logo. Deixar para lá o áudio. Tá certo, juiz.
0: Placar de 1-1. Tá empatado o jogo aqui na Neoquímica Arena. Saída pertence ao time do Corinthians, que vai tocar da bola agora aqui para o reinício do jogo. Finalzinho de parte, finalzinho do primeiro tempo, 53-20. Pelém do Pará, o líder, como é que tá, Bruno?
7: Oscar, reta final de jogo por aqui, 40 minutos e 50 segundos. Segundo tempo só dá Palmeiras, Oscar, mas tá tudo igual. 1-1, Verdão tem um jogador a mais.
0: Aqui vai sair o Corinthians, vai tocar na bola o Timão. Carro está colocado na metade do campo. Apita o árbitro, reiniciando o jogo. 1-1 o jogo, Corinthians e São Paulo. Bola para o goleiro, domina 7 minutos de acréscimos. Domina a bola aqui no campo de defesa. O Gugu levanta para o ataque, tira o São Paulo, rebate e volta para Carrijo. Carrijo domina no meio do campo atrás. Toca para Hugo, que sai para dominar na linha de frente na grande área. Abre pela esquerda Gustavo Henrique. A bola chega para ele, domina pela canhota, aperta na marcação. Time do São Paulo, Arthur vai para cima. Bola para Bidu, Bidu lança pelo meio. Danielzinho vem para o rebote, dominou para o São Paulo. Adiantou para o Luciano, tentou toque de letra da briga perto. Caleri errou. Tira o Corinthians. Corte é feito, Carrijo para Mateuzinho. Mateuzinho na dividida com Enzo Dias para fora. Lateral, bola para o Corinthians na direita do campo de defesa. Instantes finais do primeiro tempo aqui na Neoquímica Arena. 1-1 o jogo. Gabriel Dudziak. Fala, Dudziak.
6: O São Paulo achou o gol, porque o Corinthians errou na saidinha do Diniz. É a primeira vez que dá errado no Corinthians a saidinha do Diniz. E o São Paulo acabou sendo contemplado. O Luciano acabou marcando o gol. 7 minutos é pouco pelo tamanho aí da paralisação que nós tivemos, né? Só se teve, sei lá, 7 mais 7, sei lá quanto é que vai dar aí de tempo acrescido. Mas foi uma paralisação muito longa, completamente à toa, né? Muito tempo para ficar analisando se o cidadão fazendo ali as mãos à frente do próprio corpo, se isso quer dizer que ele fez gesto de genitália ou de raça. Acabou tudo, Oscar. A gente virou aqui, sei lá o quê.
0: Falta para o São Paulo bater do campo de defesa. Placar de 1-1. Está empatado o jogo, vai até 52 minutos. Sabino está colocado para bater falta para a equipe do São Paulo, quase na metade do campo. Procura o time lá no ataque. Corinthians volta, dá um passo atrás. Lá vai Sabino. Perto da esquerda, levanta na ponta direita para Arthur. Arthur sobe com Bidu. Bidu ganha. No alto, toque de cabeça. Lingard. Rebote voltou na meia para Gustavo Henrique. Lança lá para a metade do campo. Falta. Diz pega falta para o Corinthians bater do campo de defesa. O jogo está parado aqui. Posse de bola para a equipe do Corinthians. Vila Belmiro, intervalo. Santos está vencendo o jogo pelo placar de 1-0. Belém do Pará, finalzinho do jogo. Tempo e placar, Bruno.
7: Oscar, 43 minutos. Segundo tempo, 1-1. Remo e Palmeiras. Verdão no ataque por aqui. Só dá Palmeiras, Oscar.
0: Aqui o Corinthians domina a bola pelo campo de defesa. Pela direita, Gabriel Paulista tem posse de bola. Finalzinho do primeiro tempo. Gabriel para Mateuzinho. Mateuzinho domina. Lança para o ataque. Procura o Garro ali pela amiga direita. Tira o São Paulo. Dória faz o corte. Carrijo apanhou a sombra para Lingard. Domina pela ponta direita. Adianta jogada pela minha para Garro. Garro recebe, volta para Lingard. Mateuzinho passa na ponta direita, foi lançado. Enzo segura a marcação. Mateuzinho ganhou a linha de fundo, tenta a finta, empurrado pelo Enzo. Diz uma cornada numa torcida, se irrita. Sai São Paulo aqui no campo de defesa. Ferreirinho domina pela esquerda, mete no bingo para Calera. Não pega, a bola passou pelo Luciano. Retoma o Corinthians. Lá vem para o ataque, Timão. Mateuzinho domina pela ponta direita. Se mexe o Roberto pelo comando. Bola para Lingard. Voltou para Mateuzinho. Mateuzinho na bingo para Carrijo. Carrijo domina, muda o jogo. Lança na esquerda para Bidu com liberdade. Lá pela canhota. Agora aparece Arthur para marcação em curta distância já. Lá vai, lá na esquerda, Bidu. Bidu cai na bingo, recua um pouquinho. Toca para Ranieri. Ranieri domina na metade do campo, abre pela direita no ataque, Lingard domina, toca para Coutinho ali pela amiga, para Bidon, Bidon para Mateuzinho, Mateuzinho faz a finta, puxou para a perna esquerda, com a direita ele cruza, lançou na esquerda para Bidon, chegou, bateu rasante. Dória, Cedric tira. Lateral para o Corinthians lá pela esquerda no ataque, agora na marca de 57

0: minutos. Tempo corrido aqui, tem mais um pouco de jogo. Lançamento na esquerda, Corinthians, São Paulo desvia, tira, Danielzinho, bola fora, escanteio. Escanteio para o Corinthians, para dela.
1: E foi de escanteio que o Corinthians chegou ao gol, mas foi lá do lado direito. Agora a batida é do lado esquerdo, mas de novo com o Rodrigo Garro. E aí a gente fica de olho.
0: Lá na ponta esquerda, ela vem para o ataque, outra vez o Corinthians, o escanteio, cruzamento fechado na grande área, tira de cabeça o São Paulo, corte é feito, rebote voltou para Bidu, queima para o gol, desvia, vai fora, mais um escanteio, de novo o timão da esquerda, no tempo agregado ali nas paralisações todas, deu de acréscimo aqui a arbitragem, 16 minutos. Estamos rolando aqui, segundo tempo, 58 na etapa inicial, primeiro tempo, lá pela ponta esquerda, Carro, escanteio para o Corinthians, 1-1, o jogo levantou fechado na grande área, tira a Dória, volta para Garro, domina pela ponta esquerda, de novo, cruzamento fechado na grande área, no alto, Luciano, afasta a bola fora, lateral para o Corinthians, da esquerda no ataque, tem pressa o timão no finalzinho do primeiro tempo, colocado Bidu para a cobrança da revista, manual, Bidu encosta, perde a bola para ele, dominou, virou, ficou de frente para o marcador, abriu na ponta para Lingard, entregou para Bidu, puxa da esquerda, acaba o campo, tiro de meta para o São Paulo, para dela.
1: E aí, Oscar, só retomando um pouco ainda essa parada do VAR, hoje a gente não tem torcedor na arquibancada leste inferior, por conta da punição ainda no clássico contra o Palmeiras. Então, o árbitro teve, digamos assim, metade das vozes que teria atormentando a vida dele na hora de ver o VAR. Mas tinha muito jogador, obviamente, no gramado, tentando fazer pressão em cima do árbitro de hoje.
0: Placar de 1-1, está empatado, finalzinho do primeiro tempo, aqui no jogo quente. Tem posse de bola, o goleiro Rafael parte para o ataque, lança a bola pela ponta esquerda, Ranieri sobe, tira para o timão. Corte feito, vem para Garro, na metade do campo, passa por ele, Dória corrige. Afasta para o São Paulo, abre bola pela ponta direita, Cedric perdeu para Lingard, domina pela esquerda, escapa dele, vai fora. Lateral para o São Paulo, na direita, na defesa. Belém do Pará, tempo e placar, está acabando o jogo aí, Bruno.
2: Oscar, 46 e 50, segundo tempo, vamos até o 52, Oscar, segue 1-1, Remy Palmeiras.
0: Está empatado o jogo lá, Remy Palmeiras. Palmeiras líder do campeonato, Flamengo joga daqui a pouquinho que está na cola do verde. Lá pela esquerda no ataque, Corinthians vem. Lançamento na ponta esquerda, Yuri Alberto no toque de cabeça, São Paulo tira, volta para Yuri. Também de cabeça abriu para Bidu, Bidu tentou o domínio pela liga para Lingard. Volta um pouco aqui na metade do campo, lá vem Corinthians no ataque. Lançamento para Mateuzinho, dominou pela ponta direita, passou pelo Carrinho, vem para Mateuzinho, daí para Garro. Garro volta para Mateuzinho, cruzamento de primeira. Grande área, bateu na mão do atacante do Corinthians. Bateu na mão do Garro. Jogo parado, é bola para o São Paulo. Para dela.
1: Ele mesmo acaba se acusando. Quando faz esse domínio, a bola bate no pé, sobe e acerta a mão esquerda. Depois São Paulo tentou bater a falta rapidinho, mas não estava valendo mais nada.
0: Tempo corrido, já uma hora do primeiro tempo. Jogo, tem mais alguns minutinhos aqui, acaba o primeiro tempo. Jogo ficou parado um tempão depois do gol do São Paulo. 1-1 o jogo, está empatado. Juiz está no meio do campo, deve terminar agora o primeiro tempo. Está colocado Rafael para bater falta para o São Paulo. Vem para a bola com a perna esquerda, bate lançando a metade do campo. Termina o primeiro tempo na Neoquímica Arena.
3: Corinthians
0: 1, Ranieri. São Paulo 1, Luciano. Termina. Belém do Pará, tempo e placar de jogo.
2: Oscar, 48, segundo tempo. Aqui nós vamos até o 52. Está 1-1, Remy Palmeiras.
0: Quero ver esses 2, 3 minutinhos finais aí, ver se o Palmeiras resolve ou se o Remo consegue a virada e consegue a vantagem do jogo aí. Você, Bruno.
2: Vamos nessa, Oscar. 48:30. Cartão amarelo para o goleiro Marcelo Rangel. Fez cera por ali, demorou para voltar a bola. Tem escanteio Palmeiras. Lado direito, alerta de bola alçada na grande área, está terminando a partida no Mangueirão, partida que foi atrasada por conta da chuva, escanteio lado direito, Sosa levantou na segunda trave, Murilo de cabeça, espalma o goleiro Marcelo Rangel, espalma, põe pela última linha, mais um escanteio, mais uma vez o Palmeiras, Ramon Sosa, lado direito, escanteio Palmeiras até os 52, jogo aos 49, 1-1, levantamento na pequena área, a bola tá viva, sobrou para o Franks, gol do Palmeiras! A bola foi levantada na segunda trave.

0: de cabeça, ela sobrou na pequena área. O Bruno Fuchs encheu o pé para colocar o Palmeiras na frente do marcador. 2-1 Palmeiras. Gol aos 49 minutos do segundo tempo. O detalhe do gol, André Neto.
1: O detalhe, Bruno Faria, é que o Marcelo Rangel tinha feito a defesa no último lance, numa bola que já ia para fora. Mais um escanteio para o Palmeiras e o Verdão não perdoa. Cruzamento, o Flaco Lopes desvia e a bola, Bruno, toca na mão do centroavante do Palmeiras. Por isso, o gol tá no telhado. Rafael Rodrigo Klein vai para o VAR neste momento, porque a bola toca na mão esquerda do centroavante argentino do Palmeiras, antes de sobrar para o Bruno Fuchs, que ia fazendo o gol da virada do Palmeiras, mas tenho a sensação de que não vai valer.
0: Rafael Rodrigo Klein foi chamado ao árbitro de vídeo. Ô Leonardo Dai, pra você, teve o toque no braço do Flaco Lopes?
2: Tocou, braço em movimento natural. Ele não amplia o espaço do corpo. Na regra, fala assim, quando o jogador que marca o gol, a bola toca na mão dele, é falta de qualquer jeito. Quando o jogador que faz o gol, que não é o caso. Dizem aí que há uma tal da recomendação, que é para em casos como esse, em que a bola bate no braço, vai para outro jogador e depois sai o gol, tem que marcar falta também. Então aí seria falta, nessa história da recomendação. Pelo que eu leio da regra, não seria.
0: Tá voltando. Rafael Rodrigo Klein anula o gol do Palmeiras. Anulado o toque no braço e ele mostra. Flaco Lopes, 51-20, segundo tempo. Eu repito, tá tudo igual no Mangueirão, gol anulado do Palmeiras. Remo 1, Palmeiras também 1, André Neto.
1: É, Bruno Faria, a bola bate muito no braço esquerdo do Flaco Lopes. O Flaco até foi deslocado ali na disputa pelo alto, mas a verdade é que era uma assistência de mão do centroavante argentino da equipe do Palmeiras. Tem expulsão agora, que parece ser de um assistente do Remo até, na verdade, Bruno, que está expulso, auxiliar técnico do Remo expulso. O Remo daqui a pouco vai mexer pela última vez, tá, Bruno? Vem aí o camisa 7, Pavani, camisa 7, e também o Diego Hernandes, camisa 33. Vão ser as duas últimas mexidas do Léo Condé. Acho que muito mais para gastar os segundinhos finais de jogo no Mangueirão.
0: Por enquanto, 52 minutos. Já passamos do tempo regulamentar. Já passamos dos acréscimos. O árbitro agora, depois de voltar do vídeo, anula o gol do Palmeiras. Dá o toque no braço de Flaco Lopes. Jogadores em campo. Diego Hernandes, Pavani. O primeiro que saiu por ali, me parece, o Marcelinho. É isso?
1: É, tá saindo o Patrick, Bruno, Patrick, camisa 8 tá saindo. E eu também fiquei com a sensação de que foi o Marcelinho mesmo que saiu 79. É, já daí, confirmo pra você.
0: Daí aí, mudanças rapidamente, porque o jogo agora, o árbitro ainda não indicou mais tempo de acréscimo. O que muda no Remo, que tem um jogador a menos?
2: Não, o Remo agora mexe pra defender mais, e se tiver um contra-ataque aí, coisa linda, mas pro Remo o empate já tá assim. Mais do que bom, né? E o Palmeiras agora, basicamente, desde que tem um jogador a mais, o Palmeiras é só jogar a bola na área de qualquer jeito para ver se consegue alguma coisa, né? Mais um jogo em que o Palmeiras não criou praticamente nada e ficou jogando bola na área, conseguiu o segundo gol, que foi anulado aí dentro dessa história da recomendação, que não é o que está escrito na regra.
0: 53,
1: mais quatro? Mais quatro no total, mais 11 de acréscimos, vamos até os 56 no Mangueirão.
0: Então nós temos mais pelo menos 3 minutos de jogo aqui, 53 no segundo tempo. Tá 1-1, Remo Palmeiras, gol anulado do Verdão. Quem vem para o campo de ataque é o time do Remo. Bola na cabeça do Pavani. Pavani tentou colocar o companheiro em boa ação. O Palmeiras rebate para o campo de ataque. Flaco Lopes desvia de cabeça na ponta esquerda. Sosa tá por ali, tenta dominar a bola. Ela fica mais para o jogador Mike, que protege. Ela sai pela última linha, ou melhor, pela linha lateral. Arremesso para o Remo, 1-1, aqui nós vamos até os 56. Fala, André Neto.
1: Só para confirmar, o outro a sair foi mesmo o Marcelinho. Saíram Marcelinho e Patrick no Remo para as entradas do Pavani, camisa 7, e Diego Hernandes, 33.
0: Aqui desce o Palmeiras para o campo de ataque, lado esquerdo. Lado esquerdo tem o Giai por aqui, não, é o Kelvin. Kelvin, tabela com Paulinho, Paulinho aberto pelo lado esquerdo. Domina a bola, volta para o Kelvin. Kelvin, a bola sai pela linha lateral. Arremesso para o Palmeiras, cobrado rapidamente, 54, vamos até o 56. O Palmeiras está empatando com o Remo, é o líder do Brasileirão, tá 1-1. Tem um jogador a mais em campo. Foi expulso o Zé Ricardo pelo lado esquerdo. Kelvin domina, como ele joga com a perna direita, volta para Murilo. Murilo levanta.

0: a bola dentro da grande área, desvia de cabeça, Flaco Lopes. Marcos Rangel, Marcelo Rangel, o goleirão no meio do gol, fica com a bola e segue 1-1, André.
1: E se o Flaco Lopes consegue desviar essa bola um pouquinho mais para o meio da área, o Gustavo Gomes já virou centroavante, estava por ali esperando a bola. O cabeceio do camisa 42 foi muito na direção do gol, melhor para o Marcelo Rangel.
0: Lá vem o Palmeiras, Paulinho abre a jogada dentro da grande área, Sosa, cruzamento rasteiro, Mike chega antes, põe pela última linha, cede escanteio para o Palmeiras, faltando um minutinho para terminar a partida, André Neto.
1: Pode ser o último lance do jogo, Ramon Sosa beija a bola, vem o paraguaio na cobrança de escanteio na ponta direita.
0: Começou aonde, Lari?
2: Na Vila Belmiro, 12 segundos do segundo tempo, Santos 1, Bragantino 0.
0: Cruzamento na grande área, Sosa levantou no miolo da zaga, Murilo de cabeça chega antes, chamba, a bola sobra para o Poveda, Poveda dá um bico e tenta afastar ela da grande área, volta para o Palmeiras, Maurício tem a bola dominada na meia direita, vai tentar cruzar mesmo de longe, coloca a bola dentro da grande área, Gustavo Gomes de cabeça colocou, chamba, afasta por ali, sobra na ponta direita, só dá Verdão, Sosa tem a bola dominada, tenta voltar um pouco para Marlon Freitas, direto no pé de Leonel Pico, que sai jogando para o time do Remo, vai terminar, já domina a bola, dá um picão para o campo de ataque, mas não tem ninguém,
3: ninguém
0: lá
3: do Remo no ataque, Bruno,
0: ninguém, tá todo mundo lá atrás, Leonardo Dai, vai terminar o jogo, 56 minutos, pode ser o último ataque do Verdão, Bruno Fuchs, da ponta direita, levantou na grande área, Gustavo Gomes, para a entrada da grande área, chega Lucas Evangelista, dispara para fora! Pra fora! A chance do Verdão nos pés de Lucas Evangelista, Neto!
1: De frente pro gol, já na grande área. A bola do jeito que o volante gosta de bater, Bruno Faria. E o Lucas Evangelista, que não tem gol ainda na temporada, bateu de perna esquerda e bateu mal. Por cima do gol, o Palmeiras perde a chance de virar no Mangueirão e vai terminar 1-1.
0: 56 e 50, segundo tempo, 1-1 o jogo, que demorou muito para começar e tá demorando mais ainda para terminar. Vai bater o tiro de meta, Marcelo Rangel. É bater o tiro de meta e acabar a partida, é o que faz. Aponta o centro do campo, Rafael Rodrigo Klein, apita. Sim! De jogo no Mangueirão.
4: Palmeiras
0: 1, Sosa também 1, Aleph Manga. 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

São 7:41, fim de jogo no Mangueirão, líder do Brasileirão, segue sem perder, chega à invencibilidade de 15 jogos, mas empatou há pouco no Mangueirão com o Remo por 1-1. Daqui um minutinho, vem aí Oscar Ulisses! E vem todo o segundo tempo de Corinthians e São Paulo no Futebol Globo CBN, para quem quer saber mais e melhor sobre futebol.

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0: do futebol goleiro servindo neste domingo o Campeonato Brasileiro. Aqui na Neoquímica Arena estamos no intervalo do jogo, os times já vão voltando para o segundo tempo. Em Belém do Pará, o Palmeiras empatou com o Remo 1-1. Na Vila Belmiro tem bola rolando no segundo tempo. Tempo e placar da Vila Belmiro, Lari Menegatti.
1: Segundo tempo, 5 minutos. Temos Santos 1, gol de Neymar, Bragantino 0.
0: Aqui na Neoquímica Arena está 1-1, Corinthians e São Paulo. Corinthians fez primeiro com o Ranieri, São Paulo empatou com o Luciano, depois de um erro do Corinthians na saidinha de bola. Ranieri perdeu para o Bobadilha, que ajeitou para o Luciano, fez o gol de empate, sem goleiro praticamente. Empatado o jogo, e depois do segundo gol, uma confusão gigante. O juiz foi pro VAR e tudo, mas deu em nada. 1-1. Intervalo de jogo, vai começar o segundo tempo, instantes aqui na Neoquímica Arena. Dudziak, e o jogo aqui, esse 1-1, hein, Dudziak? Fala, Gabriel Dudziak. Você fez uma manchete no primeiro tempo? Tem poema? Tem rima?
2: Uma rima meio pobre, mas
0: deixa eu ver,
2: tem
0: que
2: aqui.
0: Você fez?
2: Pro Corinthians, quando é jogo aéreo, o troço fica sério. Só que na saidinha do Diniz, o São Paulo é que foi feliz.
0: Tá feito.
2: É básico, né?
0: Cumpriu a tabela, tá muito, com dignidade. Dudziak, me diga aí, como é que está o jogo? Corinthians, o empate é justo ou não?
2: Não, acho que o Corinthians merecia ir para o intervalo vencendo. O começo de jogo foi do São Paulo. São Paulo explorando muito os lançamentos para os seus dois pontas, para o Arthur e para o Ferreirinha. Só que os dois não conseguiram definir bem as jogadas. O Ferreirinha teve uma finalização perigosa. O Hugo fez boa defesa. O Arthur teve um outro lance cara a cara com o goleiro corintiano. Simplesmente caiu na dividida, porque nem tentou passe, nem tentou chute a gol. Não fez nada no lance. E um pouco depois disso, o Corinthians começou a ter uma sequência de escanteios. E não conseguia o São Paulo levar essa bola para longe da própria área. Escanteio daqui, de lá, todo mundo de olho no Gustavo Henrique. E aí numa cobrança aqui no primeiro pau foi o Ranieri, que tirou o Luciano da jogada e fez de cabeça. 1-0 Corinthians. E depois disso, o São Paulo se mandou para frente, tentou atacar com mais gente, tentou ser mais agressivo na marcação, mas toda hora que o Corinthians pegava a bola do São Paulo, o Corinthians em 3, 4 toques já saía na cara do gol São Paulino ou muito perto disso. Então o Corinthians estava com campo para correr e o Garro estava deitando na marcação do São Paulo, porque o tempo todo ele recebia a bola livre, né? O São Paulo tentava atacar, quando perdia a bola o Garro só se posicionava bem e já dava sequência nos lances. Então dá para dizer que o São Paulo se safou de tomar um segundo gol. E depois de algumas tentativas frustradas do tricolor paulista no campo de ataque, houve um tiro de meta, né? Reposição de bola para o goleiro Hugo Souza, o São Paulo subiu marcação e o Corinthians fez um expediente que o Diniz usa muito, né, nessas saídas de bola, que é uma espécie de carrossel dos jogadores, né? Então os jogadores, eles recuam e saem das posições para ver se conseguem bagunçar os encaixes de marcação do adversário que sobe para marcar a saída de bola. Só que não deu certo, porque o Ranieri recebeu a bola dentro da própria área e quando tentou um passe para o lado esquerdo, o Bobadilha acabou cortando esse passe. E aí Bobadilha para Luciano e gol. E aí muita paralisação, muito tempo de jogo parado. E quando voltou, o Corinthians veio com tudo para cima, mas não conseguiu nenhuma finalização perigosa, de forma que esse jogo terminou empatado por 1-1 no primeiro tempo. Vamos ver o que o São Paulo tenta para o segundo tempo, porque o domínio é da equipe corintiana. E veja agora o Rafael ali, Oscar, está testando a bola num pedaço meio lameado da Neoquímica Arena. A gente estava vendo uma atividade aí de intervalo dos torcedores corintianos. Teve gente que caiu por ali, sei não, aquela pequena área, hein?
0: Placar de 1-1, intervalo de jogo na Neoquímica Arena. Lá em Belém do Pará, o Palmeiras só empatou o jogo, 1-1. Daí vai falar pra mim desse jogo, mas antes, tempo e placar da Vila Belmiro.
1: 9 minutos do segundo tempo, Santos vencendo por 1-0 o Bragantino.
0: 1-0 Santos contra o Bragantino, gol do Neymar, segundo tempo começando na Vila Belmiro. Palmeiras empatou 1-1 hoje com...

0: Outro Remo. Dai, tá me ouvindo, Dai?
1: Tô sim, Oscar.
0: Foi justo?
1: Foi justo. O Palmeiras em nenhum momento conseguiu impor a superioridade que a gente espera que o Palmeiras imponha sobre o Remo, né? Jogo em gramado pesado, muito molhado, primeiro tempo muito aleatório, assim, muito ligeiro, os dois times acelerando demais o jogo. O Palmeiras tomou um gol cedo e contou com uma ajuda ali do Remo num passe errado para empatar o jogo. E no segundo tempo, especialmente depois da expulsão no time do Remo, o Palmeiras jogou pouco pela vantagem numérica que tinha. Foi basicamente só cruzamento na área, pressão meio com bola jogada na área de qualquer jeito. Ainda fez um gol assim nos acréscimos, mas o gol foi anulado por um toque de mão do José Manuel López. Então, o Palmeiras pressionou mais e mais tempo, mas não dá pra falar que teve qualidade suficiente pra ganhar do Remo, não pelo menos da maneira como a gente esperava que fosse o Palmeiras em relação ao Remo, o líder contra o penúltimo colocado do Campeonato Brasileiro.
0: Aqui na Neoquímica Arena volta, o time do São Paulo volta, o Corinthians vai começar o segundo tempo. Isso se o juiz fizer vistas grossas para o estrago de papel que estão jogando no gol do São Paulo. Acho que não vai dar para ficar quieto, não. Vai ter que parar, esperar, limpar ali, porque a torcida está jogando papel. E dá-lhe papel, hein? Já ficou confundido, já confundiu ali a linha de fundo, a linha da pequena área. Me chama, quem me chamou?
2: Eu, aqui no gramado, Oscar, tô bem aqui do lado, onde está acontecendo a chuva de papel e a chuva de água, né? São aquelas bobinas de maquininha de crédito e débito que o pessoal está jogando justamente quando o árbitro iria apitar o início da partida. Agora vai ter que tirar tudo.
0: Estão tirando já rapidamente, olha, o juiz está no meio do campo, vai começar o segundo tempo da Neoquímica Arena, placar de 1-1, está empatado o jogo. Tempo e placar da Vila Belmiro, lá de Menegatti.
3: 11 minutos do segundo tempo, Santos segue vencendo com gol de Neymar, 1-0 em cima do Bragantino.
0: 1-0 para o Santos lá, aqui 1-1 Corinthians e São Paulo pelo Campeonato Brasileiro. Palmeiras empatou com Remo, 1-1 placar final. Na Vila jogo agora, o Flamengo joga daqui a pouco contra o Grêmio. O jogo do Flamengo é 6:30 da noite?
3: Já começou.
0: Flamengo e Grêmio?
3: Sim, 18 minutos do primeiro tempo, Grêmio 0, Flamengo também 0.
0: O jogo em Porto Alegre, Grêmio e Flamengo, já está rolando também outro poderoso do futebol brasileiro em campo desta noite de domingo. Aqui na Neoquímica Arena continua chovendo, continua caindo água. São Paulo está empatando com o Corinthians 1-1. O jogo ia começar no segundo tempo, mas não foi possível porque o Corinthians... A torcida do Corinthians jogou papel no campo. Parece que agora limpou tudo, né, Pradela?
2: Ainda tem muito em cima da rede, na parte de cima do gol do Rafael, esses papéis. E aí, um ou outro ainda fica segurando esses rolinhos de papel. Repito, são aquelas bobinas de máquina de débito que a gente geralmente vê nas maquininhas. O pessoal está arremessando e vai longe o negócio. Aí o pessoal tira, vem outra. Tira duas, vem mais três. É isso aí.
0: Estão jogando gelo por enquanto. Não, mas parece que agora já acabou o estoque de papel da torcida. Exceto esse último ali que foi lá para a marca do pênalti. E vai ser reiniciado o jogo que vai começar o segundo tempo na Neoquímica Arena. Aqui placar de 1-1, Corinthians e São Paulo. Corinthians marcou com o Raniel, o São Paulo empatou com o Luciano. E é só, nenhuma expulsão, nada. Agora... O jogo ficou paralisado durante boa parte depois do gol do São Paulo, porque teve VAR, teve uma confusão, teve gritos de gesto obsceno que não conseguiram detectar, teve tudo. Então o jogo ficou parado ali uns 15 minutos, 10, 15 minutos para ser reiniciado no finalzinho do primeiro tempo. E agora ia começar o segundo tempo, de novo uma paralisação ali no trabalho do juiz, porque muito papel em campo. Mas agora acho que está limpo, hein, Pradela?
2: No meu reloginho aqui, Oscar... Já tem 20 minutos de intervalo, então já temos 5 minutos de atraso para o início da etapa, da segunda etapa, por conta desses papéis. Já estão tirando tudo. Agora é para começar.
0: É isso, São Paulo está tomando posição à minha esquerda, o Corinthians aqui à minha direita. Vai começar o segundo tempo, meus amigos do Brasil. Vila Belmiro, tempo e placar de jogo.
3: 13 minutos do segundo tempo. Santos 1 vence com gol de Neymar, Bragantino 0.
0: Lá o Santos está ganhando 1-0, lá o segundo tempo está rolando, aqui vai começar o segundo tempo, São Paulo contra o Corinthians. O juiz agora está chamando o carro do Corinthians e o capitão do São Paulo, que é o Calleri, para explicar um pouco o que dá para explicar dessa cena aqui na Neoquímica Arena. A torcida do Corinthians continua jogando papel em campo e o pessoal tirando o papel de campo para ver se o campo fica em condições. O Garro agora, atendendo ali uma reclamação do juiz, vai pedir para a torcida do Corinthians parar de jogar.

0: Aguardo o apito do juiz para começar. Apita o árbitro. Começa o segundo tempo da Neoquímica Arena. Buscar o líder. Comigo e com toda a equipe esportiva da CBN. Simão veio do ataque, não. Matheusinho que fez a falta, Matheusinho que fez. A falta para o São Paulo, bateu do campo de defesa. Ficou caído o jogador do São Paulo, para dela.
1: Exato, Oscar. Danielzinho, primeiro o Bidon ficou recebendo, ficou pedindo falta, mas a auxiliar número 2, a Mayra Mastella Moreira, estava em cima do lance, mandou o jogo seguir. Aí o Matheusinho chega, faz a falta, e aí, assim, ele faz a falta e ainda tenta dar um chute a mais na bola, para acertar o adversário, para intimidar. O árbitro marcou. Aparentemente, segundo tempo, começou quente também.
0: Lateral lá pela esquerda, reiniciando o jogo, bola para o São Paulo, lá pela canhota, no ataque, Enzo Dias se apresenta para a cobrança da revista manual. Lançamento é feito para a galera, tentou domínio grande área, tira o Corinthians. Corte é feito, a bola vem com Lingard, toque de cabeça para o Roberto, domina grande rua do gramado, encosta para carro, levou pela meia direita, tudo marcado, vai para o Xangarro, falta. Atropelado pelo Dória, falta para o São Paulo, Corinthians batendo na meia direita, pouco depois da metade do campo. Comecinho do segundo tempo aqui na Neoquímica Arena. Um minuto e 30 segundos, 1-1 o jogo, está empatado. 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Lá vem Corinthians, Bidu dominou pela ponta esquerda, volta para Lingard, Jesse Lingard na canhota, levantou na grande área, desvio de cabeça, para fora do gol! E Roberto tenta, a bola passa pelo alto, vai fora, tiros de meta para o São Paulo, para dela.
1: O artilheiro da Neoquímica Arena, o Yuri Alberto, já tem 50 gols aqui nesse estádio, tentou de costas fazer esse cabeceio, a bola passou por cima do gol, em tiro de meta, e até agora tem rolinha de papel caindo no gramado.
0: Dória tira um deles e está lá colocado Rafael para colocar a bola em jogo, faz a saidinha para o São Paulo, para Danielzinho domina, abre o jogo na fila esquerda para Sabino, Sabino pega no campo de defesa, Bidon espera na marcação, Garro vai para cima, lançamento é feito forte lá na esquerda, vai fora. Lateral para o Corinthians da direita no campo de defesa, posse de bola para o Timão. Vila Belmiro, tempo e placar de jogo, Lari.
2: 18 minutos do segundo tempo, seguimos com vitória do Santos. Santos 1, gol de Neymar, Bragantino 0.
0: Porto Alegre.
2: Temos 25 minutos do primeiro tempo. Grêmio 0, Grêmio 0, Flamengo também 0.
0: São Paulo vem para o ataque, Caler domina pela meia esquerda, perto, a bola, Carro tira. Finto primeiro, tenta levar o segundo, leva bem. Adiantou para Lingard, não consegue o domínio, Bobadilha. Corta para Dória, Dória para Cedric, Cedric dominou pela direita aqui no campo de defesa, pisa na bola, ameaça voltar. Tudo marcado, chama Terezinho. Dominou no meio para Cedric, tirou, recebe aqui pela direita. Cerca a marcação, time do Corinthians, a bola tocada para Arthur, Arthur volta com Cedric. Outra vez direita, campo de defesa do São Paulo. Lançamento no ataque, procura o Caler pela meia direita, volta Gustavo Henrique. Que tira, rebote no São Paulo, domina Luciano, Luciano puxou pela meia direita, procura o time, todo marcado, recua. Toca lá para Sabino, Sabino na quarta zaga do São Paulo, campo de defesa. Abre pela canhota, no ataque para Enzo Dias, domina Enzo, volta com ali pelo meio. Bobadilho domina, toca a bola curtinha para Danielzinho, Danielzinho recua. Outra vez Sabino, Sabino recebe aqui no campo de defesa, abre lá pela esquerda para Enzo Dias. De primeira, tocou na meia, Bobadilho lança mal no ataque, Oscar. Ninguém do São Paulo. Corinthians volta para retomar a jogada aqui no campo de defesa com Gabriel Paulista. Diga para a tela.
1: Só para repassar os cartões que a gente teve no final do primeiro tempo, porque o telão chegou a mostrar que o Enzo Dias tinha recebido o cartão amarelo. Não recebeu. Pelo lado do São Paulo foram Caleri e Sabino, e os do Corinthians eu falo daqui a pouco, depois do ataque.
0: Lá vem Bidu, adiantou, bola pela meia, perde a bola lá pela meia direita, Raniel, rebote e volta para o Corinthians, domina a bola pela esquerda no campo de ataque, Bidu, Bidu para Lingard, dominou, voltou um pouquinho para Carrijo, Carrijo domina, puxa para o Corinthians, para Mateuzinho, recebeu pela direita, volta para Gabriel Paulista, dominou, partiu para ataque, para Bidon, Bidon, Mateuzinho, Mateuzinho, Bidon, Bidon, domina, lá pela direita, volta no meio do campo, recua para Gabriel Paulista, adiantou para Carrijo, Carrijo domina pela meia esquerda, marcado pelo primeiro, encosta para Gustavo Henrique, na esquerda para Lingard, dominou pela ponta, prende a bola, Cedric que vem na marcação, Lingard meteu no meio, Danielzinho tira, Ranieri rebote no timão, Corinthians toca a bola, campo de ataque lá na ponta direita para Bidon, Bidon recua para Gabriel Paulista, outra vez para frente, o Bidon domina pela meia direita, se mexe o Corinthians, Carro encosta a bola tocada na ponta, Mateuzinho dominou lá pela direita, cruzamento na área, Carro desviou, ficou viva na meia lua da área, tira o São Paulo, Danielzinho fez o corte, bola para Caleri, reclama de falta, Corinthians tira, Caleri mancando. Lá vai Carrijo, lançou na esquerda.

0: Mudou o jogo na canhota para Jesse Lingard. Domina bem pela ponta esquerda. Puxou para a direita. Cruzamento na grande área. Rebate Dorian. E de qualquer jeito lança na meio do campo. Gustavo Henrique volta para a sobra. Pega para o Corinthians e recua para o goleiro. Sai do gol Hugo Souza para fazer defesa. Reloginho da CBN. 5:30. 5 minutos 30 segundos do segundo tempo. 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
1: Corinthians
0: 1.
1: São Paulo
0: 1. Lingard da esquerda. Dominou. Cruzou. Passa. Volta o São Paulo para fazer o corte. Ferreirinho na esquerda, tira de qualquer jeito. Rebote do Corinthians na metade do campo. Carrinho volta a bola para Gabriel Paulista. Para Carrinho, domina pela direita. Passa metade do gramado, vem para o ataque. O Roberto se mexe no comando. Bola ponta direita, Mateuzinho. Tabelou com Carrinho. Mateuzinho entrou na meia, cortou o zagueiro, levou para a grande área. Mateuzinho ainda bateu.

0: frente, hein?
1: Mateuzinho faz um golaço na arena. Tabelou com Carrijo, levou pela direita, o Dias voltou, deu corte, o Enzo escorregou, Mateuzinho se aproveita, leva para a área, vem mais o marcador, perna direita, forte, chute cruzado,
2: quase no bico da pequena área, bate forte, cruzado, profundo na rede, balança a rede do São Paulo, Mateuzinho, golaço do Timão,
0: Corinthians,
2: na frente de novo. Na marca de 7 minutos do segundo tempo, Mateuzinho, que gol o menino faz. Agora, no placar da CBN.
0: Corinthians,
2: 2.
0: São Paulo,
2: 1. Veja o Mateuzinho, escapou dos abraços dos jogadores todos aqui no canto esquerdo do campo. Volta lá para o meio do campo, comemorando sozinho, agora levantando os braços, gritando com a torcida, pedindo um apoio, prontamente atendido, gol do Mateuzinho! Que belo gol! O detalhe, para dela.
3: O detalhe, Oscar, que eram 6 minutos que só o Corinthians basicamente tinha posse de bola, jogando de um lado para o outro, cruzando e tudo mais. Dessa vez, veio uma bela tabela do Mateuzinho com o Carrijo pelo lado direito. O campo está molhado ainda, apesar da chuva ter parado. Niki, o Mateuzinho faz o corte, o Ferreirinha passou deslizando. Foi parar lá no estacionamento. Na hora que ele levanta a cabeça, viu que estava com o gol aberto. Bateu cruzado, bateu firme, bateu forte. Põe o Corinthians de volta à frente, fazendo o primeiro gol dele no ano. O sexto com a camisa corintiana. E olha a atmosfera em Itaquera.
2: 1-1 jogo, 2-1 para o Corinthians, agora gol do Mateuzinho. 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Jogando Carrijo, Carrijo prende a bola aqui pela canhota, evita dois do São Paulo, sai jogando, tenta adiantar pela ponta, São Paulo tira, corta e feita aqui pela ponta direita, Arthur quase retoma, perde, recupera o Corinthians, Pidão tem posse de bola, marcado de perto pelo Cedric, sobe na marcação, time do São Paulo, perdeu o Corinthians, lá vem São Paulo, Caleri voltou, depois do toque do Arthur, Luciano salva o lance na dividida, ganhou do Ranieri, recua, toca para Sabino, Sabino domina metade do campo, abre para Enzo, Enzo domina pela ponta esquerda, para Ferreirinha, lá pela canhota, tenta fazer a finta, recua de novo. Recua na quarta zaga para Sabino, Sabino domina. Neoquímica Arena vira aquele caldeirão costumeiro. A torcida corintiana faz um barulho incrível, faz a festa. 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Placar de 2-1, Corinthians ganha o jogo aqui. O jogo, segundo tempo, 9:30. Gabriel Dudziak, fala Dudziak.
4: O Corinthians voltou com tudo para o segundo tempo e o São Paulo aceitou esse tudo do Corinthians. Explico. O Corinthians com toque de bola, com virada de jogo, com tabela, com coragem para atacar o São Paulo, colocou o tricolor lá atrás. E o tricolor, toda vez que tinha bola, lançamento, lançamento, lançamento, batia e voltava, e gol do Corinthians.
2: Lá vem para o ataque, tira o domínio do São Paulo, Ferreirinha na esquerda, perde, tira Mateuzinho, Mateuzinho tenta fazer.

0: Também perto e Ferreirinha volta para retomar, escapa lá pela esquerda, levou para o ataque, encostou lá pela ponta, Danielzinho pediu, Ferreirinha faz um barulho pela ponta, escapa bem, acaba o campo. Tiro de meta para o Corinthians, gol do campeonato, gol da CBN.
1: Tem gol no interior, tem gol do Mirassol, Mirassol abre o placar 1-0 em cima da Chapecoense, 10 minutos do segundo tempo, gol de Eduardo.
0: Na Vila Belmiro, tempo e placar de jogo.
1: Temos 26 minutos do segundo tempo, Santos 1, Bragantino 0.
0: Porto Alegre.
1: Em Porto Alegre, 33 minutos do primeiro tempo, seguimos no empate. Grêmio 0, Flamengo 0.
0: Aqui 2-1 para o Corinthians, tiro de meta para a equipe do Corinthians, está colocado Hugo Souza para bater. 2-1 para o Timão, Mateuzinho fez o gol, que colocou o Corinthians à frente ainda há pouco. Belo gol aqui no campo do Corinthians. Hugo Souza com a perna direita, bate, lança para o ataque, para o Igor Alberto na perna amiga direita, sobe, o Dias corta. Rebote do Danielzinho, domina pela canhota, marcado pelo Garro, Garro chega para fazer o corte e falta. Falta para o São Paulo, bateu para a esquerda no ataque. Placar de 2-1, Corinthians na frente. Reloginho está batendo. 11 minutos do segundo tempo. 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
2: Corinthians
0: 2.
2: São Paulo
0: 1. Lá vem Timão, domina pela meia, Carlinho, Carlinho vai para o ataque, encostou Bidão na pela direita, Mateuzinho mais atrás, Carlinho perde o pique, perde a velocidade para tentar o contra-ataque, tem que botar a volta para Gustavo Henrique, recomeça para o Timão, para Carlinho, para Gustavo Henrique, recebeu aqui na esquerda, abre bola para Bidu, Bidu domina pela canhota, Cedric que aperta na marcação, lançou Garro, Yuri Alberto partiu, Pitinho no comando, lá vai Garro, levou na esquerda, caiu a grande área, rolou na beira do batalha, chance para o Timão, Bidão, para o gol!

0: Corinthians.
1: Breno! Breno! Breno Bidon! Golaço de novo!
0: Corinthians!
1: Carro brilha! Leva na esquerda, espera o momento certo, rola para Bidon, meia lua da área. A defesa toda preocupada com o Roberto, que estava quase na pequena área. Bidon livre, dominou, olhou o goleiro e colocou com a perna esquerda, bola indefensável para Rafael. Bola baixa no canto direito do goleiro, gol do Timão.
0: Corinthians!
1: Bidon. Mais um belo gol no campo do Corinthians. 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

0: campo do Corinthians aqui na Neoquímica Arena. Agora, dupla carta CBN.
1: Corinthians
0: 3,
1: São Paulo
0: 1. O detalhe pra tela.
2: O detalhe, Oscar, é que hoje a gente tem um camisa 8 que tá deslizando no gramado, que parece que tá patinando. Ele consegue flutuar. Rodrigo Garro consegue puxar o contra-ataque. O Yuri Alberto estava pedindo a bola. Todo mundo do São Paulo estava indo em cima do Yuri Alberto. O Garro acha o passe no Breno Bidon, que chega por trás. Ajeita, levanta a cabeça e dá uma chapada na bola no canto direito do Rafael, sem chance nenhuma. O Corinthians, 6 minutos depois de voltar a ficar à frente do marcador, faz o terceiro. É o timão. 3-1 no Majestoso.
0: 3-1, Corinthians.
3: Gol!
0: Aqui. Gol do campeonato, gol da CBN.
3: Tem gol do Santos na Vila Belmiro. 30 minutos do segundo tempo. Adonis Frias amplia o placar para o Peixe. 2 para o Santos, 0 para o Bragantino.
0: 2-0, Santos lá na Vila Belmiro. Santos vai bem na rodada de hoje. Está escapando na zona do rebaixamento do campeonato. Corinthians também está escapando com a vitória aqui. Quem é que está entrando na zona do rebaixamento, hein, Lari?
3: Neste momento, o Vasco entra na zona de rebaixamento. Com o 3-1, o Corinthians passava o Santos na tabela pela questão do saldo. Agora que o Santos fez 2-0, pula para a 14ª colocação. Então, Corinthians no 16º lugar, beirando a zona de rebaixamento, o Santos em 14º.
0: O Vasco joga hoje

0: Joga ainda hoje, às 8h30, contra o Atlético Paranaense.
1: Atenção, lá vem para o ataque, São Paulo tentando descontar do placar, a bola para Luciano, Luciano abre pela ponta esquerda, na área, para o gol, desvia o timão, Gabriel Paulista tira. Solta lá para o amigo do campinho, o Roberto volta para buscar o rebote, tenta sair, chute na bola desviada, vai para o último toque do Iro Alberto. Lateral para o São Paulo, 3-1, São Paulo perde o jogo, o Corinthians ganha o jogo. O jogo, Gabriel Dudziak, 15 minutos do segundo tempo, fala Dudziak.
2: São Paulo saiu todo errado para tentar pressionar o Corinthians nesse lance do terceiro gol. É um momento no qual o Carrijo, eu acho, tem a bola aqui. O São Paulo tenta encurtar, cada um pega o seu. O Dória tá aqui na linha lateral. Isso é treinado, tá, Oscar? Só que o Bobadilha largou o Garro. O Bobadilha ficou olhando a bola, o Garro passou nas costas dele. O passe foi fácil, na diagonal. O Garro pegou, levou e rolou pro Breno Bidon. Lembra aquela entrevista polêmica do Roger lá, da bola rolada para trás e tal? Outra vez o São Paulo erra na hora de subir a pressão. É agora ou é daqui a pouco? Vai todo mundo ou vai só alguns? Ou a gente vai cada um pegar o seu ou gol do Corinthians?
1: Placar que 3-1, Corinthians ganha. Já volta um alô pra galera que tá participando aqui no meu computador da transmissão do Futebol Globo CBN. Jorge Souto, tá ouvindo a gente feliz da vida, porque o timão vai bem demais. 3-1, placar. Falta pra equipe do São Paulo. Danielzinho tá colocado lá pela ponta esquerda. São Paulo todinho no ataque. Tem mais um perto da bola, Arthurzinho. Arthur levantou na grande área. Sobe, Gustavo Henrique tira. Tentou o rebote, Sabino dizia, a bola vai para a linha de fundo, tiro de meta para a equipe do São Paulo. Ouvindo a gente, Fulvio, obrigado pela sintonia. Eleutério Silva, também com o rádio ligado. Nelo Quintão, alô Nelo. Obrigado, rapaz. Toshiba, está aqui, Jair Lucena. Cid Sidmins, também está com a gente. Juruna Motoboy, Toshiba, Éder Valença, Cícero Peixoto, professor Aguinaldo, Paulo Mozoni. Galera que para Jorge Luiz Oliveira, muita gente, Roberto Miller, obrigado pessoal, professora Lia Mauro Ciapei. Placar de 3-1, Corinthians ganha. Lá para o ataque, lá vem São Paulo. Ferreirinha domina pela ponta esquerda, volta a bola pela canhota para Danielzinho domina. Cruzamento na grande área, sobe para fazer o corte. Bidu tirou na primeira bola, dividiu com o Arthur, ganhou na segunda, sete, que rebote escanteio para o São Paulo. Aqui na direita, ouvindo a gente, Carlinhos Fernandes, está com o rádio ligado. Sidney Botelho, também com a gente, Thiago Gaviões da Fiel, muito corintiano. Alô, Thiago! Corinthians 3-1 aqui, escanteio para o São Paulo. Arthur da bola, levantou na boca do gol, sai Hugo, dá um tapa na bola, tira, rebote e volta, São Paulo, Enzo pro gol, em cima do zagueiro. Caiu. Lateral para o São Paulo, lá pela ponta esquerda, ouvindo a gente, narradores brasileiros, mandando um recado aqui. Obrigado pela audiência a todos vocês, um grande abraço. Fala para dela.
3: O Gustavo Henrique foi cortar essa bola de cabeça, caiu no gramado de Maduro, mas já está de pé.
1: Placar de 2-3, 3-1 para o São Paulo. Sai jogando aqui na metade do campo, São Paulo, bola para Dória. 3-1 para o Corinthians, 3-1 para o Corinthians, gente. Bola enviada pela direita para Arthur, Arthur domina, São Paulo vai para cima tentando descontar do placar, domina Arthur. Balança o corpo diante da marcação do primeiro, escapa da marcação do Lingard, de volta de novo Dória. Dória curtindo lá pela esquerda para Sabino. Sabino domina, abriu lá pela canhota, campo de defesa, Enzo. Enzo domina, mete no ataque, procura o Caleri, desvia de cabeça, vai para o goleiro. Sai do gol Hugo para fazer defesa. 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
1: 19 minutos do segundo tempo na Neoquímica Arena, 3-1, Corinthians ganha o jogo. Hugo lança para o ataque, enfia a bola pelo comando para o Coringa Roberto. Enzo fecha, vai para o meio, tira, corte de cabeça feito, São Paulo retoma a jogada. Danielzinho passou pelo Ferreirinha, daí para Danielzinho adianta pela meia direita, Bobadilha toca aqui na ponta direita para Arthur, adianta para Cedric, ele recebeu, volta com Bobadilha para Danielzinho na esquerda. Enzo dominou na meia, bateu para o gol, Hugo defende, voltou o rebote, Cedric cruza, tira o timão, bola fora, escanteio para o São Paulo, para dela,
3: que tenta voltar para o jogo, né, Oscar? Aqueles 13 minutos iniciais, o time viu o Corinthians fazer 2 gols, agora tenta na bola parada, no escanteio pela direita.
1: Lá na direita, colocado o Arthur para bater o escanteio, todo mundo no boca do gol, 3-1, Corinthians lançado, a bola grande área, sobe para fazer o corte, o timão tira, Lingard recuado, completo o

0: A bola vai para o meio do campo. Rafael, goleiro. Está na metade do campo. Domina para o São Paulo. Perde a esquerda. Devolve a bola lá para o ataque. Ingers tentou domínio. Caiu. Falta. Falta para o Corinthians. Falta do Luciano. O jogo está parado aqui. Reloginho. Reloginho da CBN. 20 minutos do segundo tempo. 20 minutos do segundo tempo de jogo. Na Neoquímica Arena.
1: Corinthians.
0: 3.
1: São Paulo.
0: 1. Para o Corinthians. Ranieri, Mateuzinho e Bidon. Para o São Paulo, Luciano, 3-1 para o Corinthians aqui na Neoquímica Arena. Vila Belmiro.
2: 36 minutos do segundo tempo. Santos 2, gols de Neymar e Adonis Frias, Bragantino 0.
0: Lá já estamos indo para o final do jogo na Vila Belmiro. Santos está ganhando 2-0. Aqui te manda o ataque. Yuri Alberto na direita. Mateuzinho entrou, pediu, foi lançado. Está na área, armou, bateu. Toca no zagueiro, bate no Luciano. Dória voltou para desviar. Toca pela linha de fundo, escanteio para o Corinthians. Quase que Mateuzinho faz o segundo dele, o quarto do Corinthians. Escanteio para o Timão lá pela direita. Ainda há pouco, teve jogo em Belém do Pará.
3: Terminou há pouco no Mangueirão, Oscar. Remo 1, Palmeiras também 1. Verdão segue líder do Brasileirão.
0: Escanteio na direita para o Corinthians, vem para o ataque. O Timão tentando o quarto gol no jogo. 3-1. Corinthians ganha o jogo aqui na Neoquímica Arena. Segundo tempo de jogo, 21:40. Colocado lá pela ponta direita para bater o escanteio. Rodrigo Garro vem para a bola, procura o time da grande área. Já autorizado, lá vai Garro. Perna esquerda, levantou, fechado na área. Tira o São Paulo. Corte é feito, rebote caiu aqui na direita. Carrijo briga no alto da Neuzinho. Afasta, vem Carrijo fora da grande área. Domina para o Corinthians aqui na canhota. Pelada do campo, recua no meio do campo. Recebeu na pela esquerda. Ranieri adianta a jogada pela ponta para Carrijo. Aprofundou para a linha de domina. Passou Bidon, pediu na esquerda, bola pelo meio para Bidon, não pega. São Paulo tira, corte é feito, afasta tricolor do Morumbi. Rebote da Neuzinho, ajeita com Canelli aqui na metade do campo. 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
2: Tem gol no Maião, gol da Chapecoense. Empata o jogo contra o Mirassol e gol contra do João Vitor. Agora tudo igual no placar, um para o Mirassol, um para a Chapecoense.
0: O que mais está acontecendo hoje, hein, Lari? Central da bola.
2: Agora temos o jogo do Grêmio contra o Flamengo. 45 minutos do primeiro tempo, empate 0-0. É o único jogo simultâneo até aqui. Daqui a pouco, às 8:30, temos Vasco e Atlético Paranaense.
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0: Gosto muito com meu eterno chefe, Osmar Santos.
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0: Neoquímica Arena, placar de 3-1. Corinthians está ganhando o jogo. 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
0: O jogo está parado aqui, vai ter alteração do jogo.
7: Pra São Paulo, Oscar, o Ferreirinha, camisa 11, sai para a entrada do Cauli, número 80. Cauli 80 entra na vaga do Ferreirinha, número 11. E o Luan é a outra mexida, camisa 33, Luan 33. Deixa eu ver quem saiu ali também. O Danielzinho, 94, é quem sai no São Paulo. As duas primeiras mexidas do jogo são do São Paulo.
0: O técnico mexe lá, o comentarista fala aqui. Fala, Tudziak.
8: O Rogério entendeu que o momento não é de seguir do jeito que estava. Vai você que o Yuri Alberto pegou a bola.
0: Yuri Alberto domina pela direita, Corinthians com um ataque, atenção, cruzou na boca do gol, Bidon tentou, o domínio se enrosca, tudo perto e facilita para o São Paulo. Carrijo, rebote para Yuri Alberto, ainda Corinthians pressionando no ataque, recua para Mateuzinho, marcou um golaço hoje aqui. Mateuzinho domina, volta a bola pela liga para Carrijo, para Garro, cartão, uma pegada no meio do campo, falta. Falta do Caleri, falta para o Corinthians, bateu o amigo direito no ataque, completa do Tiaki.
8: Do jeito que estava, não ia sair nenhum gol do São Paulo e provavelmente, talvez até saísse um do Corinthians. Então Luan na vaga do Danielzinho para reforçar o meio, para o São Paulo recuperar a bola, para marcar melhor o time do Corinthians primeiro. E o Cauli para tentar armar um pouquinho mais de jogo no momento em que o São Paulo tiver a bola. São as opções que tem nesse momento o Roger Machado. Foi um plano de jogo muito baseado na capacidade dos dois pontas de trazer desequilíbrio para cima da defesa corintiana, sobretudo no momento da perda da bola pelo time do Corinthians, mas não funcionou, né? 3-1 e Arthur e Ferreirinha muito mal no jogo até aqui.
0: Falta lá pela direita para a equipe do Corinthians, bateu, está colocado o Garro, Rodrigo Garro, manda cintura perto da bola, São Paulo volta para a formação de barreira, só um na barreira, de longa distância, falta na linha da intermediária. Garro pode meter um cruzamento lá para a boca do gol, Carrijo está colocado, Mateuzinho também está perto da bola. Corinthians, o ataque, vence o jogo 3-1, placar para o Timão. Lá vai Garro, juiz apita, na bola, perto da esquerda, só ameaçou agora para

0: Rolou, bola para Carrijo, Mateuzinho abriu pela ponta, Carrijo vem para o meio, para Garro, recebe perto da meia-lua da área, lançou da esquerda, Daniel de cabeça na marca do pênalti, tira o zagueiro, rebote e volta para o Corinthians, domina pela esquerda, Bidu, dominou, Matheus Bidu, fintou o primeiro, levou o segundo, adianta muito, perde, São Paulo tira, corte feito, a bola passa aqui pela direita, no ataque para Arthur, Arthur tenta levar em velocidade, encostou na meia, Luciano desarmado, Corinthians tira. Corte feito, domina Garro no campo de defesa, sai jogando com Lingard. Dominou pela ponta esquerda, adianta jogar para Yuri Alberto, pega pela canhota, volta pelo meio, Bidon. Bidon recebe, insiste com Yuri Alberto na pela canhota, passe com Brito na ponta esquerda, vai Yuri Alberto, evita a saída de bola aqui na lateral do campo. Empurrado pelo Dória, a bola vai fora, falta. Falta do Dória. Jogo está parado, é bola para o Corinthians aqui na esquerda, para dela.
1: E aí o Dória tenta peitar o Breno Bidon depois da falta cometida. Mas nada de cartão, apenas infração para a equipe corintiana pelo lado esquerdo. Só para não deixar passar, viu, Oscar? Sobre ainda os cartões do primeiro tempo, porque saiu gol, saiu um monte de coisa, né? Do lado do São Paulo, o Luciano e o Ferreirinha, o Sabino e o Caleri receberam cartão amarelo. E do lado do Corinthians, o Bidu e o Gabriel Paulista. O Gabriel Paulista estava pendurado, então vai desfalcar o time no próximo jogo contra o Botafogo, domingo no Rio de Janeiro.
0: Oscar. Já vem para o ataque outra vez o time do Corinthians, a bola pela direita para Mateuzinho, adiantou na meia, tentou no meio, Bidão, São Paulo tira, a bola vai fora, dica do Ziac.
2: Sem querer cornetar demais, mas já cornetando um pouco, Corinthians já ganhou esse jogo aí, tá? Só não avisaram os São Paulinos ainda.
0: É? Ô louco.
2: É.
0: Atenção na direita, no ataque colocado para a cobrança do arremesso, Manuel Corinthians, a bola enfiada pela ponta direita, tentou no meio, Bidão, marcado por dois, perde a bola, São Paulo tira, falta! E cartão amarelo
1: Enzo,
0: para Enzo, lateral esquerdo do São Paulo, que deu uma pegada no corintiano lá na ponta direita, no ataque do Corinthians. Jogo está parado na Neoquímica Arena, para dela.
1: O Breno Bidon consegue retomar a bola depois do lateral, e aí o Enzo Dias fica de frente para o Bidon, consegue tirar, mas depois dá um empurrão no Breno Bidon, que na hora já cai, põe a mão no rosto e aquela história toda. Foi na frente da auxiliar número 2, Daronco estava perto. Se o Enzo não tinha cartão, agora tem um para chamar de seu. Recebe cartão amarelo, Enzo Dias, camisa 13 do São Paulo.
0: Recebi uma mensagem telepática aqui do Rafael Prates, dizendo que tem muito jogo ainda pela frente. Que o comentarista está meio precipitado. É. Olha, 27 minutos, 28 do segundo tempo, 3-1. Repita, do Tiak.
2: O jogo acabou, só não avisaram os São Paulinos e os corintianos ainda.
0: Lá na direita, no ataque, falta para a equipe do Corinthians bater placar de 3-1. Corinthians ganha o jogo aqui na Neoquímica Arena. Ranieri, Mateuzinho e Bidon. Mateuzinho, uma beleza de gol, torcida brasileira, Piton Miden, golaço, Corinthians 3-1, Luciano marcou para o São Paulo, falta na ponta direita, lá vem Corinthians no ataque em busca do quarto gol aqui na Neoquímica Arena, torcida espera, bom público, outra vez o estádio não está literalmente lotado, porque por questão de punição, Corinthians ficou com umas cadeiras, ficaram vazias aqui no campo do Corinthians, colocado na direita, Garro para bater, todo mundo na boca do gol, lá vai Garro, passou pela bola, Mateuzinho levanta na grande área, desviou, o zagueiro cai aqui na direita, campo de defesa, Bobadilha, domina o rebote para o São Paulo, sai jogando, procura o time, já vai tentar o lançamento, perde a bola, falta. Falta do Lingard, falta para o São Paulo aqui na defesa. 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Lá vem São Paulo, a bola tocada pela ponta esquerda, domina pela canhota, Cauli que entrou agora, adianta a jogada lá pela ponta esquerda, para Enzo Dias, domina, volta na metade do campo. Bobadilho domina, toca para Luman, Luman recebe, volta para Sabino, Sabino abre para Dória. Dória de primeira parte na meia, Bobadilha, dominou para o São Paulo, aprofunda a jogada pela meia direita para Arthur, Arthur meteu na ponta para Cedric, arranca pela ponta direita, tudo marcado, volta um pouco. Bobadilha, Bobadilha para Dória, Dória domina metade do campo, na grande lua, passa metade do campo, chama ali o Luan, Luan dominou metade do gramado, abriu bola pela ponta direita, lá vai Bobadilha outra vez, recebe, arranca, toca para Arthur, Arthur domina, volta com Bobadilha, Corinthians começa a marcação severa, a partir da linha da intermediária, bola enfiada pela ponta, perde Cedric, Matbidu tira, tenta sair jogando, perde também, Bobadilha no rebote, insiste com Cedric, lá pela direita, ganhou a linha de fundo, tudo marcado, cruza, bate no corintiano, vai fora. Bola toca no Radiel, lateral para o São Paulo pela direita no ataque. Placar de 3-1, Corinthians ganha 3-1 para o Timão. 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
1: Cedric, ponta direita, cruzamento, grande escanteio. Desviou no corintiano, escanteio na direita para o São Paulo. Para dela.
2: O Arthur já vem na cobrança. São Paulo buscando vencer seu segundo clássico no ano. Corinthians ainda não venceu nenhum. Batida pela direita.
1: Estamos caminhando para o final do jogo, já passamos dos 30 minutos, escanteio aqui na ponta direita, vem São Paulo para o ataque, para bater o Arthur, na bola, levantou fechado na grande área, bola para trás, desceu o zagueiro, vai fora, Ranieri desvia, diz, deu falta em cima do Ranieri, falta para o Corinthians, jogo parado, é bola para o Timão aqui no campo de defesa, reloginho está batendo, 30 minutos, 50 segundos, segundo tempo, é o time Carina,
3: Corinthians,
1: 3,
3: São Paulo,
1: 1. Ranieri, Mateuzinho e Bidon para o Corinthians. Luciano para o São Paulo. 3-1. Corinthians ganha o jogo. Vila Belmiro.
4: Segundo tempo, 47 minutos do segundo tempo. Santos 2, gols de Neymar e Adonis Frias. Bragantino 0. Aqui o árbitro deu mais 5. Vamos até 50.
1: Lá vem Corinthians. Carro levanta na área. Tira o São Paulo. Dória de cabeça mete fora, lateral para o Corinthians, bateu da ponta esquerda. Belém do Pará.
5: Aleph Manga marcou com um minuto de jogo. Sousa empatou aos 23, isso tudo da primeira etapa. E terminou assim, Remo 1, Palmeiras também 1.
1: Corinthians insiste no ataque aqui, vencendo o jogo por 3-1. Ranieri domina das costas para o ataque, vem voltando. E com a jogada aqui para o campo de defesa, para Gustavo Henrique, o juiz pegou falta, não, mandou seguir. Ranieri ficou caído e o Corinthians com a bola. Hugo acionado aqui no campo defensivo. Na direita para Gabriel Paulista, abre pela ponta direita, também na defesa, Carrijo. Carrijo, Gabriel, picão lá para frente. Bola cai na meia, sobe. Yuri Alberto tenta escorar a cabeça, de cabeça, jogada ali pelo meio, mas tocou errado. Bobadilha apanha a sobra, domina para o São Paulo. 3-1, Corinthians ganha o jogo. 32 minutos, segundo tempo de jogo, domina Dória, metade do campo, abre o jogo lá pela ponta esquerda, profunda para Enzo. Enzo adianta a jogada aqui pela linha da intermediária, Calera impedido. Jogo está parado, é bola para o Corinthians no campo de defesa. Que mais? Central da bola.
4: Temos intervalo de jogo em Grêmio e Flamengo. 0-0, empatando os dois times. E no futebol internacional, na Premier League, tivemos um domingo de empate. Mas o Arsenal conseguiu vencer a equipe do West Ham por 1-0 e encaminha um pé e meio ali no título do campeonato inglês.
1: 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Gosto muito, Futebol Globo, sempre com o meu eterno chefe, Osmar Santos.
6: Tô com você e não abro, garoto.
1: O jogo aqui na Neoquímica Arena, 3-1 pro Timão, Gabriel Dudziak. Fala, Dudziak.
7: O São Paulo tá tentando, mas não tá conseguindo absolutamente nada, né? O time do Corinthians marca melhor, quando troca passes ainda encontra espaços. O máximo que o São Paulo está conseguindo é escanteio, Oscar. E até aqui, todas as cobranças do Arthur não conectaram, né? Nenhuma cobrança conectou com um cabeceador. Não é nem que teve uma chance, nem conectou com um cabeceador.
1: Lá vem Corinthians, Carro domina para Bidu, lá pela ponta esquerda, Carro encosta, pede de volta, Bidu domina, protege a bola, enfiou na grande área para Lingard, com a direita, bate! Para fora do gol! Sobe, vai pela linha de fundo, tiro de meta para o São Paulo. Pra dela.
2: Corinthians que hoje voltou a fazer 3 gols numa partida depois de 3 meses. A última vez tinha sido contra o Capivariano no início de fevereiro, ainda pelo Campeonato Paulista e ainda com o professor Dorival Júnior como treinador.
1: Placar de 3-1, Corinthians ganha o jogo aqui, acabou.
4: Acabou na Vila Belmiro. Santos vence o Bragantino por 2-0 com gols de Neymar e Adonis Frias.
1: Santos deixa a zona do rebaixamento com a vitória de hoje, 2-0, uma vitória importante para o Santos na briga para escapar do rebaixamento, vence o Bragantino 2-0 lá na Vila Belmiro. Aqui no ataque o São Paulo tentando o segundo gol para entrar no jogo de novo, Arthur domina pela ponta direita, perde, Corinthians tira com o Lingard e a bola fora.
2: Lateral. Público total 37.791, renda 2.790.050 reais e 58 centavos.
1: Timão vem para o ataque, bola pela direita para Bidon, Bidon domina, Mateuzinho passa, pede na ponta direita, bola para ele, Mateuzinho domina, volta aqui no meio do campo, Carrijo se apresenta para receber, para Garro, para Carrijo, Carrijo leva, na meia direita, lançamento, 3 dedos da ponta direita para Bidon, o autor do terceiro gol do Corinthians, lá vai Bidon, faz a finta, grande espaço na ponta direita, Enzo Dias em curta distância na marcação, Bidon tentou escapar, bola fora. E depois que a bola foi para a linha de fundo...

0: O Enzo acabou botando a mão no peito do Bidon. O Bidon caiu espetacularmente, já fora do gramado. Até, acho que até teve um empurrão. E o Bidon tem, o Enzo já tem cartão amarelo. Só tiro de meta, o juiz aponta para o Corinthians, para o São Paulo, para Dela.
1: Olha, Oscar, o Enzo Dias, ele deve estar cansado, não deve ter raciocinado direito. Porque ele tomou o cartão amarelo justamente por um ato muito semelhante em cima do próprio Breno Bidon. Do Breno Bidon. Agora ele faz quase a mesma coisa. E aí o Daronco, para não expulsar, ou entende que não é para expulsão, evita de tomar o cartão amarelo. Seria o segundo do Enzo Dias na partida. Mas o Enzo corre um risco desnecessário pelo ato que ele praticou.
0: Muda. São Paulo vai mexer, o Wendel vai entrar, não é?
1: O Wendel vai entrar. Se o Daronco entendeu que não era para expulsão, o Roger Machado sim, porque ele tira o Enzo Dias. Logo após essa confusão, entra o Wendel com a camisa número 13 e sai o Enzo Dias.
0: São Corinthians também vai mexer, vai entrar o Dieguinho.
1: Isso, camisa 61 entra, Carrijo sai. Já era uma substituição que fatalmente aconteceria.
0: Os técnicos mexem lá, o comentarista fala aqui. Fala do Dziak, 3-1 para o Corinthians.
2: A partida do Enzo foi muito ruim, não conseguiu marcar bem, não conseguiu apoiar com qualidade. E aí no final, né, esse tipo de demonstração aí de frustração em campo. Acho que nesse caso nem é macheza, agressão, é frustração. O São Paulo não está jogando nada aqui na Neoquímica Arena. Entra o Wendel, que é mais ofensivo do que o Enzo. E no time do Corinthians, Carrijo fez um bom jogo, circulou bem a bola. O Dieguinho vai entrar no lado direito do campo. O Bidon passa para segundo volante ao lado do Ranieri.
0: O Wendel domina a primeira bola dele para a equipe do São Paulo. Recua para Sabino, Sabino para Dória. Dória aqui na direita, campo de defesa. 3-1, Corinthians ganha o jogo. Lançamento para Cedric, pela direita adianta para Arthur. Arthur dominou também no campo de defesa para Cedric. Bate para Caleri, tentou dominar ali pela direita, falta. Falta do Gustavo Henrique, falta para a equipe do São Paulo bater pela meia direita no ataque. 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
0: Lá vem São Paulo, Wendel domina pela ponta esquerda, adianta a jogada pela canhota para Cauli, Cauli volta para Wendel. Wendel domina, toca a bola para Adó, para Adó aqui no campo de defesa, para Sabino, Sabino encosta para Dória, Dória recebe, voltou para o goleiro, Miguel Fogueira, Rafael com a perna esquerda, tira, lança na metade do campo, lá pela ponta, de ponta esquerda, São Paulo tentou com o Wendel, bateu de cabeça pelo meio, Dória despacha para o ataque, Mateuzinho responde. De cabeça para trás, para Hugo, que sai do gol para fazer a defesa. 38 minutos, 48 segundos do segundo tempo. 3-1, São Paulo ganha o jogo aqui. Tricolor da frente. Sérgio Gano, São Paulo domina a bola pelo campo de defesa. Bidon faz a finta. Adianta a jogada pela meia esquerda para Lingard. Lingard volta um pouquinho, toca a bola pela canhota no ataque. Lá vem São Paulo. Ah, lá vem Corinthians. Randiel ajeitou na ponta esquerda para Bidu. Bidu meteu na meia para Garro. Garro recebe. Encosta a jogada curtinha ali para Bidon. Galera vai para o grito de olé aqui. Galera vem para o grito de olé e toca a bola. O time do Corinthians com ataque. Garro. Garro domina, aceita a jogada pela direita para Mateuzinho, Mateuzinho adiantou na ponta, a bola vai fora, tirou o Wendel. Lateral para o Corinthians, bateu na direita no ataque. 39, segundo tempo, 3-1 para o Corinthians na Neoquímica Arena. Timão num resultado importantíssimo hoje aqui, vencendo o clássico. Lateral na ponta direita no ataque, lá vai Mateuzinho para a cobrança, adiantou a jogada pela meia direita para Garro, perde. Cauli tira, Ranieri rebote, Yuri Alberto bate! Para fora do gol! Meia lua da área, arriscou com a perna esquerda, a bola foi pelo alto, linha de fundo, tiro de meta para o São Paulo, para Dela.
1: Do jeito que ela veio, ele emendou. E o Roberto tentando fazer parte dessa vitória corintiana. Por enquanto, nenhum atacante, né, no jogo hoje marcou, passou perto do gol, tiro de meta, mas o Corinthians já retomou a bola, Oscar.
0: Lá vem Corinthians, Yuri Alberto foi lançado na grande área, ganhou do zagueiro, reclamou, tirou São Paulo. Corte é feito, rebote do Garro, Garro domina pela meia direita, prende a bola, muda o jogo, lançou na esquerda. Viu aqui na canhota, o Bidu chega para dominar, perto da linha de fundo, marcado de perto pelo primeiro. Arthur volta na marcação, toca na bola, vai fora. Lateral para o Corinthians, batendo esquerda no ataque. Bidu que estava no lance, está lá colocado para a cobrança do arremesso manual. Já adianta para Garro na grande área, puxou na linha de fundo, acabou o campo. Bola sai, tiro de meta para o São Paulo. 3-1, Corinthians ganha o jogo aqui.

0: Próximo jogo do Corinthians do Campeonato Brasileiro, Pradella.
1: Domingo que vem, Oscar, contra o Botafogo, às 4 horas da tarde, em casa. Antes, joga a Copa do Brasil, contra o Barra de Santa Catarina, na quinta-feira, às 7:30 da noite. Corinthians venceu o primeiro jogo por 1-0.
0: E o São Paulo?
1: Joga pelo Brasileirão contra o Fluminense no próximo sábado, 8:30 da noite, no Rio de Janeiro. Antes, quarta-feira, tem Copa do Brasil, joga contra o Juventude, às 7 horas da noite, em Caxias. São Paulo também venceu o primeiro jogo por 1-0.
0: Luan para a Tony, Tony dominando, escanta para o Wendel, Wendel para Cauli, Cauli pegou lá pela canhota. Corinthians volta na marcação, lá vai Cauli, sai da ponta, vem para a minha, recua um pouquinho, tocou para a Bobadilha, Bobadilha abriu pela ponta esquerda, pega o Wendel lá pela canhota, Cauli passa, vai à frente, a bola recuada ali pela minha direita, Luan, Luan na ponta direita, mudou de lado para a Dória. Dória recebe outra vez com Luan, Luan deva pela minha direita, meteu para a Bobadilha, dominou ali pela minha esquerda agora, adianta a jogada na ponta, na pelada do campo, Cauli recebeu na esquerda, tentou a tabela curtinha com o Luciano, bola voltou para cá, para o Wendel, Wendel lá na esquerda, a bola vai fora. Escanteio, escanteio para o São Paulo. Escanteio batido, sem autorização do juiz, vai ter alteração agora do Corinthians. Duas mexidas.
1: Vamos lá, Oscar. O Pedro Raul vai entrar também e o Zacaria Labiade. Resta saber se o árbitro vai deixar ser feito agora ou depois da batida. Vai ser depois da batida.
0: Escanteio, depois vamos nas mexidas. Vamos ver o escanteio para o São Paulo. 3-1, Corinthians ganha o jogo aqui. Vai ser agora, ele mandou o jogador do Corinthians sair. Fala para dentro.
1: Vamos lá, sai Rodrigo Garro, número 8. E entra Zacaria Labiade. Sai Yuri Alberto, entra Pedro Raul. Yuri Alberto 9, Pedro Raul 18. Zacaria Labiade 52, Garro número 8. Corinthians mexeu pela segunda e terceira vez.
2: Oscar.
0: O que está entrando, quem é, Dudziak? O Pradella.
1: O 18 é o Pedro Raul. O 52 o Labiade.
0: Alterações, o Dudziak vai falar já já. Escanteio para o São Paulo. Vem bola, cruzamento na grande área. Para o gol.

0: entra Mateuzinho, uma bomba do Mateuzinho contra a própria rede. Escanteio, vem lá da esquerda, bola faz a curva, cai na pequena área, Mateuzinho estava sozinho, foi tirar, meteu pé na bola contra a própria rede, saiu como ele não queria, evidentemente. Bola balança a rede do Corinthians. Mateuzinho faz dois golaços hoje. Um a favor e agora contra. Gol contra. São Paulo encosta no placar e promete emoção no finalzinho do jogo. 44 minutos do segundo tempo agora no placar da CBN.
1: Corinthians
0: 3.
1: São Paulo
0: 2. O detalhe pra dela.
2: O detalhe, Oscar, que o Corinthians entregou dois gols. O Ranieri fez, depois errou na saída de bola pro São Paulo fazer o gol. O Mateuzinho fez, agora o Mateuzinho faz gol contra. Tá dificultando a própria vida a equipe corintiana. E o São Paulo não tem nada a ver com isso. Volta pro jogo e a reta final vai ser de pura pressão. Daqui a pouco sobem os acréscimos. Timão tá na frente, São Paulo diminui.
0: 3 a 2, teve mexidas no jogo e teve muita coisa. Dudziak, fala Dudziak.
3: Foram duas mexidas para aplausos e descanso. Só que São Paulo ainda tem alguma chance num jogo em que jogou muito pouco. Vem Corinthians.
0: Lá vem Corinthians, Mateuzinho enfia a bola para a grande área. Tentou Pedro Raul, domínio perde.
4: Começou.
0: De volta para o São Paulo que está jogando aqui na metade do campo. Aperta, Mateuzinho tira. Tira para o Timão, enfia a bola pelo comando do ataque. Pedro Raul domina mal. São Paulo na contracarga. Atenção, Arthurzinho. Ganhou na direita, levou para a média. Procurou com a Alves. Zagueirão tira! 6. Mateuzinho faz o corte, volta a bola para o goleiro. Está lá o goleiro Hugo que pega junto à linha de fundo. Pois não, Lari, central da bola.
4: Começou em Porto Alegre o segundo tempo. Um minuto de jogo, Grêmio 0, Flamengo 0. Temos também em São Januário, Vasco 0, Atlético Paranaense 0, com 8 minutos do primeiro tempo. Vale destacar que com o empate parcial da equipe do Vasco, o Corinthians vai entrando na zona de rebaixamento. Antes era pelo critério de desempate de gols marcados. Agora com o segundo gol do São Paulo, o saldo do Corinthians fica menor. Então o Corinthians...

0: entra na zona com os resultados momentâneos.
1: Mesmo com a vitória aqui, o Corinthians ainda corre risco de ficar na zona do rebaixamento, depende do jogo do Vasco. Tá começando agora, lá para ataque, lá vem São Paulo, aqui no finalzinho do jogo, domina a bola pela ponta esquerda, o Mendel adiantou a jogada pela ponta, divide, Caulis, tira o Corinthians, a bola vai fora. Juiz pega a falta para o Corinthians bater do campo de defesa. 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
1: Falta para o Corinthians bater na direita no campo de defesa. O São Paulo vai fazer mais uma mexida ali. Para dela.
3: André Silva vai para o tudo ou nada agora. O São Paulo vai botar mais um atacante. Camisa 17 vai entrar daqui a pouco na equipe tricolor. A ver quem sai. Vai ser promovida daqui a pouco. Só relembrando, 6 minutos de acréscimo. Vamos até 51. Sai o camisa 16. Daniel Bobadilha. Sai o meia. Entra o atacante 17. André Silva. São Paulo mexe pela quarta vez.
1: Técnico mexe lá, o comentarista fala aqui, fala do Ziak.
4: Caleri, André Silva e Luciano para tentar uma finalização salvadora. De um lado Arthur, do outro Cauli e o Luan segurando tudo lá atrás.
1: Placar de 3 a 2 para o São Paulo. Corinthians vem para o ataque, bola enfiada pela amiga direita, 3 a 2 para o Corinthians. Bola enfiada para o Roberto, passou por ele, vai para o goleiro, saindo com o Rafael para fazer defesa. Tem pressa o São Paulo, Corinthians ganha 3 a 2 para o Timão. Mateuzinho fez contra ainda há pouco, botou o São Paulo no jogo. Briga pela posse de bola, metade do campo, Ranieri dá um bicão lá para frente, lança a bola aqui pela intermediária. 40, 47, 30, vai até 51, vai até 51 minutos. 3 a 2, o Corinthians ganha. Lateral para o Corinthians aqui na esquerda, que tem pressa nenhuma para colocar a bola em jogo. Bidu chega lentamente aqui pela canhota para a cobrança do arremesso manual. Lá no meio tem uma confusão formada entre
3: Luan e Labiade.
1: Labiade e Luan. E empurra, empurra, fechou o tempo de novo. E vamos, os acréscimos serão aumentados seguramente. O jogo está parado de novo aqui na Neoquímica Arena. Confuso o jogo. Bota confusão nisso, hein, Dudziak.
4: Nossa, o que, que a gente teve hoje, hein, Oscar? A gente teve análise de genitália, a gente teve empurrão na bandeira, a gente teve empurra-empurra, bobina de cartão no campo, a gente teve prova de macheza daqui, dali, chupa, como sempre tem. Jogador caindo na cabeça, por causa de um copo de plástico na cabeça, chuva e muita magia.
1: Placar de 3 a 2, o Corinthians está ganhando. Lateral pela esquerda, Bidu cobra, toca a bola pela ponta esquerda, lá vai Pedro Raul, bateu de cabeça, toma falta. Falta para o Corinthians, bateu da esquerda no ataque, amarelo.
3: Para o Labiade e para o Luan, por esse momento de pura macheza. Que acho que para o São Paulo não valia muito a pena naquele momento, que agora o Corinthians tem falta no campo de ataque.
1: Falta para o Corinthians bater da ponta esquerda no ataque. Já estamos com 49 minutos. O jogo está marcado até 51. Lá vai para a cobrança de falta aqui pela ponta esquerda do time do Corinthians. Bidu está colocado. Todo mundo na boca do gol. Lá vai Bidu, perto da esquerda, levantou na grande área. Passa por todo mundo. Vai lá na direita, Mateuzinho, briga pela posse de bola, desvia, a bola vai fora. Mateuzinho ficou caído na dividida, ficou caído fora do campo. Já está voltando rapidamente. Sai São Paulo aqui no campo de defesa. O Corinthians aperta, retoma a jogada, volta para o goleiro. Juiz marcou falta e meteu um cartão amarelo ali, para dela.
3: Pedro Raul, porque o São Paulo ia bater rápido a falta, e Pedro Raul entrou na frente e evitou a cobrança, por isso que recebe o cartão amarelo.
1: Instantes finais do jogo, Fúvio está ouvindo a gente, mandando mensagem aqui, Fábio Nishi, alô Fábio, Radinho ligado. Obrigado pela sintonia, vai Corinthians, grita ela, Ronilax, alô Ronilax. Também radinho ligado aqui na CBN. Lá vem para o ataque, tenta o domínio o time do Corinthians no campo de defesa, ainda com Pedro Raul derrubado. Falta para o Corinthians bater. 50 minutos, um para acabar. 3 a 2, o Corinthians ganha o jogo aqui na Neoquímica Arena. Colocado para bater falta, Timão Pego, zagueiro Gabriel Paulista. Toma distância para a cobrança. Corinthians dá um passo adiante, vai cautelosamente para o ataque. Gasta o tempo no finalzinho do jogo. Lançamento para Pedro Raul na pela direita. Conseguiu parar para Mateuzinho. Briga pela posse de bola. Tira outra vez do São Paulo. Corte é feito. Levanta Sabino lá para o ataque. Gabriel afasta. Para Mateuzinho tentou adiantar pela beira direita. Rebote do Luman. Toca a bola pela ponta esquerda. Lá vai Gabriel Paulista para fazer o corte. São Paulo retoma. Chegou no comando. Arthur domina. Tirou pela beira. André Silva para o gol.

0: Hugo Souza cai no canto direito para fazer a defesa. Hugo entrega a bola para o juiz. Termina o jogo na Neoquímica Arena.
1: Corinthians
0: 3,
1: São Paulo
0: 2. Fim de jogo. 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

0: volta no Neoquímica Arena, 3-2, o Corinthians ganha o jogo. Tem machete no Ziac, tem um rima e tudo?
1: Tem sim, Oscar.
0: Tem?
1: Tem.
0: Rima boa?
1: Ah, eu gostei, assim, acho que tá bom, né? Quando eu tô no estádio é mais difícil, né? Tem muita coisa pra olhar, tem que usar o celular pra escrever.
0: Deixa eu ver a machete que você fez
1: aqui. Vamos lá. Quando o jogo de passes do Diniz dá errado, é alvo de zombaria. Mas quando dá certo, é pura magia e alegria.
0: 3-2, o São Paulo perdeu, o Corinthians ganhou aqui, 3-2 para o Timão. 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Central da bola vem, Leonardo Dai, tá me ouvindo, Dai? Em um minuto, Central da bola no bar.

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3: Leonardo Sainz. 8 horas e 48 minutos no horário de Brasília, deu Corinthians no clássico majestoso deste domingo pelo Campeonato Brasileiro. Fim de jogo na Neoquímica Arena, 3 para o Corinthians, 2 para o São Paulo. O Corinthians sai da zona de rebaixamento, assim como o Santos também sai da zona de rebaixamento com a vitória por 2-0 sobre o Red Bull Bragantino neste domingo, que teve também o jogo do Palmeiras, o empate em 1-1 contra a equipe do Remo. Na verdade, como já começou o jogo do Vasco no Rio contra a equipe do Atlético Paranaense 0-0, nesse momento o Corinthians está voltando para a zona de rebaixamento, mas considerando só os jogos já encerrados, o Corinthians sai momentaneamente do Z4 do Brasileirão e agora aguarda o resultado do jogo do Vasco da Gama. E também o do Grêmio, né, que está empatando em 0-0 com o Flamengo, e se perder o jogo é ultrapassado pelo Corinthians na classificação do campeonato. O Corinthians abriu o placar aos 16 minutos do primeiro tempo na Neoquímica Arena, com um gol do Ranieri. O Luciano empatou para o São Paulo aos 40 do primeiro tempo. O jogo ficou 13 minutos parado para o VAR conseguir convocar o juiz para o vídeo, para o juiz ver se o Bobadilha, nas palavras da arbitragem, havia tocado a mão na genitália na comemoração do gol do Luciano. E depois de 13 minutos, que eu quero entender, né, o que eles fizeram nesses 13 minutos, por todos os ângulos, como diria o Diney Ribeiro, eles

0: um lance, concluíram que nada aconteceu. O jogo voltou. No segundo tempo, Mateuzinho fez o gol aos 6 minutos. Breno Bidon fez 3-1 para o Corinthians aos 11 minutos. E o Mateuzinho fez um gol contra aos 43 do segundo tempo. Fim de jogo, Corinthians 3, São Paulo 2. Gabriel Dudziak. Técnicos Fernando Diniz e Roger Machado chegaram contestados aos dois clubes. O trabalho começou com muita pressão nos dois clubes, mais ou menos na mesma época. E aí, Gabriel Dudziak, em que medida o jogo de hoje acaba mostrando os caminhos diferentes que, esses trabalhos seguiram até agora? Ou, para ser mais claro, de que maneira o jogo de hoje atesta que, num contexto mais ou menos parecido, o Fernando Diniz até agora conseguiu fazer mais do que o Roger Machado fez pelo São Paulo até agora, Gabriel?
1: Vamos lá, eu acho que são situações diferentes desde o princípio, como você disse, né? Um técnico, ele entra já demitido no clube. O Roger está demitido desde antes da contratação. Parece um jogo de palavras, em alguma medida é, porque se você for até o fim da frase, sempre um técnico vai entrar e daqui a pouco vai ser demitido, pode ser em 5 anos, pode ser em 2 meses, mas o sentido é um treinador que ele não pode errar nada, ele não pode ter nenhum erro na trajetória, ele não pode ter nenhuma escolha dele, ele não pode ter tempo para absolutamente nada, porque quando ganhou 2 jogos é porque era o time do Crespo, e quando passou a não vencer mais já é o time dele. Quando o time dele ganha são os jogadores, quando o time dele perde é ele. Então assim, o Roger está demitido, já faz tempo. É só uma questão da gente saber quando, porque não houve nenhum tipo de aceitação do externo em relação ao treinador. Há internamente força para mantê-lo, né? Então, só que a força, ela só existe a partir do momento em que você tem resultados. E São Paulo não está tendo bons resultados ultimamente, por mais que esteja em boa condição na Copa Sul-Americana e em razoável condição na Copa do Brasil. Então isso tudo vai enfraquecendo a causa. Sobre o Diniz. O Diniz chega com resistência. Ele não chega demitido, ele chega com resistência. Até na época se falava o seguinte: ou vai dar muito certo ou vai dar muito errado. Era esse o diagnóstico. E, de forma muito hábil, o Corinthians conseguiu, com seu departamento de comunicação, transformar a figura do Diniz treinador na figura da pessoa louca movida à emoção. E a partir da campanha de marketing que o Corinthians faz, e evidentemente dos primeiros resultados do Corinthians, que são bons, há já um entendimento diferente de que o Diniz pode dar muito certo, que o time vai jogar bem, que é um momento de glória para o corintiano no que se refere a ver o time atuando ofensivamente contra qualquer outra equipe, e nesse sentido as coisas vão sendo construídas. Diniz e Roger estão tentando fazer os seus trabalhos. Até aqui me parece que o Diniz em menos tempo avançou mais do que o Roger. A questão, né, é o que vai acontecer daqui para frente. Eu acho que o time do Diniz, ele tem uma margem de melhora ampla. Eu acho que o time do Roger já deveria ter apresentado coisas melhores. E é evidente que todo esse clima externo, ele influencia o interno. A confiança dos jogadores do Corinthians para desempenhar uma ideia de futebol, o peso favorável que tem o estádio do Corinthians nas atuações do time, o peso negativo que tem pro São Paulo ter um técnico vaiado antes mesmo da bola rolar, todo jogo que tem, o peso negativo.

0: por decisão da sua diretoria não usar o seu estádio em vários jogos desse Brasileirão, jogar em Campinas, jogar também em Bragança Paulista, por decisão da diretoria que quer alugar o estádio. Então, tudo isso vai retroalimentando o nível das atuações. E hoje nós tivemos, vou falar de forma bem resumida e depois, se você quiser, a gente expande mais, um time que jogou e o outro que não conseguiu jogar. Foi 3-2, mas não era para ser 3-2. Era para ser 3-0 pro Corinthians. Só o Corinthians jogou aqui hoje.
1: Ah, eu quero expandir, porque assim... Bom, quando você olha para a tabela, o que a tabela sugere é que fosse o contrário, né? Que o São Paulo, porque o São Paulo tá lá em cima e o Corinthians, se a gente contabilizar o jogo do Vasco que tá empatado, o jogo do Grêmio que tá empatado, o Corinthians continua na zona de rebaixamento. Mas enfim, como isso não é só... Não é só isso que faz a temporada, né? Se você colocar aí na conta as outras competições, a gente vai falar pelo menos aí de um certo equilíbrio na temporada entre Corinthians e São Paulo, um melhor aqui, o outro melhor ali e tal. Por que que destoou tanto? Por que que só um time jogou hoje na Neoquímica Arena, Gabriel?
0: Eu acho que tem a ver com um pouquinho de várias coisas. O primeiro de tudo, né, eu quero destacar quais foram as estratégias dos dois times. O que me parece, né, que foram as estratégias dos dois times. Corinthians no toque de bola. Corinthians decidiu vir hoje aqui para esse jogo, para esse clássico, com Ranieri, Breno Bidon, Carrilho, Lingard, Garro e Yuri Alberto. Todos jogadores de bola no pé. O Ranieri um pouco menos, mas todos jogadores de bola no pé. Além dos dois laterais, Mateuzinho e Matheus Bidu, que são muito bons no apoio. O Corinthians optou por ser fiel a essa ideia do controle da posse de bola, do ataque através da troca de passes e das jogadas ofensivas criadas a partir de tabelas. O que o São Paulo fez hoje? Em outros jogos também, mas hoje um pouco mais. Decidiu apostar muito alto na capacidade dos seus pontas de jogarem nas costas dos laterais do Corinthians ou à frente dos laterais do Corinthians, nas costas dos meio-campistas corintianos, indo para o embate de um contra um. Então a aposta é diferente, um jogo mais direto, um jogo mais rápido, um jogo menos baseado em toque de bola. Qual que é o problema para mim sobre isso? O São Paulo, eu já falei muitas vezes sobre isso, né? E não estou falando que eu estou certo porque falei várias vezes. É só porque não é uma coisa de hoje, é de muito tempo. É de Luiz Ubeldia, é de Hernan Crespo, é de Roger Machado, é o trabalho de todos esses. O São Paulo é um time de posse de bola. O São Paulo não é um bom time para jogar em contragolpe, em transição, em jogo direto. Por quê? Porque quando tem a bola no pé, você coloca no jogo Danielzinho, Bobadilha, um zagueiro que sabe dar um passe para frente como Sabino. Eventualmente você pode colocar um Wendel no jogo, que é um cara que no um contra um vai para cima e ganha jogadas. Quando está todo mundo em boas condições físicas, você ainda pensa no Marcos Antônio. O time direto, ele fica se defendendo por mais tempo e jogando a bola para Ferreirinha e Arthur tentarem decidir. O time do contragolpe vê Calera e Luciano indo e voltando, sem pegar na bola. Eles não pegam na bola, porque é o tempo todo a jogada rápida, a jogada não passa pelos pés desses jogadores. Ainda assim, poderia dar certo se o São Paulo fizesse um bom jogo direto. Aquela coisa de ganha a primeira bola, vem todo meio de campo para ganhar uma segunda bola, time forte, físico, rápido. Não é o São Paulo. Só que a aposta hoje foi essa. Tem muita gente, né, dos haters profissionais aí do Roger Machado, que disse o seguinte aí nas redes sociais que eu já vi. Não tem cabimento contra quatro meio-campistas do adversário você jogar com o Luciano e outros três atacantes. Não tem cabimento se a briga do São Paulo fosse por posse de bola e ganhar meio de campo. O Roger talvez fale sobre isso na coletiva, se perguntado sobre for. A briga não era essa. Não era para ganhar a bola no meio de campo. Era para jogar com os pontas, com a velocidade, para pegar o time do Corinthians mal posicionado. Fez mal isso hoje. Não fez bem isso hoje. E não marcou bem o Corinthians. Tá aí a receita para um desastre. Se com a bola você não conecta com seus jogadores rápidos, diretos, velozes, de drible para cima dos adversários, e sem a bola você marca mal, não sobrou nada. Sobrou você assistir o adversário fazer três gols, né? Que foi o que aconteceu aqui hoje. Então...

0: Tem isso, questão tática, questão de escolha, questão de estratégia, execução da estratégia. Aí você olha, por exemplo, como que o São Paulo perdeu divididas hoje, como que o Corinthians, mesmo teoricamente mais cansado, voltou mais rápido para a defesa toda hora. O São Paulo descansou no meio de semana. O Corinthians jogou com os titulares no meio de semana. Não teve isso em campo, não vimos isso em campo. Então, vamos lá, é emocional de jogar aqui. É físico, de não ganhar essas divididas e não ser mais rápido do que o adversário em muitos momentos. É técnica, de errar demais. É tomada de decisão e é tática. Em tudo isso, o Corinthians foi melhor.
1: Corinthians venceu o São Paulo por 3-2. E sabe, Gabriel do Dziak, que estão brincando aqui já, que o Corinthians fez os 5 gols hoje, né? Porque um foi o Luciano que fez, mas foi... E aí, Gabriel, só pra aproveitar, ó, são 8h59, mas hoje vamos até as 9h30 da noite, tá, com o pós-jogo aqui de Corinthians 3, São Paulo 2. Como o Corinthians ganhou o jogo, eu acho até que vai ser menos discutido, né, o gol do Luciano, mas se o Corinthians, se o jogo fosse 1-1, por exemplo, iam botar o empate na conta da saidinha do Diniz, que é uma discussão já, enfim, né, pra mim superada já, mas tem gente que gosta, mas a minha questão não é nem essa. A questão é que eu acho, né, diagnóstico do gol, não sei se você já pôde rever o gol algumas vezes aí, mas o Ranieri demorou demais com a bola, né, Gabriel?
0: Eu acho que ele não olha direito.
1: Ele não viu que tinha o Bobadilha, né?
0: Eu acho que ele abaixa a cabeça.
1: Um empate com o Remo é uma bola quebrada, é uma saidona, um chutão do Remo pra frente, como eu falo, não tem que jogar sério, joga sério. Aí o Remo sai, o Palmeiras pega a bola e tudo bem, né? Aí tem o Patrick também. Aí, no caso do Patrick, até eu vou falar que com o gramado encharcado como tava, era melhor, né, ter sido mais pragmático ali com a bola, ele erra o passe e o Palmeiras faz o gol. Tem gol, Lari Menegatti tem gol na rodada. Bom, o corintiano tá esperando aí ou um gol do Atlético Paranaense ou um gol do Flamengo pra sair da zona de rebaixamento. Tem gol, é num desses dois lugares. Quero saber se é do Atlético, se é do Flamengo, ou se é do Vasco, ou se é do Grêmio. Gol onde, de quem? Me conta, Lari Menegatti.
2: Tem gol em Porto Alegre. E pra tranquilizar o torcedor corintiano, é gol do Flamengo. Gol de Carrascal. Então temos 1 para o Flamengo, 0 para o Grêmio. Já temos 25 minutos do segundo tempo. Gol foi aos 23, então 23 minutos, gol de Carrascal. Com este resultado, é o Grêmio quem entra na zona de rebaixamento e o Corinthians fica em 16º.
1: Pois é, Corinthians saindo do rebaixamento nesse momento, o Grêmio está entrando e se tranquiliza o torcedor corintiano, né, que hoje venceu por 3-2 a equipe do São Paulo, é preocupação para o torcedor palmeirense, né, porque o Flamengo está chegando a 30 pontos, o Palmeiras tem 34, só que o Palmeiras tem um jogo a mais no Atlético Mineiro, para o Paulo Pezzolano no Internacional. Vamos pensar mais aqui, acho que dá para colocar no Renato Gaúcho, no Vasco, pro próprio Cuca, no Santos, que venceu hoje o Red Bull Bragantino por 2-0, o Grêmio, que tá aí entrando na zona de rebaixamento, né, com o Luiz Castro. Olha só, Luiz Castro saiu aqui do Brasil por cima da carne seca, quando colocou o Botafogo na liderança daquele campeonato, tá lá no Grêmio, desde o comecinho aí do campeonato, e tá lá na zona de rebaixamento. É difícil, né, Gabriel, a gente convencer o torcedor disso, mas o fato de estar de mediano, como eu avalio, ou eventualmente fraco para muita gente, não quer dizer que esteja muito abaixo da média aí, né, dos outros times também do Campeonato Brasileiro. O que é que você pensa?
0: É isso. O problema aqui é de outra natureza, né? Eu acho que a diretoria do São Paulo, ela agiu corretamente do ponto de vista técnico, tá? Eu vou me explicar aqui, porque alguém já desligou o rádio ou tacou o rádio na parede agora. O que eu digo corretamente do ponto de vista técnico é: você tem um departamento de futebol, você tem pessoas no dia a dia do clube, você tem relacionamentos entre gerência de futebol, diretoria de futebol, comissão técnica e atletas, e você vê que o departamento responsável pelas decisões está achando que o trabalho não está indo para frente como deveria. Está notando pontos que inevitavelmente levariam ou à queda de desempenho do time ou à demissão do treinador por discordâncias.
1: Estamos falando do Crespo ainda aqui, né?
0: Exatamente, exatamente. O São Paulo viu isso. Esse é o mundo ideal. O mundo que a gente tem normalmente no futebol brasileiro é: ganhou, fica, perdeu, sai. É sempre assim. Aí o cara tem nas mãos um ótimo treinador, mas como ele perdeu 4 partidas seguidas, manda embora porque o futebol...